0: para a bola, bateu, defendeu o goleiro, espalmou, para, voltou na canhota, vai marcar, vai fazer.
1: E Rony, tinha que ser o Rony, isolou, bola para fora, quando apita o árbitro, acabou. Termina o jogo na Vila Belmiro, Santos de virada vence. Dois Santos, um pro Macará. Calil pra fechar aqui, deu o Santos com as cartas na mão, mas deu, hein, Calil?
2: Foi uma vitória justa pelo segundo tempo. Primeiro tempo muito ruim, Santos tomou um gol com 4 minutos e conseguiu empatar no finalzinho, né? Naquele passe espetacular do Neymar para o Gabigol. No segundo tempo o time do Equador não existiu, não passou do meio do campo. E o Santos teve 2 gols anulados, acabou fazendo gol com o Ilharão e criou outras oportunidades. Até agora mesmo, no último lance, poderia ter obtido um placar maior. Em termos de classificação para a sequência desta Copa Sul-Americana, o Santos tem todas as possibilidades. Esse time do Equador é muito ruim. Claro que jogando em casa, num estádio pequeno, apoiado pela sua torcida, o Macará vai tentar fazer o placar que ele precisa. Agora, o Santos tem possibilidade de voltar do Equador classificado. O grande problema é a campanha do time no Campeonato Brasileiro, porque esse Campeonato Sul-Americano e a própria Copa do Brasil, onde o Santos vai jogar com o Palmeiras, um adversário muito difícil, né? Esses campeonatos ficam em plano secundário. O Santos precisa sair da situação em que está no Campeonato Brasileiro, e a projeção pela dificuldade dos jogos é muito ruim. É muito difícil que o Santos consiga sair nesse momento da zona de rebaixamento. Então, a vitória de hoje, tudo bem, ok. Neymar jogou bem, deu lançamentos, corta-luz, fez o que estava ali ao seu alcance, e o Santos mereceu vencer. Agora, o grande problema que tira o sono do torcedor não é a Copa Sul-Americana, e sim o Campeonato Brasileiro, onde o Santos vai muito mal, Ricardo Melo.
0: Um abraço, até a próxima, Calil, o melhor do Brasil.
2: Outro, boa transmissão para os colegas que vão assumir agora, Guilherme Laje, André Galvão, Marco Belo e toda a nossa equipe. Tchau, Melo.
0: Tá aí, José Calil, o melhor do Brasil, que acompanhou ao meu lado e ao lado do Fabiano Fará e Lucas Escórcio. A vitória de virada no Peixe, 2-1 para cima da equipe equatoriana. Próximo jogo, o jogo da volta pelas oitavas de final da Sula. Na quinta-feira, lá em Ambato, no interior do Equador. Deu senso com as caças na mão, mas deu, hein, nego? A todos vocês, uma boa noite, forte abraço, continuem ligados. Tem Rosário Central, Belo e Lucas Escócio daqui a pouquinho. Logo depois, um breve intervalo comercial. Todos vocês, um abraço. 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
6: 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Quem escuta sabe, Rosário Central e Corinthians. Por ser um confronto Argentina e Brasil por si só, já um dos mais aguardados desta fase oitavas de final. Mas opõe duas equipes que fizeram um grande papel na fase de grupos dessa Conmebol Libertadores. O Rosário Central passou na segunda posição da sua chave, é verdade, o Grupo H, mas foi um time que sofreu apenas um gol. No último jogo, empatou com o Del Valle na sua estreia, perdeu no último jogo desta fase de grupo, sofrendo um gol, um tento, no meio do segundo tempo. Ficou empatado, né, com a equipe do Del Valle, cada um com 13 pontos, porém, com a derrota no confronto direto, acabou ficando atrás dos equatorianos na segunda colocação do seu grupo. E aí foi sorteado para enfrentar o Corinthians, o timão que fazia uma grande fase de grupos, empatou com o Peñarol, perdeu 100% empatando com o Peñarol no Uruguai, fora de casa, e na última rodada, já classificado na primeira colocação, acabou derrotada a equipe corintiana por 2-0 pelo Platense dentro dos seus domínios, mas o timão se classificou na primeira colocação. O azar veio no sorteio de pegar uma das melhores campanhas da primeira fase, ainda que na segunda colocação o Rosário foi bem demais na fase de grupos. E é esse duelo de gigantes que prende todas as atenções nesta noite de quinta-feira, e nós vamos juntos. Abertura de mais um confronto na fase eliminatória, nas oitavas de final da Conmebol Libertadores. Rosário Central e Corinthians é o jogo. Gigante de Arroito em Rosário, na Argentina, o palco. E você vai curtir as emoções.

0: MC, vamos com tudo, vamos com Rosário Central e Corinthians. Primeiras informações do jogo, chegando com o repórter Marco Belo. Ele vai trazer primeiro o panorama, o noticiário dos canalhas. É, o Rosário Central.
1: Fala do Galvão?
0: Que isso?
2: Que é?
1: Ah, não. Eu entendi errado.
0: Os canalhas. Desculpa. O Rosário Central.
1: Que? Achei que era pra falar do André Galvão.
0: Que isso, André Galvão?
2: Inacreditável.
0: Ô, Galvão, tá sobrando pra você esse azedume. Até parece que foi você que decidiu não renovar o contrato do Memphis.
2: É, não fui eu que andei pregando por aí que não tinha que renovar com o Memphis. Que, viva a memória, alguns nesse mesmo microfone defenderam a não renovação de Memphis Depay. Agora, todo mundo é inocente.
0: Mas é proibido? Né? É proibido?
2: Não, acho. Não, é porque depois que deu a merda que deu, todo mundo é inocente agora, né? É só o presidente que é o culpado.
0: Muito bem! Já começou quente, então, a jornada, a transmissão de quinta-feira de Rosário Central e Corinthians. Marco Belo vai explicar, então, por que o André Galvão é canalha e trazer as informações do Rosário Central. Boa noite, Belo.
1: Boa noite para você, Guilherme Lage, para o amigo da Jornada Esportiva TMC. Não vou explicar, fica entre nós, né? Não é algo que podemos trazer ao ar, o ouvinte não merece. Mas falando do Corinthians e do Rosário, você quer que eu fale do Rosário antes, né? O Rosário de Ángel Di María. Poderia ser Di María contra Memphis, imagina que legal. Dois astros internacionais, mas o astro internacional está apenas de um lado, é Ángel Di María, que voltou a seu clube de coração, a sua cidade natal. Já fez 20 gols pelo Rosário Central aos 38 anos de idade, dois gols nesta edição da Libertadores da América. O Rosário fez 13 pontos na fase de grupos, terminou na segunda colocação do grupo H e no campeonato argentino se recupera, ganhou do River Plate, depois ganhou do Aldo Zivi na última rodada e está na oitava colocação do torneio Apertura do Campeonato Argentino. Esse torneio Apertura visto de perto por André Galvão, que não perde uma partida do Aldo Zivi da Argentina, Guilherme.
0: Galvão sempre de olho na Apertura. E a gente começa sempre falando dos donos da casa aqui, Belo. E agora vamos para os visitantes, né? Tradicionalmente é assim, por isso você traz agora as informações do Coringão, o Corinthians, para encarar o Rosário Central. Fala do Timão, Marco Belo.

0: volta contra o Rosário Central, se ele se recuperar muito rápido. Memphis Depay é uma incógnita e explicaremos sobre isso durante a partida. Não é passado, é uma incógnita, Memphis Depay. E por causa disso, teremos o ataque formado por Caio César e a esperança de gols, como disse André Galvão. O inóspito Pedro Raul.
1: Muito bem, que vem de duas partidas consecutivas brocando, né? Balançando
0: as mãos. É um artilheiro, 7 gols em 67 jogos.
2: Mas o que o Marco Belo quis dizer com inóspito?
1: É bem sincero, eu não sei o significado dessa palavra, entendeu?
2: Eu não sei
1: o que significa essa porra.
2: É um local que não pode ser habitado, né? Um lugar que você não pode...
0: É algo que você quer passar longe.
2: Exato.
0: Exatamente. Ele deveria passar longe do time. Eu amo ele, é uma ótima pessoa, tá? Nada contra, antes que alguém fale alguma coisa. Ótimo filho, ótimo pai, ótimo caráter.
1: Aquele carinho agora,
0: vizinho,
1: aquela
0: neto,
1: já mordeu,
0: deve dar presente de Natal pra todo mundo.
1: Legal.
0: Uma maravilha, mas não devia passar perto do Corinthians, porque não tem futebol pra isso.
1: Dizem que na arte do amor é artilheiro, né, velho?
0: Muito, e até eu. Até eu cairia. Ah,
1: até eu é bom, hein? Muito bem! Corinthians e Rosário Central, Rosário e Corinthians, o jogo acontecendo na Argentina. E quem analisa pra você é ele, André Galvão. É jogo duro, hein, Galvão? Boa noite!
2: Muito boa noite a você, Guilherme Lage, boa noite a todos, né? Ao meu amigo Marco Belo, que tá ácido hoje, mas convenhamos, a torcida do Corinthians tá assim, né? Esse é um sentimento que é compartilhado pelo torcedor corintiano, que está de saco cheio, né, de tudo que está acontecendo, todos os desmandos, né, toda a forma como o presidente Osmar Stable, este sim, foi inábil, né, na hora de conduzir o processo.
1: Vocês estão inspirados hoje, hein?
2: Da não renovação do Memphis Depay. Então, já o Marco Belo vai explicar ainda se tem volta essa história aí. Quanto ao jogo, o Corinthians perde muito sem ele, sem o Yuri Alberto. Apesar do Pedro Raul ter marcado duas vezes, né, nos últimos dois jogos, não dá pra gente esquecer disso, né? É o melhor momento do Pedro Raul, talvez, com a camisa do Corinthians. Ele não tem a mesma qualidade desses jogadores que não estarão em campo. Jogar aí não é fácil. O Rosário tem uma torcida absolutamente fanática e vem um bom momento da temporada. Então, hoje o jogo pro Corinthians é realmente muito difícil e é aquele negócio, né? É sobreviver para voltar e se classificar na Neoquímica Arena.
1: Muito bem, André Galvão analisa para você. Rosário Central e Corinthians em 10 minutos. Bola rolando no gigante de Arroíta em Rosário, na Argentina. Vamos a um rápido intervalo. Na volta, muito mais com Marco Belo. Com o nosso plantão, Lucas Scorcio. Vamos falar com ele depois do break. Aqui na TMC, quem escuta, sabe.
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4: Estamos de volta aqui na TMC, quem escuta sabe, 9 horas mais 24 minutos, em São Paulo e em Rosário, na Argentina, nesse momento, uma chuva enorme de papel picado no momento da entrada das equipes em campo. Em 6 minutos a bola vai rolar para Rosário Central e Corinthians. Vamos com o destaque inicial do plantão esportivo, Lucas Escorço. Alô, Luquinha.
5: Fala, Guilherme Lage, todos ligados na jornada esportiva da TMC, passando os resultados de Libertadores e Sul-Americana de hoje. Mais cedo pela Libertadores, Mirassol e LDU de Quito, jogo no Maião, 1-1, partida empatada. O Mirassol agora viaja até a altitude de Quito para tentar reverter o resultado. E três jogos de Sul-Americana, o Santos empatou venceu por 2-1 o Macará, e o Vasco empatou em 0-0 com o Olímpia. Simultâneo ao jogo do Corinthians, vou atualizando todos aqui no nosso plantão esportivo, tem Cienciano e Botafogo, o jogo é em Cusco, no Peru.
4: Muito bem, este Lucas Escorço no plantão esportivo TMC. E eu lembro para você, ouvinte, a melhor do futebol, que excepcionalmente hoje não teremos o melhor pós-jogo do Rádio Brasileiro, fim de papo. Então vamos com aquele bate-papo até meia-noite depois do jogo aqui na TMC. 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Mais um rápido intervalo na volta. Marco Bela escala as duas equipes e vamos para o jogo aqui na TMC. Quem escuta, sabe.
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4: Estamos de volta aqui na TMC, quem escuta sabe. Equipes no gramado, tudo praticamente pronto para o início do jogo. Vamos conferir como jogam os times. Primeiro aí vem os donos da casa, os canalhas. Aí vem o Rosário Central.
15: O Rosário Central do goleiro Jeremias Ledesma, 23. Emanuel Coronel, 32. 46, Inácio Ovando. 13, Gaston Ávila. 3, Agustin Sandes. 5, Franco Ibarra. 20, Vicente Pizarro. 11, o capitão Ángel de Maria. 8, Hamilton Campas. 22, Enzo Copetti. E o 26, Giovanni Cantizano. Este é o time do técnico Jorge Almirón, de 55 anos de idade, argentino. Este é o Rosário Central.
4: Muito bem, no momento em que as equipes se posicionam no centro do gramado, no chamado protocolo antirracismo, vamos conferir, em busca do Bida Libertadores. Aí vem o Coringão, o Timão. Aí vem o Corinthians.
15: Todo de branco, este uniforme horrível do Corinthians, que nunca deveria ser utilizado, mas enfim, é na gente que manda. Hugo Souza no gol, camisa 1. 2, Mateuzinho. 3, Gabriel Paulista. 13, Gustavo Henrique. 21, Matheus Bidu. 29, Alan. 14, Ranieri. 37, Caio César. 8, capitão Rodrigo Garro. Será que ele vestirá 10? Breno Bidon, camisa 7. 18, Pedro Raul. Este é o time do técnico Fernando Diniz, 52 anos de idade. Este é o Corinthians.
4: Arbitragem para Rosário Central e Corinthians.
15: Todos do Uruguai. Apita Andrés Matonte, auxiliado por Martín Sopi e Pablo Llarena. Quarto árbitro, Hernán Heras. E o VAR é o Cristian Ferreira.
4: Muito bem, eu quase apanhei aqui por falar que eu acho essa combinação bonita do Corinthians, um all white. Eu acho legal, ué. Eu sei que...
15: É bonita pro Santos.
4: É, quando o Santos joga assim, eu também gosto. Aliás, se o Corinthians joga all black e o Santos all white, eu gosto também. Tudo de branco, outro todo de preto. Mas o André Galvão, que vai analisar o jogo, comenta pra você aqui na TMC. Fala, Galvão.
16: É, talvez, né, a orientação da arbitragem foi pra que não tivesse dois uniformes escuros, né? Tem que fazer, o Rosário Central é o dono da casa.
15: O Corinthians levou o uniforme hoje também, né? Porque às vezes pode ter levado só um, como não, fez no último jogo.
16: Mas eu acho que isso é combinado antes, né? Eu acho, tá? Para de você cornetar, é tanto assim, porque a arbitragem às vezes é que pede para não ter dois uniformes escuros. Vamos pro jogo e a gente fala durante.
4: Autoriza o árbitro! Tem bola rolando na Argentina. Futebol com bom humor, informação e muita emoção é aqui na... É, saída do Rosário, bola já rolando, mas o Andrés Matonte tá com uma carinha de gol contra ali no meio de campo. Tá parando o jogo. Será que deu problema no cronômetro dele? Acho que enguiçou, hein,
15: Marco? Eu acho que
4: sim,
15: deu um probleminha ali no cronômetro. O botão de iniciar, ele travou no botão de stop. E aí ficou parado num segundo, agora ele tá tentando arrumar. Pronto, arrumou. Segue o jogo.
4: Autoriza Andrés Matonte. Tem bola rolando em Rosário. Futebol com bom humor, informação e muita emoção é aqui, né? Escuta, sabe, saída do Rosário, bola já rolando, primeiro lançamento, Corinthians já recupera e vai sair jogando no seu campo de defesa com o Mateuzinho. Abertura para o lado direito, apertado, ele recua, Hugo Souza despacha, manda por elevação para o campo de ataque, bola muito forte, vai passando por todo mundo, caindo outra vez no comando de defesa da equipe argentina, domina por ali para sair jogando com tranquilidade, tocando Emanuel Coronel por dentro, outra vez recomeçando com o Inácio Ovando. Abertura para o lado canhoto, agora para Sandes, ele volta com Gaston Ávila, zagueiro que jogou no Fortaleza, né? Pertence ao Ajax da Holanda, passou pelo Fortaleza, não foi nada bem, foi decisivo, inclusive, na perda, né, do título cearense, quando o Fortaleza acabou sendo derrotado pelo rival Ceará, ele foi expulso no primeiro jogo da final, queimou seu filme e atua agora pelo Rosário Central. Lateral já batido, o Rosário recupera, bola recuada, Breno Bidon interceptou no meio do caminho, tentou arrancar para o campo de ataque, caiu com a mão no rosto, o árbitro vai parar. Vai parar para marcar essa falta no Breno Bidon, que já fica caído ali, dizendo que foi atingido no rosto. Coronel vai para cima do árbitro para reclamar. O lance foi com ele, com o lateral Emanuel Coronel. Marco Bero no lance.
15: E aconteceu a falta, né? O Breno Bidon, ele dá aquela exagerada, lógico, mas o Coronel fez a falta. Jogo parado, início de partida 0-0.
16: A mão foi no pescoço, mas teve uma mãozada do jogador do Rosário Central. O problema é que o Breno Bidon, né, como quase todos os jogadores do futebol sul-americano, ele cai como se ele tivesse tomado um soco na cara.
4: É um costume, né, inclusive, do Bidon e de muitos jogadores, como você citou, do futebol sul-americano, o Galvão. Rodrigo Garro toma distância para movimentação. É uma falta lá para o lado esquerdo, rente a linha lateral, já na intermediária, se aproximando da grande área. Mateuzinho vai levantar na área. Mateuzinho, pé direito, levantou para a boca do gol. Chega para tirar a marcação. Ela vai sobrando, reboteada de Maria. Dominou na entrada da grande área, na Espiri. Foi pro chão, a arbitragem parou, marcou falta em cima do campeão do mundo em 2022, Belo.
15: Vocês viram uma entrevista do Brad Pitt esta semana?
4: Não.
15: Ele falando sobre a Copa do Mundo, ele falou que iria ensinar os jogadores de futebol a interpretarem melhor quando eles sofrem faltas, porque eles não sabiam interpretar e ficava muito cafajeste a falta. Então ele iria ensinar a atuação aos jogadores de futebol.
4: De repente, se ele visse aqui o futebol sul-americano, ele poderia mudar de ideia, né? Porque aqui o que os caras são atores, é brincadeira. Olha a bola recuada lá na intermediária, recomeça a equipe do Rosário, abertura para o lado direito para Di Maria, tentou se mandar, foi para o chão, falta nele. Arbitragem parando, marcando essa falta em cima de Angel Di Maria. E a gente abraça também aqui a falta do Matheus Bidu, Belo. Nosso amigo Luiz Teixeira, né? Grande amigo nosso, Luiz Teixeira, da TV Globo, tá na nossa audiência. Mandou mensagem aqui dizendo que não gosta também do uniforme ao white, viu, Marco Belo?
15: Parou de tomar suco. O Angel Di Maria, Benfica, Real Madrid, Manchester, Paris Saint-Germain, Juventus, levou falta e o Matheus Bidu saiu de perto para não levar cartão amarelo. Um abraço pro Luiz Teixeira.
4: Faz tempo que eu não vejo o Luiz, ele afinou, é?
15: Deu uma afinadinha.
4: Deu uma afinada? Mas tudo isso é resultado de muito trabalho, né? Muito bem, 3 minutos e meio da primeira etapa, falta lá na ponta direita. Toma distância para a movimentação, Angel Di Maria para levantar de pé canhoto. Todo mundo na grande área esperando, Gaston Ávila por ali, também o Inácio Ovando, outro zagueiro da equipe do Rosário, Enzo Copete é perigoso, já atuou no futebol europeu. Toma distância para a movimentação, Di Maria de pé canhoto, ele levantou, Rodrigo Garro desviou, tem rebote, sobrou, segunda trave, batida, vai na trave! A arbitragem está parando para marcar posição de impedimento. Chegou batendo de primeira. E a bola pegou na trave. Quase o Rosário Central chegou no cruzamento de Maria, Belo.
15: Pois é, eu vi a cabeçada do Rodrigo Garro e quatro jogadores do Rosário estavam impedidos. Só que foi o Rodrigo Garro que bateu. Precisa ver depois se algum jogador do Rosário pegou na bola e os atletas do Rosário continuaram impedidos, porque senão, se foi o Rodrigo Garro, não havia impedimento.
4: Pareceu que teve uma primeira tentativa de finalização, Belo, e a bola deu uma espirrada e aí sobrou pro outro argentino que estaria adiantado. Olha o Mateuzinho, ele sai jogando no campo de defesa, tenta o passe, travado, Caio César, ela se perde pela linha lateral. Vai ter manual o Corinthians para bater no seu campo de defesa ali pelo lado direito. Agora a distância para a movimentação, vem o Mateuzinho. Quase 5 minutos da primeira etapa na Argentina, no estádio gigante de Agüito. Todo mundo encapotado, porque diferentemente de São Paulo, que teve calor nesta quinta-feira, 10 graus em Rosário, na Argentina, hein? Rosário que fica ali a pouco mais de 2 horas de Buenos Aires. Tentativa de lançamento, bola muito forte, sai do gol, goleirão é Jeremias Conan Ledesma. Ele usa Conan na camisa, hein, Belo?
15: Parece mesmo, o bárbaro. E o estádio foi reformado recentemente e tem capacidade hoje para 49 mil torcedores.
4: Isso aí, um estádio já da década de 20, né? Que vai completar, aliás, é de 1926, completa em novembro, 100 anos. Olha o Bidu, quis proteger, perdeu, ganhou dele, Cantizano, cruzamento, chega para rasgar, de qualquer maneira afasta, Gustavo Henrique tira o perigo dali. A bola volta reboteada para a equipe do Corinthians, Caio César, liga na canhota, Pedro Raul, já no campo de ataque, a arbitragem vai parar, vai pegar uma pegada... Uma paulada aqui para cima do Caio César, do Agustin Sanders, do lateral esquerdo, chegou arrepiando ali para cima do Caio. Falta marcada favorecendo o Corinthians no campo de defesa. 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Movimento Corinthians sai jogando no campo de defesa com Alan. De pé canhoto, ele inverte o lado, manda para elevação lá na direita, agora para Mateuzinho. Recolhe Mateuzinho, põe no gramado, arredonda para o Timão, volta no campo de defesa, tocada por dentro, a Alan de primeira outra vez na direita, Mateuzinho esticou no campo de ataque, Pedro Raul, entrada na grande área, tentou abertura, lado direito, olha o Timão chegando, tá parado o jogo. Arbitragem até aguardou ali, depois que o Pedro Raul dominou a bola, não subiu imediatamente o instrumento, mas depois o impedimento foi marcado no desvio ali no meio do caminho. Acho que o Pedro Raul ficou impedido mesmo, né, Belo?
15: Por essa imagem que apareceu na televisão, não parecia impedido, não. Só se foi no lance posterior.
4: É que tem um lançamento, Belo, e acho que no meio do lançamento tem um desvio de cabeça,
15: tá,
4: do jogador do Corinthians. Isso que deixaria o Pedro Galo, na minha impressão, impedido, né? Se não teve o desvio, aí você... Concordo 100% contigo. Agora ficou apertado o Gustavo Henrique, tirou de qualquer maneira, recupera o Rosário Central, abertura para o lado direito, trabalhando com Emanuel Coronel. Ele volta um pouquinho mais atrás, entrega Ibarra. Ibarra no comando de zaga, voltando para Gaston Ávila. Tentou o lançamento, bola para Hamilton Campas por elevação na ponta canhota. Ele brigou, lutou, dividiu com o Mateuzinho, ganhou ainda Campas para cima do Alan. Chega na dividida, arrepia. Bate na bola o Caio César, ela vai pela linha lateral. É manual para a equipe do Rosário Central permanecer no campo de ataque. 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Bola vai ficar a favor de novo do Rosário. Diga, Belo.
15: É uma pena que o Corinthians não terá 6 milhões de dólares para pagar para Caio César. E o torcedor corintiano verá Caio César vestindo as cores de outro clube brasileiro ano que vem, com certeza.
4: Olha o Mateuzinho, tentou tirar a bola espirrada, vai sobrando outra vez no campo de defesa para a equipe do Corinthians. Passe mais à frente, na sequência não consegue dar ali conexão a jogar o Garro. A bola volta outra vez de presente no campo de defesa para a equipe do Rosário. Domina por ali mais uma vez de Ovando. Ele solta de lado, entrega para Gaston Ávila, abertura para o lado canhoto, agora com Hamilton Campas. Nessa para o campo de ataque, passou pela marcação do primeiro, ligou no Di Maria, dividiu, sobrou, vai ficar de novo com o Campas. Ele pega a contramão, deixa mais atrás agora para Ibarra, invertendo, soltando mais para o lado direito, chamando a participação de Emanuel Coronel, já estica por ali Cantizano, tentava o avanço, chega a marcação, bate na bola Matheus Bidu, ela se perde pela linha lateral. É manual para a equipe do Rosário Central bater, pintor profissional. 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Mais Rosário no domínio da bola nesse comecinho de jogo. Lá para o lado canhoto, em cima da risca, aquele vídeo gramado, domina Angel Di Maria, tenta a conexão por elevação, não domina Campaz, arrepia Mateuzinho, dá um chutão, bola se perde pela linha lateral. É manual mais uma vez para a equipe do Rosário Central movimentar. Vai chegando outra vez ali para o lado canhoto para a batida, Agustin Sanders, ele movimenta, entrega para Gaston Ávila, bola tocada por dentro agora para Inácio Ovando. Ovando volta para Ávila, dominando no campo de defesa, Gago vem, tira o espaço, esticada na ofensiva lá do canhoto agora para Campas, dominou, tentou passar bem por baixo, o Mateuzinho trava na sequência, bola tocada, chegou o Sandes dividindo, a arbitragem vai parar, vai marcar ali um atropelo do lateral para cima do Caio César. que foi programada a falta marcada, Belo.
15: Uma informação importante para quem gosta de acompanhar os bastidores do Corinthians: por causa de muitas e muitas liminares que impediam a realização da Assembleia Geral de Sócios, que votaria a reforma estatutária do clube, o presidente do Conselho Deliberativo do Corinthians, Romeu Tuma Júnior, hoje cancelou de uma vez por todas a Assembleia. Ela não existirá mais e não haverá reforma estatutária no Corinthians.
4: E cenário político do Corinthians que pega fogo. Timão tentava a descida, desarma o Rosário Central, dividida. Tentativa de abertura para o lado direito para Di Maria. Se antecipa, Bidu, toca nela. Na sequência, Alan. Tabela com Gustavo Henrique. Volta para o comando de defesa, outra vez trabalhando por ali com Gabriel Paulista. Domina no campo defensivo para a equipe do Timão e vai sair jogando. De pé direito, despacha o lançamento. Entra com o peito, Gaston Ávila faz o corte. Ela cai para Campaz. Lado esquerdo, campo de defesa tentou a conexão com o campo de ataque, esticada, Copete antecipado para o Gabriel Paulista, ela sobra para Garro, tentou esticar, lançamento era para o Pedro Raul, bola corre demais, não vai chegar nela também o Caio César, vai se perdendo pela linha lateral, é manual para a equipe do Rosário Central bater no seu campo de defesa. 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TMC, quem escuta sabe. 11 da primeira etapa no Gigante de Arroito. 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Oitavas de final da Libertadores, jogo de ida. Vacilou Bidon, perdeu, tentou o avanço no campo de ataque, dividiu ali, queria falta, a arbitragem mandou seguir. Era o Cantizano, ainda tem rebote de longe, a batida, Hugo Souza mergulhou no canto direito, espalmou, tem rebote, o cruzamento do Sandes vai em cima da marcação, rasga a defesa corintiana, tira o perigo dali, bateu no meio do caminho de muito longe, quase o Rosário Central. Hugo demorou um pouquinho pra cair, foi no canto e espalmou, tem rebote, outra vez equipe canalha dominando a abertura para o lado direito, Di Maria volta na defensiva, recuada mais atrás agora provando, outra vez abertura para o lado direito, rente a linha lateral, Di Maria finta Bidon, escapa da marcação, tentou o lançamento, ligou Copete pelo alto, sobe, toca de cabeça Gustavo Henrique, apara outra vez Bidon, completa o serviço Matheus Bidu, entra, toca de cabeça no meio do caminho, que virou Rosário Central, na sequência recupera o Timão, olha o Ranieri, passou pelo Caio César, tentou com Pedro Raul, ele vai pro chão, Rosário Central recupera e já estica, liga no campo de ataque, lado esquerdo, Campaz tenta o cruzamento por baixo, a bola pega em Mateuzinho, volta Hamilton, Campaz tenta finto, colombiano é desarmado, recupera a equipe alvinegra, vai sair jogando para o lado direito com Alan, ele faz o passe de primeira liga em Pedro Raul, foi pro chão, a arbitragem vai parar, né? Vai marcar a falta, aliás, no Caio César, foi atropelado, e o Hugo agora há pouco numa paulada no Hamilton Campaz do meio do caminho, caiu no cantinho direito para fazer a defesa, Belo.
15: Não dava para segurar, ele espalmou com as duas mãos e fez bem, né? Porque espalmou para lateral e não para frente, o goleiro Hugo Souza do Corinthians salvando o Timão 0-0.
4: Bola viajou, fez uma curva perigosa. 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Recomeça o Corinthians no campo de defesa com o Alan, abertura para o lado canhoto, buscando agora outra vez por ali Matheus Bidu. Bidu vai trabalhando na intermediária, outra vez a equipe do Corinthians recomeçando no campo de defesa, a bola tocada para Gustavo Henrique, ele domina, volta para Alan, apertado pelo Copete, recuou, olha o Hugo Souza, dominou com dificuldade, Copete estava chegando, larga de lado a Gabriel Paulista, abertura na direita para Mateuzinho de primeira por dentro, agora chamando Bidon, desce o Timão, tem espaço, liberdade, ligação, lado direito, Caio César tentava a finta, bem por baixo para travar a marcação, canalha manda a bola pela linha lateral, é manual para a equipe do Corinthians, o Caio César ficou caído ali, chateado com o Andrés Matonte, reclamando com o Uruguai, foi depois do lance ali, o Gaston Ávila chegou e deu uma abraçadinha ali nele, hein, ô Belo.
15: Ah, deu aquela empurradinha para provocar, o Caio César se jogou, né, brincadeira, né? Vai jogar bola.
4: Os caras querem tumultuar, né, isso aí realmente tem em todo o time. 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E o Fernando Diniz com aquela cara de ligadão ali, né, na beira do campo, no banco de reservas do Corinthians, recepcionando outra vez no campo de defesa o Rosário. Diga, Belo, pode falar.
15: Vou falar que o Jorge Almirón é forte, né?
4: Gostou?
15: Touro, touro, o técnico do Rosário Central, impressionante.
4: Gostou do que viu, Bel?
15: A distância de um ombro para o outro dele, você chega em Rio e São Paulo.
4: 55 anos para o Jorge Almirón, analisado, hein? Cada fio de cabelo do Almirón pelo nosso Marco Belo, que gostou do que viu. Recupera o Vando, que está jogando por dentro agora com Gaston Ávila. Lançamento de pé canhoto. Bola na diagonal para elevação para o campo de ataque. Subiu, desviou Campazzo. Entra Gabriel Paulista. Corta a jogada argentina. Ela voltou. Ranieri para Caio César. Desarmado. Rasga de novo Gabriel Paulista. Joga sério. Sobra outra vez na intermediária. Domina por ali. Franco Ibarra recomeça mais atrás. Tocada de primeira. Gaston Ávila por dentro. O Vando. Abertura para o lado direito. Chamando outra vez a participação de Angel Di Maria. Quis prender. Perdeu. Desarmado por Bidu, chance de contra-ataque do Corinthians, ela sobrou para Bidon, abriu no Bidu, cruzamento por baixo, boa antecipação, vem demais o Ovando, interceptando, batendo a carteira, ele já liga, ali contra-ataque agora, se manda a equipe argentina. Cantizano ligou na direita, na ponta para Di Maria, carregou contra dois, passou no meio deles, tentou invadir, Ranieri por baixo. Trava, o Hugo Souza dá um carrinho, tenta evitar a saída pela linha de fundo, não consegue. Escanteio para a equipe do Rosário Central. E o Di Maria tem pressa, já vai para a batida. Com uma reclamação dele ali, de repente, até de um toque de braço, né? Ele queria bater rápido, agora resolveu esperar e a galera do Rosário vai chegando. Escanteio batido curtinho de Di Maria para Cantizano, retrocedeu na intermediária, tocada outra vez para Di Maria, trouxe por dentro, escapou da marcação, tentou ligar no Cantizano, que não entendeu, bola muito forte. Tranquilo, Hugo Souza sai da meta e fica com ela. 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Copa Comebol Libertadores, oitavas de final, jogo de ida, gigante de Arroíta em Rosário, na Argentina. 16:30 da primeira etapa, Rosário Central e Corinthians 0-0, Lucas Escórcio.
5: Pela Copa Sul-Americana, aos 18 minutos do primeiro tempo, Cienciano abre o placar para cima do Botafogo. Xiii. 1-0, jogo no Peru.
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4: Estamos chegando a 17 da primeira etapa. Já já a opinião de André Galvão. Antes o Rosário, bola esticada para elevação na ponta para Copete. Ele chegou, dominou, ainda Enzo Copete. Cercado Gabriel Paulista em cima dele. A bola recuada mais atrás agora para Emanuel Coronel. Por dentro, trabalha. Entrega outra vez por ali para dar sequência. Jogada da equipe do Rosário. Dá um tapa nela e barra. Vai chegar lá do lado esquerdo agora. Tenta por ali de novo Campaz. Dividiu duas vezes. Ganhou, esticou lá do canhoto. Sanches tentou cruzamento por baixo. Bloqueia a marcação. Luta por ela. Campaz vai para o chão. Mateuzinho fica pedindo falta, o árbitro mandou seguir. Campaz ganhou, levantou para a boca do gol, olha o perigo. Matheus Bidu lá no alto, tira de cabeça, tem rebote, fica com o timão, tocada. Mateuzinho tá lá no gramado, caído, pedindo atendimento. Agora ele vai levantando, a bola tocada pelo Rosário, vai direto pela linha lateral. É manual pro Corinthians, o Mateuzinho tem que se levantar, senão é um minuto fora, o árbitro não deu falta. E o jogo, Galvão, 18 na primeira etapa. Jogadores do Corinthians agora resolveram reclamar. 0-0, Rosário Central e Corinthians, Galvão.
16: É, tem que ficar atento, né, às novas regras. Não adianta mais cair no chão, né, esperando que o juiz vá parar o jogo. Pode até parar, mas se parar o jogo, ele vai ter que ser afastado do campo pelo menos por um minuto. Vamos ver o ataque do Rosário, já já eu falo.
4: Buscava agora Copete, a ligação para lá do canhoto com o Campaz. Sandes passou por elevação no lateral. Sandes na grande área, ganhou do Mateuzinho, cobertura do Gabriel Paulista para tirar pela linha lateral. Vai ter manual, vai permanecer próximo à grande área alvinegra, equipe do Rosário Central tentando aquela pressão da equipe da casa. Lateral batido, erro na devolução. E o lateral vai ser do Corinthians. Pode falar, Galvão.
16: O Corinthians joga muito recuado, né? Claro que eu não esperava nada diferente disso. Mas quando teve a chance de contra-atacar, tocou muito mal a bola. Né? Perdeu a chance, desperdiçou com o Matheus Bidu errando o passe, né, numa bola que foi bem roubada pelo Breno Bidon. E o Rosário Central ataca especialmente com seus dois melhores jogadores, né? Que não, por coincidência, atuam de lados opostos, para o time ter força dos dois lados do campo. Então, pela direita joga o Di Maria, né, às vezes mais centralizado, até pela idade dele, ele já não é mais um jogador de ficar correndo atrás, por exemplo, do lateral adversário. E pela esquerda joga o Campaz, que é muito bom jogador também, jogador foi para a Copa do Mundo, né, pela seleção colombiana. O Campaz, ex-Grêmio, teve uma passagem aqui pelo futebol brasileiro. Então, são estes dois homens de frente que o Corinthians precisa estar atento, né? Porque as jogadas sempre passam pelos pés deles.
15: Campas, que começou jogando no Deportes Tolima da Colômbia.
4: Olha aí, hein? De uma memória não boa para os alvinegros. Campas é aquele tipo de jogador que passa pelo futebol brasileiro, foi mal no Grêmio, né? Aí fica aquela... Eu escuto assim, muita gente fica com aquele rótulo. Não, é bagre, é isso, é aquilo. Às vezes o cara não vai bem num clube e no outro se destaca, né, Galvão?
16: E também esses caras, não à toa, né? Porque eles eram realmente muito bons na base. Eles vêm para cá ainda muito jovens, né, e não estão amadurecidos o suficiente. Aí quando tem uma outra oportunidade num outro time, acabam se destacando.
4: Toque de Anderson Soncini, nosso maestro. 20 minutos da primeira etapa. 0 Rosário Central, 0 para a equipe do Corinthians, que vai sair jogando outra vez no campo de defesa. Tabelinha por dentro, recepciona Alan, tocada de lado para Bidon, abrindo na direita agora para Mateuzinho. Tenso, concentrado o nosso Soncini na sonoplastia. Não com o trabalho dele, com o trabalho do Corinthians. Passou bastante nervoso essa semana o nosso Anderson Soncini. Os pouquíssimos fios de cabelo que ele tinha foram embora. Vem pro campo de ataque, equipe do Timão. Olha o Alan, largou de lado. Gago levantou, Pedro Raul tentou de cabeça, tocou de leve, a bola vai pela linha de fundo. Ele ganhou o duelo pelo alto, faltou finalizar. É um desentendimento ali com o jogador do Rosário Central. Pedro Raul foi campeão em cima do Ávila, viu, Belo? Na final do Cearense do ano passado, Marco Belo.
15: E se tirassem o Pedro Raul da história, se ele não existisse, vamos dizer que o Pedro Raul não existisse, o cruzamento do Garro ia na cabeça do Caio César, que estava logo na segunda trave, e poderia sair o gol do Corinthians.
4: Aliás, Belo, um biscoito para você adivinhar quem foi o autor do gol do título do Ceará nessa final aí do Cearense.
15: Pedro Raul.
4: De que maneira?
15: De cabeça.
4: Exatamente.
15: Aliás, ele marcou duas vezes na carreira, dois gols em uma mesma partida, as duas pelo Ceará, contra Botafogo e Vasco.
4: Fez um grande brasileiro pelo Goiás, aí já está um tempão, né? Já há um tempão atrás, depois disso passou por Vasco da Gama, México, Corinthians.
16: E o Diniz outro dia fez elogios ao Pedro Raul, também não poderia ser diferente, mas citando essa passagem aí pelo Goiás, só faltava ele dizer que então o Corinthians tem que jogar para o Pedro Raul igual o Goiás jogava para o Pedro Raul, né? Não é bem o caso.
4: Tá todo mundo azedo hoje, hein? 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Recomeçando de novo aqui no campo de defesa, equipe do Rosário Central, tocada para o lado canhoto. Olha o Campas, acelerou no Sandes, tentou a chegada, corta bem por baixo. Gabriel Paulista bate na bola, mas se perde pela linha lateral. É manual para a equipe do Rosário.
15: Quando o Pedro Raul fazia sucesso no Goiás, o atacante do Corinthians era o Herrera.
4: Calma, que não é assim também. E fazia bastante sucesso no Goiás, hein? Imagina o Pedro Raul em Goiânia. 22 e meio da primeira etapa. Lançamento, bola para a ponta, canhota muito forte. O Mateuzinho vai só proteger. Ela se perde pela linha de fundo. É tiro de meta para a equipe do Rosário, do Corinthians bater. 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Jogo parado para hidratação. É aquele momento que o nosso Lucas Escórcio lê algumas interações da galera. Pode ter pergunta para o André Galvão. Vamos para a interação da rapaziada aí, Lucas.
5: Bora lá, o Douglas Dri falando. Rosário Central 1, Corinthians 2. O Marcelo Lacerda, boa noite a todos, amigos. E vai Corinthians, a melhor transmissão do rádio brasileiro. O William Santana, o Memphis não é maior que o Corinthians, mas é muito maior que essa diretoria e todos que estão no Parque São Jorge. Hashtag fica Memphis. O Luiz Cláudio, hashtag fica Memphis. O Paulo dando aquela secada, bora de Maria. O Rogério falando, hoje o Corinthians toma uma pisa. Rosário 3, Corinthians 0. E o Tom dizendo, se o Corinthians conseguir perder só de 2-1, tá no lucro.
4: Já que a rapaziada tá citando o Memphis, ô Marco Belo, hoje o noticiário ficou na... Você já tava falando, né, ontem aí sobre essa possibilidade, tava ouvindo na programação da TMC, questão do arrependimento do presidente. Atualiza pra gente como é que tá essa situação do Memphis, Marco Belo.
15: É, foi uma informação passada pelo Dentinho no Papo de Craque segundo tempo de ontem, que o Osmar Stabile se arrependeu de não ter assinado a renovação do Memphis. E eu também ouvi a respeito desse arrependimento do presidente, e é meio lógico até que ele tenha se arrependido, porque ele não previu o que ele estava realizando e as consequências que isso iria ter, porque o presidente, ele basicamente mora no mundo de Nárnia, que se chama Parque São Jorge. Ele ouve 3 ou 4 ou 5 amigos dele e não ouve o restante do mundo. Então, ouvindo esses 3 ou 4 ou 5 amigos dele, ele achou que não ia renovar com o Memphis e bola para frente, o mundo ia seguir. Mas não, aconteceu um furacão no Corinthians, torcida organizada vai protestar, o Memphis falou que vai meter um processo de 180 milhões de reais no Corinthians, a torcida descobriu o endereço do Osmar Stable, o telefone do Osmar Stable foi passado em todos os grupos de WhatsApp de corintianos, foi um negócio de louco, assim, a data de ontem. E o Stable falou, acho que eu fiz besteira. Agora, entre isso e o Memphis aceitar uma nova conversa, é outro papo. Então, uma coisa é o presidente se arrepender, e ele se arrependeu. Outra coisa é o Memphis aceitar.
4: Muito bem. Jogo recomeça 25:30 da primeira etapa, tentativa de lançamento para o campo de ataque. A dividida lá no alto, tentava o Cantizano, acabou cometendo falta, empurrando ali o jogador corintiano Matheus Bidu. Um cotovelo ali na parte de baixo das costas, a arbitragem flagrou. Falta que favorece a equipe do Corinthians. Já batida, esticada para o campo de ataque, bem no meio do caminho. Intercepta o Vando. Retoma para a equipe do Rosário Central. 26 do primeiro tempo, um jogo que pouca coisa acontece até aqui, né, Galvão? Só a finalização do Campaz mesmo de longe ali que o Hugo pegou, né?
17: É, o Rosário esbarra nas próprias limitações, né? Também não tem um time tão qualificado assim. E o Corinthians, ele só foi defender em Rosário, né? Agora uma entrada mais dura do Breno Bidon, mas pelo jeito vai ficar na conversa. Então, como o Corinthians está mais preocupado em trazer o resultado para casa, fica esse jogo amarrado mesmo, sem muitas oportunidades.
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15: Era para cartão, o Galvão discorda.
17: Acho que não foi tanto. Não foi um lance.
15: Os jogos do Galvão são mais violentos que os meus.
4: Muito bem. E o árbitro começou, diferentemente de alguns jogos da Libertadores, com aquele apitinho mais ativo, né? Qualquer trombadinha aí e tá, tal. No critério dele, tá marcando falta em divididas mais leves, podemos dizer assim. 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Vem ser Meli! 27 da primeira etapa no Gigante de Arroíto em Rosário. 0 Rosário Central, 0 Corinthians. Tem gol na noite sul-americana de futebol. Aqui na TMC, você ouve a informação na hora em que ela acontece. 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
5: Oitavas da Sul-Americana, Cienciano 2, Botafogo 0. Saiu mais um, daqui a pouco eu confirmo. Vamos ver de quem que é esse gol.
4: Muito bem, 27,5 da primeira etapa. Jogo do Botafogo bastante agitado. Nosso Lucas Escórcio vai conferir. E agora tem um princípio de desentendimento ali no campo de defesa do Rosário, né? Ovando, Coronel, dividiram com o Caio César, o Cantizano também chegou por ali, Raniel e Bidon, 3 contra 3. E o árbitro chegou ali que nem aquele cara da bateria de escola de samba, pitando e agitando os braços para tudo quanto é lado, hein, Belo?
15: A culpa foi do árbitro, porque começou o lance um empurrando o outro, aí um xingou, o outro mostrou a cara, o árbitro ficou só olhando, a coisa piorando. Aí quando estava muito ruim, ele resolveu parar. Se parasse no início, nada disso tinha acontecido.
4: 28 da primeira etapa, pouco futebol até aqui no Gigante de Arroíto. 0 Rosário Central, 0 Corinthians, é bom pro Timão. Por enquanto, 0-0 pro jogo da volta. Olha o Gago, acionado, ponta esquerda, tentou o toque para trás, bola sem direção, sem força, corta a defesa argentina.
5: Mais um.
4: Arrepia o jogador do Rosário, manda para elevação pro campo de ataque. Campaz dominou com a mão, não dominou não. Árbitro mandou seguir, Hamilton Campaz, domina, ultrapassa a linha média, vem pro campo de ataque. Olha o lançamento buscando o Copete, vai lá no alto, Hugo Souza fica com ela. 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Lançamento para o Pedro Raul, arbitragem já está parando, está marcando uma infração, uma falta ali do centroavante. Fica caído, sentindo bastante o Gaston Ávila. Diga, Lucas Escórcio.
5: 3-0, Cienciano, com 31 minutos de primeiro tempo. Botafogo vai perdendo por 3-0. O jogo, lembrando, é no Peru.
4: Muito bem. Portanto, Botafogo Tá tomando um atropelinho aí do Cienciano logo na primeira etapa, hein?
16: É lá, as pessoas, claro, costumam falar mais de La Paz, mas lá também tem 3.300 metros de altura.
4: Olha o Campas, ponta canhota, lançado, tentou a finta, Daniele na cobertura. Ele passou pelo Mateuzinho, chegou o Ranieri na cobertura, tocou na bola. Ela se perdeu pela linha de fundo, ele queria gente na área, escanteio, Belo.
18: Mateuzinho passou reto por ele, senão é o Ranieri chegando na cobertura, hein? Escanteio para o Rosário.
4: Copete, Ávila, o Vando, todo mundo na grande área esperando. O Sanders também está por ali, levantamento, primeira trave, bola desviada pelo Copete. Pega no rosto do Mateuzinho, vai sobrar para a defesa corintiana outra vez. Tenta sair jogando Caio César, passou por um no segundo, foi derrubado, a arbitragem vai marcar. Olha, sobrar pro Caio César arrancar ali, acho que nem ia sair do campo. Árbitro preferiu marcar a falta para mostrar o cartão amarelo, Marco Belo.
18: Mas ele podia ter dado a lei da vantagem e dado o cartão amarelo, né? Porque o Caio César, ele tinha se levantado, foi o Pizarro, chileno Pizarro, quem levou o primeiro cartão amarelo do jogo. E depois que a jogada parasse, ele daria o cartão amarelo, mas ele prefere parar o jogo.
4: Vicente Pizarro, chileno de 23 anos, revelação do Colo-Colo, era um jogador tido como promissor, né? E aí o Rosário Central conseguiu a contratação deste volante chileno, revelado no Cacique, no Colo-Colo. Volta batida, o Corinthians vai recomeçar aqui no campo, na defesa, tocada para Alan, de pé canhoto, ele distribui, faz abertura para o lado canhoto, agora para Matheus Bidu. Bidu recolhe, trazendo por dentro, deixa a bola mais atrás, agora para Gustavo Henrique, recomeçar na marca do pênalti com o Hugo Souza, de pé direito ele bate, manda para elevação, abertura para o lado canhoto, agora para Matheus Bidu, com o peito ele domina, põe no gramado, arredonda, manda a bola por dentro agora para Ranieri, desarmado Ranieri, esticada para Copete, de primeira mais atrás, chamou outra vez para participação por ali na intermediária de Cantizano. Desce o Rosário, abertura com o Di Maria, soltou para o lado canhoto, Hamilton Campaz, de novo a Di Maria, de primeira tentou ligar no Sandes, bola muito forte, se perde pela linha de fundo, é só tiro de meta para o Corinthians bater. 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Comebol Libertadores, primeiro tempo no gigante de Arroíta em Rosário, na Argentina, 31,5 da primeira etapa, Rosário Central e Corinthians, oitavas de final da Libertadores, 0-0. E olha o Campas na intermediária, cruzou para a grande área, Gabriel Paulista tira, Ganielli completa, confirmando o giro do placar, 32 da primeira etapa, 0-0, Lucas Scorcio.
5: Mais cedo, Santos venceu o Macará pela Copa Sul-Americana por 2-1.
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4: Olha o Bidu, lançou o Pedro Raul, ele perdeu, o Mateuzinho dividiu, sobrou, caiu o César, bate, a bola vai fora! Passa que passa com muito perigo, próximo ao ângulo direito do Jeremias Ledesma. Goleirão acompanhou, ela passou com curva, quase, quase, Belo.
18: Depois da jogada do Pedro Raul, o Mateuzinho tocou pro Caio César, que de virada tentou pegar o goleiro de surpresa, a bola passou bem perto do ângulo, hein? 0-0.
4: Estamos chegando a 33 da primeira etapa. E o jogo, Galvas, agora o Corinthians deu a primeira espetada mais interessante aí, hein?
16: E o Corinthians está jogando para o Pedro Raul, né? Aquilo que nós falamos há pouco, né, sobre a declaração do Diniz, você pode reparar que os jogadores, eles entram ali numa fase intermediária e já procuram o Pedro Raul. E agora o Pedro Raul fez o pivô, ajeitou a bola e conseguiu arrumar essa finalização do Caio César.
4: Mais Corinthians, mais Caio César na ponta, dominou, tentou o passe, ultrapassagem para o Garro, ela foi muito forte pela linha de fundo. Você quer completar com algo, Galvão?
16: Não, é isso. Né? Deu para perceber que o trabalho do Fernando Diniz, ofensivamente falando, ele está direcionado a aproveitar essa altura que tem o Pedro Raul, que, claro, é um jogador que é limitado, mas está mais confiante nesse momento, né? Vamos ver se isso vai render alguma coisa para o timão.
4: Quando terminar Rosário Central e Corinthians, excepcionalmente hoje não teremos o fim de papo, melhor pós-jogo do rádio brasileiro, mas vamos com um bate-papo até a meia-noite. O fim de papo volta no final de semana, sempre no oferecimento de Yamaha Factor. 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
5: Tem gol.
4: Tem mais gol na noite sul-americana de futebol na TV. 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Plantão esportivo TMC, Lucas Escórcio.
5: Quarto do Cienciano em 36 minutos. Cienciano 4, Botafogo 0 pelas oitavas da Sul-Americana.
4: O Botafogo vai conseguir a proeza de ser goleado pelo Cienciano do Peru em 36 minutos de jogo, hein?
17: É, esse foi o placar da classificação do Cienciano contra o Lanús. O Lanús tinha vencido o primeiro jogo 2-0 e eles meteram 4-0 no Lanús e agora estão metendo 4-0. No Botafogo.
4: Ou o Botafogo reage na altitude ou vai ter uma missão quase impossível em casa, hein? Vamos chegando a 35 na primeira etapa, a bola recuada para Hugo Souza.
17: Viu, Guigui, como o resultado do São Paulo não foi tão ruim assim?
4: Mas, rapaz, para mim não chegou nem a ser ruim.
17: É, não, é que tem muito torcedor que sempre fica na bronca, né? Achando que o time tem que jogar mais. Não é fácil, cara. Jogar lá em cima não é fácil.
4: Tomou bola no travessão nos acréscimos. Poderia ter sido muito pior. Ó o Mateuzinho. Tentou o passe, bola repicada. Pega na marcação. Sobe Copete, desvia de cabeça. Vai sobrar no Campaz. Chega, se antecipa. Alan bate na bola. Manda pela linha lateral. É manual. Kibiru Rosário vai seguir no campo de ataque. Já batida. Copete ajeitou na ponta canhota. Tentou chegar, dominar. Campaz desarmado. Ela vai sobrar reboteada outra vez na intermediária para Kibiru Rosário. Central passa o pé em cima dela e domina Ibarra. Franco Ibarra tentou o avanço. Divide. Sobrou para Cantizano de primeira, mais atrás, chamando a participação de Vicente Pizarro. O chileno deixa curta, bola para Angel Di Maria. Devolveu, tentativa de ultrapassagem, dividida, sobrou. Olha o Cantizano na grande área, dominou, tentou levar. Chega para desarmar a defesa, Alvinegra bota pela linha de fundo. Ganha escanteio o Rosário. Cantizano ficou dizendo que foi desequilibrado ali, pedindo pênalti. Marco Belo.
18: Foi uma falha do Gustavo Henrique e o Gabriel Paulista chegou para consertar a falha. Se não era capaz do Gustavo Henrique realmente ter feito o pênalti, porque o Gustavo Henrique chegou a pegar na camisa do jogador do Rosário, mas aí como o Gabriel Paulista chutou para escanteio, ele largou. O pênalti não aconteceu, a reclamação é injusta, escanteio bem marcado.
4: É, o que o Di Maria está dizendo ali é o que a gente viu no replay, né? O Gustavo Henrique até pegar no braço do Cantizano, mas daí ia ser falta, né, Galvão? É outros 500,
17: não,
4: né?
17: Não aconteceu nada. É que, de novo, é mania de jogador sul-americano. É, vem a mensagem que o VAR está checando, né, o lance. Mas isso aí é um absurdo, para mim é um absurdo, né? É o tipo de lance que aqui na América do Sul, de vez em quando eles marcam, mas por causa dessa mania que nós temos, né, de ficar caçando pênalti.
4: É, para mim também absolutamente normal na dinâmica de jogo. Exato, ele pega no braço do jogador argentino, né? Pra dar uma leve puxada, mas daí a isso é falta, a ser pênalti, pô, aí existe um caminho gigante. A bola também pegou no braço do Gabriel Paulista, tá, gente? No carrinho ali, pega no braço esquerdo. Agora, nesse replay, foi possível observar. Mas também me parece natural ou não, Galvão? O que você achou?
17: Eu não marcaria o pênalti, tá? Em nenhuma circunstância eu marcaria esse pênalti.
4: É só porque esse toque realmente tinha passado em branco, né? E o árbitro vai no VAR, hein? Chamado ao VAR, Andrés Matonte do Uruguai. Agora resta a gente saber, Belo, se é o puxão do Gustavo Henrique no braço do Cantizano ou se é na mão ali do Gabriel Paulista no carrinho, Belo.
18: Ele tá vendo a mão. Tá vendo a mão do Gabriel Paulista, que você muito bem observou, Guilherme. Não teria sido a falta do Gustavo Henrique. Sim, uma bola batendo na mão do Gabriel Paulista quando ele foi tocar para escanteio. A mão tava no chão, né? Mas era mão, braço de apoio.
4: Tem
18: mas...
4: tiro no corpo antes, ó. Pega no bumbum dele, pega no
18: mas...
4: último.
18: Mas depende da vontade do árbitro isso. De dar o pênalti pro Rosário Central.
17: Isso, isso, né? Porque é muita vontade de marcar um pênalti, né? Ficaram caçando o lance. Primeiro, se tinha sido falta do Gustavo Henrique. Agora, a mão do Gabriel Paulista. É mão de apoio.
18: Ele tá falando ali, ó.
4: E assim, o árbitro chega no VAR, o que eu discordo muito, ele chega na cabine do VAR, vocês repararam, né? Tá a foto da bola pegando na mão, né? Então assim, a primeira imagem, o cara não viu. Esse lance é muito rápido. A primeira coisa que ele vê é a bola pegando na mão, né?
17: É uma vontade de marcar o pênalti, né?
4: Sinal do VAR e...
18: Não deu.
4: Não deu pênalti.
17: Foi bem o Uruguai.
18: Não marcou o pênalti.
4: Vai seguir.
17: Foi bem o árbitro Uruguai.
18: E ele brigou com o VAR. Deu pra ver que ele deu uns gritos com o VAR ali. Então foi bem o Andrés Matonte, porque fez valer a sua autoridade. Porque o Christian Ferreira do Uruguai tinha visto o pênalti.
4: Tava na maldade o Christian Ferreira, hein? Bola pegou no glúteo ainda do Gabriel Paulista, né? Antes de pegar na mão, desvio. Pô, ali a queima-roupa. É escanteio para a equipe do Rosário Central, lá para o lado direito. 39 da primeira etapa. Vai fechando o cerco para cima do Corinthians. Di Maria, pé canhoto, levantou a primeira trave. Gustavo Henrique de cabeça, vai lá no segundo andar e afasta. A bola vai sobrando, reboteada, sobe, cai o César, toca de cabeça nela, cai outra vez ali na intermediária para a equipe do Rosário e barra. Avançou, abriu na ponta direita. Di Maria meteu a trivela para a área de pé canhoto. Bola passou por todo mundo. Campaz de primeira bate, explode em Mateuzinho. Aliás, explodiu no próprio companheiro, no Sandes, e vai se perder pela linha lateral em manual para a equipe do Corinthians bater no seu campo de defesa. 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Torcedor argentino cantando forte, o Corinthians se segurando bem o Rosário. Até aqui 0-0, quase 40 na primeira etapa. Bola lançada, Copete tenta o desvio, tira a zaga corintiana. Na sequência tentou por ali Campas. A bola é tocada pela zaga, sobe, fica viva no campo de defesa do Timão. Também subiu por ali Pedro Raul, tocou nela. Na sequência cai o César, perde no corpo. Marcação do Rosário chegou, deixou a bola sair e se perder pela linha lateral com Gastão Ávila. E o manual vai ser do Rosário Central ali para o lado canhoto com Agustin Sandes. 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Tudo o que acontece no mundo do esporte é aqui. 40,5 na primeira etapa, vai sair jogando outra vez a equipe do Timão. Gustavo Henrique toca curto para Gabriel Paulista dentro da grande área. Ele pega contra a mão, mais atrás o Hugo. Tava apertado, despachou de qualquer maneira. Sobe, toca de cabeça Emanuel Coronel. Bola cai reboteada na intermediária. Vicente Pizarro abre de novo na direita. Coronel por dentro, ele faz o trabalho. Entrega por ali mais uma vez para Cantizano. A bola é recuada no campo de defesa. Gastou uma Ávila, domínio de pé canhoto. Fatiou, mandou para a grande área. Subiu Gustavo Henrique, tocou de cabeça. Chegou o Alan, dividiu o árbitro. Não vai marcar falta, não. Ele chegou de um jeito ali como quem parecia que ia apitar a falta. Copete ficou sentindo o jogo que segue. O Timão retoma no campo de defesa para sair jogando para o lado canhoto com o Matheus Bidu. Entrega por dentro a Garro. Ele vem buscar a encomenda no campo de defesa. Escapa da marcação de Di Maria. Faz o giro ainda a Garro. Rente a linha lateral. Empurrou Bidu. Bom passe de primeira. Bola para Caio César. Foi para o chão. Pediu falta. Chegou. Dividiu a defesa. Entra Raniele. Toca nela. Ovando fica com o rebote. Recua. Deixa mais atrás no goleirão. E o árbitro com muito atraso, hein? Com muito delay, tá marcando essa falta sim no Caio César ali. Marco Belo.
18: Ele deu deu a vantagem. Como o Corinthians não conseguiu a vantagem, ele marcou a falta em cima do Caio César. Falta que aconteceu. O Raniele tentou pegar a bola e não conseguiu. Falta no campo de ataque. Aliás, chutaram o Caio César no chão ali, hein?
4: Sim.
18: No chão. O Coronel. Argentino. Coronel. Emanuel Coronel, lateral direito, 29 anos de idade, aproveitou que o Caio César estava no chão, deu um chute no corintiano.
4: 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A falta é para lá do canhoto, toma distância para a movimentação, equipe do Corinthians, próximos a bola, Garro para pegar de canhota, vem Mateuzinho de pé direito, levanta para a boca do gol, olha a bola passando, toque de cabeça na trave, voltou, na trave de novo, ela vai fora. Matheus Bidu fechou na segunda trave, a bola passou por todo mundo, ele tocou de cabeça, a bola pegou no travessão, subiu, pingou no travessão de novo com Pedro Raul, pronto para empurrar para o fundo do gol e foi para fora. Marco Belo,
18: cruzamento do Mateuzinho, a bola bateu no chão, Matheus Bidu meio sem querer de costas, deu o cabeceio, ele nem viu onde a bola foi, mas ela foi na trave, em vez de descer, aí iria cair na cabeça do Pedro Raul. A bola subiu e foi para fora. Azar do Pedro Raul, desta vez não foi culpa dele. 0-0.
4: Tocou duas vezes no travessão e foi pela linha de fundo. O Corinthians está tendo umas oportunidades aí de sair na frente, hein, Galvão?
16: E a bola aérea do Corinthians está entrando, né? O Corinthians tem levado vantagem com o Pedro Raul e com o Gustavo Henrique, especialmente, né, que são dois jogadores muito altos que atraem a marcação. Acaba sobrando essa bola também para outros jogadores, como foi o caso do Matheus Bidu, agora que fez uma cabeçada, apesar de ele não estar olhando, né, para a direção do gol, fez uma cabeçada muito inteligente.
18: Amarelo.
4: Pegou pesado ali o Bidon, Belo.
18: Breno Bidon, segundo amarelo do jogo, primeiro para o Corinthians.
16: Foi a segunda do Bidon, lembra? A primeira, eu não daria cartão amarelo para ele, mas aí chega uma hora que o árbitro
17: não tem como poupar o jogador.
4: 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Comebol Libertadores, oitavas de final, jogo de ida, gigante de Arroita em Rosário, na Argentina. 44 do primeiro tempo, 0-0 Rosário Central e Corinthians, Lucas Escórcio.
5: Mais cedo pelas oitavas da Libertadores, Mirassol empatou com o LDU de Quito em 1-1.
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4: Movimentação na intermediária, vem Di Maria, fatiou para a entrada na grande área, subiu Campaz, ela passou, caiu para Sandes, lá do canhoto, tentou levar na linha de fundo, caiu César, dobra na marcação, ajuda Mateuzinho, Sandes...

0: 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Corinthians tenta a descida para o campo de ataque. A bola esticada. O Pedro Raul luta por ela. Acabou protegendo ali na marcação a equipe do Rosário Central e ganhando lateral. Ganhando manual ali para o lado canhoto. O gigante de Arroito. O Rosário Central. Os canalhas vão ter lateral ali para o lado. O canhoto toma distância para movimentação e bate. Agostinho Sandes. Bate curto. Tira dali de qualquer maneira. Outra vez Gastão Ávila. Bola vai cair reboteada aqui dentro do círculo central. Gustavo Henrique domina e recomeça tudo na entrada na grande área com Hugo Souza. Abre de primeira na canhota. Bidu pressionado. Bate na bola. Completa o serviço. Bidon. Dá um chutão. Manda para o campo de ataque. Coronel desvia. Sem direção. Cai no peito do Gustavo Henrique que domina. Redonda vai ser jogando outra vez com Matheus Bidu. 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Desce Corinthians, esticada, ponta direita, Raniel botou na frente, teve contato, ele foi pro chão, queria falta, o árbitro tá dando só tiro de meta. O Ávila botou o braço nele, né? Mas é o Raniel deu aquela derretida, Marco Belo.
1: O árbitro está mantendo a coerência, isso a gente não pode falar. Não foi nada, segue o jogo 0-0.
0: 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Lançada para Copete, ele não sustentou, entrou Bidon. E aí, jogadores do Corinthians pedem a expulsão, hein? Árbitro não expulsa, mas mostra o cartão da outra cor pro Enzo Copete, Marco Belo.
1: Argentino, 30 anos de idade, Copete leva mais um cartão amarelo, segundo do Rosário no jogo, por esta falta que aconteceu em cima do Breno Bidon. Ele levantou a perna de um jeito que, se o Breno Bidon não tira, podia ter algo mais grave. O árbitro marcou a falta e deu cartão amarelo para ele.
0: Foi justo o cartão, Galvão?
2: É, para mim tá de bom tamanho. Cartão amarelo. A entrada foi dura, evidentemente, do Copete, mas a expulsão, ao meu ver, seria um exagero.
0: Muito bem, 47,5. Está terminando o primeiro tempo. Vamos até 50 nesta primeira etapa. Jogo parado, o Bidon ficou sentindo muito e o Copete levou o terceiro cartão amarelo do jogo. Vicente Pizarro e Enzo Copete para o lado do Rosário Central. E do lado do Corinthians, o Breno Bidon foi amarelado agora há pouco. Hugo Souza movimenta, manda a bola para a elevação para o campo de ataque. Muito forte, passa por todo mundo, vai ficar tranquila para o goleirão Ledesma. Excepcionalmente hoje não teremos o melhor pós-jogo do rádio brasileiro. Fim de papo, volta no final de semana. 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Dividida na intermediária, a bola sobra reboteada para Angel Di Maria. Ele desce e se manda para o campo de ataque. Parou, pisou no breque. Lançou para a grande área, para o Campaz. Mateuzinho lá no alto, sobe e toca de cabeça. Bola vai se perder pela linha de fundo. O Rosário Central ganha. Outro escanteio, Marco Belo.
1: Bola de estrela para estrela. Da equipe do Rosário, do Di Maria para o Campaz, escanteio, o Mateuzinho tirou pela esquerda do Rosário no ataque.
0: Vem Campaz, pé canhoto, levantou para a boca do gol, olha o toque de cabeça. A bola virou um balão, foi lá no alto, se perde pela linha de fundo, só tiro de meta. 49, mais um minutinho para o fim do primeiro tempo. Alguém foi melhor nesse primeiro tempo, André Galvas?
2: É, o Corinthians, pela proposta, né? O Corinthians se sai melhor do que o Rosário Central, porque o Diniz, ele foi para amarrar o jogo, conseguiu na maior parte do tempo e até criou talvez a melhor chance na primeira etapa com as duas cabeçadas. Na verdade foi uma só, né? As duas bolas na trave, na cabeçada do Matheus Bidu. Né? Acho que foi o primeiro tempo melhor para o Corinthians do que para o Rosário Central. E o jogo está muito violento, está começando a descambar.
0: É, meu amigo, se foi o Campaz... É um empurra enorme ali, depois de umas três divididas seguidas. E o Campaz, ele pode tomar cartão amarelo. O árbitro tá com o amarelinho na mão ali, Marco Belo.
1: Ele vai mostrar cartão, ele só tá separando os jogadores primeiro, porque houve umas três faltas seguidas, mais ou menos, como você disse. E ele pode escolher, deu cartão pro Mateuzinho, cartão amarelo pro Mateuzinho. E agora ele vai escolher um jogador do Rosário para dar cartão amarelo, para ficar...
0: Será que é o Campaz?
1: Será que é o Campaz que está no chão? Pode ser, né? Porque ele não deu cartão ainda.
0: O Garro.
1: Ou ele
0: também
1: vai escolher alguém que está de pé para ficar mais fácil.
0: O Garro também está caído.
1: E Alan também levou cartão.

0: É, o Alan também toma cartão.
1: Ele tá descobrindo, né? Será que o quarto árbitro tá falando com ele? Ele tá descobrindo aos poucos. Nossa, mas chegaram no Garro ali.
0: É, teve dividida pra tudo quanto é lado, né? Campaz e Garro primeiro. Aí vem o Alan com o braço. Aí o Ibarra chega e dá no Garro. Olha, teve porrada pra tudo quanto é lado ali, hein, gente?
1: Por enquanto, Mateuzinho e Alan.
2: É, o Campaz acho que não vai tomar cartão, porque o Campaz não fez nada. Ele não, só tomou a porrada.
0: Exatamente.
2: Agora, o Mateuzinho é porque ele tumultua, né? O Mateuzinho é muito bom jogador, cara. É um lateral direito que hoje nós não temos no futebol brasileiro em termos de qualidade. Mas ele é chato, hein? Ele é um cara que tem muitas horas que ele deixa de jogar futebol pra ficar fazendo isso aí.
0: É. Eu tenho a impressão que ele tem uma necessidade eterna de fazer média com a torcida, sabe? De ser aquele valentão, chegador.
1: Ficou nisso.
0: Ficou nisso, né, Belo? Dois cartões amarelos pro Corinthians e nada mais. E uma falta pro Rosário Central ali na intermediária. Vem levantamento de pé, canhoto pra boca do gol, bola passando lá no alto. Matheus Bidu toca de cabeça. Afasta parcialmente, ela vai sobrar reboteada pro lado direito. Outra vez ajeitada por dentro. E Baga de longe, levantou pra marca do pênalti, passou pelo Copete, rasga, cai o César, ainda tem rebote, subiu o Santos, tocou de cabeça na canhota de Maria. Tentava ultrapassagem do Campaz, rasga a zaga corintiano. Caiu outra vez pra Rodrigo Garro. Ele domina no campo de defesa, tenta limpar a marcação, apita Andrés Matonte. Termina a primeira etapa no Gigante de Arroito. Pouco futebol, muita disposição, divididas e alguns cartões amarelos, né? Foram cinco nesta primeira etapa. O Corinthians colocou uma bola no travessão. Zero para o Rosário Central, zero para o Timão. Termina sem gol o primeiro de quatro tempos da eliminatória entre Rosário Central e Corinthians. Nós vamos a um rápido intervalo. Na volta tem muito mais, hein? O André Galvão vai analisar o primeiro tempo, vai projetar a segunda etapa. E o Lucas Escórcio vai dar aquela passada geral no placar da noite sul-americana de futebol aqui na TMC. 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
4: Estamos de volta aqui na TMC. Quem escuta sabe, intervalo de jogo no gigante de Arroito em Rosário, na Argentina. Nada na rede balançar, hein? Oitavas de final da Conmebol Libertadores. Tá zero para os donos da casa, pro Rosário Central. Tá zero também pro Corinthians. Nesta fase, oitavas de final da Libertadores e também da Copa Sul-Americana. Passamos a régua, aquela geral, com o nosso plantão esportivo TMC, Lucas Escórcio.
5: Bora lá, Guilherme Lage. Tudo começou na terça-feira. Vamos falar primeiro da Libertadores. O Fluminense recebeu o Independiente Rivadavia e empatou em 0-0. O jogo foi no Maracanã. Às 9h30 tivemos o Estudiantes de La Plata e Universidade Católica também empatando em 1-1. O jogo entre Tolima e Independiente Del Valle foi adiado por conta dos terremotos na Colômbia. E aí na quarta tivemos Platense e Coquimbo Unido 1-1. Palmeiras e Cerro Porteño 1-1, Cruzeiro e Flamengo 1-1 também. Três jogos 1-1 na quarta-feira de Libertadores e hoje na quinta o Mirassol empatou, sabe em quanto, com o LDU?
4: 1-1.
5: 1-1 e por enquanto o Corinthians vai empatando com o Rosário Central na Argentina por 0-0. Nenhum time no primeiro jogo das oitavas de final fez mais do que um gol. Olha que curioso. Ou 1-1, ou 1-0, ou 0-0.
4: Que loucura. Que beleza, hein?
5: Quer dizer, 1-0 não. Teve só empate até aqui. Só empate. Fluminense e Rivadavia 0-0. Só empates até aqui. Ou em 0-0 ou em 1-1. Rosário Central e Corinthians também vão empatando. Agora falando de Sul-Americana, começaram os jogos na terça. O Boca venceu o Recoleta por 3-1 em Buenos Aires. Depois o São Paulo conseguiu arrancar um empate em La Paz contra o Bolívar, 1-1 também. Na quarta-feira tivemos Bragantino e Atlético Mineiro. O Galo venceu o Bragantino em Bragança Paulista. O City Torque venceu o Tigre por 1-0 fora de casa. O jogo entre Santa Fé e River Plate também foi adiado por conta dos terremotos da Colômbia. E hoje tivemos Santos e Macará na Vila Belmiro. Vitória do Peixe por 2-1 de virada. Vasco e Olímpia 0-0. O jogo foi no Rio de Janeiro. E agora o grande jogo, talvez, dessa rodada de Libertadores Sul-Americana, Cienciano e Botafogo. O jogo está no intervalo. Atenção, o jogo está no intervalo e está 4-0 para o Cienciano. O jogo é em Cusco, no Peru.
4: Olha aí, você ficou chateado que ninguém fazia mais de um gol? O Cienciano tocou logo 4
5: por enquanto, só Cienciano, Santos e Boca fizeram mais de um gol, tanto na Liberta quanto na Sul.
4: Que doideira, hein? Este meio de semana de poucos gols, mas de muita disputa e equilíbrio na Libertadores e na Sul-Americana. E você confere tudo aqui na TMC. Eu lembro a você que, excepcionalmente, hoje não teremos o melhor pós-jogo do rádio brasileiro. Fim de papo. Aí o nosso comandante, capitão Anderson Sancini, vai dar aquele toque. Ó. Hoje é até 11h57. Aquela voz bonita que ele tem de locutor, nosso maestro Anderson Sancini. Ele vai falar isso para mim. E às 11h57, por aí então, nós vamos fechar aqui a nossa transmissão. Mas o fim de papo, que é o melhor pós-jogo do rádio brasileiro, volta no final de semana, sempre no oferecimento de Yamaha Factor, entrada zero, parcelas de R$ 733 ou R$ 1.000 de bônus. 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Vamos a mais um rápido intervalo. Na volta, o André Galvão analisando a partida para você aqui na TMC. 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
4: Estamos de volta aqui na TMC. 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Intervalo de jogo no estádio gigante de Arroito. Falávamos sobre o jogo do Santos aqui fora do ar, quase que eu mandei na Vila Belmiro. No gigante de Arroito, Rosário Central e Corinthians estão empatando em 0-0. É a fase oitavas de final da Comebol Libertadores. Jogo de ida. Por enquanto, Corinthians vai trazendo um empate para jogar em São Paulo na semana que vem. André Galvão vai analisar. Gostou do primeiro tempo do Corinthians. O empate, se realmente confirmado, é bom resultado. E aí, André Galvão?
13: O jogo, ele repete um roteiro, né, que a gente tem visto nas últimas partidas do Corinthians, né? E é curioso isso, porque o Corinthians hoje é um time treinado pelo Fernando Diniz, que tem uma capacidade, né, de desenvolver das suas equipes um bom jogo de futebol, né, baseado na troca de passes, no comando da posse de bola, né. O Diniz, ele tem normalmente essa característica nos seus times. Agora, os jogos do Corinthians recentemente, eu não sei se, como dizem, né, os mais jovens, não sei se por conta da força do ódio, né, que o time está jogando, com tudo que está acontecendo, aí, com toda a situação fora de campo, mas a impressão que dá é que nos últimos jogos todos o Corinthians está entrando mais para brigar do que para jogar, né? E hoje, em termos de resultado, é claro que o resultado até aqui é satisfatório, porque o Corinthians consegue segurar um 0-0 contra o Rosário Central na Argentina, né? O jogo é na Argentina e o jogo está desse mesmíssimo jeito, que faz com que a bola fique mais tempo parada do que andando, né? Então, por exemplo, o primeiro tempo teve 16 faltas, né? De novo, um jogo do Corinthians com altíssimo número de faltas. Está na tela para quem está assistindo na TMC, arroba TMC Esporte, nosso canal do YouTube. 10 faltas cometidas pelo Rosário Central e 6 faltas cometidas pelo Corinthians. Então o jogo está parando bastante. Né? O jogo está parando para ter atendimento, para ter discussão, para ter cartão amarelo do árbitro. E em termos de finalizações, foram 8 só. Né? Metade das finalizações em relação ao número de faltas cometidas. Então, 4 finalizações do Rosário Central e 4 do Corinthians, que a gente percebe também pelo mapa de calor, né, que também está na tela para você que assiste no nosso YouTube, @TMCEsporte. O Corinthians ficou o tempo todo, o mapa de calor está lá o tempo todo, os jogadores dentro do campo de defesa, né? O Corinthians está só se defendendo, praticamente não atacou, mas em termos de finalizações, o Corinthians consegue igualar o Rosário Central, né? 4 finalizações para cada lado. E no gol, o Corinthians ainda acertou 2 vezes o gol, né? E o Rosário Central só 1 vez, naquele chute de fora da área do Campaz. Dá para dizer também que o lance mais perigoso do primeiro tempo pertenceu ao Corinthians, né? Naquela cabeçada do Matheus Bidu. É um lance até curioso, né? Porque a bola bate 2 vezes na trave numa finalização só, né? Porque foi a cabeçada do Matheus Bidu, a bola explodiu no travessão, subiu e caiu de novo no travessão. Então o Matheus Bidu acertou 2 vezes a trave com uma cabeçada só, né? Então, enfim, repito, acho também que o Pedro Raul em campo condiciona bastante este jogo do Corinthians, né? Porque simplesmente, para jogar com o Pedro Raul, você precisa levantar a bola na área. E aí fica um jogo até um certo ponto previsível do Corinthians. Mas hoje, no primeiro tempo, pelo menos, essa bola aérea do Corinthians entrou na área do Rosário Central, né? Eles tiveram dificuldades de marcar essa bola aérea do Corinthians. Então, resumindo, é um jogo previsível, é um jogo mais brigado do que bem jogado, mas por enquanto o resultado o Corinthians está trazendo. Precisa trazer esse resultado, porque se por um acaso o Rosário Central conseguir sair na frente, vai ser muito pouco para o Corinthians só ficar brigando e só ficar jogando bola na área, né? Então, o Corinthians vai precisar trazer esse resultado para valer a pena fazer esse jogo tão feio.
4: Muito bem, aí o André Galvão trazendo a sua opinião aqui no intervalo da TMC. Os times voltando para o gramado e o Rosário Central é quem muda, Belo?
14: Isso, saiu Pizarro para a entrada do camisa 31, Federico Navarro, volante, 26 anos de idade. Foi formado no Tajeres, passou pelo Chicago Fire. Federico Navarro, 31, a camisa dele, entrou na equipe do Rosário Central. Corinthians é o mesmo.
4: Muito bem, tudo praticamente pronto. Federico Navarro, número 31, portanto, vem para o jogo na equipe do Rosário Central. Autoriza Andrés Matonte. Tem bola rolando outra vez em Rosário. Futebol Alegria, maior festa do futebol do seu rádio é aqui, né? Saída do Corinthians, bola rolando outra vez na Argentina. E já vem para a primeira descida, o Timão para o lado, canhoto na ponta, Caio César, tabela com Gago, recebeu de volta outra vez, Caio César por dentro, a Gago. De primeira mais atrás, ele chama a participação de Bidon. Bidon retrocede e volta no campo de defesa com Gustavo Henrique. E aí na sequência o recuo, Gabriel Paulista, espiou o taco, vem o Gustavo Henrique, completa o serviço, a bola sobra reboteada na intermediária, tocada de primeira e barra na canhota, Campaz, levantou para a boca do gol, Gabriel Paulista lá no alto, corrige a besteira que fez, tira de cabeça, bola voltando, reboteada na intermediária, tocada de primeira mais atrás, recomeça a equipe do Rosário, chegou para tocar por ali o próprio Navarro, primeira participação dele, recomeçando no campo de defesa, bola é aberta para o lado direito, e aí Coronel volta de primeira no comando de zaga, chamando Gaston Ávila, distribui de lado, chama a participação agora de Ovando, largando na canhota, Agustin Sandes, Sandes recolhe, tenta a ligação, bola para elevação para o campo de ataque, sem direção, vai sair tranquilo da meta, Hugo Souza, recolhe fora da área, leva para a grande área e vai ficar tranquilo com ela. Então sai ali 3 jogadores do Corinthians com amarelo, Galvão, na primeira etapa, 2 do Rosário, um deles, o grandão Jorge Almirão, que segue chamando a atenção de Marco Belo, sacou, Rosário fica só com um amarelado em campo.
14: O Corso que falou agora que o cara é grandão.
5: Não, não fui eu não.
4: O Corinthians com 3, o Rosário só com um amarelado
13: Mas
4: em campo, Galvão.
13: É grande ou não é, homem? Eu não entendi. Chegaram a um consenso?
14: É grande, é gigante.
13: Ah, tá bom.
4: Aliás, falando em grande, o nosso Luiz Teixeira mandou uma foto aqui e pediu pra te repassar, viu, Marco Belo?
14: Que saudades desse tempo, né? Ele fica olhando o Jorge Almirón e falou que saudades. naquele tempo que podia fazer isso.
13: Agora, sobre os amarelados, o treinador do Rosário, ele foi bastante conservador, né? Porque ele já tira um jogador que tomou cartão amarelo, sentindo, né, que o clima está pesado em campo e que daqui a pouco pode gerar um cartão vermelho. O Corinthians tem que pensar nisso também, na hora de uma dividida mais dura no segundo tempo.
4: Dois minutinhos da segunda etapa e vem Copete com liberdade, ganhou para a equipe do Rosário, carregou, Campas passando, Copete não tocou, preferiu segurar, fintou 1-2, abriu na ponta direita da sequência o ataque do Rosário, domina Angel, Di Maria tentou trazer por dentro, ainda ele, Di Maria faz o passe por dentro, entrega outra vez para dar sequência e Barra abriu na direita, olha o levantamento do Coronel no meio do caminho, Gustavo Henrique de cabeça tirou, voltou para o próprio Coronel, na ponta levou, na linha de fundo do cruzamento, pega em Raniel e vai pela linha de fundo. E aí ele ficou encarando ali, o Raniel ficou encarando o Coronel, os dois se olhando, se provocando, escanteio Rosário, Belo.
14: Pela direita, a torcida levanta, já cobrado.
4: Batido curto, bola pra Di Maria, trouxe por dentro, limpou a marcação, pé canhoto, levantou, um bolão pro Campos, ele bate, a bola vai desviada. Toca em Raniel em linha de fundo, novo escanteio pro Rosário. Que bola do Di Maria, Belo.
14: Virada de jogo sensacional, mais um escanteio para o Rosário pela direita, a equipe argentina no ataque, o próprio Di Maria cobra.
4: Angel Di Maria, pé canhoto, levantamento fechado, vai direto pela linha de fundo, é só tiro de meta para a equipe do Corinthians bater. São as primeiras movimentações da segunda etapa no gigante de Arroito em Rosário, na Argentina, 3 minutos e 40 no segundo tempo, 0 para o Rosário Central, 0 para a equipe do Corinthians, oitavas de final da Copa Libertadores da América. 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Só 4 minutos, mas já aparece outro jogo no segundo tempo, né, André Galvão? Olha o Gustavo Henrique, dividiu, perdeu, bola sobrou para a equipe do Rosário, tocada por dentro, chega o Caio César para arrepiar, ela sobra reboteada para a equipe do Rosário, tocada de primeira mais atrás, agora na canhota para Agostinho Sandes, já adianta, dá para Campaz, dividiu com o Mateuzinho, sobrou na mão do Campaz, o árbitro mandou seguir, Breno Bidon corta, arrepia, tira o perigo de qualquer maneira, a bola sobra reboteada na intermediária, outra vez para Federico Navarro, Navarro retrocede, deixa mais atrás, agora para Gastão Ávila, avançando, distribuindo outra vez para o lado, canhoto rente, a linha lateral, Campaz tenta a finta, entra Caio César, divide, bate a carteira dele, ganha, tenta o giro e na sequência vai o Campaz, passa o pé no Caio César e comete a falta. E o mais curioso, foi o colombiano que ficou sentindo ali o joelho depois de fazer a falta no corintiano, no Caio César, Marco Belo.
14: Me parece que ele fez a falta e aí o joelho dele bateu na cabeça do Caio César quando o Caio César estava se levantando, e por isso o Campaz ficou sentindo, tá mancando, mas já sai andando por ali, o jogo vai recomeçar.
4: 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Recomeça a equipe do Corinthians no campo de defesa. Domina Alan, larga de lado a Carro, dominando no campo de defesa de pé canhoto. Ele mandou para elevação, abertura para o lado direito. Olha o Mateuzinho, tentou o passe por dentro, chega para roubar, ganha Navarro, recupera para o Rosário, adianta, manda para o campo de ataque. Olha o Di Maria, tentou escapar da marcação, entrou Matheus Bidu e atingiu o argentino, hein? Pô, fica ali o Di Maria caído no chão, dizendo que está sentindo muito o tornozelo. Bidu foi lá checar, os companheiros falaram: deixa ele aí, é adversário, depois você pede a camisa. Acho que quando o Bidu foi tentar dar uma passada, acabou ainda com as travas, dando uma pisadinha ali na canela do Di Maria, hein, Belo?
14: O Di Maria tá parecendo o Messi na Copa, né? Não pode tocar nele, que, né, todo mundo fala, não, ele não, deixa ele jogar, não faz a falta, que isso, ele é estrela. Tá caído ali o Di Maria.
5: Tem gol.
4: Di Maria, que sempre teve uma tatuagem do Rosário na canela, né? Ostentou ali durante toda a carreira essa tatu, como diria Marco Belo. 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Ávila de longe, a bola sobe demais. Chute miserável direto pela linha de fundo, tiro de meta, Belo.
14: Tatu é meio antigo, viu?
4: Ah, é? Qual que é o termo moderno?
14: Não sei.
4: Ah, tá.
14: Tatua é antigo.
4: Te peguei nessa, né?
14: Tem. Deve ser tatuagem, mano.
4: tem gol na noite sul-americana de futebol. Aqui na TMC você é uma informação na hora em que ela acontece. Plantão esportivo TMC, Lucas Escórcio.
5: Pelas oitavas da Copa Sul-Americana, o Botafogo diminui. Aos 4 minutos do segundo tempo, Botafogo 1, Cienciano 4, gol de Matheus Martins.
4: 7 minutos da segunda etapa, o Botafogo diminui na altitude do Peru, mas ainda vive uma situação muito complicada. 4-1 para o Cienciano. Para na intermediária com a equipe do Corinthians, recomeça no campo de defesa. Ranielli, volta tudo para Gustavo Henrique, tocando agora por dentro a Gabriel Paulista. Ele para, pisa no breque, dava opção por ali o Matheus Bidu. Bola recuada para Hugo Souza na meia-lua. De pé direito ele despacha, manda para a elevação para o campo de ataque, vai ovando. Tira dali de qualquer maneira, na sequência tentou rebater a equipe corintiana, passe sem direção. Corta e barra, já liga do lado direito. Di Maria tentava o passe, foi travado. Volta reboteada para o Corinthians. Olha o Ranielli para o Pedro Raul, deu nas costas do Bidon. Corta o Rosário, desce para o contra-ataque. Lançada na canhota, Campas pintou. Mateuzinho invadiu, mandou a trivela. A bola passa por todo mundo e vai fora. Pela linha de fundo, ele meteu um três dedos depois no corte do Mateuzinho para levantar para a boca do gol. É enjoado o Hamilton Campaz, hein, Marco Belo?
14: Você lembra da dupla russa Tatu, Guilherme Lange?
4: Era Tatu essa, aquela dupla?
14: É.
4: Era uma dupla de garotas que cantavam pop, né?
14: Isso, não só cantavam.
4: Denunciaram o empresário depois, deu uma, isso, deu um quiprocó.
14: Acho que acabou, né?
13: Como assim não só cantavam, dançavam?
14: Dançavam, pulavam, entretinham a galera.
13: Perfeito.
4: Deu um quiprocó lá com o empresário e tudo mais.
5: A dupla se separou em 2011, tá? Curiosidade.
4: Belo.
14: É só o Escórcio.
4: Quando o Lucas Escórcio nem nascido era ainda.
13: É uma pena. É uma pena, né? Deixaram muitas lembranças. Agora.
4: Isso foi um destaque de um lance, tá, gente?
13: eu vou falar uma coisa sobre o jogo, tá?
4: Por favor.
13: Não, é sério agora. O Mateuzinho, ele tá sofrendo muito com o Campaz, né? O Campaz tá passando por cima dele. E se o Mateuzinho ficar com medo de jogar, né, porque ele tomou o cartão amarelo, o Diniz ele tem que pensar em auxiliar o Mateuzinho ali daquele lado do campo, porque o Rosário pode levar muita vantagem por aquele setor.
4: E agora um pisão do Coronel ali pra cima do Bidu, a dividida, né? O Bidu caiu como se tivesse tomado um dos golpes mais duros da vida dele e pintou amarelo ali, Belo.
14: Amarelo pro Coronel, pegou assim, deu aquela raspada, né, no pé do Matheus Bidu, né, deu uma raspadinha, e aí o Bidu caiu como se estivesse quase morrendo. Amarelo pro Coronel, o árbitro caiu na do Bidu.
4: O Bidon saiu correndo pra cima do Bandeira como se tivesse presenciado um crime, né, e aí quando você, o seu adversário toma cartão amarelo, você pode ficar caído no gramado e ser atendido sem que exista, né, a obrigatoriedade de sair e ficar um minuto fora de campo. 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Vamos chegando a 10 minutos da segunda etapa. Mas você vê, né? A gente está falando o tempo inteiro que é um jogo brigado, disputado, acirrado e tudo mais. Quantas vezes o jogo ficou parado por, né, um atleta caído? E quantos tentaram fazer isso? E o jogo seguiu mesmo assim? Quer dizer, se essas novas regras não estivessem em vigor, provavelmente a gente já está tentando narrar um jogo aqui que ia estar muito mais parado do que corrido, né? Você pode criticar a qualidade, poucas chances de gol, muito obrigado, Libertadores, aquela coisa. Mas a verdade é que a bola rola, pelo menos, né? Nesse momento não está rolando porque o árbitro foi mesmo nessa do Bidu e acabou mostrando o amarelo ali para o Coronel num lance em que talvez nem tenha atingido, né? Mas agora está parado. No decorrer do jogo aí a bola tem rolado bastante e o jogo vai recomeçar. O Matonte já está lá conversando com o Bidon, cobrando o reinício da partida que vai acontecer dentro de instantes. E eu lembro para você, o 20 TMC, excepcionalmente hoje não teremos o melhor pós-jogo do rádio brasileiro. Fim de papo. 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Pedro Raul recolheu no campo de ataque e tentou o passe curto. Olha o garro, hein? Lançamento completamente sem direção. Bola vai ficar tranquila aqui pro domínio do goleirão Ledesma. Ele recomeça para o lado canto. Bola tocada para Campaz. De primeiro desvio para Copete. Devolveu de primeira para Campaz. Bem, Mateuzinho. No meio do caminho ele chega, corta, bate, põe pela linha lateral. É manual para a equipe do Rosário Central bater ali para o lado esquerdo, está chegando para a movimentação Agostinho Sandes, ele tem Campas próximo, tem um pouquinho mais atrás ali o Ibarra, vai para a movimentação Sandes, o lateral batido, bola tocada mais atrás agora para Gaston Ávila, domina o zagueirão Ezajax e também Fortaleza, agora para o Vando abrindo para o lado direito, Emanuel Coronel liga mais à frente, vem, domina outra vez, vai dar sequência, jogada para a equipe do Rosário Central, Navarro, a bola é recuada para o Vando, outra vez com Gaston Ávila, colocando passes no campo de defesa, equipe do Rosário, tem lançamento para na ofensiva, por elevação lá pelo lado direito, domina, bota no gramado, arredonda, avança equipe do Rosário Central, tocada por dentro agora para Navarro, mais atrás, bola por dentro na faixa central, outra vez é para Navarro, largou de lado, desce o Rosário, Ávila ligou para o lado canhoto, bola para Sandes, Sandes dominou, empurrou no corredor, linha de fundo, na ponta Campas, cruza por baixo, Gabriel Paulista. Ele tentou aquela bola quicando para o Copete se antecipar. O Gabriel tirou a linha de fundo, escanteio. Rosário, Belo.
14: Campas vai cobrar escanteio. Hugo Souza coloca ali todos os jogadores do Corinthians dentro da área. O Rosário vai tentar o primeiro gol do jogo.
4: Campas, pé canhoto, levantou lá no alto, Gabriel Paulista de cabeça ganhou, Mateuzinho completa o serviço, tira Caio César, ainda na entrada da grande área Garro, tentou meter um voleio pro Caio César direto pra equipe argentina dominar sem o menor trabalho, outra vez ela recomeça Ibarra, lançou, bola na diagonal, ponta direita, olha o perigo, invadiu a grande área, Cantizano bate, ela passa, cruzada na boca do gol, cai lá do outro lado pra Campas, dominou, pra cima da marcação de Mateuzinho, levou na linha de fundo, levantou para a boca do gol, Ranielli de cabeça, tira, afasta o perigo de qualquer maneira, ela sobra reboteada na intermediária, sobe, toca de cabeça, Franco Ibarra, sobrou outra vez, Navarro, a Ibarra na faixa central, um bolão por elevação, na ponta para Di Maria, não pode deixar, ele bagunçou para cima do Matheus Bidu, levantou para a boca do gol, Mateuzinho de peixinho tira, pressão do Rosário, Navarro toca, Mateuzinho dá um chutão, afasta de qualquer maneira, vai cair reboteada outra vez no campo de ataque da equipe do Rosário, Ibarra se antecipa, Pedro Raul ganha, divide, vai Garro, chuta na cabeça do argentino, ela sobra reboteada, o Rosário recupera e vai começar no campo de defesa, impondo volume pra cima do Corinthians nesse momento, tem que se segurar o timão, Sandes, abertura para o lado canhoto do campo de ataque, bola para Campas por dentro, trabalhando, recuado outra vez na intermediária, Navarro da Ibarra, distribui bola para elevação, lá para o lado direito, agora para Di Maria domina, pra cima do Bidon, escapou do camisa 7, levantou pra boca no gol, bola passa na boca da meta e vai embora. Tentou chegar o Sandes, o lateral esquerdo que aparece toda hora na área. Bola pela linha de fundo, tiro de meta, pressão do Rosário, Belo.
14: Umas 4, 5 bolas do Rosário nas costas do Matheus Bidu, do Mateuzinho. Cruzamentos dentro da área, o Corinthians tirando do jeito que pode. O Rosário faz uma pressão danada neste segundo tempo, mas por enquanto 0-0.
4: Enquanto a bola rola, o noticiário não para. 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Recupera Hugo Souza, tá apertado o goleirão corintiano de pé direito, ele transfere. Manda por elevação para o campo de ataque. O Pedro Gaú ganhou no alto, a bola sobrou para Caio César de mano na entrada da grande área. Fintou, invadiu, Caio César bate, a bola vai fora. Pela linha de fundo, é só tiro de meta para a equipe do Rosário Central. Resposta alvinegra com Caio César, Belo.
14: Quem deveria estar na área para concluir era o Pedro Raul, mas foi ele que iniciou a jogada e acabou ficando caído. Aí o Caio César foi para a direita, não tinha para quem tocar, estava totalmente sem ângulo. Chutou para fora, óbvio, 0-0.
4: 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Mateuzinho recuperando, vai tentar descida para o campo de ataque. Ele para, pisa no breque, tenta por dentro. Caio César é travado. Retome barra para a equipe do Rosário. Recua, deixa mais atrás de novo por ali com o Sandes. A bola é tocada por dentro, agora para o campo de ataque. Domina na intermediária, tenta o giro, partir para cima da marcação. O Di Maria acaba desarmado. Retoma a equipe alvinegra na sequência. Caio César desarmado por Ibarra. Caio para Hamilton Campas. Do lado canhoto ele aciona o Di Maria. Chega Mateuzinho. Se antecipa, toca na bola pela linha lateral. Manual para a equipe do Rosário Central bater. 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Vamos chegando a 16:30 da segunda etapa em Rosário, Rosário Central e Corinthians 0-0, Lucas Escórcio.
5: Mais um pela Copa Sul-Americana, 5-1 Cienciano aos 18 minutos do segundo tempo.
4: Olha o Sandes, lutou na bandeira de escanteio, tirou a zaga, a bola voltou pro Campaz, ele foi pro chão, é falta nele! Falta perigosa pro Rosário na ponta canhota. Completando o giro TMC, quem escuta sabe.
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4: Caio César puxou de leve o braço do Campaz, ele foi pro chão, o árbitro marcou a falta, Belo.
14: Caio César tentou por baixo, não conseguiu, puxou o braço e fez a falta por cima, bem marcada pelo árbitro. E falta pertinho da linha da grande área, o Rosário Central vai levar perigo com o Di Maria.
4: Fosse na área, ele marcava esse pênalti aí?
13: Provavelmente não. Agora, a pressão é muito grande do Rosário Central no segundo tempo. É o melhor momento do time argentino no jogo. O Corinthians agora passa apuros.
4: Enfim, pressão, né? Vem o Di Maria, ponta canhota, pé esquerdo, levantou, segunda trave, ela passou por todo mundo, sobrou no rebote, dominada, batida direta, Hugo, deu um tapa, tá viva, Caio César, vai de cabeça e tira. Bola sobra reboteada outra vez na intermediária, retoma a equipe do Rosário Central, abertura para o lado direito, tocada por dentro de primeiro, Ovando tentou o passe, bloqueada, voltou de novo na intermediária para a equipe do Rosário, tenta o avanço, Ávila se mandou para o lado direito, adiantou, Gastão Ávila ainda vai, luta por ela, vai pro chão, Alan. A arbitragem tá parando para marcar a falta e aí o Ávila foi atingido no chão. Chega o outro argentino, Cantizano, querendo briga. O Ávila é empurrado pelo Matheus Bidu no chão, sendo que ele não tinha feito nada. E é outra confusão estabelecida ali, o Marco Belo.
14: Mais uma vez, dois jogadores que não tem nada a ver com a falta que aconteceu. O Alan, que fez a falta, aliás, que sofreu a falta, tá ali de boa, pegando a bola, sorrindo. E os outros jogadores querendo briga, o árbitro demora para apartar e agora sim ele separa todos os atletas.
4: Esse Gastão Ávila, né, que a gente falou bastante no primeiro tempo, que foi pretendido pelo São Paulo também no comecinho desse ano. O André Galvão, e aí, em tempo de opinião, chegando a quase 19 da segunda etapa, 0-0, Galvão.
13: É um segundo tempo muito ruim do Corinthians, muito ruim. O Corinthians está sendo totalmente engolido nesse momento pelo Rosário Central. Tem muito jogador do Corinthians agora com medo de fazer a falta porque já tomou o cartão amarelo no primeiro tempo. Então eu estou falando do Mateuzinho, estou falando do Alan, estou falando do Breno Bidon. E o Corinthians está mais frágil defensivamente por conta disso, né? O Diniz, ele tem que pensar em alternativas, ele tem que reagir, né? Essa é a hora que o técnico precisa se impor, ele precisa pensar rápido, porque o Corinthians... É desse jeito, ele vai acabar tomando gol do Rosário Central. A pressão é muito grande da equipe argentina. E o jogo do Corinthians continua totalmente baseado no Pedro Raul, né? Uma coisa impensável até outros tempos em times do Fernando Diniz, né? Agora há pouco foi um chutão do Hugo Souza que virou uma casquinha do Pedro Raul para o Caio César. É muito pouco, né? O Corinthians pratica um futebol muito pobre nesse momento do jogo, na segunda etapa.
4: 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Outra vez a bola é recuperada pela equipe corintiana, tocada mais atrás, a Alan tentou de primeira, agora pro Ranieri, desarmado, Corinthians mal fica com a bola nesse segundo tempo, tentou lançar o Rosário, bem no meio do caminho, o Matheus Bidu para interceptar, erra o passe, entra Coronel, intercepta, já adianta, manda na ponta, desce o Rosário, olha o ângulo, Di Maria, dominou, tentou a devolução, por elevação no Coronel, a bola vai direto pela linha de fundo, é só tiro de meta para a equipe do Corinthians bater. 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Arthur tá ali correndo até o banco de reserva, será? Vamos chegando a 21 dessa segunda etapa. Ele vai conferir alguma coisa ali com o quarto árbitro. Não sei se jogaram algo no Hugo, porque ele tinha ido justamente conversar com um goleiro corintiano. Ele está indicando ali para a meta onde o Hugo está posicionado, né, Belo? Acho que é alguma ocorrência ali próxima ao gol do goleirão.
14: O Di Maria pede para a torcida parar.
4: Eu acho que ele está ouvindo alguma coisa, hein, Belo? O Hugo Souza.
14: O Di Maria é isso racismo mesmo. Porque houve aqueles braços cruzados, né, que é o sinal de racismo, e o Di Maria pediu para a torcida parar, o Hugo foi denunciar para a arbitragem.
4: O árbitro acionou o protocolo antirracismo, né, que é ali com os braços cruzados. O Hugo fez um sinal do tipo, ó, tá se repetindo, né? Algumas e algumas vezes. E o Di Maria fez um sinal de calma ali para trás do gol, do tipo, diminuam aí o que vocês estão fazendo.
13: É nojento, né? É nojento como isso é recorrente no futebol sul-americano e fica por isso mesmo.
4: Muito bem, tentava a equipe do Rosário Central, chegou para cortar de novo a defesa alvinegra. Ela vai sobrar para o Matheus Bidu lá para o lado canhoto. Chegou para pressionar o ângulo de Maria, bola é tocada por dentro. Alan distribui para o lado esquerdo. E aí para você ver, né, qual que é a medida que a Conmebol toma. É o árbitro e falar com o quarto árbitro que falou, ah, beleza, tá bom, tá registrado. Di Maria, capitão, você pode pedir, por favor, pro pessoal diminuir o que tá fazendo aí?
14: Lembrando que na Argentina não é crime, né? Então o policial não pode ir lá e prender o racista como pode acontecer no Brasil, por exemplo.
4: Pois é, 22 minutos e meio, exatamente a metade do segundo tempo. Por enquanto, 0 Rosário Central, 0 também para a equipe do Corinthians. 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E no banco de reservas do Rosário, treinador, né? Você pode considerar um treinador negro, treinador preto, Jorge Almirón. Enfim, a Argentina tem disso, né? Eles, infelizmente, têm esse costume pra cima. E tem o Campaz jogando, né? O Campaz colombiano também é preto na equipe do Rosário Central, mas isso acontece com alguma frequência. A gente lamenta, fica pensando aqui o que poderia ser feito de diferente, mas tudo continua correndo da mesma maneira. Nesse momento, parada para hidratação e o nosso Lucas Escórcio. Vai ler mais mensagens da galera aí, Scorcio.
5: O Renatinho falando, e na Copa tem otário que torce pra Argentina. O Gomes Rui falando, olha só a falta que o Memphis Depay faz. A Rita falando, quero saber o que será do presidente do Corinthians se o Corinthians for desclassificado, se for eliminado. Como será que a torcida vai reagir? E uma pergunta aqui pra você, Belo, justamente isso. Corinthians sair da Liberta. O que acontece com o Osmar Estado?
14: O Osmar Stabile, ele tem nesse momento 4 pedidos de impeachment contra ele, mas como a eleição vai acontecer em novembro, não há tempo para acontecer nada. Ou ele renuncia ou ele termina o seu mandato. Mas o que vai acontecer de diferente do que poderia acontecer é que ele não vai se candidatar à reeleição.
5: E aqui o Thiago Pedro, a última interação. O Parque São Jorge canta: aqui tem um bando de antes, roubo você com eles.
4: Isso, hein? Olha só, a galera participando e o nosso Lucas Escórcio registrando no plantão esportivo TMC. Vamos chegando a 24,5 da segunda etapa. 0 para a equipe do Rosário Central. 0 também para o Corinthians. É a fase oitavas de final da Conmebol Libertadores. Recomeça o jogo. Matheus Bidu, movimento lateral. Para a desviada vai sobrando. Caio César tenta o passe, vai para o chão. E a nova falta marcada. De novo, o árbitro está correndo para apartar a confusão. E tem jogador ali do Rosário Central caído, é o Coronel, hein, Marco Belo?
14: E uma jogada com o Pedro Raul, né, que finalmente fez algo no jogo, fez uma falta.
4: Muito bem. 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Ele sofreu a falta, como falou aqui o nosso André Galvão, fora do ar. O jogador do Rosário foi pro chão, ficou dizendo que estava com dores, mas o árbitro marcou a falta dele.
13: Eu vou falar para você, tá? Eu acho, assim, um desperdício, né? Um desperdício de talento quando você vê um jogador com a dificuldade técnica que tem o Pedro Raul de jogar futebol. Mas o que? Olha o Rosário.
4: Lançamento, o Bidu falhou, caiu no Di Maria na ponta, invadiu a grande área. Foi o Alan que falhou. Ainda Di Maria levantou para a boca do gol, Campos de cabeça, a bola vai fora! Passa por cima da meta com muito perigo. O Souza tentou chegar, não conseguiu. E que falha do Alan. O Bidu tava lá voltando no campo de ataque. O Alan foi interceptar, passou longe da bola, hein, Belo?
14: Falha absurda do Alan e bem em cima do Di Maria, né? Não podia ser de outro. E aí o Di Maria achou o Campaz, que é justamente o outro ótimo jogador da equipe do Rosário, que cabeceou muito próximo ao gol. O Hugo ficou, ainda tentou se esticar ali para chegar nela, mas não chegaria. Ela passou muito perto, quase gol do Rosário.
4: Galvão vai completar, mas antes a bola dividida na intermediária, sobra para Copete, mas Rosário descendo no perigo, Copete esticou na ponta, vai tentar chegar a equipe do Rosário, a bola muito forte, se perde pela linha lateral. Diga, Galvão.
13: Não, eu só dizia que aquilo que está sendo proposto para o Pedro Raul fazer, ele está fazendo. Ele está jogando do jeito que pedem para ele jogar, né? O Diniz está jogando o tempo todo a bola nele para ele tentar sustentar ali, brigar com os zagueiros adversários, ganhar uma ou outra de cabeça, arrumar umas faltas como ele está arrumando, né? Então ele faz aquilo que ele tem capacidade de fazer. Não dá para você pedir mais do que isso para o Pedro Raul.
4: Teve aquele lance perigoso no primeiro tempo que se originou de uma bola esticada para ele, que ele briga, né, Galvão?
13: E agora também, no segundo tempo, a única chance do Corinthians é uma casquinha que ele deu pro Caio César, né? Eu repito, eu acho pouco, eu acho pobre, né? Para mim é exatamente o oposto do que eu sempre admirei nos times do técnico Fernando Diniz, mas dentro do que está sendo proposto, o Pedro Raul faz, ele entrega, é isso aí, é o que tem.
4: 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Libertadores, olha a bola mal reposta, tentou Campaz de voleio pro Di Maria no meio do caminho, Gustavo Henrique. Comebol Libertadores, oitavas de final, jogo de ida. 28 da segunda etapa no gigante de Arroita, em Rosário, na Argentina. 0 Rosário Central, 0 Corinthians, Lucas Escórcio.
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14: Você viu, né, Guilherme? Quando você é tão ruim que não tem nada a dar, não tem nem como criticar. O Galvão tá falando que o Pedro Raul é mandado ele fazer, ele tá fazendo quase nada. Se fosse o Yuri Alberto, aí a gente estaria massacrando ele se ele estivesse fazendo a mesma coisa.
4: Mateuzinho liga em Caio César, mais atrás Bidon, tabela com Alan, recebe de volta, deixa outra vez mais atrás a Alan de primeira por dentro, agora pra Raniel, a ligação pra Mateuzinho pro lado direito, lateral não consegue dominar, recupera Sandes, deixa mais atrás Gaston Ávila, faz a inversão mal, hein? Mal Gaston Ávila, a bola se perde pela linha lateral, é manual pra equipe do Corinthians bater pelo seu campo de ataque, sinta-se parte do jogo com os recursos de apostas da Bet365. 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No campo de defesa, a bola era adequada, provando. Ele tira de qualquer maneira, estica para ofensiva, a bola muito forte, vai ficar pro Corinthians. A gente está chegando a 30 do segundo tempo e uma mexida só no jogo, hein? Foi entrada no Navarro no lugar do Pizarro no intervalo. Os dois treinadores não mexem nas equipes e já vamos seguindo com os mesmos times. Ó. Não tem movimentação para ninguém entrar com 30 no segundo tempo. Recepciona no campo de ataque, Raniel abertura para o lado direito, a Caio César. Voltando no campo de defesa para Mateuzinho por dentro, agora para Gabriel Paulista, mais à frente a Alan. Ele vem, busca encomenda, campo defensivo. Abre do lado direito, Mateuzinho tenta o passe, a bola desvia na marcação e vai pela linha lateral. É manual para o timão bater, você que vive cada lance, vibra com cada gol. 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Lateral batido por Mateuzinho. Ele volta no campo de defesa para Gabriel Paulista. Trabalha por dentro com Gustavo Henrique. Outra vez com Gabriel Paulista. Trocando passes, equipe do Corinthians no campo de defesa. O Rosário não aperta na marcação. O time não gosta do resultado, por enquanto traz um empate, vai levando empate para São Paulo, para o jogo da volta. Vitória por qualquer placar daria vitória ao Timão. Do lado esquerdo, se livra da bola Agustin Sandes, girou, bateu sem direção, Gabriel Paulista vai deixar sair, vai ganhar tempo, linha de fundo, só tiro de meta para o Timão movimentar. 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Super final de semana de futebol aqui no melhor futebol do seu rádio. Intermediária de Garro, recuando para a entrada da grande área, bola para Gabriel Paulista. Ele está jogando por dentro na faixa central, funilando a jogada, entregando para Alan. Alan no lançamento, é bom, na ponta direita, para Caio César. Ele chegou, dominou, levou, levantou para a boca do gol, passando, sobe, toca de cabeça, tira a marcação com o Coronel. A bola volta reboteada para o Rosário, que erra o passe, vai sobrar de novo para o Timão. Vai começar no campo de defesa com Gustavo Henrique. Ele larga no corredor esquerdo, bola para Matheus Bidu, por dentro para Bidon, por elevação na ponta, Bidu bateu pro meio da área, Pedro Raul tentou desvio de calcanhar, a bola vai fora. Tentou meio de letra ali o Pedro Raul girando. E se ele faz esse gol, é papo de pôster no seu quarto, hein, Marco Belo?
14: Eu tiraria a camisa aqui fácil se ele fizesse esse gol. Eu faria o jogo sem camisa. Tá saindo o 26. Ah, o 16 entrando e o 26, Cantizano. Saindo, Cantizano está saindo e está entrando 16, Badalone, camisa 16, e obrigado Guilherme, 42, Veron, em si, no 32, Coronel, sai Coronel, entra Veron, 42.
4: Chamei a atenção que nenhum dos times tinha mexido, o Almirão mexe, o Diniz segue na mesma, Galvão.
13: E ele está preocupado, né, com a questão dos cartões amarelos.
14: Esse Cantizano, Galvão, ele tem 19 anos, é formado no Rosário, moleque.
13: É um jogador interessante, mas ele está preocupado com a questão dos cartões amarelos, o Jorge Almirão, né? Ele tirou um outro jogador do Rosário Central que justamente tinha o cartão amarelo, o Coronel. O Rosário vai com tudo para cima do Corinthians, vai tentar pressionar para sair com 1-0 aí, para tentar construir alguma vantagem nessa partida de ida. E o Corinthians, nesse momento do jogo, praticamente só se defende. E às vezes não se defende bem.
5: Tem gol.
4: Muito bem, 34 da segunda etapa no gigante de Arroito. Rosário recupera no campo de defesa. Tem gol na noite sul-americana de futebol na TMC. 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
5: Hat-trick para Matias Sucar. Acabou de marcar mais um. Cienciano 6, Botafogo 1 aos 80 minutos. Pelas oitavas de final da Copa Sul-Americana.
4: Meu amigo, treinador genérico lá do Botafogo, homem criado por IA. Depois dessa vai se complicando lá, o tal do Franklin
5: Carvalho.
4: É. E falando em se complicar, uma dividida feia na intermediária, o Alan tá vai tomando amarelo, hein, Belo?
14: Tem. Ele já tem, Belo? Vai ser expulso o Alan, pra infelicidade do Diniz, que faz uma cara feia ali. O Alan fez a falta, já tinha cartão amarelo. Expulso o volante corintiano, Timão com um a menos daqui pra frente.
13: Mas é assim... A bola foi cantada, porque já estava claro, o tempo todo, que o Corinthians estava com deficiência na marcação, especialmente porque os jogadores que tinham cartões amarelos, eles estavam se segurando, eles já não estavam mais marcando da mesma forma. Então podia acontecer um cartão vermelho a qualquer momento, como aconteceu agora. O Alan, ele dá uma entrada, mais uma no Campaz, né? O Campaz é um jogador realmente muito inteligente, depois ele ainda pisa no pé do Navarro, né? Ele acaba fazendo a falta para cartão, mereceu o cartão vermelho, e o Diniz tem responsabilidade, porque se fosse uma coisa assim que surpreendesse, mas o que faz uns 15 minutos que nós falamos isso aqui, né, que os jogadores do Corinthians estavam receosos, não estavam marcando direito, que o Diniz teria que tomar uma atitude. Não tomou, agora vai jogar até o final com um jogador a menos.
4: O próprio Alan nem reclamou, né? Embora ali do gramado, depois de tomar o segundo amarelo, e o vermelho. 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E o treinador argentino tirou dois dos amarelados, hein? Levantamento para a grande área, bola passando por todo mundo. Chega para rasgar, Gustavo Henrique. Tira o perigo. Vai ter que se segurar agora o Timão nessa reta final de jogo. 9 minutos e mais os acréscimos com um jogador a menos. Mateuzinho divide, perde, bola sobrou e barra. Toca por dentro. Um tapa de primeira acionando o Hamilton Campas. Gente, a linha lateral, lado esquerdo. Ele pega a contramão, deixa mais atrás, recomeça. Outra vez o Corinthians. Aí, Corinthians vai se defender. Equipe do Rosário Central trocando passes lá para o lado direito. Domina para fazer o avanço mais uma vez para a equipe do Rosário Central. Elias Verão, bola tocada por dentro, invertida lá para o lado canhoto. Agora chamando mais uma vez a participação de Federico Navarro. Navarro adianta, mais à frente para Campas. O Corinthians se fecha no campo de defesa, todo mundo marcando, até o Pedro Raul ativo na marcação. A bola é tocada por dentro, escapa do Pedro Raul. Agora o Ovando de longe bateu para o gol, bola desvia na marcação, vai pela linha lateral. É manual, Rosário Central vai seguir no campo de ataque. 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

0: saída do Alan, né? Com atraso, né? Porque poderia ter tirado o Alan em campo enquanto ele ainda só tinha o cartão amarelo. Mas aí ele tira o Garro, que não tem cartão. Ele podia ter tirado o Bidon, né? É, enfim, vai ser sofrido pro torcedor corintiano até o fim.
1: Show Rasco, Carnes Mondelli, futebol é gol de placa, Carnes Mondelli, todo dia é especial, tem escanteio, Rosário, Di Maria levantou para bancar o gol, lá no alto, Gustavo Henrique ganha, tira de cabeça, tem rebote, sobrou, outra vez Di Maria, novo levantamento, Carrijo ganha, tira, na sequência Bidu, praticamente furou, a bola volta reboteada, Ávila de primeira para Campaz, levantou para bancar o gol, olha o perigo, Pedro Raul lá no alto, tocou, tem rebote, sobrou, a bola batida, Hugo Souza! Di Maria chegou, dominou, emendou pro gol. Hugo Souza espalmou, mandou pela linha de fundo. É novo escanteio. Olha o Di Maria. Fatiou a primeira trave. Copete tenta o desvio. A bola pega na marcação. Completa mal. Caio César mandou pro meio da área. A bola passou. Finalizada. Pegou na marcação. Voltou Campaz de primeira. Bate. Ela vai fora. Que isso. Caio César cruzou a bola pro Rosário Central, pro meio da área. Ele estava absolutamente sozinho. Era só dar um chutão que ele tentou fazer e acabou mandando pro meio da área, Belo.
2: Caio César é o retrato do desespero corintiano neste momento. Ele pegou a bola na entrada da área sozinho. Não tinha marcação, podia colocar a bola no chão. Ou tentar armar um contra-ataque, ou segurar a bola e ganhar um tempo. Ele chutou de primeira para trás e tocou a bola pro Rosário Central dentro da área.
1: 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Vamos chegando a 40 da segunda etapa. O Corinthians tenta se segurar como pode. Zero Rosário Central, zero Timão. Levantamento para a grande área. Gabriel Paulista vai lá no alto, toca de cabeça, tira o perigo, a bola vai sobrar. Bidon luta por ela. Também foi, lutou, ganhou o Vando. Na sequência, Navarro provando. Tentou se mandar para a grande área. Rasga de qualquer maneira. Dá um chutão, Gustavo Henrique. Tira o perigo de qualquer maneira. Era o Elias Veron. Ela tem. Já bate a equipe do Rosário, movimenta, tocada, Elias Veron tentou levantamento de voleio, a bola desviada, vai pela linha de fundo, é novo escanteio, Rosário quer um toque de braço ali na grande área, reclamação para cima do árbitro, Belo.
2: E o árbitro marca apenas o escanteio a favor do Rosário, mais um pelo lado direito do ataque do Rosário, o árbitro faz o sinal de que está ouvindo, porque o jogador argentino até bate palmas para ele.
1: É o Elias Veron, né, que estava ali envolvido nessa jogada pelo lado direito, ele tentou mandar um voleio para o meio da área, e o Ranielli...
0: Bateu no braço aberto do Ranielli, agora eu não sei se foi dentro da área.
1: Exatamente, essa é a questão, né?
0: Não sei se foi dentro da área. O Ranielli está com o braço aberto, acho que essa aí não tem nem discussão, né? Agora, se foi dentro da área, o VAR tem que chamar para marcar o pênalti.
1: A câmera que a gente viu não dá para determinar, né, Galvão?
0: É isso. A câmera foi muito ruim.
1: Tem uma câmera por trás. Se tiver o lance nessa, acho que foi fora da área, hein?
0: Porque ele está no alto, né? Ele está pulando.
1: Para frente.
0: E ele já confirmou.
2: Escanteio.
0: Deu sorte o Corinthians agora, hein?
1: Se fosse na área, a chance de ser marcado esse pênalti era gigante. Di Maria levantou a primeira trave. Gustavo Henrique ganha mais uma, tira dali. Voltou no rebote. De novo Di Maria. Novo levantamento. Olha o perigo. Gabriel Paulista tocou, tá viva. Rasga Ranielli de qualquer maneira. Tira o perigo dali. A bola vai sobrar pro Rosário com o Campaz. De primeira recua, volta no campo de defesa. Recomeçando outra vez com Elias Veron. Ele passa o pé em cima da bola. O garoto já liga outra vez lá do canhoto para Campaz. De muito longe, intermediária. Levantou para meia lua. Olha o Gabriel Paulista. Toca de cabeça, a bola ainda está viva na entrada da grande área. Tocada de primeira, vai fora. Vai pela linha lateral, engrossou ali o Agostinho Sandes. É manual para a equipe do Timão bater. 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Se eu viver ali, o Marco Ruben e os seus 500 anos de experiência no futebol vem para o jogo, hein, Belo?
2: O Marco Ruben vai entrar com a 29. E 88, Rodrigues, saindo 3, Sandes e o Copete saindo também na equipe do Rosário Central.
1: Lucas Scorcio nem era nascido e o Marco Ruben já era centroavante aí do Rosário
2: 39
1: Central.
2: 39 anos de idade, 107 gols pelo Rosário Central.
0: O Marco Ruben era o centroavante daquele time do Rosário Central.
2: E sai o Caio César, entra Lingard, 77 no Corinthians.
0: Aí é jogador por jogador, né, do Vinícius, né? Que o Caio César tá mal pra caramba também. O Lingard poderia ter entrado antes. E o Marco Ruben, ele tinha naquele time ao lado dele Giovanni Lo Celso.

0: Rosário Central.
1: Jogou no Atlético Paranaense.
0: Que o Palmeiras enfrentou na Libertadores de 2016, se eu não estiver enganado.
2: Informação.
3: O Alan Rodrigues é aquele uruguaio que jogou no Internacional, né, recentemente. Muito bem, diga, Scorcio.
2: Eu nasci um mês depois da estreia do Marco Rubem.
3: Tá vendo? Falei pra você. Você ainda tava ali guardadinho no papai enquanto o Marco Rubem já fazia gol.
2: Não, minha mãe tinha 8 meses já.
3: Ah, tá, um mês
2: antes. Eu nasci um mês depois.
3: Tava guardado na mamãe. Diga.
1: O Alan Rodrigues jogou no Colorado, mesmo como você disse, é uruguaio. Tem 26 anos.
3: É isso aí. 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Aí terminando o jogo. 44, Corinthians com a menos, segurando o empate. Lançamento na intermediária de Gaston Ávila, mandou para a ponta direita. Sobe, Matheus Bidu, não deixa se entrar. Toca de cabeça, linha lateral, tem pressa de Maria, já movimenta. Bola tocada para Veron, deixando mais atrás. Vai trabalhando por dentro agora, equipe do Rosário Central, recepciona na faixa central, avança outra vez por ali, Franco Ibarra. Ibarra distribui, lá do canhoto, bola para Campaz, ele passa o pé em cima dela, volta para Ibarra, na intermediária. Levantou para a boca do gol, Gustavo Henrique não perde uma, ganha toda. Todas o zagueirão corintiano tira o perigo dali. A bola volta reboteada para o Rosário. Tocada para o lado direito do corredor agora. Di Maria de muito longe. Tentou surpreender o Hugo. A bola vai fora. Vai por cima do gol. É mais um tiro de meta para a equipe do Corinthians bater. 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Comebol Libertadores, oitavas de final, jogo de ida. Em Rosário, no gigante de Arroito, 45 da segunda etapa. Rosário Central e Corinthians, vamos até 51. 0-0, Lucas Scorcio.
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3: Bola tocada na intermediária, recuada outra vez para o campo de defesa do Rosário Central. 45 e meio, Marco Bello informou, tem jogo até 51. Olha o domínio na intermediária para avançar mais uma vez, equipe do Rosário Central. Ela é tocada por dentro, recepcionou Vando. Lá para o lado direito faz abertura, entrega para Veron. Veron rente a linha lateral, volta para o Vando. O Vando por dentro, agora para Franco Ibarra na faixa central. Ele fatiou, mandou para a grande área, sobe Mateuzinho, toca de cabeça. Completa o serviço, o Ranieri afasta parcialmente. Ela volta de novo para o Vando. O Vando domina. Tentou o passe mais à frente. Descida do Rosário. Bola empurrada para a grande área. Matheus Bidu no meio do caminho cortou. Tentou sair jogando. Desarmado o Marco Rubem. Bate. A bola vai fora. Que é isso? Matheus Bidu tá com a cabeça onde? Já entrou um monte de bola nas costas dele aí o jogo inteiro. Corinthians desarmou. Ele quis sair driblando no meio de três. Na entrada na grande área. Desarmado. E aí o perigo no chute do Rubem, Belo.
1: Eu tô conversando aqui com o Lucas Scorcio fora do ar. O Bidu está com algum problema físico. Não é possível. Ele não está correndo, ele não está acompanhando o adversário, ele não está acertando um passe. Tem alguma coisa com o Bidu.
3: 46,5. Tem jogo até 51. Olha de novo o domínio para o lado direito, a descida para o campo de ataque, passa o pé em cima da bola, André Carrijo, ele recua, marcação está em cima, ainda Carrijo, dois em cima dele, passa o pé em cima da bola, tenta um tapa mais à frente, ela se perde pela linha lateral, vai terminar mal a equipe do Rosário Central, tem toda a pressa do mundo, bate e barra, bola tocada de primeira mais atrás, ela recomeça no campo de defesa, Gaston Ávila! 47, mais 4 para o fim dos acréscimos, tem jogo até 51, olha o Campaz, deixou Mateuzinho na saudade, avançou na ponta canhota, cercado por dois, tentou um giro, foi pro chão, queria falta, o árbitro manda o jogo seguir, retoma Ranieri, tira o perigo dali, manda para elevação para o campo de ataque, bola passando por todo mundo, consegue recolher outra vez a equipe do Rosário Central para sair jogando, tocada por dentro, agora ganha outra vez o Vando, na faixa central ele faz o passe, entrega mais à frente, agora para Alan Rodrigues, abertura para o lado direito, desce de novo a equipe do Rosário Central. Tenta pelo menos um gol para ter a vantagem mínima na semana que vem em São Paulo. Também quinta-feira, 9:30 da noite. Você também vai conferir na TMC. Quem escuta sabe, olha o Ibarra. Domina na intermediária. Olha para a grande área, vê a movimentação. Inverte jogo, solta lá para o lado direito. Agora para Angel Di Maria. De longe ele levantou para entrada na grande área. Não consegue o domínio. Marco Ruben. Rasga de qualquer maneira. Mateuzinho tira o perigo dali. Manda para o campo de ataque. Não tem ninguém de branco. Só o Rosário Central para recomeçar. 48, mais 3. Ibarra intermediária, avançou, levantou para a boca do gol, bola muito forte, passa por todo mundo. Vai se perder pela linha de fundo, é tiro de meta, Galvão. Tudo indica que o Corinthians vai conseguir trazer um empate para São Paulo. Mas eu tô ouvindo você, Galvão, preocupado com a falta de futebol, inclusive para o jogo da volta, caso o empate se mantenha, Galvão.
0: É, você vai analisar esse resultado de duas formas, né? É, como um ato heróico do Corinthians por ter segurado o Rosário Central com um jogador a menos, né, toda a pressão da equipe argentina dentro da sua casa, né, e é Libertadores da América, a gente sabe que isso tudo faz diferença. Agora, é, tem um outro lado, que é um lado que preocupa, né, o Corinthians joga muito bem. Nesse momento da temporada, o Corinthians joga muito bem. Então, nada me indica que o Corinthians será muito melhor na Neoquímica Arena pelo que está apresentando de futebol. A diferença pode fazer a torcida, né? Arquibancada, empurrar o time, de alguma forma amedrontar o Rosário Central. Mas bola por bola, para mim, está 0-0. E é 50-50 no duelo da volta na Neoquímica Arena, isso se continuar 0-0 até o fim.
3: Muito bem. Enquanto o jogo está parado, o Bidon está sendo atendido, o Diniz prepara alterações, o Belo já vai informar. Mandar um abraço aqui, viu, Belo? O grande Marcão, Marcos Aurélio, que trabalha lá no residencial onde eu moro. Grande Marcão, gente boa e mais corintiano. Está dizendo que está vendo o jogo e ouvindo na TMC, como todo mundo faz, hein, Belo?
1: É, abraço, Marcão.
0: Abraço para ele. Agora eu vou falar
1: um
0: negócio.
1: Deve estar feliz com o time.
0: O Bidon, ele caiu, né, na hora de ser substituído. Se o árbitro for cumprir a regra, o Bidon teria que sair, olha lá, e o jogador, sem o jogador entrar.
3: Ih, rapaz.
0: O Corinthians vai ficar com 2 a menos por causa dessa cera do Bidon aí, ou não? Aí deixaram
1: o André Ramalho entrou entrar. Com a camisa 5 no lugar do Bidon.
0: Deu sorte o Corinthians. Se a arbitragem fosse rigorosa, o Bidon, porque isso aí está na regra. Se o jogador cai na hora de ser substituído, é para o jogador ficar 1 minuto... antes da substituição.
1: Ele deu mais 2 minutos de acréscimo.
3: É, quer dizer, não valeu a pena cair, né? Esses vícios aí, eles precisam ser abandonados, né? Porque as regras agora cercam esse tipo de cera. Olha o Gustavo Henrique. Lá no campo de defesa, ele bate de qualquer maneira, a bola vai se perder pela linha lateral. Agora então a gente vai até 53. Estamos chegando em 51, tem jogo até 53. Anderson Sonsini na nossa jaulinha, na sonoplastia. Dá mais uma batida de perna nervoso aí, porque 2 minutos para o Corinthians trazer esse empate para casa. Olha a bola afastada de qualquer maneira para o campo de ataque. Tentou lá no alto lutar por ela o Rosário, tira a zaga corintiana na sequência. Vem Gabriel Paulista, arrepia. Abre lá para o lado, canhota, bola para Matheus Bidu, cercado por 2. Ele puxou, deixou por dentro a Ranieri. Erra o passe o Ranieri, retoma o Rosário. Vai descer para o campo de ataque, abertura para o lado direito. Verón de primeira, esticou de Maria também de primeiro. Um bolão para a grande área, corta Garrincha. Chega, bate nela, manda pela linha. Que jogo de Maria, bolinha que ele tinha arrumado de primeira agora, Belo.
1: Pois é, e o Carrijo chegou em cima da hora, tirou o doce da boca da criança. De Maria cobra o escanteio.
3: Ele bate fechado, Hugo Souza lá no alto, sobe e fica com ela. Vai bem o goleirão corintiano na cobrança fechada de Angel Di Maria. 51-40, terminando o jogo no gigante de Arroito. Tem jogo até 53, Hugo Souza despacha, manda para elevação para o campo de ataque. Sobe, toca de cabeça outra vez a marcação do Rosário. A bola cai para a equipe argentina, dominando outra vez na intermediária. Vai descer para o campo de ataque, Badalone recebe, abre de lado, entrega outra vez por ali para Navarro. Federico Navarro deixa mais atrás de novo na intermediária. A bola tocada por ali para Gaston Ávila, abertura para o lado direito. Olha o Di Maria, jogou de primeira para entrada na grande área, a bola passou, chega para rasgar a zaga corintiana, tem rebote, voltou de muito longe, Gaston Ávila ajeitou, abriu na canhota, Hamilton Campaz domina, Mateuzinho fecha a porta, ainda Campaz traz por dentro, afunila a jogada, entrega para Navarro, Navarro da intermediária, levantou, bola por elevação, lá para o lado direito, Di Maria pisou nela, colocou no gramado, arredondou, levantou para a boca do gol, olha o perigo, Mateuzinho toca de cabeça! Manda pela linha de fundo, a disputa era com o Marco Rubem, é escanteio para o Rosário.
1: E o Mateuzinho tocou claramente na bola, ficou apontando ali para o jogador argentino, escanteio Rosário.
3: 52, vem Campaz, levantou para a boca do gol, Pedro Raul ajuda a defesa, tira, Mateuzinho afastou mal, Campaz ganhou, voltou, Alan Rodrigues, Campaz levantou para a boca do gol, André Camaro no alto tirou, aí do Alan insistiu, botou para o meio da área, sai o Hugo Souza! Fica com ela o goleirão corintiano, batemos 53, vai terminar o jogo no gigante de Arroíto, o Corinthians se segurou, vai trazer um empate para São Paulo, vai ter a oportunidade de com uma vitória simples se classificar no tempo normal, semana que vem apita Andrés Matonte. Termina o jogo no gigante de Arroíto. Corinthians consegue se segurar, 0 para o Rosário Central, 0 para o Timão em Rosário, na Argentina, é fim de jogo, a equipe argentina não consegue a abertura do placar e na semana que vem uma vitória por qualquer placar, classifica o Corinthians, Marco Belo.
1: Jogadores argentinos reclamando bastante com o árbitro, não sei se o pênalti do primeiro tempo não marcado, aquele que ele foi revisar no VAR, ou se a mão do Ranieri, porque foram dois pênaltis pedidos pelo Rosário. O Di Maria chegou a colocar o dedo na cara do árbitro, que apenas fez os cinco à cabeça, né? Não quis criar muita confusão. Enquanto isso, os jogadores do Corinthians comemoram o empate, afinal, com um a menos, conseguiram 0-0 fora de casa. Uma vitória simples por 1-0 na Neoquímica Arena, classifica o Corinthians para as quartas de final da Copa Libertadores. Pelas reações dos adversários, o Corinthians se saiu melhor do que o Rosário Central. Inclusive, o torcedor corintiano comemora demais na fria cidade de Rosário, Guilherme Lage.
3: Pois é, né? 10 graus hoje. O Corinthians superou também mais essa adversidade neste empate em 0-0. Então, eu quero saber, o seu André Galvão, você aí, só um destaque inicial. Claro, a gente desenvolve mais já na sequência. Mas eu quero saber de você, Galvão. Normalmente esse empate fora de casa, por exemplo, terça-feira a gente narrou aqui o São Paulo. Ontem também na rádio Assunção, estou inventando aqui o nome, o pessoal que é filial dessa outra que você falou aí da Colômbia, Beto. O pessoal, tenho certeza que acabou o jogo, comemorou. Empate em São Paulo, Cerro Porteño e Palmeiras. Terça-feira foi automático também, acabou o jogo. Lá na altitude de La Paz, a gente falou aqui, bom resultado e tudo mais. E hoje, Galvão, bom resultado do Corinthians, o 0-0 em Rosário?
5: Bom resultado, isso é indiscutível, né? Para toda a galera que está ouvindo a gente lá na viatura da TMC, subindo a serra, Carlão Motoca, Fabiano Fará.
3: Ah, que beleza, hein?
5: Ricardo Melo.
3: Fará não é mais Caissara, né?
5: E o Breninho Ávila.
3: Olha,
5: né? Não é mais Caissara o Fará, ele tá subindo a serra toda hora aqui, hein? Tem casa aqui agora, olha só como são as coisas. Enfim, claro que o resultado é bom. Claro que o resultado é bom. Você empata fora de casa na Libertadores, o resultado é bom. O Corinthians, ele tem que comemorar o resultado que foi alcançado. Nessa pressão que é jogar no gigante de Arroíto, o campo do Rosário Central. Agora, a gente tem que separar as coisas. Há um equilíbrio muito grande nessa Libertadores, né? Muito grande mesmo. Aliás, eu não sei se isso já aconteceu alguma vez na história.
2: Nunca aconteceu. O máximo que foram 4 jogos de ida empatados de 8 jogos. A gente teve agora 7 jogos de ida, os 7 empates, lembrando. Vale ressaltar que o jogo entre Tolima e Independiente del Valle foi adiado para o dia 18 de agosto por conta dos terremotos na Colômbia.
5: Então, veja só, 7 empates nos 7 jogos de ida da Libertadores. O que para mim mostra que tá tudo aberto, cara. Não tem, assim, você comemorar o empate é uma coisa. Você consegue um grande resultado na casa do seu adversário. Agora, você, sei lá, já se sentir classificado é outra completamente diferente. Eu acho que não tem nada decidido, né? O Corinthians, o que me preocupa, e acho que também preocupa o torcedor corintiano nesse momento da temporada, é que o time tem enormes dificuldades com a bola, né? O Corinthians, ele não consegue mais evoluir com a bola. O jogo é totalmente centralizado na bola aérea por conta da presença do Pedro Raul. O Corinthians é muito forte nessa bola aérea, isso é indiscutível. Na Neoquímica Arena contra o Internacional, o Corinthians, por exemplo, fez os dois gols que precisava nessa bola aérea, com o Pedro Raul e com o Gustavo Henrique, que é outro jogador que é muito importante, tanto na bola aérea defensiva quanto na bola aérea ofensiva. Então é claro que o Corinthians pode vencer na Neoquímica Arena, com a fiel torcida lotando o estádio, né, com o Rosário Central também sentindo essa pressão e com essa bola aérea que está entrando na defesa do Rosário Central. O Corinthians pode vencer, mas eu não consigo nesse momento ter a confiança que irá vencer. Tampouco tenho qualquer confiança no time do Rosário Central. Também acabou de mostrar o time do Rosário Central que é bastante limitado, né? Porque ele foi muito melhor no segundo tempo, foi um domínio completo da equipe argentina, mas não conseguiu fazer o gol, perdeu um monte de chances. É um time que tem suas limitações. O Di Maria, né, para ilustrar para o ouvinte da TMC, né, que acompanha mais o futebol aqui no Brasil e não está vendo os jogos do Rosário Central, nem tem obrigação de ver, o Di Maria, ele é muito talentoso, ele tem uma qualidade incrível com a bola nos pés, mas assim, a gente pode comparar ele com o Neymar jogando no Santos, né? Porque ele não tem mais velocidade, né? Teve uma hora que ele pegou a bola do lado direito nas costas do Alan, né? Acho que foi do Alan. E o Matheus Bidu também já tinha passado no lance. Poxa, se fosse 4, 5 anos atrás, ele ia para dentro e fazia o gol. Ele não tinha conversa com o Di Maria, né? Ele já ia em direção à área, ou ele faria o gol, ele cruzava para o centroavante fazer o gol. Agora não. Agora ele pega a bola, puxa para a perna esquerda para fazer o cruzamento. Ele não tem mais aquela explosão. É muito parecido com o Neymar, muito parecido mesmo com o jeito que o Neymar joga hoje no Santos, né? O Di Maria, ele joga muito, ele tem muita qualidade com a bola nos pés, mas já não tem mais a velocidade, né, que o caracterizou durante boa parte da carreira. Então, do outro lado, também não tem nenhum time muito perigoso, né? O Rosário Central é um time que também, né, não oferece tanto perigo assim. E por isso, Guilherme Lage, o 0-0, ele retrata bem, né, a falta de qualidade da partida. E um novo 0-0 na Neoquímica Arena não me surpreenderia, por exemplo.
3: Muito bem, aí o André Galvão analisando para você esse empate em 0-0 entre Rosário e Corinthians. O Galvão, uma visão bem realista, considero bem realista, viu, Galvão? Porque a gente pesa muito essa questão de casa fora, né? Mas o futebol também tem que entrar em consideração, né? A bola jogada. Aí começa o jogo semana que vem, 15 minutos assim. Já vi esse filme, né? Se o Corinthians não consegue produzir nada, ah, pô, mas como assim? O Corinthians não tá... Você já está falando que é jogo duro. O time do Rosário não é porque vai vir jogar em São Paulo que vai se tornar um mau time, né?
5: Vai fazer o que o Corinthians fez hoje.
3: Exatamente.
5: Vai marcar lá com linha de 5 atrás, vai se fechar, vai tentar brigar mais do que jogar, né? E, bom, nós já estamos cansados de saber, né? Mas o corintiano tem um papel muito importante, né? A presença da torcida do Corinthians na Neoquímica Arena pode fazer a diferença.
3: E o bom saber, né, que se o Corinthians quiser jogo, e eu imagino e acredito que o Corinthians vai para cima, Galvão, a bola tá rolando agora, né? A bola tá rolando. A gente viu hoje como alguns jogadores tentaram parar o jogo, ficaram caídos ali algum tempinho e não parou, cara. Não parou.
5: Agora,
3: eu continuo achando, Galvão, que assim, você precisa fazer uma ginástica, um esforço muito grande para ser contra esse novo pacote de medidas aí que entrou em ação, cara.
5: Isso é verdade.
3: Faz muito bem para o nosso futebol aqui, que sofria muito com isso. Fala, Galvão.
5: Agora uma pergunta se impõe nesse momento para o nosso repórter Marco Bello. Existe alguma possibilidade que seja mínima do Yuri Alberto jogar a partida de volta, Bello?
6: Existe.
5: Aí então, isso faz toda
1: existe
5: a diferença.
1: Pequena, mas em se tratando de Yuri Alberto, seria o tempo mínimo de recuperação possível. Se ele tiver o tempo mínimo de recuperação, que seria de mais ou menos 20 dias, ele pode entrar em campo.
5: Isso faz toda a diferença. Para o modelo de jogo do Corinthians, é outro jogo completamente diferente. Né? O Yuri perde um monte de gols. Eu sei que tem torcedor que fica de nariz torcido, tem hora com o Yuri Alberto, mas não se trata apenas dos gols perdidos ou dos gols marcados pelo Yuri Alberto. É simplesmente você jogar muito mais tempo com a bola no chão, cara. O Corinthians joga melhor se tiver o Yuri Alberto em campo em relação ao Pedro Raul. E eu repito o que eu falei durante a transmissão. O rapaz, o Pedro Raul, nem pode ser crucificado. Ele está fazendo o máximo que dá, né? Com a capacidade técnica dele. A bola está indo para ele por cima e ele está se matando lá por cima com os zagueiros e tal, porque ele não consegue jogar no chão. Então, se o Yuri Alberto jogar, nem que sejam 15 minutos finais, o Corinthians pode ganhar a partida nesses 15 minutos finais, se for o caso.
3: Não sei se teremos tempo para os conceitos, Galvão. Então, conceitua o Pedro Raul no jogo de...
5: Regular.
3: Muito bem.
5: Regular. Eu não vou dar péssimo, porque foi o máximo possível, digamos assim. E a melhor chance do Corinthians no jogo... A melhor foi do Matheus Bidu, né, no escanteio batido aliás, a falta batida, né, pelo lado esquerdo do Matheusinho, que o Matheus Bidu acertou a trave duas vezes com uma cabeçada só. Mas digamos assim, a melhor escapada do Corinthians foi através de um lance brigado pelo Pedro Raul.
3: Muito bem, é isso aí. Terminou então a leva de jogos de ida, né? Sim. Os 8 jogos de ida, meu amigo Lucas Escorço, das oitavas de final da Libertadores. Terminou também a leva de 8 jogos da Sul-Americana, ou seja, as 16 partidas da semana, do meio de semana, de Libertadores e Sul-Americana estão encerradas. E você, plantão esportivo, Lucas Escorço, informa a gente. Fala, Luquinhas.
2: Bora lá. No total não foram 16 partidas, né? Foram 14, porque duas delas foram adiadas por conta dos terremotos na Colômbia e serão disputadas no dia 19 e 18 de agosto. Então, daqui uma semana, né? Adiaram essas partidas. Passando primeiro pela Libertadores. O Fluminense empatou em 0-0 com o Rivadavia. O Estudiantes de La Plata empatou em 1-1 com a Universidade Católica. O Platense empatou 1-1 com o Coquimbo Unido. Palmeiras 1-1 com o Cerro Porteño. Cruzeiro 1-1 com o Flamengo. E o Mirassol empatou em 1-1 com a LDU. E o Corinthians e Rosário Central empataram em 0-0 todos os jogos exatamente na próxima semana, no mesmo horário também. Então, se o time jogou na terça-feira às 7 da noite, joga terça-feira também às 7 da noite na semana que vem. Falando agora de Sul-Americana, o Boca venceu o Recoleta por 3-1 na terça-feira, o Bolívar empatou com o São Paulo em 1-1, jogo em La Paz, o Bragantino perdeu para o Atlético Mineiro em casa por 1-0, o Tigre perdeu por 1-0 do Montevideo City Torque, o jogo foi lá na Argentina, o Tigre vai ter que buscar o resultado fora de casa, o Santos venceu de virada o Macará na Vila Belmiro por 2-1, Vasco e Olímpia 0-0 em São Januário, e aí o grande resultado, Cienciano 6, podia ser o 6 em Cienciano, Botafogo 1.
3: Nossa senhora, que inspirado.
2: Cusco no
3: rapaz.
2: Peru foi a partida, jogo, quero ver como vai ser no Nilton Santos esse jogo de volta, hein? Com 5 gols pra correr atrás, pra levar a partida para eventuais penalidades.
3: Se complicou, hein, a equipe do Botafogo. Galvão, tomar 6. Você falou que passou lá pelo Peru, né? Passou por Cusco na sua volta de La Paz, que também
5: é muito louco,
3: tem toda a sua dificuldade. Mas 6, Galvão, 6 acho que não justifica, hein?
5: La Paz tem 3.600 metros de altitude e Cusco tem 3.300. Eu fiz esse voo ontem, exatamente ontem. La Paz a Cusco, antes de voltar para São Paulo, fez uma parada lá em Cusco. O avião... É difícil até explicar. O avião, ele vai entre as montanhas o tempo todo. Você voa com as montanhas do seu lado, maiores, mais altas do que tá o avião onde você está voando, entendeu? E assim, parece que nem pousa, né? Quando vai pousar, assim, parece que ele só estaciona, né? Porque é impressionante a altura desses lugares, gente. Não é fácil. Eu agora acabei de voltar de La Paz e sofri dessa vez. Não tinha sofrido antes. Dessa vez, sofri para dormir para caramba. Dificuldade de respirar mesmo. Nariz trancado, muita dor de cabeça. Então, se você não vai lá ligado, cara, e vai saber como é que o Botafogo jogou, né? Nós não estamos acompanhando o jogo do Botafogo. Mas se você entrar meio devagar no lugar desse, cara, você é completamente atropelado. Até por isso, eu acho que de todos os empates da Libertadores, de todos, dos 7 empates da Libertadores, talvez o confronto que esteja mais, entre aspas, decidido é o da LDU com o Mirassol. Acho muito difícil o Mirassol conseguir segurar a LDU em Quito, até porque a LDU tem um bom time, né? E aí vai jogar na altitude, já ganhou do Mirassol esse ano na Libertadores. Então, eu acho que o Mirassol dançou com esse empate em casa.
3: É, e o Botafogo, com esse 6-1, pode tentar dar uma pressão de... É, sim, sim, não, você falou da Libertadores, só, me referindo agora à Sul-Americana, vai tentar dar uma pressão enorme, né? Se conseguir a virada, vai ser um feito e tanto.
5: Na Sul, acho que o Botafogo já era, e outro que também já era é o Recoleta, o simpático Recoleta, que tanto foi falado na primeira fase.
3: Abriu o placar na Bombonera, né? Logo no comecinho do jogo, mas depois da expulsão de um jogador, desandou o Coreto. É isso aí. Tem mais alguma coisa, Luquinhas?
2: Não, só isso mesmo. Tem uma informação que eu vi no Twitter e eu quis trazer. O Corinthians não faz um gol como visitante em mata-mata de Libertadores desde 2012, na final contra o Boca, gol do Romarinho.
3: E o último gol do Corinthians em mata-mata de Libertadores foi marcado pelo Roger, que hoje é treinador. Procede isso, Belo? Aquele centroavante Roger, que jogou também no Palmeiras.
6: Caramba,
3: e no São Paulo.
6: Isso aí eu não lembro. É, último cara. Gol de mata-mata do Corinthians, eu vou procurar.
3: Não sei se foi em 2019, eu vi a manchete dessa notícia essa semana.
5: É porque faz um tempão que o Corinthians não passa das oitavas, né? Na Libertadores. Chega nas oitavas e não passa.
6: Mas se foi o Roger, realmente eu não lembro. Os dedos rápidos 2018, do Lucas estão vendo aí.
3: Ele tem dedos mágicos, né?
6: Dedos rápidos.
3: Rápidos e mágicos que...
6: Ah, e fortes.
5: Roger Silva marcou. É que agora ele é técnico, agora ele é Roger Silva. Ele, como é que foi, ô Luquinhas?
6: Gente
5: quando
6: boa,
5: que ele
6: Roger.
5: Fez?
3: Gente boa pra caramba.
2: O último gol foi em 2018. Eu tô vendo aqui se foi o Roger mesmo. Foi. Contra o Colo-Colo.
3: Rapaz.
2: E o gol foi nas oitavas da Neoquímica
3: Arena. Jogou, não é isso? O Valdívia jogou, jogava no Colo-Colo. Ele jogou muito esse jogo. O Corinthians foi eliminado pelo Colo-Colo.
6: Você estava o quê? Que você
2: eu ter... estava assistindo essa partida. Ah, tá. Lembro muito bem.
3: De perto, né?
6: Achei que ele ia
3: de falar. Muito perto.
6: Tava lá, né? Mas primeira fila.
5: O Belo também estava, pode ter certeza.
3: Praticamente.
6: Eu, com certeza.
3: Praticamente.
6: Eu estava em todas.
3: Confessou. Ô, Galvão, só que curiosidade, né? Dado interessante, eu acabei. Aqui na tela do celular fica o aviso do jogo, né? Em aplicativos. Vou falar no SofaScore. E eles têm aquele número do XG, né? O XG, que ele meio que mede mais ou menos quanto uma equipe chegou perto do gol, né? E embaixo o número de finalizações. Ficou 16-5 pro Rosário, mas no tal do XG ficou empatado. 0,43 pros dois lados. Talvez por aquela bola dupla no travessão, né? Do Corinthians no cruzamento lá, que o Bidu tocou de cabeça. Mas até esse lance foi meio aleatório, assim, né, Galvão? Foi uma bola cruzada que passou por todo mundo, né?
5: É, mas que mostra um caminho, né? Que a bola aérea do Corinthians continua muito forte, né? Mostra esse caminho para o jogo da volta, né? E o Corinthians tem, né, talvez, no Gustavo Henrique, seu melhor centroavante nesse momento à disposição, né? Então, essa bola aérea pode entrar também com esse zagueirão corintiano, que, para mim... Não sei se a gente vai votar, mas foi o melhor em campo.
3: Muito bem, vamos votar agora, Galvão. Mas aí você já estragou a sua parte da votação.
5: Não, é que ele foi realmente o melhor em campo. Ele jogou bem mais que todo mundo, cara. Ele ganhou todas, absolutamente todas, por cima, por baixo. E não deu nenhuma pichotada, ao contrário de todos os seus companheiros, né? Que em um momento ou outro, todos eles falharam. O Mateuzinho... O Campaz deitou em cima dele, o Bidu, então, errou Nossa um monte senhora. De bola. O Gabriel Paulista, aquela hora que ele foi todo torto, né? O Ranieri podia ter cometido o pênalti, né? O Ranieri deu sorte, que a imagem não é clara. E aí eu concordo com a decisão da arbitragem, de não marcar o pênalti. Porque a imagem não é clara, por que você vai interferir com o VAR e vai marcar o pênalti? Eu acho que a arbitragem foi muito bem, aliás, né? Do Uruguai, o Andrés Matonte. Agora, o único que não errou foi ele, foi o Gustavo Henrique.
3: Muito bem, então o Galvão vota no Gustavo Henrique como melhor em campo. E você, Marco Belo?
6: Campas.
3: Breno Ávila. Breno Ávila. Tô vendo o Breno Ávila. Dei pro Lucas Scorsese e falei Breno Ávila. São 11h53 da noite. Essa hora já, né? Fala, Lucas Scorsio.
2: Eu vou de Gustavo Henrique também.
3: Muito bem.
2: Não vai perguntar o pior em campo?
3: Calma.
2: Não, tá bom.
3: Primeiro é o melhor.
2: Só... Ah, justo. Tá bom.
3: Depois é o pior.
2: Desculpa.
3: O nosso Breno Ávila tá aqui também nos estúdios. Um abraço pro Breno Ávila. O meu voto também vai no Gustavo Henrique como melhor em campo. Já que o Lucas Scorsio tá tão sedento pra dar o pior em campo pra alguém, vai lá, Lucas Scorsio.
2: Pedro Raul!
3: Os caras estão perseguindo o Pedro
2: Pelo
3: Raul.
2: Pelo amor de Deus. Pedro Raul.
5: Não, hoje teve, na minha opinião, claro, é uma questão de opinião, teve muita gente pior do que ele.
3: Pra mim ele passou longe de ser o pior em campo, Galvão.
5: Eu também acho. É porque teve muita gente, né, que não jogou nada, o Alan mesmo que foi expulso.
6: Não, foi bom o elogio do André Galvão pro Pedro Raul, foi maravilhoso. Ele não fez menos do que ele pode fazer, que é nada. Não, o teu elogio foi perfeito pra ele.
5: O Belo, ele não tem muito mais pra entregar, mas desse jeito, ele arrumou duas bolas pro Corinthians.
6: Ele é um
5: que
6: jogador
5: não foi só essa do Caio César.
6: Café com leite.
5: Teve uma no primeiro tempo que ele arrumou também para uma finalização do Mateuzinho.
6: Teve.
5: É, ele fez ali o que lhe foi pedido.
6: A casquinha caiu ali, o Caio César sem ângulo chutou pro gol. Foi isso que ele fez no
5: jogo.
6: Mas
5: o Belo, mas e o Alan fez o quê?
6: Foi expulso, mas...
5: Então, teve gente que fez muito
6: fez
5: pior,
6: falta,
5: cara.
6: Chutou...
5: Não, teve gente que fez muito pior.
6: Não,
5: teve...
6: Pedro Raul socou três vezes na bola, foi muito.
3: Sinceramente, vocês acham que o Pedro Raul foi pior que o Matheus Bidu em campo hoje?
6: Não, o Matheus Bidu, a partir de certo momento, me parece que ele teve um problema físico, sério mesmo. Me parece que ele teve um problema físico, porque o Matheus Bidu não é ruim desse jeito. Ele não ganhou uma.
3: O Alan, que o Galvão tá falando... Teve aquela falha grotesca, Belo.
6: Sim.
3: Só, pra caramba.
6: O Alan falhou.
5: Ele só fez...
6: O Alan falhou pro Di Maria.
5: Só fez
6: mas o
5: jogo
6: Bidu,
5: inteiro.
6: Ele perdeu todas. E o Bidu não é de perder bola assim. Ele teve algum problema físico. A gente vai até... Vou procurar saber se ele teve... Aquela vez que ele caiu, sabe? Que a gente falou que ele tava até ganhando um tempo, que ele ficou caído no gramado. Ele pode ter sentido alguma coisa.
5: Não, muita então, gente não jogou nada. O Bidon não jogou nada. O Caio César não jogou absolutamente nada, sabe? Eu acho que...
3: O Caio César cruzou a bola pro meio da área quando o Corinthians estava num puta sufoco. Ele cruzou a bola pro Rosário Central tentar fazer o gol.
5: Com todo respeito, acho que é meio lugar comum xingar o Pedro Raul, mas hoje o Corinthians teve muita gente jogando muito pouco.
3: Eu tô com você, Galvão. Então escolha o seu pior em campo, Galvão.
5: Do Corinthians, pra mim, o Alan, né? O cara que foi expulso, né? Que deixou o time no mato.
3: Eu acho que poderia até olhar pro Bidu com carinho nessa área aí. Mas o Alan, acho que pelo conjunto da obra, merece. Belo, você vai ficar com o Pedro Raul também?
6: Pior em campo?
3: É.
6: Pedro Raul tava em campo?
3: Tava.
6: Então é.
3: Se aquela bola não pinga duas vezes
6: se
3: no travessão...
6: Se ele está em campo, ele é o pior em campo.
3: Se ela pinga só uma e volta pro campo, ele tava pronto para conferir pro fundo da rede.
6: Mas se fizesse, ele seria o pior em campo. Porque nos dois jogos anteriores em que ele fez o gol, ele foi o pior em campo.
3: Bom, empatou Anderson Sonsini. A corneta que vem dos nossos estúdios desempata. Você tá com... Você vai votar no Pedro Raul também, Anderson Sonsini? Ah, ele tá escrevendo, é isso? Tá mandando aqui no meu WhatsApp? Eu não entendi o voto. Ah, Matheus Bidu, obrigado. Matheus Bidu, nosso Gustavo Garcês, tá falando pra mim. Então, o Matheus Bidu escolhido o pior em campo. Vamos fechar? A gente tem dois minutinhos, gente, pra fechar. Marco Belo, aquele destaque final, passando a régua pra eu me despedir do Galvão e do Scorsio.
6: Próximo jogo agora do Corinthians é contra o Cruzeiro em casa, provavelmente os reservas. Pelo Campeonato Brasileiro, domingo 7:30, estaremos nessa, dia 16, Neoquímica Arena. Depois, no dia 20, quinta-feira, tem um jogo de volta contra o Rosário, também na Neoquímica Arena, 9:30 da noite. Parabéns a Conmebol, nesse caso, ou as televisões, quem quer que seja, que colocaram o jogo às 9:30 da noite, porque jogo em São Paulo às 7:30 da noite é uma brincadeira de mau gosto com o torcedor corintiano. É uma brincadeira de mau gosto. Jogo na Neoquímica Arena, 7:30. O torcedor chega com 20 minutos do primeiro tempo. É um absurdo. O jogo domingo é 7h30, aí tudo bem. Na quinta-feira, 9h30 da noite. E depois, pelo Campeonato Brasileiro, o Corinthians enfrenta o Coritiba fora de casa no outro domingo.
3: Essa musiquinha significa que chegou a nossa hora. Valeu, Galvão. Um abraço e até a próxima, tchau, amigo. Valeu, Lucas Escórcio. Tamo junto. Você fica com a programação TMC a partir de agora no seu rádio, em Rosário, no Gigante Arruito. Não saímos do zero. Zero Rosário Central, zero Corinthians. Valeu, galera. Um abraço pra todo mundo. 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
14: Olá, nesta quinta-feira voltamos a falar de produtos que estão chegando no ponto de venda, mas desta vez em alta velocidade, porque é uma estratégia do snack Doritos, marca da PepsiCo, para a Fórmula 1. Acaba de ser lançado no Brasil o sabor Spicy Nacho, versão picante do tradicional queijo. A novidade chega em edição limitada, com embalagem temática da Fórmula 1, e ficará disponível nos principais pontos de venda até dezembro de 2026. O lançamento integra o segundo ano do patrocínio global da marca da PepsiCo à competição. A estratégia utiliza os sabores apimentados para associar o portfólio à adrenalina das corridas. Segundo a Samia Shehrab, diretora de marketing da PepsiCo Brasil, o objetivo é proporcionar ao público uma experiência ainda mais ousada e cheia de adrenalina, e que o novo sabor une a crocância e o sabor do queijo nacho a uma picância adaptada ao paladar brasileiro. Literalmente, o esquenta da Fórmula 1 já começou.
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16: Muito bom dia, uma ótima sexta-feira para você que sintoniza a TMC. Hoje é dia 14 de agosto. Seja muito bem-vindo, muito bem-vinda ao Amanhã TMC. Eu sou o Diego Andrade e te faço companhia ao vivo até às 5 da manhã. Aqui no Amanhã TMC você fica por dentro de tudo o que aconteceu de mais importante no noticiário do Brasil e do mundo, além de saber das primeiras notícias do novo dia que só está começando. Se você está em Belo Horizonte, acompanha a nossa programação em 88.7. Em Recife, 92.7, São Paulo e Brasília, 100.1, em Curitiba, 100.3 e no Rio de Janeiro estamos no 101.3. O meu muito obrigado a você que sintoniza a TMC. O WhatsApp está aberto para você participar, manda sua mensagem e comenta sobre as principais notícias do Amanhã TMC no 119-7221-1001, 119-7221-1001. Vamos às principais manchetes do programa de hoje. O governo brasileiro iniciou o processo de aplicar a lei da reciprocidade econômica contra as tarifas dos Estados Unidos. A medida pode abrir caminho para retaliações comerciais caso as negociações não reduzam o tarifaço. Enquanto isso, o governo mantém apoio a empresas afetadas e tenta buscar novos mercados para as exportações. Flávio Bolsonaro descobriu que havia sido filiado ao partido Missão ao tentar registrar sua candidatura à presidência. O Tribunal Superior Eleitoral restabeleceu a filiação ao PL e determinou uma investigação sobre o caso. O tribunal afirmou que não houve ataque hacker, mas uso indevido das credenciais do Missão. A legenda também diz ter sido vítima de uma fraude e tentou cancelar a filiação. O ministro Alexandre de Moraes defendeu a operação da Polícia Federal contra dois homens apontados como fontes do jornalista Luiz Pablo e afirmou que o sigilo de fonte não pode proteger atividades criminosas. Segundo Moraes, a investigação encontrou indícios de obtenção ilegal de informações. O presidente do Supremo Tribunal Federal, Edson Fachin, também defendeu o sigilo de fontes, mas afirmou que nenhuma garantia constitucional pode impedir a responsabilização por crimes. O governador de São Paulo, Tarcísio de Freitas, anunciou um inquérito para investigar a abordagem da polícia militar ao carro do candidato ao governo do estado, Fernando Haddad. A polícia já recolheu imagens de cerca de 40 câmeras da região. Segundo o ex-ministro, o motorista de Haddad foi perseguido por 5 quilômetros e abordado após deixar o candidato ao governo de São Paulo em casa. A governadora do Distrito Federal, Celina Leão, participou de uma reunião no Supremo Tribunal Federal para tentar destravar um empréstimo de R$ 6,6 bilhões para o Banco de Brasília. O dinheiro será usado para reestruturar o BRB após problemas ligados ao Banco Master. Celina defendeu um acordo com o governo federal e ofereceu receitas e ativos do Distrito Federal como garantia para a operação. E as vendas do varejo brasileiro cresceram 0,5% em junho, acima das expectativas, segundo o IBGE. Na comparação com junho do ano passado, a alta foi de 2,9%. O resultado foi puxado por supermercados, alimentos e outros produtos. Já o comércio ampliado, que inclui veículos e materiais de construção, teve uma queda de 1% no mês. O Banco Nacional de Desenvolvimento Econômico e Social aprovou R$ 24,8 bilhões em créditos para o setor de agropecuário no primeiro semestre de 2026, o maior valor da história do banco. O montante é 46% maior do que o mesmo período de 2025. Os recursos serão usados para investimentos, máquinas, capital de giro e ampliação da capacidade de armazenagem. No noticiário internacional, os Estados Unidos planejam ampliar as operações contra organizações de narcotráfico na América Latina e realizar ações militares em terra. O secretário de guerra Pat Hegseth afirmou que a ofensiva será feita com apoio de países aliados como Equador e Colômbia. O Brasil não participa da coalização liderada pelos Estados Unidos. Vamos à previsão do tempo para todo o país nesta sexta-feira. Curitiba, o dia é chuvoso, com máximas de 20 e mínimas de 14 graus. Já em São Paulo, a sexta é de sol entre nuvens, pancadas de chuva à tarde e à noite. Máximas de 25 e mínimas de 16 graus. No Rio de Janeiro, dia nublado, mas o sol também aparece, pancadas de chuva à tarde e à noite. Máximas de 27 e mínimas de 19 graus. Em Belo Horizonte, o sol aparece entre nuvens, mas não chove. Máximas de 30 e mínimas de 16 graus. Em Brasília, o dia de sol não chove. Máximas de 30 e mínimas de 18 graus. E para fechar em Recife, o dia de sol com nuvens e não chove. Máximas de 29 e mínimas de 21 graus. O Tribunal Superior Eleitoral regularizou a filiação do senador Flávio Bolsonaro ao Partido Liberal e liberou o registro da candidatura. A decisão corrige uma alteração no sistema que havia vinculado o parlamentar ao partido Missão. O caso agora será investigado pela Polícia Federal. O Murilo Hernandes traz os detalhes.
17: O presidente do Tribunal Superior Eleitoral, ministro Nunes Marques, determinou a regularização imediata da filiação de Flávio Bolsonaro ao PL. A medida libera o sistema para o registro da chapa à presidência da República, que precisa ser apresentado até este sábado, dia 15 de agosto. A decisão veio depois que o nome do senador apareceu vinculado ao partido Missão, o que impediu o envio dos documentos dentro do prazo. O ministro também determinou que o caso seja encaminhado à Polícia Federal e à Procuradoria-Geral Eleitoral para investigar o uso das credenciais que provocou a alteração no cadastro. Flávio Bolsonaro afirmou que a mudança foi uma ação intencional para prejudicar a sua candidatura.
18: Vocês viram aí que fraudaram a minha filiação partidária. O sistema vai tentar de tudo para me parar, mas não vai conseguir não, porque Deus está no comando e a gente junto vai resgatar o nosso Brasil.
17: O dirigente do Missão, Renan Santos, negou qualquer acusação e disse que o próprio partido tentou cancelar a inclusão do senador no sistema no início do mês.
19: Mostra que alguém, passando pelo Flávio Bolsonaro, foi lá, cadastrou ele no nosso sistema, tentou fazer a filiação. Flávio Bolsonaro não fez nada e muita gente, e essa é a real, começa a comentar se Flávio Bolsonaro está utilizando dessa manobra que alguém fez, nem estou falando que foi ele, ou não, para postergar o registro da sua candidatura. Será que ele vai tentar manter a candidatura? Da nossa parte, não tem nenhuma brincadeira. Vamos contribuir para descobrir quem foi o malandro que fez isso. E também não queremos uma figura como Flávio Bolsonaro sequer perto, constando como membro do nosso partido.
17: Com a filiação regularizada, a candidatura de Flávio Bolsonaro está liberada para o registro. Já a disputa sobre como ocorreu a alteração no sistema será investigada pela Polícia Federal. 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
16: A filiação de Flávio Bolsonaro à Missão foi pauta de Renan Santos durante a agenda no Rio de Janeiro. O candidato também divulgou a sua visão para o futuro Tech. A Rebeca Renzi traz mais detalhes.
20: O candidato a presidente da República pelo Missão, Renan Santos, participou de um evento no Rio de Janeiro voltado para a tecnologia e inteligência artificial nesta quinta-feira. Ele aproveitou a oportunidade para expor a sua visão sobre os problemas durante a filiação do rival Flávio Bolsonaro. O candidato do PL apareceu no sistema do Tribunal Superior Eleitoral filiado à Missão e acusou fraude por não conseguir registrar a sua candidatura através do Partido Liberal. A reportagem da TMC entrou em contato com a defesa de Flávio Bolsonaro e ainda não obteve resposta. Durante a sua fala, Renan diz que o Missão não agiu de má fé e explica que para a filiação ser validada, alguém precisou acessar o e-mail oficial de Flávio e passar por diversas etapas.
19: Ele aparece filiado, de fato, no nosso sistema e no sistema do TSE. Só que a resposta dele não foi, olha, pô, alguém maliciosamente fez isso, que absurdo, não. Olha, o sistema está contra mim, o sistema não quer que eu queira ser candidato. E por isso o povo tem que ir às ruas no domingo no meu ato de lançamento de candidatura. Aí eu já saí desafiando o Flávio, por favor, venha a público. E eu estava explicando para os jornalistas. E explique por que diabos sua equipe abriu o e-mail e clicou no link.
20: Durante o evento criado pela blockchain, o candidato Renan Santos abordou temas que acredita para uma renovação política do país, caso seja eleito. Ele tratou da tributação mínima para investidores externos, sua ideia de transformar o Rio de Janeiro em um polo que chama de tech-friendly, através do incentivo fiscal para desenvolvimento de inteligências artificiais, investimentos em energias renováveis e a necessidade de uma reserva de Bitcoin para o país. Renan também abordou a sua ideia de uma lei de responsabilidade gerencial, que implementaria um sistema de indicadores de desempenho dos municípios com métricas e fiscalização através de bancos de dados. Nessa lógica, os políticos e os partidos seriam diretamente bonificados por municípios com boas pontuações. Ele finalizou a sua fala afirmando que o Rio de Janeiro é o portal do Ocidente com o Sul global e reforça a necessidade de investimentos na cidade. 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
16: Um levantamento do Instituto Brasileiro de Economia da Fundação Getúlio Vargas mostra que 80% da elite do Poder Judiciário recebem salários acima do teto constitucional. Os detalhes com Rafael Felitti, direto de Brasília.
4: O levantamento, feito com base em dados do Conselho Nacional de Justiça, mostra uma inversão. O teto constitucional do serviço praticamente se tornou o piso. O grupo é formado por quase 50 mil servidores ativos. O levantamento levou em conta servidores da elite do Poder Judiciário em 11 estados brasileiros. Cerca de 80% dos juízes, membros do Ministério Público, advogados públicos e defensores receberam acima de R$ 46.336 em 2025, que é quanto recebem os ministros do Supremo Tribunal Federal. Entre os membros do MP, 93% receberam acima desse valor. Entre juízes, o índice foi de 92%. Já entre defensores, 77% receberam acima do máximo. E o menor número de servidores recebendo acima do teto foi entre os advogados públicos, com 57%. Já os 20% que recebem até o teto definido pela Constituição são servidores com menos de 12 meses no cargo. Após o prazo, eles passam a acumular uma série de penduricalhos, que fazem os ganhos financeiros aumentarem com o passar dos anos. Um dos casos de maior repercussão é o de uma juíza daqui do Distrito Federal, que chegou a receber, em maio deste ano, mais de R$ 490 mil reais em penduricalhos.
16: O Supremo Tribunal Federal determinou que 7 tribunais de justiça devolvam valores pagos indevidamente a magistrados por meio de benefícios conhecidos como penduricalhos. A decisão marca a primeira vez que a Corte ordena a restituição desses recursos. Entre as irregularidades encontradas pelo STF, o magistrado do Maranhão recebeu R$ 3.200.000 reais em abril, enquanto 589 magistrados do Rio de Janeiro receberam mais de R$ 100.000. Para entender como essa devolução pode acontecer, o TMC 360 conversou ao vivo com o Eduardo Green, que é cientista político da FGV. Vamos ouvir.
21: O STF, no início desse ano, a meu juízo, já cometeu uma inconstitucionalidade ao autorizar que os juízes, desembargadores, enfim, Poder Judiciário, pudesse receber até 70% acima daquilo que o piso constitucional define, que é o teto máximo recebido por ministros do STF. Ou seja, o STF já arbitrou algo que seria uma interpretação elasticíssima, por assim dizer, daquilo que a Constituição é muito cristalina em dizer. E mesmo assim, os tribunais de justiça dos estados seguem tentando fazer a burla daquilo que foi uma pactuação feita pelo STF que permitiria que juízes pudessem receber acima dos R$ 46 mil, reais, podendo chegar até um valor de R$ 80 mil aproximadamente, sendo 35% por tempo de serviço e 35% por uma série de outros chamados penduricalhos ou verbas indenizatórias, melhor dizendo, tecnicamente falando. Então o problema reside aí. Os tribunais de justiça não satisfeitos com a decisão do STF, que extrapola o que está na Constituição, seguem tentando fazer uma burla e a gente tem esses valores absurdos de um juiz que no Maranhão, se eu não me equivoco, recebeu o equivalente a 3 milhões de reais de pagamento num só mês. Então, isso evidencia que o Poder Judiciário brasileiro, além da questão legal que você pergunta, do ponto de vista moral e ético, vive num outro mundo. A República não chegou para o Poder Judiciário no Brasil. A democracia não existe para o Poder Judiciário no Brasil. E o Poder Judiciário, popularmente conhecido como corte, e a gente sempre aprende que cortes têm a ver com monarquias, e monarquias são a antirrepública. Então a corte brasileira segue se comportando como se vivesse numa situação na qual os privilégios todos têm que ser oferidos por um grupo muito pequeno e a sociedade tem que trabalhar para pagar a conta. Então nós estamos diante de uma situação que vai evidenciando a cada dia o quão afastado da realidade brasileira, da realidade do trabalhador e da trabalhadora do Brasil, que dá muito duro para conseguir um salário, enquanto a gente observa esses privilégios de um poder da República no Brasil que é completamente obscuro, não transparente e antidemocrático e vai criando uma situação muito ruim na sociedade brasileira, que é a percepção, nesse caso mais do que a percepção, a realidade, que nós temos alguns privilegiados que conseguem definir o seu próprio salário, porque é isso que na prática nós estamos falando, quando a grande maioria da população brasileira precisa depender de negociações sindicais, de acordos salariais, etc. E tal. Então, por várias razões, o episódio em si revela distorções legais, constitucionais, éticas e morais, que é muito importante que programas como esse que vocês estão fazendo tragam luzes para a sociedade brasileira ter conhecimento deste que é, para mim, um dos grandes problemas hoje da democracia brasileira. A falta de transparência, a relação autoritária que o Poder Judiciário tem com a sociedade brasileira, lembrando que deveria ser esse mesmo Poder Judiciário o principal interessado em cumprir a Constituição e as leis, mas nesse caso o fazem em seu próprio favor e não em favor da sociedade.
0: Eu vou frisar aqui o número e esse caso do Maranhão. R$3.265.000 que um desembargador recebeu. A gente lembra aqui que o Maranhão é o estado brasileiro que tem a maior quantidade de pessoas

0: R$ 3,5 milhões. Agora, Eduardo, então como é que a gente explica essa flexibilidade da lei? A lei ela não é flexível para o brasileiro comum. Por exemplo, se o brasileiro comum ele erra na hora de declarar o imposto de renda, que é uma coisa que é chata, que a gente tem que fazer com muito cuidado, que muita gente opta por fazer sozinho, já tem até a declaração mais simples para ajudar as pessoas, mas a pessoa opta por fazer sozinha, claro, para não pagar um serviço de um contador, que simplifica, torna tudo muito mais prático. Se a gente erra ali, a gente vai pagar pelo nosso erro. Isso daqui não é um erro, isso é uma prática, é o descumprimento da lei, reiteradamente. Como é que a gente resolve isso? A gente tem algo inédito, que é pedir a devolução. Ok, mas desde há quantos anos a gente fala sobre penduricalhos e não há solução? Por que que não há solução? Porque entre o judiciário não querem que exista uma solução?
1: Eu acho que são vários os fatores, começando pela questão da devolução. Vamos dizer assim, a conferir se essa devolução de fato vai acontecer. Porque eu não sei muito bem como seria o aspecto prático disso, porque o Tribunal de Justiça teria que pedir devolução para o magistrado que já recebeu, que por sua vez depositaria em alguma conta, que sabe-se lá como, e mais do que isso. Como é que vocês da imprensa, nós da sociedade, pesquisadores, a sociedade em geral vai verificar que de fato esse valor retornou para os cofres públicos? Então, isso é muito importante da gente prosseguir, porque no Brasil a gente tem muitos momentos em que os casos ganham publicidade e depois isso se esquece, né? Isso deixa de ser um tema comum e esse não é um tema comum por toda a dimensão que você está falando, pelo impacto fiscal. Pelo descalabro social, que é exatamente essa situação. Eu observava ontem dos 7 estados que têm essa situação hoje verificada pelo STF, decisão do ministro Alexandre de Moraes, a maioria deles são da região norte e nordeste do Brasil, estados no qual nós temos índices de desigualdade social muito elevados, ou seja, isso cria um fosso social ainda maior em regiões que já são mais pobres do que a média de outros estados brasileiros. Por outro lado, essa questão do como resolver, o problema não é no Brasil a falta de normas legais ou a falta de leis, porque existem já definições legais. Há uma regra na Constituição dizendo que o piso é R$ 46 mil, hoje R$ 46 mil. O teto é o valor recebido por ministros do STF. O problema é simplesmente uma reiterada forma de descumprimento desse preceito legal por um poder que, como se autolegisla, ele acaba não tendo como ser penalizado legalmente, porque o judiciário é um poder muito corporativo. O judiciário defende-se a si mesmo contra a sociedade. Mais do que estar a favor da sociedade, ele defende os seus próprios privilégios. Lembremos, só para dar um exemplo nesse sentido, em 2014, o ministro do STF, Luiz Fux, definiu, ou melhor, não julgou, o chamado auxílio-moradia, inclusive para juízes e desembargadores que viviam na mesma cidade que tinha uma comarca. E isso gerou, até que a decisão fosse adotada, R$ 4 bilhões de prejuízo para a sociedade. Por que que o ministro Luiz Fux não fez isso? Porque o lobby das associações de juízes federais, estaduais, as entidades que estão ao redor da magistratura no Brasil, são absolutamente corporativas e o principal objetivo dessas categorias não é a justiça em favor da sociedade brasileira, mas é atuar em favor dos seus próprios benefícios. Então, esse corporativismo muito forte, ele se expressa num lobby fortíssimo dessas entidades junto ao Poder Legislativo. E esse lobby, por sua vez, gera um conjunto de acomodações, porque nenhum parlamentar quer ter problemas com a justiça. E, portanto, aí acabam se criando essas zonas de interesse comum que vão perpetuando essas arbitrariedades, essas desigualdades. E eu terminaria apenas dizendo que esses chamados penduricalhos da justiça brasileira, eles são piores ainda, porque uma vez adotados, ele em cascata irão beneficiar também o Ministério Público.

0: vai criando, portanto, uma casta na sociedade brasileira absolutamente intransparente, e é nesse sentido, então, que a legislação ela vale para o cidadão comum, nós aqui que estamos conversando, mas ela não vale para o Poder Judiciário, que arbitra em favor dos seus próprios interesses com a conivência dos demais poderes. Lembrando, o Brasil é uma república na qual nós temos uma divisão de poderes que deveriam trabalhar harmonicamente entre si. Mas o judiciário tem autonomia orçamentária e legisla em causa própria na prática, e os outros poderes não o fiscalizam. Então, isso com o tempo vai criando uma enorme separação entre a letra da lei e a realidade, como a gente vê, por exemplo, neste caso que nós estamos conversando hoje.
1: Um levantamento da reportagem da TMC reuniu os bens declarados por candidatos ao governo do estado. Enquanto um dos candidatos chegou a declarar quase R$ 1,5 milhão de reais, uma das postulantes disse não ter nenhum patrimônio. O Rafael Alves tem todos os números.
2: O candidato do PL ao governo do Rio, Douglas Ruas, é o que apresenta maior patrimônio entre os postulantes ao Palácio Guanabara, com quase R$ 1,5 milhão de reais em bens. Já Juliette Pantoja, da UP, foi a única que declarou não ter nenhum bem. Esses dados constam no portal do Tribunal Superior Eleitoral. Na declaração de bens ao TSE, o candidato Antony Garotinho, do Republicanos, disse ter pouco mais de R$ 167 mil em patrimônio, que vem caindo ao longo dos últimos anos. Em 2014, Garotinho declarou ter mais de R$ 303 mil. Em 2018, o valor caiu para 205 mil. Em 2024, houve uma nova redução para 196, até chegar aos atuais 167 mil reais. Pelo novo, quem concorre é André Marinho, que declarou ter patrimônio de 407 mil reais. Essa é a primeira vez que ele concorre em uma eleição. Por isso, não há declarações anteriores para comparação. O candidato do Missão, Coronel Busnello, é o segundo com o maior patrimônio e aparece com 950 mil reais em bens. O valor sofreu redução em relação à declaração de 2022, quando ele informou ter mais de R$ 1,5 milhão de reais em patrimônio. Ciro Garcia, do PSTU, teve um crescimento patrimonial de cerca de 135% e declarou 385 mil reais em bens. Em 2022, quando também concorreu ao governo do Rio, ele havia declarado 164 mil. No topo da lista está Douglas Ruas, do PL. Ele declarou ter mais de R$ 1,4 milhão em bens, valor que também cresceu em relação a 2022, quando o candidato informou possuir R$ 1,2 milhão em patrimônio. O candidato do PSD, Eduardo Paes, declarou possuir pouco mais de R$ 189 mil em bens. Na última eleição, que ele concorreu ao Palácio Guanabara, em 2018, Paes havia declarado patrimônio superior a R$ 325 mil. O nome que concorre pela Unidade Popular, Juliette Pantoja, que foi a única que declarou não ter bens, assim como na última eleição, em 2024. Já o William Cirilo Pessoal teve redução no patrimônio, quando comparado às últimas eleições, em 2024 e 2022. Neste ano, o valor declarado é de R$ 120 mil. 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
1: A reunião de conciliação do Supremo Tribunal Federal terminou sem acordo sobre um empréstimo de mais de 6 bilhões de reais para o Banco de Brasília. O governo do Distrito Federal e o Ministério da Fazenda apresentaram posições diferentes sobre as garantias para liberar o dinheiro. O Murilo Hernandes traz os detalhes.
3: O encontro foi mediado pelo ministro Luiz Fux e reuniu representantes do governo do Distrito Federal, Ministério da Fazenda, Banco Central e Fundo Garantidor de Créditos, o FGC. A governadora Celina Leão defendeu a liberação do empréstimo e afirmou que o objetivo é garantir a estabilidade do banco e proteger o patrimônio do Distrito Federal. O GDF também apresentou a possibilidade de usar receitas e ativos do DF como garantia para conseguir o dinheiro. Do outro lado, o Ministério da Fazenda adotou uma postura mais rígida e cobrou transparência nas contas do BRB e correção de problemas de gestão. O ministro da Fazenda, Dario Durigan, também defendeu que os recursos federais sejam usados como garantia caso o empréstimo não seja pago. Questionada sobre o balanço do banco, Celina Leão afirmou que o levantamento ainda exige tempo. Mesmo sem acordo, a governadora disse que não vai desistir de buscar um empréstimo para o BRB.
4: Não, a gente sempre soube que a União não quis dar o aval, né? A gente sempre teve esse entendimento. Eu acho que o próximo passo é continuarmos nas negociações. Eu acho que pela primeira vez o FGC participou oficialmente também da reunião, e deveria ter acontecido na reunião passada. E eu acho que daqui a gente vai ter alguns ativos importantes, entendeu?
3: Agora, o caso depende de novas análises sobre as garantias apresentadas pelo governo do DF e também da divulgação de balanços atrasados do banco.
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1: Vamos aos destaques internacionais. Subiu para 273 o número de mortos pelo terremoto que atingiu a Colômbia na última segunda-feira. Já o número de desaparecidos caiu para 377 pessoas e o de feridos para 3.824. O presidente da Colômbia anunciou que os trabalhos de busca vão continuar. Em paralelo, o governo também começou a ajudar as famílias a reconhecerem corpos de parentes. O terremoto de magnitude 7.4 foi o mais forte a atingir a Colômbia nos últimos 10 anos. O epicentro do temor foi na região de Chicó, no oeste do país. O ex-boxeador porto-riquenho Prichard Colon morreu após passar 11 anos em estado vegetativo. Durante uma luta de 15 anos, o atleta, que tinha 23 anos de idade, levou diversos golpes na nuca, deixando-o em coma por 7 meses. Quando acordou, continuou em estado vegetativo e passou a depender totalmente dos familiares. Apesar da curta carreira, o lutador acumulou 23 vitórias, sendo 13 por nocaute e apenas uma derrota. Na época da luta, Colon tinha apenas 2 anos de carreira e era considerado um nome promissor do boxe. O presidente dos Estados Unidos, Donald Trump, anunciou que Caroline Leviatt vai deixar o cargo de porta-voz da Casa Branca no fim de agosto. Em uma publicação nas redes sociais, Trump afirmou que ela vai se dedicar à família. Leviatt foi nomeada secretária de imprensa da Casa Branca em janeiro do ano passado e se tornou a principal porta-voz de Trump. Ela teve uma rápida ascensão dentro do grupo político do presidente e, aos 27 anos, tornou-se a pessoa mais jovem da história dos Estados Unidos a ocupar o cargo. No Brasil, a porta-voz ganhou repercussão após a imprensa americana revelar que uma brasileira, mãe de um sobrinho da Secretaria de Imprensa, havia sido detida pelo Serviço de Imigração e Alfândega nos Estados Unidos. O presidente da Rússia, Vladimir Putin, visitou pela primeira vez as Ilhas de Kurilas. A viagem ao arquipélago controlado por Moscou e parcialmente reivindicado pelo Japão provocou protestos em Tóquio. Tóquio reivindica que 4 ilhas ao sul do arquipélago, inclusive Iturup. A disputa impede até hoje os dois países de assinarem um tratado formal de paz que encerraria oficialmente as hostilidades da Segunda Guerra Mundial e abriria caminho para uma cooperação econômica mais estreita. As visitas a Kurilas acontecem 2 dias antes do Japão marcar os 81 anos da rendição que encerrou a guerra.
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1: O assunto agora é eleições. A campanha eleitoral começa oficialmente no próximo dia 16 de agosto. E com isso, o que é permitido e o que não é permitido pela Justiça Eleitoral durante este período? Uma das dúvidas mais comuns envolvem a propaganda eleitoral. Afinal, o que candidatos e eleitores podem fazer na hora de pedir votos e quais são os limites para evitar punições. Para nos esclarecer sobre essas regras eleitorais, a TMC conversou com o advogado especialista em direito eleitoral, Arthur Rolo.
7: É a primeira vez que isso acontece, nunca as seguradoras fizeram esse tipo de ressalva, esse ano fizeram essa ressalva, agora vamos deixar claro, o eleitor ele não pode envelopar o veículo inteiro, isso a proibição vem da própria legislação eleitoral. O que a legislação eleitoral permite? Adesivo microperfurado até o limite da extensão total do vidro traseiro do veículo. Microperfurado o quê? Para justamente não prejudicar a visibilidade. E nas laterais, um adesivo de até meio metro quadrado, um em cada lateral. E na frente, um adesivo de até meio metro quadrado. Então, ao todo, a legislação eleitoral possibilita 4 adesivos. Ah, mas eu coloquei o microperfurado até o limite da extensão total do vidro traseiro. Perco o dinheiro, perco o direito aí à indenização, no caso aí de um sinistro. Se você manteve o uso do veículo, não. Você, quando você preenche lá o seguro perfil, você diz qual é o uso do veículo. Vou de casa para o trabalho, de trabalho para casa. Se eu for com o adesivo microperfurado do meu candidato no vidro traseiro e mantiver isso, não tem problema nenhum. Não existe o agravamento do risco. Ah, mas olha, pode ter vandalismo e tudo. Isso é uma mera conjectura. Em caso de vandalismo, tem ressalva em todo contrato de seguro que não paga a indenização. Isso não tem nada a ver com o período eleitoral. Agora, o candidato pega o carro dele, começa a fazer campanha dentro de comunidade, começa a viajar, fazer longas viagens com o veículo e muda aquela destinação que tinha colocado no seguro perfil que serviu para o cálculo do valor a pagar pelo seguro, aí realmente existe o agravamento do risco. Da mesma forma, alguém que vai trabalhar na campanha eleitoral. Mas para meros apoiadores, não há que se falar em agravamento do risco. Mas aqueles que usarem o carro para trabalhar, funciona mais ou menos como funciona com aplicativo. Então, você tem um carro que você usa na sua casa. Se você começa a fazer transporte por aplicativo, você precisa comunicar o corretor, comunicar a seguradora, ela vai te cobrar mais caro, mas aí você vai ter a cobertura. Não, aí tem uma restrição da legislação eleitoral. Motorista de aplicativo e taxista tem lá uma proibição. Certo. Inclusive o TSE acabou de decidir um caso recente aí de motorista de aplicativo. Táxi já não podia, porque táxi é concessão, né? Você tem lá o alvará para você fazer o serviço de táxi. E o motorista de aplicativo, o TSE decidiu agora recentemente que também não pode ter propaganda eleitoral no carro. Mas eu falei em relação à cobertura securitária que, por exemplo, eu tenho um carro particular. Se de repente eu começo com esse meu carro particular, estou precisando levantar um dinheiro aí, começo a fazer transporte por aplicativo, eu mudo a destinação desse veículo, eu mudo o uso desse veículo, eu tenho que informar a seguradora, ela vai me cobrar mais caro pelo meu seguro para eu ter direito à cobertura. Se eu, fazendo transporte de aplicativo, sem avisar para a seguradora, me envolvo num acidente, aí eu não vou ter direito ao pagamento da indenização. E, agora, diante desse aviso da Federação de Seguros, é conveniente que os candidatos, quando estiverem colocando adesivos, por exemplo, já tem aí, a campanha começa agora dia 16, já tem um monte de gente que programou adesivaço. Então, é bom aqueles candidatos, principalmente, deixarem claro para aquelas pessoas que vão trabalhar na campanha essa questão do seguro, senão pode ser que algum trabalhador aí queira ter um ressarcimento de algum prejuízo em relação ao candidato. Mas o fato é que quem quer, eu, por exemplo, que sou advogado, não trabalho na campanha eleitoral transportando material de campanha, tudo, se eu quiser colocar no meu carro um adesivo, não tem problema nenhum, isso não vai tirar o meu direito de indenização. Agora, se colocar um adesivo que não é microperfurado ou colocar um microperfurado que prejudique a visão, aí isso pode sim afetar a cobertura securitária. Bom, vai começar a campanha eleitoral agora 16 de agosto, até lá não pode pedir voto, para ninguém e nem pedir para não votar em ninguém. Tem gente já que não gosta de um determinado candidato, pede para os seus seguidores não votarem naquele candidato, não pode fazer isso ainda e nem, se gosta do candidato, pedir para votar nele. E tomar muito cuidado com falar mal de candidato em rede social. Para você falar mal de candidato, você tem que estar falando a verdade. Se você falar mal de um candidato, de repente compartilhar uma notícia falsa sobre um candidato, você está, mesmo enquanto eleitor, mesmo não sendo candidato, não trabalhando para a campanha eleitoral, não trabalhando para partido político, você está sujeito, sim, a uma representação eleitoral. Então, expresse as suas opiniões. A partir de 16 de agosto, você é livre para pedir voto para quem você quiser e para pedir para não votar em quem você quiser, mas cuidado com o que você diz em relação a candidatos, porque você tem que ter o dever de verdade aí, porque senão você pode ser responsabilizado.
1: A força-tarefa do Ministério Público Eleitoral aponta que facções criminosas estão candidatando nomes ficha limpa para as eleições do Rio. A informação foi confirmada pelo Procurador Regional Eleitoral Flávio Paixão em entrevista exclusiva à TMC. O repórter Leonardo Rezende traz os detalhes.
8: O crime organizado está investindo em candidatos ficha limpa para representar facções em cargos públicos. A afirmação é do Procurador Regional Eleitoral do Rio de Janeiro, Flávio Paixão de Moura Júnior. Em entrevista à TMC, Paixão explicou que depois dos próprios criminosos assumirem postos dentro do Estado, neste ano, pessoas intermediárias, disfarçadas de inocentes, são indicadas para as candidaturas.
9: Desde as eleições municipais de 2024, foi criado um grupo de trabalho entre Ministério Público Eleitoral, Justiça Eleitoral e Autoridades de Segurança para detectar a participação do crime na política. Em 2026, já são 3 pedidos de impugnação de candidaturas por relação com organizações criminosas.
8: O procurador Flávio Paixão destacou que as prisões dos ex-deputados TH Joias e Rodrigo Bacelar, acusados de envolvimento com o Comando Vermelho, são emblemáticas sobre a infiltração do crime nas eleições.
10: Essas pessoas passaram a se candidatar, ocupar, de serem eleitos e ocupar cargos públicos, e hoje a gente se preocupa com esse mecanismo de colocar alguém, vamos dizer assim, ficha limpa do grupo.
8: Neste sentido, foram apresentadas ações contra Júnior da Lucinha, do PSD, e João Felipe Drummond, do PRD. Os dois são familiares de pessoas ligadas ao crime organizado. Candidato a deputado estadual, Júnior é filho da também deputada estadual Lucinha, ré na justiça acusada de ser o braço político da milícia controlada por Luiz Antônio da Silva Braga, o Zinho, na zona oeste da capital. João Felipe Drummond, que também tenta a Assembleia, é neto do contraventor Luizinho Drummond, já falecido e ex-patrono da Imperatriz Leopoldinense, e sobrinho de Vinícius Drummond, apontado como integrante da nova cúpula do Jogo do Bicho no Rio. A terceira ação é contra a candidatura de Valciasa, também do PRD, e candidato à reeleição para a Assembleia Legislativa do Rio. O deputado é investigado pela Polícia Civil por ligação com o Terceiro Comando Puro. Os 3 candidatos citados na reportagem negam as acusações.
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1: E um jovem de 21 anos confessou ter matado a namorada estudante de biologia de 19 anos e manteve o corpo dela trancado num quarto em Santa Catarina. Ele se entregou à polícia horas depois da vítima ser localizada e o caso é investigado como feminicídio. O repórter Luiz Fernando tem mais detalhes.
11: José Gustavo Rabelo de Souza, de 21 anos, escondeu o corpo da namorada no próprio quarto e conviveu com essa situação durante todo um final de semana, sem que a mãe ou a avó, que moravam na mesma casa, percebesse. A vítima dessa história era Joviana Evelyn Jankowski, de 19 anos, estudante que estava desaparecida desde o dia 6 de agosto, em Sangão, na região sul de Santa Catarina. A descoberta só aconteceu porque a mãe de Joviana desconfiou das mensagens que recebia pelo celular da filha e percebeu que era outra pessoa quem estava respondendo o contato. O corpo de Joviana foi encontrado 4 dias após a morte da jovem. De acordo com a Polícia Civil de Santa Catarina, José Gustavo se entregou e confessou ter asfixiado a namorada com uma chave de braço depois de uma discussão. Ele trabalhava como balconista numa loja de materiais elétricos e não tinha antecedentes criminais. Mas a família de Joviana afirma que ele já tinha histórico de violência em relacionamentos anteriores. O delegado da Polícia Civil, responsável pelo caso, classificou o namoro entre José e Joviana como conturbado. A defesa de José informou que vai atuar de forma técnica e responsável sobre o caso do acusado. A Polícia Científica de Santa Catarina agora aguarda os laudos para confirmar a causa e o momento exato da morte de Joviana. A prisão de José foi convertida em preventiva e ele aguarda novos desdobramentos do processo.
1: Uma criança perdeu a visão de um dos olhos depois de ser atingida por estilhaços durante uma ação policial na região da Mangueira. A família afirma que os tiros foram feitos por policiais. A repórter Beatriz Trindade traz mais informações.
12: A Polícia Civil apura a autoria dos disparos que causaram ferimentos a uma criança na favela do metrô, na região da Mangueira, na zona norte do Rio. O menino foi atingido por estilhaços no olho enquanto brincava na varanda de casa, no quarto andar de um prédio. Segundo fontes ouvidas pela TMC, ele perdeu a visão de um dos olhos. A criança passou por uma cirurgia no Hospital Municipal Souza Aguiar, no centro do Rio, para a retirada dos fragmentos. O material vai ser encaminhado agora para a Polícia Civil e deve passar por perícia. A Comissão de Direitos Humanos e Cidadania da Assembleia Legislativa do Rio acompanha o caso. Por enquanto, a família acusa os policiais de terem feito os disparos que atingiram a criança. A madrinha da criança, Gleice Lene, afirma que o menino estava na varanda enquanto a mãe estendia a roupa. Segundo ela, os tiros teriam sido disparados para o alto, em direção ao prédio.
13: Estava na varanda de casa brincando e a mãe estendendo roupa e o carro entrou do nada atirando, entendeu? Como sempre fazem. E aconteceu isso aí, entendeu? A bala na cabeça de uma criança, no supercílio. Tá pedindo perícia no local, a gente não quer que isso fique impune, a gente quer justiça. Justiça pelo menino Lucas.
12: A Polícia Civil afirma que não houve confronto no momento da ação. Segundo a instituição, policiais da Delegacia de Roubos e Furtos foram até a região para uma ação contra um ferro velho clandestino. A corporação afirma que foi atacada por criminosos que estavam no alto da comunidade e fizeram alguns disparos para o alto. Ainda segundo a instituição, os policiais não revidaram e deixaram o local pouco tempo depois. A Polícia Civil informou que vai investigar justamente as circunstâncias em que a criança foi ferida. A perícia deve ajudar a esclarecer de onde partiram os estilhaços que atingiram o menino. Depois que os agentes deixaram a comunidade, criminosos bloquearam a rua São Francisco Xavier e chegaram a incendiar pneus e contêineres no local. O caso ocorreu algumas horas depois de outro episódio de violência na zona norte do Rio, quando a fonoaudióloga Aline de Siqueira Afonso, de 53 anos, foi baleada no pescoço dentro de um ônibus da linha 629, em Vicente de Carvalho. O caso aconteceu durante um confronto entre criminosos de facções rivais. Ela estava a caminho do trabalho quando foi atingida. A vítima passou por uma cirurgia de emergência de 4 horas e meia e permanece internada em estado grave no Hospital Estadual Getúlio Vargas, na Penha. Segundo a Polícia Militar, os agentes foram acionados após registros de tiroteio na região e foram atacados a tiros pelos criminosos quando chegaram no local. Após o confronto, a PM assumiu a direção do coletivo e levou a Aline até o hospital, com apoio de outras equipes para liberar o trânsito.
1: O Discord admitiu ao governo brasileiro que havia indícios de riscos nas interações relacionadas à morte de uma menina de 13 anos, mas que o sistema automatizado da plataforma não gerou um alerta considerado suficiente para uma ação imediata. A plataforma teve as transmissões ao vivo suspensas no Brasil pela Agência Nacional de Proteção de Dados, até que sejam adotadas medidas eficazes de proteção a menores. Os apresentadores Felipe Bueno e Joana Trapton conversaram ao vivo no TMC 360 com o especialista em cibersegurança Ismael Júnior, que explicou os cuidados que os pais devem ter com os seus filhos acessando a plataforma. Vamos conferir.
14: Os pais, num primeiro momento, eles devem estar orientando seus filhos, né, falando dos casos que podem estar acontecendo, dos perigos que existem ao usar essas plataformas e quem está por ali. Então, esse primeiro alerta começa ali, né? Então, muitas das vezes, acredito que tanto você quanto eu, quanto o Felipe, muitas das vezes a gente saía de casa, as nossas mães falavam, olha, não fala com estranhos, né? Ao andar na rua, né? Preste atenção quem está ao seu redor, ao atravessar, olhe para um lado, olhe para o outro. Essas orientações hoje nós devemos passar para os meios digitais. Então, não muito diferente do que acontece dentro do Discord, outras plataformas também existem canais, existem perfis que acabam levando para esse caminho. E uma vez ali o adolescente e a criança estando orientada, ela já vai começar a ter algumas percepções sobre aquilo que foi falado, e aí a criança e o adolescente ele vai começar a recuar, né? É óbvio que também ali dentro desse processo, os pais precisam ter um monitoramento um pouco mais contínuo, né? Gerando, habilitando as funções que são os recursos parentais que ele consegue gerar com esse tempo de acesso, tipo de canais que podem ser acessados, tipo de conteúdo. Então, é um conjunto, né? Então, você tem o pai, tem a plataforma que precisa oferecer esses recursos, por outro lado, também tem aí o governo, né, que com medidas como essa e outras, né, no caso do ECA, que tem o Estatuto da Criança e do Adolescente, leis, né, que a autoridades como a NPD que estão fiscalizando, ajuda, né, a gerar os guarda-reios, né, os bloqueios, para que o risco seja mitigado quando nós estamos falando das nossas crianças e dos nossos adolescentes.
15: Uma pergunta que sai até um pouco da cibersegurança e vai até para a filosofia, podemos dizer assim, até mais existencial, mas acho que vale a pena a gente recuar alguns passos, né? As redes sociais hoje, saindo do Discord, mas falando de redes sociais de modo geral, elas são uma realidade. Então, as gerações atuais, podemos dizer assim, já são nativas digitais. O que eu queria perguntar é se uma criança e um adolescente sabem exatamente o que significa uma rede social e todo o alcance para o bem e para o mal de uma rede social. E aí eu quero estender a pergunta, porque essa pergunta é uma curiosidade que eu tinha. Mas a gente pode fazer essa pergunta pensando nos pais também. Se é que os pais e mães e responsáveis sabem exatamente o tamanho de uma rede social, das implicações que uma rede social tem. Porque você estava falando, né, que a segurança começa na família, em casa, nas primeiras conversas com os pais. Mas será que nós todos temos dimensão do que são redes sociais?
14: Eu acredito que não, né? Existem os casos do que a gente chama de, vou dizer assim, até para não ser pejorativo, os analfabetos digitais, né? Que são aquelas pessoas que não têm tanto conhecimento, a tecnologia está ali. Então nós vemos muito hoje que nós estamos tendo uma adesão muito grande de idosos às redes sociais, como WhatsApp, entre outras plataformas que eles conversam, usam para se comunicar com parentes, familiares, amigos, então. Mas precisa ter ali uma, não vou chamar uma doutrinação, mas precisa ter ali uma evangelização, podemos dizer assim. Então, é trazer as redes sociais a essas pessoas, né? Então, existem iniciativas privadas, existem ONGs que levam esse conhecimento, mas realmente precisa ser algo um pouco mais massivo, né, para dizer qual é o propósito daquela rede social. Então, como nós sabemos, muitas redes sociais elas começaram com um propósito e ao longo da sua jornada, ela foi mudando um pouco, né? Outras permaneceram, outras foram criando facilidades, né, devido à necessidade que foi tendo. Nós vemos muito isso, mas eu concordo com você, Felipe, que precisa ter essa evangelização das famílias, dos pais, dos avós, para que eles entendam o que é uma rede social, né? É tentar fazer uma tradução que a rede social é mais ou menos aquele grupinho que a gente tinha na rua, que se reunia ali no final da tarde, ou aquele grupo que se reunia num bar ou num restaurante, ou aqueles encontros que tinha muito antigamente, né, da escola, né? Ah, o grupo lá de 82 que se formou, alguma coisa desse tipo, onde eles vão trocar ali algumas ideias, falar o que está acontecendo, e aí eles vão contando a sua história ao longo do tempo, que é o que a rede social, no final das contas, ela acaba contando, né? O seu dia a dia, o que você come, o que você veste. Então precisa ter essa evangelização para que chegue ao ponto, né, deles tomarem conhecimento do que aquela rede social ela pode trazer de benefício e malefício, e aí sim ele começar a tomar as ações e as precauções para proteger ele, né, como indivíduo, e aqueles que estão ao redor dele.
15: Aí, Ismael, para fechar a nossa conversa aqui, então, voltando da parte teórica para a parte prática, né? Hoje em dia, é aquela velha pergunta que com certeza você já respondeu inúmeras vezes, mas vale a pena a gente reforçar, né? Qual é o sinal de alerta, né? E qual é a porta que pode ser fechada num primeiro momento ainda dentro de casa?
14: Então, o alerta, geralmente, ele aparece quando os filhos passam muitas horas, né, conectado no computador. Então, é importante você entender ali qual é a ferramenta, qual é a rede social, qual é o jogo, né, que até os jogos hoje eles levam, né, para esses pontos que nós vimos aí que aconteceu no Discord. Então, é começar a perceber o que seu filho tá fazendo ali, né? Então, como eu falei no início, é você ser amigo do seu filho, de forma que ele seja confidente e fale aquilo que está fazendo, aquilo que ele está buscando. E a partir daí, né, o pai ou a mãe, ou aquele que cuida, né, o tutor ali, começar a conversar e direcionar. O importante, né, é não tratar essas redes sociais com descaso, achando que ela não tem nada, o YouTube é muito tranquilo, ou a ferramenta X é muito tranquila. A ferramenta pode ser, mas quem está produzindo conteúdo, muitas das vezes, ele tem intenção, e essa intenção ela é perigosa. Então, realmente, é começar a perceber o tempo e o que o seu filho está fazendo. E a partir daí, ir conversando, ir dialogando e dando os direcionamentos.
16: Existe uma curiosidade sobre o inesquecível 11 de setembro e o que aconteceu nos dias subsequentes numa cidade chamada Gander, no Canadá. Com o espaço aéreo norte-americano bloqueado, centenas de voos foram desviados para aeroportos fora dos trajetos tradicionais. De um dia para o outro, uma cidade pequena recebeu quase 40 voos internacionais e precisou abrigar todas as pessoas que vinham neles. O musical Vindos de Longe conta um pouco dessa história com músicas originais e um elenco com grandes nomes do teatro musical brasileiro, como Saulo Vasconcelos e Rodrigo Magliaretti. A montagem ainda celebra a reabertura do Teatro Ruth Escobar na Bela Vista. Vamos conferir a reportagem da Estela Ribeiro.
17: Tem uma cidade que se chama Gander.
18: Tem uma delegacia de polícia com dois policiais.
19: Uma escola fundamental.
20: Uma sociedade protetora dos animais.
21: Uma emissora de TV local.
22: E uma pista de rock.
23: É um lugar pequeno numa rocha gigante do oceano. Todo mundo conhece todo mundo. E todo mundo tem uma história pra contar sobre como aquele dia começou.
24: Eu sou Rodrigo Mialaré. A história é uma história muito delicada, que a gente tem que ter o cuidado de não forçar as emoções. Elas têm que vir naturalmente. Que o texto por si só já é emocionante, já é uma história de pessoas reais. E temos também que tomar muito cuidado para não ser, porque não é um espetáculo sobre o dia 11, é sobre o dia 12 em diante. Mas é claro que se o dia 11 não tivesse acontecido, não teria esse espetáculo.
25: Eu sou a Luísa Porto. Eu faço três personagens, uma que é a passageira, outra que é uma repórter e outra que é uma comissária. Então, eu tenho um casaco e um chapéu que é da comissária, eu tenho um microfone que é da repórter e tenho um casaco que é da passageira. Eu acho que esses códigos ajudam a gente a construir o corpo, voz e já imediatamente transportar a gente para outro universo. E tem algumas pessoas que usam disso, tem pessoas que mudam a voz, mudam um corpo, mas eu acho que esse jogo, ele é estabelecido de forma muito rápida e muito teatral. E essa também é a beleza da gente fazer teatro, né? De você poder fazer vários personagens sem estar, assim, muito caracterizado, só no jogo.
26: 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Se por acaso precisarem do serviço de bordo, por hora, desprecisem.
0: Sou Bruno Narchi, um dos atores do elenco de Vindos de Longe. Se a gente já teria que estar jogando com o nosso elenco, aqui nessa peça a gente tem que estar num lugar muito ampliado de tudo isso, muito mais atentos, jogando muito mais, porque são pequenas frases todas picadas. É, você tá fazendo um personagem, você virou, de repente você já virou outro personagem. Então eu sinto que a diferença desse espetáculo é justamente essa ampliação que nos permite, acho que, fazer aquilo que a história conta, que é como que uma rede de pessoas se comunica, se ajuda e amplia uma boa ação para externos.

0: Eu sou Saulo Vasconcelos e eu faço o prefeito Claude da cidade de Gander.
1: Eu acho que o que torna Vindos de Longe especial e diferente é porque se trata de um musical onde todos somos protagonistas. Ou todos somos coro, né? Aquele coro clássico grego, né? Vivo, pulsante, que tem uma função de contar uma história. Essas pessoas, elas tiveram que se mobilizar para acolher essas 7 mil pessoas que chegaram do nada, do dia para a noite, durante 5 dias. Então, que tipo de movimentos que elas fizeram, de organização, de logística, de comida, de roupas, né? De como lidar com a mala, com as malas desses passageiros. E hoje, isso nos nossos tempos, aqui no Brasil, transportando para a realidade do Brasil, eu acho que o povo brasileiro é muito solidário, sim, né? Basta ver o que aconteceu no Rio Grande do Sul com as enchentes, a mobilização que houve, né, para a gente poder ajudar essas pessoas de lá, os nossos irmãos brasileiros. Se o brasileiro tiver uma situação de emergência e que precisa de solidariedade uns dos outros, eu acho que quando o calo aperta mesmo, a gente sempre pode contar com alguém para nos ajudar.
2: Cara, a gente está reabrindo esse Teatro Ruth Escobar. Para mim, assim, é muito bacana, é muito significativo. É um teatro antigo, se não me engano, eu acho que ele é de 1963. Já viveu uma grande época, teve seu apogeu, foi palco de peças de resistência aqui, já teve problemas com censura, chegou a ficar fechado e quase foi vendido. E a gente agora está participando desse renascimento para a cultura de São Paulo, para a cultura do país, num teatro que tem tanta história. É muito bacana, é muito emocionante. Eu sou muito grato e muito feliz em poder fazer parte desse momento.

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2: 1 e 1, bom dia. Uma hora mais 2 minutos pelo horário de Brasília. Muito bom dia a você que sintoniza a TMC. A Cidade é Sua desta semana fala sobre os 20 anos da Lei Maria da Penha. Além disso, estamos no Agosto Lilás, mês de combate à violência contra a mulher. Quem vai falar sobre isso é a promotora Denise Guerzoni. O André Rocha conduziu a entrevista e a gente acompanha esse bate-papo agora.
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4: Olá, olá, olá! Seja muito bem-vindo, muito bem-vinda ao Cidade é Sua desta semana, que vai falar de um assunto muito importante para toda a sociedade, de um assunto que tem que ser muito discutido não só pelas mulheres, mas por nós, homens também, que temos uma responsabilidade imensa sobre isso. Vamos falar sobre os 20 anos da Lei Maria da Penha. Nós também estamos no Agosto Lilás, que é um mês de combate à violência contra as mulheres. Vamos falar sobre a lei do feminicídio. Para que vocês possam ter uma ideia, só no ano passado, Minas Gerais registrou 177 feminicídios, ficando atrás apenas de São Paulo, ou seja, é o segundo estado com o maior número de casos, mas também tem a segunda maior população. E a violência psicológica contra as mulheres também disparou. E para falar sobre tudo isso, para discutir esse tema, aqui na 88.7 FM, também na TV Sim, está ao meu lado a Denise Guerzoni. Ela é coordenadora do Centro de Apoio Operacional às Promotorias de Justiça de Combate à Violência Doméstica e Familiar contra a Mulher. Denise, muito obrigado por participar aqui conosco e debater um assunto tão relevante. Infelizmente, todos os dias nós falamos na rádio sobre violência contra a mulher, sobre casos de feminicídio. Infelizmente, casos até contra agentes da lei, como foi o caso da capitã Michelle. Então, muito obrigado por discutir isso com a gente.
5: Sim, bom dia, obrigado pelo convite. Informar é proteger, né? E nessa perspectiva eu venho como coordenadora do Ministério Público de Minas Gerais de Combate à Violência contra a Mulher conversar com você, né, sobre esses 20 anos da Lei Maria da Penha, que entrou no ordenamento jurídico em 2006, agora dia 7 de agosto. No final dessa semana já consolidamos essa legislação protetiva. Muito se fez, muito tem sido feito e muito ainda temos a caminhar, né? Como você colocou, os dados do Anuário de Segurança Pública trazem essa realidade, de que a gente ainda tem muito que percorrer, muito que proteger e, de forma inegociável, responsabilizar os agressores.
4: Nesse sentido, vamos falar da Lei Maria da Penha. Para quem ainda não conhece a história, Maria da Penha foi vítima de violência, de agressão do companheiro que ela tinha na época.
5: Sim.
4: Ela acabou ficando numa cadeira de rodas e inspirou a lei, que tem 20 anos. O que, que avançou desde que a lei foi implementada no Brasil?
5: Sim, o caso da lei, o caso da vítima, né, Maria da Penha, ela é emblemático porque o Brasil ele foi denunciado nas cortes internacionais por não punir corretamente, não punir a tempo e modo. Então, o Brasil é denunciado e ao Brasil é recomendada a estruturação de uma lei que efetivamente protegesse aquelas mulheres, as mulheres em situação de violência doméstica e familiar. E assim, nesse contexto de recomendação internacional por descumprimento de direitos humanos, o Brasil incorpora, há 20 anos atrás, a Lei 11.340 de 2006, chamada Lei Maria da Penha. Muito se caminhou, André, porque avanços importantíssimos aconteceram. Dois, principalmente. Um, que é nomear os tipos de violência. Antes tínhamos os crimes esparsos, mas não tínhamos nominadas as violências que hoje são colocadas na Lei Maria da Penha. Por exemplo, nós temos no artigo 5º, né, a definição do que é a violência contra a mulher, que é qualquer ação ou omissão baseada no gênero que cause sofrimento psicológico, físico, moral, sexual, patrimonial. E agora, recente, em 2026, tivemos a 6ª violência nomeada, que é a violência vicária. Então, um marco legislativo foi nomear que várias condutas, vários tipos de agressão e diferentes tipos de agressão são praticados contra mulheres, porque só se visualizava, só se percebia a violência física. Hoje a gente tem consolidada na legislação nacional a violência psicológica, né, que é qualquer atitude, digamos assim, que cause dano emocional àquela mulher, como constrangimento, humilhação, isolamento. Não por acaso hoje se constitui inclusive um crime, né, o crime de violência psicológica, que foi no caminhar dessa Lei Maria da Penha. Né? Nós temos a violência moral, que é qualquer injúria, calúnia, difamação nesse contexto de violência. A agressão sexual também em contexto de violência contra a mulher, porque a partir do não é crime. Né? O ponto mais sensível da tipificação da violência sexual é o consentimento, né? O que se entende como consentimento, que a mulher deseja prosseguir ou não. A violência patrimonial também hoje está sendo compreendida e com uma releitura nesses 20 anos. Por exemplo, mulheres que se dedicaram ao lar e ao final, por exemplo, quando de uma dissolução de uma união, num divórcio, ficavam alijadas em termos de patrimônio, de recolocação no mercado de trabalho. Então é preciso compreender também esse aspecto patrimonial em conjugação com as varas de família. Né? E principalmente agora, com um novo tipo e um novo nome da violência vicária, que é de 2026.
4: Me fala, por favor, o que é essa violência vicária, para quem não sabe, Sim. até para informar as mulheres, o que é isso?
5: Sim, então para além dos 5 tipos de violência que estamos, né, já percorrendo, foi introduzido no ordenamento jurídico, em abril de 2026, a violência vicária e o crime de vicaricídio, né? Nós temos o crime de feminicídio, o crime de homicídio e agora o crime de vicaricídio. Mas voltando à violência vicária, porque são duas inovações legislativas protetivas que nomeiam outros tipos de violência, tanto a vicária quanto o vicaricídio decorrem da palavra latina vicarius, que significa substituição. Então, quando quando o agressor ataca um objeto de afeto daquela mulher, ao invés de atacá-la diretamente, em substituição, ataca um objeto de afeto. Por exemplo, os filhos, os enteados, alguém da rede de apoio, ascendente.
4: Uhum.
5: Então, é uma substituição.
4: Qualquer tipo de ataque.
5: Para a violência vicária, sim. Para o vicaricídio é quando há a morte. Então, eu vou te trazer... Porque o vicaricídio, ele tem a intenção de causar, né? É a morte de determinada pessoa para causar punição, controle com relação àquela mulher. Tivemos um caso emblemático que deflagrou a tipificação do crime de vicaricídio. Sim. E a colocação dessa nova modalidade de violência, que é a vicária. Você vai se lembrar, no interior de Goiás, num tempo recente, o sujeito matou os 2 filhos.
4: Depois
5: em resposta,
4: matou, né?
5: Sim, mas em resposta, sim, a uma vingança àquela mulher, para que nela fosse causado um controle, um sofrimento extremo em razão de problema havido com ela. Então, quando você atinge terceira pessoa, né, que não propriamente, diretamente aquela mulher, mas para causar punição, controle, sofrimento extremo àquela mulher, é entendida a violência vicária ou o vicaricídio, se acontece a morte naturalmente.
4: Agora, vamos falar sobre a violência psicológica, né? Porque tipificar isso pode ser difícil, até para a própria mulher ela sabe, poxa, será que eu estou sofrendo violência psicológica? Será que eu não estou sofrendo? Muitas vezes a própria, eu já vi casos assim, em que a própria família defende o agressor, a própria família da vítima mesmo, por uma sociedade que nós temos machista. Como é que a mulher tem que se reconhecer como vítima de uma violência psicológica? Como é que ela tem que entender isso?
5: Sim, as violências elas acontecem muito antes, né, do feminicídio consumado ou tentado, ou mesmo de uma violência física. Então, a violência psicológica ela é compreendida naquele contexto em que é imposto à mulher uma sucessão de isolamento, ridicularização, humilhação, controle, perseguição. Então, todas essas condutas que antes eram neutralizadas, antes da Lei Maria da Penha, e até que tenha vindo o crime de violência psicológica, que a violência psicológica, o que ela exige? Ela exige a provocação de um dano emocional, tá certo? Não é um dano físico. A diferença da violência física para a psicológica é que na psicológica se provoca um dano emocional, recorrentemente provocado por reiteradas manipulações, humilhações, isolamento, essa forma de controle psíquico da pessoa, onde ela sofre um dano emocional. Então, é preciso ficar claro que a gente tem, por exemplo, para materializar, né, para facilitar, digamos assim, a operação no direito e a caracterização e reconhecimento, a gente tem instrumentos vários. A gente tem, por exemplo, um instrumento que se chama Instrumento de Avaliação Psicológica, para aferir, né, de forma mais concreta como a mulher está inserida naquele contexto. Né? A gente tem um exemplo muito clássico, para fora da humilhação, é a diminuição da autoestima. A pessoa é diminuída, desqualificada, ridicularizada. Então é preciso que se compreenda que isso não é parte somente de um relacionamento abusivo ou tóxico, como costumam dizer. Sim. Na verdade, ele já entra na esfera do crime, né? Então, qual que é o ponto sensível? Houve dano emocional, está caracterizada a violência psicológica.
4: E nesse caso, promotora, todas as classes sociais são atingidas, né? Desde os mais ricos até os mais pobres. Já vi vários casos de mulheres com muito dinheiro que sofrem essa violência e muitas vezes têm vergonha, têm medo da sociedade, têm medo de denunciar, isso atrapalha muito o combate.
5: Sim, infelizmente o fenômeno da violência doméstica contra a mulher, ele é absolutamente democrático. Ele acomete todas as classes sociais e culturais, porque ele não é um problema afeto à renda, ele é um problema afeto à estrutura, à discriminação e violência de gênero. E estamos, enquanto mulheres, em qualquer segmento, A, B, C, D, enfim, qualquer classificação que você queira dar, né? A gente tem essas questões derivadas já de uma sociedade estruturada no patriarcado, com esses conceitos de misoginia que hoje são difundidos, né? Você trazia as violências tipificadas pela Lei Maria da Penha, mas hoje a gente tem também nesse acompanhamento social e, enfim, do movimento mesmo de organização da comunicação, todas essas violências sendo facilitadas e potencializadas pelo meio digital, né? Então, hoje é uma realidade a divulgação de conteúdos misóginos, comunidades, né, chamadas naquele ecossistema de machosfera, onde ali é divulgado conteúdo de desprezo e dominação às mulheres, que a gente busca também agora, com esses marcos normativos novos, interromper. Então, a Lei Maria da Penha, ela está em constante modificação. Ela está em movimento, porque ela responde aos anseios da sociedade e aquilo que a população brasileira não tolera mais. Não se tolera mais a violência contra a mulher. Não se tolera mais matar uma mulher pela simples condição de ser mulher. O Estado, eu digo, está pronto e apto a responsabilizar o agressor e mais, acolher e orientar as vítimas.
4: Então, dentro desse contexto, vamos falar sobre algumas coisas práticas da Lei Maria da Penha, entre elas a medida protetiva, que a mulher pode requerer e a justiça pode determinar. Hoje, a medida protetiva em geral, efetivamente, ela funciona Agora tem até a questão de um botão do pânico, a tornozeleira eletrônica que pode ser colocada por determinação judicial para que o agressor não chegue perto da mulher. O Estado tem condições de fazer, em geral, a medida protetiva funcionar?
5: Sim, a medida protetiva funciona e eu vou trazer para você não uma impressão ou um conceito subjetivo. Nós tivemos pelo anuário anterior, a gente teve o anuário agora de 2026 com relação a 25 e tivemos, claro, o anuário em 25 relativo a 24. Todos no mesmo crescente. Eu vou trazer para você, André, 83% das vítimas de feminicídio consumado e tentado, ou seja, 83% das mulheres que sofreram ataques letais ou quase letais não tinham medidas de proteção. Isso significa que elas não tinham ainda ingressado no sistema de justiça com uma ação penal, com um pedido de medida protetiva, naturalmente, ou um inquérito policial ou registro de um boletim de ocorrência. Acontece de ter um outro crime e, claro, tem o crime de descumprimento de medida protetiva? Acontece. Mas existem esses mecanismos e esses dados objetivos mostrando que, em Minas, 83% dessas todas que sofreram, infelizmente, ataques letais e quase letais, ainda não estavam acobertadas por medidas protetivas. Então, elas importam e elas salvam vidas. E eu trago para você, também em 2026, em abril, tivemos, para além da violência vicária e do vicaricídio, a gente teve também uma inovação no sistema protetivo, trazendo a possibilidade do georreferenciamento, né, que é com a UPR, que é uma unidade portátil de rastreio, que tem uma funcionalidade também do botão do pânico, de ser acionado em caso haja aproximação, paralelo à monitoração do agressor. Porque tínhamos, André, antes, desde 2006, várias medidas protetivas, dentre elas a não aproximação em contato. Dentro de uma perspectiva de gestão de risco, essa medida poderia e pode ser agravada, por exemplo, por um georreferenciamento, monitoração do agressor, a entrega do dispositivo de alerta eletrônico para aquela vítima. Em abril, se inova no sentido de que não é necessário se passar, por exemplo, por uma não aproximação para que aquela gestão de risco indique um acirramento e a gente venha com a monitoração e com o georreferenciamento da UPR, que é como se fosse um celular, né, para a vítima que é entregue. Hoje, de forma direta, a depender da situação do risco que aquela mulher suporta pela análise dos fatos, né, como tudo ocorreu, enfim, ela pode diretamente ter como primeira medida protetiva o georreferenciamento, tendo com ela o GPS. E por que que ele é importante ser, e essa pergunta sua é fundamental, porque se compreende como se esse dispositivo

0: houver violação do perímetro proibido pelo aquele agressor, né? Ele tá, por exemplo, proibido de se aproximar a 800 metros. Sim. Violou o perímetro, o sinal sonoro, independentemente do disparo do botão do pânico pela vítima, violou, vai ser emitido um sinal sonoro pela Diretoria de Monitoração Eletrônica, né, que é coordenado pela Sejusp, Secretaria de Estado de Justiça e Segurança. Sim. E uma viatura da Polícia Militar é disparada no encalço do agressor e na proteção da vítima. Sabe onde que isso importa? Ah. Nos últimos 5 anos, as vítimas que estavam com dispositivo de alerta de georreferenciamento não sofreram feminicídios tentados e consumados. Outras medidas aconteceram e descumprimentos aconteceram. Então, o georreferenciamento, ele tem sido incentivado, ele faz parte não só dessa modificação legislativa, mas faz parte também do Pacto Nacional Antifeminicídio. Desde fevereiro de 2026, nós temos o Pacto Nacional Antifeminicídio, que integra Poder Judiciário, Poder Legislativo, Poder Executivo, o Ministério Público tem lugar de assento e lugar de fala no Comitê Gestor, para que todos nós, de forma integrada, possamos enfrentar. E o pacto privilegia e indica a solução de tecnologias também em favor da proteção, como o georreferenciamento, como a unidade portátil de rastreio, que tem a funcionalidade do botão do pânico.
1: Dentro desse contexto, só para que as pessoas possam entender, então a mulher ela fica com um aparelho, né, parecido com um celular.
0: Muito parecido.
1: Né, ela entregue a ela, o homem fica com a tornozeleira eletrônica e ele é monitorado. Se ele chegar perto da mulher, a Sejusp, né, que faz o monitoramento, aciona as forças de segurança para que esse homem não cometa, por exemplo, um feminicídio.
0: Isso, que, né, que ele seja surpreendido antes que aconteça. A gente vive também sob o sistema, né, hoje um programa, sim, antes que aconteça. Então a gente tem 3 possibilidades.
1: Uhum.
0: O agressor ser monitorado tão somente.
1: Sim.
0: A vítima ter a unidade portátil de rastreio, que tem o botão do pânico, tão somente. E a terceira e ideal opção é o botão do pânico, unidade portátil de rastreio, em simetria com o monitoramento eletrônico. Por quê? Porque se ela tem só o botão do pânico, esse sinal ele não vai ser disparado, porque não vai ter o controle da monitoração. Mas ela vai poder acionar a Diretoria de Monitoração Eletrônica e ser protegida naquele momento quando acionada. Ou só o agressor ser monitorado. Mas, basicamente, ele é uma... nos moldes físicos, assim, sim, de um celular, ele é o dispositivo, ele é recarregável,
1: oh, sim,
0: como o nosso carregador de celular.
1: Sim.
0: E ele pode ser colocado, né, na sua mochila, na sua bolsa, enfim, ficar com você. A única recomendação é que ele fique, como celular, carregado, para que ele possa, né, receber aquelas informações e a vítima possa se comunicar com o Estado no sentido de acionamento ou, havendo a violação, ser disparada a viatura para pronto acolhimento e responsabilização do agressor.
1: Quem define se a vítima e o agressor vão ser monitorados é a justiça, por exemplo. O juiz que, ou a juíza que pensa, olha, esse precisa da geolocalização, esse não precisa. Por que todo mundo, toda mulher que tem uma medida protetiva não,
0: sim,
1: tem acesso a esse aparelho?
0: Sim, agora desde de abril de 26, ela está colocada independente de percorrer um caminho anterior ou não, né? Por exemplo, em Minas Gerais, a gente tem um contrato, né, sob demanda. Os dispositivos estão à disposição da Justiça. Nós fizemos, enquanto Estado, um acordo de cooperação técnica que envolveu a Secretaria, a Sejusp, Tribunal de Justiça, Defensoria, Ministério Público e SEDESI. Para quê? Para que a gente melhorasse o fluxo de retirada e acesso a esse dispositivo de alerta. Então, hoje, qualquer mulher pode se dirigir a uma porta de entrada, Delegacia de Polícia, Ministério Público, e requerer, seja a ela concedida a medida, porque é uma medida protetiva,
1: sim,
0: né? A medida protetiva de georreferenciamento.
1: Ela pode pedir, a mulher
0: ela
1: pode
0: pedir, o Ministério Público pode pedir, ela pode pedir representada ou assistida, né? Mas quem faz a concessão, de fato, é a Justiça, né? Que, à vista daquele gerenciamento de risco, concede o que foi pedido ou não.
1: Então, dentro

0: desse contexto, só para, porque a gente fala muito, a lei é importantíssima, a prática também. Em Belo Horizonte nós temos uma delegacia específica para isso, de violência contra a mulher. É a capital, é a cidade mais importante do estado. Mas eu queria que a senhora falasse do interior, das regiões mais pobres do estado, Vale do Jequitinhonha, Vale do Mucuri. Como é que está essa rede de proteção? Né? Ela precisa melhorar muito, porque a gente sabe que há poucas delegacias especializadas em combate à violência contra a mulher.
1: Você tocou no ponto mais importante e mais sensível, que é a efetivação das políticas públicas. Né? Nós temos esses três eixos: o acolhimento da vítima, a responsabilização do agressor, mas é necessário de forma absoluta o fomento das políticas públicas, porque lugar de combate à violência contra a mulher também é no orçamento público, não é? Para que a gente tenha equipamentos especializados, delegacias, centros de referência, polícias, varas, todo segmento que seja especializado como nos grandes centros. Nós tivemos em março desse ano a publicação de uma nota técnica pelo Executivo Federal, Retratos do Feminicídio, você deve ter acessado, e ali consta uma informação importantíssima. A metade dos feminicídios que ocorre, metade dos feminicídios que ocorre em território nacional, ocorre em municípios de pequeno e médio porte. Leia-se até 100 mil habitantes. E onde está um diagnóstico? Como que eu trago essa informação com esse diagnóstico? É necessário a interiorização efetiva e eficaz da proteção. Porque nos grandes centros nós temos, como você falou, a delegacia especializada, as polícias especializadas, o centro de referência de atendimento especializado, mas é preciso que a gente leve também para o interior essa especialização, esse olhar. Aqui em Belo Horizonte a gente tem o Centro de Referência de Atendimento à Mulher, especializado na mulher, que é o Bem-vinda. Né? Então, na cidade menor, nós vamos ter o CREAS, especializado, ou o CRAS, né? Que atende toda e qualquer vulnerabilidade. Então, o desejo e os dados estatísticos mostram que, ocorrendo metade dos feminicídios em localidades de pequeno e médio porte, é preciso que esse orçamento vire os olhos também para esses rincões, para os vales, para a zona rural. Se deseja e se persegue, e muito por nós, pelo menos enquanto Ministério Público, uma simetria de proteção entre a zona rural e a zona urbana. Né? Tanto que a gente teve esses dados estatísticos publicados em março, no mês da mulher, mostrando que é necessária realmente essa interiorização, essa proteção, e sem orçamento, André, sem orçamento não funciona. Então a gente está num período eleitoral, que venham propostas, que as coisas aconteçam e que se entregue à mulher a proteção que ela precisa, interiorizando, né, e trazendo a Secretaria da Mulher.
0: Dentro desse contexto que a senhora falou, né, da importância que a lei seja colocada em prática, Minas Gerais é o segundo em números absolutos de feminicídio. O São Paulo é o primeiro, São Paulo tem uma população, Minas tem a segunda, então é natural que isso aconteça. Mas quando você vai fazer o número proporcional, o número de percentual, Minas Gerais é o 14º.
1: Isso
0: significa que o nosso estado está no Sudeste, que é a região mais envolvida economicamente. Uhum. Né? Isso mostra que a questão econômica de orçamento tem a ver com o combate ao feminicídio, claramente.
1: Claramente. Todas as políticas precisam ser implementadas, né, nesse pavimentar, infelizmente, do feminicídio. Né? Então, se a gente tem, por exemplo, a identificação, a qualificação, a percepção por um instrumento de assistência social lá no nascedouro. A vítima se dirige, por exemplo, a um equipamento de assistência social. E ali, de forma qualificada, ao invés de dentro do guarda-chuva maior da vulnerabilidade, já se identifica que ela está numa situação de violência doméstica e já se sugere um manejo de medida protetiva, a gente vai diminuir o gap de proteção entre a primeira ocorrência e a última ocorrência. Pra você ter uma ideia, nós temos hoje, e é muito interessante isso, um projeto que se chama Alerta Lilás, a Saúde da Mulher como Prevenção ao Feminicídio. Quando a gente recebe esse dado de que 83% das mulheres que sofreram feminicídios consumados e tentados não tinham medidas, nós buscamos encontrar essa mulher. Ela existe, ela não é só um número, ela é uma vida interrompida, uma vida perdida. Onde estão as vítimas que não estão na justiça e na segurança? Para que a gente possa trabalhar de forma integrada em termos de política pública. Nós buscamos essa vítima nos equipamentos de saúde, hospitais públicos, privados e filantrópicos. A rede de saúde, André, é uma rede que se configura como uma grande porta de conhecimento e possibilidade de proteção. Porque não raro a vítima, antes de se dirigir a uma delegacia de polícia, a uma promotoria ou qualquer órgão de justiça e segurança, ela vai na saúde. E ali é importante que a gente acolha, identifique e qualifique esse pessoal, né, esse sistema. Sim. Então, hoje nós conseguimos implementar com um projeto do Ministério Público que tem esse nome, dentro dos hospitais públicos, privados e filantrópicos, principalmente na rede SUS. Hoje, se você entrar num hospital de rede SUS, sim, estará veiculando mídias de proteção. Você sabe o que é uma violência, sabe onde procurar ajuda, você está num equipamento de saúde, você tem direito de estar acompanhada por terceira pessoa, você tem direito à prioridade de atendimento, à cirurgia plástica reparadora, cirurgia plástica reparadora odontológica. Então, o que é preciso? É preciso nos organizarmos e nós firmamos um acordo de cooperação técnica com o Ministério da Saúde, com o Ministério das Mulheres, com o Conselho Nacional do Ministério Público, para que no equipamento do SUS Nacional essa proteção às mulheres seja entregue, veiculada, para que a gente diminua esses índices e acolha e mude esse cenário que a gente tanto quer com esses 20 anos da Lei Maria da Penha.
0: Promotora, dentro desse contexto que a senhora está falando, nós, enquanto jornalistas, temos uma responsabilidade muito grande e a gente sempre fala nos jornais: na primeira violência, procure a polícia. Porque se fizer uma vez, vai fazer outra, até chegar no mais grave, que é o feminicídio. E as estatísticas mostram isso.
1: Sim, e para além de procurar a polícia, que é um canal muito efetivo, né? Se você está em flagrante, a violência está acontecendo, 190 polícia militar. Mas paralelo a isso, nós temos hoje canais de denúncia muito efetivos. Nós temos o 180, né, o Disque Denúncia, que é de amplitude nacional, 24 horas por dia, 7 dias por semana, para a pessoa, para além de denunciar, se informar, dizer: olha, eu acho que eu estou numa situação, por exemplo, de humilhação constante, de isolamento, eu não estou compreendendo. Ela vai ser acolhida e orientada. Canal 180. Temos em Minas também o 181, que faz a mesma função. E temos a ouvidoria, e a ouvidoria é um canal muito importante de ser divulgado. Sim. A ouvidoria de mulheres do Ministério Público é o 127. E por quê? Por meio dele, a exemplo do 180, as denúncias podem ser feitas de forma anônima. Então, a gente tinha, né, antigamente, vamos considerar aí antes dos 20 anos da Lei Maria da Penha, sim, aquele ditado que briga de marido e mulher, ninguém mexe a colher. Hoje é o contrário. Hoje nós estamos com os órgãos de ouvidoria, de acolhimento e encaminhamento de denúncias, como esse que eu falei, o 180 e o 127, prontos para receber. Se, por exemplo, você, enquanto vizinho, tem uma rotina que no seu prédio tem um casal ou uma relação
0: de violência.
1: De, né, violência. Você pode denunciar, informar de forma sigilosa, sem que você se comprometa, porque tem um temor muito grande ainda também, né, da comunidade, de se envolver como se ele fosse ser perseguido por terceira, sim, pessoa, sim, que se aquilo trouxesse algum ônus. Mas, na verdade, os canais hoje, estão à disposição da sociedade, estão à disposição da comunidade, inclusive, como eu falei, preservando de forma absoluta um anonimato. A gente vê aí agora nos noticiários casais vivendo situações de violência, não só casais, mas qualquer relação violenta no âmbito doméstico, que vizinhos podem fazer uma intervenção, nós iremos, enquanto Estado, fazer uma busca ativa, os centros de apoio, as polícias especializadas, verificar o que está acontecendo antes que aconteça.
0: É até interessante, a senhora me lembrou de um caso emblemático agora, recente, que foi a morte, o feminicídio contra a capitã Michelle Leão, da Polícia Militar, praticado de acordo com a Polícia Civil, que já deu entrevistas dizendo que, na convicção do delegado, foi um feminicídio e foi praticado pelo marido, um sargento da Polícia Militar, Eduardo Abner. Inclusive, nesse contexto, nós, até da TMC, fomos até o prédio conversar com os vizinhos e eles disseram que as brigas eram constantes, que as festas eram constantes e, durante essas festas, por causa da ingestão de bebidas alcoólicas e drogas, havia brigas e ninguém denunciou.
1: Sim, então é preciso orientar, né, a comunidade, orientar a vizinhança, orientar todas as pessoas no sentido de que elas podem intervir de maneira segura. Porque, André, em violência contra a mulher, o tempo de resposta importa muito. Então, se a gente tem uma notícia, né, dessa natureza, vamos considerar em abstrato, mas tomando esse exemplo real. Em abstrato, se chega notícias dessa natureza antes que aconteça, é possível que a gente haja antes, né, que se proteja antes. Por exemplo, esse caso envolve pessoas que têm arma de fogo. Sim. É uma medida protetiva a suspensão ou restrição do uso de arma de fogo, ainda que a pessoa, em razão do seu ofício, tenha acesso à arma de fogo. Então, como eu falo, as medidas protetivas, elas vêm para gerir um risco. Então, a gente não vai colocar na responsabilidade de terceiros a ocorrência daquele fato. Mas a gente pode, enquanto comunidade, nos unirmos e termos para todos nós, né, essa possibilidade de proteger, ainda de forma anônima, e intervir de forma positiva num desfecho que a gente não deseja que seja como foi trágico.
0: E no caso que a gente muito discutiu, né, é que a Michelle era uma agente da lei, uma capitã, que já havia trabalhado com violência doméstica. Né? Um oficial, ele tem que ter um curso superior, ele tem que ter entendimento de lei. E é o que a gente falou na imprensa, ela que tem, acabou sendo vítima daquilo. Né? Imagina uma mulher que não tem esse tipo de informação, uma mulher que não tem essa formação, porque ela tinha uma formação jurídica, né? Isso demonstra o quanto as mulheres estão vulneráveis.
1: Sim, a engenharia da violência psicológica, né, e o constrangimento de procurar ajuda. Então é preciso que se diga, a vergonha tem lado e é do lado do agressor, né? A culpa nunca é da vítima. Então a gente está pronto aqui, sem qualquer julgamento, a acolher a vítima, independentemente de classe social, de formação jurídica ou não. É preciso que a proteção seja entregue de forma idêntica, André.
0: Agora, na opinião da senhora, a gente ouve falar muito, o Brasil vive uma pandemia, uma epidemia de feminicídio. Isso tem a ver, claro, né, com a cultura machista do Brasil, mas eu escuto muito que os latinos, ocorrem mais feminicídio entre os latinos. A senhora acredita nisso? Há algo nesse sentido?
1: Essa cultura da submissão e poder com relação à mulher brasileira e latina, ela é um fato, né? Mas é preciso que se compreenda o que acontece hoje no Brasil. Tem um fenômeno sociológico que se chama backlash, que é a reação à igualdade. Hoje, com os 20 anos de Lei Maria da Penha, com a compreensão e a nomeação dos 6 tipos de violência, a resistência a esse poder e a esse controle, a essa submissão pelas mulheres, ele tem sido vigoroso. Então, a gente está enfrentando, neste momento, um movimento sociológico de reação a essa igualdade que se pretende material pelas mulheres. Né? Então, há também, com relação aos números, a melhoria do registro dos serviços, aquilo que dizíamos um pouco antes, né? A violência psicológica, ela teve esse boom em Minas Gerais, 32% de aumento em Minas Gerais, foi o estado que mais aumentou a violência psicológica, um contraste à metade do aumento em território nacional. Mas por quê? Porque existe hoje uma compreensão do que se é e uma melhoria do registro. Então, o fenômeno, ele é estrutural, ele é social, ele é facilitado pelo meio digital e, por isso, ele exige de todos nós, enquanto sociedade, vizinho, poder público, assistência social, saúde, educação, que é também uma questão muito importante para a gente falar, que haja esforços de todos os setores. E se você perceber, a educação, para além da saúde, da segurança e da justiça, também é uma porta de proteção muito grande, né?
0: A gente sempre fala isso, sobre as soluções, né? A lei Maria da Penha é um avanço, a lei do feminicídio, né? Da tipificação do feminicídio é um avanço, a importunação sexual é um avanço, principalmente no transporte público, né? Porque havia muitos casos em que a mulher era assediada e nada acontecia. Depois da lei, isso que dá até 5 anos de prisão, né? Que é a pena, isso melhorou também, mas tem a questão cultural, né? Que a gente, se você não também atacar a questão cultural, não se resolve. E a senhora falou sobre educação.
1: Isso.
0: Como é que, na opinião da senhora, está o combate à violência contra a mulher na educação?
1: Em termos legislativos, já existe a normativa de combate à violência contra a mulher, mas em termos efetivos, ainda é tímido. Nós estamos aqui, enquanto Ministério Público, com um projeto que se chama Alerta Lilás Educação, recomendando às escolas particulares e públicas, estaduais e municipais, façam o cumprimento da Lei de Diretrizes e Bases da Educação Nacional. Desde 2021, a legislação brasileira, que cobre todo o território nacional, exige que nos currículos escolares, do infantil ao médio, tenham noções de proteção com relação a direitos humanos, notadamente com relação à proteção da mulher, conceitos da Lei Maria da Penha, para além daquela semana escolar tradicionalmente veiculada no mês de março. Então, o que, que nós temos? Uma recomendação, uma exigência da lei para as escolas públicas e particulares, que nos currículos escolares, de forma transversal e permanente, esses conceitos de direitos humanos, de proteção, sejam colocados. E aí eu vou te dar um exemplo. Não se deseja apenas uma palestra, uma intervenção, uma aula magna. O que, que significa permanente e transversal?
0: Sim.
1: Numa aula de matemática, eu trazer, quando for de acordo com aquela série e o desenvolvimento cognitivo daquele aluno, percentual, vamos aprender porcentagem. Né? Então, nós vamos dizer, por exemplo, em Minas Gerais, em termos percentuais, é o segundo estado em termos de feminicídio na taxa absoluta. Ele é 14º, considerando o percentual na taxa relativa. Né? Então, é trazer dentro do conteúdo, da literatura, recomendar obras que provoquem esse debate, dentro das ciências, qual que é o efeito, que seria um efeito de um dano emocional na saúde da mulher, na biologia, na ciência, na geografia, qual que é o território, por exemplo, é o Vale, é o Triângulo, é o Alto Paranaíba, qual que é o local territorialmente mais afetado por índices de violência contra a mulher e de feminicídios? É trazer dentro da história, por exemplo, a gente está em ano político, a partir de 1932 foi possível o voto feminino. Então, dentro da matéria da história, dizer, olha, com relação ao direito das mulheres, historicamente, os direitos foram conquistados às duras penas, né? E hoje qualquer violação contra a mulher é considerada violação de direitos humanos. Então, o que se recomenda pela legislação regente da educação no Brasil, que é a Lei de Diretrizes e Bases da Educação Nacional? Inserção permanente, curricular, do infantil ao médio. Então, o que a gente tem feito? Recomendado. Firmamos agora recente um protocolo de intenções com o Sindicato de Escolas Particulares, que é o SINEP, para que haja uma reformulação nesses currículos e as escolas venham, não só porque é um comando legal, mas que é um reclame social, cultural, a mudança desse entendimento para que as nossas próximas gerações já venham com esses conceitos de igualdade, de equidade, de que as meninas e meninos têm as mesmas potencialidades, habilidades, né? Então, o que a gente deseja para os próximos 20 anos? Já caminhamos 20 anos? Já.
0: Sim.
1: O que a gente deseja para os próximos 20 anos? Isso seja já um fato nos currículos e que a gente tenha meninos e meninas de forma igualitária, vivendo uma vida livre de violência.
0: Se a gente tem desde 2021 essa recomendação, por que dessa dificuldade das escolas particulares e públicas de implementar algo que é legal e que é determinado?
1: A gente tem uma expressão brasileira curiosíssima, né, de lei que pega e que não pega, mas isso não existe, na verdade, ou se cumpre ou se cumpre.
0: Sim.
1: Então, existe hoje um esforço, né, e existe esse projeto que a gente pode conversar até de uma outra oportunidade, que é o Alerta Lilás Educação, que nós estamos sensibilizando e estamos mesmo, todos os órgãos estão se adequando para que a gente possa construir, por exemplo, projetos políticos, pedagógicos, reformulação de livros didáticos, qualificação de professores, de diretores, porque, como eu falei, para além da lei, é necessário que a comunidade e agora o sistema de educação, de igual forma, se envolva. E ele está se envolvendo, nós estamos construindo essa possibilidade. Tem o Centro de, o Centro de Apoio Operacional da Violência contra a Mulher, tem o Centro de Apoio Operacional da Educação, que está conosco, né, o Sindicato das Escolas Particulares, a Secretaria de Estado de Educação também já sinalizou que vai nos apoiar. Então, que nós estamos em constante movimento para que a gente faça realmente uma modificação na estrutura educacional. Não por acaso, em março, né, houve a publicação de uma portaria interministerial do Ministério da Educação e Ministério das Mulheres, com a recomendação da criação de uma comissão para se estruturar e planejar a inserção curricular, tal qual já se deseja e se exige desde 2021.
0: Agora, como a senhora disse, nós estamos em um ano eleitoral e, infelizmente, as pessoas ficam debatendo ideologia de uma maneira muito errada. Existe esse cruzeiro atlético entre esquerda e direita, enfim. É importante que as pessoas perguntem para os candidatos qual é a política que eles querem implementar no combate à violência contra a mulher. Qual é a política efetiva? Não fala de rede social, não fala para impactar aquele nicho, né? Prática, isso é, inclusive, o Ministério Público, acredito que pode até provocar isso. Né?
1: Isso, com relação a direitos humanos, não existe Fla-Flu, não existe Atlético e Cruzeiro, nós temos uma base constitucional que nos coloca distante dessas paixões de esquerda ou de direita ou de centro, enfim, quando se viola um direito à mulher, se viola um direito constitucional, na verdade, também um direito internacional. Então, independentemente da sua ideologia, do seu alinhamento político, se de direita, de esquerda ou centro, enfim, é preciso que o candidato mostre, como você falou, quais são as suas intenções, né, o que ele planeja também em termos de orçamento para entregar para melhoria, implementação, fomento dessas políticas públicas, para que a gente tenha recursos de lidar com isso, em termos de políticas de abrigamento, né, de delegacias, da estruturação dos centros de atendimento. É preciso que se compreenda todos os políticos, e aí fica essa sugestão, a defesa da mulher, a proteção da mulher, ela não tem ideologia, ela tem uma base constitucional de proteção de direitos humanos. Então, é preciso que todo candidato, a meu ver, enquanto cidadã, delineie o seu plano de ação de proteção às mulheres de forma bastante clara, como você falou, né? Fora daquilo que é a publicidade, mas efetivamente aquilo que se deseja implementar para o estado de Minas Gerais continuar, né, nessa cruzada de entregar para as nossas meninas e mulheres um território livre de violência.
0: e ainda falta muito a participação feminina na política. A gente vê claramente, eu que gosto muito de política, de bastidor de política, a gente vê claramente uma presença masculina absoluta, apesar das mulheres serem maioria na sociedade.
1: Sim.
0: Seja dos presidentes de partido, seja eles têm que cumprir uma regra de 30%, mas muitas vezes, já houve até casos que eles colocam mulheres só para preencher, para compor aquele quadro. Então, a presença feminina na política ela é muito pequena. Hoje, por exemplo, na Assembleia, 77 deputados...
1: São
0: na Assembleia Legislativa, né? São 8 mulheres. Né? Uhum. Então, você não tem nem 10% praticamente de mulheres. Então, falta muito essa presença.
1: Falta essa presença da mulher nos cargos de direção e gestão, né? Sim. Então, a gente tem dentro da Assembleia, apesar de ser um número histórico, é o maior que temos, ainda é pequeno. Dentro do próprio Poder Judiciário, nós temos na Suprema Corte do Brasil uma única mulher, que é a ministra Carmen Lúcia, é a única referência. Se você buscar
0: Minas,
1: né, um expoente de Minas, vários CEOs, né, ainda homens, nessa perspectiva do trabalho com dados, ainda dominado por homens. Mas por quê? Porque a gente vem dessa estrutura onde as mulheres antes ocupavam espaços domésticos e agora que nos cargos de gestão elas estão aparecendo para ficar, né? Então a gente vem também com essa corretiva e com essa luz para a violência política de gênero. Fica aqui um canal, André, de denúncia e acolhimento para toda mulher que sofrer violência política de gênero no exercício do seu mandato ou na sua candidatura em território mineiro, nós temos o Observatório de Direitos da Democracia. É um órgão aberto do Ministério Público, vinculado diretamente ao gabinete do Procurador-Geral de Justiça. Ele está no site ODD, Observatório de Direitos da Democracia. Pronto para receber qualquer denúncia de embaraço, de mandato, como eu falei, ou de exercício da candidatura, para que a gente possa, enquanto Ministério Público, apoiar a candidatura de mulheres, o exercício de mandato, né, dessas mulheres, para que a gente tenha cada vez mais uma representatividade que corresponda ao percentual que é maior de homens e mulheres. Se deseja, claro, um equilíbrio entre homens e mulheres em todas as cadeiras, seja no executivo, no legislativo, a gente vai ter a eleição agora, né, para presidente, governador, senador, deputados, mas a gente sempre...
0: Nós não teremos, ao que tudo indica, nenhuma mulher candidata à presidência da República e nenhuma mulher candidata ao governo de Minas. Aliás, talvez tenhamos uma mulher candidata ao governo
1: como vice.
0: De um partido do PSOL, que é a Maria da Consolação, mas só. E para a presidência da República, até agora, nenhuma perspectiva.
1: Isso reforça essa estrutura dominante que ainda temos, né, em cargos de poder. Desejo, sinceramente, quando a gente se encontrar, daqui a 20 anos, aí nós vamos resgatar esse momento nosso de 20 anos de Lei Maria da Penha para 40 anos de Lei Maria da Penha. E aí eu espero que a gente diga e colha esse fruto, né? Sim. E tenhamos várias candidatas a presidente, ao Senado, ao governo, para que haja realmente...
0: Mesma coisa do Senado, não vamos ter nenhuma candidata ao Senado aqui.
1: Isso que eu queria colocar. Então, que a gente tenha essa simetria de representatividade, que a gente corrija essa atrofia que nos foi imposta.
0: Nós estamos, infelizmente, chegando ao final, mas eu queria que a senhora falasse o papel que o homem tem no combate a violência contra a mulher, a responsabilidade que o homem tem no combate à violência contra a mulher.
1: Sim, hoje a gente tem uma fala que se o homem é parte do problema, ele há de ser parte da solução, tá certo? Então não basta não ser agressor, é preciso que se milite, que se posicione contra, né? O que a gente tem feito é muitas intervenções com homens nesse exercício de uma masculinidade não violenta, é que ele pode resolver as questões sem domínio, sem força, e aquele que eventualmente presencia, nota um ambiente que ele interfira, como a gente falou, né? Sim, da, sim. Do vizinho, desse, daquilo.
0: Que ele meta a colher, né?
1: Que ele meta a colher, que sim. Os homens metam o faqueiro de prata e sejam nossos aliados. Porque essa questão da violência doméstica, você pode perceber, muitas das vezes, seminários, aulas, palestras, enfim, muitas intervenções sociais, culturais, o grande público é feminino. É preciso que os homens venham, assumam essa participação e sejam multiplicadores de proteção.
0: Nós estamos no Agosto Lilás, que é um mês para lembrar a importância do combate à violência de gênero. E o Ministério Público, quais são as ações no Agosto Lilás? O que, que o Ministério Público está fazendo?
1: Sim, nós estamos com eventos já marcados. Nós temos agora no dia... Bom, hoje a gente já começa todas as nossas tratativas, mas dia 11 de agosto nós inauguraremos o Observatório Lilás, que nós lançaremos uma ferramenta de ranqueamento de violência contra a mulher para apoiar os promotores, os operadores do direito a classificarem os casos como de pequeno, médio e alto risco. Então, estamos desenvolvendo ferramentas tecnológicas também para apoio a essa avaliação. Lançaremos também no dia 11 uma nota técnica falando sobre a misoginia nas redes, como se enfrentar a misoginia nesse ecossistema que se criou, né? No dia 18, lançaremos uma carta aberta, e fica aqui o convite para a TV.
0: Sim,
1: o Ministério Público lançará uma carta aberta do Ministério Público de Minas Gerais para os próximos 20 anos. Todas as nossas forças, a parte criminal, cibernéticos, meio ambiente, consumidor, composição, saúde, educação, acolhimento de vítimas, crimes dolosos contra a vida, todos nós lançaremos as nossas proposições de construção para os próximos 20 anos. Teremos, no dia 18, uma instituição inteira lançando as nossas proposições para os próximos 20 anos. E vamos finalizar com dois eventos. No dia 25, lançaremos o protocolo de intenções com o Sindicato de Ensino das Escolas Particulares para que a gente efetivamente promova a inserção curricular permanente e transversal nos nossos currículos, hoje com as escolas particulares, mas construindo com as públicas também. E para finalizar, no dia 31, no último dia do mês, teremos uma aula magna sobre violência política de gênero, o papel do Ministério Público no seu enfrentamento. Já estão todos convidados, os convites vão rodar, vão chegar, mas estamos trabalhando todas as semanas, todos os dias do Agosto Lilás, para difundir esse conceito de proteção e mostrar as ações que nós temos feito.
0: Pode com certeza contar com a TMC, é 88.7 FM, e eu até defendi, né, a falar de uma outra empresa, a Band fez, está fazendo uma grande divulgação no enfrentamento à violência contra a mulher, o Grupo Bandeirante de Comunicação. É importante, até falei isso, que as emissoras se unam, o papel da mídia é fundamental nisso, para fazer um grande pacto de enfrentamento também. A gente tem essa responsabilidade.
1: Sim, e aí para a gente finalizar, nós temos no Ministério Público um podcast que se chama Ela Tem o que Falar.
0: Sim.
1: E a nossa última entrevistada foi a Maria Cláudia, diretora jornalística da Rádio Itatiaia, que ela trouxe conosco o debate. Ela foi convidada por mim, enquanto Ministério Público, para trazer o papel fundamental da mídia no enfrentamento à violência, para que não haja uma revitimização e um julgamento daquela mulher quando ela é vítima de violência. Então, o papel da TV, o seu papel, a imprensa escrita, falada, a digital, ela é absolutamente importante no conceito de proteção, né? A Band esteve conosco no início da semana, gravamos também. Todos os órgãos estão atentos e é importante que reverberem informação. Porque como nós começamos o programa, Informação é proteção.
0: Informação é proteção. Promotora, para a gente finalizar, já estamos no finalzinho mesmo, a senhora milita nessa área, a senhora coordena uma parte do Ministério Público de enfrentamento à violência contra a mulher. E aí eu não posso deixar de perguntar, o que que a senhora espera da sociedade, dos órgãos, do legislativo, do judiciário, do executivo nos próximos 20 anos?
1: Espero que todos sejam alinhados e compreendam que esse é um problema de ordem pública, geral, que não só a segurança, não só a justiça tem essa tarefa ou essa possibilidade de enfrentamento, que todos nós, executivo, legislativo, judiciário, sistemas de justiça, segurança, lazer, cultura, todos nós nos demos as mãos e cada qual, no seu recorte constitucional, cumpra a sua missão para que a gente possa efetivamente entregar essa igualdade material que está consagrada na nossa Constituição Federal.
0: Muito obrigado pela participação na Cidade Assum. O Ministério Público está sempre convidado a participar. E eu quero agradecer a todos vocês que estiveram conosco aqui no A Cidade é Sua, sempre a primeira vez no sábado às 11 da manhã, depois tem a reprise aos domingos às 9 da manhã e também para todo o Brasil no Amanhã TMC, para que todas as capitais da TMC fiquem todos com Deus e até semana que vem.
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5: Duas e dois, bom dia. No Dinheiro TMC desta semana, o tema é Dia dos Pais e os desafios financeiros da paternidade. Quanto custa ser pai em 2026? Com a inflação, os gastos com educação, saúde, alimentação e lazer impactam o orçamento das famílias? De que forma o planejamento financeiro e o cuidado com a saúde mental podem fazer a diferença na vida dos pais e de toda a família? Para responder essas perguntas, Thiago Matheus conversou com Reinaldo Domingos, PhD em Educação Financeira, e com o psiquiatra Dr. Rodrigo Bressan, do Instituto Ame Sua Mente. Eles compartilharam orientações sobre como equilibrar as finanças da casa, transformar a educação financeira em um aprendizado para os filhos e entender por que investir na saúde mental também é uma forma de cuidar do orçamento familiar. A gente acompanha esse bate-papo agora.
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6: Olá, seja muito bem-vindo, muito bem-vinda a mais um Dinheiro TMC. Começando agora para todo o Brasil, para você que gosta de saber um pouquinho mais sobre finanças, de um jeito simples, direto, sem aquele economês que mais atrapalha do que ajuda, vamos combinar. Eu sou o Thiago Matheus e na próxima hora estou com você recebendo grandes convidados, falando de um tema muito importante, é claro, ajudando a você ser o melhor amigo do seu bolso. Ó, nesse final de semana, você já sabe, é celebrado, é comemorado o Dia dos Pais. Então, para celebrar esse dia, hoje o Dinheiro TMC vai falar sobre quanto custa financeiramente ser um pai, né? Quanto a presença de um pai no crescimento do filho também vai gerar um filho responsável, com saúde mental, mas também com saúde financeira. Cada vez mais é importante. Então você já participa com a gente através do nosso WhatsApp 11 972211001. Você é pai? Tem dificuldade aí com as contas da criançada, dos filhos? Ou você ainda é filho, vai presentear o pai nesse fim de semana? Manda aí pra gente também, compartilha os ensinamentos que você recebeu do seu velho pai pra gente colocar aqui no ar. 11 972211001. E ó, e a gente já começa o programa em grande estilo, Hoje conversando com o professor Reinaldo Domingos. Nada mais, nada menos do que Reinaldo Domingos, que é PhD em Educação Financeira e vai ajudar a gente aqui a calcular quanto custa ser pai no Brasil e se o pessoal está dando uns caminhos meio que errados por aí. Reinaldo, bem-vindo. Obrigado pela participação.
7: Tiago, querido, obrigado por estar aqui com você. Uma honra, né? Um prazer estar aqui na TMC. Você que está aqui ao vivo conosco, certamente vai gostar, porque também sou pai. Opa! E também avô. Sabe aquele pai doce?
6: Pai duas vezes.
7: Sou eu, pai duas vezes, né? Então eu fico aqui muito lisonjeado e feliz de estar aqui para contribuir com a educação do comportamento financeiro para esse bolso da família brasileira.
6: Pai educa e avô estraga? É mais ou menos isso, pai Reinaldo? Ou não é bem assim?
7: Puramente verdade. É. Pai educa e avô deseduca. Por quê? Porque é o momento que o avô quer toda a atenção e pode ter certeza. Entre o pai e o avô, muitas vezes a criança fala assim: eu quero ir para a casa do vovô e da vovó. Por quê? Porque lá eu posso fazer tudo que eu quero. Ele me dá chocolate, ele me dá bala, ele me dá sorvete, enfim. É muito por aí.
6: É muito por aí. Vamos falar de um seguinte fator, Reinaldo. Quando a gente fala que pai custa caro, cada vez mais está caro ser pai no Brasil, a gente associa aos dias atuais. Antigamente era diferente, porque a gente via famílias maiores. As famílias tinham, né, três crianças na família, pai e mãe tinham quatro filhos. Hoje, malemar, você vê um casalzinho lá, né? Verdade. Talvez filhos únicos é a grande maioria, não sei se é a grande maioria, eu não tenho esse dado, mas dá para comprovar que é caro ser pai, ser mãe nesses tempos atuais. É, quando a gente traz isso, hoje os principais gastos de uma família precisa considerar o quê? É, para a gente colocar na prática, é desde a chegada do filho, é até a adolescência. O gasto com um filho, ele pega por qual período?
7: Então, quando a gente pretende ter um filho, de preferência, é um plano novo dentro da família. É um orçamento que vem de vez... Se a gente colocar um percentual aqui, é de 30% a 40% a mais no orçamento quando a chegada de um filho. Então, imagina que eu tenho um orçamento lá de R$5.000 por mês. Eu sei que estava pagando tudo, né, minha conta, as contas de alimentação, vestuário, viagem, enfim, lazer. Mas da chegada de um filho, tudo muda. Por isso tem que ser planejado. Ele vai tirar pelo menos 30% desse orçamento. E quem está preparado para isso? Dificilmente a família se prepara, Tiago. E aí é que entra o ponto. Nós precisamos ter a educação desse comportamento financeiro. É quase tirar uma fotografia e falar assim: o que eu estou ganhando, o que nós estamos ganhando, porque geralmente são os dois trabalhando hoje, a mulher e o marido, o pai e a mãe, eles têm um orçamento. Esse orçamento financeiro é que precisa ser realmente organizado. E aí é que entra a educação do comportamento financeiro. Nós precisamos saber quanto ganhamos e quanto gastamos. Para onde está indo esse dinheiro? Quase sempre a família está no equilíbrio financeiro. Ganho 5, gasto 5. Ganho 10, gasto 10. Como é que eu entro com 30% novo de um investimento maravilhoso que é o filho? Eu preciso fazer reduções, excessos, gastos. E por incrível que pareça, na educação do comportamento financeiro, nós temos já pesquisas que mostram de 30% a 40% de excesso e desperdício dentro dos nossos lares. Então, papai e mamãe, você que está planejando ter seu filho, pode ter certeza que é possível. Agora precisa fazer uma faxina financeira nos gastos de excessos e desperdícios.
6: É isso que eu ia perguntar. Por que que as famílias não se preparam a princípio para tentar manter aquele padrão de vida? Nunca ninguém quer descer um degrauzinho?
7: Pois é, Tiago. Eu estou há 20 e poucos anos na educação do comportamento financeiro, pioneiros nessa área, autor de mais de 110, 120 livros hoje de educação financeira. E eu tenho certeza que a falta da educação do comportamento financeiro, que nossos avós, pais, nossos ancestrais não tiveram nenhuma informação. Uhum. Trata-se de uma disciplina nova que acabou de entrar dentro das escolas, porque nós não aprendemos. Então, os nossos pais, os nossos avós, enfim, não aprenderam nada sobre como exercer esse papel de dinheiro que entra e dinheiro que sai. O dinheiro foi visto como prêmio, e dinheiro é meio, não é prêmio. Então, a gente precisa construir novamente essa relação. Por isso, quando a gente fala desse momento de datas comemorativas, Dia dos Pais, Dia das Mães, Natal, Dia da Criança, os aniversariantes, imagina... Seu filho tem aniversário para pelo menos 30 lugares que ele vai ter que ir levar presente. Então, tem toda uma conjuntura depois que você tem o seu filho. porque seu filho está indo em 30 festas que antes não ia. Então, isso aí está dentro desse orçamento. Então, a chave do gol aí, o planejamento, vem por meio de um orçamento financeiro, que é o GPS da vida financeira da família.
8: Isso é bom, hein? GPS da vida financeira da família.
7: Maravilhoso. Porque o GPS, porque ele dá a direção. E quando a gente fala em orçamento financeiro, as pessoas geralmente falam assim, Thiago, é o que ganha menos o que gasta, se sobrar faz, se faltar vai no crédito. Não, não é esse orçamento que nós estamos ensinando, porque eu alcancei a minha independência financeira aos 37 anos de idade. Vindo do interior de São Paulo, fui camelô, auxiliar de camelô, morei em pensão e alcancei a minha independência. O que é estar independente? É não precisar trabalhar o resto da sua vida, com 37 anos de idade. Por isso eu escrevi meu primeiro livro, Terapia Financeira, onde traz a metodologia da SOP, que começa pelo diagnóstico, começa por uma fotografia, e essa metodologia traz exatamente um orçamento diferente, que é o que ganha, mas eu não vou primeiramente para os gastos, eu vou primeiramente para uma aposentadoria que eu tenho que guardar dinheiro para ela, para os meus sonhos de curto, médio e longo prazo, para as minhas prestações, para uma reserva estratégica e depois vem os gastos. Então, é preciso, quando nós temos nossas crianças, nossos filhos, e como pais responsáveis, provedores da família, nós precisamos mudar o modelo mental de como administrar os recursos de entrada e de saída. No verso desse livro, aí em cima tem uma frase importantíssima que eu acho que você pode perguntar para os nossos ouvintes.
8: Ó, se a partir de hoje você não recebesse mais o seu ganho mensal, por quanto tempo você conseguiria manter o seu atual padrão de vida? Acho que essa pergunta deixa muita gente com a pulga atrás da orelha. Está aqui na parte de trás do livro Terapia Financeira, do Reinaldo Domingos. E aí?
7: Então, esse orçamento, que é o GPS financeiro, ele precisa ser mudado as prioridades da nossa vida. O que, que nós viemos fazer aqui na Terra, papais? Né? Nós viemos aqui ser felizes, em primeiro lugar. Mas não só pagadores de contas. Nós vamos pagar contas, tá claro, mas eu não preciso mais só pagar contas. Mas o que nós aprendemos? Quando criança, vamos lá, vou com você mesmo, Thiago. Quando criança, você pegou recursos financeiros dos seus pais para comprar bala, sorvete, chocolate, alguma coisa você fez, sim ou não?
8: Com certeza.
7: Então você já teve mesada. Como assim? Eu não tive mesada regular, eu tive mesada espontânea e chamada mesada voluntária. Esse dinheiro você foi comprar, você gastou.
8: Sim.
7: E aí você, mais jovem, continuou gastando. Primeiro emprego, primeiro dinheiro, uma bolada de dinheiro que eu recebo no primeiro emprego. O que, que eu faço? O mesmo hábito, o mesmo comportamento. Gasto tudo.
8: Vou e gasta.
7: E vem um crédito junto. Aí começa o cheque especial, aí começa um cartão de crédito, aí começa tudo vindo para você como oportunidade. Oportunidade de também ter dinheiro, mas não dinheiro seu, dinheiro do terceiro, que chamamos de crédito. Esse crédito chamamos de dívidas. Essas dívidas hoje, somadas à ineficiência da vida financeira de grande parte dos pais desse país, estão inadimplentes. 83 milhões de brasileiros inadimplentes.
8: Muita
7: não
8: coisa.
7: Não pagam suas contas
8: Muita
7: mais.
8: Coisa.
7: Aí como é que eu faço para ter um dia dos pais bacana? Esse é o ponto. É possível? Sim, mas é preciso ter consciência financeira.
8: Muito bem, Reinaldo Domingos, aqui conosco, PhD em Educação Financeira. Daqui a pouquinho eu tenho boas perguntas, viu, professor?
7: Opa!
8: Para fazer para você e principalmente para os pais que estão ouvindo a gente aqui na programação desse Dinheiro TMC especial. Mas antes, a gente dá um tempinho aqui nessa pausa, nessa conversa, para circular pelo nosso Brasilzão, para saber como que as pessoas estão se planejando para manter as contas em dias. Vamos para Minas Gerais? Vamos começar com os mineiros, que sintonizam 88.7 aqui no FM. O nosso repórter Júnior de Castro vai mostrar para a gente, viu, professor, quanto custa ser pai em Minas Gerais.
7: Uau.
9: Ser pai é um investimento para a vida toda. Além de tempo de qualidade, afeto, cuidado e as despesas do dia a dia, o planejamento financeiro é essencial na hora de ter filhos. Mas você já parou para pensar quanto custa criar um filho hoje em dia? Pois é, eu conversei com o Gabriel Castro, analista de investimento do Grupo MIDI, que conta tudo para a gente.
10: Bom, os estudos mais recentes feitos com dados do IBGE mostram que criar um filho até os 18 anos vai te custar no mínimo R$240 mil. Já na classe média, a conta passa para mais de R$500 mil. Para colocar em uma perspectiva de valor, o filho custa ali, no mínimo, um apartamento. E essa despesa não acaba ali quando ele faz 18 anos. a fase da faculdade é uma das mais caras nesse trajeto. Mas os dados que quase ninguém te contam é justamente o impacto da inflação. Quem tem filho paga basicamente uma inflação ali maior do que os outros, justamente porque a inflação roda ali por volta de 5%. Já a mensalidade escolar subiu quase 10% agora em 2026.
9: É isso, ter filhos não é brincadeira, é responsabilidade de gente grande. Mas para os papais de plantão, se a organização financeira for bem pensada, é possível sentir menos no bolso.
10: R$200 por mês guardados desde o nascimento, rendendo juros por 18 meses, viram um fundo de faculdade de verdade. Agora, se deixar para poupar quando o filho tiver 15 anos, aí não tem mágica que resolva. A mesma coisa serve para quando você se casa e planeja ter filhos daqui a alguns anos. E fica a dica também que pouca gente conhece. Por lei, a escola é obrigada a mostrar a planilha de custos que justificam o reajuste. Ou seja, se os pais pedirem, a escola é obrigada. Então peça, que é um direito seu.
9: Tá aí, dicas dadas, agora é só se organizar. E um feliz Dia dos Pais para todos os papais ligados aqui na TMC.
8: Valeu, Júnior. Obrigado pelas informações. E, ó, criar um filho no nosso Brasil, ele pode comprometer, como o professor já falou agora há pouco, até 30% da renda familiar. E muita gente não está preparada. O nosso repórter Luiz Fernando mostra como pequenos hábitos de consumo e também a falta de planejamento financeiro podem encarecer ainda mais a conta das famílias nas capitais do sul do nosso país. Chamando Curitiba agora em 100.3 no FM.
11: Dia dos Pais chegando e o orçamento das famílias entra em evidência. Mas além do presente para essa data, o que chama atenção é o desafio financeiro ao longo do ano todo. Criar um filho no Brasil, do nascimento até os 18 anos, exige um investimento que varia entre 240 mil e mais de 3 milhões e meio de reais, consumindo em média 30% da renda nas casas. Em capitais da região sul, onde o custo de vida acaba sendo mais elevado, uma simples ida ao mercado pode pesar ainda mais no bolso. Quem explica esse impacto é o professor Emerson Mainardes, da FEA-USP.
12: No supermercado, a recomendação é não levar crianças, né? Um casal, por exemplo, sem uma criança, né, gasta um valor. O casal com uma criança gasta outro, tá? É em torno de 20% a 25% a mais numa compra acontece quando uma criança está junto.
11: Para evitar que o impulso do consumo se torne um hábito compulsivo no futuro, o especialista aponta que a educação financeira precisa fazer parte da rotina da família desde os primeiros passos da criança.
12: O que nós chamamos de literacia financeira ou alfabetização financeira começa desde que a criança começa a falar e andar. Quando eu convidava a minha filha para ir comigo na panificadora, ela falava assim: ah, pai, posso comprar uma coisa para mim? Ela: pode, vou deixar você comprar porque você está me acompanhando. Aí ela chegava com duas. Ela falava: ah, pai, eu não estou sabendo qual escolher, não sei o quê. Veja, dependendo do pai ou da mãe, vai levar os dois. Agora, eu tomava uma posição diferente. Eu falava: não, você pode escolher, é um. Né? E você vai ter que aprender que é um, você vai ter que fazer escolhas ao longo da vida.
11: No Brasil, 8 a cada 10 famílias declaram ter algum tipo de dívida. E a inadimplência já atinge 81 milhões de brasileiros. Um reflexo direto do alto custo de vida e de uma cultura que ainda prefere o improviso na hora de planejar as contas.
12: O brasileiro, ele não é bom em planejamento, ele nunca foi bom em planejamento. Ele é bom de resolver, né? É o tal do jeitinho brasileiro, dá jeito. Mas ele nunca foi bom em fazer um planejamento. Então nós temos que mudar essa cultura e começar a preparar os nossos jovens para que eles saibam como conduzir a vida deles. Os efeitos que tem de uma alfabetização financeira desde a infância são muito favoráveis para a própria criança e para o próprio jovem, né? Que depois vai ter que assumir os seus próprios compromissos, né?
11: Neste Dia dos Pais, mais do que dar presentes, o melhor investimento para o futuro da família pode estar na organização do orçamento e no exemplo da gestão do dinheiro dentro de casa.
8: Valeu, Luiz. Obrigado pelas informações. Ó, a chegada de um filho é um fato transformador, a gente sabe disso, mas exige todo um preparativo financeiro. O professor falou agora há pouco também, o custo de criação se espalha ao longo de quase 2 décadas. Tem que pensar muito bem disso lá atrás, lá no começo. O repórter Júlio Andrade detalha quanto que isso representa em orçamento doméstico. A gente faz conexão com o Recife 92.7.
13: Os valores mensais na criação de um filho pode variar conforme o padrão de vida e as escolhas de cada família, mas fica na faixa média mensal de R$ 2.000. Quando a gente fala no primeiro ano de vida, esse montante fica entre R$ 25.000 a R$ 60.000, com enxoval, fraldas, alimentação e saúde. Bom, a educação fica entre os maiores pesos no orçamento de longo prazo e pode representar cerca de até 40% do custo total. Lazer e imprevistos também entram na lista de despesas. Dados do IBGE e da Fundação Getúlio Vargas mostram que famílias brasileiras de classe média gastam, em média, R$ 600 mil para criar um filho até a maior idade. Famílias de renda mais alta, que optam por escolas particulares de ponta e atividades extracurriculares, podem ultrapassar R$ 1.200.000.
8: Valeu, Júlio. Um abraço para você. Agora para o Rio de Janeiro, onde a sintonia é 101.3. Grandes centros urbanos, como o Rio, em

0: por questões geográficas e sociais. Grandes centros urbanos costumam ter custos de vida mais altos, que podem ser até 50% maiores em comparação com outras regiões. Em bairros considerados seguros e com boa infraestrutura escolar, o aluguel de um imóvel com 3 quartos se torna proibitivo para boa parte da classe média. Em Botafogo, na zona sul da capital fluminense, uma pesquisa da reportagem TMC revelou que a mensalidade de um conhecido colégio da região pode custar R$ 4.800. Já uma aula de violão pode chegar a R$ 250 como projeto complementar escolar. Os custos com transporte e alimentação fora de casa também apertam o orçamento das famílias fluminenses. Segundo levantamentos de consultorias financeiras e institutos de pesquisa, os valores totais estimados para criar um filho até os 18 anos em todo o Brasil oscilam entre R$ 50 mil e R$ 2 milhões. Essa variação ocorre porque cada família possui uma realidade distinta. Em média, famílias da classe C podem gastar entre R$ 400 e R$ 1.500 mensais por filho. Já na classe A, esse valor pode ultrapassar R$ 10 mil mensais, considerando educação bilíngue e atividades extras.
1: Valeu, Júlia. Obrigado pelas informações. Esses foram nossos repórteres, viu, professor? Espalhados aí pelo Brasil e trazendo aí um panorama específico, aquelas características de cada região do nosso país. Mas acho que, no geral, independente se está no Sul, no Nordeste, Centro-Oeste, dá para dizer que os pais se preocupam em dar tudo para os filhos. Como o professor falou agora há pouco, as outras gerações, elas não tiveram orientação financeira, educação financeira. E talvez eles querem compensar o sofrimento também de infâncias antigas,
2: Claro.
1: para que o filho não tenha nenhum tipo de necessidade de falta hoje em dia, né, professor? Agora, do ponto de vista da educação financeira, como que o senhor enxerga isso? Qual que é a diferença de oferecer conforto? Qual que é a diferença aí de criar um filho com muitos bens, sem ter necessidade, mas também, por outro lado, o filho não aprendeu o valor do dinheiro? Essa linha fica muito próxima uma da outra, professor?
2: Dinheiro é meio, né, Thiago? Você vê que todos os nossos repórteres, no Brasil inteiro, você percorreu praticamente todas as regiões do Brasil, e você vê que não muda muito a situação. Lógico, temos lugares muito mais, né, custam muito mais, até pela região. Aí tem a classe A, B, C, D, e depende da classe social. Mas todas elas, diante dos seus ganhos, têm uma relação direta com o impacto no seu orçamento financeiro. Então, o que que nós precisamos entender aqui? Nosso recurso financeiro, tá uma palavra, uma frase, né, um slogan que até se tradicionalizou no passado: dinheiro não aceita desaforo. O dinheiro não aceita
1: A
2: desaforo.
1: gente já ouviu isso aos montes,
2: Já ouviu
1: né?
2: isso aos montes. Mas ele continua sendo atual. Por que essa frase continua sendo atual? Porque, na verdade, nós temos hoje uma dificuldade de lidar com esse recurso financeiro, que é o meio. Então, ninguém nos colocou de uma forma organizada o que fazer com esse recurso, que é o escambo. O dinheiro é só um alinhamento. O dinheiro não é absolutamente nada mais do que: olha, antes nós tínhamos lá, eu trocava esse celular por essa água, né? Logicamente, o celular é mais caro, mas se eu tiver água no deserto, a água é mais cara do que o
1: Com
2: celular.
1: certeza.
2: Depende do contexto. Isso é
1: Exatamente.
2: muito importante. Por quê? Porque nós temos que analisar o que que nós estamos fazendo com o nosso recurso financeiro. Então, por que que nós temos grandes dificuldades? Porque, voltando na metodologia da SOP, o diagnóstico é tirar a fotografia para entender para onde está indo aqueles 30% jogando no lixo lá de excessos e desperdícios. Mas tem um segundo pilar, que é o sonhar, que é o poder da motivação da família. Como meu filho deixaria de uma energia elétrica ligada, um ambiente que não está, uma televisão ligada, um ar-condicionado, economizar na alimentação, economizar no chuveiro, tomar um banho mais curto? Isso tudo vai impactar diretamente no custo da operação da nossa casa, que é uma empresa, é um lar. Ok, empresa família, bacana. Só que eu preciso ter um agente motivador, que são os sonhos. Reunião familiar vai muito bem. Aproveita o Dia dos Pais, uma reunião familiar deliciosa. Qual é? Primeira, é você falar: vamos ter uma reunião no Dia dos Pais. Como assim? Um bate-papo legal para falar sobre sonhos, filhos. Sonhos? Eu quero participar dessa reunião. Eu tenho um sonho, eu quero um iPhone, eu quero viajar, eu quero fazer isso. Bacana. Olha só que oportunidade. Dia dos Pais, uma reunião familiar, falar sobre desejos, sonhos, propósito da família. Isso nos dá a chancela de falar assim: então, filho, aí eu tenho 5 perguntas para responder se eu posso ou não realizar esses sonhos. O que é o sonho? É o iPhone, é o telefone, o smartphone. Quanto ele custa? Quanto tempo?

0: Quanto tempo você quer realizar esse sonho? Quanto vamos ter que guardar? E de onde vamos tirar? É a pergunta mais importante. De onde vamos tirar? Vamos tirar do excesso. Nós assistimos lá com o Thiago, na TMC, que o professor Reinaldo colocou que nós temos excessos. Se a gente canaliza a energia dos sonhos para tirar a deficiência de gastos que nós temos hoje, a gente resolve o problema da família brasileira. Olha, Thiago, que bacana isso! Antídoto. O que viemos fazer na Terra, propósito e sonhos.
1: Boa, professor. E pegando esse gancho que você ilustrou aqui mesmo no rádio, né, que é a reunião familiar, os pais falando, explicando os filhos, trazendo esses cinco pontos que você falou, tem um investimento também que não aparece nas planilhas, que é a presença do pai, né? Se não tem essa a presença do pai, não tem essa reunião, como você falou, no almoço de família, nos debates financeiros. Então explica pra gente como é que a participação e o exemplo de um pai pode influenciar na vida dos filhos, inclusive na responsabilidade financeira e nas escolhas para a vida.
0: Empresa, família, bacana. Só que eu preciso mais, até pela região, aí tem a classe A, B, C, D, e depende da classe social. Dinheiro não aceita desaforo. O dinheiro não aceita
1: A
0: desaforo.
1: gente já ouviu isso aos
0: Já
1: montes,
0: ouviu
1: é.
0: isso aos montes. Mas ele continua sendo atual. Por que essa frase continua sendo atual? Porque, na verdade, nós temos hoje uma dificuldade de lidar com esse recurso financeiro, que é o meio. Então, ninguém nos colocou de uma forma organizada o que fazer com esse recurso, que é o escambo. O dinheiro é só um alinhamento, o dinheiro não é absolutamente nada mais do que, olha, antes nós tínhamos lá, eu trocava esse celular por essa água, né? Logicamente o celular é mais caro, mas se eu tiver água no deserto, a água é mais cara do que o
1: Com
0: celular.
1: certeza.
0: Depende do contexto. E isso é
1: Exatamente.
0: muito importante. Por quê? Porque nós temos que analisar o que que nós estamos fazendo com o nosso recurso financeiro. Então, por que que nós temos grandes dificuldades? Porque, diante, voltando na metodologia da SLP, o diagnóstico é tirar a fotografia para entender para onde está indo aqueles 30% jogando no lixo lá de excessos e desperdícios. Mas tem um segundo pilar, que é o sonhar, que é o poder da motivação da família. Como meu filho deixaria de uma energia elétrica ligada, um ambiente que não está, uma televisão ligada, um ar-condicionado? Economizar na alimentação, economizar no chuveiro, tomar um banho mais curto. Isso tudo vai impactar diretamente no custo da operação da nossa casa, que é uma empresa, é um lar. Ok, empresa família, bacana. Só que eu preciso fazer ter um agente motivador, que são os sonhos. Reunião familiar vai muito bem. Aproveita o Dia dos Pais, uma reunião familiar deliciosa. Qual é? Primeira, é você falar: vamos ter uma reunião no Dia dos Pais. Como assim? Um bate-papo legal para falar sobre sonhos, filhos. Sonhos? Eu quero participar dessa reunião. Eu tenho um sonho, eu quero um iPhone, eu quero viajar, eu quero fazer isso. Bacana. Olha só que oportunidade. Dia dos Pais, uma reunião familiar, falar sobre desejos, sonhos, propósito da família. Isso nos dá a chancela de falar assim: então, filho, aí eu tenho cinco perguntas para responder se eu posso ou não realizar esses sonhos. O que é o sonho? É o iPhone, é o telefone, o smartphone. Quanto ele custa? Quanto tempo você quer realizar esse sonho? Quanto vamos ter que guardar? E de onde vamos tirar? É a pergunta mais importante. De onde vamos tirar? Vamos tirar do excesso. Nós assistimos lá com o Thiago, na TMC, que o professor Reinaldo colocou que nós temos excessos. Se a gente canaliza a energia dos sonhos para tirar a deficiência de gastos que nós temos hoje, a gente resolve o problema da família brasileira. Olha, Thiago, que bacana isso! Antídoto, o que viemos fazer na Terra, propósito e sonhos.
1: Boa, professor. E pegando esse gancho que você ilustrou aqui mesmo no rádio, né, que é a reunião familiar, os pais falando, explicando os filhos, trazendo esses cinco pontos que você falou, tem um investimento também que não aparece nas planilhas, que é a presença do pai, né? Se não tem a presença do pai, não tem essa reunião, como você falou, no almoço de família, nos debates financeiros. Então explica pra gente como é que a participação e o exemplo de um pai pode influenciar na vida dos filhos, inclusive na responsabilidade financeira e nas escolhas para a vida também.
0: Mesa social é você chegar em casa não com mais um presente ou a bala ou o chocolate. É chegar com a sua presença de espírito, a sua presença física e falar: filho, vamos brincar de pega-pega, de esconde-esconde, eu vou dentro do guarda-roupa, ou vamos descer lá no pátio, vamos brincar, vamos jogar bola. Esse é o maior presente que a criança necessita. Nossos pais, nós adultos, que são os avós dos nossos filhos, não tiveram essa oportunidade com a gente, porque eles tinham que trabalhar muito. Então, nunca teve essa organização, essa orientação, porque trata-se de uma disciplina, uma ciência hoje, a educação do comportamento financeiro. Então, nós precisamos ter, sim, mesadas chamadas sociais. Não existe, Thiago, preço no mundo que troque um brinquedo físico por uma atenção plena para o filho. Por isso, é gostoso ser avô. Porque avô, eu vou falar como avô, tem o Matheus e tem o Luca, né? Os dois. Eles querem é brincar, eles não querem saber do brinquedo. Muito embora o Matheus goste de um brigadeiro. Ah, eu, vovô, eu quero um brigadeiro. Mas tudo bem, eu levo lá o brigadeiro, mas vamos brincar. É isso que as crianças querem. Então, essa pergunta sua tem muito valor, é muito importante no universo desse ser humano chamado criança-pai, né? Essa relação, isso tem um preço assim, então ele fica esperando para brincar, ele não fica esperando mais aquele preço de trocar, e tem muitos pais, infelizmente, que trocam, né, objetos, né, presentes e tudo mais, pela sua ausência. Isso tem um preço muito, né, alto no futuro.
1: Você está curtindo, acompanhando aqui o nosso Dinheiro TMC especial Dia dos Pais. Estou falando com o Reinaldo Domingos, PhD em Educação Financeira. Daqui a pouquinho, Reinaldo, a gente vai falar dos seus livros. Eu estou com três aqui. Três de quantos?
0: Quase 200 livros.
1: De quase 200. Estou com três aqui que são importantíssimos, mas daqui a pouquinho eu quero fazer uma pergunta especial aqui para o Reinaldo. Um livro específico dele que ele pode indicar para os papais de plantão que estão ouvindo a gente. Mas antes, vamos fazer uma pausa aqui na entrevista também, que a gente vai para as ruas de São Paulo, porque os nossos ouvintes enviaram algumas perguntas aqui para o professor Reinaldo sobre o custo dos filhos. Vamos ouvir o primeiro questionamento, a primeira pergunta que chega agora.
2: Além da educação, quanto que a gente pode, de um pai que paga alimentação, um convênio, divórcio, como que a gente pode fazer, além da alimentação, poder separar um pouco para ele no futuro?
0: Que pergunta importante, porque nós estamos falando aqui exatamente de como nós construiremos as bases futuras das nossas crianças. Pode e deve fazer parte uma previdência privada ao nascimento dessa criança. Os meus netos, meus filhos, tiveram no primeiro mês registro lá na certidão de nascimento e junto uma previdência privada. Ou seja, é necessário que a gente comece na tenridade, quando nasce, a construção de uma reserva financeira que, com os 18 anos, certamente, Thiago, esta criança vai entender, porque você vai começar a desenvolver e falar para ela, olha, você já tem um recurso, vamos guardar. Quando você começar o primeiro salário seu, você já pode continuar isso para se tornar independente financeiramente. Aí não vai depender mais do INSS, que quer dizer isso nunca será suficiente.
1: Boa. Para quem é um pouquinho mais antigo como eu, professor, o pessoal quando nascia criava a poupança, né? A poupança para o filho.
0: Pode ser.
1: Então, mas a previdência privada nos dias atuais funciona melhor.
0: É que a previdência ela tem uma sistemática, né? Um sistêmico que você tem que guardar todo mês. A poupança, se eu não guardar amanhã, depois eu guardo no outro. Então eu fico muito, né, pontual. Por isso, qualquer investimento para um futuro, como uma previdência privada, como uma aposentadoria sustentável, é bom que ela tenha sistêmica, que ela tenha todo mês a guarda desse recurso.
1: Boa, mais uma pergunta, portanto, chegando aqui para o nosso convidado, Reinaldo Domingos.
3: Como formar um filho com as faculdades e esse custo muito alto das escolas e materiais escolares, alimentação? Qualquer dica que tem para a gente manter um filho bem educado e fugir dessa nova tecnologia que absorve muito eles?
0: Pois é, as telinhas, né? Nosso smartphone. Tem pai simplesmente falando, não, assiste aí para me deixar conversar aqui com a sua mãe. E vai empurrando, né, muitas, né, atrações que às vezes a criança nem está preparada para assisti-las. Eu falei aqui no nosso bate-papo que é preciso entender que nós, quando geramos um filho, constituímos essa persona que é maravilhosa em nossas vidas, nós temos aí já um orçamento que vai existir de 30% ali no mínimo, né? Dependendo do que você quer mais, pode ser 40%, 50%, mas de 30% básico, que vai ser toda essa jornada dessa criança. E detalhe, hein, Thiago? Detalhe. Importante essa pergunta, porque hoje os nossos filhos não querem mais sair das suas casas. Então não são mais 20 anos, duas décadas. São 3 décadas para 4 décadas. Então você vai encontrar muitos filhos que não saíram das suas casas. Estão lá dentro dela e fazendo todo esse movimento de investimento que os pais têm que fazer. Então é necessário a gente fazer a lição de casa. Estou planejando, tenho meu filho. Ah, já tenho meu filho. O que eu faço, Reinaldo? Faz uma faxina financeira. Coloca aquela reunião familiar para todo mundo em prol daquele resultado maior que é o sonho. Porque nossos filhos merecem uma escola assim melhor. Nós sabemos que hoje 87% das crianças estão nas escolas públicas. Então nós temos aí 40 milhões de crianças em escola públicas e 8 milhões no máximo em escolas privadas. Quem consegue pagar uma escola privada? Quem tem o poder aquisitivo que tem a condição. Então, a criança ela vai ter esses 30% em toda a jornada dos 30 anos. Você tem que estar preparado. E aí você tem que ter uma grande aliada, que é ela mesmo, que são seus filhos. Eles serão as bases para você construir essa solidez, essa sustentabilidade financeira.
1: Muito bem. Mais uma última pergunta, chegando aqui no Dinheiro TMC para o Reinaldo.
4: Eu gostaria de saber... Porque quem tem muito filho, para quem ganha um salário mínimo, 2 salários mínimos e tem muita despesa com aluguel, é que aluguel subiu muito o valor, gostaria de saber como que faz para a gente ter uma diminuir mais esse gasto.
0: Pergunta muito realística e Ctrl-C, Ctrl-V para milhões de brasileiros. Ganha uma média do brasileiro, ganha de 1 a 2 salários mínimos, Thiago. Então nós temos hoje um problema de impacto social muito sério e nós precisamos entender que nós precisamos respeitar uma coisa chamada padrão de vida. O que é o padrão de vida? É o que eu ganho. Se eu ganho 2 salários mínimos, eu tenho que construir a minha base de vida em cima de 2 salários mínimos. Então se eu ganho 3 mil, 5 mil reais, eu vou ter que viver com esse, né? Esse valor que seria o meu orçamento financeiro. O que é padrão de vida? É nada mais do que eu ganho. Então, se eu ganho 3, eu vou ter que viver com 3. É óbvio que eu não vou conseguir colocar, muitas vezes, meu filho lá na escola privada. Então, eu vou colocar na escola pública. Porque ainda temos escolas públicas muito boas. Precisa só você procurar. Principalmente os interiores, tem escolas públicas muito bem estruturadas, com professores maravilhosos. Então, a gente sabe que vai ter que fazer algumas escolhas, vão ter que deixar algumas coisas para serem feitas em prol da educação das nossas crianças. Sem dúvida alguma, tudo sobe hoje. E aqui, uma atenção especial, Thiago, que é a perda do poder aquisitivo das famílias. Imaginando que todos os nossos trabalhadores, inclusive aposentados, seja trabalhador CLT, servidor público, tem um aumento anual na carteira de trabalho ou lá na sua seu vínculo empregatício de 5%, que é o IPCA. Todas as categorias de dissídios. De outro lado, eu tenho os produtos e serviços que sobem 20%. Uhum. Essa conta não fecha. 5 para 20 fica 15%, 10%, 15%. Nós perdemos. Ó, tô falando para você. Você, eu, o Thiago, todos nós perdemos poder aquisitivo todos os anos em no mínimo 10 a 15%. Isso vai nos levar aonde? A buscar mais crédito. E quando a gente vai para o crédito sem ter posicionamento, sem ter condições de pagar, nós vamos ficar inadimplentes, somar aqueles 83 milhões. Aliás, só para fechar, 2023 nós tivemos lá o Desenrola Brasil 1.0. Tinha 70 milhões de inadimplentes. 2.0, Desenrola Brasil.
1: Nesse ano.
0: Esse ano, 83 milhões de inadimplentes. Aqueles que fizeram Desenrola Brasil no terceiro mês deixaram de pagar. Porque naquele orçamento de o que ganha e o que gasta lá, não inseriram a prestação, porque não tinham como inserir uma prestação nova para fazer o Desenrola Brasil ser honrado. Portanto, não adianta combater efeito, governo. É necessário inserir a educação na base, inclusive das nossas famílias. Então, eu convido você a curtir esse momento e investir muito forte na educação do comportamento financeiro da sua família.
1: Reinaldo Domingos, PhD em Educação Financeira, conosco aqui no Dinheiro TMC. Estamos quase chegando aqui na reta final do nosso bate-papo, porque o tempo passa voando.
0: Demais!
1: O papo é bom demais. Mas eu ainda tenho duas perguntinhas, professor, inclusive, que são perguntas com respostas que vão ser uns recados para os papais que estão ouvindo a gente. A primeira delas é a seguinte: a gente vê muitas famílias, crianças de pais separados. É a realidade de muita gente que está ouvindo aqui, inclusive. E aí, do lado do pai, ele acha que educar é simplesmente pagar a escola, pagar os cursos, pagar as viagens, pagar os boletos. Pergunto para você, já sei meio que a resposta, mas é bom dar o seu ensinamento, seu conhecimento para o nosso público. Pagar as contas é suficiente para ensinar um filho? E mais do que isso, o que, que esses pais estão deixando de ensinar ao agir dessa forma?
0: A presença de um pai é praticamente impossível de ser reposta dentro de um lar, né? Por mais que a mãe fique com ele, que o pai esteja pagando assistência, um plano de assistência médica, lá um plano de saúde, a escola, a presença é muito importante. Eu acho que aqui nós não temos como mudar a conjuntura, né? As pessoas hoje, às vezes nem se casam, elas se juntam e... Sim. Acaba constituindo a família. Não tem nada errado, cada um faz aquilo que realmente deve fazer. O que nós precisamos é entender que quando a gente coloca no mundo um ser humano que é o nosso filho, ele precisa ter toda a atenção, independentemente da relação entre os pais, né? Ah, eu não convivo mais com a mãe ou a mãe com o pai, mas essa criança está no meio dessa conjuntura. Então, toda a atenção necessária, a partilha aqui, quem fica uma semana, quem fica outra semana, quais as visitas desse pai para essa criança. Então, nós temos aí um problema realmente social que precisa ser acertado, mas vem muito da consciência, vem muito da cortesia, do amor, né, que esta criança traz para os dois. Então, está na hora realmente da gente fazer essa lição de casa e colocar esta família realmente unida em prol da educação dessa criança. Quando eu falo educação da criança, é em todos os sentidos, inclusive da atenção.
1: Muito bem. E a última pergunta, para a gente fechar com chave de ouro, Reinaldo. Tô com seus livros aqui que você me presenteou, três deles, 3 de 200, você falou, né?
0: É bastante coisa, porque nós temos livros didáticos, paradidáticos, nas escolas, né? Desde uma criança de infantil e vai até o ensino médio. Hoje a pessoa pode estudar graduação, pós-graduação, mestrado, doutorado em educação financeira.
1: Estou aqui, inclusive, ó, Por que enfrentamos crises e não estamos preparados? Um dos livros aqui que o Reinaldo Domingos me presenteou. Tem também o Almanac do Dinheiro com Educação Financeira, bem ilustrado. Serve para a criançada também.
0: Do sal à criptomoeda. A história inteira com a educação financeira presente.
1: Pois é. Além do Terapia Financeira, que é o seu primeiro livro de estreia.
0: É o primeiro livro.
1: Você falou? Muito bem. É, aqui presentes. Mas assim... Um desses livros você indicaria para um papai que está ouvindo agora ou tem outro aí de tantos lançamentos que você fez, que é aquele livro que vem com as dicas de ouro do Reinaldo Domingos?
0: Duas obras eu indicaria. O Terapia Financeira, obviamente, que é um long seller, é um livro que traz a metodologia de uma forma lúdica e você vai aprender o D, o S, o OP, o Diagnosticar, Sonhar, Orçar, Poupar. É uma metodologia que foi vivenciada, que eu alcancei minha independência e depois transformamos ela em uma ciência. Hoje ela é uma ciência comprovada. Então, Terapia Financeira é a primeira. E a segunda é Mesada Não É Só Dinheiro.
1: Esse nome é ótimo.
0: Ele traz esse livro, As 8 Tipos de Mesadas, onde você vai aprender a construir tudo dentro da sua casa, com sua relação com o filho. E tem um outro ponto importante aqui. Ele traz também os 7 pecados capitais que você não pode cometer com a sua criança, com seu filho. Uma delas, eu vou falar uma delas. Nunca atrele qualquer gentileza ou qualquer erro que ele tiver em relação ao dinheiro da mesada que você vai dar. Então, castigo e prêmios nunca deve ser linkado aos favores, às gentilezas que essa criança faz. A criança está lá ajudando a arrumar a mesa, a criança vai arrumar a sua cama, vai ajudar lá a lavar a louça. Isso não pode ser atrelado a nenhum tipo de prêmio ou castigo. Ah, se você tiver uma nota mais alta esse mês ou esse ano, você vai ter uma mesada maior. Não, não faça isso. Mas se você tiver a nota, eu vou tirar. Também não faça isso. Porque criança tem que entender que mesada é doação. Mesada não é salário.
1: Muito bem. Reinaldo Domingos, para fechar com chave de ouro, a participação dele aqui conosco no Dinheiro TMC, ele que é PhD em Educação Financeira, mais de 200 livros lançados, um deles, com certeza, vai te ajudar demais. Reinaldo, muito obrigado, viu?
0: Eu que agradeço, Thiago, uma honra estar aqui com você nesse programa maravilhoso, muito rápido, gente, foi muito rápido, mas eu tenho certeza que você possa ter aqui aproveitado bastante esse momento. Obrigado pelo carinho que você nos traz e obrigado a você que está assistindo. E curta, mande para todos, porque é uma disciplina hoje, educação financeira, necessária para todos os lares. Parabéns, papais.
1: E a gente vai se falar numa próxima, hein, Reinaldo?
0: Estou com certeza. Juntos,
1: um abraço. Juntos. Obrigado. Enquanto isso, a gente volta para as ruas para saber dos nossos ouvintes como eles estão, aliás, como estão os custos de criar os filhos nos dias atuais. Vamos ouvir.
2: Tem sido um pouco, porque a alimentação está cara, tem transporte escolar, escola, convênio médico, e não dá para ficar dependendo de hospitais públicos nas condições que tem hoje. E fora que eu sou um pai separado, divorciado, além disso eu tenho a pensão alimentícia para pagar. Que além dos 30%, a gente acaba gastando um pouquinho a mais, né?
5: Ficou mais caro, assim.
6: Sim, no Brasil tudo tem sido mais caro, né? A inflação é alta, então os preços têm aumentado bastante. E com os gastos com o filho não são diferentes, né? Você tem gastos com educação, transporte, alimentação, vestuário. Então tudo isso tá bem caro.
2: Sim, com certeza.
7: Tem ficado mais caro, sim. Por causa da informação que as crianças recebem pela televisão, rádio, internet, né? Então ele fica mais caro, porque ele fica querendo coisas que na minha época a gente não tinha.
1: Tá aí muito ouvinte participando pelas suas, e você pode participar também pelo nosso WhatsApp. Você já sabe, é o 11972211001. Nesse programa especial de finanças, mas também atrelado aí ao Dia dos Pais, nesse fim de semana. Bom, a gente já falou sobre a saúde financeira, e agora a gente vai falar sobre a saúde mental, que vai inclusive ajudar na construção de um adulto financeiramente e emocionalmente saudável. Será que essas coisas andam lado a lado? Então, como que a saúde mental ela pode contribuir para formar pessoas mais preparadas para lidar com os desafios, para tomar as decisões mais conscientes, para contribuir inclusive com uma vida financeira mais equilibrada? A gente conversa agora com o Dr. Rodrigo Bressan, ele que é psiquiatra do Instituto Ame Sua Mente, Saúde Mental e Educação. Dr. Rodrigo, muito obrigado aqui pela participação no nosso Dinheiro TMC, seja bem-vindo.
8: É um prazer, Thiago, estar aqui com você e com os ouvintes da TMC para ter uma conversa sobre saúde mental.
1: Vamos nessa. Doutor, de que maneira a saúde mental ela influencia a nossa relação com o dinheiro e também as decisões financeiras que a gente acaba tomando? Muita gente não acaba associando uma coisa à outra. Elas estão mais próximas do que a gente imagina?
8: Então, né, Thiago? Porque quando a gente fala de saúde mental, e agora é um tema que a gente fala mais, nós estamos falando, no fundo, de como a gente é, como a gente existe, como a gente vivencia as situações, como a gente sonha, como a gente sente. E as decisões sobre dinheiro, elas determinam como a gente sente, e a forma como você toma a decisão em relação ao dinheiro é pautada na forma como você está. Então, a relação com o dinheiro ela é absolutamente fundamental para a saúde mental. Você sabe, Thiago, que tem esse dado que é recorrente em medidas mundiais sobre ansiedade do país. O Brasil ser um dos países mais ansiosos. E por um tempo se discutia, será que o brasileiro, a cultura, que é mais relaxada, carnaval e tal, por que é mais ansioso? Um dos principais motivos para as medidas de mais ansiedade no Brasil tem a ver com a insegurança financeira e não tanto com a nossa cultura.
1: Pois é. Insegurança financeira é a palavrinha da vez. Até, doutor Rodrigo, falei com o nosso entrevistado anterior, outro profissional, e ele trouxe um assunto muito importante, e acho que vem a calhar com a sua participação também, que muitos pais, por conta de traumas do passado, por conta de dificuldades financeiras de anos atrás, da infância, da adolescência, eles querem compensar, né, com os filhos atuais, então enchendo de presentes, de mimos e tudo mais. E ainda pegando o que você falou agora há pouco de ansiedade, atrelada ao estresse das vidas modernas, depressão também, pode levar a gente a gastar mais. Então, vamos trazer esse ponto, esse ponto de vista, gastar por impulso ou até a gente se endividar cada vez mais, como também essas coisas acabam andando lado a lado e a gente nem acaba percebendo, mas parece ser um espiral sem fim, hein, doutor?
8: Claro, sem dúvida. A gente está falando como a gente age com o dinheiro é baseado no como é o nosso equipamento emocional. Mas como a gente educa filho é ainda mais baseado no nosso equipamento emocional e nas experiências que a gente viveu. quando você fala quem passou mais dificuldade e tende a ser mais generoso ou mais do que generoso com os jovens, querendo que eles não passem as mesmas dificuldades que você passou no passado, acontece muito, mas todo mundo sabe que é um erro. Por quê? Quando a gente está pensando em educação, o mais importante é que a gente forme os filhos para o enfrentamento da realidade. E tem que lembrar que saúde mental, quando a gente define saúde mental, estresse faz parte da saúde mental. Estresse não é o que a gente tem que evitar, é o que a gente tem que enfrentar. Toda hora a gente fica falando muito estressado. Lógico, tem uma quantidade de estresse que pode ser muito elevado e pode atrapalhar a saúde mental. Mas para o enfrentamento da vida, a gente tem que desenvolver habilidades para lidar com o estresse. Hoje tem dinheiro, amanhã não tem dinheiro, hoje choveu, não dá para sair na rua, hoje não. Quer dizer, você precisa equipar o jovem para isso. Se você sempre tem uma solução que oferta para o jovem a evitar a angústia e o confronto e a dor, ele fica incapacitado para o enfrentamento. Então, no curto prazo, você ajuda a, vamos dizer assim, ficar mais contente, mas no longo prazo fica alguém que é incapacitado para enfrentar isso. Então, a gente tem que ter muito claro que tem que estar focado nisso. O que acontece com as mídias sociais, por exemplo? Elas sempre te dão saídas fáceis para o entretenimento, para você não ficar angustiando, esperando alguma coisa, para você ter recompensa fácil. A recompensa fácil é uma saída que o nosso cérebro busca, é bom. Mas, para a gente ter um enfrentamento de longo prazo, a gente precisa saber esperar. Então, aqui você trouxe esse ponto, né? Vale a pena você poupar, o que significa tolerar não gastar, para depois você poder gastar com alguma coisa melhor, ou eu quero mais, vai me aliviar aqui, eu compro e faço uma dívida que vai me perseguir ao longo de um tempão, né? Então, essa capacidade de adiar a recompensa, ela é fundamental para os filhos, e os pais têm que ensinar isso. Quando os pais compram mais do que deveriam, eles estão, na verdade, desensinando, né? Ou ensinando alguma coisa errada. Quer dizer, são formas que atrapalham, né?
1: Agora, Rodrigo, o que é mais prejudicial, podemos colocar dessa maneira? É você falar de dinheiro o tempo todo, e até trazer esse exemplo que você disse, né? Envolver os filhos no pagamento de um cartão de crédito ou compras que existe a necessidade de se fazer, né, no caminhar da vida, da adolescência, da juventude e tudo mais, ou nunca tocar no assunto do dinheiro dentro de casa, principalmente quando a gente fala de problemas com as crianças. É o meio do caminho, como serve, obviamente, de solução para tantas coisas na vida, ou você pondera mais um lado do que o outro?
8: Eu tenho a impressão que, né, a saída ponderada é sempre a melhor. Eu, às vezes, quando o dinheiro fica muito carregado emocionalmente por perfil dos pais, da família, às vezes é até melhor diminuir um pouquinho o assunto, porque vira um desgaste o tempo inteiro. Mas as famílias que conseguem trabalhar com dinheiro com clareza, com tranquilidade, entendendo a questão numérica, dando elementos de poupança, porque você conhecer dinheiro é educação emocional, né? Porque você começa a reconhecer o teu desejo, controla o impulso, tolera a frustração, faz escolhas, tem toda uma questão de função executiva, de eu poupo aqui, eu gasto ali, qual é o preço das coisas. É fundamental que os jovens tenham essa noção de que as coisas têm custos e valores e que combine com a vida emocional de um jeito harmônico. Então, eu diria para você que o ponderado é o melhor, mas para cada família ela tem que encontrar um caminho que faça sentido na cultura. Com certeza é com não falar ou falar o tempo inteiro. Isso tem que evitar de qualquer jeito.
1: A gente está batendo um papo com o Dr. Rodrigo Bressan, ele que é psiquiatra do Instituto Ame Sua Mente, Saúde Mental e Educação. E, Rodrigo, você falou agora há pouco do medo, né? O medo que acaba afetando tanta gente, o medo de ficar sem dinheiro. Eu estava até lendo uma pesquisa, não tão antiga assim, que a população tem mais medo de ficar sem dinheiro, de faltar dinheiro, do que ficar doente, por exemplo, do que correr algum tipo de risco na saúde, na vida. O dinheiro acaba
8: Mas para o enfrentamento da vida, a gente tem que desenvolver habilidades para lidar com o estresse. Hoje tem dinheiro, amanhã não tem dinheiro, hoje choveu, não dá para sair na rua, hoje não. Quer dizer, você precisa equipar o jovem para isso. Se você sempre tem uma solução que oferta para o jovem a evitar a angústia e o confronto e a dor, ele fica incapacitado para o enfrentamento. Então, no curto prazo, você ajuda a, vamos dizer assim, ficar mais contente, mas no longo prazo fica alguém que é incapacitado para enfrentar isso. Então, a gente tem que ter muito claro que tem que estar focado nisso. O que acontece com as mídias sociais, por exemplo? Elas sempre te dão saídas fáceis para o entretenimento, para você não ficar angustiando, esperando alguma coisa, para você ter recompensa fácil. A recompensa fácil é uma saída que o nosso cérebro busca, é bom. Mas, para a gente ter um enfrentamento de longo prazo, a gente precisa saber esperar. Então, aqui você trouxe esse ponto, né? Vale a pena você poupar, o que significa tolerar não gastar, para depois você poder gastar com alguma coisa melhor, ou eu quero mais, vai me aliviar aqui, eu compro e faço uma dívida que vai me perseguir ao longo de um tempão, né? Então, essa capacidade de ter, adiar a recompensa, ela é fundamental para os filhos, e os pais têm que ensinar isso. Quando os pais compram mais do que deveriam, eles estão, na verdade, desensinando, né? Ou ensinando alguma coisa errada. Quer dizer, são formas que atrapalham, né?
1: Agora, Rodrigo, o que é mais prejudicial, podemos colocar dessa maneira? É você falar de dinheiro o tempo todo, e até trazer esse exemplo que você disse, né? Envolver os filhos no pagamento de um cartão de crédito ou compras que existe a necessidade de se fazer, né, no caminhar da vida, da adolescência, da juventude e tudo mais, ou nunca tocar no assunto do dinheiro dentro de casa, principalmente quando a gente fala de problemas com as crianças. É o meio do caminho, como serve, obviamente, de solução para tantas coisas na vida, ou você pondera mais um lado do que o outro?
8: Eu tenho a impressão que, né, a saída ponderada é sempre a melhor. Eu, às vezes, quando o dinheiro fica muito carregado emocionalmente por perfil dos pais, da família, às vezes é até melhor diminuir um pouquinho o assunto, porque vira um desgaste o tempo inteiro. Mas as famílias que conseguem trabalhar com dinheiro com clareza, com tranquilidade, entendendo a questão numérica, dando elementos de poupança. Porque você conhecer dinheiro é educação emocional, né? Porque você começa a reconhecer o teu desejo, controla o impulso, tolera a frustração, faz escolhas, tem toda uma questão de função executiva, de eu poupo aqui, eu gasto ali, qual é o preço das coisas. É fundamental que os jovens tenham essa noção de que as coisas têm custos e valores.
1: Tá certo. Doutor Rodrigo Bressan, para a gente encerrar, um rápido recado.
8: Os nossos desafios, elas precisam ser lidadas juntamente com a saúde emocional. E a beleza dessa história é a ideia do diálogo. O diálogo gera, além de jovens que possam entender sobre saúde financeira e saúde mental, mas gera uma relação mais próxima, mais forte, o que torna ainda mais legal o Dia dos Pais.
1: Tá certo, doutor Rodrigo Bressan, psiquiatra do Instituto Ame Sua Mente, aqui conosco no nosso Dinheiro TMC. Um ótimo fim de semana para você, doutor. Muito obrigado pelas palavras, sábias palavras. Acho que vai ajudar muita gente. Até uma próxima.
8: Obrigado, Thiago.
1: Valeu, a gente que agradece. E para quem está acompanhando aqui o Dinheiro TMC, vamos chegando ao ponto final do nosso programa. Mas aí, compartilhe, viu, com as pessoas queridas à sua volta. Se você tem aí um pai, seja um pai novo, um pai mais velho, amigos que já são pais e tudo mais, encaminhe o Dinheiro TMC, que eu tenho certeza que eles vão ficar bem por dentro do mundo das finanças e vão tomar sempre a melhor escolha. A gente está ao ar aqui todo fim de semana, mas também sempre nas redes sociais. Siga a gente, @TMCNewsBR, para acompanhar mais notícias do mundo do dinheiro e, é claro, ficar sempre em paz com o seu bolso. Eu sou o Thiago Matheus, estou de volta numa próxima com mais um Dinheiro TMC. Aquele abraço.
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13: 3 e 1, bom dia. E olha, para você que curte um bate-papo descontraído e com muita informação, não troque de estação. Vai para o ar agora o seu programa favorito, Sobremesa. Nessa edição tivemos como convidado o jornalista Henrique Soldani. E no comando do programa estão eles, Lucas Salles, Marcelo Batista e a Mini Ruth. Fique agora com o Sobremesa.
14: Sobremesa, o seu programa favorito. Ó, no programa de hoje a gente vai bater um papo com uma pessoa que ela puxa a capivara dos famosos. Ela não fica falando de fofoquinha, não. Ela vai atrás, ela sabe tudo. O passado sombrio dos famosos. E vai ter também enquete do dia, não é mesmo, Mini Ruth?
15: Exatamente. Já entra no YouTube, @TMCNewsBR, dá aquela curtidinha, já compartilha com os amigos. Até porque a enquete hoje é interessante, hein? A gente quer saber de você. E aí, o que você fala depois de comprar uma coisa bem cara? Conta pra gente no WhatsApp também.
14: A gente vai falar também sobre as notícias do dia. Vai ter notícia de Anitta e vai ter também notícia do Ricardo Melo, apresentador do Papo de Crack. Fica com a gente, que a gente descobriu uma bomba dele. É daqui a pouquinho e tudo isso e muito mais nele, o programa favorito, o Sobremesa. Solta a vinheta, Cuca!
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14: Olá, pessoal. Caro ouvinte que nos ouve com seu ouvido. Começa agora o Sobremesa, o seu programa favorito aqui na TMC. Eu, Lucas Salles.
15: E eu, Mini Ruth. A enquete do dia tá muito legal. Você pode responder no nosso WhatsApp, DDD11 972211001. Qual é a frase que você fala depois de comprar uma coisa cara, hein, Lucas?
14: Eu não falo nada, eu só olho pra cima e peço: Deus, por favor, abençoe meus bolsos.
15: Eu já falo o seguinte: prefiro estar chorando na França do que na cidade onde eu moro, que é Guarulhos.
14: Muito bom, gostei dessa. Então quero saber de você que nos ouve com seu ouvido, qual frase que você fala depois de comprar uma coisa cara? Manda pra gente no nosso WhatsApp, 011 972211001. Olha, você que acompanha o Sobremesa, você deve estar notando que tá faltando uma terceira voz. Ai, como ele faz falta. É o Marcelo Batista.
15: Foi no geriata hoje, né?
14: Não, é que acontece o seguinte. Há quase duas semanas, a gente tá tentando convencer o Batista de pintar o cabelo de novo.
15: Exato.
14: Tudo começou com a notícia do Reinaldo Giannichini, que deixou de ser grisalho e pintou de acaju. E aí a gente fez uma aposta. Ô, Batista, você pariu mesmo? Mandamos a enquete pro nosso canal do YouTube. Todo mundo votou e disse que sim, que ele deveria fazer. Ele foi lá e pintou de acaju. Deixou de ser grisalho e ficou todo castanho. Aí, nós dobramos a aposta.
15: É.
14: Porque teve a notícia de um jogador da seleção da Espanha que pintou o cabelo de rosa. Fizemos a mesma coisa. O povo, decida agora. O Batista tem que pintar o cabelo de rosa? E aí, todo mundo disse que sim, que tem que pintar o cabelo de rosa.
15: Ah, mas ó, eu vou defender o Batistinha, porque eu acho muita mancada. Eu acho que o próximo a pintar o cabelo devia ser o Lucas.
14: Calma, não me complica, por favor.
15: Não, é sério, não é me sério. Não.
14: O que aconteceu foi o seguinte: hoje o Batista ia pintar o cabelo de rosa. Só que ele não veio, falou que não vai pintar, ficou bravo. Eu podia até mostrar o áudio que ele me mandou, mas é um áudio com muito xingamento.
15: Ah, então não pode, por causa do horário, né, pessoal? Aí é difícil mesmo.
14: E aí ele falou que só vai voltar ao programa se eu pintar o cabelo. Você acredita nisso?
15: É sério?
14: Juro por Deus.
15: Justo, eu gostei. Você
14: tá maluca? Tá, vai, Mini Ruth, tá maluca? Veio pintar o cabelo?
15: Não,
14: claro que não.
15: Pinta!
14: Para,
15: Mini
14: Ruth, para. Tá bom. Ô, Batista, por favor, volte aqui, tá? Senão a gente vai ter que acionar o RH. Bom, enquanto o Batista não chega, vamos bater o papo com o nosso convidado de honra, um convidado que vai trazer polêmicas para esse programinha de meu Deus. Como eu disse anteriormente,
17: O nosso convidado, ele não apenas busca saber curiosidades da vida dos famosos, não. Ele investiga, ele revela os bastidores da mídia e também das celebridades. Ele vai trazer revelações e o passado sombrio dos artistas. Senhoras e senhores, ele, Henrique Saldani!
18: Obrigado, obrigado. Muito feliz de estar aqui.
17: Obrigado.
18: Aqui que foi meu primeiro emprego quando ainda era a Rádio Transamérica.
17: Mentira, juro.
18: Foi em 2018.
17: Legal.
18: Eu entrei como estagiário, depois eu fui para a produção do Transa Louca.
17: Claro, o programa Transa Louca, muito bom.
18: Depois fui apresentar o Transa Louca.
17: Que legal.
18: E eu achei que, aí eu falei, nossa, como é fácil crescer. Eu achei que o céu ia ser o limite, né? Que aí depois eu arrumei outro emprego no terceiro ano da faculdade. Só que é só na fase de estágio que a gente consegue.
17: Seja bem-vindo de volta, então, obrigado, ao estúdio que te revelou, Henrique. E me conta uma coisa. A primeira pergunta, quem faz é o Batista, mas eu vou fazer.
18: Pá.
17: Qual é a tua sobremesa favorita?
18: A minha sobremesa? Qualquer um. Deixa eu ver. O que me vem na cabeça agora é pudim, bolo de aniversário, que aqui não tem, eu sou de Minas, ouro fino. E uma coisa que eu percebo aqui em São Paulo, que não tem casas de bolos gostosas, assim. Tem três ou quatro, né? Bolo de aniversário, coloca.
17: Bolo de aniversário!
15: Mas tem um sabor favorito?
18: Pode ser um com... Ah, é coisa de pobre, eu sei. Aqueles com fruta, com abacaxi.
15: É uma delícia. Amo.
17: Que loucura. Então, um voto para o bolo de aniversário sabor abacaxi. Engraçado, ele falou aniversário, me lembrou parabéns, sabe? Parabéns, é o seu aniversário, que dia mais feliz. Me lembrou a Xuxa. E já que o Henrique Soldano está aqui, daqui a pouquinho ele vai revelar uma nova notícia envolvendo a Fundação Xuxa. Olha, preste atenção no que eu estou dizendo. Vai revelar uma notícia sobre a Fundação Xuxa e a grilagem de terra. É a
18: lá
17: Fundação
18: redor,
17: Xuxa Meneghel. Grilagem de terra é o quê? Ao redor.
15: Que é isso?
18: Isso da Fundação, depois a gente explica.
17: Daqui a pouquinho ele vai falar sobre a Fundação Xuxa e a grilagem de terra. Eu quero saber. Inclusive, você veio preparado hoje, Henrique.
18: Tem um caderninho cheio de anotações aqui.
15: Mas não é o caderninho do Death Note, não, né?
18: Não.
17: Vem cá, você nesse caderninho, você fica anotando o nome das celebridades que você não gosta pra pesquisar o passado delas?
18: Eu faço jornalismo por vingança, né? Então, quem me tratou mal no passado, eu vou lá e me vingo. Então, como eu fui em todos os shows, desde quando eu cheguei em São Paulo, eu fui em todos os shows da Xuxa, paguei inteiro. Aí, depois, vi um monte de traições, coisinhas erradas que ela faz. Aí, eu faço questão de... É tudo na base da vingança.
15: Que você já disse que era fã da Xuxa Super,
18: muito,
15: né? E não é mais.
18: Ainda canto, ainda ouço de manhã as musiquinhas dela.
17: Ah. Que legal. Bom, nossa, não dá
18: por aí, porque agora tá irritante, né?
17: Peraí, mas você
18: porque
17: dividiu...
18: cada hora...
17: Você dividiu o artista das polêmicas? Por exemplo, a Xuxa artista que fez as músicas é uma, a Xuxa ser humano é outra.
15: É.
17: Tá sujeito a errar. Você consegue fazer essa divisão?
18: Não, hoje não mais.
15: Não.
18: Eu gosto de ouvir as músicas. Agora, ouvir uma entrevista, pagar pra ir a um show dela, jamais.
17: E por quê?
18: Porque, foi por vários motivos. Começando, deixa eu ver. Começando, na verdade, assim, foi quando ela tinha uma franquia de festas infantis. E eu tive franquia um tempo atrás. E aí, lembra quando ela falou, não quero nenhum bolsonarista me seguindo? Show bolsonarista, e eu fiquei irritado com aquilo, porque a partir daquele momento, metade do público, metade da população, assim, que tava pensando em contratar a casa de festas pra fazer lá o aniversário do filho e tal, pensou duas vezes e acabou, né, tanto que foi falindo uma atrás da outra. Então, ela tem um nome, a Zelara, ela é uma marca. Você não pode abrir um bar e falar Bar da Xuxa. O nome Xuxa é patenteado, ela é uma marca. E ela, como marca, ela tem que ter responsabilidade sobre várias coisas. E ela não teve. Ela fez uma mudança muito brusca. E aí, assim... se você for pegar, assim, do dia pra noite, eu coloquei lá outro dia alguns trechos, coloquei no meu X, alguns trechos dela ainda na Record, falando que eu não uso bota, que não vou usar mais bota, parem de pedir pra eu deixar o cabelo crescer, usar peruca, que cafona. Quando ela foi para a Record, ela falou que na última fase final da Globo, ela era obrigada a usar saia curta e que ela não se sentia bem. Isso a gente está falando de 12 anos atrás. E hoje ela só aparece de roupa curta. Depois que ela saiu da Record, ela só aparece de roupa muito curta. Não estou falando nem dos shows de biquíni lá. Estou falando quando ela vai ia lá divulgar o documentário dela no Globoplay. Era só roupa curta. Então eu comecei a criar uma antipatia. Outra coisa que fez crescer a antipatia, que eu estava no maior grupo de fãs dela do Facebook. O dono era, chamava Vec alguma coisa. E aí tudo que eu questionava em posts, olha, ela tá falando isso, mas ela fez aquilo. Eles apagavam. E a equipe da Xuxa cuidava da moderação. Então eu comecei a ver. E aí, depois eu ia ver, tudo que eu questionava também estava sendo apagado dos sites, dos portais, das redes sociais da Xuxa. Tanto que eu falo isso lá no meu artigo do Poder 360, O Outro Lado de Xuxa. Então, para quem ainda não viu, joguem lá O Outro Lado de Xuxa, Poder 360.
19: Não pode usar o nome Xuxa, então o nadador Xuxa teria que mudar de nome.
18: Não sei como foi feita essa parceria, né?
17: E ó, daqui a pouquinho, o Henrique Soldani, que é jornalista investigativo, vai trazer uma notícia sobre a Fundação Xuxa Meneghel e a grilagem de terra. Daqui a pouquinho, exclusivo pra você aqui que ouve o Sobremesa. Vai, Mini Ruth!
19: E não dá pra falar de Xuxa sem falar de Marlene Matos também, né? Inclusive, pra quem assistiu o documentário da Xuxa, das Paquitas, viu o que a Marlene Matos, enfim, fazia durante a produção. E muito se culpa a Marlene, né?
18: Tudo pelas coisas. Culpa dela, né?
19: Ela realmente foi uma vilã?
18: Não, a santa ela não era, né? Ela era uma carrasca. Mas, ao mesmo tempo, ela tinha que encarar aquele personagem para aquilo dar certo, né? Ela tomava conta de uma equipe gigante, né? Tinha as paquitas. Você nunca ouviu um lance de uma paquita menor de idade que engravidou. A Marlene tinha que ter a rédea curta, né?
19: Sim.
18: E
17: lembrando que a Marlene Matos foi uma das primeiras diretoras mulheres a comandar um grande produto na casa. Nós tínhamos outras diretoras, óbvio, já trabalhando, mas a gente está falando da Xuxa, nos anos 80, 90, que era sinônimo de muito poder. A Rede Globo, né, apostou muito dinheiro na Xuxa e obteve muito retorno. Era, assim, muito lucrativo um programa, tanto pelo talento da Xuxa, como também o talento de toda a equipe.
19: É.
17: E nisso está incluso o nome de Marlene Matos.
19: E será que a Xuxa seria a Xuxa, né, todo esse nome, sem a Marlene?
18: Brilho ela tem. Não é tão fácil assim achar uma pessoa.
17: Ela é única, vai.
18: Eu contei outro dia, todas as vezes que eu. Pô. Quando eu apresentava o programa aqui, eu via famoso todo dia. E eram sem graças, né? Vamos ter alguns artistas que são sem graça olhando de perto. Mas a Xuxa não, de todas as vezes que eu a vi. É uma entidade.
17: É uma entidade, cara. Ela é um ser. Já. Eu só tenho coisa boa pra falar da Xuxa. Primeiro que é uma tchutchuca linda, maravilhosa. Ela é muito... Cara, ela é simpática, educada, gente fina.
18: E o olhar dela?
17: O olhar dela. Ela te trata...
18: É a única rainha, apresentadora, né? Que trata bem os fãs, né?
17: É muito louco. Ah, tinha a Hebe também, né? Peraí.
18: Ah, não.
19: A Hebe era uma
18: dica. Mas eu lembro que no tempo da faculdade, que a gente ia fazer a caravana pra ir aos programas de TV... A gente ia nos programas lá de gente desconhecida aí, que assim, não, nem olhava pra cara da gente, tratava a plateia feito lixo, eles tinham nojo.
17: É verdade, pode falar da Mara Maravilha, pode ficar à vontade.
18: Não, a Mara Maravilha tava fazendo faculdade, onde eu fazia faculdade nessa época.
17: Que coisa legal! Que legal! Não, brincadeira, mas a Xuxa de fato ela trata muito bem
18: a plateia, os fãs dela, e isso
17: é raro. Gostei, Henrique, legal que você tá aí, né, investigando, mas não vamos falar não vamos deixar os fatos de lado. Sim. Xuxa é incrível, tão incrível que ela foi no podcast da Giovanna Bank e você separou um vídeo dessa entrevista. Isso. Entre a Giovanna, que é esposa do Bruno Galhaço, que tem um podcast onde ela entrevista a Xuxa. Você pediu que a gente mostrasse esse vídeo.
18: Ótimo.
17: E que você ia falar sobre ele. Então vamos ouvir, por favor. Cuca, solta o momento aí da entrevista da Giovanna Bank com a Xuxa.
20: Vocês não se falavam muito bem, não
21: porque
20: é?
21: Porque ela era bolsominion. Ah, por favor, não me manda vídeo que eu vou te bloquear. Por favor, não me manda vídeo. Ela me mandando os vídeos. Eu, por favor, Mara, não me manda vídeo que eu vou te bloquear.
20: De vídeos aí, de fake news.
21: É. E, aí eu falei, ela chegando aqui, ela vai ver o meu público.
8: Ela
21: vai ver minha vida e vai entender que eu não posso ser a favor de uma pessoa que é homofóbica, se eu
8: fazendo minha festa do arco-íris lá.
21: Recebendo todas as tribos, né? Todas as comunidades, todas as diversidades e diferenças, aceitando absolutamente tudo.
17: Bom, agora, por favor, já que mostramos o vídeo que você queria, Henrique Soldani, explique. Por que você quis trazer esse recorte da entrevista?
18: Porque ela soltou sem querer aí que ela estava preocupada com o público que ia ver o show dela, né?
17: Claro. Sim.
18: Com a homofobia do Bolsonaro. Só que assim, eu tenho um amigo que é muito fã do Bolsonaro. Eu perguntei para ele: escuta, Renato, o Bolsonaro, ele falou alguma frase, né, feia em relação aos gays, homofóbica mesmo, durante os 4 anos do governo? Ele falou não. Antes ele falou um monte de merda, sim, mas agora não. E aí o que acontece? A Xuxa falou que não se unia a homofóbicos, falou mal do que o Bolsonaro era homofóbico. Só que vamos resgatar algumas coisas. Agora uma coisa exclusiva para vocês. 2018, fevereiro de 2018, Fábio Weingarten deu um jantar na casa dele. Ele já estava trabalhando na campanha do Jair Bolsonaro. E sabe quem estava lá?
21: Quem?
18: A Xuxa! Mas peraí, a Xuxa, ela não se une com homofóbicos? Também tem um áudio que eu coloquei. Esse áudio, eu vi uns fãs da Xuxa falando, mas esse áudio já saiu em 2018. Quando o Bolsonaro leva a facada, a Xuxa manda um áudio, né? Pra Michele Bolsonaro, né? Prestando, né, toda... E aí eu mostro esse áudio, resgato esse áudio no artigo lá do Poder e conto outra exclusiva, que é uma fonte próxima a Michele Bolsonaro, um amigo próximo, nem tenta imaginar quem é, não vou revelar fontes, mas pense no melhor amigo dela, me falou que Xuxa e Michele Bolsonaro eram muito amigas.
21: Elas eram amigas?
18: Amigas. Isso eu tô falando. Bom, se a Xuxa quiser me processar, tem áudios aí, viu?
21: Mas tem áudios e vídeos comprovando isso?
18: Vídeos, não sei. Vídeos aí e outra coisa. Mas áudio, sim.
17: Bom, eu preciso deixar bem claro que os nossos microfones aqui da TMC estão abertos para ambas as partes, tanto para Michele Bolsonaro quanto para Xuxa Meneghel. Caso vocês queiram dar a sua versão dos fatos, por favor, vai ser um prazer, não, inclusive, receber as duas.
18: Mas vamos continuar assim. Ela falou que não se junta à Paquita homofóbica, ela não citou a Paquita, a Folha e outros veículos, né, que associaram a Andrea Sorvetão, porque a Andrea Sorvetão apoia o Bolsonaro, né? Então é assim, então o chefe dela, eu trabalhei num documentário 4 anos atrás para Carla Zambelli, mostrando os bastidores da campanha política. E a gente viajou mais de 80 cidades. E sabe quem acompanhava o Bolsonaro? O sócio da Xuxa, daquela franquia de depilação a laser. E ele ama o Bolsonaro. E assim, ele empresta o jatinho, tanto pro Bolsonaro quanto pro Flávio. E eu via lá, ele ama o Bolsonaro, sorrindo. Então a pergunta que eu faço, a Xuxa, ela só se afasta de supostos homofóbicos e bolsonaristas quando não tem jatinho? Quando não tem muita grana? Mas a gente tá falando de muita grana?
21: Eu vou até levantar uma questão. Pra quem não sabe, pink money, né? É o famoso termo que usam quando um artista usa o seu poder na comunidade LGBTQIA+, para ganhar dinheiro, né? E não necessariamente ele apoia a comunidade. Você acredita que a Xuxa pode fazer esse tipo de pink money?
18: Aquele videozinho que a gente ouviu da Xuxa no podcast, ela fala... O que que o meu público vai falar, vai pensar sabendo que... Imaginar quem é. Não vou revelar fontes, mas pense no melhor amigo dela, me falou que Xuxa e Michele Bolsonaro eram muito amigas.
21: Elas eram amigas?
18: Amigas. Isso eu tô falando. Bom, se a Xuxa quiser me processar, Tem áudios aí, viu?
21: Mas tem áudios e vídeos comprovando isso?
18: Vídeos, não sei. Vídeos aí e outra coisa. Mas áudio, sim.
3: Bom, eu preciso deixar bem claro que os nossos microfones aqui da TMC estão abertos para ambas as partes, tanto para Michele Bolsonaro quanto para Xuxa Meneghel. Caso vocês queiram dar a sua versão dos fatos, por favor, vai ser um prazer, não, inclusive, receber as duas.
18: Mas vamos continuar assim. Ela falou que não se junta à Paquita homofóbica, ela não citou a Paquita, a Folha e outros veículos, né, que associaram a Andrea Sorvetão, porque a Andrea Sorvetão apoia o Bolsonaro, né? Então é assim. Então, o chefe dela, eu trabalhei num documentário 4 anos atrás para Carla Zambelli, mostrando os bastidores da campanha política. E a gente viajou mais de 80 cidades. E sabe quem acompanhava o Bolsonaro? O sócio da Xuxa, daquela franquia.

0: quando um artista usa o seu poder na comunidade LGBTQIA+, é para ganhar dinheiro, né? E não necessariamente ele apoia a comunidade. Você acredita que a Xuxa pode fazer esse tipo de esse pink vídeo, money?
1: Aquele videozinho que a gente ouviu da Xuxa no podcast, ela fala o que meu público vai falar, vai pensar sabendo que a minha irmã é bolsonarista. Ela tá preocupada com o público. Ela tá falando lá do show dela. Mas antes ela não... Quando ela ainda na Record, né? Ela tava... Quando ela sai da Globo, a reposição de marca dela é tentar ser a Ellen DeGeneres, lembra? Não deu certo. E aí veio essa onda de fazer shows nostálgicos. Começou com o Sandy Júnior, depois veio, eu acho que foi o Rouge. Aí veio ela, fez um maior sucesso, toda bicharada. Eu tava lá e fez sucesso com a bicharada. E aí...
0: Então, provavelmente, pode ser um pink money.
1: Ah... Só as perturbadas que não percebem, né? Só as desmioladas. Eu não sei o que tá acontecendo. 20 anos atrás, os gays eram inteligentes. Agora você vai ver umas perturbadas doidas.
0: Inclusive, nós temos o áudio aqui exclusivo de que ele enviou, né? Falando aí da Xuxa mandando um recado pra Michelle Bolsonaro. Pode soltar, Cuca.
2: Oi, Jair. Oi, Michelle. Oi, Laurinha. Eu tô a fim de mandar só uma mensagem pra você, que fique bem, tá, Jair? Que o senhor se sinta melhor. Michelle, força pra você. Um beijo bem carinhoso pra Laurinha. E eu tô torcendo pra que isso passe. Que seja, esse pesadelo acabe logo, tá? Um beijo bem carinhoso pra vocês e fiquem com Deus.
3: Henrique, pode explicar o contexto desse áudio mais uma vez, por favor?
1: Foi após a facada, né? Quando Entendi. O Bolsonaro sofreu aquele atentado lá em Minas Gerais. E ela mandou. E quando eu recebi esse áudio, eu falei, gente, quem é a Laurinha? Aí eles falaram, a da fraquejada. Eu falei, que é fraquejada? Aí o meu amigo falou, nossa, você tem fama de bolsonarista, mas você não sabe quem é Laurinha e nem a fraquejada? A Xuxa sabe. Então a Xuxa era mais... ela já conhecia... Foi nesse contexto, né, da
3: Laura
1: facada.
3: Laura é a filha caçula do Jair Messias Bolsonaro, isso, com exato. A Michelle Bolsonaro.
0: Uhum. E por que você acredita que ela mudou de lado, assim? Ou será que ela nunca mudou?
1: Ah, são várias teses.
3: Peraí. Vamos lá, calma aí. Agora eu vou me meter, eu vou pedir desculpa ao Zé. Calma aí. Gente... Mandar um áudio se compadecendo.
1: Nada. Podcast. Ela fala o que meu público vai falar, vai pensar sabendo que a minha irmã é bolsonarista. Ela tá preocupada com o público. Ela tá falando lá do show dela. Mas antes ela não. Quando ela ainda na Record, né? Ela tava. Quando ela sai da Globo, a reposição de marca dela é tentar ser a Ellen DeGeneres, lembra? Não deu certo. E aí veio essa onda de fazer shows nostálgicos. Começou com o Sandy Júnior, depois veio, eu acho que foi o Rouge. Aí veio ela, fez um maior sucesso, toda bicharada. Eu tava lá e fez sucesso com a bicharada. E aí...
0: Então, provavelmente, pode ser um pink money.
1: Só as perturbadas que não percebem, né? Só as desmioladas. Eu não sei o que tá acontecendo. 20 anos atrás, os gays eram inteligentes. Agora você vai ver umas perturbadas doidas.
0: Inclusive, nós temos o áudio aqui exclusivo de que ele enviou, né? Falando aí da Xuxa mandando um recado pra Michelle Bolsonaro. Pode soltar, Cuca.
2: Oi, Jair. Oi, Michelle. Oi, Laurinha. Eu tô a fim de mandar só uma mensagem pra você, que fique bem, tá, Jair? Que o senhor se sinta melhor. Michelle, força pra você. Um beijo bem carinhoso pra Laurinha. E eu tô torcendo pra que isso passe. Que seja, esse pesadelo acabe logo, tá? Um beijo bem carinhoso pra vocês e fiquem com Deus.
3: Henrique, pode explicar o contexto desse áudio mais uma vez, por favor?
1: Foi após a facada, né? Quando Entendi. O Bolsonaro sofreu aquele atentado lá em Minas Gerais. E ela mandou. E quando eu recebi esse áudio, eu falei, gente, quem é a Laurinha? Aí eles falaram, a da fraquejada. Eu falei, que é fraquejada? Aí o meu amigo falou, nossa, você tem fama de bolsonarista, mas você não sabe quem é Laurinha e nem a fraquejada? A Xuxa sabe. Então a Xuxa era mais... ela já conhecia... Foi nesse contexto, né? Da
3: Laura
1: facada.
3: Laura é a filha caçula.

0: Lula do Jair Messias Bolsonaro. Isso, com exato. A Michelle Bolsonaro.
1: Uhum. E por que, que você acredita que ela mudou de lado, assim? Ou será que ela nunca mudou?
2: Ah, são várias teses.
0: Peraí. Vamos lá, calma aí. Agora eu vou me meter, eu vou pedir desculpa ao Zé. Calma aí. Gente, mandaram um áudio se compadecendo nada. Com o fato de uma pessoa ter sido Sim. esfaqueada pela madrugada. Vocês vão botar política nesta porcaria? Porra! Ela manda um áudio, esta é a Xuxa.
2: Uhum, humana. Porra,
0: humana, caralho. Vocês estão se preocupando se ela mudou de lado? A Xuxa, se duvidar, não tem lado. E tá certa a Xuxa. Ela sim levanta as suas bandeiras pra defender o que ela quer e ela tá no direito. Agora, mandar um áudio desse, ninguém da esquerda pode crucificá-la e ninguém da direita pode endeusá-la. Porra, gente, é um áudio, cara. É o tipo de coisa que eu faria com uma pessoa que eu não tenho, não compactuo da mesma ideologia, com uma pessoa que eu não tenho apreço, mas ao ver esta pessoa sofrendo um atentado em risco de vida, a primeira coisa é, sim, se compadecer e mandar energia boa.
2: Porra, a questão é a ocultação, humano, a questão é ocultação, é o medo do vazamento. É quando eu publicava, eu falei, olha esse áudio no grupo e o pessoal apagava. Por que que isso, à época, quando eu publiquei agora no artigo, eu conheci esse áudio e tal. Mas por que que ele foi apagado? Por que que ele saiu de vários sites?
0: Mas é óbvio, porque as pessoas usam fatos e acabam distorcendo. Ela também.
3: Que o senhor se sinta melhor. Michelle, força pra você. Um beijo bem carinhoso pra Laurinha. E eu tô torcendo pra que isso passe. Que seja esse pesadelo.
2: Texto, né? Da
0: Laura
2: facada.
0: É a filha caçula do Jair Messias Bolsonaro. Isso, com exato. A Michelle Bolsonaro.
1: Uhum. E por que você acredita que ela mudou de lado, assim? Ou será que ela nunca mudou?
2: Ah, são várias teses.
0: Peraí. Vamos lá, calma aí. Agora eu vou me meter, eu vou pedir desculpa ao Zé. Calma aí. Gente, mandaram um áudio se compadecendo nada. Com o fato de uma pessoa ter sido Sim. esfaqueada pela madrugada. Vocês vão botar política nesta porcaria? Porra, ela manda um áudio, esta é a Xuxa.
2: Uhum, humana.
0: Porra, humana, caralho. Vocês estão se preocupando se ela mudou de lado? A Xuxa, se duvidar, não tem lado. E tá certa a Xuxa. Ela sim levanta as suas bandeiras pra defender o que ela quer e ela tá no direito. Agora, mandar um áudio desse, ninguém da esquerda pode crucificá-la e ninguém da direita pode endeusá-la. Porra, gente, é um áudio, cara. É o tipo de coisa que eu faria com uma pessoa que eu não tenho, não compactuo da mesma ideologia, com uma pessoa que eu não tenho apreço, mas ao ver esta pessoa sofrendo um atentado em risco de vida, a primeira coisa é, sim, se compadecer e mandar energia boa. Porra,
2: a questão é ocultação. Humano, a questão é ocultação. É o medo do vazamento. É quando eu publicava, eu falei, olha esse áudio no grupo e o pessoal apagava. Por que que isso, à época, quando eu publiquei agora no artigo, eu conheci esse áudio e tal. Mas por que que ele foi apagado? Por que que ele saiu de vários sites?
0: Mas é óbvio, porque as pessoas usam fatos e acabam distorcendo.
2: Ela também faz isso.
0: Calma, peraí. Então me mostre onde ela fez isso. Quero saber.
2: Não, ela pega alguma coisa que ela falou outro... Não, você viu outro dia um post que eu fiz? Bom, ela falou que ela foi fazer colocar um silicone e aí ela saiu, acordou da anestesia e tinha feito uma lipoescultura nela. Ela contou isso no programa no Saia Justa. E aí eu até postei outro dia, ela avisava que ia fazer a lipoaspiração no programa dela. Eu tenho várias reportagens em que ela fala que ia fazer a lipo. Então esse lance de se contradizer, de querer apagar... A questão é essa, a questão não é o áudio. E isso tá lá bem claro no artigo.
1: Mas será que a gente não muda de ideia também? Às vezes a gente
2: Mudo bastante, mas eu também não quero ficar pagando as coisas, né? E não preciso ficar... Você muda de lado, aí você fica humilhando porque agora você se sente superior, porque você descobriu algo que você não sabia, porque ela humilha. E ela humilha sempre quem tá lá embaixo. Pode ver, é sempre uma subcelebridade. Ela não negou a foto. Ela falou, mas tu não é bolsominion, o que que você tá fazendo aqui? Ué, mas ela não se encontrava com o Bolsonaro na casa do Fábio Van Garten? Ela não fez live com a esposa do Fábio Van Garten quando o Fábio ainda era número um do governo? Trabalhava na Secretaria da Comunicação. E pode reparar, é só gente humilde. É só fulano lá desempregado. É gente que as agências de checagem tratam como... A Mind da vida, as bancas digitais, tratam como escória. Então aí é fácil.
0: Lembrando que os nossos microfones estão abertos para todos que foram citados pelo Henrique Soldani. Caso alguém discorde, queira dar a sua versão, por favor, fique à vontade para vir aqui ao Sobremesa na TMC. Vamos amar te receber e ouvir também o seu lado. E o Henrique Soldani, ele é jornalista, jornalista investigativo, e trouxe um furo, trouxe uma notícia exclusiva. Qual é, Mini Ruth?
1: É sobre Fundação Xuxa Meneghel e também a grilagem de terra.
0: É daqui a pouquinho que ele vai falar, agradecendo a sua presença aqui, caro ouvinte que nos ouve com seu ouvido. Eu gostaria de contar um passado do Henrique Soldani. Ele acha que a gente não sabe, mas a gente investigou.
1: A gente investiga também, viu?
0: Aquele que investiga também é investigado. Henrique, você trabalhou na plataforma Globoplay.
2: Ah, trabalhei no Globoplay.
0: Você era meio que o do saque. Você recebia ali o...
2: eu tava um cargo bem assim. Mas assim, foi uma coisa que me marcou bastante, porque eu precisei trabalhar numa plataforma, tendo acesso a milhares de conteúdos, para entender que aquilo que é apagado, é ocultado, também conta uma história. Então eu comecei a reparar que tava, várias coisas estavam sumindo, né? Alguma reportagem... Eu contei a história outro dia, foi de uma série lá no SAC, o público, não é telespectador que fala, é assinante. Sim. Pedia muito uma série chamada A Vida Alheia, do Miguel Falabella, isso, do ano de 2010. E aí fui lá ver, tava tudo certo, os direitos autorais, não tinha, as imagens estavam boas, mas o Globoplay não disponibilizava. Eu falei, eu vou assistir isso aqui, eu lembro que eu tinha assistido, mas falei, vou assistir de novo. E aí, o que tinha nessa série? Primeiro capítulo, a diretora, ela se passava na redação de uma revista chamada Vida Alheia, uma revista de fofoca. E o primeiro dia, a chefe de redação fala lá para o jornalista, cria um aspas aí, inventa aí uma frase para o jornalista. Aí ela fala, mas pode isso? Aí ela diz que o mundo é mundo. Aí tinha também uma relação entre banqueiros que pagavam a revista para silenciar notícias negativas. A gente está vendo isso agora com o Banco Master. Tinha também métodos antiéticos para os jornalistas conseguirem furos, como dormir com a fonte. Isso foi 2020. E a gente estava naquela época em que não podia falar mal da imprensa. Qualquer crítica à imprensa era ataque à imprensa. Você que é humorista, qualquer piada era um ataque à democracia.
0: Tem gente que ainda pensa assim, tá? Só pra você saber, tem gente que ainda
2: lembra. Acho que deu uma amenizada, entendeu?
0: Nunca deu. Bom, já que você nos deu essa oportunidade de estar aqui e que você, jornalista investigativo, Henrique Soldani, trouxe um furo, uma notícia exclusiva da Fundação Xuxa Meneghel e Grilagem de Terra. Você pode só dar um pequeno parecer? O que é?
2: Um pequeno, porque lá no artigo do poder é a parte 1, mas tem ainda a continuação. O que aconteceu? A Xuxa ficou falando sobre...
0: Opa! Daqui a pouquinho, ai, calma.
1: Ai, ai, ai, para!
0: Hoje tá apimentado.
1: Tá apimentado e polêmico, viu? Mas sabe o que tá polêmico também?
0: O quê?
1: A nossa linda enquete.
0: Opa!
1: Hoje a gente quer saber de você. Frases que você fala depois de comprar uma coisa cara. Pode continuar mandando no nosso WhatsApp, DDD11, número 97221-1001. Mas vamos lá ver algumas que já mandaram por aqui. A Gabriela Mello, ela disse o seguinte: tenho que gastar mesmo. Se o Lula pode ter o triplex, eu posso ter uma air fryer 3 andares também.
0: Muito bom, muito bom.
1: Já a Juliette Martins, ela mandou: foi caro? Foi. Mas já dizia o Bolsonaro, a vida é um soluço.
0: Como é que é? Como é que
1: a
0: é?
1: A vida é um soluço.
0: A vida é um soluço. Olha aí, pô, Mini Ruth, para de mimitar aí.
1: Pô, tá doido.
0: Para com isso, pô. Pelo amor de Deus.
1: Aí, Renata Silva mandou o seguinte: eu já comprei uma bolsa e falei, só se vive uma vez, mas acabei parcelando a compra em várias vezes. E você pode mandar a sua também. Então, manda. Vem mandar no nosso WhatsApp, DDD 11972211001.
0: E agora, amigos, antes do nosso convidado, o Henrique, responder, continuar falando sobre a Fundação Xuxa e uma grilagem de terra. Calma, antes dele continuar esse assunto, eu quero saber o que é que você, que nos ouve, tá achando do nosso programa. Tá gostando? Tá curtindo? Sobremesa tá aqui, a gente tá fazendo o nosso programinha e a gente quer saber a sua opinião. E existe uma única pessoa que é 100% sincera. Não importa o que aconteça, ele vai falar tudo. Ele é o faz tudo da TMC. Ele faz até obturação se precisar, sabia?
1: Ah, é?
0: Tô com ele, solda, aqui. Ele mexe com ferragem, mexe com madeira, é o tudo. Vamos agora saber a opinião dele, o Pitaco do Leleco! Leleco, boa tarde. Que você tá achando do programa?
4: Péssimo.
1: Nossa,
4: não tá legal. O Batista já não veio hoje para poder estudar um pouquinho mais, para ver se melhora. Eu pedi 500 inscrições. Chegou essas 500 inscrições aí no programa?
0: Eu vou conferir agora.
1: Confere aí, mas você não acha que tá um pouco melhor sem o Batista?
4: Bom, tá melhor sem o Batista porque ele falou mal do meu cabelo, né? O cabelo dele ainda não foi pintado de rosa?
0: Ei,
4: porque...
0: Leleco, desculpa, perdão, é que o senhor não tem cabelo. Ele não fala.
4: Mas o que tem? Eu acho que tem um pouco de cabelo, sim.
0: Não, claro, o senhor tem um pouco de cabelo, sim.
4: Por favor, né?
0: Não, o senhor tem sim. Mas o senhor tá achando o programa interessante?
4: Não, precisa melhorar. Eu acho que precisa colocar uma saia justa melhor. Principalmente para os convidados também, né?
0: Claro.
4: Os convidados, né?
0: Sim.
4: Tem umas ênfases aí pro pessoal debater, pro pessoal do nosso YouTube aí, do pessoal que tá vendo a gente pela internet, o ouvinte que tá ouvindo pelo dial.
0: Entendi.
4: Ter mais eficaz aí na programação.
1: Sim, né?
4: Mas eu acho que o Batista precisa melhorar também, apesar que ele ser o nosso âncora aqui, precisa melhorar um pouquinho. Por que ele tá fora nesse momento hoje?
0: É porque ele disse que só vai voltar ao programa se eu pintar o cabelo. E eu disse que isso não ia acontecer.
1: Você acha que o Lucas deve pintar o cabelo?
0: Cala a boca.
4: Não, o Lucas agora não. O Lucas, obrigado, tem que fazer o seguinte: não deixar o Batista falar no programa. O que vocês acham disso?
0: Claro, seu Leleco.
4: É uma opinião.
0: Bom,
4: tá?
1: Vai notar,
4: olha, seu Leleco. Eu vou sair porque realmente eu estou aqui meio agoniado. Não sei se eu quebro essa mesa aqui.
0: Não, seu Leleco, pode ficar.
4: Se eu começo a fazer alguma coisa para poder dar audiência aqui, porque não. Tá difícil, não tá legal, pô.
0: Senhor, me desculpe. Então vamos encerrar agora o quadro, gente. Pitaco do Leleco. Obrigado, seu Leleco.
1: Ai, gente, eu tenho medo do Leleco, me dá uma...
0: Você sabe que ele é assim com o seu Neneto, né? Hã? Ele e o seu Neneto são carne e unha.
1: Não, a gente tem que obedecer tudo que o Leleco fala.
0: Pra não chegar no seu Neneto, pelo amor de Deus.
1: Ai, do céu.
0: Bom, voltamos agora com o nosso convidado de hoje, o jornalista investigativo, o Henrique Soldani. Henrique, estávamos falando sobre a Fundação Xuxa.
2: Já tá falando do Globoplay.
0: Ah, lembra? Por favor, é verdade. Então, calma aí. Daqui a pouquinho... O Henrique vai contar sobre a Fundação Xuxa e a grilagem de terra. É quando alguém se apodera de uma terra que não é sua e acaba vendendo. Quando alguém pega uma terra, não é dele, e ó, ganha dinheiro em cima disso. Mas calma.
1: Isso é a grilagem.
0: Isso é a grilagem. Daqui a pouquinho ele vai continuar. Vamos então falar do Globoplay.
2: Não, ainda continuando nesse período lá.
0: Sim.
2: Alguém fez faculdade de comunicação aqui?
1: Eu Sim. fiz.
2: Eu fiz três.
0: Quais?
2: Fiz rádio e TV na São Judas.
0: Tá.
2: Fiz uma pós e não terminei na Casper, de jornalismo. E uma pós em produção executiva e gestão de TV pela FAAP.
0: Tá.
2: Em todas essas faculdades, o que a gente foi obrigado a ver foi aquele documentário Muito Além do Cidadão Kane. Vocês foram?
0: Sim, todos Sim. nós já vimos. É sobre o Roberto Marinho, que é o fundador da TV Globo. Filho do Irineu Marinho, Conta. Que é dono do jornal O Globo. E é um documentário onde tentam...
2: A crítica lá da Time Life. Isso, a crítica... eles criticam o lance de a Globo enriqueceu graças a dinheiro vindo de fora. E os professores falavam pra gente, não sei se pra vocês, que isso é proibido, a Constituição proíbe dinheiro...
0: Não, a Globo não me paga nada, mas é que eu gosto muito desse assunto. Foi de fato, a Rede Globo recebeu um investimento dos Estados Unidos, de uma emissora dos Estados Unidos, para que eles pudessem comprar antenas, comprar equipamento. Foi
2: olha,
0: investimento.
2: Sabe.
0: Então isso acontece. Mas isso acontece, olha.
2: Mas é proibido pela Constituição. E os nossos professores, existem várias teses da USP explicando por que isso é ruim. Eu vou dar um exemplo.
0: Posso? Tá. Não, você pode tudo, por favor. E lembrando que os nossos microfones estão abertos para quem quiser dar a sua versão dos fatos. Inclusive, se alguém da família Marinho quiser vir, vai ser do caralho, tá?
1: Sim.
0: Por favor.
2: Uma das teses é, tem uma, um livro que eu li, eles falam sobre uma... A Disney comprou uma emissora, não sei de qual país.
0: Ah, tá.
2: Talvez seja. E
0: é
2: aí,
0: dos Estados Unidos,
2: isso,
0: ABC, é
2: deles. Isso, e aí... Pegou fogo lá num dos parques e aí eles não puderam. E esse é o problema, né? Um problema de ocultação. Imagina assim.
0: Mas é por isso que existe a NBC, é por isso que existe a Fox, é por isso que existem outras. Até a Spectrum.
2: Mas
0: que
2: aí
0: é um
2: a
0: canal
2: crítica,
0: cabo.
2: A minha crítica agora não vai. É, não discordo do que você está falando, mas a minha crítica vai aos professores, porque a gente pagou caro na faculdade, né?
0: Claro, sim, muito caro.
2: E assim, quando eu tava trabalhando no Globoplay, eles estavam demitindo muita gente, a Globo, eles estavam mandando embora, diminuindo, reduzindo o salário e tal, ao mesmo, diminuindo conteúdos, ao mesmo tempo, começou a chegar vários conteúdos nacionais, mas aí eu comecei a ver... Eram umas coisas assim, sabe aquelas coisas, aqueles documentários que você olha e fala, ninguém vai ver isso? Aí eu comecei a ver os créditos e tal, sempre tinha participação estrangeira. Um caso clássico que foi bastante falado foi aquele do irmão do Hulk, como chama?
0: É, o irmão do Hulk é diretor de cinema e fez documentário. Quebrando o Tabu.
2: Quebrando o Tabu.
0: Sim.
2: Isso. Eu fui na gravação do Quebrando o Tabu com meu amigo em 2000. Não lembro o ano. Tinha Mude a Minha Ideia. Lembra aquele programa? Eles fizeram.
0: Sim. Eles tinham um quadro Mude a Minha Ideia na internet. O canal. Criou-se um canal. Quebrando o Tabu fez muito sucesso na internet e acabou criando um canal no YouTube. E aí tinha um quadro, Mude
2: Uma
0: Ideia.
2: Que passava no GNT também.
0: Sim, foi pra televisão também.
2: Isso.
0: Era um formato interessante, onde uma pessoa sentava na praça, no banquinho, e carregava consigo uma placa dizendo, eu sou a favor do armamento. E aí, Mude Uma Ideia. Aí pessoas que eram contra o armamento sentavam ali e debatiam.
2: Nossa,
0: é um diálogo. É um
1: sobrenome
0: diálogo
1: do Lucas, o nome do meu do Lucas é Google.
0: Nossa. É que eu gosto de televisão. Por isso que quando você disse sobre o documentário Cidadão Kane, é um documentário muito tendencioso.
2: Sim,
0: assim. A Rede Globo precisava desse investimento e outras emissoras também tiveram investimento. E vamos falar uma coisinha legal? A TV no Brasil tem 75 anos. A tua avó é mais velha que a TV. Quem sabe de TV? Ninguém sabe de porcaria nenhuma de televisão. A gente tá aprendendo tantos formatos, programas. Se você não gosta de um determinado programa, você fala, esse programa é ruim. Tudo bem. Agora vem o crítico. Não, esse programa não funciona por conta disso, aquela... Quem é você para ser crítico? A TV está começando, tem muito ainda para a gente aprender e tem que haver investimento. Quanto mais investimento tiver, melhor. Eu quero é que venha muito investimento para a gente ter mais emissora. Imagina você, Mini Ruth. Emissoras abertas, grandes.
1: Eu quero abrir
0: grandes.
1: A Mini TV.
0: É, vamos fazer a Mini TV.
1: Eu vou fazer
0: inclusive,
1: a Mini banheira da
0: Henrique,
1: Mini.
0: Henrique, eu quero saber a tua opinião, porque o Léo Dias foi para a internet.
1: É.
0: Criou a Léo Dias TV. Aí tem também agora a Matias TV. Ontem batemos um papo com o Paulo Matias, muito legal.
1: É o Boca TV do Bocardi?
0: Boca TV, tudo. Você acha que este é um novo formato para que você se sinta mais seguro para dar a notícia que você quer, do jeito que você quer?
2: É, 2002 eu comecei aqui, né? 2003 eu tive um segundo emprego, igual o pai do Cris, que foi na primeira emissora do mundo ao vivo, 24 horas por dia, que era Altv, já ouviu falar?
1: Altv.
2: Nossa, eu trabalhava... Achando que ia aprender muito, aquilo lá ficou queimado. Ninguém gosta de falar. O Rafinha Bastos trabalhou lá, eu era produtor dele. Ele
0: Rafael
2: não fala...
0: Cortez também.
2: Rafael Cortez?
0: Também trabalhou na Altv.
2: Eu peguei toda a fase, eu não lembro
0: pegou,
2: dele.
0: Pegou o Rafinha Bastos,
2: certo,
0: o
2: ele
0: Rafael
2: era muito...
0: Cortez.
2: Altv.
0: Era Altv. O sócio do Faustão, né?
2: Não, ele era ex-diretor do Faustão.
0: Ex-diretor
2: ele foi
0: Faustão.
2: Preso e não saiu na mídia.
0: Caraca!
2: O Alberto Lucchetti foi preso. Porque aí depois ele foi trabalhar numa TV... TV... Como é que fala? TV do governo aqui, da prefeitura.
0: Tá.
2: Da Lesp.
0: TV da Câmara.
2: Aí teve lá as Maracutaia, foi preso. E como ele trabalhou no Estadão, trabalhou na Globo, trabalhou na Band, e aí ninguém fala, né? Eu acho o seguinte, quando às vezes que eu já trabalhei assim em veículos só no YouTube, parece que a gente tá meio desempregado, assim.
1: Você acha? Mas teve muita gente também que já ganhou dinheiro na internet, né? Por exemplo, Felipe Neto é um cara que ganhou já muito dinheiro na internet.
2: Por falar em Felipe Neto, a gente não acabou sobre a mudança repentina da Xuxa, né? 2022... Não, 2020, dois anos antes da eleição, a Xuxa escreveu um texto lá no Instagram, Deus nos livre e guarde do PT. E aí, o que, que aconteceu, a mudança dela? Porque muita gente fala que é por causa da pandemia, porque o Bolsonaro errou muito na pandemia, e aí muita gente pegou o bode dela, inclusive a Xuxa. Só que aí, ó, uma informação exclusiva para vocês, a franquia dela tava abrindo, viu? Tava abrindo, eu fui em uma, eu fui em duas, eu fui em três, e isso saiu à época também, para dar uma fonte de autoridade, saiu na revista Veja, naquela parte gente. Então, se a preocupação dela era com a saúde, salvar vidas, a franquia dela tava... E assim, depilação a laser, lembra que tinha a regra da OMS de um metro de distanciamento?
1: Isso,
2: tinha. Você vai fazer depilação a laser? como que é isso? É. E aí, e nesse ano de 2020, do nada, surge a Xuxa com uma hashtag Somos 70%, pedindo impeachment do Bolsonaro.
1: Certo.
2: Era ela e o Felipe Neto que encabeçaram essa campanha.
1: Ele estava encabeçando junto com a Xuxa essa campanha.
2: E o Felipe Neto. E quem criou foi aquele ex-banqueiro que tem dono de TV. Eduardo Moreira?
0: Eu não lembro agora o nome. Não me recordo o nome, perdão.
2: É. E aí, eu lembro que assim, saiu em todos os veículos, todos que eu acompanhei. E você tinha lá, você assinava para pedir o impeachment. E assim, nunca dava mais de... 10 mil assinaturas. Eu falava, nossa, o Felipe Neto tem não sei quantos milhões de seguidores, a Xuxa não sei tem quantos milhões de seguidores e não consegue 10 mil assinaturas. Comecei a achar estranho. E aí teve o lance de que o Felipe Neto recebeu dinheiro da USAID, né? Pra interferir na campanha aqui. Isso foi público, né? Então será que esse movimento Somos 70%, que teve hashtag, que teve reportagem na Folha, que teve uma boa... Eles fizeram vinhetinha e tudo. Será que não tem algum lance aí? O site não estaria por trás? É só uma pergunta, tá?
1: Você acredita, então, que todas essas campanhas... Porque todo ano sempre tem alguma campanha, né? Feita pelos artistas. Você acredita que todas envolvem dinheiro?
2: Ah, então, continuando ainda no Globoplay... E aí começou a vir esses documentários, né? E com umas pautas todas parecidas, né? E aí é uma coisa que vem de cima para baixo. Isso tá óbvio. Começa lá nos Estados Unidos. Então, assim, sai a segunda... Estados Unidos lança a campanha Segunda-feira Sem Carne. Aí eu via lá no... Tem uma reportagem, posso contar outra coisa?
0: Por favor.
1: Ai, a gente ama fofoca, pode falar tudo,
0: você,
1: meu
0: filho. Você que é
2: esse
0: o jornalista
2: pessoal, esses artistas tem que dar graças a Deus, porque são muito preguiçosos. Aí me encomendaram uma reportagem, porque eu falei que eu recebi um... quando o Bolsonaro virou presidente, aí um canal a cabo chamado GNT criou um grupo de WhatsApp apenas para criar pautas para tirar o governo. Eles queriam impeachment do Bolsonaro. E tudo era formado assim. Então, eles colocaram lá filósofos. Eu achei bem burrinhos aqueles filósofos, viu? E aí, o que aconteceu? Então, eles criavam nomes, criavam... Como, por exemplo, lembra quando o Paulo Gustavo faleceu? E aí, culparam o presidente? Então, aquilo não surgiu do nada, o então presidente, né? E aí é muito curioso esse grupo de WhatsApp, porque tinha uma... Aí a primeira tese, logo quando teve a vitória do Bolsonaro, é: vamos associar a camisa do Brasil, da CBF, com a corrupção. Isso foi dito no Saia Justa. Eu mandei um videozinho aí, não sei se tá no ponto. Tem 18 segundos.
0: Vamos, se você mandou o vídeo para nossa produção, com certeza está aqui. Produção, vamos soltar esse vídeo que o Henrique, o Henrique Soldani, jornalista investigativo, nos trouxe.
1: Isso, eu já tenho uma dúvida. Você falou de grupo do WhatsApp. Esse grupo do WhatsApp seria o quê?
2: Para criar teses, para criar pautas, para eles queriam mesmo o impeachment do Bolsonaro.
1: Quem estaria nesse grupo do WhatsApp?
2: Aí. Não, mas o pior não é quem estava no grupo do WhatsApp. O mais interessante é que não tinha alguém falando, vamos fazer isso. Penélope Nova não fez campanha nem pro Lula, nem pro Bolsonaro. Não tinha, não vamos trazê-la. Era uma coisa muito sutil. Muito sutil.
1: Olha lá. A gente tá com um vídeo. Solta aí, Cuquinha, pra gente dar uma olhada.
5: Cruel, te garanto que não é vestindo a camisa da CBF. A camisa do Brasil não é a camisa da CBF.
6: Astrid, a gente não pode julgar dessa forma,
5: Astrid. Porque é uma entidade privada, das mais corruptas que a gente teve.
6: Mas cada um...
5: Então isso não pode ser a imagem do Brasil. Porque a imagem do Brasil é a gente junto, a gente...
1: Olha só, rapaz.
2: Não, mas aí, olha só. Primeiro que assim, há uma simbiose entre CBF e Globo, né? Então, se a camiseta do Brasil, se a CBF representa a corrupção, logo, né? E aí, naquele mesmo ano, o marido dela tava fazendo parcerias com a CBF, o marido da Astrid Fontenelle. E aí, eu vou deixar... Não vou contar aqui, não. Vai ser da próxima vez. Astrid preocupada em corrupção, né? Eu ainda vou falar, não sei se eu conto. Eu vou contar depois nas minhas redes sociais. Me sigam lá. Sobre o marido dela, né? Foi secretário de turismo da Bahia. Um dos estados mais corruptos que existem. E eu ficava olhando o portal da Transparência. E eu achei muita coisa, muita. Eu até mandava para deputados de direita, à época, eu falava, lá da Bahia, olha, usa isso aqui, vai ser bomba, associa, faz igual eles fazem, uma apresentadora, nananã. Todos preguiçosos, esses deputados de direita, uma merda, uma porcaria. Só minha ex-chefe, Carla Zambelli, maravilhosa. E aí depois eu vou contar uma história sobre a pasta do marido da Astrid, que é uma coisa bem estranha, viu?
1: Lembrando...
2: Ministério Público, envolvendo o Ministério Público. Ele teve que pagar uma multa, tá? Eu conto isso lá, vou contar depois lá nas minhas... Vocês não fizeram propaganda das minhas redes.
0: Lembrando que os nossos microfones estão abertos para a Astrid Fontenelle e também para o Fausto, seu marido. Aqui, nós sempre ouvimos todos os lados.
1: Isso, tá aí. Certo?
0: E a gente apura para trazer sempre o fato para você.
1: E o Instagram do Henrique é @HenriqueSoldani.
2: Por favor, não entrava, agora eu tô entrando. Não. Porque eu tô com o Shadow Ban do X. Agora, então, eu tô postando lá nos dois. Mas eu não gosto do Instagram.
0: E você vai falar, então, da notícia que a gente... Ficou alertando aqui a nossa audiência.
2: Já tá acabando?
0: Infelizmente, sim. Estamos aqui, ó, pros minutinhos finais, mas a gente quer saber que história é essa da Fundação Xuxa e da suposta grilagem de terra, que é se apropriar de uma terra que não é sua e, quem sabe, até acabar vendendo-a.
2: Isso, a Xuxa, ela passou 28 anos falando sobre a Fundação Xuxa Meneghel. E ela colocava aquilo como algo muito importante da vida dela. Aquilo era muito importante para a vida dela. E eu conto algumas histórias bem estranhas no meu artigo do Poder 360. Vai lá, o outro lado da Xuxa. Foi uma época que ela começou a se unir com o Cabral e a esposa do Cabral. O Cabral estava expandindo a Fundação Xuxa Meneghel, então um dia abria creche, escola, e já não tinha mais lugar para abrir. E esse lance da grilagem de terra, ali em volta da Fundação Xuxa Meneghel, começou a ter um lance de grilagem de terra. Mas isso eu só vou contar na continuação do meu artigo. Vão lá ver o primeiro.
0: E ó, queria só deixar claro que a nossa produção, vou falar sobre a notícia que o Henrique trouxe sobre a apresentadora da GNT, que foi também da MTV, e o caso do seu marido, que está supostamente envolvido num esquema. É, nós entramos em contato, a produção de sobremesa procurou a apresentadora e ela respondeu.
2: É desempregada, né?
0: Fausto Franco encontra-se no Espírito Santo em um evento a trabalho. E a apresentadora em questão encontra-se numa reunião de criação do novo projeto que ela vai lançar. Essas foram as palavras. Nossa, Astrid,
2: quando eu trabalhei no Melhor da Tarde... Trabalhei não, né? Eu ganhava pra assistir o programa dela, que era Melhor da Tarde. E ela não colhou na minha cara. E ela tirava sarro, ela falava que ex-BBB adora falar que tem projeto. Tô com um projeto de um programa. E agora, ela queimou tanta gente, ela cancelou tanta gente durante os 4 anos do governo. Mas todo mundo, assim... Tipo, Regina Duarte falou uma coisinha, lá tava ela falando. E agora ela tá desempregada, né? Tá com um projeto igual a ex-Big Brother. Será que é o quê? Um podcast no...
1: Olha só, gente, babado, hein, babado. Mas já que é pra falar de babado, quero saber da rainha atual da internet. Tem algum babadinho de Virgínia Fonseca?
2: Não, você sabe que eu não acompanho?
1: Sério?
2: Eu fico com pena. Com pena porque eu vejo... Sério, eu vejo... Não, eu sei que ela faz um monte de mutreta. Inclusive, a Astrid estava falando outro dia, né? De ela, esse lance de ela fazer propaganda sobre Beth e tal. Quando eu ia lá no Ao Melhor da Tarde, ela fazia 36 ações de merchandising.
0: Mas que merchan? Por exemplo... Desculpa interromper. Mas merchan é bom pra cacete.
2: Nossa, mas...
0: Mas assim, o seu Instagram você faz? Faz publicidade, essas coisas?
2: Nunca fiz, ó.
0: Pô, então olha aí.
2: Nunca ganhei nada.
0: Nunca ganhou dinheiro?
2: Nunca.
0: Tá errado isso aí, hein?
1: Ah, não, tem que ganhar um dinheirinho.
0: Divulga de novo o Instagram dele pra ganhar.
1: Não, é Instagram x, arroba Henrique Soldani. Né, às vezes...
0: Pra fazer merchan, pra ganhar dinheiro.
2: Falando mal dela, porque divulga Beth. Não só a Astrid, mas todas as apresentadoras da tarde faziam propaganda de um remédio pra emagrecer chamado Porangaba. A Anvisa foi lá e, na fábrica e viu que tava cheio de problemas. Fazia propaganda de cogumelo do sol. A Anvisa... não tinha autorização da Anvisa. E assim, eu ainda vou fazer um artigo fazendo uma lista de todos os produtos que essa gente hipócrita que fica falando da Virgínia. Vou fazer uma lista. Ah, é pra acabar? Tá.
0: Infelizmente o nosso horário tá se aproximando. Mas faça e poste lá no seu Instagram, arroba Henrique Soldani, tanto no Instagram
2: quanto... Poder 360, vamos fazer um artigo ótimo sobre isso.
0: Então vai lá.
1: E volte na próxima pra contar tudo também, viu?
0: Muito obrigado pela sua participação. Fique com Deus, um beijo enorme. E quero agradecer a você que nos ouve. E ó, dá uma passadinha rapidinho na nossa enquete. A gente lançou a pergunta e você respondeu no nosso WhatsApp. Vai, Mini Ruth.
1: Frases que você falaria depois de comprar uma coisa muito cara. Marcelo Lima, ele mandou. Comprei uma moto e soltei um. Eu trabalho, é pra isso. E agora eu tô trabalhando pra pagar isso. E também a Lohane Alves, ela mandou. Quem economiza demais, deixa herança pra parente folgado. Eu vou é deixar dívida, meu filho. Que é isso, gente. Que programa lindo, maravilhoso. Muito obrigado. Olha, babadeiro, hein? Amei.
0: Eu entrei em contato aqui com o Batista, perguntei onde ele está. E ele não quer falar comigo. Juro por Deus. Aqui, ó. Ele falou, só se você pintar o cabelo. Juro, ó. Olha aqui.
1: Lucas, acho que você tem que pintar o cabelo, então. Não,
0: quem
1: vamos fazer
0: uma enquete
1: amanhã,
0: no YouTube, pode ver a minha tentativa de falar com o Batista. E, ó, não dá nada.
1: Vamos fazer uma enquete amanhã, então, pra saber se o Lucas pinta o cabelo. Porque o Batista tem que voltar.
0: Cala a boca. É isso. Bom, o Sobremesa vai ficando por aqui. Mas amanhã estamos de volta. Um beijo, um queijo. Tchau, tchau.

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2: Muito bom dia, uma ótima sexta-feira para você que sintoniza a TMC. Hoje é dia 14 de agosto. Seja muito bem-vindo, muito bem-vinda ao Amanhã TMC. Eu sou o Diego Andrade e te faço companhia ao vivo até às 5 da manhã. Aqui no Amanhã TMC você fica por dentro de tudo o que aconteceu de mais importante no noticiário do Brasil e do mundo, além de saber das primeiras notícias do novo dia que só está começando. Se você está em Belo Horizonte, acompanhe a nossa programação em 88.7, em Recife 92.7, São Paulo e Brasília 100.1, em Curitiba 100.3 e no Rio de Janeiro estamos no 101.3. O meu muito obrigado a você que sintoniza a TMC. O WhatsApp está aberto para você participar, manda sua mensagem e comenta sobre as principais notícias do Amanhã TMC no 119-7221-1001, 119-7221-1001. Vamos às principais manchetes do programa de hoje. O governo brasileiro iniciou o processo de aplicar a lei da reciprocidade econômica contra as tarifas dos Estados Unidos. A medida pode abrir caminho para retaliações comerciais caso as negociações não reduzam o tarifaço. Enquanto isso, o governo mantém apoio a empresas afetadas e tenta buscar novos mercados para as exportações. Flávio Bolsonaro descobriu que havia sido filiado ao partido Missão ao tentar registrar sua candidatura à presidência. O Tribunal Superior Eleitoral restabeleceu a filiação ao PL e determinou uma investigação sobre o caso. O tribunal afirmou que não houve ataque hacker, mas uso indevido das credenciais do Missão. A legenda também diz ter sido vítima de uma fraude e tentou cancelar a filiação. O ministro Alexandre de Moraes defendeu a operação da Polícia Federal contra dois homens apontados como fontes do jornalista Luiz Pablo e afirmou que o sigilo de fonte não pode proteger atividades criminosas. Segundo Moraes, a investigação encontrou indícios de obtenção ilegal de informações. O presidente do Supremo Tribunal Federal, Edson Fachin, também defendeu o sigilo de fontes, mas afirmou que nenhuma garantia constitucional pode impedir a responsabilização por crimes. O governador de São Paulo, Tarcísio de Freitas, anunciou um inquérito para investigar a abordagem da Polícia Militar ao carro do candidato ao governo do estado, Fernando Haddad. A polícia já recolheu imagens de cerca de 40 câmeras da região. Segundo o ex-ministro, o motorista de Haddad foi perseguido por 5 quilômetros e abordado após deixar o candidato ao governo de São Paulo em casa. A governadora do Distrito Federal, Celina Leão, participou de uma reunião no Supremo Tribunal Federal para tentar destravar um empréstimo de R$ 6,6 bilhões para o Banco de Brasília. O dinheiro será usado para reestruturar o BRB após problemas ligados ao Banco Master. Celina defendeu um acordo com o governo federal e ofereceu receitas e ativos do Distrito Federal como garantia para a operação. E as vendas do varejo brasileiro cresceram 0,5% em junho, acima das expectativas, segundo o IBGE. Na comparação com junho do ano passado, a alta foi de 2,9%. O resultado foi puxado por supermercados, alimentos e outros produtos. Já o comércio ampliado, que inclui veículos e materiais de construção, teve uma queda de 1% no mês. O Banco Nacional de Desenvolvimento Econômico e Social aprovou R$ 24,8 bilhões em créditos para o setor de agropecuário no primeiro semestre de 2026, o maior valor da história do banco. O montante é 46% maior do que o mesmo período de 2025. Os recursos serão usados para investimentos, máquinas, capital de giro e ampliação da capacidade de armazenagem. No noticiário internacional, os Estados Unidos planejam ampliar as operações contra organizações de narcotráfico na América Latina e realizar ações militares em terra. O secretário de guerra Pat Hegseth afirmou que a ofensiva será feita com apoio de países aliados como Equador e Colômbia. O Brasil não participa da coalização liderada pelos Estados Unidos. Vamos à previsão do tempo para todo o país nesta sexta-feira. Em Curitiba, o dia é chuvoso, com máximas de 20 e mínimas de 14 graus. Já em São Paulo, a sexta é de sol entre nuvens, pancadas de chuva à tarde e à noite, máximas de 25 e mínimas de 16 graus. No Rio de Janeiro, dia nublado, mas o sol também aparece, pancadas de chuva à tarde e à noite, máximas de 27 e mínimas de 19 graus. Em Belo Horizonte, o sol aparece entre nuvens, mas não chove, máximas de 30 e mínimas de 16 graus. Em Brasília, o dia de sol, não chove, máximas de 30 e mínimas de 18 graus. E para fechar em Recife, o dia de sol com nuvens e não chove, máximas de 29 e mínimas de 21 graus. O Tribunal Superior Eleitoral regularizou a filiação do senador Flávio Bolsonaro ao Partido Liberal e liberou o registro da candidatura. A decisão corrige uma alteração no sistema que havia vinculado o parlamentar ao partido Missão. O caso agora será investigado pela Polícia Federal. O Murilo Hernandes traz os detalhes.
3: O presidente do Tribunal Superior Eleitoral, ministro Nunes Marques, determinou a regularização imediata da filiação de Flávio Bolsonaro ao PL. A medida libera o sistema para o registro da chapa à Presidência da República, que precisa ser apresentado até este sábado, dia 15 de agosto. A decisão veio depois que o nome do senador apareceu vinculado ao partido Missão, o que impediu o envio dos documentos dentro do prazo. O ministro também determinou que o caso seja encaminhado à Polícia Federal e à Procuradoria-Geral Eleitoral para investigar o uso das credenciais que provocou a alteração no cadastro. Flávio Bolsonaro afirmou que a mudança foi uma ação intencional para prejudicar a sua candidatura.
4: Vocês viram aí que fraudaram a minha filiação partidária. O sistema vai tentar de tudo para me parar, mas não vai conseguir não, porque Deus está no comando e a gente junto vai resgatar o nosso Brasil.
3: O dirigente do Missão, Renan Santos, negou qualquer acusação e disse que o próprio partido tentou cancelar a inclusão do senador no sistema no início do mês.
5: Mostra que alguém, passando pelo Flávio Bolsonaro, foi lá, cadastrou ele no nosso sistema, tentou fazer a filiação. Flávio Bolsonaro não fez nada e muita gente, e essa é a real, começa a comentar se Flávio Bolsonaro está utilizando dessa manobra que alguém fez, nem estou falando que foi ele, ou não, para postergar o registro da sua candidatura. Será que ele vai tentar manter a candidatura? Da nossa parte, não tem nenhuma brincadeira. Vamos contribuir para descobrir quem foi o malandro que fez isso. E também não queremos uma figura como Flávio Bolsonaro sequer perto, constando como membro do nosso partido.
3: Com a filiação regularizada, a candidatura de Flávio Bolsonaro está liberada para o registro. Já a disputa sobre como ocorreu a alteração no sistema será investigada pela Polícia Federal. 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
2: A filiação de Flávio Bolsonaro à Missão foi pauta de Renan Santos durante a agenda no Rio de Janeiro. O candidato também divulgou a sua visão para o futuro Tech. A Rebeca Renzi traz mais detalhes.
6: O candidato a presidente da República pelo Missão, Renan Santos, participou de um evento no Rio de Janeiro voltado para a tecnologia e inteligência artificial nesta quinta-feira. Ele aproveitou a oportunidade para expor a sua visão sobre os problemas durante a filiação do rival Flávio Bolsonaro. O candidato do PL apareceu no sistema do Tribunal Superior Eleitoral filiado à Missão e acusou fraude por não conseguir registrar a sua candidatura através do Partido Liberal. A reportagem da TMC entrou em contato com a defesa de Flávio Bolsonaro e ainda não obteve resposta. Durante a sua fala, Renan diz que o Missão não agiu de má fé e explica que para a filiação ser validada, alguém precisou acessar o e-mail oficial de Flávio e passar por diversas etapas.
7: Ele aparece filiado, de fato, no nosso sistema e no sistema do TSE. Só que a resposta dele não foi, olha, pô, alguém maliciosamente fez isso, que absurdo, não. Olha, o sistema está contra mim, o sistema não quer que eu queira ser candidato e por isso o povo tem que ir às ruas no domingo no meu ato de lançamento de candidatura. Aí eu já saí desafiando o Flávio, por favor, venha a público. E eu estava explicando para os jornalistas. E explique por que diabos sua equipe abriu o e-mail e clicou no link.
6: Durante o evento criado pela blockchain, o candidato Renan Santos abordou temas que acredita para uma renovação política do país, caso seja eleito. Ele tratou da tributação mínima para investidores externos, sua ideia de transformar o Rio de Janeiro em um polo que chama de tech-friendly, através do incentivo fiscal para desenvolvimento de inteligências artificiais, investimentos em energias renováveis e a necessidade de uma reserva de Bitcoin para o país. Renan também abordou a sua ideia de uma lei de responsabilidade gerencial, que implementaria um sistema de indicadores de desempenho dos municípios com métricas e fiscalização através de bancos de dados. Nessa lógica, os políticos e os partidos seriam diretamente bonificados por municípios com boas pontuações. Ele finalizou a sua fala afirmando que o Rio de Janeiro é o portal do Ocidente com o Sul global e reforça a necessidade de investimentos na cidade. 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
2: Um levantamento do Instituto Brasileiro de Economia da Fundação Getúlio Vargas mostra que 80% da elite do Poder Judiciário recebem salários acima do teto constitucional. Os detalhes com Rafael Felitti, direto de Brasília.
8: O levantamento, feito com base em dados do Conselho Nacional de Justiça, mostra uma inversão. O teto constitucional do serviço praticamente se tornou o piso. O grupo é formado por quase 50 mil servidores ativos. O levantamento levou em conta servidores da elite do Poder Judiciário em 11 estados brasileiros. Cerca de 80% dos juízes, membros do Ministério Público, advogados públicos e defensores receberam acima de R$ 46.336 em 2025, que é quanto recebem os ministros do Supremo Tribunal Federal. Entre os membros do MP, 93% receberam acima desse valor. Entre juízes, o índice foi de 92%. Já entre defensores, 77% receberam acima do máximo. E o menor número de servidores recebendo acima do teto foi entre os advogados públicos, com 57%. Já os 20% que recebem até o teto definido pela Constituição são servidores com menos de 12 meses no cargo. Após o prazo, eles passam a acumular uma série de penduricalhos, que fazem os ganhos financeiros aumentarem com o passar dos anos. Um dos casos de maior repercussão é o de uma juíza daqui do Distrito Federal, que chegou a receber, em maio deste ano, mais de R$ 490 mil reais em penduricalhos.
2: O Supremo Tribunal Federal determinou que 7 tribunais de justiça devolvam valores pagos indevidamente a magistrados por meio de benefícios conhecidos como penduricalhos. A decisão marca a primeira vez que a corte ordena a restituição desses recursos. Entre as irregularidades encontradas pelo STF, o magistrado do Maranhão recebeu R$ 3.200.000 reais em abril, enquanto 589 magistrados do Rio de Janeiro receberam mais de R$ 100.000. Para entender como essa devolução pode acontecer, o TMC 360 conversou ao vivo com o Eduardo Green, que é cientista político da FGV. Vamos ouvir.
9: O STF, no início desse ano, a meu juízo, já cometeu uma inconstitucionalidade ao autorizar que os juízes, desembargadores, enfim, Poder Judiciário, pudesse receber até 70% acima daquilo que o piso constitucional define, que é o teto máximo recebido por ministros do STF. Ou seja, o STF já arbitrou algo que seria uma interpretação elasticíssima, por assim dizer, daquilo que a Constituição é muito cristalina em dizer. E mesmo assim, os tribunais de justiça dos estados seguem tentando fazer a burla daquilo que foi uma pactuação feita pelo STF que permitiria que juízes pudessem receber acima dos R$46 mil, podendo chegar até um valor de R$80 mil aproximadamente, sendo 35% por tempo de serviço e 35% por uma série de outros chamados penduricalhos ou verbas indenizatórias, melhor dizendo, tecnicamente falando. Então o problema reside aí. Os tribunais de justiça não satisfeitos com a decisão do STF, que extrapola o que está na Constituição, seguem tentando fazer uma burla e a gente tem esses valores absurdos de um juiz que no Maranhão, se eu não me equivoco, recebeu o equivalente a R$3 milhões de pagamento num só mês. Então, isso evidencia que o Poder Judiciário brasileiro, além da questão legal que você pergunta, do ponto de vista moral e ético, vive num outro mundo. A República não chegou para o Poder Judiciário no Brasil. A democracia não existe para o Poder Judiciário no Brasil. E o Poder Judiciário, popularmente conhecido como corte, e a gente sempre aprende que cortes têm a ver com monarquias, e monarquias são a antirrepública. Então a corte brasileira segue se comportando como se vivesse numa situação na qual os privilégios todos têm que ser oferidos por um grupo muito pequeno e a sociedade tem que trabalhar para pagar a conta. Então nós estamos diante de uma situação que vai evidenciando a cada dia o quão afastado da realidade brasileira, da realidade do trabalhador e da trabalhadora do Brasil, que dá muito duro para conseguir um salário, enquanto a gente observa esses privilégios de um poder da República no Brasil que é completamente obscuro, não transparente e antidemocrático, e vai criando uma situação muito ruim na sociedade brasileira, que é a percepção, nesse caso mais do que a percepção, a realidade, que nós temos alguns privilegiados que conseguem definir o seu próprio salário, porque é isso que na prática nós estamos falando, quando a grande maioria da população brasileira precisa depender de negociações sindicais, de acordos salariais, etc. E tal. Então, por várias razões, o episódio em si revela distorções legais, constitucionais, éticas e morais, que é muito importante que programas como esse que vocês estão fazendo tragam luzes para a sociedade brasileira ter conhecimento deste que é, para mim, um dos grandes problemas hoje da democracia brasileira. A falta de transparência, a relação autoritária que o Poder Judiciário tem com a sociedade brasileira, lembrando que deveria ser esse mesmo Poder Judiciário o principal interessado em cumprir a Constituição e as leis, mas nesse caso o fazem em seu próprio favor e não em favor da sociedade.
10: Eu vou frisar aqui o número e esse caso do Maranhão. R$3.265.000 que um desembargador recebeu. A gente lembra aqui que o Maranhão é o estado brasileiro que tem a maior quantidade de pessoas que vivem abaixo da linha da pobreza no Brasil. Muito provavelmente esse daqui é um dos bilionários do Maranhão, porque se num mês ele ganhou 3 milhões, milionário é pouco para esse desembargador aqui. Então, esse é um caso que a gente precisa frisar, porque é o nosso dinheiro, nosso. Nós quatro aqui nessa conversa, você que acompanha a TMC e nós três que estamos aqui com o microfone ligado, nós é que pagamos essa conta. Talvez a gente nunca chegue a essa cifra no banco, nunca, como que nem a maioria dos brasileiros, mas a gente está falando de quase 3 milhões e meio de reais. Agora, Eduardo, então como é que a gente explica essa flexibilidade da lei? A lei ela não é flexível para o brasileiro comum. Por exemplo, se o brasileiro comum ele erra na hora de declarar o imposto de renda, que é uma coisa que é chata, que a gente tem que fazer com muito cuidado, que muita gente opta por fazer sozinho, já tem até a declaração mais simples para ajudar as pessoas, mas a pessoa opta por fazer sozinha, claro, para não pagar um serviço de um contador, que simplifica, torna tudo muito mais prático. Se a gente erra ali, a gente vai pagar pelo nosso erro. Isso daqui não é um erro, isso é uma prática. É o descumprimento da lei, reiteradamente. Como é que a gente resolve isso? A gente tem algo inédito, que é pedir a devolução. Ok, mas desde há quantos anos a gente fala sobre penduricalhos e não há solução? Por que não há solução? Porque entre o judiciário não querem que exista uma solução?
9: Eu acho que são vários os fatores, começando pela questão da devolução. Vamos dizer assim, a conferir se essa devolução de fato vai acontecer. Porque eu não sei muito bem como seria o aspecto prático disso, porque o Tribunal de Justiça teria que pedir devolução para o magistrado que já recebeu, que por sua vez depositaria em alguma conta, que sabe-se lá como. E mais do que isso, como é que vocês da imprensa, nós da sociedade, pesquisadores, a sociedade em geral vai verificar que de fato esse valor retornou para os cofres públicos? Então, isso é muito importante da gente prosseguir. Porque no Brasil a gente tem muitos momentos em que os casos ganham publicidade e depois isso se esquece, né? Isso deixa de ser um tema comum e esse não é um tema comum por toda a dimensão que você está falando, pelo impacto fiscal, pelo descalabro social, que é exatamente essa situação. Eu observava ontem dos 7 estados que têm essa situação hoje verificada pelo STF, decisão do ministro Alexandre de Moraes, a maioria deles são da região norte e nordeste do Brasil. Estados no qual nós temos índices de desigualdade social muito elevados, ou seja, isso cria um fosso social ainda maior em regiões que já são mais pobres do que a média de outros estados brasileiros. Por outro lado, essa questão do como resolver. O problema não é no Brasil a falta de normas legais ou a falta de leis.

0: O judiciário defende-se a si mesmo contra a sociedade, mais do que estar a favor da sociedade, ele defende os seus próprios privilégios. Lembremos, só para dar um exemplo nesse sentido, em 2014, o ministro do STF, Luiz Fux, definiu, ou melhor, não julgou, o chamado auxílio-moradia, inclusive para juízes e desembargadores que viviam na mesma cidade que tinha uma comarca. E isso gerou, até que a decisão fosse adotada, 4 bilhões de reais de prejuízo para a sociedade. Por que que o ministro Luiz Fux não fez isso? Porque o lobby das associações de juízes federais, estaduais, as entidades que estão ao redor da magistratura no Brasil, são absolutamente corporativas e o principal objetivo dessas categorias não é a justiça em favor da sociedade brasileira, mas é atuar em favor dos seus próprios benefícios. Então, esse corporativismo muito forte, ele se expressa num lobby fortíssimo dessas entidades junto ao poder legislativo. E esse lobby, por sua vez, gera um conjunto de acomodações, porque nenhum parlamentar quer ter problemas com a justiça. E, portanto, aí acabam se criando essas zonas de interesse comum que vão perpetuando essas arbitrariedades, essas desigualdades. E eu terminaria apenas dizendo que esses chamados penduricalhos da justiça brasileira, eles são piores ainda, porque uma vez adotados, ele em cascata irão beneficiar também o Ministério Público. Isso vai criando, portanto, uma casta na sociedade brasileira absolutamente intransparente. E é nesse sentido, então, que a legislação ela vale para o cidadão comum, nós aqui que estamos conversando. Mas ela não vale para o Poder Judiciário, que arbitra em favor dos seus próprios interesses, com a conivência dos demais poderes. Lembrando, o Brasil é uma república na qual nós temos uma divisão de poderes que deveriam trabalhar harmonicamente entre si. Mas o judiciário tem autonomia orçamentária e legisla em causa própria na prática, e os outros poderes não o fiscalizam. Então, isso com o tempo vai criando uma enorme separação entre a letra da lei e a realidade, como a gente vê, por exemplo, neste caso que nós estamos conversando hoje.
1: Um levantamento da reportagem da TMC reuniu os bens declarados por candidatos ao governo do estado. Enquanto um dos candidatos chegou a declarar quase R$ 1,5 milhão de reais, uma das postulantes disse não ter nenhum patrimônio. O Rafael Alves tem todos os números.
2: O candidato do PL ao governo do Rio, Douglas Ruas, é o que apresenta maior patrimônio entre os postulantes ao Palácio Guanabara, com quase R$ 1,5 milhão de reais em bens. Já Juliette Pantoja, da UP, foi a única que declarou não ter nenhum bem. Esses dados constam no portal do Tribunal Superior Eleitoral. Na declaração de bens ao TSE, o candidato Antônio Garotinho, do Republicanos, disse ter pouco mais de R$ 167 mil reais em patrimônio, que vem caindo ao longo dos últimos anos. Em 2014, Garotinho declarou ter mais de R$ 303 mil reais. Em 2018, o valor caiu para 205 mil. Em 2024, houve uma nova redução para 196, até chegar aos atuais 167 mil reais. Pelo novo, quem concorre é André Marinho, que declarou ter patrimônio de 407 mil reais. Essa é a primeira vez que ele concorre em uma eleição. Por isso, não há declarações anteriores para comparação. O candidato do Missão, Coronel Busnello, é o segundo com o maior patrimônio e aparece com 950 mil reais em bens. O valor sofreu redução em relação à declaração de 2022, quando ele informou ter mais de R$ 1,5 milhão de reais em patrimônio. Ciro Garcia, do PSTU, teve um crescimento patrimonial de cerca de 135% e declarou 385 mil reais em bens. Em 2022, quando também concorreu ao governo do Rio, ele havia declarado 164 mil. No topo da lista está Douglas Ruas, do PL. Ele declarou ter mais de R$ 1,4 milhão em bens, valor que também cresceu em relação a 2022, quando o candidato informou possuir R$ 1,2 milhão em patrimônio. O candidato do PSD, Eduardo Paes, declarou possuir pouco mais de

0: 189 mil reais em bens. Na última eleição, que ele concorreu ao Palácio Guanabara em 2018, Paes havia declarado patrimônio superior a 325 mil reais. O nome que concorre pela Unidade Popular, Juliette Pantoja, que foi a única que declarou não ter bens, assim como na última eleição em 2024. Já o William Siri do PSOL teve redução no patrimônio, quando comparado às últimas eleições em 2024 e 2022. Neste ano, o valor declarado é de 120 mil reais. 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
1: A reunião de conciliação do Supremo Tribunal Federal terminou sem acordo sobre um empréstimo de mais de 6 bilhões de reais para o Banco de Brasília. O governo do Distrito Federal e o Ministério da Fazenda apresentaram posições diferentes sobre as garantias para liberar o dinheiro. O Murilo Hernandes traz os detalhes.
2: O encontro foi mediado pelo ministro Luiz Fux e reuniu representantes do governo do Distrito Federal, Ministério da Fazenda, Banco Central e Fundo Garantidor de Créditos, o FGC. A governadora Celina Leão defendeu a liberação do empréstimo e afirmou que o objetivo é garantir a estabilidade do banco e proteger o patrimônio do Distrito Federal. O GDF também apresentou a possibilidade de usar receitas e ativos do DF como garantia para conseguir o dinheiro. Do outro lado, o Ministério da Fazenda adotou uma postura mais rígida e cobrou transparência nas contas do BRB e correção de problemas de gestão. O ministro da Fazenda, Dario Durigan, também defendeu que os recursos federais sejam usados como garantia caso o empréstimo não seja pago. Questionada sobre o balanço do banco, Celina Leão afirmou que o levantamento ainda exige tempo. Mesmo sem acordo, a governadora disse que não vai desistir de buscar um empréstimo para o BRB.
3: Não, a gente sempre soube que a União não quis dar o aval, né? A gente sempre teve esse entendimento. Eu acho que o próximo passo é continuarmos nas negociações. Eu acho que pela primeira vez o FGC participou oficialmente também da reunião e isso deveria ter acontecido na reunião passada. E eu acho que daqui a gente vai ter alguns ativos importantes, entendeu?
2: Agora o caso depende de novas análises sobre as garantias apresentadas pelo governo do DF e também da divulgação de balanços atrasados do banco.
1: Vamos aos destaques internacionais. Subiu para 273 o número de mortos pelo terremoto que atingiu a Colômbia na última segunda-feira. Já o número de desaparecidos caiu para 377 pessoas e o de feridos para 3.824. O presidente da Colômbia anunciou que os trabalhos de busca vão continuar. Em paralelo, o governo também começou a ajudar as famílias a reconhecerem corpos de parentes. O terremoto de magnitude 7.4 foi o mais forte a atingir a Colômbia nos últimos 10 anos. O epicentro do temor foi na região de Chicó, no oeste do país. O ex-boxeador porto-riquenho Prichard Colon morreu após passar 11 anos em estado vegetativo. Durante uma luta de 15 anos, o atleta, que tinha 23 anos de idade, levou diversos golpes na nuca, deixando-o em coma por 7 meses. Quando acordou, continuou em estado vegetativo e passou a depender totalmente dos familiares. Apesar da curta carreira, o lutador acumulou 23 vitórias, sendo 13 por nocaute e apenas uma derrota. Na época da luta, Colon tinha apenas 2 anos de carreira e era considerado um nome promissor do boxe. O presidente dos Estados Unidos, Donald Trump, anunciou que Caroline Leviatt vai deixar o cargo de porta-voz da Casa Branca no fim de agosto. Em uma publicação nas redes sociais, Trump afirmou que ela vai se dedicar à família. Leviatt foi nomeada secretária de imprensa da Casa Branca em janeiro do ano passado e se tornou a principal porta-voz de Trump. Ela teve uma rápida ascensão dentro do grupo político do presidente e, aos 27 anos, tornou-se a pessoa mais jovem da história dos Estados Unidos a ocupar o cargo. No Brasil, a porta-voz ganhou repercussão após a imprensa americana revelar que uma brasileira, mãe de um sobrinho da Secretaria de Imprensa, havia sido detida pelo Serviço de Imigração e Alfândega nos Estados Unidos. O presidente da Rússia, Vladimir Putin, visitou pela primeira vez as Ilhas de Kurilas. a viagem ao arquipélago controlado por Moscou e parcialmente reivindicado pelo Japão provocou protestos em Tóquio. Tóquio reivindica que 4 ilhas ao sul do arquipélago, inclusive Iturup. A disputa impede até hoje os dois países de assinarem um tratado formal de paz que encerraria oficialmente as hostilidades da Segunda Guerra Mundial e abriria caminho para uma cooperação econômica mais estreita. As visitas a Kurilas acontecem 2 dias antes do Japão marcar os 81 anos da rendição que encerrou a guerra.
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1: O assunto agora é eleições. A campanha eleitoral começa oficialmente no próximo dia 16 de agosto. E com isso, o que é permitido e o que não é permitido pela Justiça Eleitoral durante este período? Uma das dúvidas mais comuns envolvem a propaganda eleitoral. Afinal, o que candidatos e eleitores podem fazer na hora de pedir votos? E quais são os limites para evitar punições? Para nos esclarecer sobre essas regras eleitorais, a TMC conversou com o advogado especialista em direito eleitoral, Arthur Rolo.
5: É a primeira vez que isso acontece, nunca as seguradoras fizeram esse tipo de ressalva, esse ano fizeram essa ressalva, agora vamos deixar claro, o eleitor ele não pode envelopar o veículo inteiro, isso a proibição vem da própria legislação eleitoral. O que que a legislação eleitoral permite? Adesivo microperfurado até o limite da extensão total do vidro traseiro do veículo. Microperfurado o quê? Para justamente não prejudicar a visibilidade. E nas laterais, um adesivo de até 0,5 metro quadrado, um em cada lateral. E na frente, um adesivo de até 0,5 metro quadrado. Então, ao todo, a legislação eleitoral possibilita 4 adesivos. Ah, mas eu coloquei o microperfurado até o limite da extensão total do vidro traseiro. Perco o direito aí à indenização, no caso aí de um sinistro, se você manteve o uso do veículo, não. Você, quando você preenche lá o seguro perfil, você diz qual é o uso do veículo. Vou de casa para o trabalho, de trabalho para casa. Se eu for com o adesivo microperfurado do meu candidato no vidro traseiro e mantiver isso, não tem problema nenhum, não existe o agravamento do risco. Ah, mas olha, pode ter vandalismo e tudo. Isso é uma mera conjectura. Ah, em caso de vandalismo, tem ressalva em todo contrato de seguro que não paga a indenização. Isso não tem nada a ver com o período eleitoral. Agora, o candidato pega o carro dele, começa a fazer campanha dentro de comunidade, começa a viajar, fazer longas viagens com o veículo e muda aquela destinação que tinha colocado no seguro perfil que serviu para o cálculo do valor a pagar pelo seguro, aí realmente existe o agravamento do risco. Da mesma forma, alguém que vai trabalhar na campanha eleitoral. Mas para meros apoiadores, não há que se falar em agravamento do risco, mas aqueles que usarem o carro para trabalhar, funciona mais ou menos como funciona com aplicativo. Então, você tem um carro que você usa na sua casa. Se você começa a fazer transporte por aplicativo, você precisa comunicar o corretor, comunicar a seguradora, ela vai te cobrar mais caro, mas aí você vai ter a cobertura. Não, aí tem uma restrição da legislação eleitoral. Motorista de aplicativo e taxista tem lá uma proibição, certo. Inclusive o TSE acabou de decidir um caso recente aí de motorista de aplicativo. Táxi já não podia, porque táxi é concessão, né? Você tem lá o alvará para você fazer o serviço de táxi. E o motorista de aplicativo, o TSE decidiu agora recentemente que também não pode ter propaganda eleitoral no carro. Mas eu falei em relação à cobertura securitária que, por exemplo, eu tenho um carro particular. Se de repente eu começo com esse meu carro particular, estou precisando levantar um dinheiro aí, começo a fazer transporte por aplicativo, eu mudo a destinação desse veículo, eu mudo o uso desse veículo, eu tenho que informar a seguradora, ela vai me cobrar mais caro, pelo meu seguro para eu ter direito à cobertura. Se eu, fazendo transporte de aplicativo, sem avisar para a seguradora, me envolvo num acidente, aí eu não vou ter direito ao pagamento da indenização. E, agora, diante desse aviso da Federação de Seguros, é conveniente que os candidatos, quando estiverem colocando adesivos, por exemplo, já tem aí, a campanha começa agora dia 16, já tem um monte de gente que programou adesivaço. Então, é bom aqueles candidatos, principalmente, deixarem claro para aquelas pessoas que vão trabalhar na campanha essa questão do seguro. Senão, pode ser que algum trabalhador aí queira ter um ressarcimento de algum prejuízo em relação ao candidato. Mas o fato é que quem quer... Eu, por exemplo, que sou advogado, não trabalho na campanha eleitoral, transportando material de campanha, tudo. Se eu quiser colocar no meu carro um adesivo, não tem problema nenhum. Isso não vai tirar o meu direito de indenização. Agora, se colocar um adesivo que não é microperfurado, ou colocar um microperfurado que prejudique a visão, aí isso pode sim afetar a cobertura securitária. Bom, vai começar a campanha eleitoral agora 16 de agosto. Até lá não pode pedir voto para ninguém e nem pedir para não votar em ninguém. Tem gente já que não gosta de um determinado candidato, pede para os seus seguidores não votarem naquele candidato, não pode fazer isso ainda e nem, se gosta do candidato, pedir para votar nele. E tomar muito cuidado com falar mal de candidato em rede social. Para você falar mal de candidato, você tem que estar falando a verdade. Se você falar mal de um candidato, de repente compartilhar uma notícia falsa sobre um candidato, você está... mesmo enquanto eleitor, mesmo não sendo candidato, não trabalhando para a campanha eleitoral, não trabalhando para partido político, você está sujeito, sim, a uma representação eleitoral. Então, expresse as suas opiniões. A partir de 16 de agosto, você é livre para pedir voto para quem você quiser e para pedir para não votar em quem você quiser. Mas cuidado com o que você diz em relação a candidatos, porque você tem que ter o dever de verdade aí, porque senão você pode ser responsabilizado.
1: A força-tarefa do Ministério Público Eleitoral aponta que facções criminosas estão candidatando nomes ficha limpa para as eleições do Rio. A informação foi confirmada pelo Procurador Regional Eleitoral Flávio Paixão em entrevista exclusiva à TMC. O repórter Leonardo Rezende traz os detalhes.
6: O crime organizado está investindo em candidatos ficha limpa para representar facções em cargos públicos. A afirmação é do Procurador Regional Eleitoral do Rio de Janeiro, Flávio Paixão de Moura Júnior. Em entrevista à TMC, Paixão explicou que depois dos próprios criminosos assumirem postos dentro do Estado, neste ano, pessoas intermediárias, disfarçadas de inocentes, são indicadas para as candidaturas.
7: Desde as eleições municipais de 2024, foi criado um grupo de trabalho entre Ministério Público Eleitoral, Justiça Eleitoral e Autoridades de Segurança para detectar a participação do crime na política. Em 2026, já são 3 pedidos de impugnação de candidaturas por relação com organizações criminosas.
6: O procurador Flávio Paixão destacou que as prisões dos ex-deputados TH Joias e Rodrigo Bacelar, acusados de envolvimento com o Comando Vermelho, são emblemáticas sobre a infiltração do crime nas eleições.
8: Essas pessoas passaram a se candidatar, ocupar, de serem eleitos e ocupar cargos públicos, e hoje a gente se preocupa com esse mecanismo de colocar alguém, vamos dizer assim, ficha limpa do grupo.
6: Neste sentido, foram apresentadas ações contra Júnior da Lucinha, do PSD, e João Felipe Drummond, do PRD. Os dois são familiares de pessoas ligadas ao crime organizado. Candidato a deputado estadual, Júnior é filho da também deputada estadual Lucinha, ré na justiça acusada de ser o braço político da milícia controlada por Luiz Antônio da Silva Braga, Uzinho, na zona oeste da capital. João Felipe Drummond, que também tenta a Assembleia, é neto do contraventor Luizinho Drummond, já falecido e ex-patrono da Imperatriz Leopoldinense, e sobrinho de Vinícius Drummond, apontado como integrante da nova cúpula do Jogo do Bicho no Rio. A terceira ação é contra a candidatura de Valciaza, também do PRD, e candidato à reeleição para a Assembleia Legislativa do Rio. O deputado é investigado pela Polícia Civil por ligação com o terceiro comando puro. Os três candidatos citados na reportagem negam as acusações.
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1: E um jovem de 21 anos confessou ter matado a namorada estudante de biologia de 19 anos e manteve o corpo dela trancado num quarto em Santa Catarina. Ele se entregou à polícia horas depois da vítima ser localizada e o caso é investigado como feminicídio. O repórter Luiz Fernando tem mais detalhes.
10: José Gustavo Rabelo de Souza, de 21 anos, escondeu o corpo da namorada no próprio quarto e conviveu com essa situação durante todo um final de semana, sem que a mãe ou a avó, que moravam na mesma casa, percebesse. A vítima dessa história era Joviana Evelyn Jankowski, de 19 anos, estudante que estava desaparecida desde o dia 6 de agosto, em Sangão, na região sul de Santa Catarina. A descoberta só aconteceu porque a mãe de Joviana desconfiou das mensagens que recebia pelo celular da filha e percebeu que era outra pessoa quem estava respondendo o contato. O corpo de Joviana foi encontrado 4 dias após a morte da jovem. De acordo com a Polícia Civil de Santa Catarina, José Gustavo se entregou e confessou ter asfixiado a namorada com uma chave de braço depois de uma discussão. Ele trabalhava como balconista numa loja de materiais elétricos e não tinha antecedentes criminais. Mas a família de Joviana afirma que ele já tinha histórico de violência em relacionamentos anteriores. O delegado da Polícia Civil, responsável pelo caso, classificou o namoro entre José e Joviana como conturbado. A defesa de José informou que vai atuar de forma técnica e responsável sobre o caso do acusado. A Polícia Científica de Santa Catarina agora aguarda os laudos para confirmar a causa e o momento exato da morte de Joviana. A prisão de José foi convertida em preventiva e ele aguarda novos desdobramentos do processo.
1: Uma criança perdeu a visão de um dos olhos depois de ser atingida por estilhaços durante uma ação policial na região da Mangueira. A família afirma que os tiros foram feitos por policiais. A repórter Beatriz Trindade traz mais informações.
11: A Polícia Civil apura a autoria dos disparos que causaram ferimentos a uma criança na favela do metrô, na região da Mangueira, na zona norte do Rio. O menino foi atingido por estilhaços no olho enquanto brincava na varanda de casa, no quarto andar de um prédio. Segundo fontes ouvidas pela TMC, ele perdeu a visão de um dos olhos. A criança passou por uma cirurgia no Hospital Municipal Souza Aguiar, no centro do Rio, para a retirada dos fragmentos. O material vai ser encaminhado agora para a Polícia Civil e deve passar por perícia. A Comissão de Direitos Humanos e Cidadania da Assembleia Legislativa do Rio acompanha o caso. Por enquanto, a família acusa os policiais de terem feito os disparos que atingiram a criança. A madrinha da criança, Gleice Lene, afirma que o menino estava na varanda enquanto a mãe estendia a roupa. Segundo ela, os tiros teriam sido disparados para o alto, em direção ao prédio.
12: Eu estava na varanda de casa brincando e a mãe estendendo roupa e o carro entrou do nada atirando, entendeu? Como sempre fazem. E aconteceu isso aí, entendeu? A bala na cabeça de uma criança, no supercílio. Tá pedindo perícia no local, a gente não quer que isso fique impune, a gente quer justiça. Justiça pelo menino Lucas.
11: A Polícia Civil afirma que não houve confronto no momento da ação. Segundo a instituição, policiais da Delegacia de Roubos e Furtos foram até a região para uma ação contra um ferro velho clandestino. A corporação afirma que foi atacada por criminosos que estavam no alto da comunidade e fizeram alguns disparos para o alto. Ainda segundo a instituição, os policiais não revidaram e deixaram o local pouco tempo depois. A Polícia Civil informou que vai investigar justamente as circunstâncias em que a criança foi ferida. A perícia deve ajudar a esclarecer de onde partiram os estilhaços que atingiram o menino. Depois que os agentes deixaram a comunidade, criminosos bloquearam a rua São Francisco Xavier e chegaram a incendiar pneus e contêineres no local. O caso ocorreu algumas horas depois de outro episódio de violência na zona norte do Rio, quando a fonoaudióloga Aline de Siqueira Afonso, de 53 anos, foi baleada no pescoço dentro de um ônibus da linha 629, em Vicente de Carvalho. O caso aconteceu durante um confronto entre criminosos de facções rivais. Ela estava a caminho do trabalho quando foi atingida. A vítima passou por uma cirurgia de emergência de 4 horas e meia e permanece internada em estado grave no Hospital Estadual Getúlio Vargas, na Penha. Segundo a Polícia Militar, os agentes foram acionados após registros de tiroteio na região e foram atacados a tiros pelos criminosos quando chegaram no local. Após o confronto, a PM assumiu a direção do coletivo e levou a linha até o hospital, com apoio de outras equipes para liberar o trânsito. 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
1: O Discord admitiu ao governo brasileiro que havia indícios de riscos nas interações relacionadas à morte de uma menina de 13 anos, mas que o sistema automatizado da plataforma não gerou um alerta considerado suficiente para uma ação imediata. A plataforma teve as transmissões ao vivo suspensas no Brasil pela Agência Nacional de Proteção de Dados, até que sejam adotadas medidas eficazes de proteção a menores. Os apresentadores Felipe Bueno e Joana Trapton conversaram ao vivo no TMC 360 com o especialista em cibersegurança Ismael Júnior, que explicou os cuidados que os pais devem ter com os seus filhos acessando a plataforma. Vamos conferir.
13: Os pais, num primeiro momento, eles devem estar orientando seus filhos, né, falando dos casos que podem estar acontecendo, dos perigos que existem ao usar essas plataformas e quem está por ali. Então, esse primeiro alerta começa ali, né? Então, muitas das vezes, acredito que tanto você, quanto eu, quanto o Felipe, muitas das vezes a gente saía de casa, as nossas mães falavam, olha, não fala com estranhos, né? Ao andar na rua, né? Preste atenção quem está ao seu redor, ao atravessar, olhe para um lado, olhe para o outro. Essas orientações hoje nós devemos passar para os meios digitais. Então, não muito diferente do que acontece dentro do Discord, outras plataformas também existem canais, existem perfis que acabam levando para esse caminho. E uma vez ali o adolescente e a criança estando orientada, ela já vai começar a ter algumas percepções sobre aquilo que foi falado. E aí a criança e o adolescente ele vai começar a recuar, né? É óbvio que também ali dentro desse processo os pais precisam ter um monitoramento um pouco mais contínuo, né? Gerando, habilitando as funções que são os recursos parentais que ele consegue gerar com esse tempo de acesso, tipo de canais que podem ser acessados, tipo de conteúdo. Então, é um conjunto, né? Então, você tem o pai, tem a plataforma que precisa oferecer esses recursos. Por outro lado, também tem aí o governo, né? Que com medidas como essa e outras, né? No caso do ECA, que tem o Estatuto da Criança e do Adolescente, leis, né? Que a autoridades como a NPD que estão fiscalizando, ajuda, né, a gerar os guarda-reios, né, os bloqueios, para que o risco seja mitigado quando nós estamos falando das nossas crianças e dos nossos adolescentes.
14: Uma pergunta que sai até um pouco da cibersegurança e vai até para a filosofia, podemos dizer assim, até mais existencial, mas acho que vale a pena a gente recuar alguns passos, né? As redes sociais hoje, saindo do Discord, mas falando de redes sociais de modo geral, elas são uma realidade. Então, as gerações atuais, podemos dizer assim, já são nativas digitais. O que eu queria perguntar é se uma criança e um adolescente sabem exatamente o que significa uma rede social e todo o alcance para o bem e para o mal de uma rede social. E aí eu quero estender a pergunta, porque essa pergunta é uma curiosidade que eu tinha. Mas a gente pode fazer essa pergunta pensando nos pais também. Se é que os pais e mães e responsáveis sabem exatamente o tamanho de uma rede social, das implicações que uma rede social tem. Porque você estava falando, né, que a segurança começa na família, em casa, nas primeiras conversas com os pais. Mas será que nós todos temos dimensão do que são redes sociais?
13: Eu acredito que não, né? Existem os casos do que a gente chama de, vou dizer assim, até para não ser pejorativo, os analfabetos digitais, né? Que são aquelas pessoas que não têm tanto conhecimento, a tecnologia está ali. Então nós vemos muito hoje que nós estamos tendo uma adesão muito grande de idosos às redes sociais, como WhatsApp, entre outras plataformas que eles conversam, usam para se comunicar com parentes, familiares, amigos, então. Mas precisa ter ali uma, não vou chamar uma doutrinação, mas precisa ter ali uma evangelização, podemos dizer assim. Então, é trazer as redes sociais sociais a essas pessoas, né? Então, existem iniciativas privadas, existem ONGs que levam esse conhecimento, mas realmente precisa ser algo um pouco mais massivo, né, para dizer qual é o propósito daquela rede social. Então, como nós sabemos, muitas redes sociais elas começaram com um propósito e ao longo da sua jornada, ela foi mudando um pouco. Né? Outras permaneceram, outras foram criando facilidades, né, devido à necessidade que foi tendo. Nós vemos muito isso, mas eu concordo com você, Felipe, que precisa ter essa evangelização das famílias, dos pais, dos avós, para que eles entendam o que é uma rede social, né? É tentar fazer uma tradução que a rede social é mais ou menos aquele grupinho que a gente tinha na rua, que se reunia ali no final da tarde, ou aquele grupo que se reunia num bar ou num restaurante, ou aqueles encontros que tinha muito antigamente, né? Da escola, né? Ah, o grupo lá de 82 que se formou, alguma coisa desse tipo, aonde eles vão trocar ali algumas ideias, falar o que está acontecendo, e aí eles vão contando a sua história ao longo do tempo, que é o que a rede social, no final das contas, ela acaba contando, né? O seu dia a dia, o que você come, o que você veste. Então precisa ter essa evangelização para que chegue ao ponto, né, deles tomarem conhecimento do que aquela rede social ela pode trazer de benefício e malefício, e aí sim ele começar a tomar as ações e as precauções para proteger ele, né, como indivíduo, e aqueles que estão ao redor dele.
14: Aí, Ismael, para fechar a nossa conversa aqui, então, voltando da parte teórica para a parte prática, né? Hoje em dia, é aquela velha pergunta que com certeza você já respondeu inúmeras vezes, mas vale a pena a gente reforçar, né? Qual é o sinal de alerta, né? E qual é a porta que pode ser fechada num primeiro momento ainda dentro de casa?
13: Então, o alerta, geralmente, ele aparece quando os filhos passam muitas horas, né, conectado no computador. Então, é importante você entender ali qual é a ferramenta, qual é a rede social, qual é o jogo, né, que até os jogos hoje eles levam, né, para esses pontos que nós vimos aí que aconteceu no Discord. Então, é começar a perceber o que seu filho tá fazendo ali, né? Então, como eu falei no início, é você ser amigo do seu filho, de forma que ele seja confidente e fale aquilo que está fazendo, aquilo que ele está buscando. E a partir daí, né, o pai ou a mãe, ou aquele que cuida, né, o tutor ali, começar a conversar e direcionar. O importante, né, é não tratar essas redes sociais com descaso, achando que ela não tem nada, ah, o YouTube é muito tranquilo, ou a ferramenta X é muito tranquila. A ferramenta pode ser, mas quem está produzindo conteúdo, muitas das vezes, ele tem intenção, e essa intenção ela é perigosa. Então, realmente, é começar a perceber o tempo e o que o seu filho está fazendo. E a partir daí, ir conversando, ir dialogando e dando os direcionamentos.
1: Existe uma curiosidade sobre o inesquecível 11 de setembro e o que aconteceu nos dias subsequentes numa cidade chamada Gander, no Canadá. Com o espaço aéreo norte-americano bloqueado, centenas de voos foram desviados para aeroportos fora dos trajetos tradicionais. De um dia para o outro, uma cidade pequena recebeu quase 40 voos internacionais e precisou abrigar todas as pessoas que vinham neles. O musical Vindos de Longe conta um pouco dessa história com músicas originais e um elenco com grandes nomes do teatro musical brasileiro, como Saulo Vasconcelos e Rodrigo Magliaretti. A montagem ainda celebra a reabertura do Teatro Ruth Escobar na Bela Vista. Vamos conferir a reportagem da Estela Ribeiro.
15: Tem uma cidade que se chama Gander.
16: Tem uma delegacia de polícia com dois policiais.
17: Uma escola fundamental.
18: Uma sociedade protetora dos animais.
19: Uma emissora de TV local.
20: E uma pista de rock.
21: É um lugar pequeno numa rocha gigante do oceano. Todo mundo conhece todo mundo. E todo mundo tem uma história pra contar sobre como aquele dia começou.
22: Eu sou Rodrigo Mialaré. A história é uma história muito delicada, que a gente tem que ter o cuidado de não forçar as emoções. Elas têm que vir naturalmente. Que o texto por si só já é emocionante, já é uma história de pessoas reais. E temos também que tomar muito cuidado para não ser, porque não é um espetáculo sobre o dia 11, é sobre o dia 12 em diante. Mas é claro que se o dia 11 não tivesse acontecido, não teria esse espetáculo.
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0: sou a Luísa Porto. Eu faço três personagens, uma que é a passageira, outra que é uma repórter e outra que é uma comissária. Então, eu tenho um casaco e um chapéu que é da comissária, eu tenho um microfone que é da repórter e tenho um casaco que é da passageira. Eu acho que esses códigos ajudam a gente a construir o corpo, voz e já imediatamente transportar a gente para outro universo. E tem algumas pessoas que usam disso, tem pessoas que mudam a voz, mudam um corpo, mas eu acho que esse jogo, ele é estabelecido de forma muito rápida e muito teatral. E essa também é a beleza da gente fazer teatro, né? De você poder fazer vários personagens sem estar, assim, muito caracterizado, só no jogo.
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20: Sou Bruno Narch, um dos atores do elenco de Vindos de Longe. Se a gente já teria que estar jogando com o nosso elenco, aqui nessa peça a gente tem que estar num lugar muito ampliado de tudo isso, muito mais atentos, jogando muito mais, porque são pequenas frases todas picadas. É, você está fazendo um personagem, você virou, de repente você já virou outro personagem. Então eu sinto que a diferença desse espetáculo é justamente essa ampliação que nos permite, acho que, fazer aquilo que a história conta, que é como que uma rede de pessoas se comunica, se ajuda e amplia uma boa ação para estranhos.

0: Eu sou Saulo Vasconcelos e eu faço o prefeito Claude da cidade de Gander.
1: Eu acho que o que torna Vindos de Longe especial e diferente é porque se trata de um musical onde todos somos protagonistas. Ou todos somos coro, né? Aquele coro clássico grego, né? Vivo, pulsante, que tem uma função de contar uma história. Essas pessoas, elas tiveram que se mobilizar para acolher essas 7 mil pessoas que chegaram do nada, do dia para a noite, durante 5 dias. Então, que tipo de movimentos que elas fizeram, de organização, de logística, de comida, de roupas, né? De como lidar com a mala, com as malas desses passageiros. E hoje, isso nos nossos tempos, aqui no Brasil, transportando para a realidade do Brasil, eu acho que o povo brasileiro ele é muito solidário, sim, né? Basta ver o que aconteceu no Rio Grande do Sul com as enchentes, a mobilização que houve, né, para a gente poder ajudar essas pessoas de lá, os nossos irmãos brasileiros. Se o brasileiro tiver numa situação de emergência e que precisa de solidariedade uns dos outros, eu acho que quando o calo aperta mesmo, a gente sempre pode contar com alguém para nos ajudar.
2: Cara, a gente está reabrindo esse Teatro Ruth Escobar. Para mim, assim, é muito bacana, é muito significativo. É um teatro antigo, se não me engano, eu acho que ele é de 1963. Já viveu uma grande época, teve seu apogeu, foi palco de peças de resistência aqui, já teve problemas com censura, chegou a ficar fechado e quase foi vendido. E a gente agora está participando desse renascimento para a cultura de São Paulo, para a cultura do país, num teatro que tem tanta história. É muito bacana, é muito emocionante. Eu sou muito grato e muito feliz em poder fazer parte desse momento.

0: E assim encerramos o Amanhã TMC desta sexta-feira ao programa TV Minha Apresentação, Diego Andrade. Muito obrigado pela sua companhia, que seu dia seja leve, produtivo e cheio de boas notícias. Você fica agora com o Start TMC com o Rafael Tebas. Um ótimo dia, uma ótima sexta e até a semana que vem.
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1: Cinco horas e um minuto, muito bom dia, está começando o Start TMC, tocando despertador, seja bem-vindo aqui ao Start TMC. Chegou a sexta-feira, sextou, hoje dia 14 de agosto já de 2026, já quase a metade do mês de agosto. Você nos acompanha em Brasília, em Belo Horizonte, no Rio de Janeiro, no Recife, em Curitiba, também em São Paulo, em qualquer região do mundo, pelo nosso aplicativo que você baixa aí no seu smartphone, digita lá, TMC, vai aparecer, é bem fácil de baixar os teclados aí do Paco, e também no YouTube com imagem, no arroba TMCNewsBR. Acompanhe também com imagem, enfim, todas as reportagens com imagem, enfim, tudo também no YouTube. Aproveita e deixa o like também lá, se inscreva no canal e vem com a gente aqui no Start TMC. Hoje, apenas comigo, Rafael Tebas, minha parceira Fernanda Câmara, hoje estará no TMC 360. É, então, vocês vêm comigo aqui nessa sexta-feira com muita informação, a informação que importa pra você. 5 e 2. A gente começa aqui o Start TMC então com o nosso giro de manchetes, te contando o seguinte, o Brasil inicia processo para ampliar reciprocidade contra tarifaço dos Estados Unidos. O governo aciona mecanismo previsto em lei e abre caminho para possíveis contramedidas comerciais contra tarifas americanas. Esse é um dos destaques que o Start TMC traz nesta sexta-feira, 14 de agosto, e tem mais. Dívida pública atrelada à Selic chega ao maior nível em 20 anos. As incertezas sobre as contas públicas fazem investidores buscarem opções mais seguras, aumentando o custo da dívida para o governo. Assunto aqui que está dando o que falar nas redes sociais, né? O TSE, o Tribunal Superior Eleitoral, suspende sistema de filiação após casos envolvendo Flávio Bolsonaro e Lula. A corte interrompe então a plataforma para evitar novas alterações indevidas nos registros de filiação partidária. A gente vai falar bastante sobre esse assunto aqui no Start TMC. 5 horas e 3 minutos, Edson Fachin defende liberdade de imprensa e sigilo da fonte após operação da Polícia Federal. A gente lembra aqui, né, o Fachin, que é o presidente do STF, ele afirma que investigação sobre possíveis crimes não pode atingir o exercício legítimo do jornalismo. Destaques internacionais, Estados Unidos planejam operações militares em terra contra narcotraficantes na América Latina. O secretário de Guerra afirma que ações poderão ocorrer onde atuam grupos do tráfico e amplia a ofensiva contra cartéis na região. Vamos falar de esporte agora, tudo sobre o desempenho dos times do Brasil nas Copas Continentais, a Copa Sul-Americana, a Copa Libertadores da América. O Mirassol foi a campo, né? Empatou com a LDU de Quito 1-1 em casa, o Santos venceu o Macará do Equador e o Coringão foi à Argentina e arrancou um empate contra o Rosário Central. Mas olha, o destaque inacreditável, 6-1. 6-1 Cienciano contra o Botafogo. Gente, que loucura. Cienciano do Peru 6. Não é mentira, não. 6-1 pra cima do Botafogo. 5 horas e 5 minutos.
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1: Vamos para a previsão do tempo agora aqui, você nos acompanha no Start TMC, sempre lembrando aqui que você participa com a gente no nosso WhatsApp, você manda mensagem aqui para a gente, 11972211109-7221-1001, aí você fica à vontade, enfim, pode escrever sobre o que você quiser, claro, fique à vontade no nosso WhatsApp. E, ó, vamos começar a previsão do tempo por Curitiba, você que está aí no 100.3 de Curitiba, ou voltando para casa, ou indo para o trabalho, ou naquela preguiça ainda de sexta-feira. Ó, Curitiba, o dia vai ser de forte chuva, trovoadas e até risco de temporal. Máxima de 20 graus apenas, então dia frio em Curitiba. Eu até cito para você a situação em tempo real aqui, nesse instante, 14 graus e está chovendo, inclusive, em várias regiões de Curitiba. São Paulo agora, você que está no 100.1 de São Paulo, amanhã é de tempo firme. No entanto, à tarde, a gente vai verificar aumento de nebulosidade e até chuva rápida em São Paulo hoje. Máxima de 25 graus na capital paulista e, nesse instante, 18 graus em São Paulo. A mínima, inclusive, de 18, então fique atento você na capital. Agora a gente vai para o Rio de Janeiro. O sol aparece entre nuvens pela manhã, a nebulosidade cresce ao longo do dia, com chance de chuva fraca à noite. Máxima de 27 graus, então, portanto, no Rio de Janeiro. E nesse momento, 22 graus no Rio e não chove. Agora a gente vai para Belo Horizonte, você que está no 88.7 de BH, lembrando que no Rio de Janeiro 101.3, em BH 88.7. Então aí em Belo Horizonte o tempo vai ficar firme ao longo do dia de hoje, não vai chover e vai bater até 30 graus, hein? Que beleza, 30 graus em BH hoje. Capital do país, Brasília, Recife, entram no grupo do tempo seco, tá? Em Brasília o ar seco predomina com baixa umidade e inclusive risco maior de queimadas. E no Recife o padrão muda, e aí nesse caso para melhor, né? Chega o sol, enfim, fim de semana de sol, inclusive a tendência é essa no Recife. E sobre Brasília, inclusive, o INMET, que é o Instituto Nacional de Meteorologia, emitiu um alerta amarelo de perigo potencial justamente por conta da baixa umidade do ar, tá? Eu tô verificando aqui, inclusive são dois alertas, um alerta amarelo de perigo potencial e um alerta laranja também já emitido pelo INMET, que é realmente de perigo por conta da umidade. Só para você ter uma ideia, a umidade do ar pode ficar ali por volta de 15%. 15% é muito pouco. A gente sabe que a recomendação é sempre ali 50%, enfim, é um índice considerado relativamente positivo. Então 20% apenas, portanto você no 100.1 de Brasília, tome bastante água no dia de hoje. 5 horas e 8 minutos. A gente vai girar nossa reportagem aqui no Start TMC, você participa com a gente no WhatsApp no 11972211001, no 11972211001, ou então no YouTube também, você pode escrever, deixar sua mensagem também ali na nossa live no YouTube e deixar o like também, aproveita e deixa o like. Vamos para Brasília então, o governo brasileiro aguarda posicionamento oficial dos Estados Unidos após notificar a Casa Branca sobre a lei de reciprocidade. Murilo Hernandes.
2: Pessoal, bom dia a todos. O governo brasileiro ele aguarda para as próximas horas a resposta formal dos Estados Unidos após notificar a Casa Branca e abrir o processo de reciprocidade econômica. Essa medida ela é reação direta do pacote de tarifas de até 50% aplicado pelos americanos contra os produtos brasileiros. O envio dessa notificação pelo Itamaraty exige o agendamento, por exemplo, de consultas diplomáticas formais. Essa etapa de negociação ela é direta para tentar neutralizar os impactos no setor produtivo antes que o Brasil aplique as sanções de igual valor para os Estados Unidos. Caso o diálogo não avance e Washington decida manter o aumento dos impostos, o governo brasileiro ele passa a ter respaldo legal para impor essas retaliações. As contramedidas prevêem, por exemplo, o encarecimento de bens importados dos Estados Unidos, o bloqueio de pagamento de royalties por patentes no mercado interno e a suspensão de acordos bilaterais. A expectativa agora aqui em Brasília é que a abertura do processo pressione o governo norte-americano a sentar à mesa de negociação. Enquanto isso, o desfecho diplomático ele ainda não ocorre, viu? O Ministério do Desenvolvimento ele monitora os setores mais atingidos pelas sobretaxas para direcionar os financiamentos do BNDES e mapear os novos compradores no mercado internacional, conforme o Brasil vem avançando com a negociação com novos mercados. A gente, claro, segue acompanhando tudo daqui de Brasília. Volto com vocês.
1: Espaço aberto sempre para a nossa equipe em Brasília. A gente, claro, vai continuar muito atento a esse assunto em relação à lei da reciprocidade e aos próximos movimentos também que, enfim, o governo federal vai fazer em relação a esse assunto. Claro, também a movimentação no Congresso Nacional. A gente sempre acompanha aqui no Start TMC. Algumas mensagens chegando para a gente aqui no 119-7221-1001. O Júlio, né? Sempre aqui participando em São Paulo. Júlio Ribeiro, bom dia, Tebas. Bora trabalhar hoje sem nossa colega Fernanda Câmara, que estará no 360 hoje. Bom trabalho. Boa sexta-feira, valeu para você também, Júlio. Outra mensagem chegando aqui do Tarcísio, lá no Rio de Janeiro, Tarcísio Correia. Escreve, bom dia, Rafael, já tô a caminho do trabalho, escutando a TMC no meu start diário. Boa sexta-feira, um excelente fim de semana a todos nós. É isso aí, para você também, uma ótima sexta-feira, um ótimo fim de semana. E vem com a gente aqui para começar o dia bem informado. E só para pontuar também o Celso em Brasília, escrevendo sextou, Vinícius Bragança, bom dia Tebas, ele que é de São Paulo, e o Sérgio Malheiros lá em Curitiba também participando aqui no WhatsApp. A gente vai para São Paulo agora, um assunto delicado, assunto importante sobre as eleições aqui em São Paulo. E o governador do estado, Tarcísio de Freitas, afirmou que a Polícia Civil vai abrir um inquérito para investigar uma abordagem da Polícia Militar envolvendo o carro do candidato ao governo de São Paulo, Fernando Haddad. Enfim, tem muita gente falando sobre esse assunto aqui em São Paulo. Quem explica o caso é Alexia Marília.
3: O caso aconteceu na noite de terça. Segundo Haddad, depois que o motorista o deixou em casa, ali na Zona Sul, uma viatura da PM continuou seguindo o carro por mais ou menos 5 quilômetros. O motorista parou em frente a um hotel e encontrou policiais armados com fuzis. Ainda de acordo com o relato, ele perguntou por que estava sendo seguido e os policiais mandaram ele vazar. As câmeras de segurança registraram a viatura passando pela rua um pouco antes do carro de Haddad chegar em casa. O Haddad disse que isso aconteceu por volta das 9h45 da noite. Agora, a polícia vai analisar imagens de mais de 40 câmeras e ouvir o motorista. A Secretaria da Segurança Pública também mandou a PM identificar as equipes que estavam na região.
1: Obrigado, Alexia Marília. É um caso super... A acusação é grave, evidentemente. Agora a gente vai ter que aguardar, né? As investigações. Não adianta a gente ficar apontando o dedo. Tem que realmente acompanhar e aguardar as investigações que vão ser conduzidas pela Polícia Civil de São Paulo, sempre lembrando que a TMC, com a reportagem aqui em São Paulo, são vários repórteres, também vai fiscalizar, vai investigar e vai trazer informações sobre também o processo eleitoral aqui em São Paulo. 5 horas e 13 minutos, Curitiba agora, a gente movimentando todas as nossas equipes de jornalismo. Olha, um caso impressionante. A comissão que avalia o caso do vereador Lorenz Nogueira, de Curitiba, votou pela cassação do mandato dele. A gente lembra aqui agora, né? Essa história começou depois de uma investigação, só para você relembrar essa história, que encontrou R$218 mil em espécie, em dinheiro vivo, com o vereador, né? Não é pouca grana. Agora o plenário da Câmara vai fazer a avaliação, vai decidir se ele perde ou não o cargo, e quem conta pra gente é o Brian Valêncio.
4: Agora ficou só pro plenário decidir se caça ou não Lorenz Nogueira. Foram 2 horas de relatório ali sendo lido na comissão processante por parte do vereador da Costa, que é o relator. Inclusive, no relatório, da Costa foi enfático em dizer que várias etapas do processo e também da investigação comprovaram que Lorenz cometeu rachadinha e que recebeu parte do salário dos assessores. Além do relator, o presidente Serginho do Posto e também o terceiro integrante, que é a vereadora Mary Martins, votaram para cassar Lorenz, porque os três entenderam que sim, está explícito a rachadinha e o recebimento de parte do salário de funcionários do gabinete. Lorenz, claro, se manifestou por meio dos advogados, dizendo que era um relatório fraco, mas agora 2/3 da Câmara dos Vereadores vão decidir se caçam definitivamente Lorenz Nogueira ou não. São 38 vereadores em Curitiba e esse relatório vai ao plenário. Primeiro, esse relatório precisa ser publicado. Na sequência, a mesa executiva dá andamento aos trâmites e o presidente marca uma sessão deliberativa em que todos os vereadores votam. E aí, tendo maioria absoluta, 2/3 da casa, Lorenz Nogueira, caso, né, seja por cassar, aí sim, Lorenz Nogueira está definitivamente cassado e perde o mandato de vereador.
1: Obrigado, Brian. A gente vai acompanhar, né, a decisão, portanto, da Câmara Municipal de Curitiba. Olha, a gente vai continuar aqui girando a nossa reportagem, só rapidamente aqui pontuando que você participa no nosso WhatsApp, você faz o Start TMC junto com a gente aqui do Start, né? Então mande a sua mensagem no 119-7221-1001, 119-7221-1001. Agora a gente vai para o Rio de Janeiro, os destaques do Rio sempre com a Erika Levigar. De hoje, ela traz o seguinte, ó, uma auditoria interna identificou irregularidades de cerca de mais de 4 milhões de reais no programa de enfrentamento à violência contra a mulher do governo do Rio de Janeiro. Conta pra gente, Erika.
5: O governo do Rio vai solicitar o aprofundamento das investigações sobre irregularidades na execução do programa Empoderadas. O programa de enfrentamento à violência contra a mulher está suspenso. Nesta quinta-feira, foi anunciado o resultado da auditoria conduzida pela Secretaria de Estado da Casa Civil, que identificou irregularidades de cerca de 4 milhões e meio de reais em meio a pagamento e sem respaldo legal e desvio de finalidade de recursos. De acordo com o governo, o relatório analisou a execução do programa em 2025. O diagnóstico aponta que 49 servidores da UERJ e da Secretaria de Estado de Desenvolvimento Social e Direitos Humanos receberam remuneração adicional, mesmo já recebendo da estrutura estadual para desenvolver as funções. Os pagamentos, que totalizaram quase 3 milhões de reais em valores brutos ao longo do ano, indicam uma ampliação mediante ato administrativo interno das hipóteses de percepção de vantagem por servidor público. O cruzamento nominal dos 113 beneficiários com as folhas de pagamento oficiais identificou que 59 pessoas já eram servidores ativos e regularmente remunerados pela UERJ nos mesmos meses em que receberam os pagamentos questionados, totalizando mais de 911 mil reais. O governo do Rio informou que vai enviar o resultado do trabalho ao Ministério Público do Estado, ao Ministério Público do Trabalho e ao Tribunal de Contas do Estado para aprofundar as apurações. A reportagem da TMC aguarda um posicionamento do programa Empoderadas, da UERJ e do governo do Rio.
1: Obrigado pelas informações, Erika Levigard, no Rio de Janeiro, e a gente vai continuar bastante atento, portanto, também a esse caso envolvendo aí violência contra a mulher, né, e essa auditoria que, portanto, conforme ela muito bem nos explicou, identificou essas supostas irregularidades aí de cerca de mais de 4 milhões de reais, né, no programa. Não é pouca coisa. Olha, a gente vai continuar movimentando a nossa reportagem aqui. Agora, BH, Belo Horizonte. O mercado de trabalho em Minas vem mostrando números importantes nos últimos anos. E o repórter Murilo Luiz tem as informações, os dados. Conta pra gente.
6: Isso mesmo, Minas Gerais foi o segundo estado que mais ampliou o número de empregos formais desde 2023, atrás apenas de São Paulo. Segundo o Ministério do Trabalho e Emprego, Minas ganhou aproximadamente 1,3 milhões de vínculos no período. Em todo o Brasil, foram 10 milhões de novos vínculos, levando o total para quase 63 milhões em junho deste ano. O crescimento nacional foi puxado principalmente pelo setor de serviços, que ganhou aproximadamente 8,5 milhões de vínculos e passou a representar cerca de 60% dos empregos formais. Também chamou a atenção o avanço dos agentes públicos, com aumento de aproximadamente 5 milhões de vínculos. Outro destaque está na diferença entre homens e mulheres. Os vínculos ocupados por mulheres cresceram aproximadamente 5,8 milhões desde 2023, enquanto entre os homens o avanço foi de cerca de 4,3 milhões. Em junho, o Brasil tinha aproximadamente 48 milhões de trabalhadores contratados pela CLT e 14 milhões de vínculos de agentes públicos. A remuneração média ficou em aproximadamente R$ 4.400.
1: E a gente continua nessa pauta, inclusive, olha só, Pernambuco liderou o crescimento das vendas do varejo no primeiro bimestre do ano, com alta de 12,2% em relação ao mesmo período do ano passado, portanto, 2025. O Kennedy Lacerda, nosso repórter do Recife, tem as informações.
7: O estado ocupa a primeira colocação nacional em 4 das 6 principais comparações da Pesquisa Mensal de Comércio do IBGE. No primeiro semestre deste ano, o varejo ampliado pernambucano registrou crescimento de 9,6%. O resultado foi impulsionado principalmente pelos setores de veículos, motocicletas, partes e peças. No cenário nacional, o varejo ampliado registrou queda de 1% em junho, na comparação com maio. Mesmo com resultado negativo no mês, o setor acumula alta de 1,9% no primeiro semestre. Na comparação com junho do ano passado, o crescimento foi de quase 5%. Mesmo com o comércio nacional aquecido, o consumo enfrenta um ambiente de juros elevados e crédito mais caro, o que pode dificultar as compras de maior valor.
1: E muita gente aqui já participando com a gente no WhatsApp, no YouTube e também no WhatsApp. Eu vou citar mais uma vez algumas mensagens aqui. Sempre lembrando que você participa no 11972211001 ou no arroba @tmcnewsbr com imagem no YouTube. Augusto Severo de São Paulo escreve: sextou, agora fechar a semana bem e pensar no fim de semana. Ele escreve aqui, que beleza, é isso aí. Também o Danilo Fagundes em Brasília, também nessa pegada aqui, ó. Sexta-feira, Tebas, bom dia, sempre bem informado no Start TMC. Ele escreve que o tempo está muito seco em Brasília, né? E eu cheguei até a pontuar aqui, viu, Danilo, hoje, o

0: Vidal de Curitiba, no 100.3 de Curitiba. Um abraço para você, Tebas. Eu tô sempre sintonizado e escutando você e a Fernanda. Só para lembrar aqui, a Fernanda que hoje está no TMC 360. E eu te agradeço, Gerson. Também o Rômulo Queiroga, lá do Recife, escrevendo para a gente, mandando um bom dia de trabalho. Escreve aqui, ó. Já tô indo trabalhar e escutando a TMC aqui no Recife. Muito obrigado pela sua mensagem. A gente vai girar mais uma vez, a gente continua movimentando os assuntos nessa manhã, os assuntos que importam para você. Agora, eleições aqui no Start TMC. Olha só, a Organização dos Estados Americanos confirmou que vai enviar observadores para acompanhar as eleições brasileiras de outubro. E quem vai comandar a missão é o José Miguel Insulza, que é ex-secretário-geral da própria OEA. E hoje ele tem 83 anos. A expectativa é que essa seja a maior e mais relevante missão internacional entre as que vão avaliar, monitorar principalmente as eleições aqui no Brasil. E a gente lembra aqui, né, contextualiza sempre, uma ausência que chama a atenção, o Carter Center, né, a organização muito conhecida, importante, e que desistiu de participar por falta de recursos. E por quê? Né? Isso ocorre por conta dos cortes no orçamento provocados pelo próprio governo de Donald Trump. Esse é um outro assunto que também gera muita polêmica. Enfim, essas missões de observação eleitoral acompanham as eleições aqui no Brasil já há muitas e muitas décadas, né? Muitos pleitos. E o próprio TSE, o nosso Tribunal Eleitoral, né, Superior Eleitoral, prevê exatamente esse tipo de participação. Não há nenhum tipo de problema. E aí as entidades nacionais e internacionais credenciadas acompanham as várias etapas de votação, avaliam as urnas eletrônicas, acompanham a apuração, enfim, é realmente algo importante para a nossa democracia. E no final, cada uma delas traz um próprio relatório com as avaliações e também recomendações. E sobre esse assunto, uma entrevista importante agora no Start TMC, porque a campanha eleitoral começa oficialmente no próximo dia 16, ou seja, depois de amanhã já. E com isso, né, sempre fica aquela dúvida, o que pode fazer, o que não pode fazer, né? A Justiça Eleitoral tem uma regra, obviamente, bastante rígida a respeito das regras. E a gente conversou com um advogado especialista em direito eleitoral, o Arthur Rolo. A entrevista foi feita por mim e pela minha parceira Fernanda Câmara. Vamos acompanhar.
1: É a primeira vez que isso acontece, nunca as seguradoras fizeram esse tipo de ressalva, esse ano fizeram essa ressalva. Agora, vamos deixar claro, o eleitor ele não pode envelopar o veículo inteiro, isso, a proibição vem da própria legislação eleitoral. O que a legislação eleitoral permite? Adesivo microperfurado até o limite da extensão total do vidro traseiro do veículo. Microperfurado o quê? Para justamente não prejudicar a visibilidade. E nas laterais, um adesivo de até 0,5 metro quadrado, um em cada lateral. E na frente, um adesivo de até 0,5 metro quadrado. Então, ao todo, a legislação eleitoral possibilita 4 adesivos. Ah, mas eu coloquei o microperfurado até o limite da extensão total do vidro traseiro. Perco o dinheiro, perco o direito aí à indenização, no caso aí de um sinistro. Se você manteve o uso do veículo, não. Você, quando você preenche lá o seguro perfil, você diz qual é o uso do veículo. Vou de casa para o trabalho, de trabalho para casa. Se eu for com o adesivo microperfurado do meu candidato no vidro traseiro e mantiver isso, não tem problema nenhum, não existe o agravamento do risco. Ah, mas olha, pode ter vandalismo e tudo. Isso é uma mera conjectura. Ah, em caso de vandalismo, tem ressalva em todo contrato de seguro que não paga a indenização. Isso não tem nada a ver com o período eleitoral. Agora, o candidato pega o carro dele, começa a fazer campanha dentro de comunidade, começa a viajar, fazer longas viagens com o veículo, e muda aquela destinação que tinha colocado no seguro perfil, que serviu para o cálculo do valor a pagar pelo seguro, aí realmente existe o agravamento do risco. Da mesma forma, alguém que vai trabalhar na campanha eleitoral. Mas para meros apoiadores, não há que se falar em agravamento do risco, mas aqueles que usarem o carro para trabalhar, funciona mais ou menos como funciona com aplicativo.

0: mesmo. Então, você tem um carro que você usa na sua casa. Se você começa a fazer transporte por aplicativo, você precisa comunicar o corretor, comunicar a seguradora, ela vai te cobrar mais caro, mas aí você vai ter a cobertura. Não, aí tem uma restrição da legislação eleitoral. Motorista de aplicativo e taxista tem lá uma proibição. Certo. Inclusive o TSE acabou de decidir um caso recente aí de motorista de aplicativo. Táxi já não podia, porque táxi é concessão, né? Você tem lá o alvará para você fazer o serviço de táxi. E o motorista de aplicativo, o TSE decidiu agora recentemente que também não pode ter propaganda eleitoral no carro. Mas eu falei em relação à cobertura securitária que, por exemplo, eu tenho um carro particular. Se de repente eu começo com esse meu carro particular, estou precisando levantar um dinheiro aí, começo a fazer transporte por aplicativo, eu mudo a destinação desse veículo, eu mudo o uso desse veículo, eu tenho que informar a seguradora, ela vai me cobrar mais caro pelo meu seguro para eu ter direito à cobertura. Se eu, fazendo transporte de aplicativo, sem avisar para a seguradora, me envolvo num acidente, aí eu não vou ter direito ao pagamento da indenização. E, agora, diante desse aviso da Federação de Seguros, é conveniente que os candidatos, quando estiverem colocando adesivos, por exemplo, já tem aí, a campanha começa agora dia 16, já tem um monte de gente que programou adesivaço. Então, é bom aqueles candidatos, principalmente, deixarem claro para aquelas pessoas que vão trabalhar na campanha essa questão do seguro. Senão, pode ser que algum trabalhador aí queira ter um ressarcimento de algum prejuízo em relação ao candidato. Mas o fato é que quem quer... Eu, por exemplo, que sou advogado, não trabalho na campanha eleitoral, transportando material de campanha, tudo. Se eu quiser colocar no meu carro um adesivo, não tem problema nenhum. Isso não vai tirar o meu direito de indenização. Agora, se colocar um adesivo que não é microperfurado, ou colocar um microperfurado que prejudique a visão, aí isso pode sim afetar a cobertura securitária. Bom, vai começar a campanha eleitoral agora 16 de agosto. Até lá não pode pedir voto para ninguém e nem pedir para não votar em ninguém. Tem gente já que não gosta de um determinado candidato, pede para os seus seguidores não votarem naquele candidato, não pode fazer isso ainda e nem, se gosta do candidato, pedir para votar nele. E tomar muito cuidado com falar mal de candidato em rede social. Para você falar mal de candidato, você tem que estar falando a verdade. Se você falar mal de um candidato, de repente compartilhar uma notícia falsa sobre um candidato, você está... mesmo enquanto eleitor, mesmo não sendo candidato, não trabalhando para a campanha eleitoral, não trabalhando para partido político, você está sujeito, sim, a uma representação eleitoral. Então, expresse as suas opiniões. A partir de 16 de agosto, você é livre para pedir voto para quem você quiser e para pedir para não votar em quem você quiser, mas cuidado com o que você diz em relação a candidatos, porque você tem que ter o dever de verdade aí, porque senão você pode se responsabilizar.
1: Arturo Rolo, portanto, advogado especialista em direito eleitoral, uma entrevista super importante, ele passando algumas informações, algumas recomendações, orientações também. Está chegando, né, as eleições de 2026, eleições gerais de 2026, e você vai acompanhar uma super cobertura aqui na TMC. Rapidamente aqui, algumas mensagens que estão chegando pra gente no YouTube. Manuel Nóbrega mandando aqui mensagem. A Mila Santos aqui. Bom dia, Rafael Teba, já na escuta do Start. Valeu, Mila, obrigado. Eliezer também aqui, bom dia. Sextou, quem fez, fez. Quem não fez, vai ter que fazer do mesmo jeito, ele escreve aqui. A Márcia Teles manda um oi aqui também. Enfim, deixa o like aí, pessoal. Deixa o like que o algoritmo também passa a recomendar a nossa live no YouTube. E você que participa aqui no WhatsApp, rapidamente aqui, o Valdir Paes em Brasília, o Agenor Dantas no Rio de Janeiro, Silvano Correia de Belo Horizonte, de BH, ele escreve aqui, ó: ontem eu tentei secar o Corinthians, mas não deu certo. Ele não deu certo, 0-0 contra o Rosário Central lá na Argentina, um resultado bom pro Corinthians. Nélio Barreto lá no Recife também participando, um abraço Tebas, boa sexta-feira, já estou indo trabalhar também aqui, escrevendo no WhatsApp. 5 horas e 32 minutos.
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1: 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A gente vai fazer agora um giro pelas capas dos principais portais e jornais brasileiros. Começando pelo nosso portal tmc.com.br, tmc.com.br. A manchete sobre aqui, esporte nesse instante. Corinthians sustenta empate com um a menos nas oitavas da Libertadores. Jogo em Rosário contra o Rosário Central, 0-0. O Corinthians realmente teve um jogador a menos ali, o Alan, volante corintiano, que tomou dois cartões amarelos. Obviamente, por consequência, foi expulso. E mesmo assim, o Corinthians arrancou esse empate em 0-0. E um outro destaque que o nosso portal traz sobre essa partida... Aliás, um destaque profundamente revoltante, lamentável aqui. O goleiro do Corinthians, o Hugo Souza, foi chamado de macaco, né, nesse empate do Corinthians contra o Rosário Central. Mais uma vez, então, né, infelizmente, lamentavelmente, profundamente lamentável, insultos racistas na Libertadores da América. E nosso portal tmc.com.br tem várias informações. Realmente tem aí vários destaques, as informações sobre as eleições gerais, tem bastidores, nossos colunistas, você acompanha tudo no nosso portal tmc.com.br. Lá, inclusive, nesse instante, tem informação sobre o Brasil, que acionou a lei da reciprocidade pelo tarifaço dos Estados Unidos. Tem informação sobre a política também de São Paulo, ainda no tmc.com.br, tá? Tarcísio ali anunciando a abertura de inquérito após... abordar motorista de Haddad. Também tem informação sobre a SP2B, evento super importante ocorrendo aqui em São Paulo. Enfim, tudo no tmc.com.br. Destaque da Folha de São Paulo agora, com essa decisão em relação aí ao Alexandre de Moraes, que está repercutindo muito. E agora o ministro Luiz Edson Fachin, né? Fachin afirma respeitar a imprensa e indica que caso Dino vai a plenário do STF. Só para a gente contextualizar o que se trata, né? É aquele caso em relação ao sigilo da fonte, que é um direito constitucional. A gente lembra aqui uma operação que foi feita e o ministro Alexandre de Moraes autorizou buscas contra um ex-secretário do Maranhão, apontado como fonte de um jornalista da região. Isso realmente está gerando muita polêmica, envolve também aí o ministro Flávio Dino por conta aí, de um carro oficial. Já a gente vai aprofundar esse tema também. Agora a gente vai para a manchete do jornal O Globo. Sem canais de negociação, reciprocidade contra Trump é decisão política, dizem analistas. E a gente vai, é claro, também conversar com o Bruno Rizzi, o nosso colunista, sobre isso. Aqui no Start. E para fechar, o destaque do portal UOL sobre esporte, né? Corinthians segura Di Maria. Di Maria, que é um astro do futebol argentino, joga atualmente no Rosário Central, empata com o Rosário e aposta na torcida por vaga. Próximo jogo na quinta-feira que vem, na Neoquímica Arena em Itaquera, claro, com a cobertura total aqui da TMC. 5h37. A gente movimenta, gira a nossa reportagem, como sempre, aqui no Start TMC. A gente vai voltar para Brasília com o Murilo Hernandes. Assunto super importante: a reunião de conciliação no STF terminou sem acordo sobre o empréstimo de mais de 6 bilhões de reais para o Banco de Brasília, o BRB. E aí o GDF, né, o Governo do Distrito Federal, e também o Ministério da Fazenda apresentaram posições diferentes sobre as garantias para liberar o dinheiro. O Murilo Hernandes, como sempre, tem as informações.
7: O encontro foi mediado pelo ministro Luiz Fux e reuniu representantes do governo do Distrito Federal, Ministério da Fazenda, Banco Central e Fundo Garantidor de Créditos, o FGC. A governadora Celina Leão defendeu a liberação do empréstimo e afirmou que o objetivo é garantir a estabilidade do banco e proteger o patrimônio do Distrito Federal. O GDF também apresentou a possibilidade de usar receitas e ativos do DF como garantia para conseguir o dinheiro. Do outro lado, o Ministério da Fazenda adotou uma postura mais rígida e cobrou transparência nas contas do BRB e correção de problemas de gestão. O ministro da Fazenda, Dario Durigan, também defendeu que os recursos federais sejam usados como garantia caso o empréstimo não seja pago. Questionada sobre o balanço do banco, Celina Leão afirmou que o levantamento ainda exige tempo. Mesmo sem acordo, a governadora disse que não vai desistir de buscar o empréstimo para o BRB.
8: Não, a gente sempre soube que a União não quis dar o aval, né? A gente sempre teve esse entendimento. Eu acho que o próximo passo é continuarmos nas negociações. Eu acho que pela primeira vez o FGC participou oficialmente também da reunião e deveria ter acontecido na reunião passada. E eu acho que daqui a gente vai ter alguns ativos importantes, entendeu?
7: Agora, o caso depende de novas análises sobre as garantias apresentadas pelo governo do DF e também da divulgação de balanços atrasados do banco.
1: Murilo Hernandes, valeu, obrigado pelas informações aí em Brasília. Murilo sempre acompanhando e apurando os bastidores da política na capital do país e trazendo a informação para a gente aqui no Start TMC. Ele conversou com a gente agora diretamente, inclusive, ali do Supremo Tribunal Federal, né? Um local realmente muito importante destinado aos jornalistas ali no Supremo, no STF. 5h39, a Justiça de São Paulo absolveu dois ex-policiais militares acusados de matar um adolescente de 15 anos na Zona Sul de São Paulo em 2020. Ainda cabe recurso dessa decisão e a Luísa Mutoni tem as informações.
9: O julgamento durou dois dias e aconteceu no Fórum Criminal da Barra Funda, na Zona Oeste de São Paulo. Os promotores pediam a condenação dos ex-policiais militares Adriano Campos e Gilberto Rodrigues pelo crime de homicídio triplamente qualificado, por motivo torpe, recurso que impossibilitou a defesa da vítima e meio cruel. Do outro lado, a defesa dos ex-agentes alegava que não havia provas de que os ex-policiais militares tivessem cometido o crime contra o jovem Guilherme Guedes, que à época tinha 15 anos. O caso aconteceu em junho de 2020, quando Adriano e Gilberto estavam fazendo um serviço extra como seguranças particulares. Na época, eles disseram acreditar que Guilherme tinha cometido um furto na região da Zona Sul de São Paulo. Imagens de câmeras de segurança flagraram o jovem entrando em uma viela do bairro Americandópolis, na mesma região, acompanhado de um dos policiais militares. Depois disso, ele nunca mais foi visto. Testemunhas e familiares de Guilherme contestaram essa versão e disseram que ele estava em uma festa. O corpo dele foi encontrado com tiros a queima-roupa na boca e na cabeça dias depois, na cidade de Diadema, na Grande São Paulo. Durante o julgamento, os jurados reconheceram que Guilherme foi vítima de um homicídio, mas rejeitaram a tese de que Adriano e Gilberto fossem os responsáveis pelo crime e decidiram então absolvê-los. O Ministério Público ainda pode recorrer da decisão.
1: E a gente vai acompanhar aqui em São Paulo. 5h42, a gente agora vai para o Rio de Janeiro. Um levantamento feito pela TMC reuniu os bens declarados pelos candidatos ao governo do estado. E alguns dados chamaram a atenção. Entre eles, o patrimônio declarado pelo segundo suplente de Marcelo Crivella. O Rafael Alves tem todos os números.
10: O candidato do PL ao governo do Rio, Douglas Ruas, é o que apresenta maior patrimônio entre os postulantes ao Palácio Guanabara, com quase R$1,5 milhão em bens. Já Juliette Pantoja, da UP, foi a única que declarou não ter nenhum bem. Esses dados constam no portal do Tribunal Superior Eleitoral. Na declaração de bens ao TSE, o candidato Antônio Garotinho, do Republicanos, disse ter pouco mais de R$ 167 mil em patrimônio, que vem caindo ao longo dos últimos anos. Em 2014, Garotinho declarou ter mais de R$ 303 mil. Em 2018, o valor caiu para R$ 205 mil. Em 2024, houve uma nova redução para R$ 196, até chegar aos atuais R$ 167 mil. Pelo Novo, quem concorre é André Marinho, que declarou ter patrimônio de R$ 407 mil. Essa é a primeira vez que ele concorre em uma eleição. Por isso, não há declarações anteriores para comparação. O candidato do Missão, Coronel Busnello, é o segundo com o maior patrimônio e aparece com R$ 950 mil em bens. O valor sofreu redução em relação à declaração de 2022, quando ele informou ter mais de R$ 1,5 milhão em patrimônio. Ciro Garcia, do PSTU, teve um crescimento patrimonial de cerca de 135% e declarou R$ 385 mil em bens. Em 2022, quando também concorreu ao governo do Rio, ele havia declarado R$ 164 mil. No topo da lista está Douglas Ruas, do PL. Ele declarou ter mais de R$ 1 milhão e 400 mil em bens, valor que também cresceu em relação a 2022, quando o candidato informou possuir R$ 1 milhão e 200 mil em patrimônio. O candidato do PSD, Eduardo Paes, declarou possuir pouco mais de R$ 189 mil em bens. Na última eleição, que ele concorreu ao Palácio Guanabara em 2018, Paes havia declarado patrimônio superior a R$ 325 mil. O nome que concorre pela Unidade Popular, Juliette Pantoja, que foi a única que declarou não ter bens, assim como na última eleição em 2024. Já o William Siri, do PSOL, teve redução no patrimônio quando comparado às últimas eleições em 2024 e 2022. Neste ano, o valor declarado é de R$ 120 mil. 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
1: Reportagem do Rafael Alves, então, no Rio de Janeiro. Inclusive, há também destaque no nosso portal, no tmc.com.br, também com todos os números desse levantamento feito pela TMC. 5h45, mais manchetes aqui no Start. O TSE suspendeu o sistema de filiação partidária após identificar tentativas de alterar os registros de Flávio Bolsonaro e Lula. Flávio apareceu indevidamente como filiado ao partido Missão e ficou temporariamente impedido de registrar sua candidatura à presidência da República. O presidente do TSE, o Cássio Nunes Marques, determinou o retorno do senador ao PL e a exclusão do vínculo com o Missão. O tribunal também determinou a apuração das tentativas de alteração e informou que os dois candidatos estão com a situação regularizada. 5h46, destaque internacional importante. Nigel Farage reconquistou nesta sexta-feira, hoje, dia 14, a cadeira no parlamento britânico após renunciar ao mandato. Ele teve ali 62% dos votos numa eleição aberta após a renúncia do próprio parlamentar. A votação ocorreu em meio a uma investigação sobre um presente de 5 milhões de libras que Farage recebeu e não declarou. Apesar da vitória, a investigação parlamentar vai continuar e pode levar a uma nova votação caso seja constatada algum tipo de irregularidade ou, enfim, violação das regras. Informação importante aqui em São Paulo, você no 100.1 de São Paulo e também em todo o país, um caso que em dezembro do ano passado chamou muito a atenção e repercutiu nas redes sociais também. E agora, a atualização, muito tempo depois, a Polícia Civil recuperou 8 obras de Henri Matisse roubadas na Biblioteca Mário de Andrade. em dezembro do ano passado. Essa biblioteca, para você que nos acompanha em todo o país, fica no centro histórico da capital paulista. As peças foram encontradas num apartamento bem longe do centro de São Paulo, mas no centro de São Bernardo do Campo, onde um homem foi preso por receptação. O roubo ocorreu em poucos minutos, no último dia da exposição, e também levou 5 obras de Cândido Portinari que ainda não foram encontradas. Segundo a polícia, as investigações já levaram à prisão de integrantes de um grupo especializado e suspeito de envolvimento no crime. Eu me lembro muito bem desse dia, porque eu estive na Biblioteca Mário de Andrade, inclusive, acompanhando as investigações aqui pela TMC, e realmente, na época, esse assunto viralizou, mas que bom que o trabalho foi bem feito aí pela Polícia Civil e que essas 8 obras foram recuperadas, mas ainda faltam as 5 obras de Cândido Portinari. 5h48. E agora é hora da nossa coluna Marcas e Consumidores com João Faria.
11: Olá, chegou a sexta-feira, dia de encerrarmos a pauta da semana aqui nos nossos boletins diários da coluna Marcas e Consumidores. Desde segunda-feira a gente está falando sobre o marketing no mercado fashion, no mundo da moda. Nós fomos para o varejo com C&A, nós fomos para o mundo da moda infantil através do grupo Kili, passamos pela moda masculina com Aramis, ontem foi a vez delas com a participação da Paty Bo, e agora a gente encerra a semana com uma dica de uma especialista no marketing da moda. Então, para você que trabalha ou está empreendendo no mundo da moda, fica aqui uma dica de construção de marca.
12: Olá, João. Hoje eu quero falar com vocês sobre a necessidade de construir marca forte. Eu só trabalho com marcas de moda há mais de 15 anos. E o grande diferencial nesse dia a dia está na consistência e no planejamento. Saiba exatamente aonde você quer chegar, o que a sua marca é. E não fique mudando o tempo todo, porque é exatamente essa repetição que gera credibilidade, que gera consistência. Então, aproveita essas duas dicas, planeja exatamente o seu objetivo do mês, do ano, daqui a 5 anos, e traça as estratégias que você vai realizar para chegar nesses objetivos. Depois disso, mantenha a consistência. O que a sua marca é? Qual o grande diferencial dela? Repita isso todos os dias em tudo que você for fazer. Você vai ver que dia a dia você vai estar construindo uma marca única.
11: E essas foram as dicas da Raíssa, construir marca forte com consistência e planejamento. E eu já lembro que amanhã a gente tem um encontro marcado 12h30. Vamos falar sobre o marketing na indústria de alimentos. O meu entrevistado é o Luiz Franco. O Luiz é diretor executivo de marketing e inovação da MBRF, que detém marcas como Qualy, Sadia, Perdigão. Você não pode perder, o papo está muito legal. Um ótimo final de semana e até amanhã.
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1: TMC. 5h51, a gente gira aqui algumas mensagens que estão chegando, você acordando naquela preguiça de sexta-feira, voltando do trabalho, ou até mesmo indo ao trabalho, enfim, acordando, já dirigindo, até mesmo escutando o Start TMC, sempre muito bem informado. Ó, Mário Valença, de São Paulo, hoje o café já tá com gosto de fim de semana, ele escreve aqui. É, o fim de semana, faltam poucas horas, viu, Mário? Ó, o Nélio também aqui participando no Recife, o Osmar Del Rey lá em Curitiba, bonito nome, hein? Mandando aqui um alô pra gente. Alberto Custer também de Curitiba, mandando um sextou, indo pro trabalho te acompanhando aqui. Tebas, valeu, Start TMC. Valeu, Alberto. Também outras mensagens, o João participando em São Paulo também, mandando mensagem. Ele mora no Itaim Bibi, em São Paulo, mas já saiu de casa, escreve ele. Está indo trabalhar também acompanhando o Start TMC. 5h51, o Instituto Esfera de Estudos e Inovação lançou hoje um novo estudo sobre a subrepresentação feminina na política. Olha só, assunto muito importante. A repórter Marina Fornazieri acompanhou o evento nessas últimas horas e tem todos os detalhes.
14: O Instituto Esfera promoveu um almoço hoje aqui em São Paulo com executivas e lideranças femininas para lançar um estudo com propostas para impulsionar a eleição de mulheres em cargos eletivos aqui no Brasil. O principal gargalo que o estudo identificou foi que o modelo de cota adotado atualmente no país ampliou a presença de mulheres nas disputas eleitorais, mas não foi o suficiente para elegê-las. Para reverter esse panorama, o estudo propõe substituir as cotas de candidaturas por reserva de cadeiras legislativas para mulheres em disputa em cargos para deputados e vereadores. Quem explica melhor a proposta é a CEO do Instituto Esfera, Camila Camargo.
15: Garantir 30% das cadeiras no Congresso. Isso, de fato, é o que vai mais fazer mudança. Lógico que a gente já teve várias outras medidas que já ajudaram, né? Como, por exemplo, a questão das cotas nos partidos. Mas, mesmo assim, a gente tem que garantir não só que elas virem candidatas, mas que elas sentem na mesa.
14: A fundadora da Rede Mulheres Empreendedoras, Ana Fontes, explica por que a legislação que exige um mínimo de 30% de candidaturas femininas não é o suficiente.
16: A gente tem cotas, mas as cotas são para candidatura e não para efetividade de ocupação de cadeiras. Então, acho que uma medida importante seria ter cotas para ocupação de cadeiras e que as mulheres também tivessem mais acesso ao recurso financeiro. A gente sabe que uma candidatura precisa de gente, precisa de acesso a recurso financeiro. Então, essas duas seriam grandes medidas para mudar esse jogo.
14: Apesar dos avanços, o Brasil segue entre os países com menor representação feminina na política, ocupando a posição 134 entre os 183 países avaliados pelo estudo.
1: Reportagem super importante da Marina, portanto, e a gente vai continuar acompanhando com muita atenção. Essa é uma pauta que realmente importa e importa muito, e a TMC vai acompanhar tudo também, inclusive as movimentações no Congresso Nacional, enfim, tudo que possa esbarrar exatamente nesse tema. 5 horas e 54 minutos, olha só, nessa semana o Ibirapuera aqui em São Paulo recebe o SP2B, evento que reúne empresários, investidores, palestrantes, criadores, enfim, para discutir negócios, tecnologia e cultura também. Um dos destaques foi o painel São Paulo Cidade Empreendedora, que teve participação do investidor da TMC, o João Camargo. Vamos conferir.
17: Workshops e palestras com temas como inteligência artificial, liderança e trabalho do futuro. E isso é só um gostinho de tudo que está rolando no SP2B nessa semana. O evento traz também momentos para trocas e diálogos sobre as experiências. Para a palestrante Maíra Blasi, que é especialista em futuro do trabalho, isso dá uma nova energia para quem quer empreender.
18: É muito importante para dar um gás mesmo. Às vezes a rotina vai deixando a gente meio anestesiada. Fica, dorme, acorda, trabalha, aquela mesmice. Você vai num evento como esse, você vê gente diferente, falando de coisas diferentes. Tem insights novos que você não teria sozinho por nada na sua casa, olhando para a tela do celular. Então acho que esses eventos conectam com a nossa humanidade, dá esse calorzinho humano. E resgatam esse gaizinho para viver, para voltar para o nosso trabalho mais criativo, mais energizado e mais feliz.
17: Um dos destaques da quinta-feira foi o painel São Paulo Cidade Empreendedora, que contou com Alessandra Andrade, diretora-presidente da São Paulo Negócios, Tirso Meirelles, presidente da FAESP, e João Camargo, investidor da TMC. Para eles, São Paulo se destaca no cenário de empreendedorismo no país. Segundo João Camargo, um dos principais diferenciais está na capacidade de continuar desenvolvendo novidades.
19: Acho que São Paulo é uma grande metrópole e se você inovar, você tem tudo aqui, né? Você tem ouvinte, tem o empreendedor, você tem o anunciante, você tem o criador, você tem o influencer. Então o que eu digo é o seguinte, nós somos um grupo de rádio. A gente tem a Alfa FM, a primeira colocada, nós temos a Rádio Disney, a 89 é a Rádio Rock e agora com a TMC. Por que que a gente está indo tão certo? Porque a gente é inovador, a gente quer buscar uma coisa melhor para o nosso ouvinte.
17: A Juliana De Kecker é empreendedora, assistiu ao painel e aprovou.
20: Eu acredito muito que São Paulo é, de fato, a cidade das oportunidades. Tudo acontece aqui. O que a gente precisa mesmo é um pouquinho mais de incentivo, né?
17: Com o evento se aproximando dos últimos dias, nessa sexta deve ser apresentado um balanço do SP2B, além de falarem da edição de 2027. Sem esquecer que no final de semana, encerra com show. Com apresentações de Criolo e Baiana System para finalizar com chave de ouro, o evento fez questão de integrar a parte cultural como algo essencial no universo empreendedor. Para a cantora Jenny Mocelo, Esse investimento no mundo da música foi uma das características inovadoras do SP2B.
0: Ninguém sabe curtir uma boa música que nem o brasileiro, gente. Por isso que é tão essencial a gente ter eventos que nem esse, que proporcionam tantas coisas boas. 42 palcos, pelo amor de Deus, isso é maravilhoso para a gente poder experienciar a música num nível que talvez... não sei se a gente tinha visto antes ainda. Então é muito, muito legal. E ainda gerar conhecimento, né? Inovação, troca, fala, isso é muito bom.
1: Reportagem do Uailan Bernardo, portanto, sobre esse evento que acontece em São Paulo, o SP2B. Vai até esse próximo dia 16 de agosto, então, no Parque do Ibirapuera, na capital paulista. E a TMC vai acompanhar, já está acompanhando, mas também esses próximos dias de evento. E no nosso Paulista TMC, você no 100.1, mais informações também sobre esse evento. 5h58, esporte agora. André Galvão vem aí. É, últimas horas foram quentes na Copa Sul-Americana e também na Libertadores. Bom dia, Galvão.
21: Amigos do Start TMC, o Corinthians segurou um empate importante em Rosário, na Argentina, diante do Rosário Central, 0-0, e terá condições de se classificar na partida de volta na Neoquímica Arena na próxima quinta-feira para as quartas de final da Copa Libertadores da América. O Timão ficou com um jogador a menos em boa parte do segundo tempo, depois da expulsão do volante Alan, e foi bastante pressionado pela equipe argentina do craque Angel Di Maria, que já não é mais o mesmo jogador que foi quando a Argentina se sagrou campeã mundial em 2022, antes ainda, quando ele marcou o gol do título da Copa América em 2021 diante da seleção brasileira, mas segue sendo um bom jogador. O Di Maria é aquele atleta que tem a bola refinada da equipe do Rosário Central, né? Não tem mais a mesma velocidade de antes. Então, não foi fácil para o Corinthians aguentar essa pressão. O resultado precisa ser comemorado, já que o duelo de volta acontecendo na sua casa, com a fiel torcida lotando a Neoquímica Arena, tende a ser um pouco mais fácil. Porém, o técnico Fernando Diniz também vai precisar encontrar alternativas para a equipe que vem sofrendo para produzir ofensivamente. O Corinthians, neste jogo contra o Rosário Central, praticamente só se defendeu. A única oportunidade clara foi numa cabeçada do Matheus Bidu, em que a bola bateu duas vezes no travessão, mas foi muito pouco. Em casa, em Itaquera, com apoio da torcida, o corintiano espera que o Timão possa jogar mais para garantir essa vaga para as quartas de final. Eu volto com vocês nos estúdios da TMC.
1: Valeu, André Galvão. Realmente jogo importante ontem, agora fica a expectativa para a semana que vem. E tudo com a cobertura, com a transmissão da TMC. Agora o segundo jogo, como ele bem informou, em Itaquera na próxima semana. Um outro destaque, o Santos venceu o Macará do Equador por 2-1, largou na frente nas oitavas da Copa Sul-Americana. O time do Equador abriu o placar, inclusive logo no começo do jogo, com 3 minutos, só que Gabigol e depois o William Arão marcaram os gols da virada na Vila Belmiro. Jogo de volta na quinta-feira da semana que vem, no Equador. E quem avançar vai enfrentar ou o Bragantino ou o Atlético Mineiro nas quartas de final. E como sempre, a TMC acompanha tudo. Nosso repórter, o Breno Ávila, foi até a Vila Belmiro e acompanhou o jogo. Depois ouviu Neymar na chamada zona mista. Ele falou sobre o 100º gol do Gabigol, né, com a camisa do Santos, e a assistência também que o Neymar deu exatamente para o próprio Gabigol. Vamos ouvir.
22: Gabigol, graças a Deus, ele fez o 100º. Estou muito feliz de participar dessa marca, né, histórica que o Gabriel fez, 100 gols pelo Peixe. Eu ter dado assistência para ele, fico muito feliz.
1: Neymar, então, passando ali pelo microfone da TMC na zona mista, né? Inclusive, só para você saber aqui, a assistência do Neymar com a perna canhota, a perna esquerda, foi espetacular. E o Gabigol devolveu os elogios, a TMC acompanhou, vamos ouvir.
23: Não, é fácil jogar com ele, é muito fácil. É muito bom jogador, é um craque, é um gênio. Então, cada vez mais a gente vem jogando junto, treinando junto, e tenho certeza que vai dar bastante frutos aí.
1: Neymar e Gabigol, portanto, você acompanha tudo aqui na TMC e na próxima semana o segundo jogo, né? Tanto do Corinthians pela Libertadores, como também do Santos pela Copa Sul-Americana. Lembrando que o Botafogo foi a campo ontem, inacreditável, né? Primeiro Vasco, empatou 0-0 com o Olímpia do Paraguai. E o Cienciano do Peru, o Rizzi tá aqui no estúdio, não sei se ele tá sabendo dessa. 6 para o Cienciano, 1 para o Botafogo. Inacreditável. 6-2.
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1: 6h03, Start TMC no ar em Brasília, em Belo Horizonte, também no Rio de Janeiro, Recife, Curitiba, São Paulo, em qualquer região do universo, em outra galáxia, pelo aplicativo da TMC e também com imagem no arroba TMC News BR, o nosso canal do YouTube. Aproveita e deixa o like, deixa o seu comentário também na nossa live aí no YouTube e também ativa o sininho, compartilhe, vem com a gente também no YouTube. 6h04, manchetes aqui do Start TMC. Brasil inicia processo para ampliar, aplicar a reciprocidade contra o tarifaço dos Estados Unidos. O governo aciona o mecanismo previsto em lei e abre caminho para possíveis contramedidas comerciais contra tarifas americanas. Esse é um dos destaques que o Start TMC traz nesta sexta-feira, 14 de agosto. E tem mais. Dívida pública atrelada à Selic chega ao maior nível em 20 anos. Incertezas sobre as contas públicas fazem investidores buscarem opções mais seguras, aumentando o custo da dívida para o governo. E o TSE suspende sistema de filiação após casos envolvendo Flávio Bolsonaro e Lula. Aliás, caso esse que repercutiu muito nas últimas horas nas redes sociais. A corte interrompe então a plataforma para evitar novas alterações indevidas nos registros de filiação partidária. E o ministro do STF, Luiz Edson Fachin, defende liberdade de imprensa e sigilo da fonte após operação da Polícia Federal. Só para a gente pontuar aqui, o Fachin, que é o presidente do STF, afirmou que investigação sobre possíveis crimes não pode atingir o exercício legítimo do jornalismo. Destaque internacional, Estados Unidos planejam operações militares em terra contra narcotraficantes na América Latina. Secretário de Guerra diz que ações poderão ocorrer onde atuam grupos do tráfico e amplia ofensiva contra cartéis na região. E no esporte, tudo sobre a Copa Sul-Americana, a Copa Libertadores da América, os brasileiros que foram a campo. Eu citei aqui, o Cienciano venceu por 6-1. A equipe do Botafogo, o Bruno Rizzi, ficou com os olhos arregalados. Tomou um susto aqui o Bruno Rizzi ao meu lado. É, 6h06.
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1: Bruno Rizzi, já que eu citei algumas vezes você antes do seu bom dia, boa sexta-feira.
25: Bom dia, Tebas, bom dia, ouvinte, espectador. Pois é, hoje, sexta-feira, aí pós rodadas de jogos de times brasileiros, mas também na política, muito animado também, muito agitado, especialmente essa questão aí da filiação de Flávio Bolsonaro, que deu o que falar.
1: Foi uma loucura ontem. Loucura. Né?
25: Ontem, ao longo do dia, a questão ficou aí nebulosa, né? Ninguém sabia, enfim, o que tinha acontecido. Acabou no final do dia virando guerra de ataques, né? Uma troca de ataques ali, uma guerra de narrativas entre o Renan Santos, candidato pelo Missão, e Flávio Bolsonaro pelo PL. Enfim, vários discursos. A gente vai desmembrar um pouco do que foi e o que o que foi resolvido ou não a partir disso, e também falar um pouco mais da famosa PEC da escala 6x1, que teve aí, está tendo uma atenção um pouco maior agora nessa retomada dos trabalhos do Congresso Nacional. E o Senado, através da figura de Davi Alcolumbre, que a gente vem falando aí ao longo da semana, se reaproximando do presidente Lula. Ontem estava marcado um novo encontro. Vamos ver como que se desdobrou tudo isso, como que se saíram aí, quais foram as conversas que tiveram a partir disso. A gente vai trazer aqui para vocês as expectativas aqui no Start TMC.
1: Muito bom, vários assuntos que a gente vai abordar e que o Bruno Rizzi vai analisar aqui no Start TMC. 6h08, a gente vai girar a nossa reportagem, sempre pontuando, né? Eu citei algumas vezes aqui, mas que é minha parceira Fernanda Câmara, hoje no TMC 360. Então já ela entra no ar aqui na TMC, hoje no 360. Vamos girar então, começando pelo Rio de Janeiro, nosso giro de reportagem ao vivo. O TSE torna político inelegível pela primeira vez por violência política de gênero. É um vereador de Nova Friburgo, o Gustavo Sleman está ao vivo com a gente, vai contar essa história, quem é essa pessoa, esse vereador, e também os detalhes. Bom dia e boa sexta, Sleman.
6: Bom dia, ótima sexta para todos nós, também para quem acompanha aqui a programação da TMC. Essa decisão foi tomada durante julgamento no Tribunal Superior Eleitoral, após recurso apresentado pela vereadora que foi vítima dessas ofensas, a Patrícia Muniz, do PT, ela que é vereadora de Nova Friburgo, cidade da região serrana aqui do Rio de Janeiro, e o vereador que agora se tornou inelegível é o José Sebastião, conhecido como Zezinho do Caminhão, ele que representa o Solidariedade na Câmara Municipal de Nova Friburgo. De acordo com as informações do TSE, esse episódio aconteceu em 2022, quando o parlamentar xingou a colega de parlamento de, abre aspas, vagabunda e escrota, fecha aspas, e aí esse julgamento foi parar no Tribunal Superior Eleitoral, porque o Tribunal Regional Eleitoral, apesar de entender que houve sim ofensas e que poderia ser censurada essa fala em relação ao parlamentar contra a colega, isso não se enquadrava como algo que podia tirar seus direitos políticos. A vereadora recorreu dessa decisão do TRE, e por isso o caso foi levado para o TSE, que entendeu sim, né, que era cabível de tirar os direitos políticos e tornar o Zezinho do Caminhão inelegível, ele que se torna o primeiro político da história do Brasil a perder, né, os direitos políticos por conta de violência de gênero. A gente ainda aguarda um posicionamento por parte do Zezinho do Caminhão de Solidariedade e, claro, aqui microfones abertos por parte da TMC para ter o ponto e o contraponto em relação a essa história, pessoal.
1: Muito obrigado pelas informações, Sleman. A gente vai continuar acompanhando. 6h10 e a gente também continua girando a nossa reportagem. Agora vamos para Belo Horizonte, sempre com ele, com Júnior de Castro, Caiado e Zema. Iniciam campanhas em seus estados de origem para fortalecer as bases eleitorais. Júnior, bom dia.
7: Ótimo dia para você, Rafael, Bruno, excelente sexta-feira para todo mundo acompanhando a gente aqui na programação da TMC, do Start TMC. Olha só, as campanhas eleitorais começam agora, 2026, oficialmente já no domingo, dia 16, e a partir daí os candidatos todos podem fazer comícios, passeatas, pedir votos diretamente e também impulsionar o conteúdo na internet. E os principais candidatos à presidência já escolheram aí lugares simbólicos para marcar essa largada. O Lula vai fazer o seu primeiro comício no estádio 1º de maio em São Bernardo do Campo, onde as greves do ABC projetaram justamente a sua liderança política lá no fim dos anos 70. Flávio Bolsonaro escolheu a praia de Copacabana, no Rio de Janeiro, um dos principais palcos das manifestações bolsonaristas nos últimos anos. Ronaldo Caiado vai começar em Goiás com uma carreata por cidades do entorno do Distrito Federal, região que justamente também marcou a sua trajetória política. O Romeu Zema, aqui de Minas, escolheu Montes Claros, no norte do estado, região que, segundo a campanha, recebeu investimento durante a gestão do governo estadual dele. O Renan Santos, do Missão, vai fazer o seu primeiro comício no Largo São Francisco, aí em São Paulo, onde fica a Faculdade de Direito da USP, uma instituição, inclusive, onde ele estudou, e ele pretende ainda tocar gaita e violão. Cada candidato, então, portanto, escolheu um cenário ligado à sua própria história para dar esse pontapé na corrida presidencial. A gente aqui da TMC vai acompanhar tudo e trazer todas as atualizações durante a nossa programação. 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
1: Obrigado, Júnior de Castro, que na próxima vai entrar ao vivo aqui tocando gaita e violão. Vamos para Brasília agora com Rafael Felitti. Assunto importante, a PEC, né, que trata do fim da escala 6x1. O ministro Luiz Marinho, né, que é ministro do Trabalho e Emprego, reclamou que o presidente do Congresso, do Senado, Davi Alcolumbre, está aí sentando em cima do projeto, segundo o ministro Luiz Marinho. Ô Rafa, conta pra gente essa tensão, então, como que está a situação por aí?
8: Oi Rafa, bom dia para você, bom dia Fernanda, bom dia Bruno. Sextou aí pra gente, né? Então, o ministro Luiz Marinho, ele deu essa declaração logo depois da retomada dos diálogos ali entre Lula e Davi Alcolumbre, que inclusive devem fazer uma terceira reunião, se não ainda hoje, mas ali no começo ali da próxima semana, para tentar definir a pauta. A gente sabe que a gente está em esforço concentrado e o calendário do Congresso definiu apenas 2 semanas para esse esforço concentrado antes das eleições do dia 4 de outubro. É essa semana que a gente está e uma outra semana em setembro. A gente sabe que no Congresso, quando existe uma vontade política e um acordo, apesar de estar em cima do tempo, eles conseguem tratorar, como a gente costuma dizer no jargão político aqui em Brasília, as propostas, né? Mas o governo tem muito interesse nessa aprovação da PEC do fim da escala 6x1, né? O ministro Luiz Marinho disse, estava falando sobre a pauta e as prioridades do governo, e disse que sobre a escala 6x1 o Senado está sentado em cima. Precisamos que o presidente Davi Alcolumbre e os senadores liberem. Foi o que ele falou, né, durante o anúncio da criação semestral de empregos formais, né? Então, inclusive, o assunto ali do governo, as prioridades do governo estão bem definidas, porque ontem ali, durante a gravação do QG, no QG da campanha de Lula, durante a gravação de vídeos para a campanha, alguns aliados ali, né, como o senador Humberto Costa e o ministro da Educação, Camilo Santana, quando a gente perguntava para eles as prioridades do governo, todo mundo dizia a mesma coisa, que era PEC da Segurança Pública, regulação de terras raras e também a PEC do fim da escala 6x1, que talvez seja a mais difícil ali de avançar, né? A gente sabe que Lula e Davi Alcolumbre tiveram aquele problema por conta da rejeição da indicação de Jorge Messias ali ao Supremo Tribunal Federal. Teve um lobby muito grande de setores produtivos também em reuniões com o Davi Alcolumbre para barrar a PEC do fim das escalações por um quando ela chegou ao Senado, mas a gente vai ver se essas reuniões ali entre Lula e Davi Alcolumbre, se essa retomada de paz vai também selar o acordo pela aprovação dessa proposta aí nas próximas semanas. Volto com vocês.
1: A gente aguarda, valeu Rafael Felitti, sempre ao vivo com a gente no Start TMC e trazendo os bastidores, ajudando a gente a compreender o cenário. Mas Rizzi, como é que fica isso, né? Um dia a gente traz aqui no Start, olha, Lula e Alcolumbre se reuniram, almoçaram ou jantaram, as coisas estão ali se alinhando, etc e tal. Aí no dia seguinte o ministro do Lula, no caso o Luiz Marinho, vai lá e dá uma cutucada no Alcolumbre. Como que fica esse nó?
25: Essas horas a gente tem que separar muito bem na política ali os indivíduos dos partidos e dos interesses de cada um, apesar da proximidade, né? Luiz Marinho atende ali a sua cadeira, né, do ministro do Trabalho, e atende a militância mais que enfim, quer realmente essa pressão. Mas isso não tem nada a ver com o diálogo entre Lula e Alcolumbre. A conversa entre Lula e Alcolumbre é uma coisa deles, está muito alinhada com eles e nenhum dos lados vai ceder à pressão de fora, né? É uma negociação que está muito amarrada ali com os dois. Então eles estão muito alinhados nessa negociação, não estão alinhados ainda sobre uma decisão, mas as negociações estão, de certa forma, ainda blindadas de interferências, bem entre aspas aqui, externas, porque muitas vezes a interferência vem de dentro de casa, né? Mas externas desse miolo ali, dessa dupla Lula e Alcolumbre. Bom, no entorno de Alcolumbre, presidente do Senado, permanece essa percepção que o tema só deve ser votado no plenário depois das eleições. tá? Eles entendem que depois das eleições o terreno vai estar mais fértil ali para as discussões, para as articulações, para as negociações. Já vai ter uma clareza maior sobre o nível de renovação do Senado, né? Lembrando que esse ano a gente vota em 2 senadores, renova 2/3 do Senado ou não, né? Então vai ver se vai ter uma renovação ou se vai ter um volume de reeleições muito grande. Mas o governo tem expectativa de que esses encontros todos de Lula e Alcolumbre produzam um efeito realmente prático para a decisão e definição da tramitação da PEC. Ou seja, mesmo que fique nessa questão da data posterior às eleições, que tenha esse calendário definido. Isso é importante, já é um passo, o governo Lula já considera um avanço importante. Inclusive, um dos pontos que podem trazer essa definição é que nessas conversas já se defina o relator, né, que é algo importante. Isso tem também uma articulação, porque o relator acaba ganhando um protagonismo na história. Isso pode ter um elemento eleitoral também. Tudo é voltado às eleições agora, tudo vai ser discurso de eleição, mesmo que as decisões venham agora, as eleições ocorram e a votação de fato seja para depois do período eleitoral. Bom, superada a eleição nesse cenário, né, seria possível chegar a um acordo para alongar o tempo de transição da mudança na escala, o que demandaria uma segunda votação entre os deputados antes de uma eventual promulgação da PEC. E aí, o último ponto, o Felipe trouxe pra gente a questão do esforço concentrado. Só tem mais uma semana de esforço concentrado, né? Basicamente, eles vão trabalhar ali em cima das pautas mais uma semana. Essa tá sendo, semana que vem não tem. E aí você tem aquela semana de 31 de agosto a 4 de setembro, que vai ser outra semana de esforço concentrado. É pouco tempo? É. Porém, ontem, oficialmente, Davi Alcolumbre mandou uma comunicação oficial que essa semana de esforço concentrado, dia 31 e dia 4, será presencial. Isso muda um pouco o jogo.
1: Primeiro porque tem muita articulação acontecendo, exatamente, nessas semanas em Brasília. Exatamente. E segundo que acaba a tramitação de algumas pautas é acelerada também, né?
25: E até as pautas que demandam uma atenção e que eles buscam ter uma atenção especial, um foco maior, acontecem em sessões presenciais. Afinal, todo mundo quer capturar esses dividendos eleitorais dessas questões. De novo, mesmo que seja algo mais simbólico, mas qualquer avanço é significativo pensando nas eleições de outubro. E outro ponto, é o que você falou, Tebas, esse ponto é perfeito, porque quando a gente tem uma semana de esforço concentrado, que é teoricamente para resolver tudo, mas ela é com sessão semipresencial, basicamente é tocar a bola pro lado. Uhum. É ir tirando da frente uma outra coisa, é cumprir o calendário. Quando você traz para a sessão presencial, você tem muita articulação. Esse é o ponto. Então você demanda e você instiga que haja essa articulação e que as coisas aconteçam de maneira mais fluida. Então, vamos ter atenção. Essa semana de esforço concentrado promete.
1: E até aquelas pautas que ainda estão sendo avaliadas nas comissões, que ainda não chegaram aos plenários, as comissões ficam cheias, os corredores ficam lotados,
25: exatamente,
1: enfim.
25: Exatamente, pode ter bastante avanço. Essa semana vai ser, assim, talvez a semana do ano, né? Que é realmente o encerramento ali do período pré-eleitoral com o trabalho duro, mas ficou muita coisa para essa semana. Vamos ver como é que fica.
1: A gente vai acompanhar com a nossa equipe de Brasília. 6 horas e 21 minutos. 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São 2 convites aqui, hein? Hoje, no TMC 360, Joana Treptow e Felipe Bueno entrevistam com exclusividade o ministro do STF, Gilmar Mendes. O programa começa daqui a pouquinho, logo após o Start TMC. 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É imperdível, entrevista super importante. E um outro convite para você de São Paulo, você que está no 100.1 de São Paulo. 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A gente vai abrir espaço para todos os candidatos e a primeira entrevistada é a Soninha Francine, do Cidadania. Então, a partir aí das 10 horas da manhã, no Paulista TMC, você acompanha também essa série de sabatinas dos candidatos ao Senado Federal. 6 horas e 22 minutos.
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1: 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Vamos pro Paraná agora com o Leonardo Gomes, ao vivo já com a gente. Tá ali bem agasalhado, deve estar frio agora em Curitiba. Olha, ele vai trazer pra gente aqui um caso de corrupção, né? Um parlamentar, né, suspeito, um vereador suspeito de rachadinha. É isso, Léo? Conta pra gente.
9: É isso, a gente já trouxe algumas vezes aqui no Start TMC esse caso de repercussão em todo o país, já que foi gravado por uma câmera escondida, divulgada pelo próprio Ministério Público do Paraná, onde mostra o vereador de Curitiba, Lorenz Nogueira, do Progressistas, recebendo R$ 5.600 de uma funcionária que seria do gabinete dele, mas já a informação que, na verdade, ela era servidora do Detran do Estado, um cargo indicado por Lorenz Nogueira. Segundo o Ministério Público, ele estava recebendo parte do salário dela, como ele fazia com outras pessoas já há alguns meses. Qual que é a novidade desse caso? A Justiça determinou o afastamento do vereador Lorenz Nogueira

0: aproximar do prédio da Câmara Municipal de Curitiba. Tudo isso por 90 dias. 3 meses, portanto, que o mandato dele fica suspenso e por decisão judicial. Por coincidência, essa decisão é das últimas horas, foi de ontem, finalzinho da tarde. E no mesmo dia, um pouco antes, cerca de uma hora antes, a comissão processante instalada na Câmara de Curitiba, ela decidiu pela cassação do vereador. Só que não é algo instantâneo, automático. Isso vai ser votado pelo plenário da Câmara. Então, em paralelo com uma decisão judicial, que é aquilo, né? A justiça ela não pede, ela manda, ela determina. Então, o vereador já não pode se aproximar da Câmara e, muito menos, ele não é mais considerado vereador, pelo menos ativo. Mas, ao mesmo tempo, a Câmara de Curitiba vai votar essa possível cassação do vereador, ou seja, a situação bastante complicada para ele, que, claro, nega todas as acusações e diz que esse dinheiro era parte do pagamento de um empréstimo.
1: Verdade, Léo. Você trouxe todas as etapas, né, dessa notícia, desse caso, e a gente vai continuar acompanhando com você aí no Paraná, Leonardo Gomes, aqui no Start TMC. Inclusive, a gente sempre pontua, né, a corrupção é uma grande preocupação da TMC. A luta contra a corrupção é uma das principais bandeiras que a TMC trava, porque desvia recursos que deveriam chegar à população, enfim, prejudica e muito diretamente as contas públicas e prejudica, enfim, as populações, enfim, nos variados estados brasileiros. Nesse caso, como trouxe o Léo, uma informação relacionada aos curitibanos. Enfim, é dinheiro que poderia ser usado em saúde, educação, segurança, infraestrutura e por aí vai, e infelizmente acaba indo para lugares que não deveriam. 6 horas e 25 minutos, Lívia Brás é você agora em Brasília, e com o caso, meu Deus, tá repercutindo demais, né? O TSE suspendeu agora o sistema de filiação partidária após registros indevidos envolvendo candidatos à presidência. Lívia, muito bom dia para você.
2: Oi, Rafa, bom dia para você, todo mundo que acompanha a gente agora no Start. Pois é, essa decisão aconteceu depois daquele caso que chamou muita atenção no dia de ontem, né? Que foi a filiação falsa do senador Flávio Bolsonaro, do PL ao partido Missão. Segundo o Tribunal Superior Eleitoral, essa determinação de suspensão foi tomada pelo próprio presidente do TSE, ministro Cássio Nunes Marques, justamente para evitar que aconteçam novos casos, né, de filiação indevida. E olha, não foi só o nome de Flávio Bolsonaro que apareceu de forma irregular, não, viu? TSE informou que também identificou uma tentativa de filiação falsa do presidente Lula ao partido Missão também, só que nesse caso o registro ele não chegou nem a ser efetivado. Mais cedo, o presidente do TSE ele já tinha determinado o restabelecimento da filiação de Flávio Bolsonaro ao PL. Tá tudo certo com relação a isso agora. Nas redes sociais, o senador ele chegou a dizer que o registro no Missão ele foi fraudado, só que o TSE emitiu uma nota à noite, né, negando que o sistema da corte tenha sido hackeado. Segundo o tribunal, o que houve, na verdade, foi um uso indevido dessa ferramenta, que é uma ferramenta de fácil acesso para os partidos, né? E aí foi feito um uso indevido dessa ferramenta por um usuário que é ligado ao próprio partido Missão. O partido também confirmou que identificou essa filiação irregular, disse que tentou cancelar esse registro no mesmo dia, só que o pedido ele foi rejeitado pelo próprio sistema do TSE. Agora, com essa suspensão temporária, a Justiça Eleitoral vai investigar o que foi que aconteceu também e tentar reforçar a segurança desse sistema antes de liberar novamente esses novos registros de filiação. É importante a gente deixar claro para o nosso ouvinte, né, que essa suspensão de filiações, ela não interfere no prazo do registro das candidaturas junto ao TSE, prazo que, lembrando, termina amanhã, dia 15 de agosto, às 7 da noite.
1: Muito bom, informações realmente importantíssimas, um panorama completo. Eu já vou aproveitar para puxar o Bruno Risi aqui, né? Se o TSE descartou, como descartou, a Lívia muito bem nos informou, ataque hacker, significa que alguém foi. A gente vai ter que aguardar as investigações, mas fica essa dúvida pairando no ar, né?
3: Esse ponto vale a gente ressaltar aqui. A Lívia trouxe muito bem, se reforçou bem, Tebas. O TSE informou que não houve invasão ou hackeamento do sistema da Justiça Eleitoral, né? Então, assim, houve alguma fraude ali da porta para fora,

0: Mas vale a gente ressaltar que não houve invasão ao hackeamento do sistema da justiça eleitoral. Isso não ocorreu. De acordo com o TSE, a filiação foi realizada por meio do uso indevido de ferramenta por alguém que possuía credenciais válidas da legenda de Flávio Bolsonaro para efetuar as filiações. Foi a declaração oficial do TSE. O Missão, partido do Renan Santos, estou citando ele porque ele também veio a público falar sobre isso, o Missão afirmou também ter sido vítima de uma tentativa de filiação fraudulenta. Né? Então também tem a filiação fraudulenta vista pelo ponto de vista do Missão. O Renan Santos veio a público, fez um vídeo, inclusive ali na hora, ele estava embarcando num voo, fez questão de fazer um vídeo porque o negócio tomou conta ali, eu estava até falando aqui em off com o Tebas, foi o assunto mais comentado do X, né?
1: É, o antigo Twitter, né?
0: O antigo Twitter, foi trending topic ali. Renan Santos, que é um elemento ali das redes sociais, né? Então, capturou esse movimento.
1: É impressionante como ele consegue repercutir nas redes, muito, né? É um candidato que tem muita força nas redes.
0: E aí, ele afirmou que há registros de que alguém com acesso ao e-mail do Flávio Bolsonaro confirmou a filiação e ainda acessou o aplicativo de militância da sigla, do Missão. Então, alguém do lado com acesso às credenciais de Flávio Bolsonaro. Bom, dito tudo isso, todo esse imbróglio, a coisa está resolvida. Flávio está afiliado ao PL, inclusive lançou sua candidatura com um plano de governo ontem à noite. Ontem à noite veio ali aquele plano de governo, PDF com centenas de páginas ali, mais de 100 páginas ou quase 100 páginas. Então, oficialmente está lá. Está superado esse obstáculo do TSE, mas permanece em aberto a investigação para entender e identificar quem realizou a operação fraudulenta de tentativa e, de fato, de conseguir mudar essa filiação, né, descredenciar do PL, cadastrar na Missão e tentar entender como tudo isso ocorreu. Lembrando, a Lívia já trouxe, mas reforçando, amanhã é o último dia para registro das candidaturas. Amanhã é o famoso 15 de agosto. Prazo final para registro.
1: Já é amanhã, que loucura, hein, Riz? A gente falou tantas vezes, olha, tantas no datas, dia 15 né? de agosto, 15 de agosto já tá amanhã.
0: Era descompatibilização lá em abril, depois era não sei o quê, e agora estamos no 15 de agosto, prazo final para registro.
1: As eleições estão chegando, 6 horas e 31 minutos.
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22: 6h39, Start TMC no ar comigo, Rafael Tebas, Bruno Rizzi aqui analisando. Lembrando que Fernanda Câmara, minha parceira, hoje está no TMC 360 e você participa também com imagem no YouTube. Deixa o like aí, inclusive a audiência é muito legal hoje, então aproveita e deixa o like no YouTube que o algoritmo nos ajuda muito. Nosso WhatsApp é o 119-7221-1001. Tem muita gente aqui participando. Rapidinho aqui, ó, o Marquinhos mandando um alô pra gente no YouTube, Liark também participando, o Marquinhos Olívio, o Nicolas Nishi, também o Joanderson, eles escrevendo aqui sobre uma informação que eu passei no local de São Paulo, um acidente na Castelo Branco no sentido de São Paulo, também o João Xavier aqui mandando um oi, enfim, tem muita gente, a Jenny Xavier, muita gente se manifestando, o Rui lá de Portugal participando no YouTube também, muito legal, deixem o like aí. Bruno Rizzi, a gente citou aqui que o Flávio Bolsonaro, enfim, a campanha dele, né, o PL divulgou o plano de governo. Quais são os destaques que você pode trazer para a gente em relação ao plano de governo de Flávio Bolsonaro?
23: Então, um ponto assim, são vários elementos ali que a gente tem no plano de governo. Agora, um destaque que eu quero trazer aqui é que, especialmente na esfera econômica dos projetos, tanto o plano do presidente Luiz Inácio Lula da Silva quanto o plano do senador e candidato Flávio Bolsonaro tem algumas convergências ali, né? Quando deixam de lado aquela questão mais ideológica e entram mais na questão de projetos pensando nas famílias, os planos até têm alguma convergência, né? O Flávio, de novo, ressaltando que ele divulgou ontem à noite o seu plano de governo, Lula divulgou no último sábado, né? Registrou e anunciou seu plano de governo, conforme a lei manda, né? No registro precisa ter o plano de governo. E aí você tem algumas propostas semelhantes em áreas de proteção social, cuidados, saúde, digitalização de serviço público, empreendedorismo, infraestrutura. Então tem algumas coisas que realmente estão se conversando ali. Mas acho que o principal destaque ali de convergência prática entre os projetos é a questão da modernização e da entrada de mais tecnologia no setor público. Esse talvez seja um dos destaques. Os dois focam em expansão de uso de inteligência artificial, pensando em desburocratizar o sistema, desburocratizar o atendimento ao cidadão e otimizar acesso à saúde e infraestrutura. Então, deixando ideologias, guerras, conflitos, discussões familiares nos almoços de domingo, achamos uma convergência aqui que é bom para todo mundo por incrível que pareça, essa frase é bom para todo mundo é algo que eu falo pouco aqui, talvez nunca tenha falado.
0: Olha,
23: né?
0: Lá, é a primeira
23: então,
0: vez
23: nessas,
0: histórico.
23: Nessas então. Discussões aí ideológicas e partidárias, a gente ainda consegue resgatar pontos em comum e que no final do dia o beneficiário é o cidadão brasileiro. E é isso aí, a gente vai trazendo mais detalhes das campanhas, os planos de governo e tudo mais ao longo aí da nossa programação e ao longo dos próximos dias no TMC.
0: Bruno Rizzi, nosso colunista aqui do Start TMC, que daqui a pouquinho também estará no TMC 360. Hoje, Gilmar Mendes, ministro do STF, será entrevistado no TMC 360, imperdível. E você participa com a gente aqui no nosso WhatsApp. Aliás, eu sempre pontuo, né, já que o Bruno Rizzi trouxe a informação sobre o plano de governo de Flávio Bolsonaro, que aqui na TMC você vai acompanhar sempre com ponto e contraponto todas as informações das eleições. A gente vai ouvir todo mundo, todos os lados, enfim, todos os candidatos, espaço sempre aberto aqui com ponto e com contraponto. É assim que a gente faz jornalismo aqui na TMC, é uma das principais bandeiras da TMC. 6h43, a gente gira a nossa reportagem aqui em São Paulo. Ricardo Spárvoli já está aqui com a gente. Olha, que loucura, Spárvoli. Esse caso, me lembro bem, em dezembro do ano passado, as obras que foram roubadas na Biblioteca Mário de Andrade, você que não é de São Paulo, uma biblioteca importantíssima, né? Uma das mais importantes do Brasil e que fica no Centro Histórico de São Paulo. Essas obras foram roubadas, algumas delas, e agora foram recuperadas. É isso, Spárvoli?
1: História de cinema, Rafael Tebas. As peças fazem parte de um acervo raro do artista francês Henri Matisse. E, segundo as investigações, o conjunto pode valer mais de R$1 milhão. As obras foram encontradas em um apartamento em São Bernardo do Campo, aqui na região metropolitana de São Paulo, no ABC Paulista, durante uma operação policial. Um homem foi preso suspeito de receptação e os agentes também apreenderam uma arma, munições e também dinheiro no local. Esse material tinha sido levado durante um assalto no fim do ano passado, como você citou, Rafael. E na ocasião, criminosos armados invadiram a biblioteca e roubaram ao todo 13 obras que faziam parte de uma exposição. Agora, com a recuperação dessas 8 gravuras, a polícia ainda tenta localizar 5 outras peças que são do artista brasileiro Cândido Portinari e seguem desaparecidas.
0: Ah, então esse ponto é importante. 8 peças foram recuperadas do Matisse, mas isso. Ainda peças do Cândido Portinari não foram ainda recuperadas pela Polícia de São Paulo.
1: Isso, no fim do ano passado, 13 obras foram roubadas, 8 foram recuperadas e 5 seguem desaparecidas. A investigação aponta que o crime teria sido encomendado por um homem, Rafael, olha só, já conhecido por furtos de obras de arte e livros raros. Olha, e está preso desde abril. Ou seja, teria sido a mando dele, que já é conhecido aí nesse meio, mas está preso desde pelo menos do mês de abril. As obras recuperadas não sofrerão danos e devem voltar ao acervo da Biblioteca Mário de Andrade, que você citou, uma das mais importantes não só de São Paulo, mas também do Brasil. A gente segue acompanhando esse caso, no mínimo, curioso.
0: E rapidamente aqui, Spárvoli, você chegou a citar caso de cinema, né? Parece filme. E eu me lembro que em dezembro do ano passado, eu estive nesse dia, inclusive, né, nos dias posteriores ao roubo lá na Biblioteca Mário de Andrade para acompanhar a movimentação da polícia. E era impressionante, né, todo mundo passando e tirando foto da biblioteca, porque realmente é um caso que chama muito a atenção e a gente vai continuar ligado, então, nas apurações.
1: Totalmente. Esse ano mesmo a gente teve aquele roubo no Museu do Louvre também.
0: Verdade, que... muito bem lembrado.
1: História de cinema também, enfim... Curioso, né?
0: É, curioso. E a gente espera aí que todas as obras sejam recuperadas. Valeu, Ricardo Spárvoli. 6h46. Belo Horizonte agora. Olha só, o Banco de Desenvolvimento de Minas Gerais vai ter empréstimo de US$100 milhões. Olha só, para financiar ações contra as mudanças climáticas em Minas. Olha, assunto importante para Júnior de Castro, como sempre ali. Hoje ele não está com gaita e violão, ele disse que traria. Mas enfim, com você, Júnior.
2: Olha só, Rafael, eu não disse que eu traria, você que falou que eu ia trazer. Eu não tenho gaita nem violão por aqui, mas vou arrumar alguma hora e trago aqui para a gente tocar. Mas é isso aí. Esse dinheiro do Banco de Desenvolvimento aqui de Minas Gerais vai ser usado no programa Minas para Resultados, Descarbonização e Resiliência Climática. E na prática, como é que ele funciona? A ideia é financiar projetos que reduzam a emissão de gases do efeito estufa e também preparem o estado aqui de Minas justamente para enfrentar eventos climáticos extremos, como as enchentes e secas, principalmente nas áreas mais vulneráveis. O programa vai ter ações para reduzir impactos ambientais e também para melhorar a capacidade aqui do estado de enfrentar essas mudanças climáticas. O dinheiro vai ser liberado em 5 parcelas entre 2026 agora e 2030 e o BDMG vai ter 6 anos de carência, pagando inicialmente apenas os juros. Depois, começa a pagar o valor principal da dívida em parcelas que vão se estender por 18 anos. Segundo a relatora da proposta no Senado, o programa pode gerar mais de R$1,5 bilhão de reais em produção e também criar mais de 14 mil empregos aqui em Minas. Então, uma notícia muito bacana. Eu volto com vocês.
22: Muito importante, muito boa essa notícia. Valeu, Júnior de Castro. Boa sexta-feira para você aí em Belo Horizonte. Fundamental, né? Olhar para o horizonte aí, enfim, esse futuro de curto prazo, não é nem longo prazo, não. E se preparar para as mudanças climáticas, enfim, os adventos que a gente já está acompanhando e convivendo, infelizmente. 6h48, Rio de Janeiro, agora com o meu xará, o Rafael Alves, que já está ao vivo. E a Márcia Lopes, né, a ministra das Mulheres, cumpre a agenda hoje no Rio. É isso, Rafa?
6: É isso, Rafa. Agenda cheia aqui no Rio de Janeiro da ministra das Mulheres, Márcia Lopes. Claro, sempre o enfrentamento à violência como principal tema de debate. Ela cumpre a agenda desde a manhã de hoje até o fim da tarde. Agora de manhã, ela vai estar às 8h30 da manhã no Complexo da Maré, que fica na zona norte aqui do Rio de Janeiro, cumprindo a agenda ali com as gestoras da Casa das Mulheres da Maré, cumprindo essa agenda por volta de 8h30 da manhã. Em seguida, também no Complexo da Maré, às 9h45, ela vai participar de uma reunião com o Coletivo de Mulheres Especiais. E aí vai ter aquela pausa ali, almoço, e depois, durante a tarde, ela cumpre novas agendas aqui no Rio de Janeiro, uma das principais da UERJ, Universidade Estadual do Rio de Janeiro. Ela vai cumprir a agenda e participar de um painel sobre a Universidade Estadual do Rio de Janeiro na prevenção e enfrentamento ao feminicídio, do Pacto Nacional do Ministério das Mulheres, as ações institucionais da universidade. Esse evento vai contar, inclusive, com a presença de movimentos sociais que discutem justamente a violência contra a mulher. A agenda oficial da ministra aqui no Rio de Janeiro vai ser finalizada logo depois, às 16h, no Museu da Manhã, já no centro da cidade. Ali ela vai participar de uma reunião com o projeto Coletivo Pop. Então a ministra Márcia Lopes vai cumprir uma série de agendas aqui no Rio de Janeiro hoje, sempre com o tema das mulheres em pauta, sempre também pensando na proteção e contra a violência contra a mulher. Rafa.
22: Exatamente, essa também é uma das principais bandeiras da TMC. Obrigado, Rafael Alves, no Rio de Janeiro. E a nossa equipe vai acompanhar, claro, essa agenda, o passo a passo aí da ministra das Mulheres no Rio de Janeiro. Olha só, gente, eu lembro a você que nos acompanha hoje no 360, daqui a pouquinho, hein? Começa às 7 da manhã o TMC 360 e hoje Joana Trepto e Felipe Bueno entrevistam com exclusividade o ministro do STF, Gilmar Mendes, tá? Daqui a pouco, logo após o Start TMC, imperdível essa entrevista com o Gilmar Mendes, decano do STF. Vamos voltar para Curitiba. O comércio do Paraná cresce 1,3% nos primeiros 5 meses desse ano. Informações da Fecomércio e também do Leonardo Gomes. Fala, Léo.
7: As lojas de departamento puxaram o desempenho do setor nos primeiros 5 meses deste ano, com alta superior a 14%. Na sequência, aparecem as concessionárias de veículos, com crescimento de quase 4%, e as lojas de calçados, que venderam venderam um pouco a mais, né, 3% a mais do que o normal, comparado, claro, com os primeiros cinco meses do ano de 2025. O avanço, no entanto, não foi uniforme entre todas as lojas e comércios, tipos de comércios pesquisados pela Fecomércio aqui do Paraná. Um exemplo são as óticas, que tiveram queda no faturamento uma queda substancial, mais de 11%. Também houve uma redução no faturamento de vestuário e tecidos, uma queda de quase 4,5%, e também autopeças, uma queda de 4%. As datas comemorativas ajudaram muito o comércio aqui do Paraná. O mês de maio, por exemplo, trouxe um impulso importante para o varejo. Isso muito impactado pelo Dia das Mães, e principalmente quando a gente compara maio com abril, o faturamento cresceu 3%, influenciado pelo presente do Dia das Mães. Datas fazendo com que a engrenagem da economia gire bastante aqui no Paraná.
22: Importante dado, então. Valeu, Leonardo Gomes, em Curitiba. 6:52 de esporte agora no Start TMC. O André Galvão está de volta com a gente para trazer as informações, né? Teve Corinthians em campo na Libertadores, teve Sul-Americana com o Santos. E eu fiquei chocado, né? O Cienciano, até quando eu cheguei aqui logo de madrugada para fazer o start, eu entrei no tmc.com.br. Não é possível, alguém apertou algum botão errado. 6-1, é isso mesmo? É isso, 6 para o Cienciano do Peru, 1 para o Botafogo. Enfim, quem conta tudo para a gente é André Galvão.
8: Além do empate entre Corinthians e Rosário Central na Argentina, tivemos ainda outros confrontos válidos pela Libertadores e pela Copa Sul-Americana na noite de quinta-feira. Pela Libertadores, a principal competição do continente, o Corinthians não foi o único time brasileiro que entrou em campo nessa quinta-feira. Tivemos ainda o Mirassol enfrentando a LDU do Equador no Maião, o seu estádio no interior do estado de São Paulo. O duelo terminou empatado por 1-1. Mirassol saiu na frente, mas sofreu o gol de empate na segunda etapa. A decisão da vaga será na altitude de 2.800 metros de Quito, no Equador. Tudo igual, portanto, neste confronto também. Falando em altitude, na Copa Sul-Americana, o Botafogo passou vergonha. Tomou 6-1 do Cienciano em Cusco, na altitude de 3.300 metros do interior do Peru. O Cienciano, com este resultado, claro, abriu uma grande vantagem e deve se classificar para as quartas de final. O Botafogo deve ficar pelo caminho. Outras duas equipes brasileiras também jogaram pela Copa Sul-Americana. O Santos venceu a partida de ida na Vila Belmiro diante do Macará do Equador por 2-1. Destaque para Gabigol, Gabriel Barbosa, que marcou o seu 100º gol com a camisa santista. E também para o Neymar, que contribuiu com mais 2 assistências para a vitória do Peixe. No outro jogo, Vasco da Gama e Olímpia empataram sem gols, 0-0 em São Januário. E a decisão da vaga será na próxima semana, na capital paraguaia. Eu volto com vocês nos estúdios da TMC em São Paulo.
22: E na próxima semana, todos os jogos, então, com a cobertura da TMC. O Neymar, que inclusive foi ouvido pelo nosso repórter, o Breno Ávila, e a gente acompanhou aqui no Start TMC, ele falando sobre a assistência que deu para o 100º gol do Gabigol. Um destaque interessante aqui, rapidinho, sobre a Libertadores, as oitavas de final. Todos os jogos da primeira fase que foram realizados, da primeira fase, os primeiros confrontos das oitavas de final até agora realizados, todos deram empate, todos, sem exceção, impressionante. Estudiantes da Argentina 1, Católica do Chile também 1, ontem 0-0 Rosário Central e Corinthians, Cruzeiro e Flamengo 1-1, Mirassol e LDU também empataram em 1-1, mesmo placar para Palmeiras e Cerro Porteño do Paraguai, e o Platense da Argentina empatou com o Coquimbo Unido também por 1-1, além de 0-0 Fluminense e Rivadavia da Argentina. Impressionante. E agora os destaques do nosso site aqui no Start TMC com a Marina Fornazieri. Bom dia, Marina. Boa sexta.
9: Bom dia, Tebas. Hoje eu vim falar desse empate do Corinthians na Argentina e mais, infelizmente, de um caso de racismo, né? O goleiro Hugo Souza acionou o protocolo antirracista durante o jogo de ontem, disse que foi chamado de macaco por torcedores argentinos. A gente tem um vídeo no nosso site de torcedores cometendo atos racistas e também um desabafo do goleiro, que ele falou que toda vez que vai jogar na Argentina é assim, que esses casos de racismo são frequentes. Então, infelizmente, trago esse destaque aqui, mas é importante a gente falar, né?
22: É muito profundamente lamentável, e a Conmebol, que é a entidade responsável por esse jogo e os jogos das competições continentais, precisa tomar alguma medida, não dá para ficar assim. E o próximo, e o outro destaque que você traz para a gente também, Marina?
9: Então, Tebas, eu tenho, na verdade, dois convites.
22: Opa!
9: Que vamos ter duas entrevistas também muito importantes aqui hoje na TMC. Às 9 horas da manhã, vamos falar com o ministro Gilmar Mendes, a Joana Treptow, que vai conceder a entrevista. E a expectativa é que ele fale sobre os principais temas em pauta no judiciário, os desafios atuais do STF. E temos também um segundo convite, que é em relação à primeira sabatina aqui da TMC com candidatos ao Senado por São Paulo. Hoje, às 10h30, vamos entrevistar a Soninha Francini, candidata pela Federação PSDB Cidadania, e você vai poder acompanhar aqui no rádio, claro, no YouTube e no nosso site, com todos os destaques, todas as principais aspas aí dos entrevistados.
22: Muito bom, valeu Marina Fornazieri, destaques do nosso site, imperdível então, entrevista com o Gilmar Mendes também já já no TMC 360, que chega agora com Joana Treptow, Felipe Bueno e com Fernanda Câmara também. Valeu, gente!
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37: Em ponto, 7 horas, bom dia, seja bem-vinda, seja bem-vindo a mais um TMC 360, sextou. Hoje é sexta-feira, dia 14 de agosto de 2026. Eu, Felipe Bueno, já estou aqui. Hoje, ao meu lado, está a Fernanda Câmara. Muito bom dia para você.
0: Muito
37: tudo bem?
0: Bom dia, Felipe Bueno. Tudo ótimo. E você?
37: Tudo bem. E aí você vai perguntar
0: assim... E bom dia para você, que está aqui com a gente.
37: Ele, que está aqui com a gente, para ele, para ela. E aí você vai me perguntar, mas Jona Trepto estava aqui ontem, cadê ela? Ah, mas calma, porque hoje nós temos uma entrevista especial. Repercussão já bombando nas redes sociais. Daqui a pouquinho a gente tem um recado da Joana e daqui a pouquinho a gente conversa ao vivo com ela. Por enquanto, o nosso compromisso aqui, meu e da Fernanda Câmara, é trazer para você informação, prestação de serviço, para você formar a sua opinião. Bora para as manchetes, Fernanda?
0: E, inclusive, você pode participar conosco.
37: É mesmo?
0: 11972211001 e também no @TMCNewsBR. Tem muita novidade, muita notícia quente para você acompanhar. Bora lá, então.
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37: Brasil inicia processo de reciprocidade contra o tarifaço de Donald Trump. Itamaraty deve notificar o governo norte-americano e fazer consultas diplomáticas de Brasília. Rafael Felitti.
2: Apesar da abertura do processo, o governo diz que foco é no diálogo. Mas a abertura do processo da lei de reciprocidade possibilita o Brasil responder às tarifas dos Estados Unidos.
3: Tribunal Superior Eleitoral suspende processo de novas filiações partidárias. A decisão ocorre após suposta tentativa de fraude envolvendo Flávio Bolsonaro.
37: O candidato do PL, inclusive, lança a sua candidatura neste fim de semana em um evento na praia de Copacabana do Rio de Janeiro. Rafael Alves.
4: O Bolsonaro escolheu o local usado pelo pai para manifestações e eventos políticos. Ele se reúne nesse domingo com apoiadores e aliados na praia de Copacabana, na zona sul da cidade.
3: Já Lula inicia a campanha em São Bernardo do Campo, de São Paulo, Ricardo Sparvoli. Daqui a pouquinho a gente fala então com Ricardo Sparvoli, Felipe Bueno.
37: Romeu Zema, do Partido Novo, escolheu um ato em Montes Claros, de Belo Horizonte. Quem tem as informações é o Júnior de Castro.
5: A escolha de Montes Claros chama a atenção porque o norte de Minas tem, tradicionalmente, uma presença mais forte da esquerda. Em 2018, por exemplo, Fernando Haddad, do PT, foi o candidato mais votado da região.
3: Ronaldo Caiado, do PSD, fará carreata pelo interior de Goiás.
37: Alexandre de Moraes diz que caso sobre quebra de sigilo de jornalista deve ficar com a primeira turma do STF. O ministro afirma que o sigilo da fonte não pode ser instrumento de impunidade criminal.
3: Polícia Civil de São Paulo recupera 8 obras roubadas do pintor Henri Matisse. Os quadros estavam em exposição na Biblioteca Mário de Andrade quando foram levados por criminosos em dezembro do ano passado. As obras foram encontradas em um apartamento em São Bernardo do Campo, no ABC Paulista.
37: Israel faz alertas a Donald Trump sobre ameaças de morte. Segundo a agência de notícias Reuters, as informações destacam planos de ataque em eventos públicos e durante viagens.
3: Buscas por desaparecidos pelo terremoto da Colômbia entram no quinto dia. O último balanço divulgado aponta para mais de 280 mortes, quase 400 pessoas feridas e pouco mais de 3.900 feridos.
37: Copa Libertadores da América. Corinthians segura o 0-0 com o Rosário Central na Argentina pela Sul-Americana. O Santos bateu o Deportivo Macará do Equador 2-1. E o Botafogo? Ah, o Botafogo foi goleado pelo Cienciano do Peru por 6-1.
3: O TMC 360 está no ar.
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37: Pois é, o governo brasileiro dá então início formal ao processo de reciprocidade contra o tarifaço imposto pelos Estados Unidos. Quem chega ao TMC 360 para trazer os detalhes é o nosso Rafael Felitti, direto de Brasília. Conta tudo para a gente aí, Felitti. Bom dia.
2: Oi, Felipe. Oi, Fernanda. Bom dia para vocês. Bom dia aos nossos ouvintes. Isso mesmo, né? Com a abertura desse processo da lei de reciprocidade, uma lei aprovada no ano passado, quando o Brasil começou a ser atingido pelos tarifaços, o governo brasileiro pode avaliar ali e implementar medidas para devolver, de certa forma, as retaliações do governo norte-americano, né? Depois das últimas tarifas aplicadas, essas que variam de 12,5% a 37,5% aplicadas ainda em 2026, o governo começou a debater o uso dessa lei de reciprocidade e começou a fazer isso agora. Mas ela não passa a valer de forma imediata, né? O Brasil não aplica uma reciprocidade imediata aos Estados Unidos. O que acontece nesse momento é a abertura de consultas diplomáticas com Washington, parecido com o que o Brasil fez com o embaixador argentino, depois daquela confusão com Milei atacando o Brasil e o presidente Lula, para discutir a relação. O Brasil vai discutir com Washington o que pode ser feito, vai tentar reduzir ou anular o impacto das tarifas paralelamente a isso, outros trâmites vão ser feitos para o Brasil avaliar se aplica de fato uma reciprocidade ou não. Apesar disso, o governo afirma que o foco brasileiro é no diálogo, né, mas ele preferiu iniciar esse processo de reciprocidade de maneira formal, até para intensificar essas conversas. Mas na prática, agora, com essa lei, com o Brasil entrando, os próximos passos são o seguinte: depois da consulta diplomática, vai abrir um grupo de trabalho na Camex, que é a Câmara, que é na Camex, que é a Câmara de Comércio ali do Brasil, para decidir se aplica as tarifas ou não. Então, nesse comitê é que vai ser decidido se o Brasil vai aplicar ou não algum tipo de sanção aos Estados Unidos, e essas sanções podem ser ou a devolução de tarifas ou até medidas mais extremas, como, por exemplo, o Brasil deixar de repassar royalties relacionados à lei de à propriedade intelectual, que é muito caro aos Estados Unidos. Isso pode afetar principalmente o mercado de audiovisual e de música ali, né? A gente sabe que o Brasil, quando toca algum artista americano, por exemplo, aqui no Brasil, o Brasil repassa esses royalties ali para alguma empresa para que esse artista receba o dinheiro. Essa seria uma medida mais extrema e é improvável até que aconteça, mas só para a gente contextualizar tudo que pode ser feito com essa lei de reciprocidade. Volto com vocês.
37: Tá certo, então, Felício, que aliás está no cartão postal da cidade de Brasília, né? Caso você não conheça, belíssima torre de TV ao fundo, um céu belíssimo em Brasília, e um lugar que dá para você subir e visualizar exatamente o desenho do Concorde, né? Bolado por Oscar Niemeyer e Lúcio Costa. Um lugar que vale a pena você visitar. Com relação a essa questão da reciprocidade, aqui no TMC 360, ao longo da programação, a gente vai trazer para você mais explicações. É um processo complicado, ainda dentro do universo da diplomacia, mas como trouxe o Felice, já com a possibilidade de bater de frente, né, em termos aduaneiros, em termos tarifários, com os Estados Unidos.
3: E Flávio Bolsonaro, do PL, escolheu a praia de Copacabana, na zona sul do Rio de Janeiro, como palco para o primeiro comício. Agora a gente vai com Rafael Alves, que vai trazer todos os detalhes. Então, Rafael Alves, já estamos contigo. Muito bom dia para você.
4: Muito bom dia para você, Fernanda, para o Felipe, para todos os nossos ouvintes que acompanham o TMC 360, esse evento que vai acontecer no próximo domingo, na zona sul aqui do Rio de Janeiro, na praia de Copacabana. O senador e candidato à presidência Flávio Bolsonaro vai reunir apoiadores e também aliados nesse evento, que a gente já tem percebido vários eventos da direita acontecendo na praia de Copacabana, mas dessa vez vai ter características um pouco diferentes. Não vão ter aqueles grandes caminhões parados para discursos como os trielétricos. Dessa vez está prevista uma passeata, ali um corpo a corpo mesmo com os apoiadores e também, claro, com os aliados de Flávio Bolsonaro aqui no Rio de Janeiro. Entre os presentes esperados são o próprio pré-candidato ao governo aqui do Rio de Janeiro, Douglas Ruas, do próprio PL, mesmo partido de Flávio Bolsonaro, e também dois candidatos ao Senado aqui pelo Rio de Janeiro, Carlos Portinho e também Carlos Jordi. Carlos Portinho atualmente senador, Carlos Jordi, deputado federal. Esse evento vai acontecer no próximo domingo, ali no bairro de Copacabana, na zona sul aqui da cidade, também com a presença do candidato a vice na chapa de Flávio Bolsonaro, Alfredo Gaspar, também do PL. Nos últimos anos, a Praia de Copacabana tem se notabilizado por eventos do bolsonarismo, principalmente puxados por Jair Bolsonaro, então tem até um simbolismo Flávio Bolsonaro escolher esse local para abrir essa campanha desse ano à presidência da República. A organização do evento fica sob responsabilidade do próprio PL, que convoca os aliados e apoiadores de Flávio Bolsonaro aqui no Rio de Janeiro. 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
37: Muito bem, são 7h10 e nesse domingo, você sabe, começam oficialmente as campanhas eleitorais de 2026, dia 16 de agosto, portanto, já estava previsto no calendário eleitoral. A gente está falando bastante aqui sobre esse assunto, né? Os principais candidatos à presidência da República, portanto, escolheram neste ano locais que marcaram o início de suas trajetórias políticas ou pessoais, como trouxe agora mesmo o Rafael Alves do Rio de Janeiro falando com relação à família Bolsonaro, já que nós estamos falando mais de Jair, estamos falando de Flávio, né? No estado de São Paulo, no chamado ABC, Lula faz um evento em São Bernardo do Campo e Renan Santos faz um comício no centro da capital. Quem traz mais detalhes sobre esses eventos da capital paulista é o Ricardo Sparvoli, a quem eu dou bom dia. Ricardo.
6: Bom dia, Felipe, Fernanda, para você que acompanha o TMC 360. Pois é, a corrida pela reeleição do presidente Lula vai começar oficialmente em um dos lugares pelos quais o ex-sindicalista, aliás, ficou mais conhecido. O Estádio Municipal 1º de Maio, em São Bernardo do Campo, no ABC Paulista. O centro esportivo foi um dos principais palcos da greve do ABC em 1979, protestos que reuniram centenas de milhares de pessoas e projetaram Lula como um quadro político nacional na época e até hoje. A movimentação também culminou com a prisão do atual presidente durante a ditadura militar. E ali na região é um âmbito, é um reduto muito forte do PT. E nesse domingo, pessoal, é esperado que Lula vá finalmente revelar quem que vai ser o seu herdeiro político a partir de 2030. Vale lembrar que, caso Lula seja reeleito este ano, em 2030, ele não pode concorrer novamente e deve indicar alguém para ser o seu sucessor. Já o candidato do partido Missão, Renan Santos, escolheu o Largo São Francisco, no centro de São Paulo, para o seu primeiro comício oficial. Renan pretende fazer uma apresentação musical com gaita e violão, inspirada no estilo consagrado por Bob Dylan. Isso, segundo o próprio candidato. O Largo abriga a Faculdade de Direito da USP, onde Renan estudou sem se graduar. Inclusive, Renan disse que a USP formou 13 presidentes e ele será o 14º. O Centro Acadêmico 11 de Agosto e a UNE, a União Nacional dos Estudantes, criticaram a escolha e se posicionaram contra esse evento lá no Largo São Francisco. Também um movimento de juventude, o MBL, que se formou ali em 2013 no âmbito de críticas à ex-presidente Dilma Rousseff, inclusive foi quando o Renan Santos ganhou também notoriedade nacional, o MBL se notabiliza por ir a universidades públicas durante eventos e questionar alguns estudantes sobre seus posicionamentos. A gente sabe, a grande parte dos estudantes de universidades públicas são muito engajadas em pautas da esquerda. As visitas são usadas na produção de conteúdos para as redes sociais e frequentemente acabam em muitas confusões. A gente acompanha nas redes sociais. Enfim, Partido Missão vai fazer um grande evento lá no Largo São Francisco, Felipe.
0: Obrigada, viu, Ricardo Sparvoli, por todas as suas informações. O repórter que não para está aí, então, no centro de São Paulo. Daqui a pouquinho a gente vai falar mais com ele. Obrigada pelas informações. Zema, por sua vez, do Novo, escolheu o interior de Minas Gerais para abrir a campanha. E o Júnior de Castro está ao vivo em Belo Horizonte para nos dar todos os detalhes. Júnior, estou contigo.
5: Bom dia para você, Fernanda. Bom dia, Felipe. Excelente sexta-feira para todo mundo ligado, sintonizado com a gente aqui na TMC. Corrida eleitoral começa agora oficialmente no dia 16 e o Zema, que é mineiro de Araxá, aposta agora numa região estratégica aqui do estado, norte de Minas. A gente lembra que Minas Gerais é o segundo maior colégio eleitoral do país e, historicamente, costuma ter um peso aí muito importante nas eleições presidenciais. A escolha de Montes Claros também chama atenção, porque o norte de Minas é tradicionalmente uma presença muito forte, tem uma presença muito forte da esquerda, né? Em 2018, por exemplo, o Fernando Haddad, do PT, foi o candidato mais votado nessa região. Zema, portanto, tenta conquistar aí um espaço justamente onde a direita enfrenta mais resistência. Segundo a assessoria de imprensa do próprio candidato, ele tem um carinho muito grande pelo norte de Minas e destaca investimentos feitos durante o seu governo aqui, como a construção do contorno de Montes Claros, que é um anel viário para melhorar o trânsito na cidade. A largada em Montes Claros mostra, portanto, que Zema quer começar a corrida presidencial, reforçando a sua identidade mineira e, ao mesmo tempo, buscando ampliar a sua presença eleitoral no interior aqui do estado. A gente vai acompanhar tudo e trazer aqui durante a programação da TMC, TMC nas eleições 2026, a informação que toda escolha merece.
37: Esse é o Júnior de Castro, direto de Minas Gerais. A gente sai de Minas Gerais, volta para o Planalto Central, volta para a capital do país para falar de outro candidato que vai fazer o primeiro ato nesse fim de semana, Ronaldo Caiado, do PSD. E a Lívia Brás vai contar para a gente mais sobre essa história, essa campanha, esse pedaço aí da campanha eleitoral que começa de verdade nesse fim de semana. Diga, Lívia Brás, bom dia.
7: Pontapé inicial, né, Felipe? Exato. Bom dia para você, bom dia para Fernanda. Pois é, Ronaldo Caiado, ele escolheu justamente o entorno do Distrito Federal para dar esse pontapé inicial à campanha, à presidência da República, né, o próximo domingo. Primeira parada dele vai ser em Águas Lindas de Goiás, logo pela manhã do dia 16. Logo depois, a caravana segue para Santo Antônio do Descoberto, Novo Gama, Valparaíso de Goiás e então Cidade Ocidental, que são cidades que ficam bem próximas aqui à nossa capital, e a agenda encerra na cidade de Lusiânia. Na Cidade Ocidental, a concentração está marcada para o comecinho da tarde, na descida do Lago Jacob, que é um ponto bem importante da cidade, que deve reunir, né, todos os apoiadores, as lideranças políticas e também os veículos que vão acompanhar uma caravana que vai rodar aí pelas ruas da cidade. A escolha dessa região, claro, não foi por acaso. Em torno do DF, né, ele reúne vários municípios muito próximos à capital. Brasília tem um peso muito importante nessa disputa eleitoral. E a estratégia de começar por aqui também demonstra que Caiado está querendo justamente mobilizar toda essa base política, mostrar força justamente no local onde ele tem a maior base eleitoral dele, que é a região Centro-Oeste. A agenda dele também vai ser compartilhada com Daniel Vilela, do MDB, que é candidato à reeleição pelo estado de Goiás. E aí a presença desses dois políticos reforça a estratégia de apresentar, já nesse primeiro dia de campanha, né, uma demonstração de unidade e também de mobilização desse grupo político do estado de Goiás. 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
3: Obrigada, viu, Lívia, diretamente de Brasília. A gente fazendo, então, esse nosso giro de repórteres ao vivo e também com as principais informações do Brasil e do mundo. E, claro, estamos em cenário eleitoral. Esse é o foco do nosso jornal e o Tribunal Superior Eleitoral regularizou a filiação do senador Flávio Bolsonaro ao Partido Liberal e liberou o registro da candidatura. A decisão corrige uma alteração no sistema que havia vinculado o parlamentar ao Partido Missão. E o caso agora será investigado pela Polícia Federal. E os detalhes com Murilo Hernandes.
8: O presidente do Tribunal Superior Eleitoral, ministro Nunes Marques, determinou a regularização imediata da filiação de Flávio Bolsonaro ao PL. A medida libera o sistema para o registro da chapa à presidência da República, que precisa ser apresentado até este sábado, dia 15 de agosto. A decisão veio depois que o nome do senador apareceu vinculado ao partido Missão, o que impediu o envio dos documentos dentro do prazo. O ministro também determinou que o caso seja encaminhado à Polícia Federal e à Procuradoria-Geral Eleitoral para investigar o uso das credenciais que provocou a alteração no cadastro. Flávio Bolsonaro afirmou que a mudança foi uma ação intencional para prejudicar a sua candidatura.
9: Vocês viram aí que fraudaram a minha filiação partidária. O sistema vai tentar de tudo para me parar, mas não vai conseguir não, porque Deus está no comando. E a gente junto vai resgatar o nosso Brasil.
8: O dirigente do Missão, Renan Santos, negou qualquer acusação e disse que o próprio partido tentou cancelar a inclusão do senador no sistema no início do mês.
10: Mostra que alguém, passando pelo Flávio Bolsonaro, foi lá, cadastrou ele no nosso sistema, tentou fazer a filiação. Flávio Bolsonaro não fez nada e muita gente, e essa é real, começa a comentar se Flávio Bolsonaro está utilizando dessa manobra que alguém fez, nem estou falando que foi ele ou não, para postergar o registro da sua candidatura. Será que ele vai tentar manter a candidatura? Da nossa parte, não tem nenhuma brincadeira. Vamos contribuir para descobrir quem foi o malandro que fez isso. E também não queremos uma figura como Flávio Bolsonaro sequer perto, constando como membro do nosso partido.
8: Com a filiação regularizada, a candidatura de Flávio Bolsonaro está liberada para o registro. Já a disputa sobre como ocorreu a alteração no sistema será investigada pela Polícia Federal. 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
37: Tá certo, então a gente está seguindo aqui, acompanhando eu, a Fernanda Câmara e você, trazendo para você as informações das articulações, da preparação das campanhas, em todas as praças que unem a rede Transamérica TMC e praticamente, né, vamos falar sério aqui, em todo o país. As articulações, a campanha oficial que começa neste domingo, dia 16 de agosto, e tudo que vai acontecer. Quem está aqui, Fernanda Câmara, ao nosso lado, ao seu lado esquerdo, ao meu lado direito, é o nosso analista, que você conhece tão bem, do Start TMC, e a gente meio que pegou emprestado ele e acabou ficando com ele, né, pro 360 também, que é o Bruno Rizzi. Rizzi, bom dia, seja bem-vindo, tudo bem?
11: Tudo bem, Felipe? Bom dia. Bom dia, Fernanda.
0: Bom dia, Rizzi. O Rizzi está na programação da TMC. Pronto, assim ninguém fica com ciúme. Ele está no Start, no TMC 360, no Paulista TMC. Então, baseado no que o Murilo Hernandes trouxe para a gente, né, de Flávio Bolsonaro, politicamente, o que essa decisão do TSE, Rizzi, representa para Flávio Bolsonaro e para a estratégia do PL na disputa presidencial? E eu também já vou emendar com outra pergunta, se o fato agora, né, desse caso ser investigado pela Polícia Federal pode gerar algum impacto na campanha de Flávio ou, neste momento, a tendência é que o episódio tenha pouco peso eleitoral.
11: Pouco peso eleitoral, Fernanda, nosso ouvinte. Essa questão, ela teve um peso ali também muito baseado em redes sociais, que foi trending topic ontem do antigo Twitter, né, o X. Mas o TSE agiu ali de maneira, não vou dizer imediata, mas ao longo do dia entendeu o que estava acontecendo e logo resolveu. O Flávio no PL registrou a candidatura e lançou seu plano de governo, então sem impacto nenhum, mas impacto de narrativas ali que vão ser mantidas ali ao longo do período ou não. Esse fato também pode cair num esquecimento e ter sido algo pontual. Até vale salientar aqui que o TSE ele suspendeu ontem mesmo o sistema de filiação para disputa das eleições. Só estou trazendo esse ponto porque não foi o sistema de registro de candidaturas que foi suspenso. Vale a gente diferenciar porque esse registro de filiação para disputar é algo que já está

0: governo do presidente Lula, pasmem. Né? Então, muita coisa interessante aí para a gente discutir em cima disso. Mas, voltando aqui ao TSE, situação resolvida no âmbito eleitoral, agora no âmbito jurídico, vai descobrir o que aconteceu. O próprio Renan Santos veio às redes, comentou que também foi alvo de uma fraude, uma possível fraude, porque o Missão não teve nenhum tipo de intenção ou de interesse de acontecer isso. Disse que foi feito um registro num log através de Flávio Bolsonaro, com as credenciais de Flávio Bolsonaro, que inclusive acessou o app de militância do Missão após fazer o registro. Então isso vai dar ainda pano para manga, mas respondendo Fernanda de maneira mais objetiva, impacto zero a nível eleitoral. Pode virar narrativa, mas não deve embalar em nada, até porque a situação foi rapidamente contornada.
1: Agora, Rizzi, eu tenho uma pergunta para fazer. Eu sei que você esteve aqui em São Paulo ontem à noite, aliás, está aqui em São Paulo agora. Você foi para algum compromisso, foi para alguma balada, alguma reunião? Porque eu fiquei sabendo de um encontro aí que teve, eu vou te falar, viu? Por falar em narrativa, teve repercussão, uma baita de uma repercussão, e vai ter mais ainda, né?
0: Te garanto que eu não estava lá, viu, né? Felipe?
1: Então, mas a história é a seguinte, né? Gilberto Kassab, em reunião com empresários, com pessoas relevantes aqui da sociedade de São Paulo, fez comentários sobre a chance de Flávio Bolsonaro ganhar a eleição. Considerou a chance de eleição de Flávio Bolsonaro ser eleito zero. Falou sobre a candidatura do PSD, a candidatura de Ronaldo Caiado, que vai crescer muito, né, por causa especialmente da questão do tempo de TV, porque daqui a pouquinho começa também a campanha eleitoral em rádio e TV. Mas e aí, por uma sexta, por uma quinta-feira, mas para repercussão numa sexta-feira, vou te falar, viu? Sextou, essa é pesada, hein?
0: sextou com peso, né? Essa é pesada. Agora, vamos lá. É interessante, né? Traz surpresa? Nem tanto, viu? Em se tratando de Kassab, que a gente sabe aí que é um dos maiores articuladores, se não o maior articulador político no Brasil hoje, a estratégia dele faz todo sentido pensando na questão eleitoral e política. Por que eleitoral e política? Primeiramente, falando da questão eleitoral, o Kassab entende, Kassab lembrando, presidente do PSD e vice na chapa com Caiado. Eles entendem que o maior adversário para eles no primeiro turno não é o presidente Lula, não é essa briga contra a esquerda, é Flávio Bolsonaro. Eles precisam atacar Flávio Bolsonaro, tal qual os outros candidatos, para conseguir chegar a um segundo turno. Numa eleição polarizada, a gente tem o único candidato basicamente de esquerda competitivo, o presidente Lula, os outros de direita vão brigar entre eles para conseguir alcançar esse posto de anti-Lula para um segundo turno. Então, a estratégia eleitoral de Kassab passa por isso. Então, o ataque se justifica através disso. E na questão política, tem o outro ponto, que é o quê? Já está pensando lá para frente. Caso Lula seja reeleito, ele vê com certo favoritismo, vai usar isso para negociar lá na frente, tal qual ocorreu nesse governo, é o famoso um pé em cada canoa.
1: Lembrando que Gilberto Kassab foi importantíssimo na articulação da construção da chapa Lula-Alckmin em 2022. Foi um apoio importante, trouxe parte do centro para esse lado da campanha, que foi acirradíssima, a gente se lembra disso, você que está nos acompanhando se lembra. E para terminar aqui, aspas citadas pelo portal G1 de Gilberto Kassab no evento de ontem, para você tirar suas próprias conclusões. Abre aspas. Na hora em que o jogo começar, em que o PT mostrar quem é o Flávio, as pessoas no entorno dele, ele vai desabar, fecha aspas, ponto final. Rizzi, obrigado pela visita aqui. A Joana adora falar isso, então eu vou falar para você hoje às 7 horas e 27 minutos. Bom fim de semana para você.
0: Bom fim de semana, às 7 horas e 27 minutos. Sextou.
1: Sextou.
2: Obrigada, Rizzi. Agora, então, 7 horas e 27 minutos, a gente continua aqui com as nossas informações. E eu sempre falo para você participar, né, no 11972211001 e também no @TMCNewsBR. Pois bem, temos enquete. A campanha eleitoral começa oficialmente no domingo. Aí a gente te pergunta, você pretende acompanhar, não se interessa ou vai esperar um pouco? A gente espera a sua participação, hein? Não deixe de responder.
1: E daqui a pouco, no TMC 360, nós vamos retomar a discussão de um assunto que pegou nessa semana, que é a questão da violação do sigilo da fonte, da imprensa, dos jornalistas, dos repórteres. Nós vamos falar sobre a decisão do ministro Alexandre de Moraes, do STF, que afirmou que há indícios de que um jornalista

0: Kirsten e um advogado atuaram para perseguir o também ministro do STF, Flávio Dino. Daqui a pouco, agora, 7 horas e 29 minutos.
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6: Olá, ouvinte TMC, uma excelente sexta-feira, sextando com bastante trânsito nas principais vias do Recife e região metropolitana. Nesse momento, a saída de Olinda para o Recife tem movimentação intensa de veículos na Avenida Pan-Nordestina e trechos com lentidão, principalmente nas imediações do 7º RO. Nesse momento, quem sai de Olinda, seja Jardim Atlântico, Casa Caiada, Bairro Novo, em direção ao Derby, na área central do Recife ou à zona sul da capital pernambucana, a melhor opção é pegar a Rua do Sol, evitando realizar desvio pela Pan Nordestina. 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
9: Olá, muito bom dia a todos que acompanham a programação da TMC Pernambuco. Pois é, sexta-feira chegou e nós estamos chegando com as principais notícias e os destaques desta manhã para você seguir o dia muito bem informado. Eu sou o Joely Santos e nós vamos às notícias para você. Atenção, passageiros do metrô do Recife, o Grande Recife Consórcio de Transportes vai reforçar a operação de ônibus durante a paralisação do ramal Cajueiro Seco, cabo da linha sul do metrô. A suspensão acontece entre esta sexta-feira, hoje, dia 14, e a próxima terça-feira, dia 18, para a realização de uma obra de duplicação da passagem de nível entre as estações Pontezinha e Ponte dos Carvalhos. Durante os 5 dias, terão reforço as linhas 139, que liga o Terminal Integrado do Cabo ao Terminal Integrado de Cajueiro Seco, e 181, entre Cabo, na Coab e Cajueiro Seco. O objetivo é reduzir os impactos para os passageiros que utilizam o ramal. O Grande Recife também vai monitorar o movimento no Terminal Integrado de Cajueiro Seco e poderá ajustar a operação conforme a demanda. Ah, deixa eu te contar também, um projeto para a regulamentação de programas de fidelidade, milhas e pontos foi aprovada na Câmara dos Deputados. A criação de regras para a conversão de milhas em dinheiro é um dos principais alvos da proposta, além das suas vendas. Pelo texto, os programas de fidelidade serão divididos em 2 grupos. Os que oferecerem um mecanismo oficial de conversão terão que garantir uma forma efetiva, contínua e acessível de transformar os pontos em dinheiro. Apresentado em junho deste ano, após aprovação de requerimento de urgência, o texto foi analisado no plenário e agora segue para análise do Senado Federal. O relator do projeto, o deputado federal Ricardo Aires, do Republicanos do Tocantins, afirmou que as novas regras trazem mais clareza e segurança para a compra, venda e uso de milhas. E é isso, você continua aqui com a gente na programação da TMC Pernambuco, continua muito bem informado, tá no intervalo do TMC 360, mas daqui a pouquinho a gente volta com mais informações para você. Lembrando que às 10 horas eu, Joely Santos e Júlio Andrade estaremos juntos trazendo mais informação para você aqui na programação do Pernambuco TMC, tá bom? Daqui a pouquinho a gente se encontra mais uma vez com muito mais informação para você. Um bom dia!

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1: Agora, 7 horas e 36 minutos. 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Ah, Lelupe, muito bom dia para você, meu querido. Tudo bem?
2: Bom dia, Felipe Bueno. Tudo jóia. Um beijão para você também. Saudade. É isso. Eu não vou brincar que a Joana meteu um atestado, porque eu sei que ela tem uma entrevista importante.
1: Olha aí, fazer. Olha aí. Olha aí você, Alelupe, corneteiro pra caramba, corneteiro. Logo cedo, né?
2: Olha lá.
1: Aquilo que você costuma ganhar toda sexta-feira, você não vai ganhar de mim, não. Fica tranquilo.
2: Não, eu sei que não, já sabia. Vamos falar de empreendedorismo.
1: Vamos falar de coisa séria. Ó,
2: vamos lá.
1: Me diga se eu estou errado, mas o Brasil está batendo recorde de empresas abertas. Segundo dados do governo federal, hein? Não é do Felipe Bueno, do governo federal. Estamos falando de mais de 25 milhões de empresas ativas só no mês de junho, agora, né? Agora há pouco. Mais de 450 mil empresas abertas. É isso mesmo, Lupe?
2: É isso mesmo, Felipe. E porque tem cada vez mais gente buscando o caminho do empreendedorismo, né? E segundo o Sebrae, nos primeiros 4 meses do ano, 97% dos novos CNPJs registrados foram de pequenos negócios. Ao mesmo tempo em que as pessoas estão buscando a realização dos seus negócios, essa jornada é sempre recheada de desafios, né, Felipe? Uma boa parte desses empreendedores tem que lidar sozinho com todas as necessidades de uma empresa. E aí é jogo difícil, né?
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1: Sensacional, ótima notícia para a gente fechar a semana. Então tá bom, Alelupe, eu estou bonzinho hoje. Bom fim de semana para você, meu querido. Um beijo, hein?
2: Bom fim de semana para você também, meu amigo. Sei que você tem uma jornada grande ainda pela frente, mas vai chegar, o fim do dia vai chegar.
1: Vai, até segunda-feira, Lupe. Beijo, valeu.
2: Tchau.
1: São 7 horas e 40 minutos. Bom, e hoje, como nós prometemos, às 7 horas em ponto aqui no TMC 360, né? Eu, Felipe Bueno, estou aqui, a Fernanda Câmara está aqui comigo, e eu falei assim, não, mas calma que a Joana Treptow também está aqui, ela não deu cano na sexta-feira, não. Ela está no local onde vai acontecer uma entrevista exclusiva da TMC com o decano do Supremo Tribunal Federal, o ministro Gilmar Mendes. Não é isso, Joana?
3: Felipe, a gente acabou de chegar aqui, não estou aí com você no estúdio hoje, mas por um ótimo motivo, então a gente tem essa entrevista exclusiva hoje com o decano do Supremo Tribunal Federal, ministro Gilmar Mendes. Já estou preparando tudinho, a qualquer momento a gente te aciona para começar essa entrevista. A gente vai passar por assuntos diversos, importantes. Neste ano de eleição, é importante a gente conversar com o ministro do Supremo Tribunal Federal sobre isso, sobre inteligência artificial, sobre polarização, assuntos importantes da relatoria dele no Supremo Tribunal Federal e, claro, também outros que estão sendo muito debatidos no STF e fora do STF. Assim que tiver tudo pronto aqui, eu te aciono e a gente começa essa entrevista exclusiva com o decano do STF, ministro Gilmar Mendes. Até já já.
1: Até já já. E eu, se fosse você, não perderia. 7h41 agora.
4: E eu também não perderia esse assunto aqui que o Guilherme Ravache vai trazer para a gente. Os mercados operam com instabilidade nesta sexta-feira. Investidores mantêm cautela no aguardo de dados dos Estados Unidos para projetar rumos dos juros, enquanto Europa registra sinais mistos e mercados asiáticos fecham em alta. Vamos com ele, então. Guilherme Ravache, nosso colunista de tecnologia e negócios, já está aqui com a gente. Muito bom dia para você, Guilherme.
5: Bom dia, bom dia. Pois é, olha, hoje o mercado está andando meio de lado, ninguém tem muita certeza de para onde está caminhando o mundo, né? Eu diria assim, porque o Scott Bessent, né, secretário do Tesouro americano, disse que os Estados Unidos, né, vão causar um isolamento econômico sem precedentes para o Irã e vai ser um golpe duplo, porque eles vão manter os portos, né, iranianos fechados, ou seja, navios não vão poder entrar ou sair do Irã. E aí isso gera uma instabilidade global, uma insegurança em torno, né, do petróleo, não só que passa pelo Estreito de Hormuz, mas pelo Mar Vermelho, porque tem os Houthis, que são aliados do Irã, que influenciam ali, tem potenciais ataques, né, no Egito, comprometendo aí o canal de Suez. Então ali tem muita briga geopolítica no Oriente Médio, isso gera tensão e não é bom para as bolsas, mas nesse momento parece ser a única saída para o Trump, que está com pouco armamento, assim, está faltando míssil de longo alcance, está faltando míssil Patriot, mísseis de defesa para os aliados regionais. Mas na agenda...
1: Um pouquinho para falar dessa repercussão dos mercados financeiros. Daqui a pouquinho a gente troca uma ideia com ele para complementar esse overview que ele sempre faz, né, dos mercados financeiros, além de outros assuntos. Bolsas fora do país, aqui no Hemisfério Norte, já estão... Hemisfério Norte, eu ia falar mais para leste, já estão em operação, né? Daqui a pouquinho a gente traz aqui essas informações e a repercussão do Guilherme Ravache. 7h43 agora, Fernanda.
4: Inclusive, Felipe Bueno, e para você que acompanha o TMC 360, a gente fala sobre todos os assuntos, e é claro que a gente está em cenário, em ano eleitoral, e a gente tem uma enquete que diz o seguinte: o local de início da campanha de um candidato influencia a sua confiança nele? E aí a gente tem as alternativas: sim, mostra a conexão com trajetória; não, o que importa são as propostas; e apenas quero ver debates. E como a gente sempre fala, para você participar aqui no 11 972 21 1001 e também no @TMC News BR. Pois bem, temos aqui algumas respostas diferentes e a gente, claro, que vai falar. Então, aqui no ar, para você que está participando do TMC 360, a Maria Eduarda Santos, do Recife, diz que ela acha que começar a campanha em um lugar que tem relação com a história do candidato mostra conexão com a trajetória dele, mas claro que isso precisa vir acompanhado de propostas. Essa, então, é a opinião da Maria Eduarda Santos, do Recife. Muito obrigada pela sua participação. E a gente tem também aqui o Carlos Henrique Oliveira, de Curitiba. Ele diz que não influencia muito para ele, não. Para ele, o lugar escolhido para começar a campanha é simbólico e, na hora de decidir, ele quer saber o que o candidato pretende fazer e se as propostas são viáveis. E a nossa participação também aqui da Ana Paula Ferreira, de Belo Horizonte. Ela diz: eu prefiro ver os debates. É ali que dá para comparar os candidatos, ouvir as propostas e perceber quem realmente está preparado para governar. Continue participando, então, com a gente, tanto no WhatsApp quanto nas redes sociais, no @TMCNewsBR.
1: Bom, vamos dar um destaque para o noticiário internacional. Aqui, as operações de resgate na Colômbia entram em uma fase mais difícil após o terremoto de magnitude 7.4 que atingiu o país na segunda-feira. Com as primeiras 72 horas consideradas decisivas, as equipes passam a concentrar esforços na retirada dos escombros, enquanto famílias continuam à espera de informações sobre parentes desaparecidos, né? Segundo dados do governo, 281 pessoas morreram. Essas são confirmações oficiais, né? Quase 4 mil ficaram feridas e 379 continuam desaparecidas. Esse terremoto destruiu A gente trouxe imagens aqui, informações ao longo dessa semana, né? Prédios, casas, escolas, hospitais, principalmente na região oeste, onde estão importantes áreas produtoras de café. Em Cali, por exemplo, equipes ainda procuram 15 desaparecidos só, apenas em um complexo residencial. Cidades menores enfrentam dificuldades de acesso, falta de serviços básicos, enquanto grupos armados bloqueiam algumas áreas de Buenaventura, pertinho, né, do epicentro desse terremoto. Mais de 150 réplicas foram registradas desde a segunda-feira. O governo estima que mais de 12.500 casas tenham sido destruídas. O presidente, recém-empossado, inclusive, né, Abelardo de la Espriella, anunciou uma emergência econômica e um fundo para reconstrução. 7h46 agora.
4: Nós vamos com o Ravache. Agora, Ravache não foge, não. O sinal caiu, mas ele já está a postos aqui de novo. A gente estava falando que os mercados operam com instabilidade nessa sexta-feira. Os Estados Unidos aguardam dados. Na Europa, existem sinais aí mistos e mercados asiáticos fecham em alta. Então, agora, a sua análise, por gentileza.
5: Pois é, Fernanda, o mercado é meio instável hoje, né? Ou pelo menos o sinal. O que acontece? Retomando aqui, né? O Scott Peset, secretário do Tesouro americano, afirmou, né, que os Estados Unidos vão aumentar a pressão em cima do Irã. Isso, obviamente, gera uma tensão política em torno ali do Oriente Médio como um todo, porque essa batalha, né, essa guerra entre Estados Unidos e Irã afeta não só o Estreito de Hormuz, mas o Mar Vermelho, Canal de Suez, todas as saídas do petróleo. Então, tende a aumentar o preço do petróleo, que não está aumentando muito, porque o mundo, vendo a guerra ali, falou, não vai ter petróleo barato, então não vão investir em tecnologias, fábricas, demandas de mais petróleo. Consequência, tem caído a demanda no petróleo do mundo. Ainda assim, tem uma pressão inflacionária, né? No petróleo lá nos Estados Unidos, sem falar nessa questão da guerra, que é muito cara. E uma consequência dessa guerra é que os títulos do Tesouro americano estão pagando juros cada vez mais altos, né, em relação aí aos últimos anos. Ontem foi feita uma emissão de títulos de dívida dos Estados Unidos, né, os famosos títulos do Tesouro, mas Tesouro americano, e desde 2001, ou seja, há 25 anos, o título não saía com juro tão alto. Isso mostra o quê? O investidor tem desconfiança em relação à economia americana no futuro. Título de 30 anos, mais caro. Título de 10 anos, também está mais caro. Isso faz com que a dívida americana fique mais cara de ser financiada, né? É uma realidade muito semelhante à do Brasil, onde o juro faz com que a dívida também aqui fique muito caro. E é o mesmo caso. Lá tem uma preocupação com a degradação das contas públicas, né? Tem guerra, outros fatores, como o crescimento de gastos internos no país. No Brasil, mesma coisa. E aqui também a gente não vê uma perspectiva de um plano para diminuir essa dívida. Índice Cospi da Coreia do Sul subiu bem. Subiu bem porque Samsung e SK Hynix puxaram muito o índice. Só essa semana, cada uma delas subiu mais de 15%. Então, o índice fechou uma semana com 11%. Cospi é importante da Coreia do Sul porque é o termômetro dessa aposta gigantesca em inteligência artificial. E o Bovespa...
4: Tá instável mesmo, né?
1: Realmente, não só os mercados financeiros estão instáveis nesta sexta-feira. Daqui a pouco a gente conversa com o Ravache, daqui a pouco ele entra para trazer outros assuntos aqui para a gente. São 7 horas e 49 minutos. Bom, vamos para Brasília, né? Falar sobre... Bom, eu vou chamar o Igor Damasceno aqui, porque... Igor, a gente já falou de algumas pombas da paz que estão sobrevoando Brasília nessa semana, né? E teve mais uma, né, que sobrevoou o Senado e o Planalto, né? Então estamos falando de um momento de paz entre Lula e Davi Alcolumbre, depois de toda aquela briga que vem ainda do ano passado, né? Todo aquele desgosto dos dois lados, aquela marra. E aí, dá pra gente acreditar, Igor? Bom dia para você.
6: Ei, Felipe, bom dia a você também, a Joana, bom dia a todos que nos acompanham. Olha, na política tudo é possível, inclusive atuais inimigos se reaproximarem e se chamarem de amigos novamente. Estou falando do presidente Lula e também do presidente do Congresso e do Senado, Davi Alcolumbre. Os dois iriam se encontrar ontem à noite, uma reunião a portas fechadas no Palácio da Alvorada, mas essa reunião teve de ser adiada porque o Brasil aplicou a lei da reciprocidade, começou o processo de lei da reciprocidade contra os Estados Unidos. Aí Lula teve que fazer uma reunião de última hora com Mauro Vieira, das Relações Exteriores, e Durigan, da Fazenda. Então, esse encontro entre Lula e Alcolumbre vai ter que ficar para depois. Mas ela mostra, essa situação mostra que os dois estão dispostos a se reaproximarem. Só que o que marca essa reaproximação é a troca de favores, o interesse que está no meio dessa reaproximação. Vamos falar primeiro de Alcolumbre. Presidente do Senado, tem um mandato até o ano que vem, mandato de presidente do Senado, de senador vai até 2031. Mas no ano que vem haverá uma eleição interna ali na Casa Alta para definir quem vai ser o novo presidente do Senado. E Davi Alcolumbre até então era favorito absoluto nessa eleição interna. O problema está com o nome de Tereza Cristina. Ela começa a manifestar interesse em também querer ser presidente do Senado, ali já com aquela história de ser a primeira mulher a presidir a Casa Alta, e ela dispõe da simpatia de boa parte dos senadores. Então, Davi Alcolumbre fez um aceno ao presidente Lula. O que que vai causar essa reaproximação? Alcolumbre vai tentar firmar um acordo com o presidente. Olha, você usa a sua base aliada no Senado para me apoiar na eleição do ano que vem e eu, em contrapartida, te ofereço a articulação para que as suas pautas prioritárias sejam, então, aprovadas. Presidente Lula quer aprovar o fim da escala 6x1, quer aprovar ainda o nome de Jorge Messias, advogado-geral da União, para a vaga no Supremo Tribunal Federal, que está aberta e que Alcolumbre articulou lá atrás, contrário. Então, existe um interesse mútuo entre os dois e estão dispostos a se reaproximarem em prol desses interesses. Lula quer as suas pautas prioritárias e Jorge Messias aprovados. Alcolumbre quer apoio e os dois, então, vão fazer esse acordo para causar a reaproximação. Claro que isso é conversa de bastidor. No oficial, no ON, eles vão dizer que deixaram os conflitos de lado pelo bem maior, pelo nosso Brasil. É assim que a política toca. Mas o fato é que os dois estão começando a se reaproximar por causa de interesses mútuos. O primeiro encontro, depois de 4 meses de troca de farpas entre Lula e Alcolumbre, aconteceu na casa do ministro Alexandre de Moraes. É, o ministro do Supremo abriu a porta da casa dele para reaproximar. Volto a dizer, reaproximação de presidentes de poderes é um papel dos políticos. Os ministros do STF guardam a Constituição. Se tem ministro no meio dessa reaproximação, isso mostra desfuncionalidade do Supremo Tribunal Federal. Voltamos ao estúdio.
1: Ah, Igor Damasceno, demorou tanto tempo para acabar dessa forma, né? A gente volta a se falar assim que você tiver alguma novidade. Um abraço para você, bom trabalho para todo o nosso time da capital do país.
4: E agora, às 7 horas e 54 minutos, o ministro Alexandre de Moraes, do Supremo Tribunal Federal, afirmou que há indícios de que um jornalista e um advogado atuaram para perseguir o ministro Flávio Dino e disse que o sigilo da fonte não pode ser instrumento de impunidade criminal. Nós vamos ouvir agora um trecho da fala de Alexandre de Moraes.
7: Sigilo de fonte, que é uma garantia constitucional, consagrada por essa Suprema Corte, mas que nunca se confundiu e nunca e jamais se confundirá com escudo protetivo para a prática de atividades ilícitas. Sigilo da fonte, que é uma garantia essencial para a defesa da democracia e não um instrumento oculto para associações criminosas praticarem impunemente diversas infrações penais. A imprensa é séria no Brasil, jornalistas têm boa fé e sabem disso. Sabem que uma coisa é o sigilo de fonte, outra coisa é a prática criminosa contra, seja autoridades ou pessoas da sociedade. Não confundamos jornalistas investigativos com jornalistas investigados pelas práticas criminosas.
1: É, o assunto está rendendo bastante, né? O presidente do Supremo Tribunal Federal, hoje presidente do Supremo Tribunal Federal, o ministro Edson Fachin, também saiu em defesa da liberdade de imprensa e do direito constitucional ao sigilo da fonte jornalística. Fachin, por meio de uma nota, manifestou solidariedade a Flávio Dino e afirmou que ameaças a magistrados devem ser apuradas com rigor, mas enfatizou que investigações não podem atingir o exercício legítimo do jornalismo. Portanto, os ministros do STF desenvolvendo uma linha clara entre uma coisa e outra, como colocou aqui o ministro Alexandre de Moraes, você acompanhou. O presidente do STF, Edson Fachin, indicou que levará a discussão sobre o caso ao plenário do STF. Associações de imprensa manifestaram preocupação com esse caso específico, né, de violação do sigilo profissional. 7h56 agora.
4: A Ucrânia propôs à Rússia uma suspensão dos ataques contra alvos civis no Mar Negro diante do aumento da violência contra embarcações e portos e dos temores sobre o abastecimento global de alimentos. De acordo com uma fonte ouvida pela Reuters, a proposta foi enviada por Kiev por meio de um terceiro país e a Ucrânia aguarda uma resposta de Moscou. Os dois países são importantes produtores e exportadores agrícolas e acusam mutuamente de intensificar os ataques a navios. A situação já afeta as exportações. Armadores suspenderam escalas em portos da região de Odessa após ataques russos, enquanto a Rússia interrompeu operações em três terminais de Novorodsk após um ataque ucraniano. Moscou afirmou que não recebeu uma proposta formal de trégua. As exportações de grãos ucranianos caíram 76% em agosto, na comparação com o mesmo período do ano passado, e o setor agrícola alerta para impactos graves na economia ucraniana caso a interrupção persista. Agora, 7h58.
1: E tem outro destaque internacional que tem tudo a ver com o Brasil, que é a OEA, a Organização dos Estados Americanos, anunciando que vai enviar uma missão para observar as eleições brasileiras de outubro. Os observadores devem acompanhar o primeiro turno no dia 4 e o eventual segundo turno em 25 de outubro de 2026. Estamos falando das eleições presidenciais, né? Vai ser a quinta missão da organização no Brasil desde o ano de 2018, e o grupo será chefiado por José Miguel Insulza, ex-secretário-geral, inclusive, da OEA. Em 2022, a entidade avaliou positivamente os dois turnos das eleições brasileiras, destacando a atuação do TSE, o Tribunal Superior Eleitoral, a segurança do processo e a eficiência das urnas eletrônicas. A organização também já adotou posição crítica em outros processos eleitorais aqui da nossa região. Em julho de 2024, você vai se lembrar, a OEA afirmou que não reconhecia o resultado anunciado na Venezuela, que declarou Nicolás Maduro vencedor e criou todo um problema geopolítico e diplomático em toda a América Latina, inclusive envolvendo o governo brasileiro, né? Segundo a entidade, a OEA, houve indícios, sim, de distorções, ilegalidades e erros nos números divulgados oficialmente, além da ausência de dados suficientes para comprovar o resultado. Por essas e outras razões, Nicolás Maduro não é mais o presidente da Venezuela. Agora, 7h59.
4: E você continua aqui com a gente, por gentileza. A gente tem muito assunto do Brasil, do mundo. Temos entrevistas ao vivo. Daqui a pouquinho tem Joana Treptow aqui também. Então, daqui a pouco, no TMC 360, a gente vai falar sobre os Estados Unidos, que devem ampliar as ações terrestres de combate a narcotraficantes na América Latina, segundo o chefe do Pentágono, Peter Hegseth. Daqui a pouquinho, a gente volta, 8h.
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4: 8:01, você está no TMC 360 com os principais assuntos, com as principais manchetes do Brasil e do mundo. E a gente continua girando aqui os nossos destaques. Deputado do PT aciona o TSE para investigar filiação de Flávio Bolsonaro à omissão. Lindbergh Farias pede que sejam preservados dados digitais e que os registros sejam requisitados pelo tribunal.
5: Supremo Tribunal Federal julga hoje se bancos devem pagar poupadores que tiveram perdas nos planos econômicos entre 1980 e 1990. Mais de 200 mil pessoas ainda aguardam ressarcimentos.
4: Polícia Federal inicia transferência de dados para o ministro André Mendonça. Parte do conteúdo traz mensagens capturadas do celular da lobista Roberta Luxinger, amiga de Fábio Luiz Lula da Silva, o Lulinha.
5: O jogador do Atlético Paranaense é condenado a 13 anos de prisão por estupro. Léo Derick recebeu duas penas de 6 anos e 6 meses por abusos contra a ex-companheira. Decisão de primeira instância, ainda cabe recurso. Agora, 8:02.
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4: 8:03, bora falar de esporte agora, porque os jogos de ida dos brasileiros nas oitavas de final da Libertadores e da Sul-Americana foram finalizados e a gente tem resultados interessantes. Assunto, então, para Fabiano Fará, que vai contar os detalhes dos jogos de ontem para a gente. Já estamos contigo, Fabiano Fará, contigo.
6: Tudo bom, Fernanda, Felipe, um abraço a todos. Deixa eu começar pelo vexame que o Botafogo passou, né, jogando contra o Cienciano. 6-1, mas 6-1 é um absurdo. Eu não lembro do Botafogo ter perdido de tamanha vantagem ou desvantagem nos últimos 10, 15 anos. Um absurdo o que aconteceu com o Botafogo. Reflexo, talvez, dessa mudança de comando da SAF, né, dos proprietários da SAF do Botafogo, da Sociedade Anônima do Futebol. O Botafogo tem que se reinventar, gente, senão vai ficar pior do que estava antes da SAF, né? Antes de conquistar em 24 o Campeonato Brasileiro, Libertadores da América, de animar o torcedor. O cenário do Corinthians até que foi agradável, né, gente? Porque toda a polêmica do Memphis Depay, os mandos e desmandos dentro do clube, as dívidas, Corinthians foi à Argentina e empatou com o Rosário Central em 0-0. Traz a decisão para a Neoquímica Arena, com grandes chances de avançar na Copa Libertadores da América. O Botafogo foi Sul-Americana, Corinthians Copa Libertadores, e o Santos na Sul-Americana venceu o Macará do Equador de virada por 2-1. E o jogo teve um recorte muito interessante quando se fala em capacidade técnica, qualidade do Neymar, que decidiu o jogo sem driblar, sem marcar gols, apenas com passes, com inteligência, e fez com que o Gabigol chegasse ao 100º gol dele com a camisa do Santos em 245 partidas. Inclusive, Neymar e Gabigol falaram sobre essa marca importante ontem na Vila.
7: Feliz demais. Eu acho que é uma marca histórica, ainda mais no clube do meu coração, clube que eu sempre sonhei jogar. Se minha carreira fosse só isso, já tava ótimo. Então, muito feliz pelo gol e pela vitória.
8: Gabigol, graças a Deus, ele fez o 100º. Estou muito feliz de participar dessa marca, né, histórica que o Gabriel fez, 100 gols pelo Peixe. Eu ter dado assistência para ele, fico muito feliz.
6: Pelo menos um sorriso, né, uma alegria para os jogadores do Santos, que não recebem direitos de imagem há 2 meses. O terceiro vence dia 20 e ainda não tem previsão do dinheiro cair na conta, viu, rapaziada?
5: Poxa vida, tá feia a coisa. Na Baixada Santista, tá feia a coisa no Rio de Janeiro, lá em General Severiano. Lembra de General Severiano? Eu ia te perguntar uma coisa, Fará, antes da gente terminar aqui. Desculpinha de altitude não cola pra 6-1? 2-0, 1-0 cola, mas 6-1 não cola.
6: Não. 6-1 é um absurdo. Tá, é um recorte totalmente fora da realidade do Botafogo. E você lembrou de General Severiano? Eu já acompanhei alguns treinos recentes, né? de times como Santos, São Paulo, em General Severiano, né, onde jogava o Garrincha pelo Botafogo. Muito bacana, mas não cola não. Altitude, tomar de 2, 3 até vai, 6, aí não, né?
5: Tá certo. Bom, nem eu nem o Fará somos do tempo do Garrincha, só para deixar claro. Um abraço, Fará, valeu!
6: Valeu, tchau, gente!
5: Bom, são 8:06, mudando aqui do esporte para a geopolítica. O governo brasileiro dá o primeiro passo para responder às novas tarifas impostas pelos Estados Unidos. Então, da diplomacia, a gente sobe um degrauzinho, né, para conversar, digamos, de uma maneira mais pesada, mais firme, quem sabe. O Itamaraty acionou o princípio da reciprocidade, está solicitando consultas bilaterais com Washington após a sobretaxa a vários produtos nacionais, como aço, alumínio, itens do agro, enfim. Mas, por enquanto, ainda está reinando a cautela. Isso, meu querido Jamil Chad, bom dia para você.
9: Bom dia, Felipe. Bom dia, Fernanda. Bom dia a todos. Bom estar aqui com vocês. Olha, ontem pela noite foi exatamente isso que você citou, Felipe. O governo brasileiro anunciou, então, estava acionando a lei de reciprocidade contra os Estados Unidos. A gente poderia imaginar, então, vamos aplicar tarifas contra produtos americanos, vamos colocar algum tipo de reciprocidade diante das maldades que foram cometidas contra as exportações brasileiras. Não é bem assim. Qual é o cronograma? Em primeiro lugar, quando é acionada essa lei, que é uma lei brasileira que foi criada justamente para o Brasil ter uma arma diante de protecionismos internacionais, quando essa lei, então, é acionada, a primeira etapa é conversar com o outro lado. Então, por isso mesmo, o Brasil comunicou ao governo de Donald Trump que estava acionando a lei de reciprocidade e pediu consultas. Ou seja, o Brasil não chega dizendo, olha, eu vou colocar uma tarifa de 30% sobre o produto X dos Estados Unidos, em retaliação ao que vocês fizeram com a gente. Não. Primeiro, há um pedido, no fundo, de consultas com os Estados Unidos. E aí é importante, Felipe, a gente tentar entender por quê. Afinal de contas, essas consultas já não foram realizadas nos últimos 2 meses? De fato, já não tivemos aquelas audiências em Washington e tantas outras reuniões e contatos? Por que, então, agora realizar consultas? Porque, no fundo, Felipe, o Brasil, o governo Lula, não quer adotar retaliações. E aí é um jogo de xadrez. Por quê? Em primeiro lugar, as retaliações, se você coloca uma retaliação contra um produto estrangeiro, não é que você vai sair beneficiado disso. Se aquela economia, se o Brasil está comprando um produto estrangeiro, Felipe, é porque precisa, é porque tem mercado, é porque é mais barato que o concorrente. Então, não é verdade que a gente aplica uma retaliação e sai ganhando. Muito pelo contrário, tanto que as tarifas americanas estão prejudicando quem? O consumidor americano. Então, em primeiro lugar, em termos econômicos, seria um tiro no pé, uma retaliação por parte do Brasil. Mas tem um segundo aspecto, que é claro, a eleição. E aí é muito delicada essa história. Primeiro, o governo Lula quer e colocou, de fato, a responsabilidade pelo tarifaço contra o Brasil no colo de Flávio Bolsonaro. Essa foi a estratégia. E isso, de fato, vem acontecendo e, de fato, o clã bolsonarista aplaudiu lá atrás as tarifas contra o Brasil. Muito bem, se o Brasil agora vai lá e retalia, qual vai ser a resposta do governo de Donald Trump? Vai aumentar ainda mais as tarifas contra o Brasil, ou seja, vai retrucar. O governo norte-americano já avisou, se o Brasil vier com novas tarifas, com tarifas, eles virão com um aumento ainda maior das tarifas, das taxas contra os produtos brasileiros. E aí a responsabilidade vai ser do governo brasileiro e vai se desmanchar no ar o argumento de tudo isso é culpa de Flávio Bolsonaro. Então, nem em termos políticos e nem em termos econômicos interessa aplicar retaliações contra os Estados Unidos. Essa é, eu diria, o paradoxo dessa situação.
5: Isso, né, Jamil, para terminar rapidamente aqui, mas eu quero ouvi-lo. É por isso que tantas pessoas que analisam a fundo essa questão, e desde lá atrás, né, analisam que poderíamos chegar a esse estágio, e não por coincidência, esse estágio, né, de bang-bang, ele seria no segundo semestre de 2026. Né?
9: Exatamente isso. De fato, Felipe, a gente já vinha alertando já há vários meses que esse segundo semestre seria intenso. Quanto tempo vai durar essas consultas? Olha, difícil saber, mas num período eleitoral eu duvido que elas sejam concluídas antes da eleição.
5: Tá certo, Jamil. A gente volta a conversar na segunda-feira. Um abraço para você.
9: Bom fim de semana.
5: Bom fim de semana.
4: Agora, 8 horas e 11 minutos. Bom, gente, a TMC faz, a partir de hoje, uma sequência de entrevistas sobre as grandes questões econômicas e estruturais do Brasil. Nós vamos ouvir representantes de vários setores para falar sobre demandas, perspectivas, projetos e muito mais. Hoje a gente vai falar sobre o crescimento da demanda de infraestrutura para inteligência artificial e data centers, que é destaque em todo o mundo. A expansão dessa tecnologia vai aumentar a necessidade de energia e soluções capazes de atender ao consumo desses centros de processamento. O Brasil não está fora dessa nova demanda e a gente vai saber, então, como o mercado brasileiro está respondendo a essa nova perspectiva e quais os impactos disso na economia, com a vice-presidente da Siemens Energy na América Latina, Marcela Souza, que já está aqui conosco. Muito bom dia para você. E eu já começo te perguntando, em termos de país para se investir, como o Brasil tem sido visto? É caro, barato, é juridicamente seguro ou inseguro?
10: Primeiramente, bom dia a todos. Um prazer estar aqui com vocês. Agradeço o convite. Eu acredito que o Brasil tem um potencial gigante. Como você bem falou, o projeto de data center é essencial nessa economia digital, nesse avanço de tecnologia, mas é principal. O data center é um projeto de energia, né? Então, para a gente seguir nisso, a gente precisa de todo um arcabouço regulatório, que todos os órgãos governamentais caminhem juntos para propiciar esse investimento. Temos o potencial, sim, o Brasil é um dos focos, mas a gente ainda precisa ajustar algumas partes para a gente tornar mais competitivo. A gente precisa da ajuda regulatória, a gente precisa de incentivos fiscais, a gente precisa propiciar esse investimento, porque a gente tem energia renovável, a gente tem todo o potencial para crescimento desse polo de data center aqui, tendo em vista o crescimento da inteligência artificial no mundo. Mas a gente ainda precisa chegar lá, não estamos prontos para receber todo esse investimento que a gente precisa.
5: Então, de 0 a 10, esse não estamos prontos ainda, você colocaria em que patamar aí? E aproveito, e em cima da sua nota, né? O que o governo federal, independentemente de ser o governo atual ou um próximo governo também, qual seria a solução de continuidade para melhorar essa nota que você vai dar?
10: Sem dúvida. Eu diria que é uma nota 7 ainda, mas eu diria que nós, da Siemens Energy, somos uma empresa de tecnologia de energia. E o projeto Data Center, ele envolve várias outras áreas, né, de infraestrutura. Então, eu preciso melhorar o custo da importação do produto em si, para gerenciar o hardware, para gerenciar a data. Eu preciso de uma confiabilidade da rede. Eu preciso trazer essa energia renovável de áreas remotas, como o Nordeste, para os centros consumidores. Eu preciso de incentivo fiscal para tornar isso competitivo, porque hoje, como está, são várias pontas soltas, né? Então, dentro disso, eu gerar esse ambiente favorável de negócio no Brasil. Uhum.
4: Marcelo, agora um acréscimo aqui em meio às questões econômicas e estruturais do Brasil, né, que a gente está falando, e que é importante a gente abordar também, até por você ser uma liderança feminina, o Instituto Esfera defende trocar cota de candidatura por reserva de cadeira para eleger mais mulheres. Só para a gente entrar, então, também, que faz parte da estrutura do Brasil também, né? Então, eu gostaria de saber sua visão sobre isso, por gentileza.
10: Eu acho que a gente precisa fomentar e criar políticas para a gente ter um maior número de mulheres em lideranças, em cargos altos femininos, né? Então, assim, hoje em dia, por si só, as mulheres têm vários fatores que dificultam o acesso dela, seja a família, seja lidar com outros fatores em casa, estruturalmente um problema que existe. E se a gente não fomentar e não der oportunidades, muitas vezes mandatórias, obrigatórias através de cotas, a gente não vai conseguir cumprir esse número onde a gente quer chegar.
5: Muito bem, uma posição muito interessante. Agora, então, voltando aqui para essa questão da sua área específica e da área específica da Siemens Energy, a gente estava falando do Brasil ter uma nota 7, que eu acho que é uma nota bem razoável para a situação atual, otimista, né? Otimista barra realista, né? E as coisas, as medidas, as atitudes que o governo tem de tomar para tornar essa nota 7 uma nota 8. Você acha que, até com base na presença da Siemens aqui no Brasil, que não é de hoje, o Brasil demorou para enxergar essa situação dele no contexto internacional, o Brasil perdeu oportunidades, eu já aproveito, eu gosto de emendar uma pergunta na outra. Existe um cenário sobre o qual a gente estava falando agora que o Brasil tem que se posicionar. O Brasil está tomando uma pressão tarifária dos Estados Unidos, tem uma importante e histórica balança de pagamentos com os Estados Unidos, mas tem que olhar para a Europa, tem que olhar para a China. Qual que é a sua visão sobre multipolaridade? Como é que o Brasil está? Está tímido? Está cauteloso? O que você está achando disso tudo que está acontecendo?
10: Bom, eu acho que primeiro, em relação à sua primeira pergunta, realmente a gente está demorando para reagir. O mercado está com uma demanda muito grande, né? Está crescente a demanda de energia, a demanda de produtos. Então, se a gente não acelerar essa demanda, a gente vai ficar para trás em termos de investimento mundial. A Siemens Energy crê bastante nessa diversificação de portfólio também. A gente não precisa olhar só para um mercado, a gente precisa olhar para todos. E o Brasil tem esse potencial e essa capilaridade de fazer acordos entre várias regiões. Fizemos o acordo com o Mercosul, fizemos o acordo... Então, assim, olhando o mercado americano, que é um mercado consumidor muito grande e que a gente atende também aqui, né? É interessante para todo mundo. Então, eu acredito que essas tarifas é uma questão... complexa, né? Ainda tem bastante volatilidade em relação ao resultado final dela, só que existe um impacto para o empresarial, para o empresariado brasileiro, né? Então, isso acaba gerando uma incerteza em relação a futuros investimentos, em relação ao custo final do projeto, que a gente precisa lidar com essa situação, porque não é bom para o Brasil como um todo.
11: Então, falando em gargalos aí de transmissão, por exemplo, o que pode limitar o crescimento da economia e a atração de novos investimentos?
10: Eu acho que são essas questões de política pública, deixar muito claro qual que é o investimento, deixar muito claro que a gente precisa modernizar a rede, precisa, a gente tem uma rede de transmissão muito antiga, a gente tem um potencial enorme com renováveis, então a gente tem essa facilidade que o mundo não tem. Então a gente tem outras discussões de matriz energética no mundo que no Brasil não tem. Então a gente tem renovável, só que para ter renovável e funcionar a transição energética, eu preciso de uma transição forte, de uma transmissão forte. Eu preciso canalizar essas redes remotas para o centro consumidor. Então se eu não tiver uma estrutura confiável, se eu não tiver uma estrutura moderna, eu não vou atingir esse patamar. E aí eu incluo também a questão do data center, que precisa de confiabilidade de rede. Ele não pode haver uma interrupção no dado. Ele precisa de 100% uma energia estável, confiável. Está aí também onde a Siemens Energy pode ajudar com o portfólio.
5: Já que você falou em ajudar, do ponto de vista agora do setor privado, do empresário, da empresária, da pessoa jurídica, a gente falou muito das tarefas do governo em suas três esferas. É claro que a gente está falando mais do governo federal, embora tenha aí um peso estadual também e até municipal. Do ponto de vista do empresariado, qual é a responsabilidade para também aumentar, vou voltar para a nota 7, né, para também aumentar de 7 para 8 ou de 8 para 9 essa nota geral do Brasil?
10: Nossa participação ativa como sociedade, através das associações de classes, mostrando o nosso pleito, mostrando como é que está o mercado competidor, mostrando também como está a presença de... novos entrantes, como os chineses, exemplo, que estão bastante fortes aqui no Brasil. Então, a gente tem essa pressão, a gente tem também outros trabalhos para qualificar a mão de obra, porque o Brasil é um país que tem bastante talento nessa área, então a gente tem vários projetos também, como a Siemens Energy, para capacitar esses talentos. Então, eu acho que a gente tem uma missão além do empresariado brasileiro para se unir através de associações e fazer essa pauta no governo acelerar e virar realidade em breve.
5: E aí falamos de modo geral, agora eu quero saber, até para a gente concluir a nossa conversa, o papel da Siemens Energy nisso e mais o papel específico da Siemens e a visão que a Siemens tem desse cenário todo, né? No curto e no médio prazo, como é que vocês enxergam o Brasil daqui a um ano? Eu sei que prever o Brasil não é tarefa para qualquer pessoa, né? Mas daqui um ano, daqui quatro anos, qual que é o horizonte com o qual a Siemens trabalha e qual seria a contribuição?
10: Perfeito. A gente tem uma presença no Brasil de muitos anos, A gente acredita muito no potencial aqui do Brasil, a gente está estabelecido aqui. Eu acho que a demanda de energia ela é crescente, o plano energético, né, da EPE já está aí para 50 anos, a matriz está clara, a gente tem tecnologia e produto para ajudar o Brasil nessa modernização, nessa renovação das linhas e também de mais geração, seja eólica, que a gente necessita. Então, a gente crê bastante. Então, acho que é um país que a gente está olhando, inclusive, para investimentos, para aumentar nossa presença aqui, para formar talentos para o mundo inteiro. Então, a gente tem uma importância muito grande para a gente em termos geral. Mas, ao mesmo tempo, a gente precisa ajudar o governo a acelerar isso, porque a demanda global é crescente por equipamento, é crescente por energia. Então, a gente vai começar a disputar com outros mercados também superaquecidos.
5: E eu vou fazer mais uma última pergunta. Eu tinha falado que era a minha última pergunta, mas eu vou fazer uma última depois da última, que é uma... Além de ser uma bandeira nossa aqui da TMC, eu imagino que seja uma bandeira de todo o setor produtivo brasileiro, e mesmo de quem não está aqui no mercado brasileiro e enxerga o Brasil como uma terra de algumas oportunidades. Dinheiro aqui ainda é muito caro, né? Taxa de juros, como é que vocês enxergam no médio prazo que vai estar essa a Selic e as condições de financiamento de capital produtivo? Isso é muito importante. Né?
10: Muito importante. Então, e isso é a base para a gente atrair investimento. Então, também é algo que a gente tem feito bastante, conversado via as associações, via outras fontes de empresário, para a gente mostrar que com juros altos a gente não traz investimento e a gente não consegue mover para essa transição energética, para a modernização da rede, para trazer mais investimento, para trazer mais data center. Então, uma coisa gera outra. Então, a gente também está atento nessa pauta para fomentar os investimentos aqui e trazer esse capital mais barato.
4: Muito obrigada, então, pela sua entrevista. Nós conversamos com a vice-presidente da Siemens Energy na América Latina, Marcela Souza. Muito obrigada pela sua presença e pela sua disponibilidade.
10: Obrigada a vocês pela oportunidade.
5: Muito obrigado.
4: E o Felipe Bueno falou aqui da bandeira da TMC. Então, vale reforçar, a revolução da inteligência artificial é uma realidade. A gente precisa entender, acompanhar e analisar como tirar o melhor proveito dela. Agora, 8h23. Daqui a pouco, no TMC 360, a gente vai falar sobre o governo federal que iniciou o processo para aplicar a lei de reciprocidade econômica em resposta às tarifas impostas pelos Estados Unidos sobre produtos brasileiros. Não sai daí não, que é rapidinho.
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0: Em movimentação intensa de veículos em vários trechos, isso no sentido largo da Encruzilhada. Já no sentido oposto da Beberibe, para quem segue em direção ao Porto da Madeira, a via segue sem complicações, trânsito muito tranquilo nesse momento. Por enquanto, quem está saindo da Zona Norte, Arruda, Água Fria, em direção ao centro do Recife, a Avenida Beberibe permanece como a melhor opção de trajeto. Se você quiser acessar o bairro da Torre, pegue depois da Beberibe, a Conselheiro Portela. 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
2: Assuntos do Brasil e do mundo e participe conosco no 11972211001 e também no arroba @TMCNewsBR. Gente, o governo federal iniciou o processo de aplicação da lei da reciprocidade econômica em resposta às tarifas impostas pelos Estados Unidos sobre produtos brasileiros. E a gente vai entender melhor como essa medida vai ser aplicada e se terá impactos para a economia brasileira com a professora de economia do INSPER, Juliana Inhans. Muito bom dia, obrigada pela disponibilidade. Então a gente já vai começar pelo básico, né? Quando os Estados Unidos aplicam uma... Quando os Estados Unidos aplicam uma tarifa sobre um produto brasileiro, quem efetivamente paga essa conta? É o exportador brasileiro, a empresa americana, o consumidor americano? Só para a gente startar essa conversa, então.
3: E Fernanda, bom dia a você, ao Felipe, a todos que estão com a gente. Quando a economia americana, né, ela colocou essa tarifa, a ideia é que ela encarecesse, claro, aquele produto brasileiro que sai daqui e entra na economia americana, já, né, colocando aqui uma observação que não são todos os produtos, né? A gente passou primeiro lá no meio do ano passado, em julho do ano passado, por uma primeira tentativa de tarifação um tanto mais ampla, depois a economia americana acabou gerando uma lista de exceções, porque percebeu que para eles também existia um custo, a gente já vai falar disso, e aí hoje a gente está falando, então, dessa eventual reciprocidade para essa última vez que a economia americana tentou colocar tarifas, usando ali tanto a história da seção 301, quanto também a ideia de que o Brasil ele não coíbe, né, a entrada de produtos com um trabalho escravo, enfim, né? Existem inúmeras justificativas aí ou tentativas para isso, mas indo diretamente à sua pergunta, quem paga essa conta no final do dia é o consumidor americano, porque o produto brasileiro que entra em território americano, se estiver sujeito a essas taxações, vai ter um preço maior, vai ser recolhida uma tarifa lá que, claro, de alguma forma, ou vai para o bolso desse consumidor, se o repasse for feito integralmente. Ele também pode ser, de alguma forma, partilhado com o próprio importador, porque a depender do produto que a gente está falando, a depender da possibilidade de fazer esse repasse, a gente não está falando aí no final do dia que todos os produtos podem ter esse repasse, porque em alguns casos o próprio consumidor ele vai coibir, né? Ele não vai aceitar e aí vai deixar de consumir o produto. Então, muitas vezes é o próprio importador que consegue, que acaba pagando uma parte dessa tarifa, e isso, claro, gera uma pressão até para o próprio produtor brasileiro, porque preço chegando lá mais alto, o produto brasileiro tem menor competitividade. Essa redução da competitividade faz com que esse importador americano também tente fazer reduções do preço do produto. Então, antes dele comprar esse produto, ele vai tentar, claro, preços melhores, condições melhores. Então, isso aí, no final das contas, também pode sobrar para o produtor brasileiro. No final das contas, existe, claro, uma partilha dessa tarifa. E isso também é justamente por conta de, direta e indiretamente, existir essa partilha aí dos custos dessa tarifa, que isso também impacta bastante o Brasil, seja diretamente através dessa redução, né, para muitos produtores do preço, que eles vão conseguir vender o produto, seja por conta aí da redução da competitividade, dado que o produto brasileiro chega hoje em território americano mais caro e ele compete em uma condição diferente a outros produtos de outros parceiros comerciais e até da própria economia americana.
4: Agora, Juliana, não querendo tomar muito seu tempo, mas vale a pena a gente fazer uma pergunta, porque tem muita gente que suspeita, que até prevê que se a coisa entrar para o nível da reciprocidade mesmo, né, para o balcão mesmo, vai se criar uma bola de neve com os Estados Unidos fazendo a tréplica. E aí eu te pergunto, que plano B, né, a gente tem que pensar, não só como setor produtivo e não só como governo, mas também como consumidores que somos, né? Ou seja, a ponta final geralmente é aquela que mais sofre, né? Você enxerga ou acha que é um exagero isso?
3: Olha, Felipe, eu acho que pode acontecer, sim, essa escalada, né? Porque quando, né, e acho que é importante a gente pontuar que nós demos início ao processo de reciprocidade. Isso não significa que nós já estamos retalhando. Tem um caminho meio longo pela frente, porque agora a Câmara de Comércio vai fazer a análise, 30 dias, pode prorrogar para mais 30, passa para um relatório, enfim, isso aí vai até o final do ano, seguramente, mas a ideia é que esse processo aberta, né, esse primeiro processo administrativo para fazer esse mapeamento, o que vai acontecer é que as relações diplomáticas também ficam abertas, né? Então, oficialmente o Brasil deu ontem um primeiro passo para começar a conversar sobre essa história. Agora, realmente, você tem razão, isso pode escalar, a economia americana já tinha deixado muito claro que numa eventual retaliação brasileira, eles também poderiam retalhar, subir ainda mais as tarifas. Então, existe sim um risco disso começar a escalar, e a gente sabe quem é que paga o custo, né? Realmente o custo vai para produtores, vai para consumidores. Então, assim, o Brasil, de uma forma institucional, tem que tentar negociar e buscar parceiros comerciais novos. Já fizemos, tomamos espaço no ano passado, ao longo do ano passado, vai ser cada vez mais importante buscar novos parceiros. Enquanto consumidores, nós também temos que ficar bastante de olho aí, especialmente porque se essa tarifa for imposta, né, e cada vez mais imposta em cima de produtos que são essenciais para o Brasil, tanto aqueles que a gente vende quanto aqueles que a gente compra da economia americana, isso pode gerar uma pressão inflacionária significativa. Então, de fato, nesse momento a gente tem que torcer muito para as relações diplomáticas darem certo, para que essa tentativa de aumento de poder de barganha que o Brasil fez ontem, começando essa história da reciprocidade, possa dar certo, porque caso contrário pode sobrar uma conta aí que talvez não seja tão pequena quanto muita gente está achando.
4: Professora Juliana Inhas, muito obrigado pela conversa. Tenho certeza que a gente vai conversar mais rapidamente, em breve, né, sobre esse e outros assuntos. Por enquanto, a gente fica na torcida. Ótimo fim de semana para você, professora.
3: Para vocês também, pessoal. Um ótimo dia.
4: 8h38 agora.
2: E o Nubank registra lucro líquido recorde no segundo trimestre e supera pela primeira vez a marca de US$1 bilhão em um único período de 3 meses, uma alta de 49%, bem acima do que o mercado esperava. Guilherme Ravache está de volta, então, para comentar, então, agora mais esse assunto.
5: Pois é, né? O Nubank trouxe números que agradaram muito o mercado financeiro. Hoje de manhã, né, o Nubank tem as ações, né, listadas em Nova York, no pré-market, estava com uma alta acima de 10%, ou seja, os investidores gostaram muito ali do que veio no balanço do Nubank. Além desse lucro recorde, né, vale destacar ainda que teve um return on equity, né, que é uma medida que é muito utilizada para avaliar performance de banco. E aí o return on equity veio de 33%. Para dar uma ideia do tamanho disso, o Itaú, por exemplo, tem um return on equity de pouco mais de 24%. Claro que o Nubank, né, sem ter agência, sem ter a presença física, totalmente digital, consegue ter um custo mais otimizado. Mas também agradou o mercado aí, a carteira de crédito, né, tem uma preocupação histórica em torno do dinheiro que o Nubank empresta para os seus clientes, mas esse número parece contido, então isso agradou bastante o mercado e é uma ótima notícia para o investidor no Nubank, obviamente, porque esse lucro também pode ser revertido, né, em mais crescimento na América Latina. Não só a América Latina, nos Estados Unidos também o Nubank tem apostado muito, conseguiu licença bancária nos Estados Unidos, virou banco agora de fato aqui no Brasil, tem uma licença bancária que comprou semanas atrás também aqui no Brasil, então tem uma expansão muito forte aí pela América Latina, inclusive Estados Unidos, e a gente vai acompanhar aqui e trazer as novidades à medida que aconteçam. Felipe e Fernanda.
4: Tá certo então, Guilherme Ravache, que volta ao longo da programação aqui com outros destaques. Valeu, Ravache. São 8 horas e 40 minutos e daqui a pouco, no TMC 360, nós vamos voltar a falar sobre o quê? As campanhas eleitorais que, de fato, vão começar neste domingo, daqui a pouco.
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8: Voltando com você, ouvinte TMC, nesta sexta-feira, falando do trânsito na chegada ao Recife, para quem vem da 232. Abdias de Carvalho tem lentidão desde o início da via até o cruzamento com a General São Martim, depois volta a ficar lento na Abdias no sentido centro, desde as mediações do bairro do Prado até a Ponte Prefeito Lima Castro, que dá acesso à Rua do Paissandu. Mesmo com esse cenário, quem vem da 232 do interior, o Sai do Curado, Jardim Botânico, Totó, em direção à área central da capital pernambucana, Abdias continua como a melhor opção de trajeto. 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
11: Estamos de volta aqui na programação da TMC Pernambuco. Estamos no intervalo do TMC 360, que você está acompanhando aí, ficando muito bem informado com as informações nacionais e mundiais. Eu tenho certeza que você está passando essa sexta-feira pela manhã, começando o dia muito bem informado. Continua com a gente aqui, tá bom? E eu também estou vindo aqui, eu, Joely Santos, para te contar os destaques das informações, das notícias daqui de Pernambuco e também nacional, né? A gente já entrou uma vez aqui compartilhando algumas informações e agora a gente tá de volta. Veja só, presta atenção no que foi que aconteceu. 2 homens suspeitos de roubar uma corrente de ouro avaliada em R$ 19 mil foram presos. De acordo com a Polícia Civil, com os criminosos foram recuperadas a corrente de ouro e outras joias roubadas. Os homens que foram filmados cometendo o assalto arrancaram do pescoço de um aluno de 18 anos da Unicap, Universidade Católica de Pernambuco, na terça-feira, dia 11 de agosto. A vítima estava na Rua do Lazer, próximo à Unicap, no bairro da Boa Vista, no centro do Recife. Os suspeitos foram presos nesta quarta-feira. Um deles, de 34 anos, foi localizado na área central de Paulista. O outro, apontado como responsável por pilotar a moto durante a fuga, foi preso em Olinda. Com a dupla, a polícia apreendeu uma motocicleta, 2 correntes, dois capacetes, um celular e quase R$5.000 em dinheiro. Segundo a corporação, um dos homens estava com a joia roubada e foi reconhecido pela vítima. Ainda de acordo com a Polícia Militar, o suspeito preso em Paulista já tinha um mandado de prisão em aberto por... Ou melhor, já tinha um mandado de prisão em aberto por roubo e seria envolvido em outros crimes semelhantes. Os dois foram levados para a central de plantões da capital, no Recife. Agora deixa eu te perguntar, você já nos acompanha nas redes sociais? Já segue a TMC Pernambuco no Instagram? Ainda não? Então corre lá, TMC Pernambuco, e você fica por dentro das principais notícias pelas redes sociais. E não sai daí, porque tem muita informação ainda na nossa programação. Daqui a pouquinho, eu, Joely Santos, junto com Júlio Andrade, estaremos na primeira edição do Pernambuco TMC, trazendo mais informações para você. A gente te espera, continua acompanhando a programação da TMC Pernambuco para ficar muito bem informado nesta sexta-feira, tá bom? Então daqui a pouquinho a gente te espera. Continua aí na programação do TMC Pernambuco.

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6: 8 horas e 47 minutos, TMC 360 no ar. E o recente episódio em que o STF pediu a quebra do sigilo da fonte jornalística não está sendo bem vista. E para muitos, abre precedentes, uma possível censura. Para o filósofo e escritor Luiz Felipe Pondé, o episódio ultrapassa a polarização política ao atingir diretamente o trabalho da imprensa. Vamos então com o Luiz Pondé na coluna Sem Dó de hoje.
7: Essa história que envolve o Flávio Dino, o Alexandre de Moraes, ministro do STF, e o jornalista no Maranhão, sua fonte, a decisão de quebrar o anonimato da fonte do jornalista, então, do Maranhão, que teria apontado um uso tanto indevido de veículos oficiais por parte do Flávio Dino. Ou seja, esse procedimento do Alexandre de Moraes revela uma tendência que vem acontecendo nos últimos tempos com o STF, né, com o Judiciário, que é um lento resvalar para uma posição de poder absoluto, né? Não se trata de dizer que a gente vive uma ditadura do judiciário, isso é um exagero total, mas sim que a gente está vendo claramente que alguns elementos do judiciário trabalham de forma corporativa, se protegem, e com isso eles só fazem uma coisa: esculhambam com a imagem do STF. E se eles esculhambam dessa forma tão fácil, é porque devem sentir que são absolutamente inimputáveis e todo-poderoso. A verdade é que queixas aqui e ali, apontamento de excessos, o caso do Alexandre de Moraes, mesmo vindo da Itália, como a gente lembra, né? No caso de que ele teria feito o papel No caso da Carla Zambelli, ele era vítima, ele era acusador, era investigador, não teria se respeitado os limites, seja o que for. O fato é que já há algum tempo se percebe, se aponta e se fazem críticas a esse comportamento. Mas a diferença é que era o tempo todo uma coisa que parecia que vinha só da direita. E um dos efeitos colaterais da polarização é que você fica meio burro. Meio não, estou sendo simpático, né? Fica burro. Então, se o assunto parece estar ligado a grupos que eu considero o fim do mundo, então, evidentemente, quem está fazendo isso com ele, o inimigo dele, é meu amigo. Porém, agora mexeu com jornalista, mexeu com uma classe importante. Está mostrando que há uma jurisprudência. Se algum de vocês ousarem investigar ou trazer à tona qualquer tipo de comportamento que por acaso venha a ser perigoso para a credibilidade de um dos membros do STF, nós vamos quebrar o sigilo da sua fonte e nós vamos calar a sua boca. Isso se chama um exemplo descarado de censura e de destruição da liberdade de investigação da imprensa. Coisa de republiqueta da banana.
8: Sem dó, como sempre, Luiz Felipe Pondé, às terças, às quintas e às sextas, aqui na nossa programação no TMC 360. Vamos conversar mais um pouquinho aqui sobre outro assunto, sobre o qual a gente já falou um pouquinho, que é o processo de reciprocidade contra a taxa, aquela taxona, aquele tarifaço imposto pelos Estados Unidos ao Brasil. Ô, meu querido Fernando Molica, direto do Rio de Janeiro, a hora é essa para dar um morro na mesa ou ainda dá tempo da gente usar nosso charme, hein? Bom dia para você.
5: Pois é, não é exatamente um murro na mesa, né? O que o Brasil fez foi ameaçar dar um murro na mesa. Ó, vou brigar, hein? Sabe aquela coisa? Tem dois grupos na rua ali, aí o cara enfrenta o fortão da rua e diz, ó, qualquer dia eu te pego na esquina, olha só, toma cuidado. Porque, assim, é um processo diplomático, né? O Brasil avisou que vai iniciar um processo para estudar a retaliação e quer conversar com os Estados Unidos sobre isso. Isso aí só vai rolar se alguma medida concreta. A previsão é que isso só aconteça daqui a 60 dias, ou seja, depois do primeiro turno. Claro, e se é um momento, né, para responder a tua pergunta, é um momento porque estamos na campanha eleitoral. E essa questão foi trazida para a campanha eleitoral. Foi trazida primeiro pela iniciativa lá dos irmãos Bolsonaro, principalmente o Eduardo, lá nos Estados Unidos, depois pela reação do Trump, aí o governo brasileiro também tratou de surfar nessa onda, teve o caso lá daquele episódio do governador Tarcísio de Freitas, que botou o bonezinho lá com o dístico do Donald Trump. Então, é uma questão política, é uma questão econômica, claro, isso afeta a economia brasileira, isso afeta principalmente setores industrializados da economia brasileira, que pagam, então tem que pagar mais para entrar nos Estados Unidos, ou melhor, seus produtos têm que pagar mais para entrar nos Estados Unidos, mas é basicamente uma discussão de que o governo quer trabalhar na soberania. É de ver, nos últimos anos, de 2018 para cá, a direita tomou, virou meio que proprietária da ideia do nacionalismo, da defesa do verde e amarelo, as cores que foram incorporadas ao figurino da direita, a camisa amarela, a camisa da seleção. E o governo tenta agora dizer que não, né? O verde e amarelo, o governo também defende o verde e amarelo, defenderia até mais o verde e amarelo do que a oposição, né? Vai certamente na campanha eleitoral, vai botar aquela imagem lá do Bolsonaro batendo continência, do Bolsonaro Jair batendo continência para a bandeira americana. E essa é a discussão. O que a gente tem hoje, isso não pode ser desvencilhado do calendário eleitoral.
8: Ó, você que está nos acompanhando deve ter estranhado, deve estar perguntando assim, pô, o Molica acordou mais cedo hoje, mas é uma excepcionalidade essa nossa conversa. Não é reciprocidade, não, ele não acordou ninguém. É que hoje, claro, a gente tem daqui a pouco a nossa entrevista exclusiva com o ministro do STF, Gilmar Mendes, o decano do STF. Por isso a gente puxou mais cedo aqui o Molica, a gente deu uma mexidinha no nosso, nos nossos horários aqui do TMC 360. Mas o Molica volta na segunda-feira, naquele horário de sempre, 9h40. Fechado, Molica? Bom fim de semana para você.
5: Fechado, sem retaliação, sem imposição de tarifas, segunda-feira, no horário normal. Bom fim de semana para todo mundo.
8: Exato, no horário normal e no preço certo. Bom fim de semana para você também, agora 8h54.
6: A Polícia Militar instaurou uma investigação preliminar para analisar 40 câmeras no trajeto do motorista de Fernando Haddad durante a abordagem de uma viatura. E de São Paulo, a repórter Luísa Mutoni vai contar tudo para a gente. Luísa.
9: Fernanda, segundo a Secretaria de Segurança Pública, assim que a pasta tomou conhecimento desse fato, né, um dia depois que ele aconteceu, já se iniciou esse trabalho de análise de cerca de 40 câmeras de segurança ali na região, que refizeram, então, esse trajeto que aconteceu, né? Esse caso aconteceu na terça-feira, quando o candidato ao governo de São Paulo, Fernando Haddad, voltava de um evento na Faculdade de Direito da Universidade de São Paulo em direção à região ali do Morumbi, na zona sul da capital paulista. E ele chegou a dizer para jornalistas que considerou essa abordagem intimidadora e agressiva e que os policiais chegaram a, inclusive, perseguir o motorista dele mesmo depois de ele ter se identificado. Nós já trouxemos aqui no 360 que o secretário de Segurança Pública, Nico Gonçalves, também já tinha se pronunciado e disse que tudo não passou de um mal-entendido e que já tinha sido resolvido, inclusive que ele conversou pessoalmente com Fernando Haddad, e ontem quem também se pronunciou foi o governador Tarcísio de Freitas, que falou então sobre a instauração desse inquérito para apuração dos fatos. Vamos ouvir.
10: A gente vai abrir um inquérito policial, vamos apurar tudo, vamos levantar as imagens de mais de 40 câmeras, aliás, isso já foi feito, né? A polícia já observou as câmeras, já observou o movimento, as ruas, se entrou no hotel, se não entrou no hotel. Chamar o motorista para prestar esclarecimento, mas dessa vez de forma oficial, e aí concluir o inquérito.
9: Pois é, e ainda em nota, a Secretaria de Segurança Pública informou que até o momento, durante a análise dessas câmeras de segurança, ainda não foi identificado nenhum indício de abordagem ou procedimento irregular por parte desses policiais, ou sequer um contato diretamente deles com Haddad ou com algum membro da equipe de Haddad, mas a secretaria informou então que essas investigações prosseguem.
8: E nós seguimos acompanhando. Agora, 8 horas e 57 minutos, pulamos para o noticiário internacional, que também diz respeito à nossa realidade. Preste atenção, falando de questões meteorológicas agora, a Administração Nacional Oceânica e Atmosférica dos Estados Unidos estima em 95% a probabilidade de um El Niño muito forte entre outubro e dezembro agora. Está batendo na nossa porta, hein? Segundo o órgão, o Hemisfério Norte deve ser a região mais afetada no período. O órgão também calcula em 69% a chance de o fenômeno atingir a maior intensidade desde 1950, alertando para impactos sérios e persistentes associados a essa magnitude, a essa situação. O El Niño já apresenta sinais de fortalecimento, com temperaturas da superfície do mar superiores a 2 graus, acima da média no Pacífico Equatorial Oriental.
6: E a América Latina se prepara para um possível El Niño de intensidade excepcional que pode superar o fenômeno de 2015-2016 e afetar agricultura, energia, transporte e meio ambiente. No sul do Brasil, Argentina, Paraguai e Uruguai, o aumento das chuvas tende a favorecer as lavouras de soja, milho e trigo, embora eleve os riscos de doenças, erosão e alagamentos. O excesso de chuva também pode prejudicar estradas rurais e rotas de acesso aos portos. No norte do Brasil, por outro lado, a previsão de seca dos rios da Amazônia é importante para o transporte de grãos e para a produção agrícola. E o calor e a estiagem também aumentam os riscos de incêndios. Na área energética, a menor disponibilidade hídrica no norte pode elevar a demanda brasileira por gás argentino, enquanto as chuvas no sul favorecem as hidrelétricas. 8 horas e 59 minutos.
8: O presidente dos Estados Unidos, Donald Trump, volta a pressionar o Congresso americano para aprovar uma lei que torna o horário de verão permanente, hein? Em todo o país. O objetivo é acabar com o ajuste dos relógios, que é realizado duas vezes ao ano. A proposta já aprovada na Câmara dos Representantes aguarda votação no Senado. Em uma publicação nas redes sociais, Donald Trump argumenta que tardes com mais luz solar estimulam o convívio social, reduzem acidentes e diminuem a criminalidade.
6: A medida conta com o apoio de setores do comércio e do turismo, mas enfrenta a oposição de entidades médicas. A Academia Americana de Medicina do Sono alerta que a permanência do horário de verão no inverno forçaria milhões de pessoas a saírem no escuro total pela manhã, o que agravaria problemas de sono.
8: E olha só, você que costuma nos acompanhar aqui no TMC 360, e a gente fala meio brincando, meio a sério, que existe uma editoria Donald Trump, a gente, a cada semana, não vou dizer a cada dia para não exagerar, mas a cada semana a gente consegue atingir um patamar mais elevado dessa editoria Donald Trump. Agora, simplesmente, ele toma uma decisão, ele acha que ele pode mudar o conceito de tempo. Não o conceito de tempo, mas a hora, né? Simplesmente uma convenção que já dura séculos, né? Uma convenção que pode ser derrubada agora. Então, agora são 9 horas em ponto, ou seriam 8 horas em ponto, ou seriam 10 horas em ponto. Enfim, tire suas próprias conclusões. Daqui a pouquinho a gente volta com o TMC 360, com a nossa entrevista exclusiva com o decano do STF, Gilmar Mendes.
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4: 9 horas e 2 minutos, ex-governador do Rio de Janeiro, Cláudio Castro, é alvo da operação da Polícia Federal. A ação mira sonegação na Refite e ao todo são cumpridos 16 mandados de busca e apreensão.
5: Tribunal Superior Eleitoral suspende o processo de novas filiações partidárias. Essa decisão ocorre após a suposta tentativa de fraude envolvendo Flávio Bolsonaro.
4: Alexandre de Moraes diz que caso sobre quebra de sigilo de jornalista deve ficar com a primeira turma do STF. O ministro afirma que o sigilo da fonte não pode ser instrumento de impunidade criminal.
5: Buscas por desaparecidos pelo terremoto da Colômbia entram no quinto dia. O último balanço divulgado aponta para mais de 280 mortes, quase 400 pessoas feridas e pouco mais de 3.900 desaparecidos.
4: Jogador do Atlético Paranaense é condenado a 13 anos de prisão por estupro. Léo Derick recebeu duas penas de 6 anos e 6 meses por abusos contra a ex-companheira. A decisão é de primeira instância e ainda cabe recurso.
5: Libertadores, o Corinthians segura o 0-0 com o Rosário Central. Na Argentina, pela Copa Sul-Americana, o Santos bateu o Deportivo Macará do Equador 2-1 e o Botafogo foi goleado pelo Cienciano na altitude de Cusco, no Peru, por 6-1, agora 9-4.
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5: Muito bem, são 9 horas e 4 minutos. O presidente do PSD fez críticas ao candidato do PL à presidência, Flávio Bolsonaro, afirmou que na avaliação dele, a chance de o senador vencer a eleição é zero. Vamos a Brasília falar mais sobre esse assunto. Lívia Brás.
6: Declaração foi dada ontem em São Paulo durante um encontro de Kassab com o candidato do PSD ao Planalto, Ronaldo Caiado, e mais de 200 empresários de setores como agro, indústria e mineração. Kassab também disse que os partidos do Centrão não estão neutros nessa disputa presidencial e, segundo ele, estão sim com o presidente Lula. Na avaliação de Kassab, Flávio Bolsonaro ainda estaria sendo preservado pelos eleitores e deve enfrentar um desgaste maior a partir do início oficial da campanha eleitoral. Kassab disse que quando a campanha começar de fato, Flávio vai desabar. O dirigente também aproveitou esse encontro para destacar o tempo de propaganda eleitoral que Caiado vai ter na televisão. Segundo o Kassab, o candidato passou de cerca de 50 segundos para quase 2 minutos e 20 segundos, depois que os partidos do Centrão abriram mão de lançar as candidaturas próprias. Também durante esse evento, Caiado falou sobre a experiência política que tem, destacou a aprovação do governo dele em Goiás e fez ainda críticas a Lula e a Flávio Bolsonaro. O candidato disse que, se for eleito, pretende pacificar o Brasil. Esse encontro em Higienópolis, ele teve o objetivo de apresentar as propostas da chapa de Caiado e Kassab para os empresários e também para os aliados.
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5: Atenção, Polícia Federal deflagra nesta manhã a segunda fase da Operação Sem Refino, que apura irregularidades e fraudes na Refite. Agentes federais cumprem 16 mandados de busca e apreensão, um deles no endereço do ex-governador do estado do Rio de Janeiro, Cláudio Castro. Da capital fluminense, é com você, repórter Gustavo Sleman. Bom dia.
7: Bom dia, Felipe. Bom dia a todos que nos acompanham aqui na programação da TMC. Esse alvo, essa casa, né, do governador, ex-governador Cláudio Castro, que está sendo alvo de mandado de busca e apreensão, fica em Petrópolis, na região serrana aqui do estado do Rio de Janeiro. Como você pontuou, é a segunda fase da Operação Sem Refino da Polícia Federal. Essa investigação que desdobra, né, apurações em relação à antiga refinaria de Manguinhos, a Refite, que é considerada a maior devedora do país e também já foi alvo de outras ações, tanto da Polícia Federal como também do Ministério Público do Rio de Janeiro e do próprio governo do estado, após a saída de Cláudio Castro. A Polícia Federal, que está apurando nessa segunda fase licenças ambientais que foram dadas à Refite sem nenhum tipo de chancela ou estudo prévio, né? A gente lembra que na primeira fase da Operação Sem Refino, que mandou prender Ricardo Magro, diretor da Refit, que hoje é considerado foragido fora do país, inclusive listado na difusão vermelha da Interpol, que é a polícia internacional. Nessa primeira fase, Cláudio Castro também foi alvo. Na época, agentes cumpriram mandados de busca e apreensão em um condomínio onde ele mora, aqui na Barra da Tijuca, na zona sudoeste da capital fluminense. Então, dessa vez, os agentes estão em uma outra casa ligada ao ex-governador, em Petrópolis, na região serrana. A gente, claro, já entrou em contato com a defesa de Cláudio Castro e agora aguarda um posicionamento para a gente trazer aqui também na nossa programação. Como eu disse, Refit vem sendo alvo de diversas ações do Ministério Público, da Polícia Federal e do Governo do Estado. Inclusive, em setembro, agora, o antigo terreno que pertencia à refinaria de Manguinhos vai ser leiloado. Esse terreno, que fica às margens da Avenida Brasil, em Manguinhos, né, bairro da Zona Norte da capital fluminense, e também outras questões fiscais foram cortadas por parte do Governo do Estado devido às dívidas bilionárias que a Refit tem só com o Governo do Estado, isso sem contar com órgãos federais também.
5: Seguimos acompanhando, é só chamar Gustavo Sleman e toda a nossa equipe, todo o nosso time do Rio de Janeiro. Vamos agora à capital paulista. A Polícia Civil prende 4 suspeitos de tentar levar drogas para o Aeroporto Internacional de São Paulo, que fica em Guarulhos, cidade que fica ao lado, né, pelo leste da capital paulista. O repórter Ricardo Sparvoli tem as informações, pois não, Sparvoli?
8: De acordo com as investigações, Felipe Bueno, o grupo foi flagrado em uma ação que levantou suspeita dos agentes ali no aeroporto, que passaram a monitorar a movimentação dos envolvidos. A abordagem aconteceu antes que a droga fosse embarcada e, segundo a polícia, os suspeitos tinham como objetivo enviar os entorpecentes por meio do aeroporto para fora do Brasil, que é, claro, o aeroporto maior do país e também um dos principais alvos de organizações criminosas que atuam no tráfico internacional. De acordo ainda com a investigação, os criminosos utilizavam estratégias para tentar despistar as fiscalizações, o que é comum nesse tipo de crime, principalmente ali no aeroporto de Guarulhos, que sofre muito com esse tipo de questão. A Polícia Civil não detalhou qual seria exatamente o destino da droga, apenas que provavelmente sairia do Brasil mesmo. E casos semelhantes indicam que muitas vezes o material é enviado para outros países da América do Sul e também para os Estados Unidos. Os 4 suspeitos foram levados para a delegacia e devem responder por tráfico de drogas e associação ao tráfico internacional. A polícia segue investigando se há outras pessoas envolvidas no esquema e não descarta a atuação de uma quadrilha ainda maior por trás de todos os crimes, Felipe.
5: Tá certo, Ricardo Sparvoli, que volta ao longo da programação com outras informações falando da cidade de São Paulo. E nós continuamos no Sudeste, mas agora vamos para Minas Gerais, Belo Horizonte, para falar mais um pouco dessa campanha eleitoral que começa oficialmente no domingo, mas já começou, você sabe, faz bastante tempo, né? E o Romeu Zema, o candidato à presidência pelo Partido Novo, voltou a defender o uso da GLO. Você se lembra o que é GLO? A garantia da lei e da ordem, que é usada em casos muito extremos, né? Na segurança pública, caso ele seja eleito. Júnior de Castro traz informações para a gente agora.
9: Pois é, essa declaração foi feita em um evento em São Paulo. E Zema disse que pretende aproximar o governo federal dos estados e municípios para combater a criminalidade. Segundo ele, nenhuma ação seria feita de forma isolada e as medidas seriam discutidas com os governadores. Mas para a gente entender o que significa a GLO, ela é uma medida prevista na Constituição que permite, em situações excepcionais, o emprego das Forças Armadas para atuar na segurança e também para ajudar a restabelecer a ordem pública. Na prática, durante a operação de GLO, os militares podem receber temporariamente algumas atribuições semelhantes às forças de segurança. A medida é autorizada pelo presidente da República e tem caráter excepcional e temporário. E a gente lembra aqui também que durante esse evento, Romeu Zema também confirmou que vai iniciar oficialmente a sua campanha no domingo, dia 16, em Montes Claros, e disse que pretende participar de debates e sabatinas durante essa corrida presidencial. 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
5: Pode ficar se acostumando, viu? Porque a gente vai falar bastante disso agora. Aliás, deixa eu só fazer um parênteses aqui nessa nossa sequência do giro de reportagem para dizer a quantas anda a nossa enquete. Enquete que está à sua disposição e você pode participar até as 9 horas e 58, 59, mais ou menos, né? Porque no fim do horário aqui a gente traz o resultado final. Qual que é a pergunta? A pergunta é: a campanha eleitoral começa oficialmente no domingo. Você, três opções, pretende acompanhar, não se interessa ou vai esperar mais um pouco? Por enquanto, a situação é a seguinte: 70% pretendem sim acompanhar desde o começo, 22% dizem que não se interessam e 7% dizem que vão esperar mais um pouquinho. Está à sua disposição aqui para a gente, para você participar. TMC News BR é o nosso espaço no WhatsApp, ou no WhatsApp, no nosso YouTube, e no WhatsApp também o nosso canal da TMC. Bom, agora são 9 horas e 13 minutos. Vamos falar mais um pouco aqui. Vou trazer uma prévia para você do que a gente vai trazer daqui a pouquinho no nosso TMC 360. Você deve estar se perguntando aqui, por que o Felipe não para de falar? Cadê Joana Treptow? Cadê Joana Treptow? Cadê Joana Treptow? Então, vamos saber mais um pouquinho daqui a pouquinho com a Joana Treptow ao vivo para conversar com exclusividade aqui no TMC 360 com o decano do Supremo Tribunal Federal, o ministro Gilmar Mendes. Uma entrevista exclusiva que a gente está divulgando, está esperando. Muitos temas a gente vai abordar, tá certo? Quer comentar aqui no nosso chat também, no YouTube? Fica absolutamente à vontade para comentar. Agora, 9 horas e 14 minutos.
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5: O Tribunal Superior Eleitoral, estamos falando então de uma situação nacional, embora aconteça especificamente no Rio de Janeiro, né? Pela primeira vez aplica, pela primeira vez na história, aplica pena de inelegibilidade a um político por violência de gênero. A repórter Beatriz Trindade, da capital fluminense, traz pra gente essa história.
10: O Tribunal Superior Eleitoral tornou inelegível pela primeira vez um político por violência política de gênero. Por unanimidade, os ministros condenaram o vereador de Nova Friburgo, José Sebastião Rabelo, conhecido como Zezinho do Caminhão, por ataques contra a vereadora Priscila Teixeira dentro da Câmara Municipal. O caso chegou ao TSE depois que o Ministério Público Eleitoral recorreu de uma decisão do Tribunal Regional Eleitoral do Rio, que não havia reconhecido a prática de violência política de gênero. O TRE, no entanto, entendeu que as declarações do vereador eram inadequadas, mas não havia provas suficientes de que ele tivesse tentado impedir ou dificultar o exercício do mandato da vereadora por ela ser mulher. Os ministros do TSE tiveram outro entendimento. Para o relator Dias Toffoli, as manifestações faziam parte de uma tentativa de intimidar e silenciar a parlamentar. Durante o julgamento, Toffoli citou uma das falas atribuídas ao vereador: vai ter que bater na mulher, segurar os braços. Segundo o ministro, a ameaça não poderia ser tratada apenas como uma manifestação retórica. A violência política contra a mulher passou a ser considerada crime no Brasil em 2021. A lei estabelece medidas para prevenir e combater esse tipo de violência durante as eleições e também no exercício de mandatos e funções públicas. Além de reconhecer a violência política de gênero, o TSE afastou a proteção da imunidade parlamentar para as condutas analisadas no processo e aplicou a inelegibilidade ao vereador. 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
5: São 9 horas e 16 minutos. TMC 360 virando aqui a página. Preste atenção nessa história. O lateral esquerdo, Léo Derick, do Atlético Paranaense, é condenado em primeira instância a 13 anos de prisão por 2 estupros. De Curitiba, as informações com o Ângelo Sfair.
11: O jovem atleta de 21 anos respondeu ao processo criminal no segundo juizado de violência doméstica e familiar contra a mulher em Curitiba. A sentença aponta que Léo Derick cometeu 2 vezes o crime de estupro contra uma mesma jovem, com quem mantinha um relacionamento extraoficial. Os fatos relatados aconteceram entre o final do ano de 2023 e o início de 2024, num intervalo de 3 meses. O jogador nega as acusações. Segundo ele, todas as relações sexuais com esta mulher foram consensuais. A defesa do atleta se disse surpresa com a condenação, sobretudo porque nas alegações finais, o Ministério Público do Paraná se manifestou pela absolvição por ausência de provas. O Atlético Paranaense, por meio de nota oficial, informou que não comentará o assunto, pois o processo corre em segredo de justiça. Como se trata de uma condenação em primeira instância, ainda cabe recurso. Léo Derick recorre em liberdade.
5: São 9 horas e 17 minutos. Vamos voltar à capital paulista. A Justiça de São Paulo decreta a prisão do policial civil que agrediu e levou um jovem algemado em um porta-malas de uma falsa viatura. Isso aconteceu na zona leste de São Paulo. A repórter Luísa Mutoni tem as informações. Pois não, Luísa?
12: Pois é, Felipe. Esse agente foi identificado como Rafael Schulte, ele que era lotado na delegacia dos Jardins. E depois da decretação da prisão dele, então, oficialmente pela justiça, desde as primeiras horas da manhã, as equipes da Corregedoria da Polícia Civil estão em busca desse agente. Inclusive, eles cumpriram ali um mandado de busca e apreensão na casa desse policial, mas ele não foi encontrado. Essa falsa viatura que você citou, né, esse carro particular, mas que estava equipado com giroflex, foi encontrado pelos agentes. Além de Rafael, também estavam presentes, segundo as investigações, um segundo policial civil e o irmão de Rafael, que também são alvos dessa investigação, que, claro, segue acontecendo e a gente vai seguir acompanhando.
5: Sem dúvida, a gente vai seguir acompanhando agora 9 horas e 19 minutos. A Força-Tarefa do Ministério Público Eleitoral aponta que facções criminosas, isso é muito sério, estão candidatando nomes, ficha limpa para as eleições do Rio de Janeiro. Mas existe essa conexão, né? A informação foi confirmada pelo Procurador Regional Eleitoral, Flávio Paixão, em uma entrevista exclusiva concedida à TMC. O repórter Leonardo Rezende traz para você os detalhes.
13: O crime organizado está investindo em candidatos ficha limpa para representar facções em cargos públicos. A afirmação é do Procurador Regional Eleitoral do Rio de Janeiro, Flávio Paixão de Moura Júnior. Em entrevista à TMC, Paixão explicou que depois dos próprios criminosos assumirem postos dentro do Estado, neste ano, pessoas intermediárias, disfarçadas de inocentes, são indicadas para as candidaturas. Desde as eleições municipais de 2024, foi criado um grupo de trabalho entre Ministério Público Eleitoral, Justiça Eleitoral e Autoridades de Segurança para detectar a participação do crime na política. Em 2026, já são 3 pedidos de impugnação de candidaturas por relação com organizações criminosas. O procurador Flávio Paixão destacou que as prisões dos ex-deputados TH Joias e Rodrigo Bacelar, acusados de envolvimento com o Comando Vermelho, são emblemáticas sobre a infiltração do crime nas eleições.
14: Essas pessoas passaram a se candidatar, ocupar, de serem eleitos e ocupar cargos públicos, e hoje a gente se preocupa com esse mecanismo de colocar alguém, vamos dizer assim, ficha limpa do grupo.
13: Neste sentido, foram apresentadas ações contra Júnior da Lucinha, do PSD, e João Felipe Drummond, do PRD. Os dois são familiares de pessoas ligadas ao crime organizado. Candidato a deputado estadual, Júnior é filho da também deputada estadual Lucinha, ré na justiça acusada de ser o braço político da milícia controlada por Luiz Antônio da Silva Braga, Uzinho, na zona oeste da capital. João Felipe Drummond, que também tenta a Assembleia, é neto do contraventor Luizinho Drummond, já falecido e ex-patrono da Imperatriz Leopoldinense, e sobrinho de Vinícius Drummond, apontado como integrante da nova cúpula do Jogo do Bicho no Rio. A terceira ação é contra a candidatura de Valciasa, também do PRD, e candidato à reeleição para a Assembleia Legislativa do Rio. O deputado é investigado pela Polícia Civil por ligação com o Terceiro Comando Puro. Os 3 candidatos citados na reportagem negam as acusações.
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5: São 9h22 e a partir de agora, conforme nós anunciamos, vamos conversar com exclusividade com o ministro do STF, Gilmar Mendes. Joana Treptow, a partir de agora, participa conosco do 360. Estava sentindo a sua falta, Joana. Bom dia para você.
4: Felipe, bom dia para você, bom dia para a audiência da TMC. Então, vamos dar início a esta entrevista e eu peço licença para já fazer aqui uma apresentação. Nascido na cidade de Diamantino, no estado de Mato Grosso, ele é uma das pessoas mais influentes do país. Gilmar Mendes é ministro do Supremo Tribunal Federal desde 2002, indicado ao cargo pelo então presidente Fernando Henrique Cardoso. Gilmar Mendes graduou-se em Direito pela Universidade de Brasília, onde também concluiu seu mestrado. Sua formação acadêmica consolidou-se na Alemanha, onde obteve o título de doutor em Direito pela Universidade Münster, especializando-se no controle de constitucionalidade. Gilmar Mendes foi advogado-geral da União de 2000 a 2002, de onde saiu para ocupar a cadeira no STF, onde está até hoje. Professor de Direito Constitucional, cofundador do Instituto Brasileiro de Ensino, Desenvolvimento e Pesquisa, o IDP. Bom dia, ministro. Bom dia. Muito obrigada por estar aqui com a gente.
16: Alegria estar com vocês.
4: Alegria toda nossa. Obrigada por aceitar aqui o convite. Eu gostaria de começar perguntando sobre o momento que a gente está vivendo, o momento de eleição. O ministro é um dos fundadores do IDP, que é uma instituição privada de ensino superior, pesquisas na área de direito, administração pública e economia, que neste ano lançou o IDP Debates. A gente está falando muito de debate agora, nesse período pré-eleitoral. E está acompanhando o IDP Debate, está acompanhando a campanha eleitoral. Os próximos eventos são para discutir os projetos do país em disputa, inteligência artificial, confiança eleitoral e também, depois da eleição, para discutir o que ou quem o Brasil escolheu. Dito isso, qual é o tema que será abordado que o senhor considera mais urgente e o mais difícil?

0: Isso é uma questão estadual. Hoje ela se tornou uma questão nacional e até internacional, dadas as crises que temos tido, inclusive com o governo Trump. Acho fundamental, então, que nós já comecemos a discutir programas, ideias, para que saibamos o que vai ser submetido nas urnas agora em outubro. Acho muito importante. E depois também saber o que vai se fazer, né, em várias áreas. Nós temos, por exemplo, um déficit enorme na área de tecnologia. Nós estamos discutindo soberania digital. Nós vimos nessa questão da Magnitsky a dependência que temos de outros países. A simples supressão de um banco ou de um cartão de crédito nos tira quase que a cidadania. Né? Precisamos discutir essas questões e o país tem que focar em temas relevantíssimos. Um país do tamanho do Brasil, 200 milhões de habitantes, a oitava economia do mundo, tem que ter uma visão estratégica. Isso é fundamental que se discuta.
1: Felipe?
2: Ministro, prazer falar com o senhor. Eu queria começar falando inteligência artificial. Né? A questão das fake news foi um desafio em 2018, foi em 2022, foi em 2024 também, e a gente mal sabe o que pode esperar para 2026. Né? Já é possível reproduzir imagem, fala, né, movimento de pessoas reais. O senhor entende que avisar o eleitor que aquele conteúdo foi previamente produzido, é artificial, é inteligência artificial, é suficiente ou falta alguma coisa até para a gente sustentar, né, um dos alicerces da democracia, que é o direito à informação e o direito ao voto com base em fundamentação de verdade? Né?
0: O TSE tomou todas as cautelas, Felipe, para atualizar essa questão e exigir que houvesse essa comunicação, sob pena de considerada inválida e aí eventualmente abusiva a propaganda. Mas aqui a gente sabe, lidando com essa tecnologia, que a toda hora ela se revela disruptiva, o céu é um pouco o limite. Né? Então, o TSE certamente vai se debruçar sobre isso, vai acompanhar. Nós estamos acompanhando agora esta questão da chamada presença do presidente Bolsonaro na convenção, e isso está sendo discutido no TSE sobre a legalidade ou não desse uso. E certamente vamos ter desafios agora que começam os programas eleitorais nas TVs, né?
1: Que é já, no domingo já a gente começa. Ministro, gostaria de aproveitar que o senhor falou de um tema atual, gostaria de trazer aqui para o debate um tema desta semana. O Supremo autorizou busca e apreensão contra um homem apontado como fonte do jornalista Luiz Pablo, que tinha tido celular, computador apreendidos em março, numa reportagem sobre o uso de carro oficial por familiares de um ministro da corte, não menosprezando, claro, o fato de que se existe crime, ele precisa ser investigado, precisa ser punido. Eu gostaria de entender e perguntar onde é que o senhor se coloca nesse debate?
0: Certamente essa questão do sigilo da fonte tem sido objeto de referendo por parte do tribunal. Agora, como qualquer direito ou sistema de proteção de direito, nós temos o uso e o abuso. Certamente, nós não podemos usar de determinadas prerrogativas para delas abusar ou, eventualmente, frustrar outros direitos. Aqui, o que se discute, aparentemente, é uma investigação de um crime ou até de crimes mais complexos, de ameaça, chantagem, constrangimento ilegal, e por isso houve esse desenvolvimento. De quando em vez vocês têm noticiado, eu acho que ainda ontem noticiaram, busca e apreensão em escritórios de advocacia. Os escritórios de advocacia também estão protegidos, inclusive pelo sigilo profissional. Não obstante, eles podem ser alvos de busca e apreensão.

0: outras medidas se estiverem cometendo ilícitos, típicos, por exemplo, casos de lavagem. Portanto, nós temos que matizar as situações.
1: Ministro, apenas mais uma pergunta sobre esse assunto. Não seria possível investigar sem expor a fonte?
0: Depende das circunstâncias, tendo em vista que, aparentemente, a fonte era a autora das ameaças ou dos crimes, ou estava usando o chamado blogueiro ou aquele que tem atividade jornalística para essa finalidade. Então, aqui nós temos sutilezas que precisam ser devidamente iluminadas. Mas eu entendo a angústia do setor de imprensa jornalístico, porque, obviamente, é um dos pilares do sistema de imprensa livre e a gente precisa estar atento a tudo isso.
2: Seguimos ouvindo aqui no TMC 360 com exclusividade o ministro do STF, Gilmar Mendes. Ministro, falando sobre angústia, né, que o senhor colocou muito bem, existe uma angústia até nossa da imprensa, dessa crítica por parte da sociedade de que há uma invasão de um poder sobre outro. E muitas vezes representantes do Congresso Nacional dizem, e até algumas analistas dizem que o Supremo está pisando num terreno em que não deveria, ou seja, está se sobrepondo a outro poder, no caso, o poder legislativo. Queria que o senhor falasse, até não para nós, né, não para mim, não para a Joana, mas para a sociedade, qual que é a visão do senhor a respeito disso, porque, mais uma vez, eu insisto, né, a gente está falando de um poder que é fundamental para a democracia, então tem que ser ouvido, especialmente nessa questão aí da suposta, né, da acusada, alegada sobreposição dos poderes.
0: Esse é um tema sempre sensível, Felipe. Nós, de fato, toda hora devemos estar a discutir e com bastante ponderação. A Constituição, ela cobra do Supremo Tribunal Federal, atribui ao Supremo Tribunal Federal o controle de constitucionalidade das leis. Portanto, se as leis exorbitam de determinados marcos delimitados na Constituição, o Supremo pode declará-las inconstitucionais e nulas. Então, e isso ocorre com grande frequência. E nós temos uma ampla possibilidade de levar as questões logo ao Supremo Tribunal Federal. Mal encerra um debate parlamentar, com a aprovação da lei, já um parlamentar anuncia que vai levar a Joana ao Supremo Tribunal Federal. Mas ao lado disso, nós também temos a questão da omissão inconstitucional. É quando o legislador não atua, ou mesmo a administração também não atua. Ainda ontem, se acompanhar um julgamento extremamente importante, o Supremo atendeu a um pedido de uma comunidade, dos Sintalagas, do que eles reclamam? Que falta lei para explorar, para autorizar a exploração de diamantes nas suas terras. E o que está acontecendo? Garimpeiros ilegais entram nas suas terras. Eles construíram uma cooperativa e pediram que o Supremo Tribunal Federal, a despeito de não ter lei, autorizasse que eles próprios fizessem a pesquisa e fizessem a lavra de diamante em suas terras. E o Supremo deferiu numa decisão do ministro Flávio Dino. Veja, é uma omissão, falta lei, há 37 anos, desde que foi promulgada a Constituição. Em casos que tais, a gente não pode falar em exorbitância ou invasão dos poderes, porque alguém deixou de atuar, nesse caso, o legislativo. Talvez faltou também a ação do próprio executivo. Então, cada caso tem que ser examinado com certa parcimônia. Ou voltando a um caso que é muito conhecido de todos nós, pandemia. Na pandemia, o governo se recusou a comprar vacina, quando já as vacinas estavam disponíveis. E nesse caso, foi o Supremo, foi até o ministro Lewandowski que deu uma liminar, dizendo, compre vacina. E antes também o governo se recusava a adotar as medidas da OMS, de isolamento social, o Supremo teve que intervir. Talvez daí venha, inclusive, a irritação imensa dos bolsonaristas e do próprio governo Bolsonaro com o Supremo Tribunal Federal. Veja que nós tivemos 700 mil mortes na pandemia, mas poderíamos ter tido 7 milhões, porque, de fato, houve uma omissão por parte das autoridades sanitárias.
1: E é impressionante que esse discurso acaba voltando e voltando e voltando. Nesse sentido, o senhor considera que existe alguma prática, fazendo uma autoanálise, existe alguma prática atual que é prejudicial à imagem da corte, que deveria mudar?
0: Eu acho que a gente deve estar sempre atentos às críticas e, eventualmente, recebê-las com humildade. O próprio presidente Fachin incitou logo no início do seu mandato o debate sobre o tal código de ética. Como naquele momento havia uma preocupação com imputações que se faziam a um ou a outro ministro, a ideia acabou não sendo bem recebida por parte da maioria da corte. Mas esse é um debate que está colocado e acredito que nós devemos ser sempre receptivos a isso. E aí vem várias considerações, por exemplo, o ministro não deveria falar fora dos autos, ou não deveria dar opinião sobre questões políticas. Eu sempre dou esse exemplo e digo, se nós não falássemos naquela crise, por exemplo, da pandemia, muito provavelmente nós teríamos um quadro ainda pior. E nós advertíamos o governo de que aquele caminho que estava sendo trilhado não era o melhor. Buscam, às vezes, exemplos no exterior e também isto é válido. Mas é preciso reconhecer que nós, nesses quase 40 anos de Constituição de 88, construímos um ethos, construímos um modelo que se vem revelando bastante sólido. Ficar num outro exemplo, redes sociais. Nós conseguimos enfrentar a questão da regulação das redes sociais na sua falta, porque a rigor era o Congresso que deveria ter feito a regulação. Mas houve um impasse. E o impasse é por quê? Porque alas políticas se contrapõem e não se entendem sobre a construção de um contexto básico. Acabou cabendo ao Supremo Tribunal Federal. E aí vem a reclamação do protagonismo. De modo que nós devemos estar calçados com a sandália da humildade, aceitar as críticas, eventualmente vamos discutir o código de ética que impõe eventuais limites de ações da corte, de cada ministro, porque também nós nos tornamos muito importantes no contexto institucional, não é? E por isso nós devemos também ter cuidados e certamente estarmos atentos a essa importância.
2: Ministro, o senhor usou a palavra protagonismo. Quero entrar em outra discussão, como disse a Joana agora há pouco, sobre outro tema. Tema que vai e volta, tema que vai e volta, e pressionado pelas redes sociais, às vezes volta com intensidade. E me parece uma discussão que lá atrás ela vem de um entendimento errado ou de uma falta de entendimento de parte da sociedade, que é a questão, o conceito da decisão monocrática versus a decisão colegiada. Como é que o senhor entende essa discussão até 2026, de vez em quando ocupar o centro do debate? É saudável ou já deveria ter sido superada?
0: Eu acho que, em parte, nós resolvemos isso na gestão da ministra Rosa Weber, que passou a exigir, por norma regimental, que qualquer decisão monocrática seja imediatamente submetida ao plenário. Mas a gente tem que entender que o tribunal depende muito das decisões monocráticas. Por quê? Porque o tribunal é um tribunal de teses. Ele fixa um entendimento. Depois os ministros vão colocando essa orientação em casos concretos que chegam. Se não fossem as decisões monocráticas, o tribunal estaria ainda mais sobrelotado de causas. Então, as decisões monocráticas, elas são extremamente relevantes e importantes para a própria funcionalidade do tribunal. Mas a mim me parece que, em grande parte, o questionamento foi resolvido na medida em que qualquer decisão monocrática hoje é submetida e submetida rapidamente ao plenário, seja ao plenário da turma, seja ao plenário do próprio tribunal.
1: O ministro falou sobre polarização, que é, também usando novamente a sua palavra, uma grande angústia. Não é só no Brasil, a gente sabe. O mundo inteiro está passando por isso, mas parece que vai, na medida em que não pode se acirrar mais, vai sim se acirrando, e a gente está às vésperas da eleição. É um momento em que os nervos eles ficam mais à flor da pele, as emoções também. Pesquisas mostram que, para uma parcela que é relevante dos eleitores, defender impeachment de ministros do STF aumenta a possibilidade de voto em candidato ao Senado. E tem candidato que transformou isso numa verdadeira bandeira eleitoral. Eu queria entender como é que o senhor enxerga o uso do Supremo como uma bandeira eleitoral.
0: Eu acho, Joana, que é um equívoco. A rigor, eu diria que o eleitor médio, aqui, por exemplo, em São Paulo, está preocupado com o furto de celular, com a insegurança no ônibus, no trem, no metrô, que, de fato, diz respeito à sua vida. Ou com a subida de preço dos alimentos. Acho que tem tantas questões para serem discutidas, mas eu não estou infenso a críticas, tendo em vista, inclusive, essa politização. De quando em vez a gente, naquela velha fórmula, sempre se falava a culpa é da mãe, não é? Agora a culpa é do Supremo, não é? Qualquer coisa que acontece, a culpa é do Supremo. Né? Virou um tipo de bordão até humorístico, né? E não é, a culpa não é do Supremo. O Supremo tem contribuído para a democracia, o Supremo tem servido como um órgão moderador, e eu não acredito, mesmo que alguém se eleja com essa pauta, ele vai chegar ao Congresso e vai cair na real. Ele vai se deparar com um outro quadro de institucionalidade. O tribunal, antes de ser um transgressor, é um órgão de equilíbrio numa democracia que às vezes se revela disfuncional. Pegue, por exemplo, a questão das emendas parlamentares, as emendas orçamentárias. O tribunal tem tentado moderar e racionalizar o uso, evitar os abusos. Então, mas eu compreendo do ponto de vista político, porque, claro, o candidato faz um tipo de cálculo. O que eu devo fazer a um candidato a presidente da República cujo mantra é ataque sistemático ao Supremo Tribunal Federal. Certamente as pesquisas lhe dão orientação nesse sentido e a gente tem que conviver com isso de forma natural. Mas se eu fosse aconselhar, e claro que não vou aconselhar ninguém, eu diria, preocupe-se com as questões substanciais que afligem a população, né, que são temas cruciais. A questão em determinados locais do saneamento, nós temos um grande déficit de saneamento, população que não tem acesso à água encanada, a questão da segurança que aparece em todos os tópicos das nossas discussões.
1: Felipe, se você me permite, vou só emendar aqui uma pergunta, que é até uma percepção minha, e eu gostaria de perguntar para o senhor, como decano, se quiser tomar uma água aqui enquanto a gente conversa, que substancialmente as pessoas se tornaram mais preocupadas com o Supremo nos últimos anos. Como é que o senhor percebeu isso, esse interesse? A comunicação ajudou nesse sentido? E o que falta para que as pessoas entendam e façam críticas de uma forma a não aumentar ou não colocar mais lenha numa fogueira da polarização? Ou seja, para a gente ter um debate que é legítimo.
0: Como você já falou, a polarização é um problema. E nós tivemos um tipo de polarização tópica, como foi a questão da saúde. Ali nós tínhamos pessoas que defendiam, por exemplo, a imunidade de rebanho, de que se houvesse um grau grande de contaminação das pessoas, em pouco tempo a doença estaria resolvida. Vimos que não foi assim e que isto resultou em mais mortes. O Supremo atuou e atuou contra esse tipo de postura. O resultado é que apoiadores do governo de então ficaram com ódio, raiva do Supremo Tribunal Federal e passaram a dizer que nós éramos os responsáveis pelo governo não ter implementado uma política pública. Então, muitas vezes nós somos demonizados nesse contexto da polarização, quando, na verdade, nós temos feito uma arbitragem nesse sentido, clamado por maior racionalidade. No fundo, a gente acaba sendo vítima desse quadro de briga polarizada. Acho que o tribunal cumpre um papel. Agora, o que fazer? Acho que temos que dar mais esclarecimento, dar mais informação, dizer o que de fato nós decidimos e por que estamos assim decidindo. Eu acho que o remédio é mais comunicação.
1: Nesse sentido, aproveito para agradecer a entrevista aqui. Felipe.
2: E nós seguimos ao vivo aqui no TMC 360, com exclusividade com o ministro do STF, Gilmar Mendes. Ministro, mais uma pergunta que tem a ver com a repercussão, né, dos atos aí, não só do STF, aliás, o STF tem trabalhado recentemente contra esses abusos, mas falando da magistratura como um todo. Aquela conversa de balcão de padaria, de balcão de café, que a gente ouve sobre os tais penduricários. Eu, pessoalmente, acho uma palavra muito feia, mas acabou caindo na boca do povo e a gente é obrigado a falar sobre esse assunto. A minha pergunta volta a algumas décadas, né? Eu queria até uma análise histórica, se o senhor me permitisse, né? De como o Brasil, vamos dizer assim, como o Brasil, como as instituições brasileiras deixaram que se chegasse a essa exacerbação dos limites constitucionais a ponto de a gente falar de 6, 7 dígitos para os vencimentos de um juiz, por exemplo?
0: Eu acho que nós, com a reforma do judiciário, a partir de 2004, 2005, tentamos estabelecer os limites para a remuneração, fixando um teto que é a remuneração de ministros do Supremo Tribunal Federal. E desde então, esses salários vêm sendo reajustados. Claro que de acordo com a inflação. E de uns tempos para cá, se percebe que isto não atendia às demandas e à realidade de várias faixas da magistratura. E foram, então, engendrando gratificações, inicialmente um tipo de gratificação para afazeres adicionais, por exemplo, substituição, o juiz que responde não só pela sua comarca, mas por uma outra comarca, ele passa a ganhar mais 30%. Aí outros passaram a dizer, bom, mas eu também tenho um trabalho adicional, estou com uma sobrecarga, ainda que no meu próprio gabinete. E aí se criou, então, essa gratificação. E, claro, também nos estados isso foi sendo diversificado. Claro que aí há uma série de falhas e o CNJ tentou, de alguma forma, delimitar essas vantagens. Só recentemente, isso começou um debate no ano passado, o Supremo se debruçou de maneira mais vertical sobre o assunto, chamou os presidentes das casas, Câmara e Senado, perguntando se era possível passar uma lei completa sobre este assunto, colocando, portanto, um limite definitivo nessa questão, que não envolve só o Judiciário, envolve o Ministério Público, defensores e outras carreiras. Mas os presidentes, eu estava nessa reunião, disseram, antes das eleições, nós não vamos deliberar sobre isso. Há projetos vários, um inclusive aprovado na Câmara, que está no Senado, e aí então nós vimos que era importante então assumir uma postura que vocês vão chamar proativa ou ativista, de fixar os critérios e nós estamos, então, trabalhando nesse sentido. Todo dia nós temos decisões e no dia seguinte somos avisados que tem alguém pagando indevidamente e valendo-se, inclusive, de algo que é virtuoso na Constituição de 88, que é a autonomia administrativa e financeira dos tribunais, porque a memória anterior a 88 era de que os tribunais ficavam com o Pires na mão. Então nós mudamos isso e conseguimos melhorar num dado sentido, mas houve também essa piora que você apontou e agora houve a reação não só do Supremo Tribunal Federal, mas também do CNJ, e acho que nós estamos no caminho certo.
1: Ministro, gostaria de falar novamente sobre os temas dos debates do Instituto. Um deles é confiança eleitoral. E, por exemplo, ontem a gente teve uma situação peculiar. A filiação do candidato Flávio Bolsonaro ao Partido Missão. Até a gente entender o que aconteceu, foram ali algumas horas. E, nesse sentido, há quem leia, quem entenda que isso pode despertar ou pode até ser usado para despertar desconfiança em relação ao nosso sistema eleitoral. Como enfrentar isso?
0: Acho que temos que separar as coisas. Aqui acho que foi uma pane mesmo, né? Alguma coisa indevida que nada tem a ver com a rigidez do nosso sistema eleitoral. Acho que a gente tem que repetir isso até o limite. Nós temos o sistema mais confiável do mundo. Agora, todos nós estamos suscetíveis a essas armadilhas que a eletrônica nos pespega, né? Então, e acho que foi um pouco isso que aconteceu. Os jovens diriam, isso foi uma pegadinha, né?
1: Um bug.
0: Um bug.
2: Ministro, para terminar da minha parte, uma última pergunta. O setor produtivo, tanto o setor produtivo nacional como o setor que se interessa por entrar no Brasil, ainda discute muito a questão da previsibilidade. O Brasil é, no entendimento do senhor, um lugar difícil, faltam marcos regulatórios em setores importantes, evoluímos nos últimos tempos. Qual que é a sua visão global sobre esse tema, ministro?
0: Eu acho que evoluímos, evoluímos bem. Desde o governo Fernando Henrique Cardoso, nós criamos marcos regulatórios, as agências, órgãos autônomos. Nós temos um bom judiciário com autonomia e previsibilidade. É claro, aqui ou acolá podemos apontar falhas e certamente devemos melhorar o sistema de regulação. Às vezes acontecem disfuncionalidades, mas eu diria que nas democracias atuais o Brasil desponta como uma das mais sólidas.
1: Ministro, gostaria então de agradecer a entrevista. Obrigada pela disponibilidade. Passamos por muitos temas atuais importantes. Obrigada pelos esclarecimentos e que a gente possa conversar novamente em breve. Em nome de toda a equipe do TMC 360, da TMC, muito obrigada.
0: Vamos fazê-lo de novo. Obrigado.
1: Felipe?
2: Pois é, Joana Treptow, nós acompanhamos aqui mais de meia hora de conversa com o decano do Supremo Tribunal Federal, o ministro Gilmar Mendes. Passamos por muitos temas, a questão da previsibilidade, a questão da polarização, a questão muito quente, entre outras quentes, né, do sigilo da fonte. No nosso canal no YouTube, TMC News BR, você pode, se você não acompanhou na íntegra, você pode acompanhar a qualquer momento a íntegra dessa entrevista para tirar suas dúvidas, mandar também os seus comentários. Agora são 9 horas e 53 minutos, a gente segue com a nossa programação aqui com mais destaques do noticiário. A justiça determina o afastamento do vereador de Curitiba suspeito de rachadinha. Você vai se lembrar dessa história, aquele vereador que queria o dele, mas não acima do dele. Ele devolvia o que sobrava. Presta atenção se você não se lembra, porque você vai se lembrar. O Leonardo Gomes, da capital paranaense, é que vai contar essa história pra gente.
3: O vereador também fica impedido de entrar em contato ou até mesmo se aproximar de pessoas envolvidas no processo contra ele. Entende-se por servidores, funcionários do gabinete de Lorenz Nogueira ou de outros órgãos públicos do município de Curitiba e também do estado do Paraná, que tenham sido cargos, né, que tenham sido indicados pelo vereador. Além disso, Lorenz Nogueira não pode se aproximar e muito menos entrar nas dependências, no prédio da Câmara Municipal de Curitiba. Tudo isso por 90 dias. O vereador foi flagrado recebendo R$ 5.600 de uma funcionária do gabinete e, segundo o Ministério Público do Paraná, este dinheiro era parte do salário dela. Uma prática comum, segundo a investigação do Grupo de Atuação Especial de Combate ao Crime Organizado, GAECO, do MP aqui do Paraná. Lorenz Nogueira sempre negou as acusações, tanto ao Ministério Público quanto para a Câmara Municipal de Curitiba, dizendo que aquele dinheiro era parte do pagamento de um empréstimo de R$ 12 mil. Por uma grande coincidência, no mesmo momento em que saiu essa determinação judicial, saiu a decisão da Câmara Municipal de Curitiba, da comissão processante, que também investiga esse caso. O relator e os demais membros acompanharam, decidiram pela cassação do vereador, mas isso não é automático. Agora caberá ao presidente da Câmara de Curitiba convocar uma sessão de julgamento do caso. Se 2/3, ou seja, a maioria dos vereadores decidir pela cassação, sim, Lorenz Nogueira perderá o mandato. Enquanto isso, ele já, na prática, não é mais vereador de Curitiba, pelo menos temporariamente, por conta dessa determinação judicial. Lorenz Nogueira, em nota, disse que está à disposição da justiça e que vai comprovar a inocência.
2: São 9:56. A reunião de conciliação no Supremo Tribunal Federal terminou sem acordo sobre o quê? Um empréstimo de mais de R$ 6 bilhões para o BRB, o Banco de Brasília. O governo do Distrito Federal e o Ministério da Fazenda apresentaram posições diferentes sobre as garantias para liberar o dinheiro. Vamos à capital do país com as informações do Murilo Hernandes.
4: O encontro foi mediado pelo ministro Luiz Fux e reuniu representantes do governo do Distrito Federal, Ministério da Fazenda, Banco Central e Fundo Garantidor de Créditos, o FGC. A governadora Celina Leão defendeu a liberação do empréstimo e afirmou que o objetivo é garantir a estabilidade do banco e proteger o patrimônio do Distrito Federal. O GDF também apresentou a possibilidade de usar receitas e ativos do DF como garantia para conseguir o dinheiro. Do outro lado, o Ministério da Fazenda adotou uma postura mais rígida e cobrou transparência nas contas do BRB e correção de problemas de gestão. O ministro da Fazenda, Dario Durigan, também defendeu que os recursos federais sejam usados como garantia caso o empréstimo não seja pago. Questionada sobre o balanço do banco, Celina Leão afirmou que o levantamento ainda exige tempo. Mesmo sem acordo, a governadora disse que não vai desistir de buscar o empréstimo para o BRB.
5: Não, a gente sempre soube que a União quis dar o aval, né? A gente sempre teve esse entendimento. Eu acho que o próximo passo é continuarmos nas negociações. Eu acho que pela primeira vez o FGC participou oficialmente também da reunião e deveria ter acontecido na reunião passada. E eu acho que daqui a gente vai ter alguns ativos importantes, entendeu?
4: Agora, o caso depende de novas análises sobre as garantias apresentadas pelo governo do DF e também da divulgação de balanços atrasados do banco.
2: 9:58, os Estados Unidos afirmam que a prioridade no conflito contra o Irã passou a ser a redução dos preços dos combustíveis para os consumidores americanos, o que coloca a contenção do programa nuclear iraniano em segundo plano. Essa declaração foi feita pelo vice-presidente J.D. Vance durante entrevista à emissora americana de TV Fox News. A mudança reflete a pressão provocada pelo bloqueio iraniano ao Estreito de Hormuz. É uma rota, como você sabe, estratégica para o escoamento global do petróleo. O aumento nos preços da gasolina vem causando impactos, e você sabe disso também, na popularidade de Donald Trump às vésperas das eleições legislativas de novembro, em que analistas sérios e sérias dizem que Donald Trump pode perder a maioria tanto no Senado como na Câmara. Bom, paralelamente a isso, o secretário do Tesouro, Scott Bessent, anunciou que Washington prepara sanções econômicas sem precedentes para intensificar o isolamento de Teherã, capital do Irã, na próxima semana, a partir da próxima semana. Enquanto isso, negociações diplomáticas seguem travadas diante de exigências impostas pelo governo do Irã, que incluem o fim dos bloqueios navais e também reparações financeiras. Ainda dentro dessa questão da geopolítica e do comércio internacional, preste atenção nessa aqui, ó. O governo dos Estados Unidos incluiu o Brasil em uma lista de mais de 40 países que acusa, os Estados Unidos acusam, né? O governo dos Estados Unidos acusa de ajudar a China a burlar tarifas de importação. Exatamente. Pequim estaria fazendo isso ao enviar os seus produtos para outros países para embalagem e montagem, uma prática conhecida como transbordo comercial, que em linguagem internacional se chama transshipping, né? Segundo um relatório divulgado nesta quinta-feira, essa tática teria surtido efeito de o quê? Maquiar as importações americanas provenientes da China, que apesar de terem diminuído à primeira vista, elas seguiriam ameaçando fábricas dos Estados Unidos e também empregos americanos e gerando perdas anuais bilionárias de arrecadação tributária. Agora 10 em ponto.
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2: Muito bem, a gente tem aqui a nossa enquete que a gente trouxe para você desde o começo do TMC 360. Está na hora de fazer os resultados finais, né? No nosso TMC News BR, que é o nosso canal no YouTube, e também no nosso canal no WhatsApp. Você respondeu? Vou te dar 5 segundos para você responder. Corre lá. Enquanto isso, eu falo da pergunta. Campanha eleitoral? Campanha eleitoral começa oficialmente neste domingo. Você pretende acompanhar? Não se interessa ou vai esperar mais um pouco? Bom, acabou. Pretende acompanhar? 66%, já esteve mais alto, 66%, resultado final, venceu, pretende acompanhar. Na sequência, não se interessa, 23%, e 12% disseram que vão esperar mais um pouco. Por falar em campanha eleitoral, nesse fim de semana, especialmente, é claro, no domingo, cobertura especial aqui da TMC em todos os horários sobre o início da campanha, os candidatos à presidência da República, iniciando de fato as suas campanhas dia 16 de agosto, o dia oficial para o início das campanhas. Aí sim, os comícios, a palavra com os eleitores, a palavra direta com os eleitores e as eleitoras, toda essa nova etapa do calendário eleitoral você acompanha neste fim de semana aqui na nossa TMC. Para você de São Paulo, não se esqueça, daqui a pouquinho começa a programação local. Para você de São Paulo, no TMC, no Paulista TMC primeira edição, a gente traz para você o início do nosso programa, da nossa série de sabatinas com os candidatos ao Senado. Começa hoje. Eu, se fosse você, não perderia. E por falar em programação para as próximas horas, depois do almoço, você sabe o que tem, né? Tem o Sobremesa desta sexta-feira, entrevistando duas atrizes, a Bárbara Bruno e a Bianca Rinaldi. A Bianca foi Paquita, fez Chiquititas, e a Bárbara Bruno, atriz, produtora, diretora, seguiu o mesmo caminho dos pais. Sabe quem são os pais? Só a Anissete Bruno e o Paulo Goulart. Só isso. Depois do almoço, às 14h, tem Sobremesa. E o TMC 360 vai ficando por aqui. São 10h03. Não se esqueça, né? Se você não acompanhou na íntegra, você pode acompanhar no YouTube a íntegra total, a entrevista que eu, Felipe Bueno, e a Joana Trepton, nós dois fizemos com o decano do STF, o ministro Gilmar Mendes. Está à sua disposição no TMC News BR. Eu e a Joana voltamos na segunda-feira. Bom fim de semana para você.
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9: Muito bom dia. Bom dia para você que está sintonizado na TMC em 92.7. Bom dia para você que nos escuta através da internet, através dos aplicativos. Eu sou Júlio Andrade, começando a partir de agora a nossa primeira edição do Pernambuco TMC nesta sexta-feira, dia 14 de agosto. Hoje é sexta-feira, 14 de agosto de 2026. Nós vamos juntos nesta próxima hora com os principais fatos, as principais notícias, o que foi, o que está sendo destaque na capital pernambucana, no estado de Pernambuco como um todo. Sejam muito bem-vindos, vocês que estavam escutando até agora as notícias do Brasil e do mundo no TMC 360 hoje, né? Entrevistando o decano do STF, o ministro Gilmar Mendes, uma entrevista especial. E aí agora a gente chega com as notícias aqui da nossa região, com as notícias do Recife, com as notícias do estado de Pernambuco. Desde já, eu agradeço a sua audiência, eu agradeço a sua companhia. Vamos juntos. Hoje, claro, o programa recheado, a gente traz entrevistas, as principais notícias do dia, também as informações sobre o trânsito. 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
0: Deixa eu já começar o programa acionando a Joyly Santos, a nossa repórter, que está aqui apurando os principais fatos, as principais notícias, e já chega agora com os detalhes. Joyly, muito bom dia, seja muito bem-vinda aqui ao Pernambuco TMC Primeira Edição, e já vamos a trazer os principais fatos, não é? O que é que você já destaca para a gente agora?
3: Bom dia, Júlio. Bom dia a todos os ouvintes do Pernambuco TMC Primeira Edição. E é sempre muito bom estar aqui atualizando os nossos ouvintes dos destaques locais. Bom, uma história não tão legal, Júlio, mas é uma notícia que está em todos os lugares. Um menino de 3 anos foi picado na mão por um escorpião dentro da escola onde ele estuda em Igaraçu, no Grande Recife. O caso aconteceu na terça-feira, dia 11, durante o segundo dia da volta às aulas. André Luiz precisou ser internado na UTI do pronto-socorro cardiológico universitário de Pernambuco, professor Luiz Tavares, o PROCAP, no centro do Recife. Na terça-feira, Letícia Souza, mãe de André Luiz, diz ter sido informada que o menino se queixava depois de ter sido picado por um bichinho na mão. E após isso, complicações provocadas pelo veneno foram apresentadas. O menino chegou a ser entubado e recebeu o tratamento correto para casos como estes. André agora está extubado e tem evoluído no quadro de saúde e segue sendo acompanhado. Dados da Secretaria Estadual de Saúde mostram que Pernambuco registrou mais de 9 mil acidentes com escorpiões somente entre janeiro e junho deste ano. Foram 9.125 casos no período, uma média de quase 51 ocorrências por dia. A orientação, Júlio, das autoridades de saúde é lavar o local da picada com água e sabão e procurar atendimento médico imediatamente. No caso de crianças, como o caso de André Luiz, o encaminhamento para um serviço de saúde deve ser feito com urgência.
0: Muito bem, Júlio, você traz aí essa informação, né? A gente torce, né, pela pronta recuperação dessa criança, e é isso. Recente a gente até fez uma entrevista, né, com um especialista sobre essa questão, né, de como fazer caso aconteçam ali picadas de escorpião. A gente trouxe dicas ali, é importante, né, seguir as recomendações, fazer as limpezas, o animal fica ali às vezes dentro do sapato, né, ou enfim, às vezes em alguns locais úmidos, escuros, então assim, tem que ter todo um cuidado, fazer uma limpeza importante, e principalmente seguir as recomendações. No caso dele, né, possivelmente falou, né, foi um bichinho, não viu que era um escorpião, e aí o quadro evoluiu. Ainda bem que agora está evoluindo para a cura, né, fazendo todo esse tratamento. O garoto foi extubado e a gente torce então pela pronta recuperação desta criança, ao mesmo tempo que a gente traz aí esse alerta. 10 da manhã, mais 14 minutos agora no Recife.
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0: Vamos com informações do trânsito. A partir de agora, a gente monitora as ruas e avenidas da capital pernambucana. Vinícius Calado, bom dia para você, Vinícius. Muito bom dia e bem-vindo.
5: Olá, Júlio. Uma excelente sexta-feira. Um abraço ao ouvinte TMC. 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Nesse momento, na área central do Recife, a Gaminão Magalhães está muito movimentada, principalmente no sentido Zona Sul. Lentidão desde o Parque Amorim, passando pela Praça do Derby, até as proximidades da Ponte José de Barros Lima. Mesmo com esse cenário, quem sai do Derby, Santo Amaro em direção à Zona Sul da capital pernambucana, a melhor opção ainda é pegar a Gaminão Magalhães. Em direção à Olinda, o trânsito flui sem grandes complicações. 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Júlio.
0: Valeu, obrigado, Vinícius. Daqui a pouquinho eu te aciono novamente, agora na capital pernambucana, 10 da manhã, mais 15 minutos.
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0: Vamos falar de eleições?
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0: Vamos lá, adiantar um pouquinho o assunto eleições, né? Na verdade, adiantar não, são assuntos do dia, assuntos que estão ali relacionados à eleição. Cada vez mais agora a gente vai falar de eleição, né? A partir do domingo, domingo que vem já começam as campanhas em si, os candidatos estão autorizados a ir às ruas, fazer campanha, e aí cada vez mais a gente vai falar sobre isso. Mas temos uma novidade agora em relação a nomes para suplentes do Túlio Gadelha. Enfim, essa semana a gente acompanhou, né, aquele fato, o Túlio deixa de ser candidato? Não, continua normal. Enfim, passado este capítulo, agora foram os anúncios dos nomes, dos suplentes. É isso, Júlio Santos? Conta pra gente.
3: É isso aí, Júlio. Como você falou, Túlio Gadelha confirmou Dulce Amorim e Marcelo Pancararu como suplentes para o Senado. O deputado federal anunciou ontem, na sede do PSD Pernambuco, a ex-deputada estadual do PSD, e o cacique Marcelo Pancararu do Avante como primeira e segundo suplentes. O evento foi realizado na sede do PSD de Pernambuco e durante o discurso de apresentação, Gadelha afirmou se orgulhar da diversidade e assumiu como primeiro compromisso de mandato, caso seja eleito, a promessa de se licenciar para assim permitir que os suplentes exerçam também o mandato. O anúncio, Júlio, aconteceu justamente como você avisou aí e informou após os rumores de que o parlamentar estaria pensando em desistir da candidatura ao Senado. Túlio destacou que não sabe de onde essa informação saiu e que a reunião realizada com a governadora Raquel Lira se tratou de decisões na definição da suplência.
0: Tá bom, então tá aí, né? Tudo segue como havia, né? Quando estava nesse roteiro, a candidata à reeleição, e na chapa dela, então, o Eduardo da Fonte e o Túlio Gadelha, ele anunciando aí os suplentes, né? Caso seja eleito, ele vai sair, vai deixar, né, de ser deputado para assumir como senador, e aí os nomes estão anunciados. 10 e 18 no Recife.
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0: Sem perder tempo, a gente vai mais uma vez com informações do trânsito agora e por isso eu aciono mais uma vez o Vinícius Calado. Vinícius.
5: Deixa comigo, Júlio. 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Nesse momento, a Caxangá na Zona Oeste tem movimentação intensa de veículos, só que um cenário bem mais tranquilo do que no início da manhã desta sexta-feira. Apesar disso, tem lentidão no trecho sentido derby da Caxangá entre o Cordeiro e a Benfica, já chegando ao bairro da Madalena. Por enquanto, quem sai da Iputinga, Cordeiro e quer chegar ao derby, a melhor opção é fazer um desvio pela Maurício de Nassau para evitar esse trecho mais engarrafado da Caxangá. 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Volto daqui a pouco, Júlio.
0: Beleza, Vinícius, daqui a pouquinho eu te aciono, você volta com notícias, né, em relação ao trânsito. Agora 10 e 19 na capital pernambucana.
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0: Fazer o seguinte, um rápido intervalo comercial e daqui a pouquinho eu estou de volta. Até já.
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5: De volta com o nosso Pernambuco TMC, primeira edição, às 10 da manhã, 23 minutos. Vamos com mais informações importantes. Joely Santos, tem mudanças lá na orla do litoral sul? Conta pra gente aí que mudança é essa.
6: É isso aí, Júlio. Final de semana chegando, então atenção a você que vai para Porto de Galinhas. Tem parte do comércio de barraqueiros está proibido por decreto municipal. A restrição vale para duas áreas, o trecho do paredão entre o restaurante Peixe na Telha e o Caldinho do Neném e a área em frente à Praça das Piscinas Naturais, onde funciona o programa Praia Sem Barreiras. O espaço é destinado principalmente à operação das jangadas autorizadas para os passeios às piscinas naturais. Os banhistas podem utilizar o local normalmente com cadeiras, guarda-sóis e outros equipamentos de uso individual. A regra foi estabelecida pelo Decreto Municipal número 9, publicado em janeiro deste ano, com o objetivo de organizar as atividades e reforçar a segurança na praia. Também é proibida a circulação de veículos no trecho, com exceção dos que estão em serviço público. Segundo a Prefeitura de Ipojuca, a fiscalização é realizada de forma permanente por agentes da Secretaria de Meio Ambiente e Controle Urbano e pela Guarda Municipal, por meio do projeto Orla Legal.
5: Valeu, Joely. Obrigado, viu, pelas informações. Agora são 10h25.
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5: Vamos com nossa entrevista. Estou conectado agora com a Adrian Araújo, que é coordenadora do curso de enfermagem da Uninassal, e a gente vai falar sobre o Agosto Dourado. Adrian, muito bom dia, muito obrigado em ter aceito o convite, conversar conosco aqui na TMC.
8: Bom dia, tudo bem? Eu que agradeço o convite.
5: Tudo jóia, a gente, né, fica, claro, muito agradecido também. Olha, Agosto Dourado é um mês importante. Vamos pra gente, né, pontuar o nosso ouvinte. Do que se trata essa campanha? Quando a gente fala em Agosto Dourado, é referente ao aleitamento materno, mas quanto

0: do mantermos o aleitamento exclusivo até os 6 meses de vida e de forma complementar até os 2 anos de idade da criança.
1: Muito bem. Adri, como é que hoje, né, está esse cenário? Claro que eu acredito, né, que as mães ali precisam desse suporte, e essas mães eu acho que fazem de tudo para amamentar o filho até o tempo correto, enfim, nem correto, enfim, indicado pelo Ministério, pelas secretarias, enfim, pelos profissionais da saúde. Mas hoje, como é que anda isso? Existe um incentivo por parte da rede hospitalar, por parte do núcleo ali de enfermagem, em relação ao aleitamento?
0: Então, é como eu sempre falo para os alunos, né? Lá na sala, quando eu estou ministrando aula de saúde da criança e do recém-nascido, é que a mãe, ela sempre vai querer, né? Na grande maioria, porque existem algumas mulheres que não têm um desejo de amamentar. E aí, nós, enquanto profissionais de saúde, né, precisamos trazer para essas mulheres, as informações corretas, né? Trazer ali o incentivo. Ele deve ocorrer de modo a trazer os principais benefícios do aleitamento exclusivo, né? Como essa mulher ela pode amamentar, porque muitas vezes ela tem essa dificuldade e aí ela não sabe a posição, e aí quando ela faz essa posição errada, ela pode ter uma lesão ali, uma ferida, né? Machucar ali o seio, e aí isso vai dificultar o processo de aleitamento. Então, os profissionais que estão ao redor, né, além da própria família, a rede de apoio dessa mulher, eles são ali importantes e fundamentais para garantir, né, que esse aleitamento ocorra por mais tempo.
1: Muito bem, importante essa questão. Os hospitais, Adrian, a gente vê, né, os hospitais particulares, tem ali aquele núcleo de aleitamento materno, enfim, que existe, né, como até indicação ali para as mulheres, para que as mulheres que tiveram ali os filhos possam acompanhar, né, esse núcleo e, enfim, a passar dicas importantes. Na rede pública de ensino, de rede pública de saúde, a gente tem esse acompanhamento também? Existe? Que bom saber disso, que existe então. Então, também, assim, as mulheres são muito bem assistidas quando a gente está falando em aleitamento.
0: Isso. Tanto na rede pública quanto na rede privada, né? A gente tem os bancos de leite humano. E aí, dentro desses bancos de leite, eles tanto trazem, né, os profissionais, na grande maioria são enfermeiros que estão ali, e aí os enfermeiros eles vão trazer as orientações para ordenha, né, que é para retirada, posicionamento. Eles vão dar tanto suporte para garantir o processo de amamentação, quanto, né, e aí a gente tem algumas mulheres que têm uma produção maior, né, que podem fazer, e é um estímulo que a gente faz também, que é a doação do leite. Então, se a gente percebe que essa mulher ela tem uma produção maior, né, que ela consegue fazer essa doação, além de estimulá-la, né, a gente vai fazer essas orientações. Então, por exemplo, o INIP é um dos hospitais que tem banco de leite, o Hospital Agamenon Magalhães, o Hospital das Clínicas, né, na Universidade Federal de Pernambuco, né, São Barão de Lucena. Então, praticamente todos os hospitais que têm maternidade, eles possuem um banco de leite também, que tanto dão suporte para as mulheres que estão internadas, né, que tiveram bebês, quanto eles podem receber também as doações, né? Então, se tem alguma mamãe aí em casa que teve bebê agora há pouco, que está com essa produção maior, pode entrar em contato, né? Porque em alguns hospitais eles fazem também as orientações e é possível você pegar os vidros, né? Porque precisa de um vidro específico, ter todo o cuidado de higienização para fazer essa coleta, e também eles fazem a retirada na sua casa do leite.
1: Isso é importante demais, né? Porque ajuda muitas crianças, outras mães, né, a incentivar isso é sempre, né, muito, muito legal, muito interessante. Agora, deixa eu te perguntar, em relação às mulheres que estão ali amamentando e ficam com aquela preocupação, o que é que eu posso fazer para, né, ter sempre o leite? Qual que, em relação a comida, por exemplo, tem algo nesse sentido, a nutrição, né? Como é que ela pode seguir para que tenha sempre o leite ali disponível à criança? Como é que faz isso? Tem alguma dica especial?
0: Então, né, tem algumas questões que a gente sempre escuta, principalmente questões familiares, né, culturais, que diz assim, ah, precisa comer munguzá, precisa comer alguma coisa doce que vai ajudar o leite, né, a

0: E aí a gente traz que o leite ele vai ser produzido à medida que é estimulado. Então, por isso que a gente traz também o cuidado, né, e a própria recomendação da OMS da primeira hora de vida, né, de ter esse aleitamento, porque quanto mais for estimulado, mais vai ser produzido. Então, a maior dica que a gente traz é realmente a ingesta de água, então, aumentar essa ingesta hídrica, né, porque o doce, o munguzá, ele vai aumentar a sua sede, e com sede você vai tomar mais água e vai auxiliar o seu corpo a produzir, né, o leite. Mas em relação à alimentação, a gente sempre traz que essa mulher, ela deve estar ali fazendo o maior uso possível de alimentos naturais, né, uma alimentação balanceada, não precisa, né, trazer aqueles alimentos caros, não necessariamente. Você pode ter uma alimentação adequada, né, com frutas, verduras, feijão, né, assim, rico em proteínas, né, em carboidratos, porque essa mulher, ela precisa lembrar que ela estava gestante, o corpo dela estava alimentando a criança ali por meio da placenta, e ela vai continuar alimentando essa criança por meio do leite agora. Então, ela precisa se nutrir para passar esses nutrientes para esse bebê por meio do leite. Então, não é o momento de fazer ali dietas restritivas, né, para perder o peso, talvez, que ganhou durante a gestação. A gente sempre traz que esse momento ali dos primeiros, né, 45 dias, que é o puerpério, essa mulher vai estar passando por várias mudanças e não é uma alimentação restrita que vai auxiliar nesse processo, né? Já vai ter a privação de sono, já vai ter o acompanhamento, né, e a rotina nova que ela vai estar passando. Então, é sempre uma orientação que a gente traz.
1: Importante, é uma orientação mais do que importante. Adriana, vamos só reforçar também o seguinte: existe toda essa questão nutricional, né, para a criança, o aleitamento, e de saúde, né? Enfim, a criança que amamenta ali não precisa de outra, né, outro tipo de comida, claro, naqueles primeiros meses, e depois você vai reforçar isso, mas eu acho que vale a pena a gente destacar também aqui o lado afetivo, o lado emocional para com a mãe e criança, né? Toda mãe diz isso. Então, assim, eu acho que é importante nesse mês, no Agosto Dourado, a gente também focar nessa questão desse vínculo que se constrói entre mãe e criança.
0: Exatamente, né? O aleitamento, ele traz inúmeros benefícios, né? Dentre a questão nutricional, que já é sabido, né? A gente já tem esse entendimento, mas traz tantos benefícios para a mãe quanto para o bebê. Então, essa criação do vínculo, esse estabelecimento do vínculo, ele começa realmente ali desde durante a gestação, mas no aleitamento, né, aquele momento que só a mãe consegue estar ali com seu bebê. E isso vai fortalecer também esse processo para ela, né, para o binômio que a gente diz mãe e filho. E aí é uma coisa que eu sempre reforço com os meus alunos, da gente orientar e estimular também. Então, para além dessa questão da criação do vínculo, né, o fortalecimento do vínculo, nós temos outros benefícios, como a diminuição, né, de riscos de hemorragia pós-parto, quando essa mãe está amamentando, a própria diminuição, né, do auxiliar o útero a voltar para o lugar, né, a contração do útero. Então, são alguns outros benefícios, né, a proteção para o câncer de mama, câncer do colo do útero para essa mulher que amamenta, também existe. E para o bebê, né, tem as questões nutricionais, que estão ali em primeiro lugar. Nós temos o risco, né, diminuído ali de infecções, porque esse bebê vai estar sendo nutrido ali com os anticorpos que vão estar passando ali pelo leite, né, além do fortalecimento do vínculo, né, que acho que é uma das coisas aí mais bonitas que nós temos com o processo do aleitamento.
1: Para a gente finalizar, Adrian, e reforçar essa importância do aleitamento materno, né, já que estamos neste mês, vamos só reforçar então qual que é a recomendação, até quantos meses, enfim, né, é o ideal que a mulher ali possa amamentar o recém-nascido e depois, né, o bebê.
0: Então, pela Sociedade Brasileira de Pediatria e pela OMS, o aleitamento exclusivo, ou seja, sem água, chás, outros tipos de leite, é recomendado até os 6 meses de vida, e o complementado até os 2 anos. Ou seja, nós sabemos que, de acordo com a nossa realidade, né, da nossa sociedade, muitas mães voltam a trabalhar com 3 meses, 4 meses, a depender do local, né, de trabalho. E aí a gente sabe que tem uma questão maior, né, que essa mãe muitas vezes que deseja continuar amamentando exclusivamente, ela precisa ali ordenhar esse leite, deixar armazenado para que outra pessoa possa ofertar para a criança. Então, é uma questão que os profissionais precisam estar atentos para dar esse suporte, né? Mas é o ideal é só leite materno até os 6 meses de vida. E a partir dos 6 meses a gente inicia a alimentação complementar, né, de forma gradativa, e mantém esse aleitamento até os 2 anos. Se for necessário fazer, né, a retirada desse aleitamento materno exclusivo antes dos 6 meses, e aí a gente vai, né, junto ali na consulta de puericultura, o enfermeiro ele pode trazer essas orientações de como ser feita a inserção do outro tipo de leite e também, né, da introdução alimentar de forma gradual para essa criança. O ideal é que a gente evite, né, seguir padrões de outras pessoas. Então, porque a gente sempre escuta, né? Deixa eu até trazer uma questão do mito que existe, que o leite da mãe é fraco. Não, porque o leite da mãe é fraco, que o menino, ele mama, daqui a pouco ele já está com fome. Então, a mãe escuta que, olha, teu leite não está alimentando diretamente teu filho. E aí ela vem querer, né, utilizar outros tipos de leite, né, fazer uso de outros preparos, né, lácteos com a anestogema, enfim, né, essas papas para dar esse reforço que não se faz necessário, né, que isso pode aumentar risco de alergias, uhum, e outras questões também para essa criança. Então, o leite materno, o leite humano, ele é específico para a nossa nosso organismo, então ele é específico para o bebê. Então, o ideal realmente é que nós consigamos, né, fazer aí o aleitamento exclusivo até os 6 meses de vida e, a partir dos 6 meses, iniciar a alimentação complementar com as frutinhas, verduras e até depois essa criança está fazendo a alimentação completa da família até os 2 anos com leite de forma complementar.
1: Adriana, muito obrigado pela participação.
0: Eu que agradeço.
1: Ótimo aí o esclarecimento, né, e a gente reforçando essa pauta tão importante sobre saúde. Um grande abraço.
0: Obrigada, até mais.
1: Até. 10h38.
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1: Vinícius Calado, trânsito pra gente mais uma vez.
3: Muito bem, Júlio. 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Nesse momento, a Avenida Rui Barbosa tem movimentação ainda intensa de veículos e certa lentidão, principalmente nas imediações da Praça do Entroncamento até a Agamenon Magalhães. Apesar desse cenário, quem sai da Jaqueira, Parnamirim, em direção ao Derby ou então à Zona Sul, a Rui Barbosa continua como a melhor opção de trajeto. Uma das transversais a Rui Barbosa, a Rua Amélia, que nesse momento está bastante engarrafada. 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Tá contigo, Júlio.
1: Obrigado, Vinícius. Até daqui a pouquinho, então, né? Você volta com informações do trânsito. 10h40 agora na capital pernambucana.
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1: Fazer o seguinte, um rápido intervalo comercial e já já a gente volta.
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5: São 10 da manhã, 44 minutos na capital pernambucana, de volta com o nosso Pernambuco TMC, primeira edição. Joely Santos, o que é que você destaca pra gente agora?
6: Olha só, Júlio, projeto de lei que determina a suspensão por 1 ano e meio da Carteira Nacional de Habilitação do motorista que usar o carro para abandonar animais em vias públicas foi aprovada pela Câmara dos Deputados. O projeto, relatado pelo deputado federal Fred Costa, do PRD de Minas Gerais, defende que em casos de abandono de cão ou gato, a suspensão da CNH seja de 18 meses. Se o animal sofrer alguma lesão, for atropelado ou morrer, o valor da multa será dobrada. Em condução de embarcações, lanchas e motos aquáticas, as punições serão da mesma forma. O projeto de lei inclui o abandono de animais usando veículos como infração gravíssima no Código de Trânsito Brasileiro e prevê também a perda da CNH para o motorista que reincidir na infração em até 24 meses. O texto precisa passar pelo Senado Federal antes de ser sancionada presidencialmente.
5: Valeu, obrigado, Júlio. Essa informação é importante, né? Vamos ficar de olho. Veja, é uma punição, né, em relação para tentar combater essa questão de abandono de animal. Inclusive, essa semana a gente trouxe, né, uma notícia de animais abandonados, cachorros, né, em um abrigo, enfim. Então, assim, é algo que hoje o foco é muito grande nisso e tem que ser. A gente está falando de abandono de animal, né? Quantos cachorros, gatos, principalmente, são deixados aí em vias públicas, né? Então fica essa questão importante também, uma forma de tentar minimizar este problema. 10h45 no Recife.
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5: O Recife participou da Academia de Orçamento Climático. É uma iniciativa do programa Mutirão Brasil, uma parceria entre, não é, o Pacto Global de Prefeitos pelo Clima e Energia e também uma instituição. Foi realizada em São Paulo. A iniciativa reuniu cidades brasileiras para fortalecer a capacidade dos governos locais de incorporar riscos e metas climáticas ao planejamento e às decisões sobre os recursos públicos. A participação do Recife apresenta mais um passo no processo de fortalecimento e governança climática do município. A proposta é ampliar a integração entre as políticas públicas e orçamento, permitindo identificar de que forma os investimentos realizados por diferentes áreas da prefeitura contribuem para a adaptação da cidade, a redução de riscos e a preparação para os impactos das mudanças climáticas. Na prática, o orçamento climático busca transformar o planejamento orçamentário em uma ferramenta estratégica para orientar investimentos, prevenir riscos e proteger a população. A metodologia permite identificar despesas e investimentos relacionados às metas climáticas e acompanhar ao longo do tempo os recursos destinados às ações de mitigação, adaptação e resiliência. No Recife, a Prefeitura está realizando a construção de uma estratégia para integrar de forma mais estruturada as ações climáticas ao orçamento municipal. O trabalho envolve diferentes secretarias e órgãos, além da elaboração de um ato normativo para formalizar o projeto e de um plano de trabalho que reunirá as iniciativas da gestão na área. A proposta é fortalecer o planejamento ao longo prazo, né? Ampliar a integração dos investimentos e aprimorar o acompanhamento de recursos e resultados. Então a gente fica aí acompanhando essa questão, mas quando a gente fala, né, desses trabalhos de prevenção, enfim, mitigação para eventos climáticos, é sempre muito importante. 10h47.
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5: Vamos lá, informações do trânsito agora, mais uma vez eu vou acionar o Vinícius Calado. Vinícius.
8: Bora nessa, Júlio. 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O centro do Recife ainda apresenta movimentação intensa de veículos em algumas vias, inclusive alguns trechos engarrafados. São os casos da Fernandes Vieira, Oswaldo Cruz, da Avenida Oliveira Lima, pouco antes da chegada à Rua do Riachuelo, tem lentidão também nas ruas Gervásio Pires e do Hospício. Por enquanto, quem está ligadinho na TMC, saindo do centro das imediações do Parque 13 de Maio, no sentido Zona Sul, a melhor opção é pegar o Cais de Santa Rita, depois o Cais José Estelita, mas é bom ficar atento porque no Cais de Santa Rita tem um trecho com certa lentidão. 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Volto daqui a pouco, Júlio.
5: Valeu, Vinícius. Daqui a pouco você volta. 10h49 no Recife.
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5: Deixa eu fazer um rápido intervalo, daqui a pouco a gente volta. Até já.
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5: Agora, 10 da manhã, 52 minutos. Vamos saber mais uma vez como é que está o trânsito.
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5: Vinícius Calado.
7: Simbora, Júlio. 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Nesse momento, a 101 tem movimentação intensa de veículos no sentido norte, ou seja, em direção à Paulista, e lentidão que começa desde as imediações do Barro e segue até as proximidades da cidade universitária. Nesse mesmo trecho, só que no sentido Jaboatão dos Guararapes, a movimentação é intensa, mas não tem a mesma lentidão que o sentido norte da 101. 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
5: Valeu, obrigado, Vinícius, e até daqui a pouquinho.
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5: Vamos lá saber as dicas de diversão, né? As estreias dos cinemas. Chegou o momento tão esperado, né? Ah, vamos saber então. Alan Dias, bom dia pra você, Alan.
8: Bom dia, Júlio. Bom dia, ouvintes da TMC. Bora lá, começando pelos lançamentos nos cinemas. Pra quem gosta de ficção científica, o destaque da semana é O Fim da Rua. Na trama, um misterioso evento cósmico muda completamente a realidade da família Platt. O bairro onde eles vivem é transportado dos subúrbios para um lugar completamente desconhecido. E diante de um ambiente que já não reconhecem, a única chance de sobrevivência será permanecerem unidos. O filme não é recomendado para menores de 14 anos. Outra estreia é A Morte de Robin Hood. O longa apresenta uma versão mais sombria e brutal do famoso personagem. Atormentado pelas cicatrizes de uma vida marcada pelo crime e pela violência, Robin Hood sobrevive por pouco ao que acreditava ser uma última batalha. Gravemente ferido, ele é encontrado por uma mulher misteriosa que decide acolhê-lo e cuidar de seus ferimentos. Enquanto tenta se recuperar, Robin é obrigado a confrontar os erros e fantasmas do próprio passado. A produção não é recomendada para menores de 18 anos. Para os fãs de terror, chegou também Acampamento Miasma. A história acompanha uma jovem diretora que recebe a missão de ressuscitar uma antiga franquia de terror, desgastada depois de inúmeras continuações. Para isso, ela procura a estrela do filme original, uma atriz que agora vive reclusa e cercada de mistérios. O encontro das duas, porém, abre as portas para um universo de desejo, medo, delírio e muito sangue. O longa não é recomendado para menores de 18 anos. E para a criançada, a novidade é Patrulha Canina, uma aventura dino. Desta vez, uma tempestade leva a equipe até uma misteriosa ilha habitada por dinossauros. Por lá, os filhotes reconhecem Rex, mas uma mineração irresponsável comandada por Heimdinger provoca a erupção de um vulcão. A Patrulha Canina terá então que encarar uma de suas maiores missões de resgate para salvar os moradores e os animais da ilha. O filme não é recomendado para menores de 6 anos. Agora, para quem pretende passar o fim de semana assistindo a um bom filme ou maratonando aquela série em casa, os streams também estão recheados de novidades. Na Netflix, chegaram um documentário conversando com o serial killer, A Mente de Charles Manson, a série Os Auditores, a terceira temporada de O Rei dos Pneus e os filmes Não Deseje Boa Sorte, Meu Melhor Amigo, Sua Namorada e Eu, O Que Fica por Dizer, Meu Próprio Filho e Nando Entre Dois Mundos, um filme sintonia. No Amazon Prime Video, o destaque é a quarta temporada de Reacher, além do filme Rokun, O Pesadelo da Bruxa. No Disney Plus, chegaram o documentário Travis Barker, Mais Forte que o Medo, e o filme Camp Rock 3. Já na HBO Max, estrearam a segunda temporada de Quilos Mortais México e os filmes Golpe Baixo e Sinfonia de Guerra. E atenção para os fãs da DC, porque no domingo também acontece a estreia da série Lanternas. E agora algumas dicas de diversão para aproveitar o fim de semana. Começando por uma programação de cinema pensada para tornar a experiência mais confortável e acessível. A rede de cinema Cinépolis realiza neste sábado, dia 15, mais uma edição da sua sessão inclusiva adaptada, voltada especialmente para pessoas com transtorno do espectro autista e também para pessoas com outras condições relacionadas à hipersensibilidade sensorial. Desta vez, o filme escolhido para o público infanto-juvenil é Colegas e o Herdeiro. Na história, após a morte do proprietário de um hotel no Uruguai, Stallone, um homem com síndrome de Down, acredita ser o legítimo herdeiro do local. A situação fica ainda mais complicada por causa de Finn, um jovem autista e filho adotivo do antigo proprietário. Durante a sessão, algumas adaptações são realizadas para proporcionar maior conforto ao público. O volume do filme é reduzido, metade das luzes da sala permanece acesa durante toda a exibição. Não são apresentados trailers nem publicidades antes do longa e os espectadores têm a liberdade para entrar, sair ou circular pela sala sempre que precisarem. Os ingressos podem ser adquiridos diretamente nas bilheterias dos cinemas ou pelo site da Cinépolis. Lembrando que aqui em Pernambuco, a rede conta com unidades no Shopping Pátio Olinda e no Shopping Guararapes. Para quem gosta do universo geek, outra opção é aproveitar a Feira Geek PowerCon, que ocupa uma área de aproximadamente 500 metros quadrados no Pernambuco Centro de Convenções em Olinda. O evento integra a programação da Recife Fashion Kids e segue até este domingo, dia 16 de agosto, com entrada gratuita. Ao longo da programação, o público encontra mais de 10 estandes reunindo empreendedores, colecionadores e marcas relacionadas à cultura pop. Além das opções de compra, serão mais de 50 atrações distribuídas pelo palco central, criando uma programação voltada para diferentes idades e gerações. É uma boa opção para quem procura um passeio em família durante o fim de semana e quer aproveitar uma programação gratuita. E essas foram as novidades de hoje, Júlio. Logo mais estaremos de volta trazendo essas e outras dicas no Pernambuco TMC 2ª edição. Um ótimo dia para você e para todos ouvintes.
5: Valeu, Alan, grande abraço e até mais tarde. Agora 10h58.
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5: Vamos lá, informações do trânsito pra gente finalizar. Vinícius Calado, tá contigo, Vinícius.
7: Muito bem, Júlio. 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Nesse momento, na Zona Sul, trânsito bastante movimentado na Mascarenhas de Moraes, nos dois sentidos da via, principalmente no sentido Afogados. Na Avenida Sul, na sequência da Mascarenhas, tem trânsito mais lento em quase toda a extensão da via. Por enquanto, quem sai da Imbiribeira em direção ao Recife Antigo, Derby ou Ilha do Leite, a melhor opção é pegar a Via Mangue, evitando a Mascarenhas e também a Avenida Sul. 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Um abraço e até segunda, Júlio.
5: Grande abraço para você, Vinícius Calado. 11 da manhã em ponto.
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5: Joely Santos, muito obrigado pela apresentação aqui comigo, por trazer os principais fatos. Um forte abraço para você.
9: Para você também, Júlio, foi maravilhoso compartilhar mais uma manhã com vocês, levando muita informação para os ouvintes da TMC Pernambuco.
5: Valeu, quando ele está aqui no estúdio, né, a gente fica aqui naquela atenção, porque o homem está aqui. Tarsis Michel, muito bom dia, daqui a pouquinho então tem TMC Esportes.
10: Isso, Júlio, grande abraço para você, Joely, né? Joely, que nome, isso, viu, Júlio?
5: Tá vendo?
10: Sei que são os Tassis que ia causar impacto,
5: não,
10: aqui.
5: É nome de repórter internacional.
10: E ela tal. Tá fazendo um grande trabalho, isso, parabéns por essa chegada. E Stephanie, um abraço. Hoje tem rodada, viu, Júlio?
5: Opa!
10: Náutico 19h30 contra a Ponte Preta fora de casa e às 20h30 o Sport aqui na Ilha do Retiro contra o Londrina. Mais de 10 mil ingressos vendidos no Esportes TMC. Você vai ficar sabendo de tudo, Júlio.
5: Valeu, Tassis. Coloca um ponto final. Trabalhos técnicos da Stephanie Dantas, direção da TMC Recife, Carolina Magalhães.
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5: Um forte abraço para você e até mais tarde. Tchau.

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0: Trend das 11 no ar, sextou, finalmente sextou, sexta-feira, 14 de agosto, estamos chegando com mais um Trend das 11 abrindo o feed, hein? A partir de agora, dando aquele F5 para você ficar bem informado, bem informada no seu sextou, né, Marcela Franco? Bom dia para você.
1: Bom dia, Thiago Matheus, um ótimo dia para você, ouvinte, que está acompanhando aqui a programação da TMC. Sextou demais e vamos começar a atualizar nosso feed.
0: Bora lá, sem perder tempo então. Tá com o celular na mão? Fica de ouvido no rádio também, apertando o F5, atualizando o feed aí e tudo mais. Vamos falar de assuntos como Flávio Bolsonaro, vamos falar de El Niño. Será que vai ser o mais forte aí dos últimos tempos? Tem notícia de esporte, de tênis, tem uma tagzinha aqui, reciprocidade, que tá trendando. Daqui a pouquinho a gente explica pra você, né, Marcela? Mas não tem jeito, ó, Marcela, o que tá trendando nesse momento é a entrevista do Gilmar Mendes ao TMC 360. Entrevista de agora há pouco, inclusive, acessa lá se você ainda não acessou, tmc.com.br, ó. Mas eu dou um resumo pra quem não acompanhou, Marcelo, ministro do STF. Ele disse não temer campanhas aí de candidatos ao Senado que defendem o impeachment de integrantes da corte, afirmou que o eleitor está mais preocupado com outros assuntos, como, por exemplo, segurança pública, preço dos alimentos. Ele até ironizou que culpar o STF por tudo nos tempos atuais acabou virando um bordão humorístico. Essa notícia e essa entrevista completa tá lá no nosso site. Não tem jeito, essa trend é nossa, inclusive, aqui desde manhã cedinho no 360. Então, no nosso site você acompanha esse bate-papo, essa entrevista completa. tmc.com.br. Tá trendando, Marcela, e é coisa nossa, hein?
1: Tá trendando e é coisa nossa. Agora a gente atualiza nosso feed. Vamos começar a falar sobre o que tá pipocando também nas redes sociais. Olha, esse aqui desde ontem tá que tá, viu? O nome é Flávio Bolsonaro, porque quase deu ruim na candidatura dele. Não sei se você viu por aí, mas a gente traz aqui, te conta tudo direitinho. Olha, ontem foi um dia de pânico na campanha do Flávio. Quando foram ali terminar de registrar a candidatura da chapa, viram que ele tava filiado ao Missão, que é o partido do Renan Santos, outro candidato à presidência da República. Só que desse jeito, o Flávio, claro, não ia poder se candidatar. Então, começou uma guerra de versões sobre o que foi, quem foi que mudou o partido dele, coisa que a gente ainda não sabe, até agora não ficou esclarecido. O Tribunal Superior Eleitoral, TSE, precisou até suspender esse sistema de filiação partidária. Tudo isso, pessoal, aconteceu de ontem para hoje, viu? Mas o TSE conseguiu reverter e colocar o Flávio de volta ao Partido Liberal, o PL, liberando aí o caminho para ele registrar, então, a candidatura à presidência da República. Então, depois de tanto burburinho, acabou que deu tudo certo.
0: Acabou que deu tudo certo, apesar dessa confusão, dessa troca de siglas de filiação, mas tudo certo, portanto, com o Flávio Bolsonaro e o PL. El Niño agora, é a tag da vez. Muita gente que se preocupa com esse assunto. E, ó, a notícia não é tão legal não, viu? Porque é quase certeza absoluta que ele vai ser muito mais forte. Então fica ligado aí com os eventos climáticos, basicamente significa que vai ter calor e seca acima do normal e principalmente na região norte do nosso país, enquanto o sul vai ter bastante chuva. Então aquela disparidade, uma agência de clima dos Estados Unidos inclusive calculou que a chance disso ser bem intenso nesse final de ano bateu os 95%, ou seja, quase certeza. Um mês atrás estava lá na casa dos 80%, então tá aumentando a expectativa, portanto, do El Niño mais forte. Até por isso que você pode ler por aí um pessoal chamando de Super El Niño, não é verdade? A previsão é de que seja o mais forte em 70 anos. Vamos ficar no aguardo, mas é claro, né, Marcela? A gente já tá na expectativa de que o povo brasileiro vai sofrer com as mudanças climáticas.
1: Pois é, todo mundo se preparando, porque a gente nem sabe se dá de fato para se preparar, mas a realidade é essa, então a gente traz aqui para você no Trend das 11. Olha, de tempo, agora a gente vai começar a falar de esporte, de um esporte que eu sei que você gosta muito, Ti.
0: Boa!
1: Vamos falar de tênis, porque o Rafael Matos e o Orlando Luz ganharam o Masters de Montreal. O jogo foi ontem à noite, não foi pouca coisa não, viu? É a primeira vez que a dupla de brasileiros ganha um Masters 1000. A partida foi super tensa, afinal eles já estavam contra os vencedores do Roland Garros de 2024 e a terceira melhor dupla do ranking mundial. Além do título, entraram aí agora no top 8 global. Por si só, isso já é incrível, mas também dá uma vaga para o ATP Finals, que é o torneio dos melhores do mundo. Time, corrija se eu falei alguma coisa errada aí, hein?
0: Tudo certíssimo, nota 10 e nota 10 também para os nossos tenistas, né? Que faturaram aí, portanto, e é um ano bacana, né? 2026 para o nosso tênis nacional. A gente continua na torcida e a gente continua também dando F5 aqui, que eu tô vendo que a tag reciprocidade é das mais comentadas. Então deixa eu chamar a Brasília, o Rafael Felitti vai explicar pra gente. Parece que é mais um embate entre Brasil e Estados Unidos. Estados Unidos, Brasil, né, Rafael? Bom dia.
2: Oi, Thiago. Bom dia pra você. Bom dia, Marcela. Bom dia pra todo mundo que nos acompanha aqui no Trend das 11. Na verdade, a continuidade desse embate, né, Thiago? Por conta das tarifas aplicadas pelo governo dos Estados Unidos, o Brasil agora formalmente iniciou esse processo de aplicação da lei de reciprocidade. Isso significa que o Brasil já devolve imediatamente na mesma moeda algum tipo de retaliação proporcional dos Estados Unidos? Ainda não, né? Isso tem um processo mais longo. E o Brasil, na verdade, por enquanto, vai continuar a fazer o que ele vinha fazendo, negociando ali com o governo norte-americano, mas chamando formalmente o Washington para consultas. Além disso, nesse processo, o Brasil deve conversar com os setores, tanto brasileiros quanto dos Estados Unidos, para saber os impactos dessa medida e se isso pode, né, não pode acabar trazendo mais prejuízos para o Brasil com a devolução dessa reciprocidade. Só depois desse processo mais ali formal, né, de conversas, é que vai se abrir um grupo de trabalho na Câmara de Comércio Exterior, a Camex, e que vai se discutir nessa Câmara a possibilidade de aplicação de tarifas e quais tarifas podem ser aplicadas. A lei de reciprocidade dá um rol grande ali de medidas que o Brasil pode adotar, tanto devolvendo tarifas para os Estados Unidos, né, tarifando também os produtos americanos aqui no Brasil, e até medidas mais drásticas relacionadas, por exemplo, a direitos autorais, né, com royalties pagos por direitos autorais com artistas, empresas americanas. O Brasil poderia desfazer esses acordos que tem ali em diversos países e não repassar isso para os Estados Unidos. Mas isso é uma medida mais extrema, é muito improvável que isso aconteça, a gente está só debatendo ali as possibilidades. Então, a gente vai seguir acompanhando tudo isso. Eu estou, inclusive, em frente ao Ministério da Fazenda. O ministro Dario Durigan falou rapidamente sobre o assunto e ele falou justamente que em todo o país sério, segundo palavras dele, qualquer reciprocidade, ela primeiro é debatida com os setores e discutida para ver os impactos que podem ter antes de ser efetivamente tomada, e se for tomada, segundo as palavras do ministro. Volto com vocês.
0: Valeu, Rafael, obrigado pela informação. E lembrando que a primeira tarifa dos Estados Unidos foi de 25%. E dependendo do produto, tem mais um acréscimo de 12,5%, ou seja, chegando a 37,5% para determinados produtos. Por isso, da tag reciprocidade, agora o Lula abrindo o processo de reciprocidade contra os Estados Unidos.
1: A gente segue, claro, acompanhando, e você muito bem informado aqui ao longo de toda a nossa programação dessa sexta-feira, dia 14 de agosto de 2025. Bom, atualizei aqui meu feed, pessoal, apareceu aqui para mim agora a tag golpe que tá pipocando aí nas redes sociais desde que uma aposentada perdeu 37 milhões de reais em um esquema.
0: Tá doido.
1: O negócio foi assim, deixa eu te explicar, pois é. Essa mulher de 70 anos entrou em um grupo de investimentos, e aí lá ficavam se passando por profissionais e especialistas do mercado financeiro, mas claro que a pessoa que está ali confiando nunca imagina que é alguém se passando por um especialista, né? Aos poucos, foram convencendo essa mulher de 70 anos a investir o dinheiro dela. E aí, tinham até uma plataforma falsa, pessoal, falando que estavam rendendo bem, tudo mais, aquela coisa, né? Só que quando tentava sacar, davam aquela desculpa de ter uma taxa ou uma cobrança bloqueando o saque, fazendo ela colocar, claro, mais dinheiro e cada vez mais dinheiro. Assim, os valores foram aumentando cada vez mais e ontem a polícia fez uma operação contra esse grupo. Então, o que acontecia é que faziam ela investir cada vez mais e depois desapareciam. No fim das contas, essa mulher aposentada de 70 anos chegou a perder 37 milhões de reais nesse esquema.
0: Pois é, e ela tinha recebido esse dinheiro de uma herança familiar. E aí foi tentar investir mais e viu que estava dando certo, mas era golpe. Tome cuidado com qualquer promessa aí de rentabilidade, assim, da noite pro dia. Muito cuidado, esse é o nosso Trend das 11, vamos lá. Então, saindo dessa linha policial pra Homem-Aranha. Vamos pro cinema. Homem-Aranha tem cadeira cativa aqui no Trend das 11, tá trendando demais. E vamos ser sinceros, que a notícia que eu vou trazer agora ia aparecer cedo ou tarde. Questão de tempo, o filme Homem-Aranha Um Novo Dia entrou agora oficialmente, atenção, na lista das 10 maiores bilheterias da história do cinema. Não é só de estreia, não é só aqui no Brasil, não é só nos Estados Unidos, no mundo todo na história. Eles já arrecadaram mais de 1,7 bilhão de dólares, é muita coisa. E assim passaram a animação Divertidamente 2, que estava no décimo lugar. No ritmo que tá, pelo andar da carruagem, Marcela, já já vai subir ainda mais nessa lista. Só pra quesito de curiosidade, no topo do ranking, tá em primeiro lugar Avatar, que conseguiu quase 3 bilhões de dólares ao longo aí da história do cinema. Vamos ver se de prédio em prédio o Homem-Aranha vai escalando e vai subindo esse topo milionário, hein?
1: Pois é, a cada dia que a gente fala do Homem-Aranha aqui no Trend das 11 é mais um recorde sendo batido, né, Ti? Bom, agora a gente atualiza aqui o nosso feed, vamos falar sobre fundo eleitoral de cinema, a gente vai para eleições, esse é o Trend das 11, você já tá acostumado, é igual seu feed, né? Super dinâmico e aqui a gente vai arrumando tudo para você. Então vamos lá, olha, porque o TSE travou o dinheiro dos partidos, não sei se você viu aí, eu vou te explicar direitinho o que aconteceu. Os partidos usam esse fundo eleitoral para bancar parte das campanhas, é aquele dinheiro que os partidos usam exatamente para isso. Só que o PT, o Partido dos Trabalhadores, pediu ao Tribunal Eleitoral para receber mais dinheiro. E aí, durante o julgamento dessa história toda, uma ministra do TSE pediu mais tempo para analisar o caso. Então, mais de 2 bilhões de reais agora estão parados até chegarem a alguma conclusão, então, sobre o que fazer em relação ao fundo eleitoral. O problema é que as campanhas eleitorais já começam nesse domingo. Dia...
0: Já apareceu o nome do Haaland para mim? Só que a notícia não é de futebol, apesar da tag ser do jogador norueguês. Pra quem não lembra, ele mesmo, aquele que fez 2 gols contra o Brasil na Copa do Mundo, acabou eliminando a gente. Mas o que tá repercutindo e tá relacionado ao nome do Haaland, ó que curioso, a polícia do Equador, ela achou 370 quilos de cocaína escondidos num caminhão e cada pacote tinha 1 quilo da droga. Só que tinha o nome do Haaland escrito nesses pacotes. Tinha a foto dele com a camisa da seleção norueguesa. Tinha ele segurando a taça da Copa. Uma bola de futebol daquelas bem clássicas, sabe? Antiga. O que, que aconteceu? Levantou suspeita. Levantou lebre. Os policiais olharam, ficaram super confusos. Não souberam explicar, inclusive, por que, que a droga estava embalada dessa forma. Curiosidade, por isso que o nome do Haaland tá trendando, mas é por conta dessa notícia. Não tem nada a ver com o jogador, mas o nome dele tava aí na embalagem dos pacotes. Fazer o quê, né, Marcelo?
1: Fazer o quê? E aí a gente traz aqui pra te contar exatamente o que que tá acontecendo, porque às vezes a gente tá ali mexendo no feed, não entende muito bem. Aqui no Trend das 11 a gente te explica tudo. Bom, agora apareceu aqui pra mim, pessoal, tarifaço mais uma vez, mas agora porque os Estados Unidos acusaram o nosso país, o Brasil, de ajudar a China a driblar as tarifas. Eles publicaram um documento ontem falando que isso aí foi um movimento envolvendo uns 40 países. Dizem que funcionava assim. O produto era feito na China, ia para outro país, tipo o nosso, Brasil, e de lá saía para os Estados Unidos. Meio que usando essa ponte, sabe, para mascarar a origem das coisas. As importações chinesas para os americanos, a gente lembra, tem uma taxa de 50%, é bem maior do que a nossa. Nessa lista aí, colocaram então até o México, o Canadá, a União Europeia, o Japão. Quase uma conspiração global, Estados Unidos falando então que esses países todos estão ajudando a China a driblar as tarifas, inclusive o Brasil.
0: Polêmicas e mais polêmicas da internet que a gente

0: E resume pra você, esse é o nosso Trend das 11. Deixa eu fazer conexão com Recife, deixa eu falar com o Júlio Andrade. Eu quero saber o que está trendando em Recife na manhã desta sexta-feira. Bom dia pro amigo.
1: Bom dia, Thiago. Bom dia, Marcelo. Bom dia a todos. Olha, um caso aqui, viu, que chama muito a atenção. Um garoto de 3 anos que foi picado por um escorpião. Esse caso aconteceu em uma escola aqui de Igaraçu, que é um município da região metropolitana do Recife. O pequeno André Luiz precisou ser internado em uma UTI de um hospital. Aí ele é o seguinte, ele chegou em casa e informou a mãe que tinha sido picado por um bichinho. E aí depois, né, de acordo com a mãe, algumas horas depois, o efeito, né, do veneno, de acordo com os médicos, começou a fazer efeito no corpo da criança. Ela precisou ser entubada e recebeu o tratamento correto para o caso. Ela teve problema no coração e no pulmão por conta da picada deste escorpião. Agora ele está melhorando, já foi entubado, ainda está internado, mas o quadro de saúde apresenta melhoras e a gente torce pela pronta recuperação. A Secretaria Estadual de Saúde disse que aqui em Pernambuco foram registrados mais de 9 mil casos de picadas de escorpião entre janeiro a junho deste ano, uma média de quase 51 ocorrências por dia. A orientação das autoridades de saúde é lavar o local da picada com água e sabão e procurar atendimento médico imediatamente. No caso de crianças, o encaminhamento para um serviço de saúde deve ser feito com a emergência, né, com urgência. Então fica esse alerta, a escola não se pronunciou, né, mas com toda certeza medidas têm que ser tomadas e detetização no local. A gente informa esse caso que envolveu uma criança e ao mesmo tempo faz o alerta para que a população tome os cuidados necessários. Eu volto com vocês aí no estúdio.
0: Valeu, Júlio. Um abraço, então. Prestação de serviço importante. São quase 10 mil atendimentos por picada de escorpião em Pernambuco, mas fico alerta para o Centro-Oeste, Sul, Sudeste, qualquer canto do Brasil, principalmente se você tem criança. Na escola, em casa, fico alerto. Fica aí o registro, portanto, a gente prestando serviço e informando aqui na TMC. E a nossa equipe, enquanto a gente está no ar, está lá fora dando F5 e chega agora com o nosso Trend de Agora. É muita tag que vai subindo, Lari, a gente quase não dá conta, mas ainda bem que a gente tem a nossa pessoa cronicamente online, que vai trazer, não sei se é polêmica, mas é assunto da TV... Tem também do mundo da música. Bom dia pra você, Lari.
2: Bom dia, é isso aí. A gente sempre traz assuntos diversos aqui no Trend de Agora. Show. E olha, Power Rangers aparecendo aqui no meu radar.
0: Ah lá,
2: tá vendo? Olha só, quem que assistiu Power Rangers quando mais novo? Faz parte da minha infância, gente. Uma má notícia pra quem é fã de cultura pop e de Power Rangers. O Disney Plus desistiu da nova série em live action de Power Rangers. O projeto vinha sendo desenvolvido há cerca de um ano e meio, na verdade, pela dupla responsável pelo sucesso de Percy Jackson e os Olimpianos, mas foi interrompido antes mesmo de receber sinal verde para as filmagens. O motivo principal? Dinheiro. O alto custo para produzir uma série de heróis esbarrou no fato de que a marca não pertence à Disney e sim à Hasbro, que é aquela marca de brinquedos, né? E vale lembrar que essa é mais uma tentativa frustrada de desenvolver os Rangers para a televisão. Novamente, né? Porque tinha lá nos anos 2000. E até o momento não se sabe qual que vai ser o destino ou a possível casa nova da franquia dos anos 90, né? Eu confesso que eu tava ansiosa, queria ver se ia sair do papel ou não, mas acho que vamos ter que aguardar ainda mais um pouquinho.
0: Tá certo, a gente aguarda mais um pouquinho e a Lari volta daqui a pouquinho com uma outra trend que é do mundo da música, mas é daqui a pouquinho aqui conosco no nosso Trend de Agora. Valeu, Lari! E a gente segue por aqui, ó, na programação da TMC, dando F5, né, Marcelinha?
3: Vamos seguir por aqui. Obrigada, Lari, por tudo. Daqui a pouquinho tá de volta. Agora são 11 horas e 24 minutos. Vamos falar sobre a tag capivara que apareceu aqui pra mim por causa da luta contra um pincher que tá viralizando, gente. Esse vídeo foi publicado uns dias atrás. Não sei se você viu, porque agora ele explodiu mais ainda. Deve ter caído aí pra você. Aconteceu lá em Aracaju, em Sergipe. Pincher, que é aquele cachorrinho bem pequenininho, sabe, orelhudo. Esse pincher chega perto da capivara, que obviamente é bem maior do que ele, mas aí essa capivara do nada sai correndo e morde o cachorro, que tenta, claro, revidar. Você lembra que o pincher, se você já viu um, é daqueles bravinhos que tem um latido forte? Pois é, e aí as pessoas que estavam passando por ali tiveram que tentar pegar esse pincher antes que, claro, ele virasse jantar de capivara. No final, ninguém se machucou, mas é claro que tá

0: falar do corre, eu quero perguntar pra vocês.
1: Diga-me.
0: Vocês são da correria? Gostam de tirar o popô do sofá, como eu brinco também, pra fazer uma alguma atividade física?
1: Atividade física, sim. A Marcela tá. É da corrida, né, Marcela?
2: Eu sou da corrida, do crossfit, de tudo, adoro.
1: Crossfit, tudo.
0: Nossa,
1: mais.
0: Nossa, brabíssima demais. Então, olha, nesse final de semana, eu e junto também com o André Galvão, recebemos a Paula Ponte. Paula Ponte, o que, que você tava fazendo com 21 anos de idade, Thiago?
1: Eu tava
0: curtindo a balada.
1: Eu tava na faculdade ainda, rezando pra não bombar.
0: Olha só, a Paula Ponte com 21 anos, ela fez o seu primeiro Ironman. Ironman, gente, você começa nadando 3,8 quilômetros, quase 4 quilômetros nadando, depois você pedala 180 quilômetros e, por final, você ainda corre uma maratona de 42 quilômetros. Brabíssima demais. Agora a gente vai ver um vídeo para quem tá acompanhando a gente no YouTube, trechinhos da entrevista com a Paula Pontes.
3: Durante a pandemia, eu tava treinando para um Ironman, para fazer o Ironman em Florianópolis. No fim, ele foi remarcado umas 3 vezes e eu falei, desisti. Eu fiz, inclusive, no dia do Ironman, eu fiz o Ironman em casa. Eu fiz 3.800 nadando na piscina de casa, pedalei 5 horas e pouco no rolo em casa e depois fui correr na rua. Mas eu não corri os 42, corri só 21.
4: Caramba, 3.800 metros
0: em casa.
4: Nadando em casa?
3: Em casa. Foi porque, assim, eu tava treinando há tanto tempo pra essa prova que nunca aconteceu, que eu falei assim, desse dia não passa. E aí eu ia sair de férias do trabalho, que eu tava, pedi as férias pra ir fazer a prova. Eu falei, não vou remarcar as férias, vou deixar as férias. E aí fiz essa loucura em casa. Mas aí tudo isso pra dizer que depois disso eu falei assim, chega, não dá pra ficar dedicando tanto tempo da vida para treinar para uma coisa que eu não sei nunca quando eu vou poder realizar, né, essa prova. E aí fui, me dediquei à corrida, que era a minha modalidade mais fraca no triatlon. Então, e aí fui pegando gosto. E aí em 2022 eu fiz a maratona de Berlim, que foi a minha primeira maratona pura, porque eu já tinha feito maratonas dentro do Ironman, mas não com a maratona pura. E aí eu fiz a Berlim, que foi a minha primeira maratona pura, e aí tive a Júlia em 2023, e aí voltei a fazer maratona em 2024, que foi em Chicago. E aí agora, fiz agora a Spécity, a maratona, e meus próximos objetivos contam com Boston 2027.
1: Caramba, cansei só de ouvir, hein, Mirelle?
0: Olha, incrível, uma história maravilhosa, de muita motivação, até porque a Paula, ela é mãe, muito nova, mãe, tem 2 filhos, então assim, pra quem pensa que a maternidade vai atrapalhar, no caso dela, só ajudou e deu muita motivação. Então corre TMC nesse final de semana, às 6 da manhã no sábado.
1: Amanhã, 6 da manhã, e com reprises no domingo, não só corrida, ó. Assuntos ligados à saúde, bem-estar, qualidade de vida, com a Mirelle Moschella e também com seu eterno parceiro, André Galvão.
0: André Galvão, que olha, já coloquei aqui uma meta pra ele. Desde o começo do Corre TMC, Marcela, ele me disse que há 7 anos ele corre 5 quilômetros, mas só 5. Eu falei, não, ó, vamos tentar dobrar essa meta? Então, a gente vai tentar dobrar até novembro. Vamos correr juntos 10 quilômetros. Então, já peço pra vocês dois me ajudarem nesse desafio com o Galvão pra ele dobrar a meta, tá?
1: Vamos cobrá-lo.
2: Com certeza, estamos na torcida.
1: Um abraço, Mirelle.
0: Obrigada, gente. Um ótimo final de semana pra todo mundo.
1: Valeu, e daqui a pouquinho a gente volta com mais Trend das 11 pra você.
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3: Ouvinte TMC voltando por aqui, falando do trânsito da Avenida Recife. Nesse momento, sentido 101 da Avenida Recife, tem movimentação moderada e intensa de veículos e uma certa lentidão já nas proximidades da 101, nas mediações de Jardim São Paulo. Já quem segue para a Zona Sul, a Avenida Recife tem movimentação intensa entre Jardim São Paulo e Caçote, com pontos de lentidão, e fica mais tranquilo já na chegada às imediações do bairro do Ipicep. Por enquanto, quem sai do Ipicep em Biribeira em direção à Zona Oeste, seja Iputinga ou Cordeiro, a melhor opção depois da Avenida Recife é seguir pela João Cabral de Melo Neto. 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

0: 11h38, de volta aqui com o Trend das 11, nesse finzinho de manhã de sexta-feira, e você bem informado, bem informada com a gente, comigo, Thiago Matheus, com Marcela Franco, né, Marcela?
1: Muito bem informado com a gente aqui no Trend das 11, inclusive você pode participar mandando sua mensagem pra gente pelo WhatsApp 11 972 21 1001.
0: E aliás, nosso site tá bombando, não é pra menos. A gente teve a entrevista exclusiva agora há pouco no TMC 360 com o ministro do STF, o Gilmar Mendes. Falou sobre diversos assuntos, falou que não teme campanha contra o STF, falou dos penduricalhos e tudo mais, falou inclusive sobre aquela medida contra um jornalista no STF. Então, se você está curioso para essa entrevista, tem muita gente acessando o site bombando, tmc.com.br. Estamos dando F5 aqui também, né, Marcela? Vamos falar de crise diplomática na sequência. Vamos falar de quadrinhos, para quem gosta de Darth Vader e tudo mais. Vamos falar de narcotraficantes, mas eu começo com essa crise diplomática. Aliás, que a gente traz aqui há muito tempo. Não só de Brasil e Estados Unidos, mas Brasil e Argentina também. Qual que é a novidade da vez? A bola da vez. O embaixador argentino, que ficava aqui, foi-se embora. Foi para Buenos Aires. Pegou o boné e foi embora. Desde que o Milei veio para cá e xingou o Lula, a situação dos dois países foi só ladeira abaixo. O Brasil rebaixou, inclusive, as relações diplomáticas, ou seja, ficou sem embaixador por lá. Deixou só um funcionário, sabe, com um cargo menor. E agora, a Argentina fez o mesmo. Ó, a reciprocidade também aí, dessa vez, levando o embaixador deles embora. O chanceler, nosso chanceler, o Mauro Vieira, ele até teve uma reunião ontem para ver se algo tinha melhorado ou não, mas pelo visto, como ninguém se desculpou entre os países e nem sentou para conversar, as coisas continuam nessa tensão, reciprocidade também, o toma lá da cá de Argentina e Brasil, Marcela.
1: Pois é, dessa crise diplomática que está tomando conta aí das redes sociais nos últimos dias, a gente vai falar agora sobre história em quadrinhos. Quero saber se você é um fã de Darth Vader ou do Homem de Ferro. Talvez a gente saiba agora quem vai ganhar uma luta, viu? Envolvendo esses dois aí, a gente quer saber quem você acha, Darth Vader ou Homem de Ferro, quem ganharia uma luta? A gente pode ter uma resposta oficial para essa pergunta nos próximos meses, porque a Marvel e a Lucasfilm anunciaram que os super-heróis e Star Wars vão ter quadrinho juntos. Pois é, é a primeira vez que isso acontece e, pelo que falaram, a história vai começar com um feitiço unindo esses dois universos. Vai ser uma minissérie com 5 edições, lançada em janeiro do ano que vem. Mas até lá, você pode mandar aqui pra gente no WhatsApp, hein? Quem você acha que ganharia essa luta, Darth Vader ou o Homem de Ferro? Lembro aqui, o número pra você participar é o 11 972 21 1001.
0: E a gente abre espaço agora pro nosso Trend do Esporte. Com ele que eu sou fã de carteirinha, eu nunca falei isso, mas eu falo no ar aqui, Ricardo Melo.
2: Fala, Tiagão, um abraço pra você, pra Marcela, lá em Brasília, um abraço pra todo mundo ligado nesse programa sensacional. Acompanho todos os dias, vocês estão de parabéns, como o Coringão.
0: Tá de parabéns?
2: Que ontem foi jogar lá na Argentina.
0: Aham, Rosário.
2: Osso duro de roer e fez o que tinha que fazer, ou seja, não perdeu. Trouxe um empate. Próximo jogo quinta-feira e vamos resolver. Quem tem mais garrafa vazia para vender? Ou Rosário Central do Di Maria ou Corinthians com Pedro Raul?
0: E sem Memphis, né? E sem Memphis agora.
2: É, sem Memphis, né? Estão dizendo aí que essa novela pode voltar em pauta, que o presidente Osmar Stabile pode repensar, mas eu acho que a relação já foi pro vinagre.
0: Já
2: acho
0: foi
2: que
0: pro não vinagre. Mais. E o Peixe e o Santos, tá de parabéns?
2: Tá, o Santos jogou na Vila Belmiro e é o seguinte, o Neymar continua sendo o Neymar, mesmo não estando assim na sua plenitude, né? Porque se não, vejamos, ele deu 4 passes para gol. O Santos venceu por 2-1, foram 4 gols, 2 anulados, mas os gols todos saíram dos pés do Neymar, que não é aquele mesmo jogador que pega a bola, parte para cima, ele não tem mais condições de ser o que ele era antes. Antigamente,
0: mas um tempo ainda atrás. Assim é diferenciado.
2: Mas ele pifa os caras toda hora na cara do gol, pô. Então ele deu 4 assistências, 2 gols anulados, 1. Ainda eu tô na dúvida, porque a gente não teve lá, né? Aquelas linhas traçadas.
0: Sim, sim.
2: bonitinho e tal, mas enfim, ganhou, é o que importa. Neymar não deve, não deve ir até o Equador e o Santos vai tentar aí resolver a parada com essa vantagem mínima de um golzinho, podendo até empatá-la.
0: Não combinei com você, Ricardinho, diga, mas o que tá trendando aqui, não dá pra passar batido, é o Botafogo, que não tá de parabéns. Na Sul-Americana, levou 6
2: do
0: Cienciano, 6-1.
2: É, lá os caras estão colocando a culpa no altitude, né? Que é o melhor jogador dos caras, né? 3 mil e lá vai pedrada e tal. Enfim, mas que é uma senhora de uma lapada, vergonhoso é, né? Enfim, Botafogo já foi.
0: Será que não dá pra reverter?
2: Não,
0: aqui?
2: Não dá,
0: aqui,
2: não,
0: como
2: dá,
0: diria o poeta, na baixitude? Na altitude
2: não,
0: é ele,
2: não,
0: na
2: não,
0: baixitude.
2: Não dá. A diferença são 5 gols, cara.
0: É difícil.
2: Elas podem perder até de 5. Então, a vaca já deitou nesse quesito aí, Thiagão.
0: Pois é, então, meio-dia tem esporte na programação TMC nas diversas praças. Tô sempre na sua escuta, hein, Ricardo? O pessoal te critica, mas eu tô do seu lado.
2: Um abraço pra Marcela. Quase morei em Brasília, hein?
0: Quase?
2: Quase fui trabalhar lá na rádio do Grupo OK. Ela conhece bem lá, Grupo OK.
1: Ah, ainda com bem. Certeza.
2: Na época do Gama, quando eu jogava bola.
0: Mas ainda bem que você tá aqui.
2: Não, valeu.
0: Isso é coisa nossa. Um abraço, Ricardo.
2: Valeu, Thiagão, Marcela.
1: Um abraço, beijo, pra todos.
0: Esse foi o nosso Trend do Esporte.
1: Agora são 11 horas e 44 minutos, a gente segue aqui atualizando o nosso feed de esporte. A gente vai falar sobre narcotraficantes, porque o Trump está querendo fazer umas operações aqui do ladinho do Brasil, viu, gente? O governo americano disse que planeja fazer umas ações militares em terra, na América Latina. Sabe aquelas vezes que os Estados Unidos explodiram barcos no Caribe, dizendo que era combate ao tráfico? Pois é, vai ser tipo isso, só que terrestre. Por isso ele disse em terra. Eles falaram que já estão vendo de fazer isso no Equador e na Colômbia, que é nossa vizinha. Vale lembrar que no mês de junho, o Trump classificou o PCC e o Comando Vermelho como grupos terroristas. Então a gente acompanha toda essa situação para ver como é que vai ficar então e quando que isso deve acontecer.
0: Ó, que esse nome aqui estava sumido e voltou a trendar, Marcela. Cláudio Castro. Faz tempo que ele não aparece aqui nos assuntos mais debatidos, mas o que aconteceu agora? O ex-governador do Rio, ele foi mais uma vez alvo de operação da Polícia Federal. Por isso que o nome voltou a pipocar nas redes sociais. Aconteceu agora de manhã e investiga lavagem de dinheiro, além de umas fraudes usando licença ambiental. Foi a segunda fase dessa operação. A primeira aconteceu lá no mês de maio e também teve o Cláudio Castro como alvo, já que está quase batendo ponto aí na investigação. Dessa vez, os policiais foram cumprir mandado na casa dele em Petrópolis. Nossa equipe do Rio de Janeiro segue também atualizando, apurando. Daqui a pouquinho mais detalhes na nossa programação.
1: Agora vamos falar do Cristiano Ronaldo, que apareceu aqui pra mim, pessoal, porque dizem que depois de casar, todo mundo muda, né? E o Cristiano Ronaldo quis provar isso aí, menos de uma semana depois de colocar a aliança. O jogador de futebol se reapresentou, no Al Nassr com o cabelo ruivo. Ele é um cara meio conservador no que diz respeito à imagem, mas não tem tatuagem, não deixa a barba crescer, você deve saber disso. Esse estilo mais clean, sabe, do Cristiano Ronaldo?
0: Sim.
1: Então, quando publicou o visual novo ontem, fez todo mundo parar pra comentar.
0: É, faz até propaganda de perfume, de shampoo. O gajo gosta de se cuidar, né? O gajo gosta de se cuidar. E a notícia, é claro, nas redes sociais. Quem tá sendo notícia nas redes sociais é o nosso ator Lúcio Mauro Filho. Não sei se apareceu no seu feed aí, ele teve câncer no intestino e não contou pra ninguém. Mas agora revelou em entrevista. O Lúcio já fez um pouco de tudo. Você deve conhecer ele por ter sido Tuco lá na Grande Família. Publicaram, inclusive, uma entrevista ontem em que ele conta que ele teve Covid, né, em 2022. E depois disso, ele acabou por fazer um check-up, coisa da rotina do homem, e acabou descobrindo que estava com câncer. Na época, ele decidiu não contar nada para ninguém, mas falou que deu tudo certo, fez o tratamento, a doença entrou em remissão e agora ele acabou por revelar. É um diagnóstico seríssimo. O Pelé, inclusive, Preta Gil, eles são alguns famosos que tiveram esse tipo de doença. Acometeu o Lúcio Mauro Filho, mas por sorte, tá recuperado, deu a entrevista e agora tá sendo celebrado, além de comentado também na internet.
1: E por falar na internet, agora a gente fala sobre o Instagram. Não sei se você viu, mas mudaram a logo do Insta pela primeira vez em 10 anos. É, aquele ícone do aplicativo que aparece no nosso celular vai continuar igual, mas o que mudou foi a escrita oficial do nome.
0: É, tá bem feia, viu? Antes, vou cornetar aqui.
1: Antes era um estilo um pouco mais moderno, com diferentes espessuras em cada letra, só a letra I que aparecia separada ali do resto do nome. Mas essa nova tem uma fonte diferente, um pouco mais artesanal, com vários espaços no meio. O Thiago já disse que achou feio.
0: É.
1: Na conta oficial, eles disseram que é um novo capítulo da rede social. A última grande mudança tinha sido em 2016, quando o aplicativo abandonou aquela aparência mais retrô. Tá aí, então, novidade na logo do Instagram.
0: Pois é, então você joga aí no Google pra saber se você aprova ou desaprova, mas, né, como o pessoal gosta de cornetar na internet, já dei minha cornetada aqui e tá tudo certo. Atualizei o feed aqui, apareceu The Last of Us. É, Matthew McConaughey quase foi protagonista da série. Vamos falar um pouquinho aí do universo dos games, que vai pro cinema também e vice-versa. Ele já fez Interestelar, ele já fez Lobo de Wall Street, até ganhou o Oscar lá no ano de 2014. E quase participou daquela série de zumbis da HBO, que é o The Last of Us, que foi inspirada no joguinho para quem é do mundo dos games aí. Ele deu uma entrevista falando que tinha curtido bastante aquele projeto, mas confessou não era para mim naquela época. Se você já viu a série, sabe do que eu tô falando e sabe que o papel dele acabou indo pro Pedro Pascal. Tá vendo? Tem males que vêm pro bem, Marcela. Grande ator, que é o Matthew McConaughey, ele negou a série, mas foi parar aí no colo de outro grande ator. De qualquer forma, ia fazer sucesso, acredito eu, não é verdade?
1: É, agora a gente vai falar sobre um grande atleta, o Mosquito, lenda do basquete brasileiro, morreu com 87 anos, Carlos Massoni, na certidão de nascimento, mas Mosquito nas quadras do mundo todo. Ele fazia parte da seleção de basquete, que foi campeã mundial lá em 1963 e ainda ganhou duas medalhas olímpicas em 60 e em 64. Quem curte basquete sabe que essa foi uma das gerações mais vencedoras do esporte aqui no Brasil. Não divulgaram ainda qual foi a causa da morte do Mosquito, mas olha, no total a gente tem 2 mundiais no basquete masculino e 3 medalhas olímpicas. Metade de tudo isso passou pelo Mosquito e, claro, a gente deixa aqui a nossa homenagem a esse grande atleta do basquete.
0: Tô atualizando o feed aqui, ó, uma notícia passou no nosso radar, ele apitou, então tá na hora novamente de Trend de Agora. Vai me falar que é treta, Larissa Turati.
3: Claro que é, né,
0: claro,
3: Thiago?
0: Que é, por estar pitando.
3: Claro que é. Olha, outro nome grande aparecendo aqui no nosso radar. Durante um show da banda Earth, Wind & Fire, o cantor Lionel Richie alfinetou a turnê conjunta do Usher e do Chris Brown, né?
0: Ó, Lionel Richie dando os pitaquinhos na internet,
3: sim,
0: hein?
3: Sim, então, ele tá que tá.
0: O Lionel tá que tá.
3: Tá que tá. E a gente tem falado nos últimos dias dessa turnê do Usher, do Chris Brown, que tem gerado a maior polêmica. E o músico, o Lionel Richie, ele afirmou que os Commodores...
0: The Commodores,
3: já, é. Commodores, obrigada. Isso. Já faziam esse tipo de parceria há 40 anos. Sim, mas ele brincou atrás, falando assim, a única diferença de lá pra cá é que agora a gente não parava na prisão. Ou seja, dando
0: pesado,
3: uma
0: hein?
3: Alfinetada no Chris Brown. Porque pra quem não sabe, ele passou 131 dias preso em 2014 por violar a sua condicional. Né? O Chris, ele foi... É, ele foi pra cadeia porque ele tinha... Eu não sei por que outros motivos, né? É, mas o principal é a questão com a cantora Rihanna.
0: Histórico de agressão,
3: né? Né? Ele tem um histórico de agressão. É, tem toda uma polêmica, né? Tem gente que fala que ela perdoou publicamente e tal. Mas, enfim, isso gera polêmica até hoje, né? E depois de arrancar risos da plateia, o Lionel Richie, ele amenizou o tom, chamando eles de bons homens e culpando a atual era das redes sociais, como o TikTok, o Instagram, pela exposição das polêmicas. A fala, ela aconteceu durante um retorno do Richie aos palcos, depois dele enfrentar sérios problemas de saúde. Então ele já voltou, todo brincalhão, atirando pra tudo que é lado.
0: Acho que foi só uma cutucadinha, porque na época dele, se eles aprontassem, né,
3: uhum,
0: que aprontavam lá atrás, hoje em dia, daria cadeia também, daria cancelado. É. Até o Romário falou isso, que na época dele de jogador, se tivesse redes sociais, ele tava cancelado, nem sei se ele viraria um grande atleta. Coisas da vida moderna. Valeu, Lari. É, semana isso, que vem tem mais.
3: Valeu.
0: Esse é o nosso Trend Agora.
1: Agora são 11 horas e 52 minutos, a gente segue aqui atualizando o nosso feed. Aproveito para lembrar que você tá no Trend das 11, a gente fala sobre esporte, fala sobre música, fala sobre cinema, política, eleições, tudo que tá viralizando nas redes sociais, a gente explica, dá tudo mastigadinho aqui, tudo organizadinho para você. E olha, apareceu aqui para mim milhas, eu vou trazer essa prestação de serviço para você direitinho. Você pode converter pontos de viagem em dinheiro. Pode ser que a gente comece a fazer isso daqui a pouquinho, viu? Sabe aquelas milhas que a gente ganha em programas de fidelidade que pode usar para baratear passagens de avião? Pois é, a Câmara aprovou um projeto para deixar que você converta isso em dinheiro na conta. Também vai dar para vender essas milhas para outra pessoa. E aí cada empresa, claro, vai ter que criar as suas próprias regras sobre como que isso vai ser feito. Mas antes de liberarem, o Senado ainda precisa aprovar e aí depois segue para a sanção do presidente Lula.
0: Tá certo, vamos aguardar se vai rolar isso ou não. Simaria, o nome da cantora, tá trendando. 4 anos depois, ela anunciou que tá de volta. As irmãs Simone e Simaria, pra quem não conhece, elas eram as rainhas do mundo sertanejo, fizeram muito sucesso. Fizeram uns hits aí, como Regime Fechado, Louca. Mas trabalhar com família, você sabe que é bem complicado pra todo mundo. Pra elas não foi diferente, e lá em 2022 elas se separaram. A Simone seguiu carreira solo, teve um baita sucesso nacional, mas ontem a Simaria, ela confirmou que vai voltar agora e pra valer, por isso que o nome dela tá trendando. E o primeiro passo vai ser a gravação de um DVD no mês que vem, tava meio sumidinha, ainda seguem separadas, cada uma fazendo a sua carreira solo, mas tá trendando o nome das irmãs novamente.
1: Tá trendando também, claro, mais uma vez, a tag Trump, pessoal. A porta-voz da Casa Branca abandonou o barco e pediu demissão. Ela saiu com bastante moral, viu? O Trump disse que foi uma das melhores secretárias de imprensa na história do cargo. E vamos admitir que não parecia ser nada fácil esse emprego, né? A justificativa que a Caroline Leavitt deu foi de querer ter mais tempo com os filhos dela. Ela estava no governo desde o primeiro dia desse segundo mandato de Donald Trump. E ela ainda não falou quem é que vai ficar no lugar. Ele, Donald Trump, ainda não anunciou quem vai ficar, então, no lugar nessa Secretaria de Imprensa dos Estados Unidos.
0: Muito bem, ó, deixa eu atualizar pra você, que daqui a pouquinho tem um esporte, e depois do esporte, você sabe, 2 da tarde é a hora da sobremesa, o nosso programa Sobremesa. E hoje o pessoal vai entrevistar as atrizes Bárbara Bruno e Bianca Rinaldi. Ó, que bacana, lembra da Bianca Rinaldi? Ela foi Paquita, ela fez Chiquitita, ela vai conversar com o pessoal do Sobremesa. Hoje, portanto, 2 da tarde, você sabe, tem Sobremesa aqui na programação da TMC. E tem Deep Purple. Nesta sexta-feira, o nome da banda tá trendando. A banda fez um show com uma participação épica. Pra quem gosta do rock das antigas, sabe muito bem o que aconteceu. Quem não sabe, eu vou explicar. Deep Purple, das bandas mais clássicas aí do rock mundial. Você já ouviu alguns clássicos, como esse que tá tocando aqui, Smoke on the Water. E eles estavam fazendo uma apresentação em Nova York essa semana. E o Hit Blackmore, que é um dos fundadores, guitarrista icônico, ele apareceu de surpresa. A banda já teve outros guitarristas que passaram depois da saída do Hit, mas ele voltou aos palcos para dar aquela canjinha, e foi uma volta em mais de 30 anos, fazia tempo que eles não se reuniam. Então Deep Purple foi eleito pelo Guinness como a banda mais barulhenta do mundo, e venderam mais de 100 milhões de discos, e já vieram aqui pro Brasil umas 100 milhões de vezes. E ao som do Deep Purple, a gente encerra o nosso sextou do Trend das 11, Marcela.
1: Sextou, uma semana juntinhos aqui no Trend das 11. Quero agradecer muito pela sua companhia, Ti, e a sua também, ouvinte, companhia maravilhosa. Agora você segue com o Papo de Craque. Muito obrigada e até semana que vem.
0: Boa companhia na sequência, também falando de futebol. Semana que vem estamos de volta. Boa sexta, um abraço.

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10: Boa tarde. Grande abraço para você. Olá, tudo bem? Você que está ouvindo a TMC no Dial 92.7. Você que está conectado através dos aplicativos de rádio, seja bem-vindo. Muito obrigado por sua audiência. Eu sou Tarsis Michel e estou chegando para apresentar o Esportes TMC. Comigo, os repórteres da Melhor do Futebol, informando tudo a você sobre o trio de ferro da capital. Na ordem dos noticiários de hoje, Santa Cruz com Vinícius Calado, Náutico com Moisés Oliveira e Esporte com Osmar Cordeiro. Os trabalhos técnicos do Esportes TMC, do Emílio Bezerra, o Guga Laruso e da Stephanie Dantas. Hoje é sexta-feira, o dia que Zé do Carmo mais gosta, né? Sexta-feira, dia 14 de agosto de 2026. E a partir de agora, você fica sabendo os destaques do Esportes TMC.
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12: Santa Cruz.
13: Vinícius Calado.
14: Preparação encerrada e agora elenco do Santa Cruz tem foco totalmente voltado para o Maranhão. Christian de Souza ganha 2 retornos e outras 3 novidades para confronto deste sábado. Tricolor precisa voltar a vencer como mandante para encaminhar classificação ao quadrangular da Série C.
12: Náutico. Moisés Oliveira.
6: visando se afastar ainda mais do Z4 da Série B. O Náutico encara hoje fora de casa o Lanterna da Segundona. Adversário alvirrubro vive crise sem fim e torcida do Timbu não aceita nada menos do que uma vitória esta noite em Campinas. Time de Hélio e Guilherme terá pelo menos 3 novidades na equipe titular.
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15: Osmar Cordeiro.
16: Leão terá casa cheia para o confronto de hoje às 8h30 da noite. Tendência que o técnico Gilmar Dalpozo mantenha a base que venceu fora de casa a equipe do Vila Nova na rodada anterior. No mercado de contratações, zagueiro que estava em observação é riscado da lista rubro-negra e centroavante pode estar muito próximo de vestir as cores leoninas.
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10: Portanto, os destaques do futebol pernambucano. Hoje tem jornada esportiva TMC transmitindo tudo. O Bola na Rede já vai acontecer da Ilha do Retiro. O vibrante Carlos Eduardo vai apresentar o Bola na Rede direto do campo do esporte, do estádio rubro-negro. Mas antes do jogo do esporte, às 19h30, tem Ponte Preta e Náutico. Eu estarei na narração junto com o time nota 10 da TMC. Na sequência, às 8h30, aí sim, tem Vitor Araújo trazendo todas as informações e contando a história para você desse jogo do esporte contra a equipe do Londrina. Vamos fazer o seguinte: primeiro intervalo no Esportes TMC. E na volta já tem Vinícius Calado para falar do tricolor do Arruda. 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
2: É, rapaz, os bastidores do rádio. Voltamos com Esportes TMC. Deixa eu mandar um abraço para minha amiga Irani do administrativo. Olha, quando eu chego na sala de Irani, eu chego sorrindo, porque, né, Guga, administrativo. É, meu amigo, tem que sorrir, dar um abraço, mais um abraço pra Irani e pra Nina do administrativo. A Irani é minha amigona. Aliás, aqui na TMC, a gente tem amigos que são importantes e por isso que a gente entra no ar com tanta alegria pra trazer a informação pra você. Meio-dia, 10 minutos, tá chegando Vinícius Calado com as informações.
1: Santa Cruz.
2: No Tricolor do Arruda, preparação encerrada e agora elenco do Santa Cruz tem foco totalmente voltado para o jogo de amanhã na Arena contra o Maranhão. Christian de Souza ganha 2 retornos e outras 3 novidades. Tricolor do Arruda precisa voltar a vencer como mandante para encaminhar a classificação. Vinícius Calado chegando com as informações do Santa Cruz. Boa tarde, grande abraço, Vinícius.
3: Fala, Tarsis, um abraço também à nossa audiência ligada no Esportes TMC desta sexta-feira. Exatamente, Tarsis. Véspera de jogo, véspera de confronto entre Santa Cruz e Maranhão, 17ª rodada da primeira fase da Série C. Esse duelo acontecendo na Arena de Pernambuco amanhã, 7h30 da noite. E aí, tudo encerrado já no Arruda em termos de preparação, agora pela manhã, último treinamento realizado pelo elenco coral. E agora, foco total nesse jogo, 100% de concentração dos atletas. É o Santa buscando essa vitória para encaminhar a classificação. Tarsis.
2: É um jogo de fundamental importância para as pretensões do Santa Cruz, Vinícius. Como você vem sempre destacando no seu noticiário, Christian ganha 2 retornos e outras 3 novidades, ou seja, o torcedor que for à arena, ele pode acompanhar aí retornos e estreias, é isso?
3: Exatamente, Tarsis. Em termos dos retornos que você se referiu, William Alves voltando após cumprir suspensão e Alex Wan, que ficou de fora contra a equipe do Botafogo por lesão, eles voltam. A expectativa, naturalmente, é que sejam titulares, né, no time do Santa Cruz, e as novidades ficam por conta dos últimos anunciados, oficializados e apresentados, volante Arilson e atacantes Cassiano e Alexandro. Alexandro foi apresentado agora há pouco, né, no Arruda, inclusive disse que tem condições ali, né, vai ainda aprimorar a parte física, mas para ser utilizado ali por cerca de 20 minutos, ou seja, está à disposição para ser utilizado pelo técnico Christian de Souza.
2: Perfeito, então novidades, né, no Santa Cruz para esse duelo. E o Santa, Vinícius, vai ter a presença da torcida, gostaria que você falasse sobre isso, mas também tem aquela questão de melhorar como mandante. O Santa joga melhor fora do que joga na Arena de Pernambuco. O Santa dessa vez vai ter que passar por cima disso, precisa vencer para não arriscar a sua vaga no G8 nessa rodada, né, amigo?
3: Perfeitamente, Tarsis. Sobre a questão de público, assim, até de maneira um pouco decepcionante, a última parcial que o Santa divulgou, não houve um crescimento assim considerável de uma parcial para outra divulgada. O Santa começou com 5 mil, depois 7.500, depois 10 mil, e a última parcial divulgada pelo clube deu conta de 11 mil, né, torcedores. Então, um crescimento pequeno, né, em cerca de 24 horas, mas é claro que a torcida do Santa tem muita força. Se espera que, desde ontem, quando houve a divulgação dessa parcial, toda sexta-feira, ainda todo sábado, já que o jogo é apenas 7h30 da noite, que o público melhore consideravelmente. A princípio, se esperava mais de 20 mil torcedores. Eu não sei se vai se conseguir chegar a esse número, mas se não chegar ultrapassando esses 20 mil, que se aproxime o máximo possível, porque com certeza vai fazer diferença para um time, Tarsis, que nos últimos 4 jogos como mandante, o Santa tem apenas uma vitória, bateu o Ituano, mas teve derrotas para Figueirense, Ipiranga, empate com a Ferroviária. Então é um Santa que precisa, de qualquer maneira, fazer valer o mando de campo, o mando de jogo, o apoio do torcedor, porque o Santa, vencendo esses 2 jogos contra Maranhão e Caxias, em casa de maneira sequencial. Vai ser a primeira vez na Série C que o Santa vai jogar consecutivamente como mandante. Jogou em duas oportunidades fora de casa, como, obviamente, visitante, né? Teve jogos distante do torcedor de maneira sequencial. Agora, como mandante, tem que mudar um pouquinho essa história para vencer os dois jogos, passar tranquilamente e, por que não, tá mirando ali a liderança, as primeiras colocações, Tarsis.
2: Perfeito, Vinícius. Qual será seu convidado para o bloco 2?
3: No segundo bloco, Tarsis, a gente escuta o técnico do Santa, Christian de Souza, que falou agora há pouco no Arruda, coletiva pré-jogo, treinador dizendo que foi uma semana muito boa, uma preparação muito boa e que enxerga o Santa evoluindo. Tendência, Tarsis, é que amanhã contra a equipe do Maranhão, que Thiago Enes vá para o banco, William Alves entre na equipe, Eurico faça o lado direito, Alex Juan volte para a esquerda, pode ser que Matheus Vinícius saia da equipe, no meio campo, Arilson pode formar ao lado de Pedro Favela, e no ataque, Ronald, Everaldo e Heron. Esse deve ser o time do Santa Cruz para encarar o Maranhão. Tarsis.
2: Perfeito, Vinícius Calado, com mais informações do Santa no segundo bloco. Vamos fazer o seguinte, a gente vai a um rápido intervalo, mais um, e na volta já tem o Moisés Oliveira com tudo do Timbu. 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

0: brasileiro não para e neste final de semana teremos a 23ª rodada do Brasileirão. No sábado, Fluminense enfrenta o Palmeiras no Maracanã. O Atlético Paranaense encara o Bragantino e o São Paulo duela contra o Coritiba no Morumbis. Já no domingo, a Chapecoense enfrenta o Bahia. O Atlético Mineiro encara o Grêmio. O Vasco duela contra o Santos em São Januário e o Mirassol pega o Flamengo. O Vitória enfrenta o Botafogo e, por fim, o Corinthians encara o Cruzeiro na Neoquímica Arena. 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
3: 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Uma ótima tarde para você, ouvinte TMC. 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A região central da cidade, nós vamos encontrar várias vias com trânsito mais intenso no bairro da Boa Vista, mesmo as avenidas Conde da Boa Vista, Rua Gervásio Pires, Manuel Borba e Rua da Soledade. Veja a situação em Santa Mara com as avenidas Mário Melo, Visconde Suassuna e Rua da Aurora, além das avenidas Martins de Barros, Dantas Barreto e Cais do Apolo. Com isso, a melhor opção para você que vem da Zona Sul tem compromisso em Olinda é a Avenida Gamenon Magalhães, que no sentido norte tem poucos pontos de retenção. 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
2: De volta com o Esportes TMC, mandando um abraço ao meu amigo Eliezer Souza. Tá aí nas avenidas da cidade, transportando o público, ouvindo a TMC. Torcedor de Santa Cruz certamente estará amanhã na Arena de Pernambuco. No Esportes TMC, é hora de destacar o alvirrubro da Rosa e Silva.
1: Náutico.
2: Visando se afastar ainda mais do Z4 da Série B, o Náutico encara hoje fora de casa o Lanterna da Segundona. Adversário alvirrubro vive crise sem fim. Torcida do Timbu não aceita nada menos que uma vitória hoje à noite em Campinas contra a Ponte Preta. Time de Hélio e Guilherme terá pelo menos 3 novidades na formação inicial. Moisés Oliveira, chegando com as informações do Náutico, que entra em campo, é vencer, vencer ou vencer, Moisés. Boa tarde, grande abraço.
3: É vencer ou vencer mesmo. Se não vencer, o Náutico vai chamar para si uma responsabilidade e uma pressão, que a gente sabe que a torcida está sempre atento a tudo que está acontecendo, né, Tarsis? Então, vai enfrentar a equipe da Ponte Preta, Lanterna, 9 pontos, e o Náutico vencendo hoje vai chegar a 29 pontos e pode ultrapassar o Botafogo de São Paulo, porque no mesmo horário, às 7h30, o Botafogo e São Bernardo estarão se enfrentando. Então o Náutico vai finalizar esse jogo contra a Ponte Preta já sabendo o resultado aí do Botafogo de São Paulo. Então realmente é um jogo muito importante para a equipe do Náutico, que chegou ontem à noite, né? Tarde e noite de quinta-feira, focado agora nesse confronto importante desta noite, né? Pela 22ª rodada da Série B, viu, Tarsis?
2: É um jogo complicado. A Ponte Preta, apesar de viver uma crise sem fim, joga sem responsabilidade. O Hélio até tocou nesse ponto, e o Náutico pode ter novidades na onzena inicial, é isso, amigo?
3: Pode sim, Tarsis, viu? O Náutico que terá o retorno do Anderson e também do Derek, mas terá uma novidade, porque pelo menos o próprio Hélio gostou bastante, o Guilherme também, daqueles minutos finais do Léo Índio, jogando mais um pouco avançado, apesar que ele deve entrar na formação como primeiro volante. Então, com isso, o Náutico deve ir de Muriel para o jogo de hoje, a dupla de zaga, Gustavo Henrique e Betão, as laterais com Arnaldo e Igor Fernandes, e aí o meio-campo, Samuel sai da vaga ao Léo Índio, junto com Anderson e Jean Carlos, e o ataque com Derek Borassi e o Cauã Maranhão, que em 5 partidas já marcou 3 gols. O Náutico não tem para esse jogo, a gente sempre reforça, mas eles continuam ainda entregues ao DM, né? Matheus Ribeiro está fora, Luiz Felipe, lesão grau 3, Vinícius está na transição, Todinho está no processo também de transição com a fisioterapia, Paulo Sérgio teve mais uma lesão muscular grau 1 na panturrilha. Então, tem esses desfalques, mas tem retornos importantes para esse confronto de hoje à noite às 7h30. Eu já aproveito aqui, viu, Tassis? Emendo aqui, falo também do adversário que não tem para hoje. Júlio e Lucas Cunha, suspensos. Aí, Murilo está na transição. Jonathan Cafu, Kevinson e Diego Porfiro lesionados. Márcio Silva saiu do clube. O Kevinson, ele teve uma lesão de ligamento, está fora da temporada. Inclusive, esse atleta estava sendo negociado com um clube da Europa. Foi até orientado pelo staff a não jogar contra a equipe do Ceará. E foi nessa partida que ele teve a lesão e acabou ficando fora desta temporada. A provável escalação: Vinícius no gol, as laterais com Palacios e Gustavo Almeida, aí a zaga com Léo Gomes, Diego Leão e André Lima, meio campo Matheus Souza, Baianinho Elvis, ataque com David Ora e Brandão, é uma equipe cheia de problemas, transfer ban, e o nosso lá na Ponte Preta não está nada bom. E para fechar aqui a ficha técnica, arbitragem, Júlio César, de Santa Catarina, o auxiliar Alex dos Santos e Henrique Neo Ribeiro, também de Santa Catarina, quarto árbitro, Gustavo Holanda Souza, e o VAR é o Alexandre Vargas de Jesus, o quarto árbitro é de São Paulo e o VAR é do Rio de Janeiro. Torcida está atenta, porque o Náutico precisa vencer essa equipe, porque hoje o Náutico vencendo vai se afastar também ainda mais dessa zona complicada, viu, grande Tassis?
2: Perfeito, amigo. Seu convidado para a volta.
3: Daqui a pouquinho, o Guilherme dos Anjos falando sobre o adversário.
2: Valeu, Moisés Oliveira, quais informações do Timbu. Mais um intervalo no Esportes TMC e na volta tem Osmar Cordeiro, o drone da informação, com notícias do Leão que enfrenta o Londrina hoje à noite na Ilha do Retiro. 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
1: Tarsis Michel.
2: Voltando com o Esportes TMC. E é hora de destacar o rubro-negro da Ilha do Retiro.
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2: Casa cheia para Esporte Londrina. Técnico Gilmar Dalpozo deve manter a base do time do Leão da última partida. Zagueiro riscado da lista e atacante próximo do Esporte. Osmar Cordeiro, o drone da informação, vai chegando agora, olhando tudo de cima e trazendo todas as informações para você no Esportes TMC. Alô, alô, grande abraço, Osmar.
3: Um grande abraço para você, Tarsis, e a todos que acompanham o Esportes TMC dessa sexta-feira. É dia de jogo para o Leão, jogo importante, e para você ficar ligadinho aqui nas atualizações, vem com a gente. O rubro-negro que vai ter um bom público para hoje, viu, Tarsis? Acima dos 20 mil torcedores, mais de 20 mil ingressos já foram comercializados. Na manhã de hoje, por volta das 10 horas, quando a gente foi apurar como estava a questão dos ingressos, o número que foi passado, 20.260 ingressos, isso às 10 da manhã, ou seja, podendo chegar acima da casa dos 20 mil, ali 21, 22 mil, podendo chegar a esse número nas próximas horas, uma tendência de um belíssimo público, ainda melhor do que já está para as 8h30 da noite, onde o Sport joga contra o Londrina, um adversário que está no Z4 da competição, o rubro-negro da Ilha do Retiro, que treinou durante a semana. Por duas oportunidades na Ilha do Retiro, finalizou sua preparação ontem em seu CT José de Andrade Médicis em Paratybe, para o confronto de daqui a pouco desta noite, onde o técnico Gilmar Dalpozo não conta com apenas um jogador, o lateral Augusto Pucci, suspenso pelo terceiro cartão amarelo.
2: Perfeito, Osmar. Vamos prospectar as equipes, tanto do Sport quanto a do Londrina, e você também passa a arbitragem pra gente, amigo.
3: Sim, senhor. Vamos prospectar, então. O Sport, a base,

0: fazer, o que a gente vem falando da semana, a tendência é que seja o mesmo time que jogou e venceu contra o Vila Nova. Sport viria então com o Thiago Couto, Claudinho passando a ser a novidade pelo suspenso Augusto Pucci, Marcelo ajuda e contrato renovado ao lado de Kaique Almeida e Felipinho. No meio-campo, Zé Gabriel, William Oliveira e Diego Hernandes, Cleison, Perotti e Barleta. Essa é a tendência. Lembrando que o Juan Alano já treinou com a equipe, treinou bem durante a semana, está regularizado desde a quarta-feira. É uma possibilidade para poder fazer a sua estreia com a camisa leonina, seja surpreendendo e começando entre os titulares, mas a tendência é que começando mesmo no banco de reservas, o Sport que já tem todos os seus contratados à disposição, e desses contratados, três, quatro, né, nessa maqueta estariam entre os titulares: Claudinho, William Oliveira, Diego Hernandes e o Kaique Almeida. Já sobre a equipe do Tubarão, sobre o time do Londrina, do técnico Rogério Micali, uma possível escalação teria Maurício Koslinski no gol, o quarteto defensivo com Nino Paraíba, Iago Lincoln, Gabriel Lacerda e Heron. O meio-campo teria Tarek, João Vitor e Lucas Marques. E o ataque com Pablo Diego, aquele mesmo ex-Sport, William Potker e Raí Nascimento, jogadores que estão à disposição do técnico do time do Tubarão, da equipe do Londrina, que não conta com o zagueiro Wallace, suspenso pelo terceiro cartão amarelo. A arbitragem será de Flávio Rodrigues de Souza, de São Paulo, com as bandeiradas de Alex Ang Ribeiro e Rafael Albuquerque Lima, para esse confronto válido pela décima rodada, ou décima não, 22ª rodada. É porque eu confundi as notícias, porque o Sport é o décimo colocado, agora sim, da competição, e com uma vitória pode subir bastante na classificação, já que está tudo embolado. O sexto colocado, o objetivo é chegar na zona dos seis primeiros, tem apenas um ponto a mais que o Sport, e a equipe do Novo Horizontino tem 33, enquanto o Rubro-Negro tem 32. Sobre mercado, tá? Vocês acham que o torcedor sempre gosta de ficar atualizado sobre o que está acontecendo no mercado do Leão, que está buscando ainda algumas opções de mercado, entende que na reta final do mercado ele pode se reaquecer, então não está com aquela pressa toda para fazer as contratações já de agora, mas tem alguns negócios que estão avançando. Um deles, que existe uma tendência que possa ser concretizado na próxima semana, é o de Alex Bruno. O jogador teve um primeiro contato, o Sport teve um primeiro contato com o staff do atleta, com o Asa, e teve a recusa. De forma mais recente, teve um segundo contato, que foi dado uma pausa nesse contato, mas o Sport fez um acordo verbal, e nesse acordo teria a chegada do Alex Bruno por empréstimo após a participação do Asa na competição. E em caso do jogador jogar 60% das partidas em que estivesse à disposição, o Sport teria uma compra automática obrigatória, uma compra obrigatória por 3,5 milhões de reais. Então tem essa possibilidade. Claro que o Asa joga contra o Goiatuba no final de semana. Em caso de não vitória, por exemplo, teria o playoff ali, poderia retardar um pouco essa questão e talvez o Sport partisse por outro nome. Tem também o fato, caso o Asa se classifique, será que a equipe de Arapiraca vai insistir para que ele jogue a semifinal e a final do Campeonato Brasileiro da Série D? A tendência é que facilite para uma chegada, mas o Sport tem esse nome aí já acertado verbalmente, mas as negociações de maneira oficial, essas só vão avançar quando tiver essa definição sobre o futuro da equipe de Arapiraca. Outro nome que a gente citou que foi riscado da lista é o zagueiro Cleiton Sampaio. Chegou a estar relacionado ao Sport nas últimas semanas. A diretoria vinha avaliando esse nome, foi oferecido ao rubro-negro, porém, baixa minutagem, jogou pouco na temporada, não teve uma boa aceitação das redes sociais, está descartado da lista. O Sport, que tem a sua principal prioridade no ataque, centroavante, busca também um ponta esquerdo sem nenhuma pressa, mas também pode trazer um meio-campista, já que teve a saída de Iago Felipe, e também um zagueiro como alça de mira da equipe rubro-negra.
1: Quem será seu convidado para a volta, Osmar?
0: Falamos de forma exclusiva com o executivo de futebol rubro-negro Ítalo Rodrigues, e no segundo bloco a gente escuta um trecho dessa entrevista com o executivo Leonino.
1: Valeu, Osmar Cordeiro, com informações do esporte. Vamos fazer o seguinte, mais um intervalo e na volta os convidados falam aqui no Esportes TMC. 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
1: Santa Cruz.
2: Vinícius Calado.
3: De volta no segundo bloco do Esportes TMC de hoje, vamos ouvir o técnico do Santa Cruz, Christian de Souza, comentando antes desse jogo importante do Tricolor contra a equipe do Maranhão pela Série C.
4: A gente está numa visível evolução, é muito claro isso. Nós estamos, né, respeitando as etapas desse processo. Nosso foco, após o jogo do Botafogo, nosso foco voltou a ser a nossa organização ofensiva, nosso jogo com a bola. Eu acredito que contra o Botafogo da Paraíba, segundo tempo, a gente teve a bola bastante tempo. A gente conseguiu levar bastante dificuldade para o adversário, mesmo nos domínios deles. E é isso, a gente está evoluindo jogo a jogo, isso é notório. Mas o futebol, ele não é algo linear, né? Ele baixa algumas coisas, melhora outras. Então essa semana a gente tratou de dar seguimento nesse processo de trabalho, de treinamento, com foco em organização ofensiva, para poder, né, em casa, a gente fazer o resultado que a gente tanto quer, tanto precisa, né? Que é uma vitória contra essa equipe muito bem treinada pelo Testoni, o Maranhão, que vem num momento bom, com bons valores individuais. Então é mais um jogo decisivo e um jogo que a gente está tratando ele dessa forma aí. Fizemos, ao meu ver, uma grande semana de treinamento.
3: Esse foi Christian de Souza, técnico do Santa Cruz, falando do Esportes TMC de hoje. 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
1: Náutico. Moisés Oliveira.
2: De volta aqui no Esportes TMC para ouvir o treinador Guilherme dos Anjos, que fala sobre a partida desta noite contra a equipe da Ponte Preta.
3: É um jogo chato, a verdade é essa, né? Todo mundo acha que vai lá e vai chegar e vai ganhar. É um jogo que nós, sim, temos que ir para buscar os 3 pontos, mas eu não tenho dúvida que lá tem um grupo de atletas, inclusive, que eu respeito muito, porque você trabalhar como aqueles atletas estão tendo que trabalhar, naquelas circunstâncias, você pode ter certeza que uma coisa eles têm, brilho. Então nós não vamos esperar nenhum time morto, não. Nós não vamos achar que os caras vão morrer de véspera. Nós temos que ter uma atenção muito grande, preparar a equipe, trabalhar um pouco essas possibilidades, né? Você vê uma possibilidade de um Léo Wendt por dentro, do próprio Pato, retorno do Anderson. Nós temos aí algumas possibilidades, espero muito poder contar em breve com o próprio Vinícius, não para esse jogo da Ponte, acredito ser difícil buscar, mas acho que é difícil. Todinho, Luiz, a gente vai estar acontecendo aquilo que acontece com qualquer equipe em competição de longo prazo. Jogadores saem, a gente precisa achar alternativas. Com o retorno deles, eu não tenho dúvida que a gente vai ficar muito forte.
2: Portanto, as palavras do treinador Guilherme dos Anjos falando aqui no Esportes TMC. 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
5: 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Em Afogados, a rua Cosme Viana tem trânsito complicado. Ainda assim, é a melhor via para você que vem da Torre para o Ipicepe. Em Olinda, a Avenida Presidente Kennedy tem trânsito intenso nos dois sentidos, principalmente na região de Peixinhos. Ele é a melhor rota para você que sai de Aguazinha e vai para Bairro Novo. Trânsito intenso também na Perimetral, nas imediações de Ouro Preto. Mesmo assim, ele é a melhor opção para você que está na cidade de Tabajara e vai para Água Fria, na Zona Norte do Recife. 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
3: E voltando aqui no Esportes TMC nesta sexta-feira com outros destaques do esporte, e a gente chega para ouvir o executivo de futebol do Leão, Ítalo Rodrigues, que fala aqui com a rádio TMC e destaca essa sequência de jogos consecutivos contra adversários do Z4 e a importância de conseguir vitórias nesses jogos.
4: Se a gente fizer um retrospecto do primeiro turno, a gente não pontuou bem contra esses adversários, né? E pontuamos depois contra, teoricamente, adversários diretos. Né? A gente tem absoluta certeza que vai ser um jogo muito difícil, né? Assisti o jogo passado, né, contra o Goiás, né? Não foi um jogo fácil, né, para o Goiás vencer, mas também estou muito confiante com essa vitória, estou muito confiante com a classificação, entendeu? A gente internamente tem se dedicado de uma forma talvez até desumana para que esses resultados aconteçam aí, que a gente conquiste esse acesso, e a gente tem muita convicção que vai dar tudo certo. Desde o início do ano, o torcedor tem sido fundamental em todos os pontos, em todos os momentos, né? Inclusive na sequência ali que a gente não vinha vencendo, o torcedor demonstrou o seu apoio, foi, encheu o estádio, e a gente acredita muito que a gente agora vai fazer a nossa parte, o torcedor vai seguir fazendo a dele e a gente vai conseguir chegar muito forte.
3: E este foi Ítalo Rodrigues, executivo de futebol rubro-negro, falando aqui na rádio TMC. 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
2: Voltando para colocar um ponto final no Esportes TMC de hoje, sexta-feira, dia 14 de agosto de 2026, com os trabalhos técnicos do Emílio Bezerra, o Guga, e da Stephanie Dantas. Mas você segue conosco aqui na TMC. Vem aí o comentarista objetivo Thiago Silva e o seu comentário no Arena TMC. Boa tarde, grande abraço.
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2: Torcida pernambucana, amigos e amigas da Arena TMC, muito boa tarde. Hoje uma sexta-feira movimentada com jogos, com transmissões no período da noite, aqui com o time de craques da TMC. Teremos dois jogos, Náutico em ação em Campinas, no Moisés Lucarelli às 19h30 contra a Ponte Preta e às 20h30 da noite, compromisso do Sport na Ilha do Retiro contra a equipe do Londrina. A gente, torcedor, prospectando esses compromissos, e depois a gente vai falar um pouco também do compromisso do Santa de amanhã contra o Maranhão na Arena de Pernambuco, prospectando esses jogos, a gente tem otimismo em relação ao futebol pernambucano no final de semana. A gente sabe todo o contexto, todo o cenário atual da Ponte Preta, adversário do Náutico da noite de hoje no Moisés Lucarelli. A Ponte não vence desde o dia 24 de abril. A última vitória foi contra o América Mineiro, 1-0. São 15 jogos sem saber o que é vencer. Só não supera ainda o ABC, que naquela temporada passou 19 jogos naquele rebaixamento para a Série C do futebol nacional. Ponte lanterna com apenas 9 pontos, aproveitamento apenas de 14%. Náutico é o 14º com 26. E aí, são números, evidentemente. O cenário é esse do lado da Ponte Preta. E o ponto principal é a questão inadmissível e a questão absurda que vem acontecendo na gestão da Ponte Preta. Né? Teve funcionário que saiu com 2 anos sem receber. Os jogadores da temporada não receberam. Né? Tem jogador da temporada passada que também não recebeu ainda. Então, é inadmissível... ante tudo o que vem acontecendo com essa gestão da Ponte Preta. A gente não aceita isso, né? A gente não aceita. Agora, infelizmente, está sendo o cenário atual do futebol nacional. Times aí com 1 mês de salário atrasado, com 2, com 3, com 4, com 6, com 10, com 1 ano ou com mais, como é a Ponte Preta. Então, é um cenário muito adverso. E nesse contexto do jogo de hoje, a gente considera o Náutico favorito. Por tudo que vem acontecendo do lado da Ponte Preta. O Náutico também está com um atraso, mas é bem mínimo em relação ao adversário, né? Mas também tem um atraso financeiro. O Náutico também passou por uma questão técnica, crise técnica, com jogos sem vitória. Agora, está numa sequência melhor. Vem na sequência o recorte recente com 2 vitórias e 1 empate. A posição do Náutico ainda não é boa. É o 14º com apenas 26 pontos, né, 41% de aproveitamento. O Náutico está a 7 pontos do Novo Horizontino, que é o sexto colocado, e a 6 pontos do Londrina, que é o primeiro time da zona do rebaixamento, que é o 17º. Então, esse é o contexto do jogo de hoje. Náutico favorito, repito, tem, por todo o contexto, a obrigação até de vencer o jogo. Né? Agora, tem que existir o respeito. Náutico não venceu o jogo ainda, a partida vai começar às 7h30 da noite. Então, o jogo é jogado, tem que performar para, ao final do jogo, conquistar esses 3 pontos, que serão importantíssimos por conta da sequência para o Náutico dar uma subida na tábua de classificação. Náutico terá o retorno importante de Wenderson ao meio campo, o retorno de Derek ao ataque, Betão ao lado do Gustavo Henrique na zaga, o Léo Indy jogando na posição dele, que é volante, Muriel, Arnaldo, Betão, Gustavo Henrique, Igor Fernandes, Léo Índio, Wenderson e Jean Carlos, Boraz, Derek, Cauã Maranhão. Está bem escalado o Náutico, tem condição de vencer a Ponte. A Ponte que, com todo esse contexto, com poucos jogadores no elenco, promoveu alguns atletas da base, tem alguns jogadores que a gente conhece, né? O André Lima, ex-volante do Santa Cruz, próprio Elvis, né? O interminável, atacante Brandão experiente, tem o Léo Gomes na cabeça de área, próprio David da Hora também no ataque. E os demais são jogadores mais emergentes, jogadores que estão buscando espaço. Tem esse lado, né? Os jogadores que estão querendo aparecer no cenário, jovens. E aí, essa será a Ponte Preta para o jogo de hoje. Acredito que o Náutico deve voltar com a vitória para a capital pernambucana. Tarcísio Michel vai narrar tudo, Zé do Carmo vai comentar e Moisés Oliveira vai estar nas reportagens desse compromisso. 7h30, a bola rola. O outro compromisso, um pouquinho mais tarde, 8h30 da noite, é o Sport contra o Londrina. Sport 9º colocado com 32 pontos. né? 50% de aproveitamento na competição. O Sport está a um ponto do Novo Horizontino, que é o sexto colocado. O Sport está a um ponto de chegar à zona de classificação do playoff. O Londrina, como falamos, é o 17º. Londrina vem em crise técnica, o técnico é o Micali, conhecido. 5 jogos sem saber o que é vitória, o Londrina, com 3 derrotas seguidas e 2 empates. O Sport não terá pulse, e aí tem o Claudinho. A manutenção de uma estrutura, né? A dupla de zaga foi bem contra o Vila Nova. O Sport relativamente sofreu pouco naquele jogo. O Vila era favorito, estava ganhando de todo mundo em casa. E o Sport foi lá e surpreendeu e voltou a vencer após 2 meses, após 9 partidas sem vencer na competição. E aí o ambiente está mais leve, né? Tirou aquele peso das costas. E aí vai tentar pegar esse embalo. Vai contar com o apoio maciço do torcedor, né? Perspectiva aí de um público muito bom hoje na Ilha do Retiro. Ele, famoso 12º jogador, com certeza vai fazer parte hoje à noite na ilha. E aí, Thiago Couto, Claudinho, a dupla de zaga Ju e Kaique, que foram bem. Felipinho na esquerda. Zé Gabriel, mantido com o William Oliveira, também foram bem contra o Vila Nova. Diego Hernandes, Barleta, Cleison e Perotti, o quarteto ofensivo. E aí o Sport tá bem escalado. Tem plena condição de ir na Ilha do Retiro hoje, ter esse embalo, segunda vitória consecutiva, quem sabe chegar no G6 da competição, a depender de resultados. A gente acredita em favoritismo e a gente está otimista em relação à vitória do Sport. Juan Alano vai ficar no banco de reservas também, é um atrativo, né? Uma opção a mais para o técnico Gilmar Dalpozo. A gente acredita realmente que o Sport conquiste mais os 3 pontos. Vitor Araújo vai narrar tudo, estarei ao lado de João Lucas nos comentários, Osmar Cordeiro e Vinícius Calado nas reportagens. O comando de toda a jornada esportiva da noite, começando às 7 horas com Mário Júnior. E amanhã, torcedor, para a gente finalizar a Arena TMC de hoje, amanhã tem o Santa em casa contra o Maranhão. E aí o ponto é o seguinte: Santa tem um aproveitamento muito ruim como mandante na temporada, jogando na Série C, né? com três vitórias apenas, né? três derrotas, um empate. Então tem um aproveitamento ali 17º praticamente como mandante. Santa está muito bem fora de casa. E o ponto é esse: Santa precisa voltar a vencer em casa, vai contar de novo com o apoio do torcedor. Teremos um bom público amanhã na Arena de Pernambuco. Tem que voltar a vencer, né? Tá chegando, afunilando a competição. Santa está muito próximo de garantir a classificação para a próxima fase, para o quadrangular. E é importante voltar a ser forte como mandante, não só como visitante. O visitante forte, Santa está sendo. Esse já é um ponto que é importante ser evidenciado. Agora, é preciso voltar a ser forte em casa, como mandante. Fazer bem feito o dever de casa perante ao torcedor. Maranhão, o 14º colocado com 21, Santa é o 6º com 25, e aí aquela questão do equilíbrio da Série C. A Inter de Limeira está na primeira posição com 28 pontos, ou seja, Santa está a 3 pontos do líder, porém, o Figueirense é o 15º colocado com 21 pontos. Então, Santa Cruz está a 3 pontos do líder e a 4 pontos do 15º. Então, é importante essa vitória. Vitória é o único resultado que interessa realmente para dar um passo importante para a classificação, para se manter ali no G8, porque se complica, se perde ou empata, Santa Cruz pode até sair da zona de classificação. Então, é esse o cenário. William Alves ficando à disposição, Alex Juan também, Joninha pode ter uma sequência aí entrando de novo no jogo, Cassiano pode fazer a estreia, Alexandro fazendo a estreia também é possibilidade, e Arilson também. Pelo menos opções no banco de reservas é aquela boa dor de cabeça para o técnico Christian de Souza. Acredito que o Santa Cruz tem plenas condições também de vencer amanhã, jogando na Arena de Pernambuco. Portanto, torcedor, esse, a Arena TMC do Sextou, aqui na Transamérica TMC, quem escuta sabe, e você agora vai ficar com Papo de Craque, com Vitor Araújo, Zé do Carmo e João Lucas.
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6: 1:05, está começando o Papo de Craque aqui pela TMC 92.7 Recife, o FM mais tradicional do Nordeste do Brasil. Nosso time de craques chegando aqui para continuar a nossa programação esportiva. Começamos ao meio-dia, vamos até às 14h falando de futebol pernambucano para você. Hoje tem Brasileirão, são dois jogos, né? Tem o Náutico 7:30 contra a Ponte Preta. Esse jogo aí, rapaz, olha. Ponte tá numa crise. Esse é o jogo difícil ou é o jogo fácil? Já já a gente vai dizer isso aqui pra você. Depois, às 8:30 é a vez do Sport começar, né? A partida dele contra o Londrina para tentar engatar uma sequência de bons resultados e pode até mesmo, né, garantir aí de novo uma vaga no G6. Seria perfeito, né? Seria o fim de rodada perfeito para o time do Sport na segundona. Amanhã a gente tem o Santa em campo e vamos ter a conclusão aí da participação dos pernambucanos na rodada do Brasileirão Séries B e C. Para a gente falar sobre isso aí, temos ele, João Lucas Farias, e também o meu amigo, meu ídolo, Zé do Carmo, o comentarista técnico, o homem que é a expressão da sexta-feira. Ô Zé, boa tarde, Zé.
7: Boa tarde, meu querido Vitor Araújo, o locutor das emoções, que beleza. Emílio Bezerra, que beleza. Grande João Lucas Farias, que beleza também. Hoje é tudo que beleza, porque, né, existem situations na nossa vida que nos deixam naquela empolgação natural. Empolgação natural de beijar, empolgação natural de dirigir, empolgação natural de receber dinheiro, empolgação natural de participar dos programas e empolgação natural pela sexta-feira. Feira.
6: Aí tá certo. Ô, Zé, eu só queria dizer uma coisa, Zé. Uma coisa é certa, Zé.
7: Certo.
6: Os nossos clubes não podem atrapalhar essa vibe da sexta, eles têm que ganhar, né, Zé?
7: Claro, não tenha dúvida. Eu vou falar sinceramente, eu aposto na vitória dos três.
6: Não é? Eita!
7: Pra não deixar dúvida.
6: Mas vai assim seco, Zé?
7: Seco.
6: Mas não vai abrir nem concessão pra empate.
7: Nada. O Náutico vai pegar.
6: 3 pontos pra cada um.
7: É, o Náutico, que é o que joga mais cedo, já vai pegar essa pedreira que é a Ponte, mas um time desorientado, não é nem desorganizado, é desorientado. Depois nós temos o Sport contra o Londrina, que vai pegar um público bem eufórico com a primeira vitória, e é claro que vai querer a segunda e vai conseguir. E o Santa Cruz, amanhã, diante de um Maranhão, que tem que respeitar o Maranhão, mas tem que saber que joga em casa, e quem joga em casa tem alguns privilégios, tipo apoio do torcedor, Vitor.
4: É isso aí. Ô Zé, já que você apostou aí, cravou nas três vitórias, então faça você um chamado aqui pro João Lucas Farias, dê a ele o primeiro boa tarde e pergunte se ele vai com você, Zé, nessa aposta ou se ele pensa diferente.
7: Grande João Lucas Farias, eu espero que o amigo esteja tão bem, não é? Quanto nós sempre o observamos aqui naquela disposição maior, no lado falastrão, que é gostoso aprender contigo, e principalmente, não é? Eu não sei se eu escutei mal, viu, João? Tu falou que ia pagar um psst quando estivermos juntos de novo?
8: Rapaz, quando tiver oportunidade, eu vim aqui pra isso, viu, Zé? Tava só esperando esse momento.
7: Que beleza!
4: Eu quero que os amigos não esqueçam que eu estou aqui também, não é? Não deixem de me incluir no rolê.
7: É porque você é o motorista da vez, Vitor.
8: Isso. Peraí, você vai ser o cara que vai dirigir o carro na volta.
4: Isso. E o pessoal do aplicativo? Que isso, rapaz? Vamos todo mundo entrar no processo.
7: É isso. Essa é boa.
4: Com moderação, claro.
7: Esse Guga tá bebendo todas.
8: Boa tarde.
4: Quantas latinhas ele já abriu aí, Zé?
7: Que beleza.
8: É uma maravilha.
4: Fala, João.
8: Boa tarde, primeiramente, para você, Vitor, grande Zé, grande Guga, que hoje está empolgado, né? Sexta-feira pode. Mas a gente tem esses jogos dos nossos clubes pernambucanos no fim de semana, começando hoje com o Náutico enfrentando a Ponte, né? O primeiro time que joga, um jogo difícil. Não é porque a Ponte está nessa situação que o Náutico espere facilidade. Se o Náutico tornar o jogo fácil, é o melhor cenário. Mas os jogadores que estarão em campo com certeza estarão ali para honrar a camisa da Ponte, né? Eu acho que isso o Guilherme, o Hélio e os próprios jogadores do Náutico têm que ter em mente, né? Não é um jogo ganho, o Náutico não venceu por antecipação, só vai vencer assim que o juiz apitar o jogo de hoje. Tem que ter essa consciência. Favorito não significa que vai vencer, tem que se aproveitar das oportunidades e jogar. Acho que isso é o principal ponto. O Sport, eu falei aqui ao longo de toda a semana, Vitor, Zé e amigos da TMC, é que o Sport precisa voltar a vencer em casa, né? O Sport conseguiu uma vitória importante contra o Vila, fora, depois de uma sequência negativa, né, de 9 jogos sem vencer, mas precisa voltar a vencer na Ilha do Retiro.
4: Ô João, me permita aí, mas o Sport joga hoje, então a gente está falando especificamente sobre esse caso, mas essa aí é uma necessidade dos três, né? Parece um parto você conquistar uma vitória em casa, coisa que a gente fazia no passado, né? No passado a gente dizia, ó, tem que somar ponto fora, parece que só joga em casa, o time é copeiro e tal. Agora, os caras não estão conseguindo conquistar ponto em casa, isso é muito estranho, João.
8: Isso, pois é um problema do Sport, do Náutico e do Santa. Essa temporada, e especificamente no Campeonato Brasileiro, a gente está vendo isso. O Sport, como eu disse, mês 5, né, em maio, foi o próprio clássico contra o Náutico, a última vitória do Sport diante do seu torcedor. Então existe essa necessidade do Sport melhorar o ímpeto e vencer na Ilha do Retiro. Não tem outro resultado hoje contra um adversário que está na zona de rebaixamento, que tem seus predicados, não é um time bobo, o Londrina. O Londrina é um time que melhorou quando o Rogério Micali assumiu, depois teve uma oscilação negativa, mas é um time que vai tentar aprontar diante do Sport na Ilha. O Sport tem que estar muito atento, porque é um time que está em evolução também. Tem que aproveitar esse momento para não só manter a equipe titular, dar sequência a esses jogadores, mas também conseguir os 3 pontos dentro de casa. E o Santa, a mesma coisa, né? A gente está falando aqui dos times que não conseguem vencer em casa, os 3, e isso afeta também o Santa, né? Então, quando a gente fala que o Santa tem que atingir a pontuação para conseguir a classificação e não sofrer no último jogo, não ir para a última rodada diante do Anápolis e ainda brigando, o cenário ideal é o Santa vencer os 2 jogos. Vencendo, faz 31 pontos, se classifica. Eu trouxe até ontem no Arena, quem fez 30 pontos na história desse formato da Série C nunca ficou de fora. Então, o Santa vencendo, o Maranhão e o Caxias em casa, se classifica e chega no último jogo mais tranquilo, para chegar na reta final e no quadrangular muito bem. Então, o cenário que a gente enxerga é esse, e eu tô com o Zé, viu, Vitor?
4: Vai endossar a aposta do Zé.
8: Também, eu tô muito confiante, né, pela sequência, pelo Náutico, pelo bom jogo que o Náutico tem condição de fazer hoje diante da Ponte, e o Náutico é um time que joga bem fora. O Sport tem tudo para se recuperar diante do Londrina, então também acredito numa vitória. E o Santa também, o Sport e o Santa, aproveitando esse impacto do torcedor, que vão ser bons públicos, acredito numa vitória dos 3. Tô com o Zé nessa, viu?
4: Rapaz, eu tava até um tanto desconfiado, mas depois agora, dessa palavra, né, do Zé e do João, eu já mudei a minha concepção, porque eu tava preocupado, né? Olha o que o João acabou de dizer. Zé, o Sport não ganha na Ilha desde maio. Maio. Ó, Mário me perguntou ontem, Zé. Você lembra o último jogo que você transmitiu que o Sport venceu na Ilha do Retiro? Eu não soube lembrar. Eu não consegui. Puxei na minha memória e não lembrava. E isso é, sabe, um sintoma de que a história tá estranha. Ô, Zé, cadê a bombonilha? Aquela que sempre fez a diferença para o Sport, que garantiu para o Sport, né, foi o palco da conquista de 87, o palco da conquista de 2008. Cadê a força da Ilha, Zé?
7: Nós vamos começar a ver essa força a partir do momento que o time começar, não é, a jogar um futebol mais convincente. É claro que, nesse momento, o Sport está se reorganizando, não é, com novas contratações. E essas novas contratações levam realmente a você ficar mais empolgado em relação ao que você pode fazer. Então é dessa maneira que eu penso, não é? Claro que jogar na Ilha do Retiro sempre foi muito difícil para todos. O Santa Cruz, o Náutico, os times que vêm de fora, não é? Não tem meio termo. Entrou na Ilha, a gente sabia que ou jogava, não é, dentro de uma situação que não poderia cometer erros, ou senão você ficava, não é, numa situação de amargura por ter perdido. Então,
4: lembra aquela musiquinha, né, Zé? Eu, caiu na Ilha.
7: É, opa. Se ferrou. É por aí mesmo. É exatamente isso
4: só
7: aí.
4: Só que é o seguinte, a torcida continua lá, cara. Continua fazendo papel. Hoje mesmo, Zé, você falou aí, vai ter uma galera, acho que vai dar aí uns 20 mil torcedores. Quer dizer, não dá pra reclamar da galera, não dá pra reclamar da força da torcida. Agora, isso aí é uma via de mão dupla, né? A torcida puxa aqui e o time tem que responder lá, né, Zé?
7: Claro, não tenha dúvida, não tenha dúvida. É, chegou a hora, né, de começar a responder, até porque você não tem mais o que se recuperar em relação ao torcedor. O torcedor, ele teve o seu momento de ficar chateado e agora ele entra naquela situação de começar a fazer cálculos e principalmente, não é, de acreditar naqueles que estão dentro das quatro linhas. Então, é dessa maneira que eu vejo que o Sport pode se recuperar. O Dalpozo é um cara que teve, não é, o tempo necessário, trouxe, não é, as contratações. As contratações a gente sabe que precisa de um tempo para se familiarizar, mas só que esse tempo foi dado àqueles que aí estavam. Então, por isso que aqueles que estão chegando agora, eles não vão ter esse tempo hábil. Eles têm que mostrar logo, não. Eu tenho condições, eu vou mostrar minha categoria. E a gente sabe que quem ama, cuida. Então é por aí, né, Vitor?
4: É, Zé. Ô, João, a questão mesmo do envolvimento do time, torcida e a força ali do mando de campo, isso aí sempre foi uma característica do futebol brasileiro. É até algo muito particular, porque em outras ligas, por exemplo, né, inglesa, espanhola, enfim, se você for buscar outras ligas, você não tem o fator casa tão importante, tão predominante quanto no futebol brasileiro ou no campeonato brasileiro, né? Se você fizer aí esse comparativo histórico, né? Então, assim, o clube mandante parecia uma coisa assim meio que obrigação, né? Como se fosse uma agressão você perder em casa. Só, cara, eu não posso perder aqui. Né? E o cara ia com tudo, e parecia que ganhava uma energia extra, né? E jogava melhor, e não aceitava levar gol do adversário, era uma verdadeira batalha, e o cara, sabe, ganhava em casa. A que você atribui isso, né? No caso do Sport especificamente, será que está faltando a esse elenco o espírito, né, que times do passado tinham de encarar a Ilha como o próprio território e não aceitar de forma nenhuma outro resultado que não fosse vitória ali dentro?
8: É, essa característica de você ter um estádio lotado, de você fazer pressão no adversário, da torcida jogar junto, é característica também do futebol brasileiro, né? A gente acompanha o futebol europeu, como você bem trouxe, e apesar dos estádios estarem lotados, é uma característica diferente, né? O público europeu, geralmente, o inglês principalmente, ele tem uma característica mais de ser um torcedor de teatro, né? Ele tá ali pelo espetáculo, ele gosta de ver o jogo em si. E aqui não, aqui o torcedor torce junto. O futebol sul-americano é bem assim, né? A gente vai para o México ver isso, a gente vê aqui na Argentina, por exemplo, onde os torcedores são malucos pelos seus clubes, em outras praças aqui também a gente vê isso. Então, esse é um ímpeto muito importante, isso é algo muito importante que traz um apoio enorme e influencia o desempenho dos jogadores dentro de campo. Isso, sem dúvida nenhuma, é algo fundamental. Agora, o Zé trouxe um ponto interessante, eu concordo. O Sport é um time que está em reformulação, é um time que não conseguiu se achar ainda. Está trazendo contratações, está chegando gente nova, né? O Sport, a gente está falando de um time que na partida passada contra o Vila Nova mudou a dupla de zaga, né? Não é todo dia que você muda a sua dupla de zaga titular, né? Você escolhe, você opta por outros jogadores. Então, o Sport ainda está em formação. E parte desse problema que o Sport atravessa de não conseguir vencer em casa vem disso também. Porque a gente olha os últimos jogos, desde aquela vitória que o Sport teve contra o Náutico no dia 30 de maio, foram jogos onde o Sport perdeu ou na reta final, ou saiu na frente e tomou um empate.
4: Ô João, deixa eu só te interromper, porque assim, eu compreendo o que você está colocando, e acho que do ponto de vista técnico, esse argumento ele é assim, irrefutável. Mas do ponto de vista anímico, ele não me convence muito. E aí eu queria te provocar nesse sentido. Porque, veja, eu posso ser o pior jogador da face da Terra. Mas se eu tenho, né, em mim a ideia de que aquilo ali é uma batalha, que ali dentro eu não posso sofrer derrota, né, é uma questão de espírito de combatividade. Eu não consigo ver isso, sabe? Eu não estou comparando tecnicamente, tá, Zé? Porque tecnicamente você é muito melhor do que todos esses que estão aí. Mas, cara, a gente não vê mais um Zé do Carmo, um puxador de valentia, um cara que não aceita derrota, sabe como é? E acho que a galera na arquibancada gostaria de ver isso de novo. Será que é um conflito de gerações isso aí? Não tem mais esse jogador não, João?
8: Isso é característica também de como o futebol está hoje, né? A gente acompanhava o futebol dos anos 90, 2000 e sempre tinha um jogador com essa característica aguerrida, como o próprio Zé aí foi capitão em todos os clubes que ele passou, é um cara que conseguia chamar a responsabilidade não só dele, do jogo dele, mas também dos outros que estavam dentro de campo. E às vezes é uma coisa que eu sinto falta também no futebol brasileiro, de você ter um cara com essa característica, de ser um líder de fato. E isso falta por aqui também, isso também é a influência de um time que está em formação, porque quando você pega um início de temporada, você tem um time montado, você tem uma equipe que o torcedor, que a gente da imprensa consegue definir os 11 titulares, a gente sabe o jogador que joga em determinada posição, o jogador que é o capitão, o jogador que é o líder da equipe, só que a gente não consegue enxergar isso no elenco do Sport hoje. Jogadores que estão chegando, o próprio William Oliveira chegou e já foi titular no meio campo, né, e assumiu essa responsabilidade. Então, isso é algo característico também de um time que está em formação. Porque você não tem uma identidade, você ainda não sabe qual é o time titular, você ainda não tem essa mesma pegada, essa mesma intensidade com o torcedor, essa conexão com o torcedor, com o que você está vendo na arquibancada. Isso é algo que chama atenção. Então, a partir de agora, desse jogo, com as mudanças que o técnico fez, com a forma que o Sport deve entrar hoje contra o Londrina, precisando vencer, dar essa resposta ao seu torcedor, vai encontrar uma Ilha do Retiro lotada, e o torcedor, sem dúvida nenhuma, faz o seu papel, e já estava fazendo mesmo quando o Sport estava naquela sequência. O torcedor do Sport nunca decepciona, né? Dos três aqui, a gente vê sempre o torcedor apoiando nos estádios, e isso, sem dúvida nenhuma, é uma coisa muito importante. Então, o Sport não pode cometer erros que cometeu em outras partidas, quando esteve dentro de casa, quando jogou na Ilha do Retiro. Eu estava falando isso, depois que venceu o Náutico, o Sport sempre tomava gol na reta final, ou abria o placar e levava o empate. Contra o Atlético foi assim, o Sport fez 1-0 e tomou um empate. Contra o Atlético Goianiense em casa, o Sport estava vencendo, no último lance tomou um empate. Isso com o Márcio goiano ainda. Já com o Dalpozo agora, o primeiro jogo dele em casa foi aquele contra o Botafogo, onde o Sport fez um péssimo primeiro tempo. Teve que correr atrás do resultado e terminou sendo um bom resultado, um empate de 3-3, porque o Sport fez um gol no último lance, basicamente, de pênalti, para empatar o jogo, porque estava perdendo. Depois contra o Operário, mesma coisa, o Sport sai na frente, toma um empate e consegue ficar na frente de novo, faz um gol no segundo tempo e na reta final toma um gol. Então, esse é um problema que está acontecendo na campanha do Sport, não só dentro de casa, porque o jogo contra o Goiás também o Sport tomou gol fora. Então, falta essa identificação, falta essa conexão dessa equipe que está em formação, e isso é algo relevante, com o torcedor. Mas vai ter oportunidade, a partir da partida de hoje, o Sport conseguindo uma vitória contra um adversário que está mais na parte de baixo, está mais desesperado querendo pontuar, é um adversário que vai se defender, o Sport vai ter mais a bola, para alguém assumir esse protagonismo e conseguir transmitir esse sentimento de liderança. Então o Sport ainda tem condição para isso, o campeonato ainda não acabou, o Sport ainda vai ter uma campanha de jogos relevantes dentro de casa e, sem dúvida nenhuma, a Ilha do Retiro vai ser muito útil para o que o Sport pensa em acesso. O Sport precisa vencer em casa, não é só um fator de precisa dar uma resposta do torcedor, o Sport precisa de resultado dentro de casa, porque um time que vai brigar pelo G6, pelo G2, brigar pelo acesso até o final, tem que ter uma campanha boa dentro de casa. Por que que o Criciúma é o líder? Campanha perfeita praticamente dentro de casa, né? O Vila Nova tinha uma campanha muito boa dentro de casa, está lá em cima. Então, o Sport precisa dar esse resultado por isso, porque nenhum time que vai brigar até a reta final para o acesso vai sobreviver se não pontuar em casa, se não conseguir construir os resultados dentro de casa. Então, isso é muito relevante também pelo que o Sport almeja até o final do campeonato.
4: É importante isso que o João está falando e a referência que ele faz à torcida. Porque, veja, há uma crise de identidade, eu concordo com o que o João está dizendo, uma crise de identidade entre time e torcida. O que isso quer dizer? Quer dizer que o cara olha para o time e ele não consegue se sentir representado. Ele não consegue enxergar naqueles jogadores um rubro-negro, entende? Sabe? Ó, esse cara joga como se fosse eu, sabe? A camisa não é só que assenta porque o cara tá desenvolvendo bem. Porque, veja, alguém vai negar que o Barleta tá bem? Alguém vai negar que o Perotti tá bem? Mas, sinceramente, eu nunca consegui ver o cara jogando, tanto o Barleta como o Perotti. Tô pegando aqui aqueles que estão dando o melhor resultado. Eu não consigo ver os caras jogarem e dizer assim, cara, isso é um espírito de rubro-negro. Esse cara tá jogando como se fosse um torcedor, ele tá representando. O cara que tá ali na arquibancada olha pra ele e diz, ó, é isso aí, é isso que eu gosto, sabe? E era isso, Zé, que o torcedor do Santa via em você, que o torcedor do Vasco via em vocês. Pô, esse cara joga como se fosse um vascaíno, como se fosse eu. E aí o cara tá contigo, ele vai contigo, ele sente isso, e aí essa sinergia, sabe, acontece. E veja como a torcida nossa é especial. Apesar da crise de identidade, que não é só no Esporte, tem no Náutico também, tem no Santa também, apesar disso, o cara tá lá. Ele tá pagando o ingresso dele pra ir lá pra apoiar o time dele. Então, eu acho, sinceramente, Zé, que não dá pra cobrar nada da galera. Tem que ser os caras mesmo, sabe? Eles têm que viver isso, sabe? Entender que o time é mais do que apenas o lugar de trabalho dele. É o lugar de trabalho dele, tem relação trabalhista, tem que ser tudo respeitado, tudo bonitinho. Mas aquilo ali tem significação pra milhares de pessoas. Então, não é só trabalho, não é só 90 minutos. É muito mais do que isso. O cara tem que se entregar, ele tem que se envolver, né, Zé?

0: Vascaíno e Ramon. Então, não é, essa coincidência me levou, não é, a levar para eu ver o grau de dificuldade que era de você ganhar dinheiro dentro do futebol. Por que eu digo que o grau de dificuldade? Porque você acha que é fácil o dinheiro que é ganho pelo jogador de futebol e não é. Esse dinheiro, ele é tão difícil quanto o dinheiro de qualquer pessoa que fica no dia a dia. Claro, ah, vocês ganham
1: qualquer
0: muito.
1: Qualquer trabalhador, né, Zé?
0: Exatamente. Então você tem que dignificar aquilo que você está ganhando. Você tem que fazer jus, não é? E é por isso que a gente fala que tem que ter aquilo roxo, que tem que ter uma situação. Você tem que mexer de alguma forma. Você tem que falar do que o seu filho, não é, ele precisa de um estudo melhor, e esse estudo só vai ser dado se você fizer uma sequência de bons jogos. Aí você fala da sua esposa, que fica batalhando, cuidando do menino. Muitas vezes você é ausente de casa e ela que batalha. Então você tem que mexer emocionalmente para você, né, chegar ao seu denominador comum, que são as grandes vitórias, e aí você fica de bem com o torcedor, Vitor.
1: É isso aí. Do ponto de vista do time, ontem eu estava levantando aqui a ideia de que o rapaz que chegou agora, o Alano, merecia uma vaguinha. João, entre Cleison e Alano, eu colocava o rapaz para ver do que é feito aí o Alano, o que ele pode contribuir, porque o Cleison a gente vê desde o início da temporada e não conseguiu sair do trivial, né?
2: Essa é uma questão relevante da gente discutir, porque o Alano está chegando agora, ele tem uma característica de ser ali um camisa 10, um camisa 11, e o Diego Hernández, ele está muito bem no meio campo, vem numa sequência positiva, e eu acredito que ele não tenha que sair do time. Mas o Cleison, e acho que isso é uma coisa que o técnico da Dalpozo pensa também, para a partida de hoje em específico, vai ser um jogo onde o Sport vai ter a posse. Né? O Londrina não é um time que faz questão da posse de bola. Então, o Sport vai ter esse controle do jogo e vai ter por mais tempo a posse de bola. E a forma como o Sport vai se defender é algo relevante. A gente fala aqui do Filipinho, e na partida contra o Vila Nova, ele fez um jogo mais equilibrado, mas ainda é uma preocupação do Sport os lados de defesa. E o Cleison, ele tem essa característica de... Ele, no ataque ele não é brilhante, mas ele consegue fazer essa recomposição. Ele consegue recompor bem para o Filipinho conseguir subir. Então é algo que o técnico também está pensando. Eu acho que o torcedor e até a gente aqui enxerga o Sport com esse cenário do Diego Hernández e do Juan Alano jogando juntos. O Juan Alano ali como 10, o Diego Hernández um pouco mais deslocado à esquerda. Isso é algo que em algum momento deve acontecer. Mas para a partida de hoje em específico, como essa questão das laterais e da marcação, da recomposição ainda não está totalmente ajustada, eu manteria o Cleison por isso. Não é porque o Alano não é mais jogador, ele não possa render junto com o Diego Hernández. De novo, isso em algum momento vai terminar acontecendo. Mas especificamente para um jogador que está chegando agora, que já está disponível e que pode jogar, o ideal é que ele vá entrando aos poucos. Né? Assim como o Diego Hernández entrou também. O William Oliveira não, porque o Sport era muito dependente de um jogador ali naquela posição. Mas acredito que o Juan Alano vai ajudar. E ele tem que entrar aos poucos. Para essa partida, num cenário onde o Sport tiver com a posse de bola e tiver precisando de um jogador mais cadenciado para jogar por ali pelo meio, ele pode fazer essa substituição. Né? Joga o Diego para a esquerda, coloca o Juan Alano ali centralizado, o Sport passa a ter mais corpo nesse meio campo e no ataque. Mas se preocupando com a recomposição na linha defensiva. Isso é um problema porque a equipe do Londrina tem um jogador que joga pelo lado direito, na lateral hoje vai ser titular, que é o Nino Paraíba. Então a gente enxerga que esse jogador vai subir bastante, vai tentar explorar esses lados do Sport que ainda tem dificuldades para marcar. Então isso é algo que o treinador pensa, que ele tem que neutralizar, tem que fechar os espaços e impedir essas subidas do lateral direito do Londrina. Então, para esse jogo, eu acho que a escalação que está provavelmente posta aí com o Cleison na esquerda, o Diego Hernández, o Zé Gabriel e o William Oliveira no meio, eu acho que está de bom tamanho para início. No decorrer do jogo, podem ocorrer mudanças, o Juan Alano certamente vai entrar, e quando entrar, ele com certeza vai dar um ímpeto criativo ao Sport maior, porque o Sport vai ter a posse, e em algum momento do jogo, vai precisar de um jogador com essa característica.
1: Democraticamente, eu penso o oposto do João, acho que o Alano devia ser acionado de frente. O que é que você acha, Zé?
0: É um atleta que a gente começa a ver as características agora, mas já mostrou, né, que tem realmente, né, o seu lado categoria. Então eu vejo que, não é, o Cleison teve as suas oportunidades e oscilou, não é, junto com uma maioria. E o Alano, ele já está tendo essa oportunidade e já está começando a demonstrar.

0: mostrar que ele consegue, não é, uma estrutura melhor, não é? Ele, pelo menos, ele já vai ter do seu lado atletas, não é, de uma situação diferente daquelas que inicialmente o Sport começou a sua trajetória para uma subida de divisão. Mas, não é, é o tipo da coisa. O tal do peso, altura e simpatia é uma situação que pesa nesses momentos. Então,
1: ô Zé, e até acrescento aqui um ponto seguinte. O João explicou, né, as razões pelas quais ele faria de maneira paulatina. Então, para explicar por que eu não faria. Veja, o momento do Sport não é um momento desesperador. Ao contrário, né, o Sport até conseguiu uma vitória agora, mas passou por um longo jejum. E o Sport está no meio da tabela. Você faz uma contratação de um jogador que, em tese, tem um potencial técnico para ser titular. E você tem na titularidade um jogador que não conseguiu render e está vivendo na titularidade ou por falta de opção, com todo respeito a ele, ou por falta de opção, ou na expectativa de que ele volte a render historicamente o que já rendeu. É verdade que o Alano também não rendeu um grande futebol no Ceará? É verdade. Mas ele está chegando agora. É a primeira possibilidade dele de construir algo diferente. Uma vez que o Sport precisa de um impacto, de um efeito, e a contratação é tida aí como uma contratação relevante do ponto de vista técnico, eu não iria esperar. Se eu estivesse vencendo, lá no topo da classificação, meu time está se repetindo, resultado consolidado, ó, o cara vai entrando paulatinamente. Ele não é o Pelé, então não tem que entrar de imediato. Mas uma vez que é o contrário, que há uma irregularidade, que a última vitória foi conquistada, e também não foi um espetáculo, não foi um domínio contra o adversário, uma vitória difícil de ser alcançada, eu colocava o cara de início, para dar um recado ao Cleison, dizer, ó, amigão, tem que melhorar, hein? Tem que melhorar. Tá só no trivial e faz tempo. Desse jeito aí não é titular. E um recado pro cara que chegou. Irmão, veste a camisa e vai. Estamos confiando em você. Sabe, Zé? Para dar uma chacoalhada mesmo.
0: É importante. Importante você dar uma mexida. E quando você pega um treinador que ele é 50% muito atencioso e 50% ele é chato, né, na cobrança. Né? Mas esses que são chatos na cobrança, eles, mais na frente, eles usufruem de uma situação chamada conquistas. E a grande maioria, ele consegue realmente chegar a um patamar, não é, de... O cara, quanto ele é muito exigido, ele joga, não é, com raiva, muitas vezes, do treinador, mas não querendo, não é, demiti-lo. Não é isso, não. É, vou mostrar esse cara que eu jogo mais do que fulano de tal e ele está sendo injusto comigo. Então tem essas brigas também dentro do elenco para saber quem joga mais do que quem. Então, quando você tem mais oportunidade do que o outro, você fica só esperando a sua brecha. Quando aparece a sua oportunidade, aí você vai mostrar isso. Agora eu vou mostrar quem sou eu. Então, existem muitas situações. Aí, aqueles que são titulares, assim, só, teu pai vai me dar oportunidade. Eu disse, que pai? Aí, esse é Sebastião Lazzaroni. Ah, entendi. Então, vão nesses critérios, viu, Vitor?
1: E se for fator motivacional, meu amigo, deixa o cara com raiva do técnico mesmo.
0: O quê? É tudo que o treinador quer. Raiva dele, mas joga.
1: Cara, se for fator motivacional, deixa o cara até com raiva da torcida. Sabe aqueles caras que depois põe a mão no ouvido e fala, vocês não me criticaram? Fala aí, o torcedor vai adorar. Dá resultado, sabe? Então, seja qual for, o gatilho motivacional, ele tem que ser acionado.
0: Ô, Vitor, tinha um torcedor... Do lado do símbolo do Santa Cruz, que fica de frente à cabine de rádio, do outro lado da arquibancada, que toda vez que eu entrava em campo, que eu a bola saía por ali, não é? Isso no aquecimento, ele disse, isso é do Carmo, a cigana te enganou. Aí eu disse, a cigana me enganou? Aí eu disse, que cigana me enganou? Quem foi que disse que tu jogava bola?
1: Aí o Zé campeão passa por ele e faz, e agora? Cadê
0: não,
1: a cigana?
0: Aí a gente começou a ganhar tal título, né? Volta Olímpica e tal, e eu procurando ele, né? E eu procurando, cadê o homem? Sumiu.
1: Que mas figura. Ele ficou feliz, Zé.
0: Não, nós ficamos felizes, né? Todo mundo. Eu gostei porque ele mexeu comigo, né? A cigana te enganou. Ah, que beleza.
1: Vamos fazer uma pausa já, já. A gente volta para falar do Náutico contra a Ponte.
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5: 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Complicações no sentido centro da Avenida Engenheiro Abdias de Carvalho, no seu trechinho inicial pós-viaduto da BR-232 até as imediações da Praça da Chesf. Você que vem agora da Avenida Recife e quer chegar na Madalena, pode optar pela Avenida João Cabral de Melo Neto, seguir pela General San Martín até encontrar Abdias em um ponto mais tranquilo, fora da retenção. 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
5: 1:39, estamos de volta aqui no Papo de Craque TMC. Lembrando que hoje o nosso Bola na Rede vai até às 7, tá? Então um pouco mais curto, de 15 para as 6 até às 7. Com o vibrante Carlos Eduardo apresentando os nossos repórteres. As informações dos jogos de hoje, o Sport na Ilha contra o Londrina, o Náutico fora contra a Ponte. Esse é o primeiro jogo, inclusive, às 7:30. Tarcísio Michel transmite o Timbu, eu vou transmitir na Ilha o Sport. Amanhã tem o Santa com o vibrante Carlos Eduardo aqui na TMC. E sobre esse jogo, João, jogo do Náutico com a Ponte Preta, time numa crise danada. Esse é o jogo difícil, esse é o jogo perigoso ou esse é o jogo da vitória, da obrigação?
6: É as duas coisas. É um jogo difícil, você vai enfrentar um adversário que está numa crise sem precedente, não é de hoje, né? A gente acompanha a Ponte Preta desde o ano passado, a gente lembra que a Ponte estava no quadrangular do acesso no grupo do Náutico, a Ponte foi campeã da Série C no ano passado, subiu junto com o Náutico no mesmo grupo, e a crise se estende desde lá, né? A gente já acompanhava e a gente viu aquela mobilização que os jogadores fizeram na temporada passada. Na época o Marcelo Fernandes estava por lá e a Ponte conseguiu subir e conseguiu o título da Série C. E se esperava que nessa temporada fosse um pouquinho mais organizada, mas não conseguiu. Os problemas se estendem, a gente está falando aí de gente que está completando um ano sem receber salário, jogadores que chegaram, jogadores que saíram, jogadores que chegaram e nem conseguiram estrear, né? Foi o caso aí de 3 jogadores que a Ponte trouxe, 2 emprestados pelo Santos e 1 jogador que veio, que foram embora já, porque não puderam ser inscritos. A Ponte está com 3 transfer ban, 2 da FIFA e 1 da CNRD. Então é uma crise sem precedentes e o Náutico vai enfrentar um adversário esfacelado. Mas não é por isso que os jogadores que estão em campo não vão honrar a camisa da Ponte. E no ataque, se a gente for analisar a provável escalação da equipe da Ponte, no ataque a Ponte tem jogadores interessantes. O caso do Elvis, por exemplo, que a gente conhece bem, apesar das dificuldades com a balança, é um cara que tem muita qualidade técnica. A dupla de ataque são 2 jogadores interessantes, tá? O Brandão e o David da Hora. São jogadores até de certa qualidade. Então, o Náutico tem que se aproveitar do momento, mas tem que ter muito equilíbrio. Não é porque a Ponte está nessa situação que o Náutico ganhou o jogo, que vai ser fácil, que o Náutico vai ter tranquilidade na partida. Não, tem que levar o jogo com muita seriedade, com muito respeito ao adversário. E ser organizado, né? Conseguir fazer um jogo interessante, conseguir impor o seu ritmo. Acho que a principal situação e algo que a gente analisa é isso. O Náutico vai ter jogadores importantes hoje. A volta do Enderson, na minha opinião, no meio campo é fundamental, porque o Náutico sofreu bastante na parte de criação na partida contra o Atlético Goianiense, porque o Jean Carlos, bem marcado, não conseguiu dividir essa criação, esse protagonismo no meio campo. Então você tem o Enderson por ali, já é outro patamar que você enxerga no meio campo do Náutico. O Léo Índio indo para fazer o meio campo, para mim é uma coisa muito boa. Na semana do jogo do Náutico contra o Atlético Goianiense, eu defendi a semana toda ao longo da programação que isso tinha que acontecer. E o Léo Índio tinha que ser deslocado para fazer a função de volante, até para dar ao Jean Carlos um pouco mais de condição, e o Betão fazer a dupla de zaga junto com o Gustavo Henrique. Então, eu gosto. O Léo Índio contra o Atlético Goianiense foi bem de zagueiro e foi melhor ainda quando jogou no meio campo. Então, a tendência na partida de hoje, o Náutico tem retorno do Derek também, que é um jogador que pelo lado do campo está rendendo. Então, a tendência é que o Náutico consiga se impor diante de um adversário fragilizado. Agora, de novo, levando o jogo com muita seriedade, levando o jogo com muita umbridade, né? Organizado. E o Hélio e o Guilherme têm esse pensamento, né? De passar isso aos jogadores. O Hélio, principalmente, é um cara muito experiente, ele tem essa condição, já trabalhou lá na Ponte, e é um cara que com certeza vai passar isso para os jogadores. Então, o que a gente espera do Náutico de hoje é imposição e organização, né? O time que o Náutico tem, a forma como o Náutico vai entrar em campo, é uma forma que eu gosto. É uma escalação, uma possível escalação inicial que eu gosto bastante. Acho que o Jean vai ter um protagonismo muito grande na partida de hoje, porque ele vai ter condição. Pelo meio campo que o Náutico vai formar, ele vai ter condição de receber essa bola com um pouco mais de qualidade, né? Então ele tende a conseguir municiar esse ataque que eu estou curioso para ver, né? O Borazzi jogou no lado esquerdo, vai ser deslocado provavelmente para fazer a direita. Não é algo inédito, ele já fez isso quando jogou pelo Paysandu e no Criciúma também. Ele joga pelos dois lados, tanto direita como esquerda. E esse retorno do Derek também vai ser interessante a gente analisar se essa crescente do Derek é algo que a gente pode afirmar que veio para ficar, né, que é um jogador que vai ajudar na reta final. E o Caio Maranhão no ataque vai ser fundamental, porque ele hoje vai ser muito municiado, tende a ter a oportunidade de fazer gol, e a média que ele já está apresentando é interessante. Então a gente espera que ele consiga ter essa condição de marcar mais gols e ajudar o Náutico. Então eu penso assim, é um jogo de imposição, é um jogo onde o Náutico vai se aproveitar das fragilidades da Ponte, mas tem que levar com seriedade, tem que levar com respeito e tem que ser organizado. Acho que o Náutico é favorito, mas ninguém ganha na véspera. Tem que confirmar em campo.
5: Ô Zé, me explica uma coisa, Zé. Você que tem a tua vivência no futebol, quando o time está assim, numa crise tão grande, né, com poucos jogadores no elenco, salários atrasados, enfim, é um buraco sem fim, e o time está mal demais na competição, né, com várias derrotas, e não consegue engrenar uma sequência para respirar. Que tipo de jogo ele faz em casa? Que tipo de jogo a gente pode esperar da Ponte com o Náutico? Aquele jogo kamikaze que os caras partem para cima, pro abafa de qualquer jeito, desorganizado, seja como for, mas vai para cima para tentar ganhar? Ou o contrário, um time que fica ali todo atrás, retraído, porque para eles o importante pelo menos é não perder, porque já vem numa sequência, num trauma de perder. Que tipo de jogo você acha que a Ponte vai fazer hoje, Zé?
7: Olha, Vitor, eu já passei por fases ruins, mas não duradouras. Né? Fase de 2, 3, 4 jogos, às vezes, sem vencer. E por mais que você...
5: Mas já enfrentou adversários numa situação ruim, né?
7: Sim, já. Não tenho a dúvida de que alguns adversários que a gente sabia de que estava passando por essa crise, não só, não é, financeira, como também esse lado de exigência, não é, de presidente, de torcida, de treinador. E agora, às vezes ficava muito exposto o time, não é, sem aquele cara para... comprar uma briga e dizer assim, não, eu confio nele, tal. Não tinha esse tipo de situação. Então, a gente tem que saber de que é um perigo você até dividir bola com essas pessoas, com esses jogadores. É um perigo, porque às vezes eles misturam a coisa, não é? É uma entrada mais por cima, querendo se intimidar, ele sabe que não tem outro jeito de parar senão na pancada, não é? Fica gritando dentro de campo, parece que é de dentro de uma histeria que é fora do comum, mas você tem que saber de que você tem o seu objetivo e você está preparado para enfrentá-los, porque você foi preparado pelo seu treinador, auxiliar, o treinador, não é, futuro, não é, do Náutico, mas você tem que saber de que essas pessoas passaram por lá. Por terem passado, conhecem, não é, características de uns ou outros que lá estão, e você vai dando dicas importantes. Ó, fulano de tal, ele tem muita dificuldade quando você corta para dentro, não é? Presta atenção na primeira jogada que você vai fazer, essa dificuldade. Ah, Beltrano, ele não é um cara que presta atenção, então segura um pouquinho com ele lá, para ele dar condição de você continuar a jogada. Então, são dicas importantes que você tem que estar muito atento a tudo aquilo que acontece lá, porque você vai enfrentar um time esfacelado. Você vai enfrentar um time que é Ponte Preta, só no nome, mas dentro das quatro linhas é um time desarrumadíssimo. É um time que não passa, não é, segurança para aqueles que vão assistir, que são os torcedores, não passa segurança para a comissão técnica, e ele tem o íntimo dele, que ele falar para ele mesmo, dizer assim, eu não posso ficar pior do que eu já estou.
5: Ô, então, Zé, eu tenho que melhorar. É campo neutro hoje, Zé?
7: Oi?
5: Você acha que é campo neutro? O efeito hoje do Moisés Lucarelli é pequeno, já que a torcida não deve estar muito
7: presente? É pequeno. Eu não acredito que seja o campo onde... venha beneficiá-los de forma nenhuma, não vejo dessa forma. Eu acho que o Náutico pode levar muita vantagem, principalmente, não é, se nos 15 primeiros minutos você já mostrar que você está ali para ganhar, não tenha dúvida nenhuma, mas você não vai dar o espaço, não é, que muitas vezes de maneira errada, mas vai, não é, a ponte vai, vem para cima de qualquer jeito, Vitor.
5: Muito bem, olha, vamos fazer aqui nossa última pausa e já já vamos falar do Santa também, esse jogo contra o Maranhão, que acontece amanhã na Arena. A galera tricolor tá animada. Voltamos já!
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10: 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Avenida Caxangá tem ponto de retenção nos dois sentidos entre os bairros do Zumbi e da Iputinga. Avenida Maurício de Nassau se oferece como melhor alternativa, seja qual for sua direção. Encontramos complicações também na Rua José Bonifácio, já chegando na Torre. Ela continua sendo a melhor opção para você que vem de Afogados, rumo à região de Água Fria, não vale a pena desvio. 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
4: Na reta final do nosso Papo de Craque, faltando 8 para as 2. Ô Zé, o que, que te dá tanta confiança, Zé, de apostar no Santa amanhã contra o Maranhão, Zé?
5: É porque o Santa Cruz, ele tem uma, podemos dizer assim, tá devendo ao seu torcedor, não é? Principalmente depois da penúltima partida. Porque a última partida... Não é? Ele deixou essa situação de confiança por conta de que sempre correndo atrás do placar e conseguiu, não é, chegar a um empate que pelo menos você não deixou tão frustrado os seus torcedores. Então é dessa maneira que eu vejo que o Santa Cruz, querendo se reabilitar, não é, vai fazer um futebol muito mais confiante, muito mais dinâmico e principalmente voltar àqueles bons tempos de que dentro de casa também, não é, se joga um futebol eficiente. Então é necessário, não é, para uma classificação você colocar dentro daquilo que você imagina que para vencer é necessário, a vontade maior, não é, e principalmente você muitas vezes você auxiliar o seu companheiro mais do que o normal. Então, o meu companheiro está precisando de ajuda, eu vou dobrar aqui. Ah, esses caras não vão respirar porque eu não vou deixar, não é, eles gostarem do jogo. Então, é dessa maneira que eu vejo o time do Santa Cruz dentro, não é, das quatro linhas a partir de amanhã contra esse difícil jogo contra o Maranhão. Não tem nada fácil. O time do Maranhão, não se enganem, né? Quem está achando que o Maranhão não está fazendo uma campanha boa, não se engane. Não é? É um time que sempre mostrou muita força, não é? Sempre mostrou muita disposição, mas o Santa Cruz está jogando em casa. Ah, é a arena em casa. You understand?
4: Sim, Zé. Compreendido perfeitamente. Ô, João, será que a gente vai ver os contratados? Será que eles vão aparecer no time, melhorar a qualidade técnica da equipe?
6: É uma possibilidade, principalmente no meio-campo, né? Com o Arilson. É uma possibilidade até dele começar como titular. É um jogo, eu concordo com o Zé, apesar de estar confiante em relação àquilo que o Santa pode apresentar, é um jogo difícil, né? O Maranhão é um time bem treinado pelo Gerson Testoni, nas últimas partidas vem melhorando, né? Tem um lado esquerdo, por exemplo, muito forte com o Radija, que é um cara que nos últimos 3 jogos marcou 3 gols, de pênalti, mas marcou, estava lá fazendo os gols, é um cara que bate bem pênalti. Então o Maranhão tem bons jogadores, tá? No meio campo, o Jorge, o Vagalume, que está voltando, é um jogador interessante. A gente viu ano passado, o Santa enfrentou o Maranhão na Série D, na semifinal, e a gente viu um pouco desses jogadores. Tem uma boa base ali do que jogou na temporada passada, mas é um time que ainda está querendo brigar por classificação, né? Está numa crescente, nos últimos 3 jogos conseguiu 2 vitórias e 1 empate, então o Santa vai ter trabalho, mas eu acredito que dentro de casa o Santa tem condição de se impor, né? Voltas importantes que o Santa vai ter, o William Alves, o Alex Juan, principalmente pelo lado esquerdo, que foi um lado onde o Santa sofreu bastante contra o Botafogo. Acho que o Alex Juan tende a dar uma contribuição melhor por aquele lado do que o Matheus Vinícius. Acho até que o Eurico deve ser titular pelo lado direito, vai formar os 3 zagueiros com o William e o Edson Miranda no miolo de zaga, com o Eurico mais deslocado, justamente porque o lado esquerdo de ataque do Maranhão é um lado forte, então é uma preocupação do técnico Christian. No meio campo tem essa possibilidade, o Silva foi muito bem no segundo tempo contra o Botafogo, o primeiro tempo dele foi muito mal, no segundo ele melhorou, então é uma dúvida que o Christian tem na cabeça dele, se ele coloca o Silva junto com Pedro Favela e Vitinho, ou se ele coloca o Arilson no ataque. Heron deve ganhar uma oportunidade, tem que aproveitar o momento, né? É um cara que conseguiu ir bem na segunda etapa, fez 2 gols, valeu 1, E a participação dele foi muito boa também no decorrer do jogo. Então, acredito que ele vai ganhar essa oportunidade junto com o Everaldo e Ronald, que foi o melhor em campo na partida contra o Botafogo. Estou confiante. Acho que o Santa tem condição de se impor, de fazer um jogo interessante, conseguir se defender bem e ter um poder de fogo no ataque, que é uma coisa que a gente espera, né? O Santa precisa ser um pouco mais criativo, precisa municiar um pouco mais esses atacantes, porque... É, pelo lado o Santa tem, tá faltando o centroavante, o Heron vai ter a chance e o Santa tem uma condição de conseguir fazer a pontuação para chegar na reta final da Série C com um pouco mais de tranquilidade.
4: Muito bem, ô João, teu jogo hoje, você tá em qual?
6: Estaremos juntos em Sport e Londrina.
4: Sport e Londrina, amanhã tá não?
6: Sim, também.
4: Tá no Santa também, então sexta e sábado com o João Lucas Farias aqui na programação da TMC. João, um abraço para você, até a noite.
6: Valeu, grande Vitor, um abraço para você, abraço para o grande Zé do Carmo, grande Guga, para os ouvintes da TMC, mais tarde estaremos de volta ao longo da programação, valeu.
4: É, isso aí. Ô Zé, e você, Zé? Qual é teu jogo hoje, Zé?
5: Estamos hoje às 19h30 no jogo do Náutico contra a Ponte,
4: Muito bem.
5: Ponte e Náutico, né? E amanhã estaremos juntos de novo.
4: Amanhã também no jogo do Santa, né Zé?
5: Isso, amanhã estaremos juntos e misturados.
4: Que maravilha, um abraço, Zé.
5: Outro para vocês, grande... João Lucas Farias, Vitor Araújo, Emílio Bezerra, aí eu junto tudo, que beleza, Fernando Artilheiro, Eduardo do Carmo, Mila do Carmo, não é? E ouvintes TMC.
4: Eita coisa boa, muito bem, olha só, lembrando que o nosso Bola na Rede hoje começa 5h45, né? 15 para as 6, vai até às 7. 7 horas a abertura da nossa transmissão. 7h30 tem Ponte Preta e Náutico com Tarcís Michel, pesadão da galera. 8h30, o Sport na Ilha contra o Londrina. Comigo e o nosso time nota 10. Amanhã é o Santa em campo na Arena contra o Maranhão. Transmissão do Vibrante Carlos Eduardo. E é o Vibrante que apresenta o Bola na Rede, a nossa próxima atração esportiva aqui na TMC. Por agora, continue na sintonia para ouvir o nosso Sobremesa. 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
16: Boa tarde pra você que tá sintonizado na Transamérica TMC. Vai começar agora o seu programa favorito, é o Sobremesa. E ó, no programa de hoje, a gente vai bater um papo com duas grandes atrizes. Elas são famosas, reconhecidas e muito importantes. Vamos bater um papo sobre o espetáculo que elas estão fazendo, não é mesmo, Mini Ruth?
17: Isso aí, maravilhosas. E a gente também vai ter muita notícia e informação. Inclusive, você vai ficar sabendo de tudo que rolou do encontro da exclusiva da TMC que o Gilmar Mendes deu, hein?
16: Ih, rapaz. E ó, então, querendo que eu pinte meu cabelo, você vai entender tudo isso. Eita. E muito mais agora no Sobremesa. Solta a vinheta, Cuca!
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16: Cara, gente que nos ouve com seu ouvido, começa agora o Sobremesa, o programinha de meu Deus, o programa mais tchutchuquinho da TMC. Hoje a gente vai receber duas grandes atrizes, e quando eu digo grandes, são grandes mesmo. Assim, elas fizeram muitos trabalhos de muito sucesso, você com certeza amou vê-las na telinha. E hoje a gente vai falar sobre o espetáculo que elas estão fazendo aqui em São Paulo e, claro, sobre a carreira. Mas antes, Mini Ruth, dê o seu boa tarde especial.
17: Boa tarde, pessoal. Ó, já entra lá no YouTube, @TMCNewsBR, já dá aquela curtidinha, compartilha com os amigos, se inscreva lá também. Até porque hoje teremos uma enquete diferenciada, né?
16: Segue. Não fala isso não, vai. Vambora.
17: Não pode?
16: Não pode falar não.
17: Não, tem que falar sim, gente. Tem que falar sim, porque eu vou relembrar tudo que rolou. O Batichinha, né, que hoje não está entre nós, porque ele está fazendo uma greve, mas é o terceiro elemento do programa, ele diz que não vem mais enquanto o Lucas não pintar o cabelo.
16: Calma aí.
17: Porque, pra quem não lembra, o Batista teve que pintar o cabelo dele de castanho, igual ao Jairiquini. E agora, nada mais justo do que o Lucas fazer essa loucura no cabelo.
16: É exatamente isso que a Mini Ruth disse. O Batista pintou o cabelo e, beleza, segue, vida que segue. Tava feliz, tava tudo certo. Aí apareceu uma outra notícia de que um jogador da seleção da Espanha, em comemoração à vitória da Espanha na Copa do Mundo, pintou o seu cabelo de rosa. Aí a gente foi, né? Pô, e aí, Batista, vamos pintar o seu cabelo também de rosa?
17: É.
16: E ele pegou pilha. Onde já se viu humorista pegar pilha?
17: Ele ficou bravo, mas eu acho justo você ser o próximo a pintar
16: calma
17: também.
16: Calma aí, olha só. O Batista não veio ao nosso programa e desde ontem ele está bravo com a direção da casa, inclusive. É. E ele me mandou um áudio, eu vou mostrar pra vocês o que ele me mandou. Olha só, olha só.
19: Ô Lucas, eu tô mandando esse áudio pra você, tá? Mas se quiser pode mostrar pro diretor, não tô nem aí. Ah, já deu. Eu não volto pro programa, não volto se você não pintar seu cabelo. Eu já pintei o meu. Virei motivo de chacota entre meus amigos, tive que trabalhar em outros lugares com o cabelo pintado, que os caras me deram até um puta esporro, porque eu mudei meu visual sem avisar, entendeu? Então, eu só vou voltar, fala pro diretor, eu só vou voltar se você também pintar o cabelo.
17: É justo.
16: É justo onde, Mini Ruth?
17: É muito justo, porque aí eu posso ser a próxima a ficar loira, entendeu?
16: Não, não vamos fazer isso não, mas ó, mesmo assim, o nosso diretor pediu que fizéssemos uma votação. Afinal de contas, é democracia, né? Se teve pro Batista, por que não ter pro Lucas?
17: É isso.
16: Mas eu sei que vocês não querem que eu pinte o meu lindo cabelinho. Não querem. Sim. Então, a votação tá lá aberta. Você pode votar no não. Escolha lá o não, beleza?
17: Não, vote sim lá no YouTube, @TMCNewsBR. Entra lá, tá rolando a votação agora pro Lucas pintar o cabelinho dele de branco.
16: Calma aí, para com isso. Bom, a pergunta está no nosso canal lá do YouTube, na nossa live aqui agora. O Lucas Salles tem que pintar o cabelo de branco?
17: Sim.
16: Tem duas opções. Sim e não. Vote na não, tá
17: sim.
16: bom? Por favor, vote na não. É isso. Vamos
17: é
16: lá.
17: Sim ou não, será? Eu vou perguntar para as convidadas se deveria ou não.
16: Então vamos falar com as nossas convidadas de hoje. Duas atrizes que têm décadas de carreiras no teatro, no cinema e também nas principais emissoras de TV do Brasil. E estão em cartaz com o espetáculo Che Toa, em seu lugar, que vai até dia 30 de agosto, aqui em São Paulo, no Teatro João Caetano, bem próximo ali da Estação São Paulo e também da Estação Santa Cruz. Vamos receber elas, Bianca Rinaldi e Bárbara Bruno! Obrigado.
20: Prazer estar aqui com vocês.
16: Prazer é todo nosso, muito obrigado. E eu vou começar com a primeira pergunta, que deveria ser do Batista, mas como ele tá de greve, né?
17: É.
16: Eu quero saber...
20: Que cor está o cabelo do Batista?
16: Castanho. Acaju, dona Bárbara. Sabe o que ele fez? Ele fez o mesmo que um colega de vocês, o Reinaldo Giannichini. O Reinaldo deixou o cabelo grisalho e pintou de acaju. E aí ele decidiu fazer o mesmo com vocês. Decidiu pintar de acaju e ficou muito bonito. A gente queria que ele pintasse de rosa, né? Mas ele não aceitou.
17: Não, mas eu adoro seu cabelo. Sempre gostei do seu
16: muito
17: cabelo.
16: Obrigado.
17: Você tem muito cabelo, tem uma cor linda.
16: Muito obrigado,
17: eu
16: tá vendo?
17: Eu voto não, tá?
16: Tá vendo?
17: Ah, não!
20: Eu voto não.
16: E você, Bárbara Bruno?
20: Bom, eu tenho que fazer uma média aqui, então eu voto sim.
17: Ah, empatou, já era, Lucas. Você faz meio que... a meio, meio Cruella.
16: Bem que dizem que a artista não tem personalidade, né? Vai conforme a música.
20: Ué, a gente tem que dançar conforme a música, senão quem dança é a gente.
16: É verdade.
17: É verdade.
16: Porque vida de atriz é difícil pra Dedéu, né? Mas pra me Dedéu. Digam... Qual é a sobremesa favorita de vocês?
21: Nossa, todas. Amo sobremesa. Às vezes eu troco um prato de comida por uma sobremesa.
17: Ai, delícia.
20: Sobremesa é muito amo. Bom. É? Muito bom. Agora, o que eu gosto mesmo é de chocolate.
16: Então,
21: é chocolate, total.
20: Adoro.
16: Um chocolate. Ponto para o chocolate. Por favor, Bianca Rinaldi, qual é o seu, sua sobremesa?
21: Eu gosto de bolo. Adoro bolo. Tanto caseiro quanto um bolo mais elaborado.
16: Então, um ponto para o bolo caseiro ou elaborado.
21: Que delícia.
16: Estamos aqui fazendo o nosso ranking de sobremesas. Ah. Mas vamos falar sobre o espetáculo de vocês?
20: Vamos lá.
16: Que é o Che Toa, em seu lugar, que está até dia 30 de agosto, aqui em São Paulo. E me disseram, eu ainda não fui assistir ao espetáculo, mas a minha filha número 1 foi, a minha filha número 2 foi. E me disseram que é um drama com humor. Que é escrito e dirigido pelo Dan Rosseto, que gira em torno de 4 mulheres e fala principalmente sobre família, abandono, envelhecimento, preconceito, solidão, reconstrução de laços e parece que tem até na peça um relacionamento lésbico. Que interessante! Houve identificação com o pessoal, com o público que foi ver?
20: Claro, o espetáculo fala sobre a essência da vida. Então a identificação é imediata, porque a gente fala sobre relações humanas. E quem não tem uma relação humana? Todos nós.
16: Claro.
20: Em vários níveis e de várias formas e maneiras, não é? Então, o teatro tem essa vantagem. Como ele acontece ao vivo, essa troca de emoção é muito grande e muito forte entre a plateia e o palco. Então essa identificação acontece de uma maneira imediata e de uma maneira muito forte, como em nenhum outro veículo de comunicação.
16: Que bonito isso.
20: É
16: e,
20: ô,
16: Bianca, o pessoal chegou a reclamar, encher o saco porque tem um relacionamento lésbico? Que hoje em dia tem um pessoal que tá querendo brigar por qualquer coisa, né?
21: Ai, gente, essa gente tem preguiça, viu, dessa gente. Porque o relacionamento das personagens é um relacionamento de amor puro,
16: claro.
21: De respeito, de dignidade, sabe? De querer bem. E não importa se são duas mulheres, dois homens, um homem ou uma mulher. Tendo o amor e o respeito é o que vale, né? E é lindo de ver essa relação, essa reconstrução da relação da mãe e da filha também, que no caso, né, Abigail e Emily, eu e a Bárbara,
16: vocês filha interpretam da Bárbara, mãe e filha. Eu diria que são irmãs.
17: É?
16: A Bárbara Bruno é uma tchutchuquinha.
17: Tchutchuquinha.
16: É uma tchutchuquinha.
0: Eu adorei
17: tchutchuquinha. Mas é assanhado, Lucas, respeita as convidadas.
16: Me desculpa, pera, é que eu tenho um feroz.
17: Não, tá assanhado demais, segura aí. Mas eu queria saber como que é o ambiente, os bastidores com quatro mulheres convivendo junto.
21: Quatro gerações, quer dizer, três gerações, né? Eu acho. A sua, eu e a Vivi e a Nalu, e né? Porque a Nalu é adolescente, eu e a Vivi, uma geração, e a Bárbara tudo próximo, né? Nós três estamos bem próximos ali. Mas é uma delícia, eu acho que a gente se dá muito bem, né? Eu acho que a base de tudo é o respeito.
0: Sempre.
21: A gente tem respeito.
0: E amor.
21: Por tudo. E o amor. Mas às vezes você tá num ambiente que você não precisa nem amar a pessoa, né?
0: Mas se você respeita... É, mas não tô falando nem da pessoa. Claro que no nosso caso, graças a Deus, sim.
16: Que bom.
0: Mas eu tava falando do amor pela profissão, o amor ao palco. Sim. O amor, porque isso acaba passando, não é?
16: Passaram que eu imagino que tenha passado de mãe e pai para filha, né?
0: Não tenha dúvida.
16: Você que nos ouve.
21: A gente escuta cada história.
17: A gente quer ouvir todas também.
16: Quem está ouvindo a gente aqui acompanhando o Sobremesa, nós estamos recebendo elas, as queridas Bianca Rinaldi e Bárbara Bruno. E a Bárbara, talvez você não saiba, que os pais dela são pessoas não tão conhecidas, estão começando agora, coitadinha. Então, que é Paulo Goulart e Anicete Bruno, que foram um casal esplêndido da teledramaturgia brasileira, também dos palcos do cinema. Você gosta de Auto da Compadecida? O pai da nossa querida Bárbara Bruno tava lá. É o paizão, o coronel, é o Paulo Goulart. E Anicete Bruno que fez a Dona Benta. Ah, que coisa maravilhosa. Você sabe quem são os pais dela? E você nasceu com a vontade já de ser atriz? Você teve que meio que assumir essa carreira, né?
0: Não, são coisas bem distintas. Claro que eu nasci numa coxia de teatro. Então o teatro era o quintal da minha casa, sem dúvida nenhuma. Mas daí a ter obrigação de seguir essa carreira vai uma distância muito grande. E uma das primeiras coisas que o palco, através dos meus pais, me ensinou foi a liberdade. A gente tem que ter liberdade de escolha, senão ninguém consegue ser feliz, né? Se a gente não é livre para escolher. Então, eu, apesar de ter nascido na coxia, de ter convivido com esse processo todo, eu fui absolutamente livre na minha escolha. Agora, eu não tinha a menor dúvida.
16: Bom, então você vai me desculpar, mas você escolheu o pior coisa que é ser artista.
0: É verdade.
16: Você teve a opção de não escolher, ainda escolheu?
0: Mas eu escolhi conscientemente, o que é pior ainda.
16: É pior ainda.
17: Não, mas aí eu quero saber o que foi mais difícil escolher, ser artista ou escolher o sobrenome artístico? Porque tinha o Bruno e o Goulart pra usar, né?
16: Menina, Bruno de Anicete Bruno e o Goulart de Paulo Goulart.
0: Você sabe que saiu assim automaticamente, eu não pensei... De verdade, quando comecei na TV Tupi, comecei em televisão, por incrível que pareça, profissionalmente. Eu não comecei em teatro, não. Eu fazia um curso de teatro com o Cláudio Correia Castro, meu mestre, um ator maravilhoso. E aí, na época, o Carlos Zara estava querendo lançar Gente Nova na TV Tupi e pediu que o Cláudio indicasse alguns alunos para teste. E eu fui uma das alunas que ele indicou, passei no teste. E aí, na época era o Walter Foster, não sei nem se vocês lembram dele, gente. Aí, não lembra, né, claro?
16: Não lembramos, infelizmente.
0: Mal lembro eu.
16: Mas aí você começou na TV Tupi.
0: E aí na hora de assinar o contrato, eu não tinha pensado, né? Ele falou assim, que nome que você... vai colocar, é Bruno, né? Eu digo, foi assim.
16: Te deram
17: só. Olha assim, só, o Walter ele que te batizou.
0: Mas assim, e também porque a mamãe tava na novela também, acho que ele fez a ligação imediata, né?
16: Boa, já botou.
0: E aí ficou, eu digo, e ficou.
16: Mas, ô Bianca, é melhor um sobrenome Bruno, que vem de Anicete Bruno, do que um sobrenome de Chiquita Bibi. O que você acha? Afinal de contas, esse era o seu nome de Paquita. Bianca Rinaldi começou como Paquita no programa da Xuxa.
21: Mas é batizado por ela, né? O Bibi então,
1: mote?
21: Era Bibi que chegou para ficar.
1: Ah!
21: Bibi. Aí ficou esse nome.
1: Eu queria muito saber de você. Em algum momento teve medo da fama da Paquita? Porque era uma coisa assim, louca, né? As pessoas te idolatravam, amavam todas vocês. Você teve algum medo disso ultrapassar a sua carreira de atriz? De você ser lembrada primeiro como Paquita e não como uma grande atriz que você é?
21: Na época não tive medo porque a gente não tinha dimensão do que era, né? A dimensão e o conhecimento disso tudo. Então não tive. Depois quando eu, né, fui para a carreira de atriz, não veio esse medo, mas veio assim, ai meu Deus, será que vai dar certo? Será que vai, né? E aí acho que as coisas foram acontecendo tão naturalmente que passou. Então, inclusive, tem gente hoje que não sabe que eu fui Paquita. Né? Gerações assim, que aí já passei por 3 gerações, que me conhece só como atriz, não me conheceu como Paquita. Mas eu tive uma grande escola no que foi lá no show da Xuxa e que me ajudou muito para a minha carreira como atriz. Que eu trago com muito amor e carinho e sempre com meu livrinho embaixo do braço para relembrar as coisas necessárias, né? Então sempre foi muito gostoso. E eu acho que com o tempo agora, que a Xuxa, né, tá voltando fortíssima com os shows ao vivo e tudo, a gente fez o documentário, né, o das Paquitas, e essa história tá pulsante, a gente abriu a caixa da Pandora, colocou tudo ali. Eu acho que esse show ao vivo, né, dos estádios vem para encerrar mais um ciclo que tava ali meio aberto, meio, né, sem encerramento digno e maravilhoso. Então vem assim com uma grande celebração esse show. E a consciência cada vez mais do sucesso que foi, né? Nossa. A gente vendo e falou, caramba, gente, a gente era tudo isso mesmo. Porque até hoje, né, você vê as pessoas assim. Então aí tá sendo assim um momento muito especial. Reviver e contemplar e curtir esse momento.
2: Que legal.
21: E a gente comentou isso, inclusive, né? Que parece encontro de colegas de escola, de turma de escola, quando se encontra. Sim. Depois de anos.
2: Uhum.
21: Somos nós, que encontrou gerações. Nunca teve todas as gerações.
1: Pô, que juntos, demais. Né? E a diretora então, tá dessa escola legal. Era Marlene Matos.
21: A escola bem lá atrás.
1: Você chegou a participar junto com a Marlene Matos?
21: Sim. 5 anos que eu fiquei ali.
2: E teve algum conselho que ela te deu que você levou pra vida?
21: Ah, especificamente para mim, assim, não me lembro. Eu acho que no conjunto, né? No, ela sempre foi muito profissional, sempre foi muito exigente, muito, né? Então, acho que várias coisas ali, assim, foram levadas para todo mundo, não só para mim.
2: Eu vou até levantar uma questão, porque eu acho que a peça fala disso também, sobre envelhecimento. Durante a turnê da Xuxa, a Xuxa acabou sendo muito criticada por conta do figurino, né? E eu queria saber a opinião das duas sobre... Vocês acham que realmente o corpo da mulher tem uma validade?
20: Claro que não. Óbvio que não. Eu comecei falando de liberdade, né?
2: Sim.
20: E eu acho que eu vou terminar falando em liberdade. A gente tem que ser absolutamente livre e donos da nossa postura, do nosso corpo... E levantar sempre uma bandeira contra o preconceito. Eu acho que o próprio nome já diz, é um pré-conceito, né? Um conceito já pré-determinado. Antes de você ver ou de você saber de alguma coisa, você já tem uma ideia formada sobre aquilo. Então, isso atravanca não só o desenvolvimento social, mas também o seu pessoal. As pessoas que ficam tão preocupadas com a postura dos outros estão atravancando a sua própria vida.
21: Não, e na personagem, na Abigail, ela é o que ela traz, não é nem disso do físico, né? Mas é da questão mental, né? Da solidão, porque ela é uma mulher sozinha, né? Não tem mais a parceira ali, ela não quer esquecer. Ela procura mostrar que ela tá bem, entendeu? Né? De querer estar bem. Porque a idade chega, gente. Vai chegar pra todo mundo.
2: Sim.
21: Entendeu? Ninguém vai escapar dessa. Eu é que não quero escapar de jeito nenhum. Quero ficar bem velhinha, corococó, assim, né? Porque, sabe,
20: o velho bem... é o jovem que deu certo.
21: É, o jovem que deu certo.
20: Mas é verdade. Muito
5: bem. Boa. Palavras de Bárbara Bruno e também de Bianca Rinaldi, duas grandes atrizes que estão em cartaz no Teatro João Caetano em São Paulo com o espetáculo Chetua. Olha aí que bonito. Chetua em seu lugar até 30 de agosto, toda sexta, sábado e domingo. Aproveite para ir lá. Eu gostaria de tirar uma dúvida agora, já que vocês duas grandes atrizes estão aqui, inclusive duas grandes atrizes que fizeram obras de arte, porque temos duas atrizes que interpretaram novelas que ficaram muito famosas. Bianca Rinaldi, todo mundo lembra de Escravizaura, parou o Brasil, de Pícara Sonhadora.
17: Ai, eu adorava Pícara Sonhadora.
5: Quem não quis morar dentro de um shopping tal qual Pícara Sonhadora?
21: É verdade.
5: Pelo amor de Deus. Mas eu gostaria de tirar uma dúvida. Vocês acham que caiu a qualidade das telenovelas? Por favor, sejam sinceros. Vai, vamos falar de amigo, de brother. Vai, Nissete.
20: Brother
5: você... na Dona Bárbara, a senhora está querida. Nesse mundo desde a TV Tupi, primeira emissora do Brasil, vai. Você já viu muita novela.
20: Já vi muita novela, já fez muita novela. A novela mudou muito. A arte, de um modo geral, ela está sempre refletindo a sociedade que ocupa, né? Então, hoje em dia, o assistir a novela também mudou muito. Antigamente, a gente tinha o hábito, né? Você ligava a televisão e família, ali ficava, né? E a família se reunia, e era um momento também de comunhão da família. E a novela, então, tinha uma função social enorme que hoje em dia não tem mais. Isso reflete na qualidade também. Tem uma frase que eu acho que reflete bem a realidade das artes dramatúrgicas. Diz assim que o cinema é do diretor.
5: Boa.
20: Porque o diretor que dá a dinâmica artística do filme, você tem toda uma técnica nossa de interpretação, mas está na mão do diretor a dinâmica do filme. O teatro é do ator, porque a hora que abre o pano não tem para ninguém, ou a gente faz ou a gente faz.
5: Boa.
20: Tá na nossa mão. Agora, a televisão é do patrocinador. E aí faz toda a diferença.
5: Que interesse. Nossa, Bárbara, você foi categórica. Ou o nosso diretor soprou aqui no ouvido que parece que essa frase é do Ney La Torraca.
20: Esse olha, pensamento. Essa frase, na verdade, o Ney falava muito isso, sim. E eu, meu querido, meu amado, a gente trabalhou muito junto. Mas a frase é anterior a ele.
5: É anterior. Você vê que, então, que essa... esse modus operandi, esse jeito de fazer as coisas é de muito tempo. E de fato, na televisão, as novelas só existem porque tem alguém lá pagando. Tem que pagar. A gente tem que trabalhar e a gente tem que receber e a gente tem que dar para o público.
20: Mas não é só isso, não. Por isso que eu fiz o paralelo com as novelas de hoje.
5: Tá.
20: É que o patrocinador, ele tem uma ingerência no andamento da arte, vamos chamar assim.
5: Entendi.
20: Em televisão. Então, hoje em dia, por exemplo, todo mundo... Aliás, gerou uma polêmica muito grande. Todo mundo fala dos... Como é que fala? Influenciadores. Os influencers. Por que isso hoje? É a força do patrocinador ingerindo dentro do processo artístico. Coisa que há algumas décadas atrás, sim, isso sempre existiu, mas
21: não era tão forte.
5: Entendi.
20: Como agora. E isso realmente acaba influenciando na qualidade.
5: Compromete a qualidade, né? Até porque estão trocando o ator que estudou, que se prepara, por gente que nunca nem conseguiu segurar um texto, né?
20: Agora, você vê, né? Dando nome aos bois, ninguém consegue tampar a verdade por muito tempo. Por exemplo, a gente está com algumas novelas no ar no momento. Essa novela que está... Agora não lembro o nome, mas enfim... acho que é Quem Ama Cuida. Quem Ama Cuida.
5: Sim, a novela
20: por
5: exemplo, nova da Rede Globo.
20: Exemplo, tem um elenco fantástico. A diferença é gritante. Você começa a assistir e aí não tem argumento, porque a verdade é a mais forte.
1: Entendi, porque tem atores de verdade. O que me fez lembrar, meninas, que recentemente estreou um novo filme do Fernando Meirelles, que é o Corrida dos Bichos, que estreou nos streamings, né?
21: Ah, eu tava vendo ontem.
1: E nesse filme...
21: Eu não terminei de ver, mas tava assistindo.
1: Vou te dar spoiler, hein? A Anitta está nesse filme.
21: Pois é, eu vi.
1: Exatamente essa, a minha PPP. Minha PPP é para Bárbara Bruno e Bianca Rinaldi. A pergunta problemática e polêmica. Vocês duas, como atrizes consagradas, que estudaram, se dedicam e vivem da arte, vocês acreditam que devemos dar espaço para não atores estarem em cena, então, na frente das telas?
21: Calma.
1: Eu adorei que a Bianca e a Bárbara, elas respondem na hora. A gente vai pro rápido intervalo e na volta, aí você pode responder. E ó, lembrando pra você que tá ouvindo Sobremesa, nós estamos com uma enquete no YouTube, então aproveite. Tá ouvindo no rádio, no seu fone de ouvido, no computador, aí no trabalho?
17: Manda aquele sim, hein, galera, a enquete tá boa.
1: Vai lá no nosso YouTube e vote. Lucas Salles, eu devo pintar o cabelo
17: sim.
1: de branco?
17: Sim.
1: Tem duas opções.

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0: Deus está de volta, senhoras e senhores. Hoje recebendo duas incríveis convidadas. Ela, a Bárbara Bruno, uma tchutchuquinha com T maiúsculo. E Bianca Rinaldi, uma das atrizes mais queridas e mais simpáticas com quem já tive o prazer de estar ao lado. Mas Bárbara, você tá vencendo, hein? Porque você é mais tchutchuquinha que a Bianca.
1: Mas você tá muito assanhado hoje, Lucas.
0: Antes da gente ir pro intervalo, eu fiz a PPP, Pergunta Problemática e Polêmica. Eu quero saber se elas, como atrizes consagradas, que estudaram para fazer isso, se elas acham que outras pessoas que não são atores nem atrizes deveriam também ter uma oportunidade em frente às câmeras. E já já a gente volta com a sua resposta.
1: Mas antes disso, você pode entrar lá no nosso YouTube, arroba TMCNewsBR. Afinal, está rolando uma super enquete com a pergunta: será que o Lucas deveria pintar o cabelo de branco, sim ou não? E é claro que é pra galera votar sim, né?
0: Não, eu vou fazer o seguinte.
2: É branco branco ou é branco loiro?
1: Branco.
0: Não me complica,
2: não, Bianca. Não, uma definição, né? Você já branco. Tem naturalmente umas mechinhas.
0: Não, por favor,
2: assim.
0: Não me complica. Olha, eu aproveitei e abri aqui o nosso chat do YouTube e vocês estão me decepcionando. Porque com 92% dos votos, o sim está na frente. Mas eu vi um comentário muito legal do William Caporino 6371. Nós estávamos ouvindo aqui a música, o samba do Ernesto, né? Do Adoniran Barbosa e do Trem das Onze, do Demônios da Garoa. E aqui ele acabou de comentar: a música que estava tocando é do Adoniran e do meu pai, Alocim. Olha que legal!
1: Que
0: honra ter um ouvinte tão importante quanto você, tá bom?
1: Que
0: muito
1: chique.
0: Obrigado. E é isso, a enquete tá lá no ar, vote no não. Não, Lucas Salles não deve pintar o cabelo de branco, beleza? Por favor, eu peço encarecidamente. O Batista, pra quem não tá entendendo, ele fez uma greve. O Batista, que trabalha conosco, falou que só vai voltar para o Sobremesa se eu pintar o meu cabelo. Senhor diretor, se o senhor quiser, eu mostro aqui de novo, tá? Escolhe aí se eu mostro ou não, porque o Batista tá irritado. Ficou mandando áudio e áudio aqui mostrando. Falou: não, só volto. Pode falar pra todo mundo aí da rádio TMC que eu não vou voltar até você pintar o cabelo. Olha só. Vou mostrar aqui pra você.
1: Não,
0: o
1: maluco aqui, tá putaço. Que isso?
0: Como é que tá? Como é que é?
1: O maluco tá putaço.
0: Olha só o que ele falou.
3: Eu tô mandando esse áudio pra você, tá? Mas se quiser, pode mostrar pro diretor, não tô nem aí. Ah, meu, já deu, meu, já deu. Eu não volto pro programa, não volto se você não pintar seu cabelo. Eu já pintei o meu, virei motivo de chacota entre meus amigos, tive que trabalhar em outros lugares com o cabelo pintado, que os caras me deram até um puta esporro, porque eu mudei meu visual sem avisar. Entendeu? Então, meu, eu só vou voltar. Fala pro diretor. Eu só vou voltar se você também pintar o cabelo.
0: Aí, ó. Eita. Tá vendo? O Batista tá querendo fazer charme.
1: Tá rolando briga isso aí.
0: Ó, briga. Vamos deixar isso de lado. Eu não vou pintar meu cabelo. Não vou pintar. Eu sei que o pessoal vai votar no não. Eu tenho fé em Deus. O pessoal vai votar no não. Vamos voltar com as nossas convidadas, a Bárbara Bruno e também a Bianca Rinaldi, que estão com um espetáculo. Inclusive, a gente fica aqui nesse estúdio, né, Mini Ruth? Tô dando muito apertado, a gente queria sair desse estúdio. Queria ir pra alguns outros lugares. A gente fica dentro do estúdio fazendo o programa pra você. Você que tá ouvindo, é pra você o programa.
1: É verdade, a gente queria estar aí com vocês, né? Tomando um arzinho, mas já que estamos aqui, quem sabe conseguir uma coisinha lá de fora.
0: Ai, boa ideia. A gente podia tentar colocar todo mundo aqui no Sobremesa.
1: Nossa, sabe o que eu queria? Colocar todo mundo aqui dentro.
0: Como não? Tem como... A gente fez o quê? A gente foi pra rua e botamos o microfone do Sobremesa na boca do povo. Com a certeza de que isso vai dar em quê?
1: Briga, briga, briga, briga, briga, briga, briga, briga, briga, briga.
0: Roda, Cuca!
4: Continua daqui. Briga, briga, briga, briga. E a pergunta de hoje é: quem vai acabar com o Brasil? A direita ou a esquerda? Quem será, hein? Seu nome?
5: César.
4: César, na sua opinião, quem vai acabar com o Brasil? A direita ou a esquerda?
5: A esquerda.
4: Por quê?
5: Porque ela tá 20 anos no poder, não tá dando certo. A prova de que a esquerda não funciona é o Muro de Berlim. Quando ele quebrou, quando caiu o muro, as pessoas correram para qual lado? Pro lado da direita, o capitalismo. Sonho de todo esquerdista é ir para onde? Para Disney. Eu não vejo pessoas de Miami nadando para Cuba. mas eu vejo pessoas de Cuba nadando para Miami.
4: E se o próximo entrevistado agora, por exemplo, for um esquerdista, o que você tem para falar para ele?
5: Partiu Venezuela.
4: Celso, acabei de falar com um rapaz ali de direita e ele disse que você, que é esquerdista, não devia nem estar morando aqui no Brasil, você devia estar na Venezuela.
6: Posso falar a verdade? Vai a esse negacionista. Ele que deveria estar preso lá com o mito dele.
4: Se o próximo for de direita, então, o que você quer dizer pra ele?
6: Vai tudo pro inferno, esses filhos da p...
4: Ricardo, acabei de falar com um rapaz ali, da esquerda. Ele falou assim, ó, vocês de direita têm que ir pro inferno.
7: Cara, com jumento comedor de mortadela, nem vou discutir.
4: Opa, amigo, seu nome?
8: Meu nome é Zé.
4: Ô Zé, esquerda ou direita?
8: Esquerda.
4: Esquerda? Então acabei de entrevistar um rapaz ali que falou que você é um jumento comedor de mortadela.
8: Pois, nome da mãe dele.
4: Seu nome?
9: Santos.
4: Ô Santos, você é de esquerda ou de direita?
9: Nenhum dos dois. Quero que todo mundo vá...
4: Bom, então é isso. E a conclusão que a gente chega é que a gente, mais uma vez, não concluiu absolutamente nada. Eu volto com vocês aí do estúdio Sobremesa TMC.
1: Olha só.
0: Isso aí. Sabe o que que isso dá? Deu em briga. Que o pessoal não chega a nenhuma conclusão e fica um culpando o outro. É como a Mini Ruth aqui, que acaba se esquecendo da notícia, fazendo errada a matéria e fica falando que a culpa é minha, né?
1: Não, a culpa é sua, que é um assanhado ficar dando em cima das convidadas.
0: Não, Mini Ruth, você, às vezes a gente fala, só ler o que tá no texto, Mini Ruth, você chega lá e você não lê.
1: Ai, você não começa não, hein, Lucas, você não me irrita. Então, galera, volta assim na enquete dele,
0: não, que ele tá me irritando. Não, Mini Ruth, olha só, pega e lê o negócio, tá ali o negócio, pega e lê, por favor. Pelo amor de Deus,
1: vai. Ai, ai, ai, ai, quanta briga, viu?
4: Esse foi o quadro Briga.
0: É o que a gente quer. Já falamos que aqui no Sobremesa a gente não levanta bandeira nenhuma.
1: É.
0: Nós queremos que o circo pegue fogo. E se deixar, estaremos lá vendendo as tochas, tá certo? Vamos voltar então com quem traz glamour pra esse programa. Com pessoas decentes.
1: Já bem que vamos voltar. Frescor, não
0: é? Vamos voltar com elas, a Bárbara Bruno e também a Bianca Rinaldi. Bianca, vamos lá então para PPP. Vocês acham que pessoas que não são atrizes e que não são atores deveriam ter a chance de estar à frente das câmeras? Pessoas que são consideradas algumas vezes como influencers, até mesmo como cantores. Uhum. O caso da Anitta no filme Corrida do Bicho, do Fernando Meirelles.
2: Então, esse é, vamos no Corrida do Bicho com a Anitta, que é o que você focou aí. Eu acho que a Anitta é um espetáculo. Ela é uma grande artista. E é uma artista que estuda muito, que se propõe a estudar muito aquilo que ela está fazendo, pesquisa, é linda, tem carisma, canta maravilhosamente bem, né? Então eu acho que ali no filme ela está muito bem naquele papel que colocaram ela para fazer ali. Está super bem, ela é do povo, né? Todo mundo gosta da Anitta. Então eu acho que ela está muito bem. Eu acho que assim, o artista, né? Porque aí vão falar assim também, ai, mas vocês não são cantoras e querem fazer musical, não é atriz de musical, mas eu sou artista. Então, o artista vai aonde tem a oportunidade e que ele é capaz de fazer. Então, eu acho que se o artista, o influencer, se tem a oportunidade e se propõe a fazer, mas faça com respeito e amor à profissão, sabe? Estuda, vai lá, pesquisa, se joga fundo, porque... Tem uma outra pessoa ali do outro lado que tá ali para te ver, tá ali para se emocionar com você, tá ali para debater o assunto, para se questionar daquilo que você tá colocando, né? Então, eu acho que tem espaço para todo mundo, mas você tem que aproveitar e respeitar o espaço que você tá, né? Como que eu acho que a Anitta faz, especificamente falando disso, no filme. Ela tá muito bem ali.
0: E a sua opinião, Bárbara?
10: Eu acho que a gente não tem que ter preconceito nunca. Então, eu não vi o filme da Anitta. Antes de falar se eu gosto ou não, quero ver o filme. Perfeito. Abertamente. Aí eu vou dizer se gostei, se não gostei. Porque eu acho que a proposta fundamental é você que é, foi o que a Bianca falou, você se preparar para fazer bem aquilo que você se propõe a fazer.
0: Muito bem. Mas em alguns casos não rola essa preparação. E a gente vê isso no vídeo, na imagem.
10: É isso que, aí o resultado fala mais alto.
0: Maravilha.
2: É o que ela tinha falado antes.
0: Né? Bom, foi perfeito. Mas aí a gente tira a oportunidade que seria destinada a um ator, a uma atriz, e coloca um não ator, uma não atriz. Não deveria haver um certo tipo de... alguém regulando isso? Alguém fiscalizando?
2: Aí eu vou falar assim pra você, Lucas. Ah. Quando a gente fizer a nossa novela, quando você for o produtor, diretor da sua novela, você põe quem você quer.
1: Quando você tiver uma emissora, aí você coloca quem você quer.
0: Essa resposta, pior de tudo, que essa resposta é muito boa, né?
2: Mas quando não for, a gente vai.
0: Vai se ajeitando.
10: E aí é que tá, quer dizer, quem convida são os produtores de elenco,
0: claro,
10: os patrocinadores. Sim. Então, entre aspas, a culpa está aí, em quem convida, em quem chama.
0: Não em quem aceita.
10: E não em quem aceita.
0: Olha aí, que bonito. Não. Boa esse pensamento, Bárbara. Gostei.
1: E me
0: é
1: surgiu
0: verdade.
1: Até uma dúvida. O que seria mais fácil para uma pessoa inexperiente? O cinema, o teatro ou a TV?
2: Ah, não tem mais
10: Olha,
2: fácil.
10: Olha, eu vou dizer o seguinte. O que prepara o ator é o teatro, sempre. O teatro... Ele te prepara para qualquer outra linguagem, porque ele te dá estofo. É a mesma coisa que você vai dizer assim, ah, você vai estudar, sei lá, medicina. Mas para estudar medicina, antes de entrar para a faculdade, você tem que fazer o colegial, nem fala mais colegial, né?
0: Isso
10: mas
0: médio.
10: Enfim, seja o que for, a sequência que te prepara para chegar onde você quer. No caso da nossa profissão, o teatro, ele te dá esse estofo para qualquer outra área. Agora, em termos práticos, o teatro é o que te expõe mais. Porque nas outras áreas, você tem um lado técnico que, querendo ou não, te...
0: limita.
10: Te acaricia, te protege. Né? Te protege. Você tem uma câmera que vai chegar perto, que vai dar um close. No teatro não tem nada disso, não. Você vai ter que emocionar o público por você mesmo, com o teu corpo todo. Não tem close.
2: Ai, a nossa peça é tão emocionante, né?
0: E falando em teatro, por favor, refresque a memória do ouvinte.
2: Nossa peça, essa peça, né? Chetuá em Seu Lugar, que é a Abigail, que quem faz é a Bárbara. Faz uma ex-professora,
10: isso,
2: né?
10: De literatura,
2: recita na peça, é a coisa mais linda. Eu faço a filha dela, uma filha que foi separada dessa mãe por conta do relacionamento que ela tinha com uma outra mulher, pela sociedade, pelo pai, foi tirada da mãe. E agora vem tentando
10: esse reencontro,
2: né? Ressignificar essa relação permeada por essa... não sabemos se é um espírito, se é uma pessoa, se é um fantasma, se é um gato. Esta mulher que vem ajudar nessa relação. E a Ana Lu, que é uma atriz, uma jovem atriz. É o primeiro grande papel dela, né? Ela num espetáculo.
10: Ela tem 13 anos, 13 gente.
1: Anos. Ai, que bonitinha.
2: E que tem muita semelhança com a Emily, né? Porque é uma, mora com o pai, não tem uma relação boa com o pai, não tem a mãe. Então essas histórias se encontram e todas se resolvem com amor, com afeto, carinho.
10: É muito emocionante mesmo, é um prazer enorme fazer esse espetáculo, porque essa troca entre essas atrizes, é verdade, é um prazer ser a mãe da Bianca.
2: Ai,
10: é verdade.
2: Bárbara, conheço tanto tempo já, né? É. Das emissoras, ai, a gente tem que trabalhar junto, tem que trabalhar, nunca
10: a gente
2: trabalhou.
10: Já se namora há um tempão.
2: E o texto do Dan.
10: Ai, de uma sensibilidade.
1: Nossa, que demais.
10: É muito gostoso.
0: E já
10: mesmo.
0: Que estamos falando do
2: e
0: teatro.
2: E a temporada popular, tá?
10: Temporada
2: popular no João Caetano, importante falar.
0: Com preços acessíveis. E já que estamos falando sobre espetáculo de teatro, que tal a gente definir qual é o pior tipo de chato da plateia? Começa agora o chato, muito chato. Vou trazer opções pra vocês. E vocês têm que me responder.
1: Ele gosta.
10: É briga, é briga, é briga, briga, briga, briga, briga, briga, briga.
1: O que é chato é muito chato. Vamos lá. O influencer gravando conteúdo é chato ou muito chato?
2: No meio da peça?
0: No meio da peça.
11: No meio da peça é muito chato.
2: Não, o celular tem suas vantagens e tem muitas desvantagens no teatro. Porque, olha, vou te falar.
1: E só o influencer?
2: Como plateia? Não, é público, maravilhoso.
0: E um casal com um bebê chorando, é chato ou muito chato?
2: Ai, é chato.
0: A criança não tá vendo a peça, não tadinha. Pagou o ingresso. Se ele pagasse ingresso e estivesse chorando, tudo bem.
11: Mas tudo bem, aí a mãe tem o pai.
2: Não, e às vezes a mãe e o pai queriam tanto ir, não tinha com quem deixar, acaba levando,
11: aí,
2: sabe?
11: Você tá chorando, aí é que tá. Tudo é uma questão de bom senso. Você vai no teatro com a criança, senta lá atrás.
0: Boa.
11: Né? Aí, se a criança tá chorando, pega a criança, sai. Deixa a criança acalmar a volta. Né? Porque tem que... A palavra-chave é respeito. Não só com quem tá em cena, mas também com as pessoas que estão do lado.
1: E a galera que grita, toca, Raul! Alguém já gritou isso?
2: Não.
0: Já recebemos uns amigos do teatro.
2: Nossa peça não tem espaço.
0: Que era um musical. E eles estavam aqui sentados, igual vocês aqui, e falaram: na nossa peça, um rapaz uma vez levantou e falou: toca, Raul! Muito louco. Era um musical e o cara queria ouvir Raul Seixas.
1: Gente. E falando em muito louco, e a pessoa que vai bêbada?
11: Ah, isso é um problema.
0: Já aconteceu com vocês?
11: Já aconteceu.
2: Eu não tô lembrando, mas.
11: Já aconteceu comigo.
0: E alguém tirou da plateia?
11: Tirou, eu já tive mais de uma experiência. São muitos anos de carreira, né, gente? Então, já aconteceu muita coisa. Já teve que parar o espetáculo, tirar a pessoa. Tem outros que falam com você. É verdade.
2: Aí, outro dia eu falei com uma moça. Porque ela tava no começo da peça já filmando. A peça inteira. Ela tava na primeira fila, chegou atrasada. Sentou já assim com o celular pra lá e pra cá. E eu falei, não, ela vai desligar. A gente ainda, né, tenta... E ela tava com flash.
1: Nossa.
2: Aí eu falei assim, me desculpa, mas o seu celular tá com flash, você tá filmando o tempo todo com flash, atrapalha. Você se importa de tirar o flash, pelo menos? Aí ela...
0: Você teve que parar a peça e falar?
1: Nossa.
2: Tive, porque realmente tava muito abusivo, sabe? É muita falta de respeito, gente.
0: Total.
2: Muita falta de respeito isso.
0: E a pessoa tá arriscada, a pessoa achar que tá no seu direito. Não, eu paguei meu ingresso, eu tô aqui com meu celular, não posso filmar. Mas são as novas plateias, né?
2: As novas gerações de plateia.
11: A gente vai cair sempre na questão da educação e do respeito.
0: Total. É importante que tenha uma nova plateia. Mas é importante que alguém eduque eles, né? Assim, educar parece até uma coisa muito elitista. Ah, tem que educar. Não, mas tem alguém que possa instruir, ó, no teatro. Não pode filmar.
2: Mas tem um recado antes.
0: Tem um recado,
2: sabe,
0: né?
2: Tem a pessoa falando.
11: Mas é a mesma coisa, sei lá. Você confia, seu filho começa a comer na mesa, comer de forma estabanada. Você não vai educar e dizer, meu filho,
0: não come assim, come direito.
11: É a mesma coisa, gente.
0: Não é uma questão de elitismo.
11: Não, é uma questão de educação.
0: Mas eu acho que a gente falhou. Eu vou ser mais provocativo. Eu acho que essa pessoa que vai à plateia e filma é culpa nossa.
2: Por quê?
0: Da sociedade. Porque se os pais, se alguém, algum adulto, se tivesse mais acesso ao teatro... Porque agora eu vou dar aqui minha opinião. Você me desculpa aí, Zé, vou dar minha opinião. O teatro, de certa forma, ele acaba segregando. Ele é excludente. De verdade, só por um simples motivo. É o preço. Então não dá pra, desde criança, a gente ter a cultura de ir ao teatro. Você vai na Argentina, por exemplo, os ingressos são acessíveis. Os ingressos custam desde R$30 até, claro, de R$200, R$500. Mas aqui você vai ver um musical em São Paulo, o ticket médio custa R$200, R$220. E aí a pessoa não tem o costume de ir ao teatro, vai ao teatro, quer gravar talvez, quer guardar aquela... É fã da Bárbara Bruno, fã da Bianca Rinaldi, quer gravar aquela coisa e não se tocou. Porque falta ela ir ao teatro mais vezes, pra que ela fique mais acostumada. Falar, ah, não, aqui eu não posso gravar, aqui eu tenho que guardar meu celular, essa experiência é só minha, tá na minha cabeça. Por isso que eu falo, é um problema nosso. A gente criou isso. Que cada vez mais tivermos peças sendo feitas com ingresso acessível e, de preferência, até gratuita, mais gente vai ao teatro.
1: Eu sei qual é o problema. Essa geração nova com esses 6-7 aí, é certeza que é isso.
0: Não fala isso, que a Bianca Rinaldi tem gêmeas que devem fazer 6-7 o tempo inteiro.
11: Mas a gente tem que farmar a aura, gente.
0: Vocês farmaram no espetáculo? Vocês falam assim, aqui claro. Eu mandei bem pra caramba.
11: Claro que a gente faz uma aula. Lógico.
2: Faz uma aula.
0: Vamos então recapitular aqui as informações. A gente tá falando de teatro e vamos então dar a informação do espetáculo Chetoar. Por favor, Bianca Rinaldi e Bárbara Bruno.
2: Ah, Teatro João Caetano, sexta, sábado e domingo. Sexta e sábado às 20 horas, domingo às 19 horas.
11: E preços populares.
1: Isso é teatro melhor.
0: De verdade.
1: Esse é o melhor.
0: Isto é teatro de verdade, né? Essa coisa que assim, é, bota o preço que você quiser, Mercado Livre, liberaram, uhul. Mas porra, vamos fazer teatro pra quem pô, também precisa, né?
1: Com certeza. Vamos.
2: Vai ver um excelente espetáculo. Direção, luz, figurino, história, atrizes, tudo. Tá bem redondinho, tá bem emocionante.
1: Que legal.
0: Muito
1: demais.
0: Bom.
1: Mas olha só, quando a gente né, divulgou nas redes sociais que tanto a Bárbara quanto a Bianca iam vir aqui na TMC, muitos ouvintes mandaram mensagens.
2: Olá, legal.
1: Então vamos lá ler algumas.
0: Vai, menino.
1: O Nelson Barros, ele mandou o seguinte: Bárbara, a sua mãe interpretou...
0: A Dona Benta.
1: A Dona Benta. E você interpretou ela mais jovem no mesmo episódio.
11: Verdade.
1: Fica fazendo comparações entre sua atuação e a da sua mãe ou não?
11: Olha, não. Não sei se é mais fácil perguntar para terceiros do que para mim mesma, né? Mas, não, nesse caso específico, ao contrário. Foi um prazer enorme a gente dividir a mesma personagem em épocas diferentes. Foi um prazer e uma emoção muito grande. O que normalmente eu ouço e que me dá um prazer e uma felicidade imensa, isso eu realmente ouço muito, a Bianca é testemunha, é que eu sou muito parecida com a minha
1: demais.
11: Mãe.
1: Sim.
11: E então as pessoas se emocionam muito ao me ver porque lembram dela. A mamãe as pessoas têm um carinho muito grande por ela. E eu fico muito feliz porque eu acabo recebendo a rebarba desse carinho.
2: Não, aí um dia a gente estava ensaiando a peça ainda, né? E ela pega, eram uns livros, então tinha umas revistas ali no ensaio. Legal. Aí a Bárbara falou: mamãe tá aqui com a gente.
11: É verdade.
2: Abriu uma revista e tinha a foto
0: Nossa,
2: da Dona Anissete.
0: Nossa, eu vi muito o sítio do Pica-Pau Amarelo com a sua mãe, a Dona Anissete Bruno, Dona Bárbara. Eu acompanhei muito. Era muito, todo mundo queria ser neto dela.
11: É verdade.
0: E ela era jovem também, que ela tinha computadora, Dona Benta. Era um projeto muito legal.
11: Era muito legal.
0: Já chegaram a pensar na possibilidade de fazer um novo Sítio do Pica-Pau Amarelo?
11: Olha, sempre... Comigo não. Sempre existe uma intenção de volta, porque o Sítio do Pica-Pau Amarelo é um clássico. Né?
1: Sim.
11: E eu fico numa torcida danada para que haja realmente a volta do sítio, porque é um... Bom, nem preciso dizer porquê, né?
0: É muito bom, ponto.
11: E já tiveram outras versões depois dessa versão da mamãe. Então eu fico torcendo. Eu tive a sorte de fazer agora ano passado. Não foi o sítio, mas eu tive a sorte de fazer O Mundo da Lua. Para quem é
0: muito
11: aqui de
0: bom.
11: São Paulo,
0: vive, sim,
11: né?
0: O Mundo da Lua.
11: Porque O Mundo da Lua tem essa... essa pegada emocional.
0: Total, teve cultura, né? Total. Muito bonito.
11: Pelo menos demais. Aqui em São Paulo.
0: Não, foi no Brasil inteiro. Mundo da Lua foi no Brasil inteiro.
11: E foi uma delícia retomar o Mundo da Lua, principalmente porque foi uma ideia que eu achei muito interessante, porque não era uma releitura do Mundo da Lua. Nós fizemos o Mundo da Lua 30 anos depois. Então era a continuação. Muito aqueles bom. Personagens 30 anos depois. Então foi muito legal.
0: Falando em Mundo da Lua, é o lugar onde eu acho que os nossos ouvintes estão, porque a nossa enquete do canal do YouTube, @TMCNewsBR, com a seguinte pergunta: o Lucas Salles deve pintar o cabelo de branco? A opção sim ganha, 91%.
1: Vai ter que pintar.
0: Eu queria parabenizar, porque a antena da Rádio TMC, ela é muito forte. Que o sinal está sendo mandado para a Lua. Porque com certeza é o lugar onde as pessoas estão ouvindo a gente agora. Então, muito
1: bandinhas. Você não sabe perder, Lucas. Não, isso. Ele vai ter que pintar segunda-feira. Tem que vir de cabelo branco.
0: Não vou.
1: Será que ele vem, galera?
0: Não vou. Olha...
1: Porque o Batista tem que voltar a trabalhar também, né?
0: Bom, Batista, você me ferrou.
2: Vira.
0: Obrigado. Você me ferrou. Bom, amigos e amigas, infelizmente o nosso programinha vem chegando ao fim e eu gostaria de agradecer excepcionalmente às nossas queridas Bárbara Bruno e Bianca Rinaldi. Muito obrigado pela presença. De verdade, foi muito legal bater esse papo com vocês. Eu adorei. E gostaria que vocês, mais uma vez, divulgassem aí. Mandem um recadinho final. O programa é de vocês. Vai!
10: Então, estamos esperando por vocês no Teatro Popular João Caetano, que fica ali na rua Borges Lagoa, pertinho da estação Santa Cruz e São Paulo, Hospital São Paulo. Dá para ir a pé até o teatro. E estamos esperando por vocês de braços abertos, sextas e sábados às 8 da noite e domingos às 7 da noite. E estou esperando por vocês dois lá no teatro. Nós vamos.
1: Estaremos na primeira fila filmando com flecha.
10: E a gente com certeza vai parar o espetáculo.
0: Pra brigar com a gente.
10: Briga.
0: Bianca, pô, você, recadinhos finais, meu amigo.
2: Não, é isso. Prazer estar aqui com vocês. Obrigada pelo carinho. E vão ao teatro, porque além de, né, teatro é cultura, a gente aprende, a gente se diverte, a gente conhece, a gente tem uma troca deliciosa. 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A gente está com uma temporada popular, o teatro está lindo, né? Depois da reforma está uma graça, super gostoso. Então, a gente espera vocês lá. Somente até o dia 30 de agosto.
0: Vamos lá, tá certo? Muito obrigado a você, caro ouvinte, que nos ouviu com seu ouvido. Bom, vamos ver se eu vou pintar meu cabelo, né?
1: Segunda-feira
0: você vai saber. E é isso. Muito obrigado. Até segunda-feira com mais sobremesa, o seu programa favorito. Fique agora com o Link TMC. Tchau, tchau.
1: Beijo!

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6: Vamos que vamos que vamos, 15 horas em ponto, comigo, com Rodrigo Alvarez no ar, para todo o Brasil, para o mundo no TMC News BR, mais uma edição do nosso Link TMC. O presidente Lula afirmou que vencerá os Estados Unidos na narrativa e garantiu que vai desmascarar cada mentira contada sobre o nosso país em recado direto ao secretário de Estado americano Marco Rubio. Narrativa é ótima estratégia, de fato. Mas quem paga a conta final da sobretaxa de até 37,5% nas exportações queria mesmo era um resultado mais prático.
7: Enquanto isso, Tomás, caro ouvinte, Lula colhe um resultado mais palpável dentro de casa. O presidente do Senado, Davi Alcolumbre, encaminhou para as comissões a PEC do fim da escala 6x1 e a PEC da segurança pública, depois da terceira reunião entre os dois em menos de um mês.
6: E a Polícia Federal cumpre hoje 16 mandados de busca e apreensão no Rio de Janeiro, na segunda fase da Operação Sem Refino, que mira o ex-governador Cláudio Castro. Ex-secretários estaduais também são alvos da Polícia Federal por suspeita de fraude nas licenças ambientais da refinaria Refit.
7: Tem gente fraudando e tem gente... Bom, sempre tem gente trabalhando, né? A taxa de desemprego do Brasil caiu para 5,4% no trimestre encerrado em junho, com queda registrada em 13 dos 27 estados. Só que, lamentavelmente, a taxa entre as mulheres fora do mercado de trabalho segue quase 2 pontos percentuais acima da dos homens. Prova de que a conta da igualdade entre gêneros ainda não fecha.
6: É, no cenário internacional, o número de mortos no terremoto da Colômbia já passa de 280, com quase 4 mil feridos e 379 desaparecidos no quinto dia de buscas. Equipes que cavavam atrás de sobreviventes começam a trocar a pá pela máquina pesada. Sinal silencioso de que a fase da esperança está dando lugar à da reconstrução. Isso e muito mais, também tem futebol, tem entretenimento, aqui no Link TMC.
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6: Hoje, lamentavelmente, você já percebeu, sem a nossa Maiara Bastianello, que está sem voz. Perdeu a voz, Rodrigo Alvarez, então você vai ter que falar dobrado hoje.
7: Deve ter perdido depois do link, porque no link ela estava com voz. Ela gritou muito com vocês aí depois, foi isso?
6: Não, talvez tenha gritado bastante com o Thiago Matheus na sequência da nossa programação. Pobre Thiago, o Thiago já encara a Maiara já meio cansada, depois de 2 horas nos aguentando, Alvarez. Aí sobra pro nosso Thiago Matheus.
8: Não assisto esse filme, é muito triste.
6: Pois é,
8: muito Thiago. Triste.
7: É muito triste.
8: Eu já vou ver esse vídeo, mas é muito triste.
6: Hoje ele estará em voo solo, o nosso Thiago Matheus. Bom, você pode participar com a gente, claro, no TMC News BR, pode entrar, nos acompanhar com imagens e participar do chat, mandando a sua pergunta, mandando a sua crítica, o seu elogio. Também está aberto o nosso WhatsApp para sua participação, como sempre acontece, 11 972211001, 11 972211001. Vamos lá, Alvarez, que tem muito assunto. O ministro Alexandre de Moraes, do Supremo Tribunal Federal, votou para tornar réus Rodrigo Bacelar, TH Joias e o desembargador federal Macário Ramos Júdice Neto. Os três são acusados por obstrução de investigação relacionada ao vazamento de informações sigilosas. Direto do Rio de Janeiro, ao vivo, a nossa repórter Rebeca Renzi traz mais informações. Seja bem-vinda, Rebeca.
9: Boa tarde aos nossos ouvintes. É isso mesmo, o ex-presidente da Assembleia Legislativa aqui do Rio de Janeiro, Rodrigo Bacelar, foi votado como réu pelo ministro do STF, Alexandre de Moraes. Ele também manteve esse mesmo voto contra o ex-deputado estadual TH Joias e o desembargador federal Macário Ramos. Os três vão ser julgados, então, por obstrução de justiça de investigação relacionada ao vazamento das investigações sigilosas de uma operação contra o Comando Vermelho, lembrando principalmente que eles três já estão presos. O desembargador ainda foi votado como réu por violação de sigilo funcional e Tárcio por favorecimento pessoal. Moraes também votou para receber a denúncia contra Jéssica de Oliveira Santos, a esposa do TH Joias, e Tárcio Nascimento Salgado, que é suspeito de lavar dinheiro de tráfico da favela do Senador Camará, aqui na zona oeste do Rio. Esse julgamento vai até o dia 21 de agosto e agora a gente aguarda a votação dos outros ministros do Supremo. Volto com vocês.
7: Rebeca, deixa eu entender, o TH Joias não tinha sido preso já? Por que que está precisando dessa intervenção, desse voto agora do ministro Alexandre de Moraes?
9: Ele já foi preso, né, previamente, e agora ele está sendo julgado, então, por essa obstrução, por esse caso de vazamento, né? A Procuradoria-Geral da República, inclusive, diz no, na denúncia que, que deu tempo dele retirar os objetos da própria casa antes da chegada dos policiais, quando ele foi preso. Então, agora ele chega nesse outro patamar, relacionado principalmente à Operação Zargum, que foi quando ele fez esse vazamento de informações sigilosas.
6: Perfeito, tá, Rebeca. Muito obrigado. 15 horas e 6 minutos. Já já a gente volta para o Rio de Janeiro com uma imagem espetacular, mas não necessariamente positiva. Muito pelo contrário, mais uma confusão.
7: Poxa, no trânsito. Poxa, já estava dizendo que bom. Quer dizer, que bom. Alguma coisa boa vindo do Rio de Janeiro. Tá tão difícil ultimamente?
6: Não, por enquanto nada, viu? Estou procurando aqui algum tema positivo. A Rebeca talvez me ajude, ou o Leonardo, até o final do nosso link TMC. Mas é a imagem de uma confusão no trânsito, uma briga de um caminhão com um carro, daqui a pouquinho aqui no link TMC. O governo brasileiro abriu oficialmente o processo para avaliar uma possível resposta às tarifas impostas pelos Estados Unidos. O ministro da Fazenda, Dario Durigan, diz que a medida ainda não está definida e que o governo vai ouvir empresas e setores afetados antes de decidir. Durigan também falou sobre a situação do BRB e a busca por uma solução para o banco. De Brasília, ao vivo, o Murilo Hernandes explica tudo para a gente.
10: Muito boa tarde a você, Tomás Alvarez, que nos acompanha. Exatamente, o ministro da Fazenda, Dario Durigan, afirmou ainda que precisa ouvir as empresas que são afetadas pelo tarifaço norte-americano para saber se de fato vão seguir com o plano da Lei da Reciprocidade Econômica que foi anunciada ontem pelo governo federal por meio de nota. Segundo ele, nada está decidido. Hoje mais cedo ele deu uma declaração a jornalistas, separamos um trecho, vamos ouvir.
11: Processo de reciprocidade, num país que é sério e que quer ouvir quem é afetado pela reciprocidade, ele demanda oitiva de eventuais interessados e eventuais impactados por uma medida de reciprocidade que pode vir ou não a ser adotada no futuro. Isso lembrando que essa lei de reciprocidade foi aprovada por unanimidade no Congresso e a gente tem sempre muita cautela e muita responsabilidade para manejá-la.
10: Tomás, apesar disso, o governo ainda segue naquela linha da diplomacia de tentar conversar com os Estados Unidos e é assim que até então eles irão se manter diante desse caso da aplicação da lei da reciprocidade até que de fato tudo seja bem definido. Outro ponto que o ministro Durigan ele comentou foi sobre o Banco BRB, né? A crise do Banco BRB. A instituição ela enfrenta problemas depois das operações do Banco Master e a governadora Celina Leão ela busca agora conseguir um empréstimo com o FGC para tentar salvar o Banco BRB. Inclusive, ontem estivemos em uma mediação pelo ministro Fux no STF, que o ministro Durigan estava presente. O ministro, ele disse que o governo ele já apresentou uma proposta para tentar resolver a situação e manter os serviços do BRB funcionando aqui no Distrito Federal. Segundo ele, a proposta ainda está em análise. Vamos ouvir.
11: fomos nós que apresentamos uma saída que respeitaria e conseguiria manter serviços importantes do DF. Então, fui eu que levei na outra reunião essa possibilidade, não havendo a possibilidade de aval da União, também para não ficar sem resposta. E essa possibilidade que foi colocada no acordo foi uma possibilidade trazida por nós. E mais que isso, houve reuniões para tratar de como estender as garantias com mais segurança para os bancos privados, que foram coordenadas pela PGFN e pela AGU do governo federal. Então, portanto, é uma grande injustiça e responsabilidade falar que o governo federal está inerte nesse caso.
10: Tomás, com tudo isso, a gente conclui que o governo ele tenta agora correr em várias frentes diferentes, né? De um lado, para conter a questão do tarifaço norte-americano, novas sanções, correr atrás em relação à lei da reciprocidade, e de outro aqui, mais voltado para o Distrito Federal com o Banco BRB, para tentar, no final das contas, fazer dar certo e evitar que novos problemas surjam. Enquanto isso, a gente, claro, segue acompanhando aqui de Brasília. Volto com vocês.
12: Tá certo, obrigado, Murilo. Olha, enquanto o Brasil está discutindo suspender o Discord depois da morte de uma adolescente de 13 anos, um caso de automutilação que foi transmitido ao vivo pela plataforma, a França está indo, de certa forma, na direção contrária. A mais alta corte constitucional do país barrou, nessa sexta-feira, a lei que proibia o acesso, proibiria, não chegou a entrar em vigor, às redes sociais para menores de 15 anos, por considerar a medida uma violação desproporcional à liberdade de expressão dos jovens. O presidente da França, Emmanuel Macron, já pediu ao governo, ao seu próprio governo, uma nova versão da lei que seja juridicamente mais sólida e possa, enfim, ser aceita pela Suprema Corte. No Brasil, a Agência Nacional de Proteção de Dados apura se o Discord falhou ao não proteger crianças e adolescentes no país.
6: A gente aproveita ainda esse tema, que é espinhoso, né, que gera opiniões das mais diversas, para trazer a nossa enquete. A enquete desta sexta-feira, que está já disponível para você no nosso TMC News BR, na nossa live, no canal aqui da TMC, o TMC News BR. Sobre a plataforma Discord, você acha que a mesma deve ficar temporariamente fora do ar, deve ser banida, seguir no ar, mas com restrições... Nenhuma punição deve sofrer. E aí, ficar temporariamente fora do ar, ser banida, seguir no ar, mas com restrições, ou nenhuma punição para Discord? Olha, Alvarez, vou ouvi-lo primeiramente para ver se você consegue deixar essa situação, essa discussão, melhor dizendo, menos nebulosa para mim. Confesso que não tenho ainda opinião formada e vejo assim opiniões fortes para os dois lados, né? Gente que acha que o Brasil não pode ser o primeiro país democrático a proibir o Discord ou a plataforma Discord, e gente que entende que ela já passou de todos os limites, né? Culminando, inclusive, com a morte de uma adolescente se mutilando. Diga, Alvarez.
12: A minha visão, Tomás, eu acho que é de algumas dessas pessoas também, de uma parte dessas que querem que seja suspensa e não proibida, é de que democracia não significa tudo ser permitido num país. Isso não faz uma democracia. Democracia é liberdade de expressão. É todo mundo ter direito a votar, é todo mundo ter direito a participar na sociedade, mas principalmente a liberdade de expressão, que é o que está sendo discutido aqui. É tirar a liberdade de expressão de alguém se você suspende uma plataforma que está se tornando um lugar inóspito, um lugar onde estão, sim, ocorrendo crimes, e essa plataforma não está fazendo o possível para barrar esses crimes? A própria plataforma admitiu, nós mostramos isso aqui ontem. Aí eu faço um paralelo. Se tivesse, por exemplo, uma casa noturna, não pense num prostíbulo, não estou falando disso, uma casa noturna, em que comumente pessoas estão sendo mortas por drinks envenenados. Não seria natural que se fechasse essa casa noturna? Então, por que uma plataforma digital tem um privilégio, deveria ter um privilégio perante um estabelecimento comercial aberto, de portas abertas ao público? O Discord não deixa de ser um lugar de portas abertas ao público. O problema que está acontecendo é que muita gente está entrando nesse lugar e está enfrentando situações criminosas que algumas vezes terminam em morte. Então, a meu ver,
7: Não é uma questão de liberdade de expressão. Ninguém está dizendo, ah, eu vou barrar o Discord porque ele é a favor do Lula, ou é porque ele é contra o Lula, ou ao contrário, porque ele é a favor do Flávio Bolsonaro. Não tem política no meio disso. Sim. É uma questão de cuidar de vidas, de cuidar do brasileiro. Tem regulamentação. Então, eu acho que é uma questão de regulamentação. Se uma empresa não consegue se adaptar à sociedade e ela não é um ambiente seguro, por que funcionar no país? Agora, por outro lado, se ela conseguir se adaptar, claro que ela deve funcionar no país. Essa é a minha posição.
6: Muito boa, muito boa. Eu estava aqui entre ficar temporariamente fora do ar e seguir no ar, mas com restrições, mas você me convenceu. Até porque, Alvarez, talvez em outros países democráticos, onde a plataforma funcione normalmente, ou entre aspas normalmente, espero que normalmente, sem maiores problemas, talvez a gente não tenha testemunhado episódios tão dramáticos como o da morte da adolescente, o caso que aconteceu aqui no Brasil. Por enquanto, 44% dos nossos amigos do Link TMC dizem que ela deve ser banida, 33% entendem que ela deve seguir no ar, mas com restrições, 12% acham que deve ficar temporariamente fora do ar e 10% entendem que ela não deve sofrer nenhuma punição. A enquete está no ar, está lá no nosso TMC NewsBR, na nossa live, no TMC NewsBR.
7: Eu só queria reforçar no meu ponto, eu acho importante a gente descolar esse debate do debate sobre democracia. Eu acho que nem tudo é debate sobre democracia. E não está em jogo, de novo, gente, não está em jogo aqui liberdade de expressão. Ninguém se expressa no sentido de trazer opiniões sobre a sociedade, sobre o futuro do Brasil. Não é isso que está em jogo aqui. É segurança ou não? É isso que a gente está discutindo. Por isso que eu acho que se tirar a questão da democracia do jogo, a gente vai ver, olha, tudo bem, vamos corrigir o que está dando errado. A minha visão é simples nesse sentido.
6: Perfeito, perfeito. Concordo com você, Alvarez. E, ó, muito obrigado sempre pelo carinho, Rosileide Gomes. Todo dia o Link TMC começa com um tchauzinho. O emoji aqui da Rosileide. Já é uma tradição o tchauzinho da Rosileide, _ Gomes. Boa tarde para você também, Rosileide.
7: Como é que fala o emoji foi uma coisa mais reveladora na sua idade do que qualquer outra.
6: Muito bem, tá bom. Tchau. Mostrou que eu tenho uma certa idade já, né? E não o contrário, certo, Alvarez?
7: Não sei,
6: Fugiu, pô. Mas eu já falei a palavra emoji dezenas e dezenas de vezes na vida. Mas tem algumas palavras que às vezes fogem. Enfim, 15 horas e 17 minutos, Rádio Uber. Isso eu nunca esqueço. Primeiro bloco da Rádio Uber chegando aqui no Link TMC. Daqui a pouco eu e o Alvarez voltamos.
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14: Agora na Rádio Uber, mais uma vez a participação do Vitor Matsubara no quadro Giro da Uber. Bora ouvir o que ele tem para dizer para a gente hoje.
15: Motor. motorista, parceiro e parceira. Eu sou o Vitor Matsubara no volante com você em mais um Giro da Uber. O número de veículos vendidos por financiamento cresceu 11% no primeiro semestre de 2026. Segundo o levantamento feito pela Trilha B3, empresa de dados e inteligência artificial da B3, a Bolsa de Valores do Brasil, foram 3,78 milhões de financiamentos no período, incluindo veículos leves, pesados e motocicletas, entre novos e usados. Foi o maior volume registrado para um primeiro semestre desde 2008. Ainda segundo o balanço, o volume de veículos novos financiados no primeiro semestre foi de 1,39 milhão de unidades. O resultado foi 14% maior em relação ao mesmo período do ano passado. No caso dos veículos usados, foram 2,3 milhões de unidades financiadas, alta de 9% frente ao primeiro semestre de 2025. Eu sou o Vitor Matsubara, direto para a Rádio Uber.
14: Esse foi o Vitor Matsubara no Giro da Uber, aqui na Rádio Uber TMC.
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6: Voltando. Agora são 3 horas e 21 minutos. Eu destaquei o emoji do tchauzinho da Rosileide Gomes. O Alessandro foi rápido aqui, entrou no nosso chat. Boa tarde, Tomás, Alvarez e Rosileide. A Rosileide vai ficar famosa. TMC News BR, para você acompanhar o nosso programa também com imagens, apesar hoje do desfalque da ausência da nossa Maiara Bastianello, que, repito, está sem voz. Ela costuma falar um pouquinho, então às vezes perde a voz, mas na segunda-feira tenho certeza que estará de volta a pleno vapor. Contudo, segura a Maiara semana que vem. Boa notícia para os brasileiros, hein? A taxa de desemprego caiu em 13 estados no segundo trimestre do ano. Os dados foram divulgados pelo Instituto Brasileiro de Geografia e Estatística, o IBGE. Mariana Reis, a nossa repórter, explica tudo para a gente. Você, Mariana.
16: Boa tarde, Tomás. Também quem está ligado com a gente aqui no link. O Brasil bateu, né, o menor índice de desemprego para um segundo semestre desde que esse levantamento começou a ser feito em 2012 pelo IBGE. A taxa ficou em 5,4%, abaixo também dos 6,1% que tinham sido registrados no primeiro trimestre deste ano. Mas esse retrato muda muito de acordo com onde a pessoa mora. Por exemplo, no norte e nordeste do país estão os piores índices. No Amapá, o desemprego chega a 9,8%, na Bahia, 9,1%, Pernambuco e Piauí aparecem empatados com 8,3% e Sergipe fecha a lista dos piores com 7,9%. Por outro lado, Santa Catarina tem um dos piores, dos menores índices do país, né? 2,1%, depois aparece aí Mato Grosso, Espírito Santo, Rondônia e Mato Grosso do Sul. E de acordo com o IBGE, essa diferença tem relação com o grau de industrialização e também com a escolaridade de cada estado. Esse levantamento mostra que o desemprego segue maior entre as mulheres do que entre os homens, embora tenha caído para os dois grupos nesse segundo semestre. E embora também as pessoas pretas e pardas tenham um pior desempenho do que entre a população branca. E quem tem ensino médio incompleto é o grupo mais afetado pela falta de oportunidade no mercado de trabalho. Volto com vocês.
12: Obrigado, obrigado, Rebeca. Olha, vamos agora falar de assuntos internacionais. O secretário do Tesouro dos Estados Unidos, Scott Bessent, ameaçou o Irã com um isolamento econômico que, segundo ele, o mundo nunca viu. A declaração eleva a pressão do governo americano sobre o Irã, justamente quando os Estados Unidos tentam ou dão sinais de que podem fazer um novo tipo de acordo, uma nova tentativa para reabrir o Estreito de Hormuz, a passagem marítima por onde circulava um quinto do petróleo mundial antes da guerra entre Irã, Israel e Estados Unidos, que começou em 28 de fevereiro, vai fazer agora 6 meses. Bessent, o secretário americano, disse que novas sanções devem ser anunciadas na próxima semana e vão se somar ao bloqueio do Estreito de Hormuz, que já impede navios de entrar ou sair dos portos iranianos, ou seja, está falando do bloqueio americano, existe também o bloqueio iraniano, tem dois tipos de bloqueios diferentes. Então, na prática, quanto mais tempo essa rota fica fechada, maior a pressão sobre o preço dos combustíveis no mundo, inclusive no Brasil. E a pressão também, Tomás e caro ouvinte, é aquela que o Irã quer fazer nos Estados Unidos e está conseguindo fazer. O Irã deixou claro já que a estratégia é arrastar essa guerra até as eleições americanas de meio de mandato em novembro e, com isso, impor ou ajudar a aumentar, o que já parece meio certo, a derrota do partido de Donald Trump nas eleições para o Congresso. O Irã está determinado, aparentemente, a esticar o máximo que puder, aguentando a pressão americana, para não deixar, né, para poder atrapalhar o máximo possível o partido do Trump. Agora, Tomás, tem uma outra questão que o Trump está brigando lá nos Estados Unidos, que tem notícias vindo de dentro do Pentágono informando que está acabando a munição americana. Os Estados Unidos gastaram metade, aproximadamente, dos mísseis que tinham em estoque em apenas 5 meses e meio de guerra. Não tem mais estoque de míssil para continuar numa guerra na pressão que o Trump queria, na pressão que ele teve lá atrás. Isso deixa os Estados Unidos vulneráveis. Demora muito para repor esse estoque. Se amanhã acontece uma outra guerra, como é que eles fazem? O país fica à mercê. Então, o Trump entrou numa cilada nessa guerra. Ele foi levado pela Benjamin Netanyahu de Israel para uma cilada e não consegue sair. A cada semana, Tomás, você vai me ajudar aqui a lembrar. Quando foi a última vez que a gente disse que os Estados Unidos estão botando pressão no Irã, que vão dar o ultimato, que vão atacar mais do que nunca? Quantas vezes nós já falamos isso?
17: Sim, é, são as chamadas bravatas, né, do Donald Trump, que a gente destaca tanto, né? Ele faz pelo menos uma vez por semana, uma delas, uma vez a cada 10 dias. Mas a impressão é que elas estão agora diminuindo. Enfim, vamos aguardar. A questão é que, de fato, alguém toma friagem na Síria, o rapaz no Líbano espirra. É uma coisa que, claro, repercute no mundo todo, nesse mundo cada vez menorzinho, no nosso mundo globalizado. A questão do preço do petróleo preocupa. O duro é que quando cai, às vezes, o barril, nem sempre depois o preço cai também na bomba. Mas quando sobe, Alvarez, é uma imediato, beleza. É rapidinho. 3h27, a gente volta agora para o Rio de Janeiro, de novo com a nossa Rebeca. O ex-governador do Rio de Janeiro, Cláudio Castro, foi alvo de buscas nessa sexta, na segunda fase da Operação Sem Refino. A Polícia Federal investiga possíveis fraudes fiscais pela Refit, a antiga refinaria de Manguinhos. Dessa vez, Rebeca, o foco da PF é apurar supostas irregularidades na concessão de licenças ambientais para o complexo petroquímico, é isso?
9: É isso, e a defesa de Cláudio Castro, inclusive, afirma que ele nem sabia da busca na casa em Petrópolis.

0: do Rossi, o ex-secretário de Transformação Digital, José Mauro Júnior, e o empresário Luiz Fernando Gomes. A lista inclui ainda o advogado Antônio Carlos Santos, conhecido como Pipo, e os empresários Maurício Leite e Ana Carolina Miranda. Essa é a segunda etapa de uma investigação que começou em maio, quando o dono da Refit, Ricardo Magro, teve a prisão decretada e virou foragido. Castro já tinha sido alvo de busca na primeira fase. A defesa do ex-governador nega irregularidades e diz que os atos da gestão seguiram critérios técnicos e jurídicos. Os demais alvos ainda não deram um posicionamento para a TMC. Volto com vocês no estúdio.
1: Eu só vou lembrar, Tomás, que a Refit é do empresário advogado Ricardo Magro, mas tem uma relação bastante estreita com um personagem que não sai das notícias, que é o Daniel Vorcaro, do Banco Master. As duas empresas tiveram uma relação financeira forte. Vorcaro teve bastante interesse nos negócios da Refit, e a gente sempre se pergunta, eu me pergunto, né, até quando, até que ponto não tem dedo do Vorcaro nessa história, porque está em Refit, tem refinaria de Manguinhos, lá no finalzinho tem Vorcaro de novo, tá? Não estou dizendo que tem, mas em tudo hoje onde tem confusão e corrupção, tem cheirinho de Banco Master.
2: Que coisa, né? Lembra quando tudo tinha o dedo do PC Farias, há 30 anos, 30
1: É
2: anos atrás, né,
1: verdade.
2: 89? Todos os caminhos levavam ao PC, que acabou morrendo assassinado. Enfim, hoje é a
1: Ué,
2: bola
1: o
2: da vez.
1: coitado do PC Farias não se suicidou, Tomás? Ele não foi um caso de suicídio, como foi noticiado na
2: Pois
1: época?
2: é, talvez eu tenha me expressado erroneamente ou não, né? Ficou muito mal contada essa história. Enfim, o tempo passou, né? Muitos,
1: Queimaram o
2: muitas
1: PC
2: décadas depois.
1: Farias, né? Foi queima de arquivo.
2: Queima de arquivo claríssima, né? Transparente. Mas não foi, não ficou isso para a história, pelo menos oficialmente. 3h31, daqui a pouquinho no Link TMC, de caixa de som a fundo falso de tênis. Os esconderijos para contrabandear emagrecedores já superaram os usados para cigarro na fronteira entre Brasil e Paraguai. E depois de meses travada, a proposta do fim da escala 6x1 volta a tramitar no Senado, resultado direto da reaproximação entre Alcolumbre e Lula. Tem também mais um caso de racismo na Libertadores de América e muito mais. Mas agora, as principais notícias da sua região.
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5: Para você que está aqui acompanhando a programação da TMC Recife em 92.7, você também que nos escuta através da internet, através dos aplicativos. Daqui a pouquinho, a partir das 5 da tarde, eu, Júlio Andrade, junto com os repórteres Kennedy Lacerda e também o Arthur Serrano, vamos, claro, deixar você bem informado dos principais fatos do dia. Na nossa entrevista hoje, a gente fala sobre lançamento de um livro. Sempre, né, a gente também passa dicas aqui importantes em relação à literatura, né? Literatura, inclusive, a gente tem um quadro, mas hoje a gente vai trazer um bate-papo com um escritor que está lançando um livro bem especial e a gente conversa sobre isso daqui a pouquinho. Vamos também, óbvio, trazer os principais fatos do dia. Vamos falar como é que está o trânsito na região metropolitana do Recife e, claro, ajudar você a circular. Olha, vamos também falar sobre política, claro, né? Eleições chegando, a gente já vai começar um período de campanhas oficiais e aí então a gente vai trazer todos os detalhes do que já está programado, né? A gente já tem ali o que alguns candidatos, os candidatos irão fazer, né? Algo programado, então a gente vai trazer daqui a pouquinho. Eu lembro também que você pode conferir os principais fatos através do nosso Instagram. A gente tem esse encontro aqui na TMC, no nosso Pernambuco TMC, a programação pela manhã e à tarde, né? Todos os dias aqui a gente tem pela manhã e pela tarde os programas, mas você também pode nos acompanhar, pode ficar sempre muito bem informado através do nosso Instagram, que é o @TMCPernambuco, tá? @TMCPernambuco, você vai lá, tem uma equipe ali especializada só para colocar um conteúdo bacana. Vou também trazer informações sobre a visita do Guilherme Boulos, ministro, que está aqui no Recife hoje e que veio entregar um equipamento para quem trabalha com delivery, né? Os entregadores agora terão um ponto de apoio. Você vai entender do que se trata daqui a pouquinho no nosso programa. Continue na TMC porque a gente volta a qualquer momento. Até já!
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16: Fala, motorista! Aqui é Thiago Godoy, papai financeiro. Tem gente que acredita que só vai organizar a vida financeira quando acontecer uma grande mudança, um aumento de renda, um prêmio ou uma oportunidade diferente. Mas a estabilidade financeira quase nunca surge de grandes acontecimentos. Ela começa a se tornar realidade as pequenas decisões que você repete todos os dias. 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
1: Voltando, 15 horas e 43 minutos, horário de Brasília. Abraçando também o Antero 1480, que participa no nosso chat. A Alessandra Dias, também o Ricardo de Belo Horizonte. Pessoal que participa também no nosso WhatsApp 11972211001. Mande a sua mensagem, Alvarez.
2: Pois é, Tomás, caro ouvinte. Olha, eu tava pensando aqui, quando eu quiser doce de leite, eu não vou mais a Minas Gerais não, viu, Tomás?
1: Não?
2: Desistir. Não, rapaz, tem doce de leite lá em Foz do Iguaçu, escondido no meio do mato lá. Aliás, tem tênis também, tem um monte de coisa.
1: Tem o quê?
2: Tem até aqueles canetinha de emagrecimento.
1: Ah, tá.
2: O pessoal tá largando nos esconderijos lá, mas a Receita Federal descobriu isso lá na fronteira do Brasil com o Paraguai. Então vamos lá com Luiz Fernando Hannes, que vai explicar tudo pra gente. Ô, Luiz Fernando, você não descobriu isso por interesse pessoal, não, né?
3: Não, Alvarez. Boa tarde pra você e a todos os ouvintes.
2: Boa tarde.
3: Na verdade, esses fatos ganharam repercussão ultimamente por conta do volume, do número de casos inusitados que têm sido registrados, principalmente aqui na divisa entre Brasil e Paraguai, na aduana da Receita Federal em Foz do Iguaçu. E esses exemplos que vocês deram de doce de leite, de canetas emagrecedoras, são apenas parte desse problema, viu? Isso porque um par de tênis acabou chamando a atenção dos fiscais da Receita Federal por um formato um pouco estranho. Quem acompanha a live do YouTube pode perceber o formato da sola. Essa sola estava um pouquinho mais alta do que o normal, e aí os policiais, claro, os fiscais desconfiaram dessa situação, que foi registrada num ônibus de turismo que seguia do Paraguai, de Cidade Leste, até Florianópolis, em Santa Catarina. Ao abrir a sola desse tênis, foi que os fiscais encontraram uma série de ampolas das canetas, né? A gente fala canetas, mas também se apresentam na forma de ampolas esses medicamentos para emagrecer. E esses foram apenas parte do problema. Esses medicamentos foram encontrados na sola desse tênis. É claro que o autor desse transporte diferenciado, digamos assim, também acabou preso, detido pelas forças de segurança, pela Polícia Federal. E outro caso também foi registrado nesse mesmo ponto, na aduana de Foz do Iguaçu, ali na Ponte da Amizade, envolvendo o transporte de celulares. Ou melhor dizendo, não eram bem celulares, na verdade. Os fiscais encontraram em uma van, dessas vans que transportam muita gente para fazer a travessia entre Brasil e Paraguai, ali em Cidade Leste, muita gente, quem já teve oportunidade de ir por lá, acaba se deparando com a situação de várias pessoas oferecendo táxi, amigo, táxi, táxi, transporte. E uma dessas vans acabou cruzando a fronteira carregada com 19 caixas de celular. De iPhone seria no primeiro momento, mas quando os fiscais abriram essa caixa, se depararam com uma situação totalmente diferente. Eles já estavam acostumados a apreender celulares, drogas. Agora, terra transportada em caixas de iPhone foi a primeira vez.
2: Isso terra.
3: Porque nas 19 caixas registradas por Álvares, foi encontrado terra. Agora, o que esse motorista, essa pessoa que estava transportando essa terra toda, ia fazer? Não se sabe, porque as autoridades não divulgaram a real motivação para esse transporte, mas é claro que esse camarada também acabou sofrendo algumas sanções administrativas na fronteira, viu?
2: Luiz Fernando,
1: caramba.
2: Não tem chance disso aí ter sido para desviar a polícia de um outro carregamento muito maior, não, porque o cara botar terra é só para disfarçar, é só para fazer a polícia perder tempo, não tem razão, né? Ninguém precisa de esconder terra para transportar. Tá cheirando aí que o cara conseguiu fazer passar pelo outro lado um carregamento muito maior. É isso?
3: Pode ser uma das hipóteses, até porque os responsáveis por essa carga tiveram todo o trabalho não só de colocar essa terra em porções plásticas, em embalagens plásticas, mas eles lacraram todas as caixas como de fato fossem celulares. E os fiscais da Receita estão acostumados a fazer esse tipo de apreensão de eletrônicos, principalmente ali nessa linha fronteiriça com o Paraguai. Agora, terra foi a primeira vez que eles apreenderam por lá.
1: Que coisa,
2: valeu,
1: né?
2: Luiz Fernando.
1: Obrigado, Luiz Fernando.
2: Tomás.
1: Agora, o tênis é muito, deram muito mole, né? Chama muito a atenção. Vira um salto quase,
2: né?
1: O tênis. É horroroso, exatamente.
2: Mas aí eu te pergunto, o cara gastou um tempão ali para fazer aquela sola, ficou perfeita, quem viu a foto, viu? É um tênis que embaixo tem uma sola, parece um barco, né? Ela é profunda.
1: É.
2: Então, o cara gastou um tempaço para fazer aquilo, custou dinheiro. Será que vale a pena ainda? Porque tem 8 ampolas ali embaixo, né?
1: Pois é.
2: Tá vendo.
1: Pois é.
2: Só tinha mais e a gente não viu.
1: É que são caras, né, essas ampolas. Ah, imagino que os caras são mais, entre aspas,
2: fizeram a conta, né?
1: Profissionais do que a gente, devem ter feito a conta. Agora, essa da terra, Enquanto o Hanisch não voltar para explicar essa situação para a gente...
2: Tem que explicar.
1: Ô, louco, mas é muito, muito esquisita, né? Talvez você tenha matado a charada aí. Lembrei daquela história da velhinha, não lembro se isso é crônica de algum autor brasileiro, que passava com a motocicleta,
2: piada,
1: né? Sempre com um monte de bugiganga, todo dia lá os fiscais tentar. Hoje eu vou pegar essa velhinha e nada, até que depois de um ano, mas vem cá, fala pra gente, o que você tá contrabandeando? E ela falava motocicleta, né? Que era a única coisa que não despertava a curiosidade dos fiscais.
2: Eu acho que isso aí era piada do Pasquim, Tomás.
1: Pode ser.
2: Muito
1: lá
2: bem.
1: Lá atrás. 3h48, mudando de assunto aqui, a gente vai agora para... o Rio de Janeiro de novo. Uma briga de trânsito terminou com um caminhão arrastando um carro na zona norte do Rio. Motociclistas e pedestres gravaram o momento em que o carro é arrastado simplesmente pelo caminhão. Quem conta tudo pra gente é a nossa repórter Érica Levigar. Que coisa, hein, Érica?
4: Um vídeo que é de chamar atenção, com certeza, mas felizmente ninguém ficou ferido. Essas imagens foram gravadas por um motociclista que estava logo atrás desse caminhão e desse carro. E esse caminhão, ele acaba, então, arrastando o veículo na descida ali do viaduto de Cascadura, que fica na zona norte aqui do Rio de Janeiro. Segundo testemunhas, tudo teria começado com uma discussão, uma briga de trânsito, e aí o carro teria entrado na frente do caminhão para fazer uma fechada ali, obrigar esse caminhão a parar, mas o caminhoneiro, ele avançou sobre o veículo que foi arrastado pela lateral da via e acabou batendo em um poste. O carro rodou, bateu então próximo à estação de trem ali da região e depois da batida, o motorista do caminhão foge do local na direção de Campinho e uma testemunha contou ainda que esse caminhoneiro pareceu ficar assustado com essa discussão e por isso não teria parado o veículo. Segundo essa testemunha, a briga verbal continuou até o momento desse acidente. Então, motociclistas se aproximam desse carro que estava parado ali, batido em um poste, para prestar ajuda a um motorista desse carro. A reportagem da TMC procurou a Polícia Militar, a Polícia Civil, que disseram que não foram acionadas para essa ocorrência, mas com certeza um vídeo que parece uma cena de filme, pessoal.
2: Olha, eu queria primeiro dizer para o nosso ouvinte que não está vendo... a gente pode até repassar a cena. A cena é impressionante, né, Tomás? O caminhão, ele vai... Primeiro parece que ele está tentando se livrar do carro. Ele está tentando se livrar, ele joga para a esquerda e o carro fecha ele. E aí, quando vê, ele já está arrastando o carro. Então, o que a Érica falou faz todo sentido. O caminhão parece que estava assustado. Provavelmente com medo de ser atacado pelo motorista. Não sei se com arma ou qualquer outra coisa. Agora, eu vou discutir aqui a sua versão, Érica. Os motoqueiros não parecem ter parado para ajudar, não. Eles olham ali, apontam tal, e depois eles vão embora. Então, sim, é uma conclusão possível, né? E o cidadão sai do carro ali revoltado, o carro todo arrebentado, ele larga ali no meio da rua com aquela cara de machão carioca ali. Fui enfrentar o caminhão e me dei mal, né? Agora, o cara é um ratinho, né, Tomás? Vai enfrentar um bicho muito maior que ele. O que ele queria?
1: Pois é, né? Sem dar razão para um ou para o outro, provavelmente nenhum dos dois tem razão nessa história, mas aquela história, mesmo que você não tenha razão no trânsito, é melhor levar o desaforo para casa. E eu às vezes também perco um pouco a paciência, principalmente quando você está certo, você não está fazendo nada de errado e alguém se estressa com você, começa a xingar, às vezes você não consegue se controlar, assim, ao invés de simplesmente você falar... Ótima tarde para você também, seguir o seu caminho. Às vezes você xinga também, você fica bravo, né? E já tomei bronca dos meus filhos.
2: Mas até o ótima
1: tarde
2: para você também pode ser perigoso, né? Qualquer contato é perigoso,
1: exato,
2: no final das contas.
1: Né? Exato. Até esse
2: agora,
1: boa tarde.
2: Só uma coisa aqui. Eu achei, tive a impressão que o caminhoneiro tentou sair da briga, tentou fazer o que você falou. Ele estava tentando se livrar do carro, o carro não deixava, e aí ele cortou para um lado e levou o carro, aparentemente, a meu ver, o caminhoneiro não fez propósito, não.
1: Eu acho que... ou foi isso, e talvez a chance maior tenha sido isso mesmo. Viramos comentaristas de violência no trânsito, hein, Álvares? Agora, se não foi isso, o caminhoneiro poderia ser acusado de assassinato, tentativa de assassinato.
2: Tentativa.
1: Porque é muito agressivo, né? Ele vai para um lado, se a ideia dele não era de fugir, e sim de atacar, nossa senhora... ele foi muito, muito agressivo mesmo. A gente provavelmente nunca vai saber, nunca vai ter essa resposta, Alvareza. A não ser que apareça aí um outro vídeo, um vídeo
2: interno, alguma coisa assim. Não, não vai, difícil ter essa resposta, difícil. Que coisa. Então vamos pra frente, né, Alvareza? Esse assunto normalmente seria seu, mas não é futebol, então eu me atrevo. Se fosse dentro do campo, eu deixava com você. Mas nesse caso aqui é fora. O lateral esquerdo, Léo Deric, do Atlético Paranaense, foi condenado em primeira instância a 13 anos de prisão por 2 estupros. Vamos para Curitiba com o Ângelo Ferro para entender essa história aí, o que, que aconteceu.
1: Cadê o Ângelo?
2: Não tá lá o Ângelo?
1: Vamos esperar mais um pouco.
5: O jovem
1: agora,
5: atleta de 21 anos respondeu ao processo criminal no segundo juizado de violência doméstica e familiar contra a mulher em Curitiba. A sentença aponta que Léo Deric cometeu 2 vezes o crime de estupro contra uma mesma jovem, com quem mantinha um relacionamento extraoficial. Os fatos relatados aconteceram entre o final do ano de 2023 e o início de 2024, num intervalo de 3 meses. O jogador nega as acusações. Segundo ele, todas as relações sexuais com esta mulher foram consensuais. A defesa do atleta se disse surpresa com a condenação, sobretudo porque nas alegações finais, o Ministério Público do Paraná se manifestou pela absolvição por ausência de provas. O Atlético Paranaense, por meio de nota oficial, informou que não comentará o assunto, pois o processo corre em segredo de justiça. Como se trata de uma condenação em primeira instância, ainda cabe recurso. Léo Deric recorre em liberdade.
1: Muito obrigado, meu caro Ângelo Sfer. É mais um caso de estupro envolvendo um jogador de futebol, no caso aqui o lateral esquerdo do Atlético Paranaense, o Léo Deric. 3h55, a gente traz mais um bloco da Rádio Uber e daqui a pouco eu volto com o Rodrigo Alvarez, com os nossos repórteres espalhados pelo Brasil, com tudo que acontece no Brasil e no mundo para você.
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6: 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Horários, custos, tempo na rua e até a escolha das viagens podem fazer diferença na organização do dia a dia. Olha só o que um motorista parceiro de São Paulo, Antônio Carlos, compartilhou com a gente. 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Passei a prestar mais atenção nos meus custos, nos melhores horários para dirigir e nas corridas que fazem sentido para mim. Hoje, procuro trabalhar de forma mais estratégica e tranquila. Isso tem me ajudado a aproveitar melhor meu tempo na rua e a reduzir o desgaste do dia a dia. Fecha aspas. Viu só? Conhecer a própria rotina e entender os custos da atividade pode ajudar na hora de tomar decisões sobre quando e como dirigir. E essa é a dica do Beabá da Uber de hoje. 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
1: Voltando em ponto, 16 horas, vamos para a segunda metade do nosso Link TMC, comigo com o Rodrigo Alvarez, hoje sem a nossa Maiara Bastianello, que volta recuperada, provavelmente já na próxima segunda-feira.
16: Eu assisto esse filme, é muito triste.
1: Pois é, tá aí, mais um tiquinho da voz da Maiara, ou do que sobrou da mesma, tá sem voz a nossa Maiara Bastianello. O presidente do Senado, Davi Alcolumbre, destravou o andamento de três pautas consideradas prioritárias para o governo após ter se encontrado com o presidente Lula. Mais informações com o Murilo Hernandes, direto de Brasília. Você, Murilo.
17: E novamente, Tomás Alvarez. Bom, exatamente. Inclusive, esse encontro foi hoje por volta das 8 horas da manhã e essa agenda durou uma hora e meia lá no Palácio da Alvorada. Nessa ocasião, Lula e Alcolumbre, eles de fato reataram esse diálogo e depois disso, o presidente do Senado, ele destravou essas pautas que agora elas vão seguir o rito normal dentro do Senado, segundo ele falou, né? Bom, nesta sexta, como eu falei, Alcolumbre já encaminhou as propostas para o Senado, que são as propostas consideradas prioritárias para o governo, que é a PEC 6x1 pelo fim da escala de trabalho 6x1, a PEC da Segurança Pública e o projeto sobre minerais e terras raras. A PEC 6x1 ela estava parada no Senado, como a gente já noticiou aqui na TMC. E essa movimentação, Tomás, ela acontece depois de uma série de encontros entre o presidente Lula e Alcolumbre, né? E os dois estavam afastados depois da derrota histórica de Jorge Messias com a indicação ao Supremo Tribunal Federal. Essa sucessão, no caso do comando, o Senado também entra na articulação. Aí a gente traz um pouco de informação de bastidor. Isso porque Lula quer destravar essas PECs, né, que são prioritárias para o governo, e também Alcolumbre, ele planeja a reeleição da Casa do Senado. A gente lembra que Flávio Bolsonaro, ele já havia sinalizado, se caso ganhasse a eleição, o nome indicado seria o do senador Rogério Marinho, né? Agora, com essa retomada desse diálogo entre o presidente Lula e o presidente do Senado, Davi Alcolumbre, Lula consegue avançar com essas pautas prioritárias para o governo, da PEC 6x1, a PEC da segurança e também a que trata sobre terras e minerais raros, né? Enquanto Alcolumbre fortalece também a relação com o Palácio do Planalto de olho na disputa pelo Senado Federal. A gente segue acompanhando tudo daqui de Brasília. Volto com vocês.
2: Valeu, Murilo, obrigado. E a gente continua em Brasília, porque o ministro do Supremo Tribunal Federal, Gilmar Mendes, deu uma entrevista ao TMC 360, hoje pela manhã, e durante essa entrevista defendeu que o Supremo receba críticas com humildade e se mantém aberto a debates internos, o que inclui a criação de um código de ética para os magistrados, o que não é consenso dentro da corte, a gente lembra. Ao mesmo tempo, o ministro justificou manifestações públicas de integrantes do tribunal em momentos de crise institucional e rechaçou queixas sobre excesso de protagonismo do judiciário diante da suposta ausência do legislativo. Segundo o ministro, a proposta do Código de Ética, apresentada no início da gestão do presidente do STF, Edson Fachin, enfrentou resistências, mas segue relevante para o tribunal. Vamos ver um trecho.
7: A gente deve estar sempre atentos às críticas e, eventualmente, recebê-las com humildade. O próprio presidente Fachin incitou, logo no início do seu mandato, o debate sobre o tal Código de Ética. Como naquele momento havia uma preocupação com imputações que se faziam a um ou a outro ministro, a ideia acabou não sendo bem recebida por parte da maioria da corte. Mas esse é um debate que está colocado.
2: Ao abordar a cobrança para que magistrados evitem opinar fora dos autos, Gilmar Mendes argumentou que posicionamentos públicos foram importantes em episódios recentes. Citou a pandemia do Covid-19 como exemplo. O ministro também apontou que a intervenção do STF em temas como a regulamentação de plataformas digitais, por exemplo, decorre de impasses políticos que, segundo ele, paralisam o Congresso.
7: Nós conseguimos enfrentar a questão da regulação das redes sociais na sua falta, porque a rigor era o Congresso que deveria ter feito a regulação. Mas houve um impasse. E o impasse é por quê? Porque alas políticas se contrapõem e não se entendem sobre a construção de um contexto básico. Acabou cabendo ao Supremo Tribunal Federal. E aí vem a reclamação do protagonismo.
2: Mal ou bem, ele deu uma cutucadinha no Congresso ainda.
1: Sobrou, mas quer dizer, o Congresso não se decidia, o Supremo Tribunal decidiu pelo Congresso. E isso, claro, evidentemente que vai gerar crítica, que vai gerar pelo menos comentários, vai ter gente que vai apoiar, vai ter gente que vai criticar veementemente. Na primeira resposta do ministro Gilmar Mendes, ele fala sobre o, abre aspas, o tal Código de Ética. Eu acho que não deveria ser tratado como o tal. E é uma coisa que para mim é importantíssima, lembrando que existe um Código de Ética de 2008, mas o próprio Gilmar fala que a maioria da corte, a maioria do Supremo não recebeu muito bem essa ideia, e assim, deu a entender que ficou meio de lado, quando a informação, pelo menos, que me parecia ser oficial, é de que depois das eleições, a ministra Carmen Lúcia, que ficou encarregada de relatar, né, esse Código de Ética, que ela traria uma primeira versão desse Código de Ética. Eu espero que ela traga. Eu acho que esse Código de Ética é super importante. A iniciativa do ministro Edson Fachin, na minha avaliação, é das melhores. Eu acho que o povo pede por esse novo Código de Ética, um código que traga mais transparência, como, por exemplo, em questões como você não deixar dúvidas sobre interesses pessoais, interesses familiares, interesses profissionais, atrapalhando o trabalho desses ministros, que para mim deveria ser uma coisa óbvia.
2: Até, além de não deixar dúvida, é não ter realmente conflito de interesse, né? Quando a gente tem, por exemplo, o ministro Alexandre de Moraes, tem uma mulher, a mulher dele, advogada, que recebe, a gente sabe que é uma fortuna, do Banco Master, sabendo que esse caso uma hora pode chegar ao Alexandre de Moraes. A gente sabe que tem um caso de conflito de interesse aí, pode discutir, mas a visão da população é essa, a população não achou normal o que aconteceu, eu também não acho. E o caso do ministro Luiz Fux é um outro exemplo recente, tem muitos, né? Estou falando de dois recentes aqui, porque envolveram o Banco Master, que é o caso mais atual. Mas se está acontecendo agora, e não tem ninguém dizendo, olha, vamos seguir o código de ética, a gente tem uma referência que é tal, como é que a gente vai dizer se está certo ou não o ministro Alexandre de Moraes ter uma mulher contratada pelo Banco Master, que vai cair na mão dele depois. É complicado. Se tem um código, estou com você, Tomás. Se tem um código, é mais fácil ter uma referência. Ó, tá aqui, ó. Não pode. Isso aqui tá no item tal. É simples, não?
1: Claro. Agora, independentemente de código de ética, a gente fala sempre do que é lícito e do que é ético. E tendo código ou não, acho que para mim, para você, para qualquer pessoa, não é normal um ministro do Supremo, um presidente, inclusive, desse Supremo, ter uma mulher ganhando mais de 100 milhões no contrato com alguém que vai ser julgado pelo próprio ministro. Ou ele pede para a esposa imediatamente deixar esse trabalho, esquecer esse contrato, rasgar 130 milhões, claro. O que obviamente não vai acontecer. Ou ele pede o boné dele, pega o boné dele e vai embora. O que também, obviamente, não vai acontecer. Não vai acontecer. Deveria. É aquela velha história que a gente sempre fala. Num país sério, não sei se existem tantos países sérios assim. Não
2: tá, esse mito está caindo, né?
1: Mas eu ainda, talvez, na minha inocência...
2: Na Suécia.
1: Exatamente. Eu iria invocar, Noruega. Como sempre, a Escandinávia. Com Noruega, com Suécia, com Dinamarca. Onde você vê o tempo todo matérias de deputados lavando a própria roupa. Ou morando em apartamentos minúsculos. Uhum. Pagando ou não por esses apartamentos. Normalmente não pagando, mas são apartamentos minúsculos, né? Não são vale moradia de milhares e milhares de reais. Tem outra história, o código de ética, a proposta do Edson Fachin falava, do ministro Edson Fachin falava também sobre encontros, participações em eventos, encontros com políticos, algo que não deve ser necessariamente proibido, Alvarez, mas que muitas vezes pega muito mal e que poderia ser evitado. O que o ministro tem que estar, por exemplo, confraternizando com um ministro, com um deputado federal na casa dos mesmos? Isso é algo que poderia ser evitado, obviamente.
2: Deveria ser evitado, Tomás, deveria ser evitado. Mas tem mais, hein? O ministro também falou sobre o tribunal ter sido demonizado e virar alvo de hostilidade de apoiadores do governo Bolsonaro em razão de decisões durante a pandemia de Covid. Segundo Gilmar Mendes, o Supremo Tribunal Federal atuou como árbitro para conter teses sem respaldo científico, como a da imunidade de rebanho por contaminação em massa. Vamos ouvir.
7: Polarização é um problema. E nós tivemos um tipo de polarização tópica, como foi a questão da saúde. Ali nós tínhamos pessoas que defendiam, por exemplo, a imunidade de rebanho. De que se houvesse um grau grande de contaminação das pessoas, em pouco tempo a doença estaria resolvida. Vimos que não foi assim e que isto resultou em mais mortes. O Supremo atuou e atuou contra esse tipo de postura.
1: Ainda de acordo com Gilmar Mendes, a reação a essas decisões alimentou narrativas que culparam a corte por entraves nas políticas do Executivo.
7: A polarização é um problema e nós tivemos um tipo de polarização tópica, como foi a questão da saúde. Ali nós tínhamos pessoas que defendiam, por exemplo, a imunidade de rebanho, de que se houvesse um grau grande de contaminação das pessoas, em pouco tempo a doença estaria resolvida. Vimos que não foi assim e que isto resultou em mais mortes. O Supremo atuou e atuou contra esse tipo de postura.
1: Tivemos uma repetição, né, no áudio do ministro. A gente pode tentar ouvir o Gilmar Mendes falando sobre a alimentação dessas narrativas, né, que acabaram culpando a corte por entraves nas políticas do Executivo. Daqui a pouquinho a gente vai resgatar essa outra sonora, mas o Gilmar Mendes também falou, né, até como uma resposta aos ataques e à desinformação em torno das decisões judiciais, ele defendeu que o STF invista em transparência, que é o que a gente quer, ministro.
7: Acho que temos que dar mais esclarecimento, dar mais informação, dizer o que de fato nós decidimos e por que estamos assim decidindo. Eu acho que o remédio é mais comunicação.
2: Agora, como a gente sabe, o Supremo também não sai das notícias, né, Tomás? A gente tem outra notícia aqui, mais uma vez envolvendo o ministro Alexandre de Moraes, que determinou a investigação da fonte de um jornalista numa reportagem envolvendo também o ministro do Supremo, Flávio Dino. Isso colocou em evidência e questionamentos sobre os limites entre a atuação da imprensa e a investigação de possíveis crimes, porque, em tese, a fonte é o bem mais caro ao jornalista, ninguém deveria ter acesso a isso, e é justamente isso que o jornalista alega. Vamos ver a reportagem do Ricardo Spavoli.
16: Alexandre de Moraes indicou que o caso deve ser analisado pela primeira turma do STF, mas já alertou que o sigilo da fonte não pode ser utilizado como proteção para práticas ilegais.
18: A imprensa é séria no Brasil, jornalistas têm boa fé e sabem disso. Sabem que uma coisa é o sigilo de fonte, outra coisa é a prática criminosa contra, seja autoridades ou pessoas da sociedade. Não confundamos jornalistas investigativos com jornalistas investigados pelas práticas criminosas.
16: A medida foi tomada no âmbito de uma investigação que apura supostas ameaças e o uso indevido da atividade jornalística, o que gerou preocupação entre profissionais da imprensa. O jornalista Luiz Pablo, que é investigado no caso, afirmou em entrevista exclusiva ao programa TMC 360 que vê a decisão como um precedente perigoso.
19: Porque o que está acontecendo comigo abre um precedente muito perigoso, muito arriscado para a imprensa todinha do nosso país. Eu fiquei perplexo com tudo o que aconteceu, porque o que está sendo levantado é que querem criminalizar a minha profissão como jornalista.
16: Também em entrevista exclusiva ao TMC 360, o ministro do STF, Gilmar Mendes, destacou que o caso exige cautela.
20: Depende das circunstâncias, tendo em vista que, aparentemente, a fonte era a autora das ameaças ou dos crimes, ou estava usando o chamado blogueiro ou aquele que tem atividade jornalística para essa finalidade. Então, aqui nós temos sutilezas que precisam ser devidamente iluminadas.
16: A investigação segue em andamento no Supremo Tribunal Federal, com análise da atuação tanto da fonte quanto do jornalista.
1: Obrigado, Spavoli. A frase é bonita, a frase é forte, né? Não podemos confundir o jornalista investigativo com o jornalista investigado. Mas o jornalista pode ser investigado, só que a questão da fonte é bem diferente na minha avaliação e concordo com o que você falou, Álvarez. É um dos bens mais preciosos de um jornalista. Mas a frase, ela gera impacto, né? E acaba servindo aí de narrativa para o Supremo, na minha avaliação.
2: Eu confesso a você, Tomás, que esse caso precisa ser melhor explicado. Acho que a gente vai ter mais informação quando essa investigação terminar, até para dizer se o Supremo passou do ponto ou não. Eu acho que a gente precisa um pouquinho mais de andamento dessa história aí. Essa é a minha visão.
1: E o próprio passado recente, eu concordo com você, Álvarez. Eu acho que existe muito radicalismo de ambos os lados na avaliação dessa história, mas o passado recente do Supremo faz a gente ter uma ideia, ao se deparar com essa nova situação, de que o Supremo é uma coisa inatingível no nosso país, que mesmo uma denúncia contra o Supremo vira uma investigação contra quem denuncia. E aí não tem jeito, parece que é aquele personagem que sempre ganha no final, em cada episódio de seriado, em cada final de filme, que é inatingível, imbatível, não tem ninguém para o Supremo. Exato.
2: Quatro... Não é verdade, né? Não deveria.
1: Pois é. 4:16, o partido Missão afirma ter identificado o endereço de IP pelo qual foi feita a filiação fraudulenta do senador e pré-candidato à presidência Flávio Bolsonaro à legenda. Os dados foram enviados ao TSE para que a justiça identifique o responsável pelo cadastro. O repórter Francisco Neto traz mais informações ao vivo para a gente. Francisco, tentaram fazer o mesmo com Lula? Que história é essa?
21: Exatamente, viu? Muito boa tarde, Tomás, boa tarde, Rodrigo, por
3: por estar aqui com a gente, né? Muito boa tarde também à população que nos acompanha na TMC. Bom, a gente estava falando sobre esse caso ontem, né? Sobre esse partido que, partido Missão, né? Teria feito de forma irregular o cadastro de Flávio Bolsonaro. E desta vez nós tivemos a informação também que uma tentativa de cadastro do presidente Lula também foi feita. E o segundo partido Missão, a partir do momento que eles viram essa tentativa, eles cancelaram imediatamente antes da conclusão, ou seja, conseguiram fazer esse cancelamento e não chegaram, né, ao ponto aí como foi feito o cadastro de filiação irregular de Flávio Bolsonaro. Bom, depois disso, todas as filiações que foram feitas através da internet foram canceladas. Agora o partido afirma, né, que conseguiu rastrear o endereço de IP deste computador, de quem teria, né, feito esta função, e segundo sites aí de que teriam feito as checagens, esses sinais saíram de Belo Horizonte, né? Ou seja, estão sendo investigados a partir de Belo Horizonte. Os dados já foram enviados ao Tribunal Superior Eleitoral, né, para saber exatamente quem teria sido o responsável por estes cadastros irregulares de filiações que aconteceram, tanto quanto o presidente Lula, quanto também que foi concluído com Flávio Bolsonaro. O formulário preenchido havia dados irregulares, como um CPF que não existia e também um endereço fictício. Só que o e-mail usado verdadeiro era do próprio gabinete de Flávio no Senado. O partido também pediu à justiça que os provedores de internet, eles responsáveis, né, pelo ID aí, que fizesse, né, esta ligação em relação a estas pessoas e que entregasse também à justiça para saber exatamente quem seriam os responsáveis. Flávio afirmou que chegou a receber este e-mail, mas ele não abriu justamente porque achou que era um spam. Já o Missão disse que tentou cancelar o cadastro de Flávio Bolsonaro, só que o TSE, eles negaram esse pedido porque já estava cadastrado. Inclusive, no dia seguinte, ele já estava de forma regular porque o cadastro já tinha sido concluído. Segundo as informações também, o Renan Santos, que é candidato ao presidência da República, tanto também presidente do partido, ele informou aí que havia sinalizado a assessoria de comunicação de Flávio Bolsonaro e disse que naquele momento eles chegaram a abrir o e-mail. Flávio nega, disse que não abriu, que achou que era o spam e nem deu atenção para isso. Rodrigo, Tomás.
2: Não deu atenção e deu no que deu, mas... Eu continuo defendendo, Tomás, aqui, eu acho que ninguém está trazendo isso, eu vou insistir. O TSE errou. Tem que ter uma investigação interna no TSE para saber quem é que aprovou uma candidatura, uma inscrição de Flávio Bolsonaro no Missão, quando é público e notório que ele é do PL e ele é o candidato à presidência pelo PL. Então, tem alguma coisa que não funcionou também no TSE que precisa ser visto.
1: 4 horas e 20 minutos, noticiário internacional, a Colômbia já contabiliza 285 mortos no terremoto de magnitude 7,4 que atingiu o oeste do país na segunda-feira. Depois de 5 dias de buscas, as equipes de resgate em Cali, a terceira maior cidade colombiana, trocaram a procura por sobreviventes pela remoção de escombros, sinal de que a esperança de encontrar mais gente com vida está cada vez menor. Ainda há 379 pessoas desaparecidas e mais de 3.900 feridos. O presidente Abelardo de la Estrella, que assumiu o cargo 3 dias antes da tragédia, decretou emergência econômica, uma medida que permite ao governo criar impostos extras e mudar o orçamento para bancar a reconstrução das cidades atingidas.
2: E a Europa continua ardendo, a França e outros países vivem o que estão chamando de a quinta onda de calor. Isso resultou lá na Croácia no maior incêndio florestal dos últimos anos, que já deixou 36 feridos, 10 em estado grave e obrigou mais de 2 mil turistas e moradores da cidade de Omis, na costa do Adriático, do Mar Adriático, a saírem de lá. O fogo começou na noite de ontem, puxado por ventos fortes, já destruiu entre 900 e 1.000 hectares de vegetação e casas. Para a gente ter noção, 1.000 hectares dá mais ou menos 10 campos de futebol, é certo? Não, 1.000 campos de futebol, né, Tomás?
1: Acho que sim.
2: É o tamanho...
1: Quanto? 10
2: mil hectares? Exatamente um campo de futebol, tá. É isso aí. Tá. Então, assim, é uma área muito grande, a França perdeu mais de 30 mil hectares nos incêndios, e lá na Croácia, o comandante dos bombeiros chamou o episódio de um dos piores incêndios da história do país. Mais de 280 bombeiros continuam combatendo as chamas com apoio de aviões e veículos especiais, enquanto as autoridades investigam se o fogo foi provocado intencionalmente por alguém. O que se comprovou na França. Aconteceram vários incêndios intencionais na França. O fogo na Croácia não é caso isolado. A Alemanha também tem incêndio nesse momento, que já tirou 1.800 pessoas de casa, continua se espalhando. E essa onda de calor, que, bom, chegou hoje em alguns lugares a 40 graus, novamente atinge França, Espanha e agora Itália também. Segundo o Sistema Europeu de Monitoramento de Incêndios, 2026 já é um dos piores anos da década para o continente, com destaque negativo para a França e Reino Unido, que bateram recordes históricos de área queimada.
1: Só a título de curiosidade, nesse momento, 29 graus em Madrid, já é noite, claro, na capital espanhola, talvez ainda com luz do dia, mas mais de 9 da noite, Roma 30 graus e Paris, aí na França, 32 graus. Temperaturas altas, não é um absurdo, mas temperaturas altas, convenhamos, já para o início de noite.
2: Para 9 da noite, já estando escurecendo já, quase está praticamente escuro.
1: Pois é, 32 graus. E ó, só para matar a curiosidade aqui, 10 mil hectares equivalem a aproximadamente 14 mil campos de futebol. Tudo bem.
2: Perfeito.
1: 4h23, a gente continua na Europa. O presidente da França, Emmanuel Macron, virou alvo de críticas depois de estampar a capa de uma revista praticando esportes aquáticos durante as férias, justamente no meio de um verão marcado por ondas de calor recordes, seca e incêndios florestais no país. A reportagem foi publicada pela revista Paris Match e mostra o presidente andando de moto aquática, correndo e até praticando boxe na casa oficial de verão no sul da França. A oposição usou as imagens para acusar Macron de estar distante da crise que o país enfrenta. A líder do Partido Ecologistas, Marine Tondelier, chamou o momento de verão apocalíptico e ironizou a foto de capa nas redes sociais, Alvarez.
2: A foto, realmente, o Macron não gostaria de ter visto essa foto, né? De bracinho de fora, posando como galã ali. Pega mal, né? No meio de uma temporada de incêndios, ele está lá se divertindo na água. Mas vamos para frente. O vereador José Sebastião Rabelo foi acusado de intimidar a vereadora Priscila Teixeira Pita durante o exercício do mandato. O Tribunal Eleitoral, Regional Eleitoral do Rio, tinha afastado a acusação, mas reconheceu como violência política de gênero. E a repórter Beatriz Trindade tem os detalhes.
4: O Tribunal Superior Eleitoral tornou pela primeira vez um político inelegível por violência política de gênero. Por unanimidade, os ministros condenaram o vereador de Nova Friburgo, José Sebastião Rabelo, conhecido como Zezinho do Caminhão, por ataques contra a vereadora Priscila Teixeira, dentro da Câmara Municipal. A decisão foi tomada durante a análise de um recurso apresentado pelo Ministério Público Eleitoral. O Tribunal Regional Eleitoral tinha entendido que, apesar das falas do vereador serem censuráveis, não havia provas suficientes que ele tivesse tentado impedir ou dificultar o exercício do mandato da vereadora por ela ser mulher. Já os ministros do TCE tiveram outro entendimento. Para o relator do caso, o ministro Dias Toffoli, as declarações faziam parte de uma tentativa de intimidar e silenciar a parlamentar. Durante o julgamento, Toffoli citou uma das falas atribuídas ao vereador. Abre aspas, vai ter que bater na mulher, segurar os braços. Segundo o ministro, a declaração não poderia ser considerada apenas uma manifestação retórica. A decisão também afastou a imunidade parlamentar para as condutas analisadas e tornou o vereador inelegível. Segundo o especialista em direito eleitoral João Fernando Lopes de Carvalho, a aplicação das sanções previstas na lei pode contribuir para ampliar a participação feminina nos espaços de poder.
21: A prática de discriminação contra a mulher na sua atuação política ou eleitoral é uma rotina, infelizmente, incorporada às práticas políticas brasileiras. São dezenas de relatos de políticas famosas que apresentam a discriminação e a perseguição em razão do gênero como uma prática absolutamente comum na política brasileira.
4: A violência política contra a mulher passou a ser considerada crime no Brasil em 2021. A lei prevê punições para quem pratica os atos de violência ou discriminação contra mulheres para dificultar ou impedir o exercício dos direitos políticos. 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
1: Terrível, né? Terrível. Eu concordo plenamente com o ministro. Não dá para apelar pro... Ah, é retórica, a gente fala, é coisa que a gente fala. Existem lugares para você falar algo do tipo, é só batendo mesmo. Tem que bater. Claro, bater na mulher você não pode falar em nenhum lugar. Mas às vezes você tá num bar com um amigo, o cara te provoca, vocês estão brincando, você fala, vá, fala isso de novo, que você vai ver o que acontece. Num bar, isso aí é normal, aceitável. Agora, você tá na Câmara dos Deputados, na Câmara dos Vereadores, isso é evidentemente que mesmo que você esteja usando de uma expressão e que você não pense em fazer realmente isso, você não pode falar, você não pode falar. E quem garante que ele que era só uma expressão, que era só retórica mesmo? E outra coisa, Alvarez, pode parecer preconceito da minha parte, mas se tem uma coisa que me incomoda na política são esses nomes artísticos dos nossos políticos, sabe? Zezinho do Caminhão, com todo respeito, com todo respeito... Eu não consigo entender.
2: Garotinho.
1: É, pois é. Claro, alguém vai falar, é que em determinado reduto eleitoral, o personagem, ele é conhecido por esse nome, é uma maneira dele ganhar mais voto. Ok, mas eu acho que isso gera uma desconfiança.

0: Começa mal na minha avaliação.
1: Deixa eu te perguntar uma coisa agora. O que você acharia se o dono da Amazon e um fundador do Facebook se tornassem donos do Liverpool, um dos patrimônios do futebol mundial? O que você acharia disso?
0: Alvarez, não sei se eu veria isso como algo problemático, porque é algo tão corriqueiro no futebol europeu, os clubes terem donos, os clubes serem vendidos para grandes empresas. Em alguns casos dá certo, em alguns casos dá muito certo, em outros casos é um tiro na água. Mas
1: olha essa notícia aqui.
0: Pois
1: deixa eu te contar, aí conta, você comenta. Conta. Os dois, o Jeff Bezos, dono da Amazon, e o Eduardo Saverin, que é brasileiro,
0: sim,
1: foi um fundador não tão falado assim do Facebook, né? Não tanto quanto o Mark Zuckerberg, mas é um brasileiro que estava na fundação do Facebook, é bilionário. Os dois se uniram num consórcio que está negociando a compra de cerca de 30% do clube inglês. A operação avalia o Liverpool em 6 bilhões de dólares. Tá barato para essa turma aí, hein?
0: Tá barato.
1: Quase 30 bilhões de reais para essa turma não é nada. E deve ser anunciada ainda essa semana, essa operação. O Saverin é hoje o brasileiro mais rico do Brasil, é o brasileiro mais rico, com uma fortuna de mais de 33 bilhões de dólares construída, claro, principalmente depois que ele saiu do Facebook, por causa do Facebook. Lembrando que ainda no começo, isso está inclusive naquele filme A Rede Social, ele foi deixado de lado. O Mark Zuckerberg não foi muito bacana com os colegas dele, não. Tem aqueles outros irmãos também, Winkel, eu não lembro o sobrenome agora, que ficaram pé da vida, processaram o Saverin também, que o Zuckerberg criou junto com eles, mas depois botou tudo no bolso dele, na conta dele, né? O negócio agora, o que interessa para nós aqui, ó, prevê participação minoritária no Liverpool, e quem continua no comando do clube, mesmo que aconteça esse negócio, é a Fenway Sports Group, que hoje é dona do Liverpool, hoje e desde 2010. E aí, é bom pro futebol quando começa a entrar dinheiro dessa forma?
0: Eu acho que sim. Acho que é bom pro futebol, vai ser provavelmente bom pros torcedores do Liverpool. Mas, vendo por um outro lado, eu sugeriria ao Eduardo Saverin deixar o Liverpool de lado e investir num dos times mais populares do planeta, no Esporte Clube Corinthians Paulista. Seja bem-vindo, Eduardo Saverin, com todo o seu interesse pelo futebol, com toda a sua boa vontade.
1: Mas ele não vai investir nunca, porque ele não quer perder dinheiro.
0: Esse é o problema.
1: Se ele investir para depois usarem mal, criarem dívida, não pagarem a dívida, não é? O Corinthians está nessa também?
0: O Corinthians está totalmente nessa. O caso do Corinthians é para investir e tomar conta. Não dá, você tem toda a razão, não dá para simplesmente investir, dar o dinheiro para quem tá lá nesse momento. Não. Você tem que tomar
1: comprar
0: conta.
1: O galinheiro e tirar a raposa.
0: Perfeito.
1: O galinheiro tira a raposa.
0: Perfeito. Basicamente é isso. É isso totalmente, Alvarez.
1: Quanto valeria sorte o Corinthians? Você tem
0: então? Fala-se muito em bilhão ou 2 bilhões quando você fala de grandes clubes do futebol brasileiro. E há quem entenda que é muito pouco. Mas se você for contabilizar as dívidas desses clubes, e no caso do Corinthians, incluindo o estádio que ainda não foi pago, que os torcedores rivais ironizam, o Corinthians ganhou de presente, e acho que a intenção era essa mesmo, né? Uma intenção nefasta, mas não aconteceu. O Corinthians está pagando e pagando caro com juros por esse estádio, mas contando essa dívida, você vai aí para 2 bilhões e meio, quer dizer, se ainda receber 2 bilhões, a gente está falando no investimento na casa de 4 bilhões e meio, quase 5 bilhões de dólares. Então, não acho tão pouco assim.
1: Reais.
0: Não acho tão pouco assim você falar em 1-2 bilhões para equipes que devem praticamente essa mesma quantia. São muitas, hein, as equipes brasileiras que devem bastante.
1: Pergunta rápida antes da gente ir para o local. O problema do Corinthians foi corrupção, má administração ou as duas coisas?
0: As duas coisas. Acho que mais ainda corrupção, mas muito amadorismo, má administração, muita gente querendo levar vantagem e muitos dirigentes com o mesmo problema do Zezinho do caminhão, sabe? É não sei quem do posto, é não sei quem da carne, é isso mesmo. Nenê do carne, Roberto da Nova, você já não coloca muita. Acho até que por conta dessa história, tenho desconfiança sobre esses nomes exóticos de políticos, mas muita gente sem condição de estar onde está, e isso ajudou a levar o Corinthians para o fundo do buraco. 4h34, daqui a pouquinho a gente traz muito mais para vocês. Tem o skatista espanhol Dani León, que calculou o salto dele.

0: dele a um milímetro para cruzar o ar no exato instante em que a Lua cobriu o Sol. Vídeo já passa de 97 milhões de visualizações. Você vai conferir daqui a pouquinho, como também conferirá, infelizmente, mais um episódio de racismo na Libertadores envolvendo o Hugo Souza, o goleiro do Corinthians. Mas antes de tudo isso, noticiário local chegando às principais informações da sua região.
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5: Muito boa tarde a você, ouvinte da TMC em 92.7. Começamos agora o nosso giro local com as principais informações de Pernambuco. A você, muito boa tarde e muito obrigado pela audiência de todos os dias. E olha, tem um convite para te fazer às 5 da tarde. Tem o Pernambuco TMC segunda edição. Programa que reúne os principais fatos do dia. Hoje vamos conversar, vamos falar sobre política, vamos destacar também outros assuntos relacionados aqui ao nosso estado. Enfim, muitas notícias para você. E olha só, uma notícia importante aqui, também estará no nosso programa. A polícia deflagrou a operação contra a organização criminosa suspeita de tráfico de drogas e lavagem de capitais em Pernambuco. A Polícia Civil de Pernambuco desencadeou, na manhã de hoje, essa operação, denominada Operação de Repressão Qualificada Reconquista. As investigações foram iniciadas ainda em dezembro do ano passado, com o objetivo de identificar e desarticular uma organização criminosa com atuação voltada à prática de tráfico de drogas e lavagem de capitais. De acordo com a Polícia Civil de Pernambuco, a operação teve como objetivo atingir duas células da criminalidade organizada violenta, com forte atuação nas cidades de Cachoeirinha, São Caetano, Pesqueira, Calçado, Belo Jardim, além de outra cidade de Pernambuco, e também com ramificações no estado vizinho, a Paraíba. Então, nesta sexta-feira foram cumpridos aí 14 mandados de busca, 14 mandados de prisão e 11 mandados de busca e apreensão domiciliar. Essas e outras informações já já, às 5 da tarde, no Pernambuco TMC, segunda edição. E a gente te espera nosso encontro de todas as tardes. Até já!
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0: Estamos de volta, 4 horas e 42 minutos. Esse é o Link TMC hoje comigo, com o Rodrigo Alvarez, com o desfalque da nossa Maiara Bastianello. Até por isso, vamos receber mais uma voz feminina no estúdio, meu caro Alvarez.
1: Oba!
2: A Maiara desfalcou o Wilsinho, mas vem Estela Ribeiro para não deixar a gente sentindo sozinhos aqui, né?
1: Pois é, e já trazendo o quê? Notícias para o final de semana?
2: Sua estrela.
1: Meu brilho.
0: Muito bom.
1: Oi, Rodrigo. Oi, ouvintes. Oi, Tommy. Tudo bem com
0: tudo
1: vocês?
0: Bom.
1: Olha só que legal essa história. Ótimo. Acho que o Alvarez vai gostar. 11 de setembro, né? O ataque às Torres Gêmeas. O espaço aéreo nos Estados Unidos fecha. Todos os aviões que estavam se direcionando para os aeroportos norte-americanos precisam ser desviados para outros lugares. Uma cidadezinha no Canadá chamada Gander recebe num dia só mais de 38 voos, 40 voos. E estava acostumada a receber 3, 5 no máximo por dia. Naquele dia, a população de 10 mil habitantes recebe mais 7 mil pessoas desses voos vindos de fora. Então a cidade precisa se adaptar para acolher aquelas pessoas todas que estão desembarcando naquela cidade. E essa é a história do musical Vindos de Longe, que está em cartaz aqui em São Paulo.
2: Que loucura isso!
1: É uma adaptação de um musical super premiado da Broadway. A gente tem as imagens aí. Um elenco.
2: Estela, sabe o que eu fiquei me perguntando?
1: Fala.
2: Como é que eles fizeram para colocar essas 7 mil pessoas no palco?
1: Pois é. Eles usaram um pouco de imaginação, ainda mais porque é uma produção independente e minimalista. Então você tem os atores que se revezam em vários papéis, o mesmo ator faz 3 ou 4 personagens diferentes. Eles usam cadeiras, escadas para ir criando a atmosfera do avião, das cidades, dos alojamentos que foram criados dentro da cidade para receber as pessoas. E aí você vai conhecendo as histórias paralelas, né? Dos casais que se formaram nesse encontro, dos casais que terminaram, da mãe que perdeu o filho dentro dos aviões que foram as vítimas dos ataques. Então é muito legal. Musicalmente muito bonito, as músicas foram adaptadas para o português e o elenco de peso. Você tem grandes nomes do teatro musical, como Saulo Vasconcelos, que foi o Fantasma da Ópera, o Jean Valjean do Lemis. Tem o Rodrigo Mialaré, que hoje em dia é até super conhecido pelas dublagens que ele faz dos filmes da Disney. Então é um elencaço afinadíssimo,
2: de
1: vozes
2: é a
1: impecáveis. A direção é do Rafael Gomes e a direção musical do Gui Leal, que é um diretor musical que vem trabalhando bastante. E tá em cartaz no Teatro Ruth Escobar, que é aquele teatro que foi fechado durante um tempo, né? Ele ficou fechado para reforma e ele reabriu com essa montagem, inclusive. E na matéria que eu fiz, a entrevista com o elenco e tal, que vai ao ar amanhã na nossa programação de final de semana, eles contam um pouquinho da montagem, do texto e tal, e também de como é voltar para esse teatro icônico aqui da Bela Vista, em São Paulo, nessa reabertura. É um teatro super gostoso, aconchegante.
2: Não tem nem um teaserzinho dessa entrevista pra gente, Estela?
1: Ah, amanhã, Alvarez, amanhã a gente vai colocar essa entrevista na íntegra no nosso Paulista TMC. E tá, vale a pena, é muito legal.
2: Chama aí que horas vai ser.
0: Que horas é isso?
1: O Paulista amanhã é das 10 às 11 da manhã. Você fica sabendo de todas as notícias da cidade de São Paulo. E, claro, a parte cultural que eu sempre trago, a agenda cultural. Tem muita coisa para acontecer amanhã.
0: A gente fica
2: com... Tô vendo as imagens aqui.
0: Pode.
2: Não, rápido. Eu tô vendo as imagens. Tá interessante que, assim, o tempo todo tem muita gente no palco. Eu brinquei com 7 mil, mas tem pelo menos 20 atores no palco.
1: Ah, tem.
2: Praticamente em todas as cenas, né? Dá vontade realmente de assistir.
1: E você pode reparar que tem umas cadeiras em volta do palco. Então as pessoas, quando não estão em cena, elas estão ocupando essas cadeiras. E elas vão sendo ocupadas paulatinamente, assim. Muito legal. Eu fiquei bastante surpresa. Eu não conhecia o musical, não tinha assistido lá fora. Assisti aqui pela primeira vez e gostei muito.
0: Eu não conhecia a história. Fiquei curioso para ver o musical, mas fiquei também curioso para saber mais sobre essa história, porque a cidade deve ter ficado de ponta cabeça.
1: Olha que curioso.
2: Eu não conhecia.
1: As pessoas, os moradores da cidade, mantiveram ali, né, suas funções, trabalhando. Então, tinha, por exemplo, atendentes do Walmart, que chegava lá um passageiro que tinha desembarcado de um dos aviões para comprar alguma coisa, ele falava: você quer ir para minha casa? Você quer tomar banho na minha casa? Eu te dou abrigo. E aí você vai vendo as amizades se formando, amizades que depois perduraram ao longo dos anos por causa desses encontros. Achei muito interessante também a abordagem.
0: Muito
1: Vindos
0: legal.
1: de longe no Teatro Ruth Escobar nesse final de semana, é a minha dica.
0: Muito legal, muito legal. Estela que está em dose dupla aqui na TMC, né, Estela? Está fazendo está substituindo a Pietra também?
1: Estou fazendo o dinheiro, TMC, que já faço normalmente. A
2: Cê
1: cidade
2: tá
1: é sua.
2: Dinheiro, ah, isso é bom demais.
1: Estou fazendo,
2: né?
1: Dinheiro.
2: Fazer dinheiro sempre igual, eu acho importantíssimo.
1: Isto é. Eu vou ficar devendo a parte metafórica do que significa fazer dinheiro. Mas eu estou sempre aqui aos finais de semana, né? Então você pode acompanhar a programação TMC 360 das 7 às 9 da manhã. Depois o Paulista das 10 às 11, mais tarde mais um News do meio-dia a 1 hora da tarde. Tem muita informação aqui no sábado de manhã para você.
0: Muito bom.
2: Maravilha.
0: Obrigado, Estela.
1: Obrigada, gente. Beijo, bom fim de.
2: Beijo.
0: 4h48, o skatista olímpico espanhol Dani León, de 31 anos, planejou um salto para acontecer no exato instante em que a Lua cobriu o Sol durante o eclipse solar da última quarta-feira na Espanha. Olha que coisa sensacional. O resultado parece até montagem. O skatista aparece no ar bem na frente do disco solar eclipsado. Quero ver essa cena com calma. O registro feito em parceria com um cinegrafista e um fotógrafo já passou de 97 milhões de visualizações.
2: Uau.
0: E mais de 6 milhões de curtidas nas redes sociais.
2: Tem um ângulo, Tomás, tem um ângulo em que ele parece que ele está subindo na própria auréola que o Sol faz na Lua, né?
0: Que sensacional.
2: Incrível.
0: É exatamente isso. Aí ele já está mais no meio, né, do Sol. Mas essa outra imagem que você destacou, impressionante, Alvarez, impressionante. Por isso que a gente fala aqui, né, que foi um planejamento ali de milésimos de segundos ou de segundos, né, para você não perder exatamente essa cena que a gente está vendo. O León, que disputou os Jogos Olímpicos de Tóquio, ele resumiu a manobra numa frase: a manobra da minha vida, modo eclipse. Muito legal, muito legal. Consegue ser ainda mais espetacular do que aquela cena famosa do Gabriel Medina, quando ele tem uma vitória na última edição dos Jogos Olímpicos e levanta o braço, né, no momento em que ele está deixando a prancha, né, e se jogando na água, né, preso ali à prancha, enfim. Mas cena maravilhosa, cena maravilhosa. Certo?
2: É, genial, genial.
0: Ó, quem já tá
2: tem falando... gente aí no estúdio já, não?
0: Falando em surf, quem apareceu por aqui?
3: Boa tarde.
2: O que é surfista? Fará surfista?
0: Fará é surfista. Acho que eu estou do lado de dois surfistas agora. Você também surfava nas ondas do Rio, Alvarez? Não?
2: Eu não, bodyboarding, mas eu sempre fui um frustrado. Eu devia ter me dedicado mais. Eu adoro e nunca me dediquei.
3: É. Pegava onda deitado, né, Rodrigo?
2: Pegava deitado, ficava muito ali nadando, pegava muito jacaré.
3: Jacaré é bom.
2: Eu gostava de ressaca, eu gostava. Sim. De quando tinha ressaca, no peito. É bom também.
3: Né? E no Rio as ondas são cavadas, fortes, né? Mais na beira.
0: Que beleza, sou especialista aqui falando.
3: E essa imagem cavadas. Do Medina que você citou, Tomás, foi em Tiopo, né? Sim. Tá tendo etapa do Mundial agora. Ele saiu de uma onda... apontando assim, pedindo nota 10, né? E ganhou 10 naquela onda.
0: Sensacional.
2: Eu tenho uma reclamação pra fazer com você, Farah.
3: Eita, o que eu fiz?
2: Você tá vindo muito pouco aqui.
3: Verdade, verdade. Eu cumpro escalas.
2: Muito pouco.
3: Eu cumpro escalas.
0: Escalas e ordens. Você cumpre.
2: Então temos que descobrir quem é que faz essa escala pra reclamar.
4: Nossa, por favor, hein?
3: Ih, olha lá.
0: Olha lá, chefe.
3: Até agora, nada de adega.
0: Nada de adega?
3: Nada de adega.
0: Não conheceu ainda?
3: Ainda não.
0: Que coisa, hein?
3: Mas tá, vai só conhecer, no momento conhecer. Oportuno.
0: Mas uma eu tô trabalhando com homem desde 97. Vou fazer 30 anos.
3: Também não.
0: Ainda não conheci
3: também
0: a não. Deca. Mas eu chego lá. Eu chego lá.
3: Eu desisto.
0: Estamos falando de Éder Luiz, evidentemente. E você vai falar do que, Fará?
3: Me pautaram aqui para falar do centésimo gol do Gabriel Barbosa.
0: Que
3: o Gabigol,
0: bom,
3: né?
0: Boa, sensacional.
3: É, o Calil gosta. Centésimo gol contra o Macará. Um passe de Neymar ontem. É, o Santos venceu. O Neymar deu uma chamada na torcida, hein?
0: O Alvarez, ontem a gente não pode falar nada. Atuação de gala.
3: Perfeito.
0: Só precisa esperar as próximas para ver se ele vai conseguir jogar contra o Atlético Paranaense. Que seja contra o Mirassol, contra o São Paulo.
3: Vasco, fim de semana.
2: Foi contra quem ontem?
0: Ontem foi contra o glorioso Macará.
3: Do Equador.
0: Que faz boa campanha no campeonato equatoriano.
3: É, mas tá, é segundo colocado a 20 pontos atrás do Independiente Del Valle.
0: Ah, então não é tão bom.
3: Mas é boa.
0: Mas tá na frente do Emelec.
3: É, exato.
0: Tá na frente da LDU, enfim.
3: Não, mas Tomás Alvarez, sabe o que acontece com o Neymar? Quando ele entra consciente de que ele não pode mais driblar, não consegue mais, de que ele não pode reclamar, de que ele tem que apenas usar inteligência para jogar em alto nível ainda, foi o que aconteceu. com um passe na bola, dois toques na bola, um toque, dois toques, ele colocou o Gabigol três vezes na cara do gol, deu duas assistências para gol. Esse é o Neymar. E deu um pito na torcida do Santos.
2: É o Neymar sendo Romário, Fará? É o Neymar no estilo Romário?
3: Exato. É jogando com a inteligência.
5: Correndo menos e tocando mais a bola.
3: Exato, exato. É o que eu faço hoje nas minhas peladas. Eu uso a inteligência, não consigo mais correr.
5: Segue sobre o Neymar.
3: E aí, ontem ele aproveitou o momento, porque assim, eu vou contar para vocês no bastidor aqui, que eu vejo muita incompetência da diretoria do Santos. A torcida organizada teve que ir lá, praticamente colocar uma faca no pescoço do presidente do Santos, para que ele fizesse uma promoção de ingressos, porque, gente, cobrar R$240 para assistir este Santos é loucura.
2: Isso que eu não me conformo.
3: Exato. Loucura. Aí fizeram a promoção ontem, à meia-noite, ó, vamos lá, tomamos prensa da torcida, comprou um ingresso, leva outro. Legal, um ingresso, 160. Então você divide ali, tá legal. E pros caras tirarem o segundo ingresso? Site fora do ar, fila, faltando 10 minutos para começar o jogo. O Santos não sustenta a própria promoção. E o Neymar fez um apelo. E aqui ele teve um alvo. Até escrevi na minha coluna aqui na TMC. Foi a diretoria. Gente, a gente precisa do Santos de novo com o alçapão que é a vila.
5: Claro.
3: Até agora todo mundo chega aqui e ninguém respeita mais o Santos. E respeitava pela torcida. Então fica o aviso. E segundo a diretoria, agora é promoção até o fim do ano.
5: Tudo bem. Tomara que sim. Tomara que a torcida abraça essa ideia.
2: Quer dizer que o Santos está em liquidação, é isso?
3: Em liquidação, pelo menos o ingresso, ainda bem. O clube, não sei, de repente vira uma SAF a preço de banana.
5: É, o Gabigol fez finalmente o centésimo gol dele, estava batendo na trave esse centésimo gol com a camisa do Santos.
3: Ele fez dois que não valeram antes.
5: E dois que não valeram, impedimentos ali milimétricos, né? Mas ele é uma marca significativa nos tempos atuais. Eu fiz uma pesquisa rápida, ó, só Pedro e Bruno Henrique pelo Flamengo. O próprio Neymar, que aliás conseguiu essa marca com 20 anos, sim, em 2012, né? 100 gols pelo Santos. O Cano pelo Fluminense e o Luciano pelo São Paulo é que nesse momento tem 100 gols aqui em atividade no futebol brasileiro.
3: A questão do Neymar é que em 2012 ele tinha 3 anos de profissional, né?
5: Pois é,
3: anos.
5: Foi muito rápido, né?
3: Foi muito rapidinho. Rápido. Mas é uma marca expressiva, o Gabriel, que na base do Santos marcou mais de 600 gols.
5: Caramba!
3: No profissional foram 100 gols em 244 partidas.
5: Muito bom.
2: Isso é pouco ou isso é muito?
5: É bastante.
3: Pro Gabriel Barbosa é muito.
5: Não, acho que é bastante, né? Pra qualquer jogador. E o Gabigol... E assim...
3: É não... que o Gabigol, ele errou uns 300 pra marcar.
5: Sim, mas o Gabigol, ele não viveu o auge dele no Santos. Por isso, marca é mais expressiva. São 16 gols nessa temporada e muitos gols feitos quando ele era um menino.
3: Ele tava artilheiro.
2: São 100 no Santos, são 100 na
5: só,
2: carreira.
5: É, são 100 só no Santos.
3: No Flamengo, ele acho que fez mais.
5: Ele foi artilheiro do Brasileiro em 2018 pelo Santos, sim, antes de sair. Aí foi pro Flamengo. No Flamengo, ele desandou, né? Ele foi bem, foi o auge dele. Mas só no Santos mesmo, que ele estreou no profissional em 2014.
3: Exatamente. Grande Fará, obrigado.
5: Um abraço pra vocês e até a próxima, hein?
3: Valeu.
2: Valeu, Fará. Volta mais, hein?
3: Vai deixar.
5: Alvarez, o goleiro Hugo Souza do Corinthians. Vai você, Alvarez, vai você.
2: Não, eu ia dizer que é inacreditável, inacreditável, porque tá vindo da Argentina essa notícia de novo, notícia de racismo. O que você estava dizendo aí, o goleiro Hugo Souza do Corinthians. Vítima de racismo durante todo o primeiro tempo da partida contra o Rosário Central na Argentina. Não é possível isso, né? Torcedores atrás do gol chamando o cara de macaco. E aí usando mais xingamentos racistas a partida inteira. E aí uma droga de partida ainda por cima que termina sem gols. O árbitro acionou o protocolo antirracismo, um procedimento que existe justamente para casos assim, mas não parou o jogo. E aí na saída do campo o Hugo Souza desabafou, disse que isso acontece sempre que ele vai jogar na Argentina. O Corinthians fez uma nota repudiando esse episódio, vai cobrar identificação e punição dos torcedores envolvidos. E o jogo de volta vai ser agora na próxima quinta-feira na Neoquímica Arena, mas o goleiro não vai ter a reparação que ele merece, que ele precisa, por esses atos racistas, que mais uma vez vem da Argentina. É inexplicável, não, é explicável. Tem racismo demais vindo da Argentina no futebol.
5: É lamentável e mais uma vez um ato de racismo que não será punido. E a gente fica se perguntando sempre até quando. As palavras do Hugo foram fortes, viu? Não foi só macaco. Ele falou, fui chamado várias, toda vez, macaco, mono e negro de merda. O Hugo Souza falou depois do jogo. É muito forte, é muito agressivo. E a gente espera que um dia a Conmebol tome finalmente alguma providência. É uma coisa asquerosa de fato. Bom, a gente volta pro Rio de Janeiro, falando em racismo por parte dos argentinos. Um dos grandes nomes da música argentina atual vem ao Brasil para participar do Rock in Rio. O Milo Rota traz na bagagem um discurso que discute o racismo em seu país e a importância dos povos originários. Quem traz mais detalhes pra gente é a Érica Levigar. Você novamente, Érica.
6: O Milo Rota, ele vai se apresentar no dia 12 de setembro no palco Supernova, dia em que Maroon 5 vai ser o headliner ali no grande palco do Rock in Rio. O Milo Rota, ele se tornou um dos artistas latino-americanos mais famosos neste momento. Ele que mistura rap, trap e também partes, né, musicalidade folclórica argentina. Inclusive, no último álbum dele, La Vida Era Más Corta, o Milo, ele fala sobre a cor marrom e o que ela representa para os argentinos, esse termo que já foi usado de uma forma pejorativa para se referir a pessoas com traços indígenas. E ele, que é nascido em Buenos Aires, ele fala que ele é marrom, a América Latina é marrom, e por isso isso é retratado nesse álbum dele. E o Milo Rota, que ganhou, inclusive, 13 prêmios em maio no Gardel, que é um dos principais prêmios aí da Argentina da música. Então, quem quiser conferir, o Milo Rota vai estar lá no dia 12 de setembro no Rock in Rio, que vai do dia 4 ao dia 13. Inclusive, ingressos ainda estão disponíveis pela plataforma Ticketmaster.
2: Volto. Maravilha, Érica. Eu ia sugerir, Tomás, a gente terminar ouvindo o Milo Rota. Não conhecia, fiquei interessado aí. Qual é a sugestão? Já tem aí alguma na agulha?
5: Tocando, né? Só não sei qual é o nome dessa música, mas já tá tocando. Recordê. Milo Rota já foi até indicado ao Grammy Latino na categoria rap, hein? E é uma indicação difícil, porque não existem categorias argentinas no prêmio, como as categorias brasileiras. Então ele tava concorrendo com todos os grandes nomes da América Latina, mesmo nessa categoria. Resultado da enquete, antes da gente terminar ouvindo Milo Rota, a plataforma Discord, para 50% dos amigos do Link TMC deve ser banida, 29% acham que tem que seguir no ar com restrições, 13% que tem que ficar temporariamente fora do ar e 8% acham que não deve sofrer nenhuma punição.
2: Olha, Alvarez, só, eu diria que há uma quase, não é unanimidade, mas há uma grande quantidade de pessoas, 92% dizendo que algo precisa ser feito.
5: Perfeito. Bom final de semana, forte, Alvarez. Né? Valeu, gente.
2: Também, até segunda.

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0: Muito boa tarde para você que está sintonizado aqui na TMC 92.7. Muito boa tarde para você que nos escuta através da internet, através dos aplicativos. Vamos juntos para mais uma edição do Pernambuco TMC, nesta sexta-feira, dia 14 de agosto. Hoje é sexta-feira, 14 de agosto de 2026. A partir de agora, eu, Júlio Andrade, junto com o repórter Kennedy Lacerda, vamos deixar você muito bem informado, vamos, né, trazer os principais assuntos do dia, as informações sobre o trânsito. Vamos juntos, sejam bem-vindos, sejam bem-vindas no A Pernambuco TMC, segunda edição.
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0: E vamos lá, sem perder tempo, já deixa eu acionar o nosso repórter Kennedy Lacerda. Kennedy, muito boa tarde para você. O que é que você já começa destacando na tarde de hoje? Seja bem-vindo mais uma vez.
2: Fala, Júlio. Muito boa tarde a você. Boa tarde aos ouvintes da TMC em 92.7. Pois é, uma tarde hoje, sexta-feira, né? Realmente costuma ser um dia aí menos movimentado que os outros dias da semana. E hoje, Júlio, aproveitando a nossa audiência que tem muitos motoristas por aplicativo, muitas pessoas que trabalham também com entregas, é importante a gente destacar que hoje teve a inauguração do ponto de apoio chamado Parada Certa. Ele que é destinado a motoristas e entregadores que trabalham por aplicativo e, enfim, fica lá em Boa Viagem. A estrutura fica na Avenida Domingos Ferreira, número 122. E hoje contou, inclusive, na inauguração com a presença do ministro-chefe da Secretaria da Presidência da República, Guilherme Boulos. Ele destacou um pouco sobre esse ponto, o Parada Certa. Vamos ouvir.
3: Esse é um espaço que fazia falta. Não é pura e simplesmente, aqui nós não estamos entregando aqui, dois contêineres na avenida, não é isso não. Muito trabalhador, muito motorista, muito motoqueiro, durante esse tempo todo, tinha que ficar, às vezes, implorando para um comerciante para poder usar o banheiro. Os entregadores de delivery levam comida quentinha para casa de todo mundo e não tinham um lugar para poder comer, para poder esquentar a marmita deles. Agora tem. Esses dois containers, eles têm, um deles é de higiene, tem banheiro, tem vestiário, né, lugar para as pessoas tomarem banho, para os trabalhadores de aplicativo. O outro é de descanso e alimentação, várias tomadas para poder carregar os celulares, todos eles com Wi-Fi livre, porque a internet é o instrumento de trabalho desses trabalhadores e dessas trabalhadoras, todos eles climatizados com ar-condicionado. O outro de descanso também é um espaço para curso, é ali onde pode ficar entre uma corrida e outra, entre um pedido e outro, mas também onde a gente pode organizar em parceria com as associações. Esse é um espaço que fazia falta.
2: Então é isso. Atualmente são cerca de 12 mil trabalhadores e trabalhadoras que exercem essa função. Esse serviço está disponível tanto para quem roda de bike, de bicicleta, mas também de carro. E eu acho importante, né, de moto também. Eu acho importante a gente destacar porque a nossa audiência é muito grande também dentro dessa categoria. E é um serviço muito importante. Como o próprio ministro falou, são as pessoas que trabalham todos os dias, entregando muitas vezes o nosso almoço, o nosso jantar. E que não tem nenhum espaço ali para tomar um banho, para ir ao banheiro. E agora tem esse ponto de apoio que se chama Parada Certa, que fica na Avenida Domingos Ferreira, número 122, ali no Pina, bem ali no sentido de Boa Viagem. Então, para você que está nos escutando, esse serviço já começa a funcionar no Recife. Vou tentar encontrar informação se esse serviço vai funcionar no final de semana, viu, Júlio? Que também é muito importante aí.
0: Provavelmente sim, né, Kennedy? Provavelmente sim, porque, veja, eu acho que a demanda é até maior nesses dias, né? A demanda de pedidos deve ser até maior, Então, assim, eu acho que é super bem-vindo, né? Existem tantos assuntos envolvendo aí os entregadores, aquela questão de
2: do projeto de lei dos aplicativos também.
0: Isso, né? De regularizar, enfim. E assim, veja, a gente fala tanto, né? Mas é uma categoria que está ali na rua desde cedo até tarde da noite, né? Observe, às vezes o mundo, né, a cidade aqui já está meio que parando, meia-noite, uma hora da manhã, mas sempre você encontra ali um entregador chegando numa portaria, chegando, né, em uma residência para entregar, e principalmente pós-pandemia. Pandemia e pós-pandemia, eu acredito, né, que foi uma classe ali que ganhou muito, muitos trabalhadores. Porque
2: destaque, né?
0: Muito
2: também.
0: Destaque, e muitos trabalhadores, porque é o que eu digo sempre, me chama muita atenção. Às vezes, tarde da noite, você passa ali por você vê um entregador chegando na portaria de um prédio, chegando numa residência, levando ali a comida, levando a bebida. Então, assim, acho que é super válido, né? Para que eles tenham esse ponto de apoio, muito mais até do que o ministro falou, não só um ponto de apoio, mas um ponto que pode servir ali para um curso futuramente, enfim. Então, é importante, né, ter essa mínima estrutura para que eles possam trabalhar.
2: Isso, e só reforçando o serviço, Avenida Domingos Ferreira, número 122, ali no Pina, sentido Boa Viagem, fica esse novo ponto de apoio, né, o Parada Certa.
0: Valeu, Kennedy. 5 da tarde, 8 minutos agora.
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0: Vamos começar a saber informações do trânsito, como é que estão as ruas e avenidas aqui na capital pernambucana. Hoje com a Raíza Macário. Raíza, muito boa tarde para você, seja muito bem-vinda.
5: 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Viaduto da Caxangá tem trânsito intenso no sentido de Ipatinga. O congestionamento tem início nas imediações do Engenho do Meio e vai até as imediações da cidade universitária. Se sai agora da Abdias ou da BR-232, com destino a Ipatinga, prefira fazer seu trajeto pela via local, que tem trânsito melhor. No sentido contrário, trânsito lento também no viaduto da Reitoria. Se está na região, não está valendo a pena fazer desvios. 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Volto já com mais informações. 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
0: Valeu, Raíza Macário. Obrigado. E daqui a pouquinho eu já te chamo novamente. Mais uma vez, Kennedy Lacerda, o que é que você destaca agora? Enfim, outros assuntos importantes do dia.
2: É, Júlio, hoje é uma sexta-feira aí, a gente diz que a sexta-feira geralmente não costuma ser tão movimentada, mas ainda acontecem muitos fatos em Pernambuco. A Polícia Civil do Estado desencadeou hoje a Operação de Repressão Qualificada Reconquista. Essas investigações foram iniciadas ainda em dezembro do ano passado, com o objetivo de identificar e desarticular uma organização criminosa com atuação voltada à prática de tráfico de drogas e lavagem de capitais. E de acordo com as informações aqui do Diário de Pernambuco, a operação tem como objetivo atingir células da criminalidade organizada violenta, com forte atuação nas cidades de Cachoeirinha, São Caetano, Pesqueira, enfim, outras cidades, né, do interior de Pernambuco, até com ramificações no estado vizinho, a Paraíba. Então, nesta sexta-feira, foram cumpridos 14 mandados de prisão e 14 mandados de busca e apreensão domiciliar. Então, aí, uma quadrilha que atuava no interior de Pernambuco, mas também com ramificações no estado da Paraíba.
0: Valeu, obrigado, Kennedy, com essas informações ali importantes, né? Você destacando pra gente. Fazer o seguinte, são 5 da tarde, 12 minutos. Vamos a um rápido intervalo comercial, daqui a pouquinho a gente volta. Até já.
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5: De volta com o nosso Pernambuco TMC, segunda edição, às 5 da tarde, mais 14 minutos. De volta também com o Kennedy Lacerda. Vai lá, Kennedy.
6: Olha, Júlio, um caso que aconteceu no bairro do Curado 4. Um motorista de ônibus, ele foi agredido por um homem enquanto trabalhava. E nós trazemos agora atualizações sobre este caso. O motorista, que tem 31 anos, registrou um boletim de ocorrência denunciando o caso. O que é que aconteceu? Esse motorista foi agredido durante o trabalho no bairro do Curado 4, em Jaboatão dos Guararapes, aqui na região metropolitana do Recife. Tudo foi filmado pela câmera de segurança instalada dentro do coletivo. Daí a gente reforça a importância de existir câmera de segurança dentro do coletivo, porque serve não só para filmar ali o dia a dia, claro, a atuação do motorista, o vai e vem dos passageiros, a ocorrência de algum furto, mas também, claro, essas situações que acontecem. A agressão ocorreu ainda na quarta-feira, após o rodoviário, né? Segundo o agressor, o rodoviário teria encostado no retrovisor de um carro durante uma manobra. E aí, de acordo com o sindicato dos rodoviários, o agressor estava armado e perseguiu o motorista até o terminal de ônibus. Esse motorista, como eu falei, tem 31 anos e conduzia o ônibus da linha Curado 4 / de Jangada. Ele foi abordado pelo agressor quando parou no terminal do Curado 4. As câmeras de segurança ali filmaram o momento da agressão. No vídeo é possível ver o rodoviário em pé na escada dianteira do ônibus e o agressor do lado de fora. O agressor segura a camisa do motorista e desfere, na realidade, uma série de tapas ali no condutor. É uma cena chocante também. E aí, em um vídeo publicado nas redes sociais, o agressor acabou pedindo desculpa, fez todo aquele pedido, né, que a gente já sabe, mas não deixa de ser um caso lamentável, apesar de existir um pedido de desculpa, porque é um profissional que foi agredido em seu momento de trabalho e que, enfim, a gente sabe, os motoristas de ônibus sofrem tanto, né, viver aqui, né, na cidade, viver todo dia ali dirigindo, muitas vezes em condições que não são condições tão boas. Então a informação que a gente tem sobre esse caso é essa, que esse motorista registrou um boletim de ocorrência denunciando este caso, viu, Júlio?
5: Kennedy, e veja, eu estava até vindo num veículo, né, de aplicativo, esses dias e estava conversando com o motorista essa questão. Veja, trabalhar hoje não é em Recife, não, qualquer capital. Acho que até algumas cidades menores isso já acontece. Você, se você é profissional do volante e aí você tem nem motorista de aplicativo, os entregadores que a gente falou agora há pouco, os motoristas de ônibus, é preciso ter uma tranquilidade imensa no volante, deixar o estresse de lado, porque assim, imagine você rodar o dia inteiro no calor do Recife, por mais que você tenha ar-condicionado, enfim, aí no transporte público, no ônibus, na grande maioria não tem. Mas assim, você rodar, dirigir no trânsito do Recife, né? Ainda ter que lidar com alguns passageiros também estressados, tem que ter ali um jogo de cintura muito grande, né? Tem que ter muita paz para poder aguentar. É uma profissão que a gente, assim, tem que realmente enaltecer, tem que tirar o chapéu, porque não deve ser fácil, né, Kennedy?
7: E ainda mais dirigindo muitas vezes, por exemplo, o bairro do Curado 4, tem muitas ruas estreitas, muitas ladeiras, o motorista se preocupa, claro, para não bater ali em nenhum lugar. De acordo aí com as informações, o lado, né, diz que o motorista bateu no retrovisor, o outro lado diz que o motorista não atingiu o retrovisor e não quebrou nada. Mas enfim, o que a gente sabe é que de fato esse motorista registrou um boletim de ocorrência. E esse tipo de agressão é tão desumana, né?
5: Sem dúvida.
7: Um motorista ali em seu momento de trabalho, querendo levar o pão para casa e acaba sofrendo uma agressão dessa, isso é muito injusto.
5: Pois é, vamos lá, vamos seguir. Por falar em trânsito, vamos saber como é que estão as ruas e avenidas agora no Recife.
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5: Raíza Macário, tá contigo novamente, como é que estão aí as ruas, como é que está a movimentação agora?
8: 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A Avenida Abdias de Carvalho tem trânsito lento no sentido subúrbio, nas imediações do bairro do Prado até a UPA dos Torrões. Se está nela e quer chegar ao Cordeiro, pode evitar a retenção pegando a Rua Santa Edvirgem, seguindo até a Manuel de Arruda Câmara e de lá acesse a Gomes Taborda. 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
5: Obrigado, Raíza Macário, com as informações do trânsito. E daqui a pouco você volta, 5 da tarde, 20 minutos na capital pernambucana. Deixa eu trazer aqui uma informação importante. A Escola de Empreendedorismo do Recife, em parceria com o SEBRAE, está com 150 vagas abertas para cursos gratuitos voltados ao desenvolvimento de habilidades importantes para quem já empreende ou deseja iniciar um negócio. Programação vai começar no dia 19 de agosto com o curso de ferramenta de criação de artes digitais, tá? Também teremos um curso para iniciantes no Instagram, tá? Curso para Instagram também. Depois a gente tem uma formação de controle de insumos para produção de artesanato. Então, é a Escola de Empreendedores do Recife em parceria com o SEBRAE. As aulas acontecem na Escola de Empreendedorismo do Recife, que fica em Santo Amaro. Podem participar pessoas a partir dos 16 anos, mediante a apresentação de um documento oficial com foto. Artesãos e artesãs cadastrados no Prodarte terão prioridade nas inscrições, mas as vagas também estão disponíveis para o público interessado. As inscrições podem ser realizadas por meio de um link disponível na bio do Instagram, @empreende.recife, tá? Ou através do site do Go Recife, na aba de cursos. Ao final das formações, as alunas e alunos receberão certificados de participação. Então, fica aí essa dica importante. 5:21 agora.
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5: Vamos com a nossa entrevista. Hoje eu estou aqui conectado com o Cléster Cavalcante, que está lançando um livro, Matou Uma, Matou Todas. histórias reais de vítimas de feminicídio no Brasil e essa luta, né, contra esse mal que assola o país. A gente sempre, Clester, dá prioridade aqui a esse assunto, viu? Se é combate à violência contra a mulher, a gente tá aqui falando, claro, a gente tá junto aí, levantando essa bandeira de combate ao feminicídio sempre, de combate à violência sempre. Quando a gente fala de violência contra a mulher, mais do que nunca a gente tem que defender, sim, a tudo que é possível fazer para que esse problema seja minimizado e quem sabe um dia a gente dizer erradicado. Bom, você tem então este livro sendo lançado e que, claro, né, conta aí com histórias importantes, e aí a gente vai saber qual que é o objetivo, a gente vai falar um pouquinho desse trabalho. Clester Cavalcante, muito boa tarde, muito bem-vindo, obrigado em ter aceito o convite, conversar conosco aqui na TMC.
9: Boa tarde a todos os ouvintes da TNC, obrigado pelo convite, é um prazer grande poder falar de assuntos tão sérios com o público ouvinte da rádio, assim, sei do alcance, então acho muito relevante a gente poder debater um assunto tão sério com as pessoas.
5: Coisa boa, vamos lá então. Clécia, você que mora em São Paulo, né, está aqui inclusive em Pernambuco, conta um pouquinho pra gente há quanto tempo que levou, enfim, qual que foi a ideia de construir esta obra, matou uma, matou todas.
9: Esse livro é meu sexto livro, né? Eu sempre trabalho com assuntos atuais que eu considero relevantes socialmente. E em 2018 eu comecei a ver muitas matérias sobre feminicídio no Brasil, né? E aquilo foi despertando a minha curiosidade. Quanto mais, aquela coisa da internet, né? Quanto mais eu lia, mais o assunto aparecia para mim. E aí eu comecei a perceber que a gente tem um número muito grande de feminicídios no Brasil, né? A gente tem cerca de 4 mortes de mulheres simplesmente por serem mulheres todos os dias, né? E é um feminicídio a cada 6 horas e que é um crime que acontece no país inteiro. Então eu percebi a importância de tratar do assunto, decidi que iria fazer um livro sobre o feminicídio e passei mais de 6 anos pesquisando o assunto, viajando para o Brasil, entrevistando familiares de vítimas de feminicídio, especialistas no assunto, defensores públicos, advogados, promotores, promotoras, advogadas, enfim, policiais, e coletando casos do Brasil inteiro, né? Que eu queria que o livro tivesse casos de todas as regiões do Brasil. Aliás, um dos casos que eu conto no livro foi de um crime acontecido aqui no Recife.
5: Ótimo. Enfim, uma pesquisa interessante, né? Ótima essa obra aí, apesar de ser um assunto muito forte, impactante. Deixa eu colocar aqui na nossa conversa o nosso repórter Kennedy Lacerda, né? Aqui também, junto comigo aqui, junto com toda a TMC, trabalha sempre neste combate à violência contra a mulher e também tem pergunta. Vai lá, Kennedy.
7: Clester, muito boa tarde. Eu gostaria de saber o que mais te impactou, o que mais chamou a sua atenção durante a escrita desse livro.
9: Oi, Kennedy, boa tarde, vamos falar contigo. São tantas coisas absurdas quando a gente fala de feminicídio, são tantos, os números são alarmantes, como eu falei aqui, né? 4 casos por dia no Brasil, ou seja, um feminicídio cada 6 horas, lembrando que esses são dados oficiais, né? A gente sabe que os dados reais são muito maiores. Tem outro dado que eu acho muito triste, que é o de que em mais de 60% dos casos de feminicídio, o crime acontece dentro da casa da vítima, ou seja, a mulher não está segura em nenhum lugar, e muito menos em casa. O lar, que deveria ser um ambiente de proteção, de amor, de harmonia, é justamente o ambiente mais perigoso para a mulher, né? Já que mais de 60% dos casos de feminicídio acontecem dentro da casa das famílias. E tem um ponto que é muito doloroso, cara, que é a perversidade, a crueldade com a qual geralmente o feminicídio acontece. Raramente o feminicídio é um crime mais seco, duro, tipo um tiro na cabeça. Raramente, porque assim, um tiro na cabeça, por mais cruel que seja, é uma dor instantânea, ali a pessoa está morta. Não, quase sempre o feminicídio tem uma perversidade, tem uma intenção do agressor em causar dor, causar sofrimento àquela mulher. Que é uma coisa típica do machismo agressivo, violento. Ele não quer só matar, ele quer trucidar aquela mulher. É algo muito perverso, cara. A gente está diante de um crime muito perverso, muito covarde, que a gente, como sociedade, a gente precisa muito abrir os olhos para isso.
5: Muito bem. Ô, Clester, enfim, baseado nessas obras, enfim, que você já publicou e agora com essa, né? Qual que é a tua expectativa? O que é que você, né, claro, pretende? Claro que isso aí é o que a gente acabou de dizer, é mais uma tentativa aí de combater esse problema tão sério. Mas qual que é a tua expectativa baseado nessas obras?
9: Falando especificamente do Matou, Matou Todas, a intenção é, de fato, isso como eu falei agora, né, na resposta ao Kennedy, que é mostrar ao país quão grave e alarmante é essa realidade do feminicídio no país. Tem um ponto que é até constrangedor, né, para mim, como homem, falar, mas é uma triste verdade, e uma das ferramentas do machismo é justamente travar o ouvido do homem diante da voz feminina. Se uma mulher fala uma coisa para um homem e eu falo a mesma coisa, esse homem vai ouvir o que eu falei. Infelizmente, isso é verdade. E como quem mata, quem agride, quem estupra as mulheres são os homens, né? No caso de feminicídios, 97% dos feminicídios cometidos no Brasil, 97%, o autor do crime é um homem. Então, assim, eu preciso, a minha intenção muito é chegar nos homens, é trazer os homens para esse debate. Porque se os homens não entrarem nessa luta ao lado das mulheres, vai ser muito difícil a gente combater esse problema. Então, eu como homem, eu estou usando os privilégios que o sistema machista me deu justamente para combater esse sistema. Né? Porque todos nós, eu falo muito isso, eu tenho feito palestras e dado entrevistas como essa aqui no Brasil inteiro. E eu sempre trago essa informação, né, de que a gente precisa colocar os homens nesse debate, nessa luta lá das mulheres. E eu, como homem, uso essa minha posição de privilégio que o sistema machista me deu para tentar lutar contra o sistema. Né? Porque no Brasil todos nós somos educados a ser machistas, homens e mulheres. Então, assim, a gente precisa abrir os olhos e tomar atitudes para mudar isso, né?
5: Sem sombra de dúvidas. Clester, para a gente finalizar, como é que as pessoas, os nossos ouvintes, encontram o livro? Como é que faz para adquiri-lo?
9: Bom, o livro está nas livrarias, mas eu sempre indico uma forma muito mais prática, rápida e até mais barata, né? No site da Amazon. O livro está sempre vendido a preços menores do que nas livrarias. Qualquer pessoa basta entrar no site da Amazon, procurar nas livrarias, matou uma, matou todas, se vai aparecer lá o livro. Eu também sempre gosto de falar que eu uso muito o Instagram. Quem quiser usar o Instagram, quem usa o Instagram quiser me seguir, é uma ferramenta que eu uso bastante para conversar, trocar ideias. Então, o meu Instagram é @Clester, com K, Clester Cavalcante, Cavalcante com I no final. E o título do livro é Matou Uma,

0: Indo agora do Espinheiro, com destino Afogados, tá melhor pegar a rua Cosme Viana. No sentido contrário, o trânsito também tá lento. Se você sai agora de Afogados com destino a Olinda, pode fazer seu trajeto pelo centro do Recife. Em seguida, pela Avenida Cruz Cabugá, que tem trânsito melhor. 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Volto já com mais informações. 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
1: Muito obrigado, Raíza. E daqui a pouquinho eu te aciono. 5h31, rápido intervalo, a gente volta já.
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6: De volta com mais um bloco do Pernambuco TMC, segunda edição, às 5h35.
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6: Raíza Macário, você novamente.
8: Tô de volta, Júlio. 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A BR-101 tem trânsito lento nas imediações de Jardim São Paulo, devido a obras na via. Se sai agora da Várzea com destino ao Ibura, tá melhor desviar pela Avenida Recife. Na BR-232, trânsito tá complicado no sentido interior. A lentidão tem início nas imediações do Jardim Botânico e segue até a entrada do Curado. Se sai agora do Recife com o destino Jaboatão, tá melhor desviar pela Avenida Doutor José Rufino. Agora, se tem como destino o interior do estado, não tá valendo a pena desvios. 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Volto já com mais informações. 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

0: Valeu, Raíza. Obrigado pelas informações. 5h36.
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0: Vamos lá. Informação agora com Kennedy Lacerda. Vinheta tocou. Eleições, não é, Kennedy? O que é que você destaca?
2: É, Júlio, finalmente, né, o anúncio dos suplentes da chapa do deputado federal, Túlio Gadelha, que vai ser candidato, que é candidato ao Senado pelo PSD. O anúncio foi feito ontem, esse anúncio, na realidade, estava previsto para terça-feira, mas foi adiado. O que é que acontece? A ex-deputada estadual e professora Dulce Amorim, do PSD, ela vai ser a primeira suplente. Dulce vem de Petrolina, no sertão do estado. Professora, ela é professora, né? Enfim, vem de Petrolina, no sertão do estado. Então, Dulce Amorim, do PSD, ocupará a primeira suplente, será a primeira suplente na chapa de Túlio Gadelha ao Senado. Enquanto o cacique Marcelo Pancararu, do Avante, ele vem de Tacaratu, também no sertão do estado, vai ocupar a segunda suplência. Então, professora Dulce Amorim, do PSD, e o cacique Marcelo Pancararu, do Avante, estão aí ocupando as suplências na chapa, na vaga, na realidade, né? Na corrida ao Senado, na candidatura do Túlio Gadelha, do PSD. De acordo com ele, essa é uma chapa que representa união, diversidade e compromisso com Pernambuco. De acordo com o candidato, ele não será um senador que vai esconder os seus suplentes. Lembrando que esse anúncio estava previsto para terça-feira, mas houve toda aquela novela, parte da imprensa anunciando que o Túlio iria desistir, parte da imprensa anunciando que ele não havia desistido e, no final, de fato, o Túlio, ele ainda está na disputa, se mantém como senador. E sobre isso, ele deu a primeira declaração pública. Ele disse, olha, nunca houve desistência. Isso nunca foi colocado em questão, segundo o Túlio Gadelha. Nunca foi dito por mim. Muito pelo contrário. Segundo ele, após a reunião com a governadora, ele saiu ainda mais estimulado para conseguir consolidar o grupo, né? No caso, ele ali em reunião com a governadora. Então, finalmente, Túlio Gadelha anuncia a sua suplência ao Senado Federal. De acordo com ele, ambos também serão senadores e vão exercer o mandato de senador. Não serão suplentes para figurar, viu, Júlio?
0: Muito bem, tá aí, Kennedy, essas informações relacionadas à política, né? Pois não, Kennedy?
2: Assinatura.
0: Ah, tá, mas calma, antes da assinatura, deixa eu lembrar o seguinte, né? Vai começar, de fato, agora, oficialmente, os candidatos vão sair às ruas agora oficialmente a domingo. Partir do dia 16, dia domingo, 16, né? Então, dia 16, domingo, os candidatos, sim, de fato... oficiais, né? Não entra mais ninguém, até amanhã ainda pode registrar, mas
2: amanhã,
0: aí depois não.
2: É a última data para registro.
0: Última data junto ao TSE, e aí depois não. Torna os candidatos oficiais. Só para a gente deixar pontuado, tanto aqui em Pernambuco a disputa majoritária vai ser entre João Campos e a Raquel Lira, e os dois começam, né, aí pelo sertão, pelo Agreste. O João Campos cumpre agenda no Agreste, Raquel Lira também, mas enfim, também terão, né, atividades aqui pelo Recife, e a gente vai acompanhar mais de perto. Vai lá, Kennedy.
2: Isso, lembrando que o Ivan Moraes, do PSOL, também está na disputa ao governo do estado, e na disputa ao Senado a coisa é mais pulverizada, digamos assim. Temos aí 5 candidatos competitivos, né? 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
0: 5h40, rápido intervalo.
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3: 5h43, reta final do Pernambuco TMC. Vamos para informações do trânsito.
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3: Raíza, contigo mais uma vez.
5: Isso mesmo, Júlio, tô de volta. 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A Avenida Caxangá tem trânsito intenso no sentido Camaragibe, entre o bairro do Cordeiro e a Estrada do Barbalho. Um pouco mais à frente, nas imediações da UPA. Se sai agora do Cordeiro com destino a Camaragibe, não tá valendo a pena fazer desvios. No sentido contrário, trânsito com retenções, mas também não está valendo a pena desvios. 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Volto já, Júlio, com mais informações. 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
3: Valeu, Raíza, obrigado. Deixa eu adiantar rapidamente, né? Tá em cima da hora, mas o nosso bonequinho tá aqui no estúdio, Mário Júnior. Vamos lá, Mário, hoje tem jornada, né? Esporte em campo, Náutico em campo, amanhã o Santa Cruz. Conta pra gente, Mário, boa tarde, bem-vindo.
6: Oi, Júlio, boa tarde pra você, boa tarde ao Kennedy, ao Arthur, ao Sérgio, a todos aqui do
3: TMC. A Vanessa que tá aqui, a John.
6: A Vanessa, ao John.
3: A gente tá com bem tempo hoje, vá.
6: Da TMC. Daqui a pouco a bola rola, 7:30 da noite, no Moisés do Carelli, em Campinas, tem Ponte Preta e Náutico. A Ponte Preta é um time que está passando por uma crise financeira desde o ano passado, inclusive caiu da primeira para a segunda divisão do Campeonato Paulista, devendo salários e continua devendo, tanto que tem apenas 17 jogadores no seu elenco de profissionais. Mas é um jogo perigoso, Júlia. A gente até falava ontem que normalmente aqueles que ficaram na Ponte Preta querem mostrar serviço para que outros clubes possam observar o futebol e aí que eles possam também ser contratados. Mas o Náutico vai encarar o Lanterna. O Náutico tem 26 pontos, o primeiro time dentro da zona do rebaixamento tem 20. Que é Londrina e Avaí, que também tem 20 pontos. Então, a vitória hoje é fundamental para chegar a 29 e aí na terça-feira que vem enfrentar o Ceará nos aflitos, também em busca da vitória. São 45 pontos para totalizar aí essa questão do rebaixamento. Tem um caminho longo pela frente. O Sport, às 8:30 da noite, recebe o Londrina na ilha com expectativa de mais de 20 mil torcedores. A última parcial, quase 18 mil ingressos vendidos de forma antecipada. Para essa partida, a equipe pode marcar a primeira vitória de Gilmar Dalpozo como treinador na Ilha do Retiro. Ele ganhou a primeira fora de casa quando venceu o Vila Nova pelo placar de 1-0. E amanhã será a vez do Santa Cruz enfrentar o Maranhão, 7:30 da noite na Arena de Pernambuco. Santa que também precisa vencer para seguir dentro do G8, porque são 2 jogos em casa, Maranhão e Caxias, e na última rodada tem o Anápolis fora de casa. Então, Pernambuco em campo hoje pela Série B com Náutico e Sport, e amanhã com o Santa Cruz na Série C. Torcer que dê tudo certo, Júlio, que os nossos representantes possam conquistar 3 vitórias.
3: Valeu, Mário. Até daqui a pouquinho, então, jornada esportiva. Vamos ao trânsito.
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3: Raíza.
5: Isso mesmo, Júlio. 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A Rua Imperial tem trânsito complicado para você que sai agora do centro do Recife com destino a Afogados. A lentidão tem início nas imediações do viaduto e segue por toda a rua. Está saindo agora do centro, com destino a Imbiribeira, a dica de desvio é pela Via Mangue. Trânsito lento na Abdias de Carvalho, entre o Prado e a Praça da Chesf, no sentido BR-232. Mas não está valendo a pena fazer desvios para você que sai do Prado com destino ao Curado. 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Até mais, Júlio! 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
3: Forte abraço pra você, deixa eu colocar um ponto final. Agora, o Kennedy Lacerda, forte abraço, Kennedy.
7: Valeu, Júlio, abraço.
3: Valeu, trabalhos técnicos do Sérgio Nascimento, a direção da TMC Recife, Carolina Magalhães.
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3: Forte abraço pra você. Fique agora com a equipe esportiva, né? Equipe esportiva da TMC e daqui a pouco tem esporte em campo, tem náutico em campo. Forte abraço, tchau.
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10: Torcida TMC, grande abraço para você que nos acompanha em 92.7. A partir de agora estamos abrindo Bola na Rede em ritmo de pré-jornada esportiva. Estamos aqui na sede do esporte, direto da sede rubro-negra, onde estaremos apresentando o nosso Bola na Rede de hoje, ao vivaço, porque hoje é dia de dupla jornada para o futebol pernambucano, 7:30 da noite. O Náutico joga contra a Ponte Preta em Campinas, 8:30 da noite, aqui na Ilha do Retiro. Teremos o esporte enfrentando o Londrina. Então, a equipe da TMC já marca presença aqui na sede do esporte. E olha que já tem movimento bom aqui na sede leonina para o jogo de daqui a pouquinho entre o Tubarão vindo para cá, para a jaula rubro-negra, para a jaula do Leão. Esporte Londrina, 8:30 da noite. Então, estaremos aqui marcando presença. Oh, garotinha, o que é que você quer?
11: Aqui.
10: Hã?
11: Isso aí, tá falando.
10: Isso aí, o que você tá perguntando? Ah, garotinho aqui perguntando pra que serve isso, pra transmitir, entendeu? Pro microfone falar, aí tem que ter aquele equipamento ali. Como é teu nome?
11: Emily.
10: Emily? Torcedora do esporte?
11: Torço.
10: Vai ser quanto hoje o jogo?
11: Acho que vai ser um 2-1.
10: 2-1 pro esporte. Quem é o melhor jogador do esporte?
11: Eu esqueci.
10: Parlei. Ah, saiu. Emily, joia, massa. Bom, o movimento é bom aqui, porque é cedo ainda, né, meu irmão? 9:00 para as 6:00. E a gente vai falar daqui a pouco também de futebol feminino, porque o esporte vai ter um jogo super importante no domingo, aqui mesmo na ilha. E a gente também vai falar sobre esse jogo com direção do futebol feminino, também com a Macarena, que é técnica do futebol do esporte feminino. Então, vamos ter um bate-papo bem bacana daqui a pouco aqui no nosso Bola na Rede. Hoje todo especial. E o pagodão tá começando, meu irmão. Eita! Pera aí, menino. Faz isso não? Cadê? Deixa eu me aproximar das caixas de som aqui do pagodão. Coisa linda. Sexta-feira, futebol, pagode e gelo. Acabou-se. Pera aí, deixa eu me aproximar no clima, no climão. Oh, fala, velho, tudo bom? Vamos embora. Eu vou ouvir esse pagode de pé, o negócio tá animado. Toca, papai, deixa eu ver. Poxa, na hora que eu chego, para. Pera aí, vamos ouvir. Bota um sonzinho, pai. Vamos botar aqui, no som da TMC Transamérica. Vai, solta aí só uma falinha, pode ser? Cadê? Ué?
6: Agora

0: Esse é o embalo para hoje, aqui na sede do Leão. Para quem for chegando mais cedo, é o pagode comendo no centro. Para agitar a galera para Sport Londrina, hoje é o jogo para o Sport entrar nesse G6 do Campeonato Brasileiro. E a gente está marcando presença e vamos conversar com os nossos repórteres também, com trabalhos técnicos do Claudecildo Araújo. A gente está começando aqui o Esportes TMC, abraçando também Sérgio Nascimento, aí na sede da TMC, bem pertinho aqui, né? Bem pertinho de onde estamos.
1: Ô, Vibrante.
0: TMC está aqui na sede do esporte, inclusive perto da Santa Nossa Senhora de Fátima. Amém. Mário, estou rezando por você.
1: Amém, Vibrante.
0: Afinal
1: Amém.
0: De contas, você tem a vida inteira empossada pelo cão.
1: Eu tô fora, peraí.
0: Eu tô rezando para que você finalmente, né, possa se libertar. Pelo amor de Deus, o que é que você ia falar, né, irmão?
1: Não, antes de eu falar, o nosso Júlio Andrade, MC, quer falar. Pois não, Júlio.
2: MC não, Carlos.
0: Júlio quer o quê?
2: Carlos, boa tarde.
0: Boa tarde, Júlio.
2: Boa tarde a todos. Eu queria dizer o seguinte, se possível, repetir um pouco aí desse pagode, porque foi a cena mais linda, que ao mesmo tempo
1: doutor,
2: ridícula.
1: Peraí.
2: Enquanto a gente escutava, o Mário levantou da cadeira, sambou um pouquinho.
0: Como é, velho?
2: Foi. Tá, então assim, eu vou tentar filmar, porque foi bonito, ao mesmo tempo ridículo.
1: A última vez que tocou o pagode, o negócio foi muito bom, não. Mas olha, Vibrante, então estamos rezando pelo bem do futebol pernambucano de um modo geral, né? Torcer para que o Sport ganhe de Londrina hoje, que o objetivo é um, que é um objetivo de acesso, que o Náutico ganhe a Ponte Preta para se manter na Série B, que o Santa ganhe amanhã. Eu estou otimista para os jogos dos nossos representantes pelo Sport Nada!
0: Outra cena, né? Agora só com áudio ridícula. Então, você lembra de Jorge Aragão?
1: Lembro.
0: Que diz que tá torcendo por todo mundo.
1: Não, mas ali já passou, né? Comigo, Beto Lago, casada!
0: E o Náutico, comigo quem?
1: Não, aí é bronca.
0: Comigo eu mesmo.
1: Não, eu tô fora. É. Olha, disseram aqui, portador da Maré Espancada, que a TMC fica tão perto da Ilha do Retiro que dá pra ir voando, Vibrante.
0: Pega aqui.
1: Porra!
0: É. Sim, o Santa Cruz amanhã comigo...
1: Ah, tem muita gente, mas eu prefiro não comentar.
0: Tricolor. Meu amigo, tá demais, viu?
1: Rapaz,
0: tá demais.
1: Disparadamente, Vibrante.
0: Disparadamente, eu nunca vi um negócio desse, não.
1: Rapaz.
0: Bom, vamos começar a conversar com os repórteres. 5 minutos faltando para as 6. E o primeiro destaque é para... Exatamente para o esporte. Osmar Cordeiro está comigo aqui na sede rubro-negra e estamos a, deixa eu ver aqui, 2 horas e 35 minutos do início da partida entre Sport e Londrina. A delegação do Sport já chegou aqui, Osmar. Boa tarde.
3: Muito boa tarde para você, Vibrante, boa tarde a todos que nos acompanham aqui na TMC no Bola da Rede. Como o jogo é 8h30, acredito que 7h50 deve chegar a delegação do esporte aqui, né, do Retiro. Ainda não se encontra no Adelmar da Costa Carvalho, ainda não por aqui está. Quem está por aqui é a torcida do esporte, que já chega num bom número. Inclusive, a venda de ingressos é muito boa. Hoje pela manhã, mais de 20 mil ingressos já haviam sido vendidos. Quando a gente apurou por volta das 10 da manhã, estava na casa dos 20 mil e 200 ingressos. Isso hoje pela manhã. Então dá para colocar ali na casa dos 25 mil ingressos a expectativa para o público de hoje, esse confronto da 22ª rodada, uma equipe que está na zona do rebaixamento, que é o Londrina, contra o Sport, atual décimo colocado, mas apenas um ponto do G6, o rubro-negro que busca embalar na competição e vai contar com a presença do seu torcedor.
0: E vai mesmo, porque a sede já está mostrando aqui o clima que teremos para o jogo das 8h30 da noite. Inclusive, quem estiver escutando a TMC e vier para o jogo, não vá se atrapalhar com o trânsito. Venha-se embora logo para cá, porque eu mesmo tive uma certa dificuldade. Quer ver bem, sexta-feira, vai começar o final de semana, o povo vai se animando, né? Sabe como é que é. E aqui já é uma avenida que apresenta foco de trânsito. Então, quem puder vir para cá mais cedo, faça isso. Em relação ao time, você já pode cravar o time titular, Osmar?
3: cravar não, mas dá para trazer um bom indicativo do que será a equipe do Sport para a partida de hoje, com a manutenção da base que jogou e venceu fora de casa contra o Vila Nova. A única mudança, acredito mesmo, é a entrada certa do Claudinho na vaga do Augusto Pucci, suspenso pelo terceiro cartão amarelo. E aí, de mudanças, acredito que vai manter a base que jogou e venceu contra o Vila Nova, como citamos. Essa é a tendência, pela maior parte do tempo assim treinou a equipe do técnico Gilmar Dalpozo. Claro que existe possibilidade de uma mudança ou outra. Por exemplo, o Juan Alano já está regularizado, está à disposição. Esse deve fazer sua estreia hoje, mas ao que tudo indica, começando no banco de reserva, jogador que vem treinando bem. O Sport que conta com força máxima. Bial é uma dúvida que a gente vai ter essa certeza se está ou não à disposição minutos antes da partida. Jogador que treinou com bola durante a semana. O rubro-negro que tem força máxima para esse confronto. Nenhuma baixa, com uma exceção, obviamente, do Augusto Pucci, para esse jogo tão importante, mesmo o adversário estando em outro campeonato do Sport, não sendo um jogo de 6 pontos, mas é aquela brecha perfeita para o Sport embalar na competição contra um adversário que vem mal no torneio.
4: Vem mal, e eu diria que um ponto para o Londrina aqui significa muita coisa, mesmo estando tão atrás para fugir do rebaixamento, mas conquistar um ponto aqui para o Londrina vale muito. Se o Sport vem com força máxima, eu pergunto para você, Osmar, e o Londrina, tem problema ou vem com força máxima também?
3: O Londrina de desfalque, o principal é o zagueiro Wallace. O Wallace ex-Flamengo, o defensor está suspenso pelo terceiro cartão amarelo, mas de resto é a base do técnico Rogério Micali. E até um destaque aleatório, será o confronto de dois campeões olímpicos. Rogério Micali, pelo lado do Londrina, que foi o técnico da seleção campeã olímpica no Rio de Janeiro em 2016, e no lado do Sport, Breno, que esteve na seleção olímpica campeã em Tóquio, que não foi realizada em 2020, realizada em 2021. Naquela época o goleiro era o Santos, até superando a marca dos 23 anos, né, entre os três jogadores que poderiam ter mais de 23 anos, mas o Breno fazia parte daquela seleção. Um destaque para esse jogo também.
4: Verdade, verdade. Muito bem lembrado pelo Osmar Cordeiro sobre mais um atrativo, né, para esse jogo das 8h30 da noite. Depois do jogo de hoje, o Sport vai enfrentar quem, Osmar? Depois? É quarta-feira, né?
3: É, o Sport entra numa sequência de jogos interessantes. Olhando os adversários, vai ter o América Mineiro nessa sequência de partidas. E o próximo compromisso do Leão vai ser contra o Avaí, outra equipe que também não vem bem. E aí um ponto, né? O Sport no primeiro turno empatou com o América Mineiro e empatou com o Avaí. Adversários que hoje se sabe que não são confrontos diretos para o Sport, pensando em G6. Ou seja, não dá para desperdiçar esses pontos que desperdiçou no primeiro turno. O Sport deixou de ganhar 4 pontos, empatando com o Avaí e empatando com o América Mineiro. Essa sequência, ganhou fora de casa do Londrina, vai precisar ganhar em casa também.
4: Perfeito. Muito bem. Quem é que chega na sequência? Quem é que você vai ouvir, Osmar?
3: No segundo bloco, a gente vai ouvir Ítalo Rodrigues, executivo rubro-negro. Falamos com exclusividade com o executivo do Leão e ele vai chegar para detalhar sobre esse mercado do esporte ainda em andamento aqui na TMC, no segundo bloco do Bola na Rede.
4: Valeu. Osmar Cordeiro trazendo aí o primeiro destaque do esporte. Joga 8h30 contra o Londrina, aqui no estádio da Ilha do Retiro. E é claro, a TMC trazendo toda a emoção, tanto do jogo do Náutico, quanto também do jogo do Sport. Na sequência, 6h03, quem chega de lá? Destaque agora para o Náutico. Mais cedo, 7h30, enfrenta o time da Ponte Preta. Vamos acionar o Moisés Oliveira. Primeiro, saber quantos jogadores a Ponte Preta tem disponíveis para esse jogo em Campinas. Alô, Moisés.
5: Alô, Vibrante. Boa noite para você. Um abraço a todos os ouvintes ligados aqui no nosso Bola na Rede. Olha, Vibrante,
6: 17 jogadores, contando com os atletas da base e alguns profissionais, para esse jogo de daqui a pouquinho contra o Náutico em Campinas, no Moisés Lucarelli, né? Jogo importante pela 22ª rodada da Série B. O time da Ponte Preta aqui não tem para hoje Júlio e Lucas Cunha, suspensos. O Lucas Cunha é aquele que passou pelo Sport, o torcedor vai lembrar. Aí não tem Murilo, não tem o Jonathan, não tem o Kevinson, não tem também o Diego Porfiro. Todos lesionados. E o Márcio Silva está negociando a saída da Ponte Preta. A Ponte Preta chega para esse jogo apenas 9 pontos, há 15 jogos sem vencer e com um time misto, né? De atletas da base, de jogadores que continuaram no elenco, o caso ali do Elvis, né? Mais experiente, que está desde o ano passado, já deu várias declarações sobre esse momento da Ponte Preta. Nada mudou, é verdade, mas tem esse confronto daqui a pouquinho contra o Náutico. E aí a Ponte Preta vai tentar, quem sabe, quebrar essa sequência contra o Timbu daqui a pouquinho, Vibrante.
4: Ok. O Moisés, o Náutico já saiu a escalação? Ainda não, né?
6: Não, ainda não, Vibrante. É 6:03, às 18:30, né? É que essa escalação, tanto da Ponte Preta como também do Náutico, vai sair. Mas o Náutico, Vibrante, quem acompanha aqui as nossas resenhas, não vai ter... Vai sair daquilo que a gente vem trazendo, né? Muriel, a dupla de zaga com Gustavo Henrique voltando a ser titular, e Betão. E as laterais com Arnaldo e Igor Fernandes. Meio campo com a novidade, tendo Léo Índio, o Enderson, que volta de suspensão, e Jean Carlos. Ataque com Derek, Cauã Maranhão e Borás. O Náutico vai ser essa equipe. Eu creio que, se tiver alguma mudança, será uma surpresa, porque o Léo Índio será o titular nesse setor de meio de campo. E aí, Gustavo Henrique, que entrou no segundo tempo contra a equipe do Atlético Goianiense, volta a ser titular. Então, é uma equipe com 3 mudanças para esse confronto, 2 retornos importantes. É um Náutico que precisa vencer. E o Hélio dos Anjos falou o seguinte: não vai ser um jogo fácil, né? O Hélio dos Anjos falando, não vai ser um jogo fácil. Por mais que a Ponte Preta esteja nessa condição, mas não tem responsabilidade, né? Sabe que o caminho é a terceira divisão. A partir de agora, atrapalhar os adversários, será esse o objetivo da Ponte Preta, se é que vai conseguir. Mas ele deixou claro que não vai ser um jogo fácil. Só que o torcedor do Náutico, né, Vibrante, está naquela expectativa de ver o Timbu sair de campo com 3 pontos na sua bagagem. Agora, a última vez que o Náutico venceu jogando em Campinas foi em 2021. Ou seja, 5 anos que o Náutico não sabe o que é vencer o time da Ponte Preta jogando fora de casa. E só venceu apenas 3 vezes jogando como visitante. Então, realmente, é um histórico que não é tão favorável ao Náutico, mas o momento da Ponte Preta é horrível e o do Náutico é um momento de crescente, né? Uma vitória, 2 empates... Quem sabe aí consegue esses 3 pontos fora de casa, viu, Vibrante?
4: Agora, para quem estiver estranhando um pouco esse posicionamento do Léo Índio no meio de campo, Moisés, seria bom você explicar, né, a origem dele, que ele conhece essa posição, né?
6: Na verdade ele é um volante, né, Vibrante? Quando ele foi contratado, o Náutico oficializou ele como zagueiro, mas Léo Índio é um volante. Então, é tão tal que quando... teve um anúncio, ficou naquela interrogação. Aí o Hélio e o Guilherme fez, a gente está trazendo o Léo Índio para jogar como zagueiro, mesmo sabendo que ele é um volante. Quando ele entrou no segundo tempo contra a equipe do Atlético Goianiense, e ele jogou um pouco mais avançado, não foi nem na cabeça de área, foi mais avançado, perto ali do Jean Carlos, o Jean Carlos acabou caindo um pouco mais de ponta, a gente viu que o Léo Índio conseguiu criar algumas jogadas, conseguiu participar bem, abrir ali em alguns momentos com a participação do Vitor Andrade, teve o Riquelme também, com passes do Léo Índio. Então, para ele, não é uma novidade jogar nesse setor. Ele está jogando como zagueiro, pode jogar como zagueiro no lado direito e lado esquerdo, e pode jogar também como volante e até lateral, se precisar. Até quando teve a coletiva do Guilherme dos Anjos, ele destacou muito isso, né? Essa polivalência que o Léo Índio ele tem e ele oferece para o time. Então, realmente, não é novidade essa posição do Léo Índio, que entrou no segundo tempo, não. Foi avançado no segundo tempo para atuar como segundo volante. Foi bem, recebeu elogios e hoje deve aparecer nessa titularidade no setor de meio de campo. Vibrante.
4: Beleza, Moisés. Quem é que vai apitar daqui a pouco no Moisés Lucarelli?
6: Isso. Só lembrando que o Náutico não tem para hoje, né? Luiz Felipe, Vinícius, Todinho, Paulo Sérgio, lesionados, e Matheus Ribeiro, fora da temporada. Quem apita a partida é o Júlio César, de Santa Catarina, Alex dos Santos, também de Santa Catarina, e Henrique Nel Ribeiro, também de Santa Catarina. Já o quarto árbitro é o Gustavo Holanda Souza, de São Paulo, e o VAR é o Alexandre Vargas de Jesus, do Rio de Janeiro. A arbitragem já está definida já, viu, Vibrante? Aí não tem como mudar, não. Aí já está tudo certo.
4: Tá. Moisés, quem é seu convidado?
6: Daqui a pouquinho, o Guilherme dos Anjos, falando sobre essa partida de daqui a pouquinho lá em Campinas. Jogo importante, que se o Náutico vencer e tiver uma derrota ali do Botafogo de São Paulo, o Náutico vai subir uma posição, Vibrante.
4: Tá, beleza. Estamos aqui na sede, Ximenes. Rapidinho aqui, Ximenes. Por favor, amigo, boa noite, como é que tá? Tudo bem? Rapidinho aqui só, como é que tá seu otimismo para hoje?
7: Sempre otimista, sempre buscando a vitória.
4: Passou de 20 mil a venda de ingresso?
7: Temos mais de 20 mil vendidos.
4: Tá bom? Obrigado, meu irmão. Valeu. Rapidinho aqui, a presença do CEO do esporte, também aqui na sede rubro-negra, onde daqui a pouquinho rola bola para esporte e Londrina. Aqui no estádio da Ilha do Retiro, tem cada figura que não é fácil. Cadê a Macarena? Pronto, a técnica do esporte está aqui, ó. Minha amiga Macarena, boa noite. Como é que está? Tudo bem?
8: Tudo bem, e você?
4: Tudo ótimo, tudo ótimo. Me diga uma coisa, já apreensiva para o jogo do domingo? Ou é só confiança? Afinal de contas, é jogo muito importante, né, para o feminino do esporte.
8: Com certeza, com muita confiança, mas apreensiva com algumas coisas, né? E com muito cuidado nessa semana com tudo que a gente está fazendo.
4: Você já tem aí na cabeça time definido ou tem alguma dúvida ainda, né, do 11 que vai começar?
8: Ainda estou com dúvidas. As atletas estão muito bem, elas estão fazendo um trabalho incrível. Elas estão de parabéns, são elas que jogam, que treinam todas as semanas. Essa semana foi muito especial, muito competitiva, então a gente está com muita dúvida, né? Já definimos as 23 que vão, mas o 11 titular ainda tá complexo.
4: Macarena, esse adversário, em que nível você está colocando? Obviamente que eu pergunto dentro da competição, né? Dentro do Campeonato Brasileiro e da divisão que o esporte está. O Itabirito é um dos melhores. Como é que você pode avaliar o adversário que vem por aí?
8: Bom, é o adversário que ficou em segundo lugar, então é um dos melhores, é um time muito forte. Acredito que os 8 times que ficamos somos os mais fortes da competição, sem dúvida nenhuma. Mas aí os 4 primeiros são times muito qualificados, com uma estrutura diferente, mas isso não significa que a gente é muito qualificada, que nós temos muita fome, muita sede desse jogo. E vamos ir jogar de igual para igual, com a cabeça erguida e com muita raça.
4: Sobre o jogo de domingo e torcida, vamos falar daqui a pouquinho. Eu vou adiantar um pouquinho e te perguntar sobre a volta, né? Lá vocês vão encontrar pressão de torcida, pelo que o Itabirito botou lá de torcida e tal durante o campeonato. Vai ter esse tipo de pressão quando vocês forem lá?
8: Eu acredito que vai ter torcida sim. No jogo que a gente disputou contra elas na Copa do Brasil, tinha uma torcida aí bem chata, bem gritona, gritando, alentando o time. Então eu acredito que não é o mesmo que o esporte, mas vamos enfrentar alguma torcida sim.
4: Elas já estão por aqui, sabe dizer?
8: Eu acredito que elas devem ter viajado hoje ou amanhã. Na verdade, eu estou um pouquinho fora disso, não quis saber muito. Estou bem preocupada da gente hoje.
4: Bom, agora eu acho que vale muito uma convocação da técnica do esporte pela importância que o jogo tem para a partida do próximo domingo aqui, né? Imagina que o esporte hoje embala aqui no masculino, né? Porque o que se espera é uma vitória hoje. E que esse pessoal pegue um embalo para domingo também, né?
8: Com certeza, eu espero que o masculino faça um ótimo trabalho hoje. Acredito que a ilha vai estar muito bela com a torcida e convoco a todos os torcedores e torcedoras do esporte para elas virem. E eles virem para torcer pela gente, muito necessário. No jogo contra o Rio Negro, foi super importante. A torcida jovem estava conosco, tinha bastante gente. E se a gente pode dobrar esse número, nossa, vai ser significativo para as meninas. Quem jogam são elas, que sentem emoção são elas. Tudo finalmente é por elas, né? Então eu convoco todo mundo para que venha prestigiá-las e apoiá-las.
0: Você está por aqui ainda, né, Macarena? Aqui pela sede. Já já a gente bate, né, conversa mais um pouquinho. Daqui a pouquinho, Claudio, a gente bate mais um pouquinho aqui de conversa com a Macarena. Estamos na sede rubro-negra, fazendo bola na rede direto daqui, nessa sexta-feira tão especial e movimentada para o futebol pernambucano. Como eu falei no começo do programa, com o pagode a mil por hora aqui na sede, a galera vai chegando cada vez mais. Ó, Bruno aqui, ó. Fala, Brunão. Como é que tá?
9: Certo.
0: Tudo certinho?
9: Tá tudo em paz, tudo tranquilo.
0: E aí, esse otimismo pra hoje?
9: Muito grande.
0: Rapaz, sua chegada tá com quantos dias que você assumiu também na direção, Bruno?
9: Duas semanas, né? Foi antes do jogo lá em Goiânia.
0: Encontrou muita bronca?
9: Normal.
0: Tem que ter, senão não vinha trabalhar, né, Bruno?
9: Ah, mas tá tudo tranquilo, tudo em paz, tá todo mundo junto, o elenco tá todo mundo unido. Vamos dar a virada, né? Ganhamos a primeira e hoje vamos ganhar de novo, vamos embora pra cima.
0: Algo em vista ainda em relação à contratação?
9: Sim, a gente tá buscando aí um zagueiro, um extremo esquerdo, um segundo volante e o centroavante, que a gente tá conversando lá com o Alex, né?
0: Amigo velho, eu abro hoje o perfil do sei lá, eu acho que Sport Center, eu não sei, no Instagram. Aí o cara bota lá: máquina de revelações do Brasil tá revelando mais um. Dizendo que é o Cruzeiro, ó. Zé Lucas, é brincadeira isso, Bruno.
9: Mas todo mundo sabe a origem, né? De onde é a fábrica, né? Ontem até o rapaz perguntou: Bruno, Zé Lucas, vai dar saudade? Saudade vai, mas deixa o menino voar, né? Tá voando, já começou voando pra burro. Então ele é um cara assim, muito... um cara muito profissional, né? De uma personalidade muito grande. E vai-se embora. Ele vai voar muito. Vai fazer muito, vai dar muita alegria ainda à torcida do Sport, né? Mesmo estando no Cruzeiro.
0: É verdade. E qual é o próximo aqui que vai voar?
9: Vamos aguardar.
0: Valeu, Bruno. Placar pra hoje aí.
9: 2-0.
0: 2-0. Obrigado, Bruno. Bruno Reis, da diretoria do Sport, também falando com a gente aqui no microfone da TMC. Agora... 6h17, fala meu xará, tudo bom?
10: Beleza.
0: Beleza, pronto, daqui a pouco já vamos ter, eu não sei nem o que ele disse, mas alguma coisa ele vai trazer. 6h17, na sequência tem o Santa. É a cadeira. Mas eu tô gostando de ficar rodando aqui. Eu quero, eu tenho que ficar em pé, que eu ainda estou em fase de crescimento, para ficar do tamanho do drone da informação. O velho Osmar. Claudecido não sai de perto da Santa. Está rezando por mais um fogão, não é? Enquanto isso, eu vou acionar o Vinícius Calado. Santa Cruz, agora já encerrou os preparativos para o jogo de amanhã. É isso, né, Vinícius? Boa noite.
11: Fala, Vibrante, um abraço, boa noite, um abraço para a nossa audiência ligada aqui no Bola na Rede desta sexta-feira. Exatamente, Vibrante, dia de hoje foi de conclusão de preparação para o Santa Cruz visando o jogo deste sábado. A gente relembra o torcedor, 19h30 na Arena de Pernambuco contra a equipe do Maranhão. E para essa partida, como a gente adiantou durante a semana, o Santa vem modificado para encarar o time do Gerson Testoni.
0: Ô Vinícius, eu dou uma olhadinha aqui em rede social, penso que é só motivação, chamar o torcedor para amanhã na arena, mas aí tem outra bronca interna, é isso mesmo ou não?
11: Veja, Vibrante, surgiu aí essa informação que você está se referindo, creio que do Matheus Castilho, né, lateral direito, que também jogou como meia, e foi trazido aí pro profissional pelo Marcelo Cabo, teve uma sequência de jogos com o antigo auxiliar da casa, o Fábio. De um lado existe um boletim de ocorrência do Matheus Castilho, de outro lado é contra, né, em desfavor do Alex Brasil, de algo referente à ameaça. Do outro lado, Alex Brasil não fala sobre o assunto. O Santa também diz que não recebeu nenhum tipo de documento oficial para tratar do tema. Mas é uma informação que surge às vésperas de um jogo importantíssimo nessa Série C do Campeonato Brasileiro.
4: Pois é, realmente chamando muita atenção. Em relação a treinos, Santa Cruz já encerrou e já definiu o time para amanhã, o treinador do time?
11: Veja, Vibrante, definido, tá assim, só que ele não divulga. Você, inclusive, tá com a camisa cinza muito interessante e muito bonita, viu?
4: Ah, Mari, cadê você?
11: Que gostou bastante.
4: Agora! Muito bem.
11: Ah, rapaz, eu procurando. O Claudecido escondeu a Santa, rapaz.
4: Achou! Aí escondeu a Santa.
11: Mas o Santa Cruz, Vibrante, como a gente antecipou, devemos ter. Agora
3: fica melhor. Devemos ter na equipe de amanhã as modificações. Na defesa, o William Alves voltando. A tendência é que Thiago N saia da equipe. Eurico faça o lado direito. Na esquerda, Alex Juan está recuperado de lesão. Então, Matheus Vinícius deve ficar de fora. No meio, expectativa de Arilson formar o lado de Pedro Favela. E à frente, Heron ganhar a vaga do Thiago Marques. Então, Santa deve ir com Rock Kennedy, Eurico, William Alves, Edson Miranda e Alex Juan. Pedro Favela, Arilson, Vitinho, Ronald, Heron e Everaldo. Esse deve ser o Santa Cruz. E os novos contratados, além do Arilson, que a gente está projetando com a possibilidade de ser titular. Alexandre deve ter ali cerca de 20 minutos de condição de jogo, mas está à disposição. E Cassiano também apto para jogo.
4: Alguma nova parcial de ingresso?
3: Rapaz, decepção. A última foi de 11 mil ontem.
4: Achei pouco também.
3: Começou terça 5 mil, no outro dia 7.500, 10 mil, a última foi 11 até aqui. Nada, a gente fez até contato com o Guilherme Leite, né, que cuida dessa parte da operação do jogo. Até aqui a gente não teve retorno, mas não se teve uma grande melhora não. Vai ficar bem distante do que a gente imaginava, superando os 20 mil.
4: Bem distante, realmente bem distante. O adversário certamente já está aqui em Recife, né?
3: Vibrante deve estar chegando, porque encerrou hoje por volta das 9 da manhã, iniciou o treino lá em São Luís. Depois iniciou o processo de viagem, de logística.
4: Cansativo.
3: É, porque às vezes São Luís, faz São Luís, São Paulo para vir para...
4: Meu pra Deus do céu!
3: Às vezes Brasília, então às vezes a logística não é, parece ser tão simples, né? São Luís, Recife, às vezes não acontece. Mas hoje à noite ainda vai estar por aqui a delegação do Maranhão, do Gerson Testoni, e sem pimentinha, pelo que a gente soube.
4: É o quê?
3: Sem pimentinha mesmo, como a gente soube.
4: É, né?
3: É.
4: Meu Deus.
3: Exato.
4: Não. Como é, Osmar?
10: Pimentinha.
4: Pimentinha.
3: Não vem não.
4: Não vem não.
3: Não vem não.
4: É uma fobia arredada. Eu dei a fórmula ontem, né? Pra quem não ouviu, né? Rivotril com um álcoolzinho, pronto. Aí derrubava o homem dentro do avião, rapaz. Acabou-se. Ele vinha apagado, mas deixa ele quieto. É melhor. Pra que pimentinha aqui? Deixa ele lá mesmo. Tem problema não. Alguma coisa extra aí?
3: Eu tava olhando aqui pra ver... Que a cabeça não tá muito boa pro time do Maranhão, não. É difícil decorar.
4: Porque ele roda muito, é?
3: Não, porque quase ninguém a gente conhece, né? Muito do...
4: É verdade.
3: Se você disser você os 11, você vai conhecer talvez o goleiro. Talvez não conhece.
4: É quem?
3: Jean, ex-Retrô.
4: Ah, tá. Só ele?
3: Jean.
4: É mesmo? O resto é tudo cara desconhecida.
3: Bora ver se eu lembro. O Will, que é atacante, tá como lateral direito. Lucão e Tibúcio, são os zagueiros. André Radige é lateral esquerdo. A dupla de volantes, Vander e Rosivan. Os meias, Jorge, que tá muito bem. E Vagalume volta. Aí sem Pimentinha.
4: Vagalume.
3: E à frente, Luiz Gustavo e... Deixa eu ver como é o nome dele, rapaz. O centroavante agora fugiu. É mais difícil, não. Erverson. Isso.
1: Repita.
3: R-V-E-R-S-O-N.
1: Repita.
4: É mesmo.
3: É. Conhece pouca gente, né?
4: Ô Mário, você é mais conhecido como Bumbum de Vagalume.
1: Tô fora, peraí.
4: Que beleza. Meu Deus
1: Vibrante
4: do céu.
1: Peça para Vinícius Calado repetir o nome do jogador que ele esqueceu aí.
4: Mário tá querendo que você repita o nome do atacante.
3: Erverson, pra você não achar que é Everson, como é o mais comum, Mário.
1: Sem mais
4: perguntas. Ele não tá lhe ouvindo, não, viu, Mário?
3: Cheguei aqui na carreira, tô sem
4: retorno. Não sacaneie Vinícius, não.
1: Não, sem mais perguntas.
4: Sem mais perguntas, tá bom. Mas eu tenho pergunta, quem é seu convidado?
3: Na volta a gente vai escutar Alexandro, último reforço oficializado pelo Santa.
4: Tá beleza. Olha, estamos ao vivo aqui na sede rubro-negra, 6 horas e 23 minutos. Aqui direto da sede do Esporte Clube do Recife. E agora, na sequência. É agora o troféu, Mário? Não,
1: agora hein? 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
4: Eu.
1: E depois eu o intervalo e logo em seguida o troféu Petronão.
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4: 6h23. Movimento vai melhorando aqui na série do esporte. Oi, Mário.
1: É, deixaram pra você aqui na portaria da rádio uma calça, a estilo aquela que Zé do Carmo tem de Agostinho Carrara.
4: Quero não.
1: Existe isso.
4: Meu irmão, eu vou lhe dizer, velho. Crise de riso há muito tempo que eu não tinha. No pai, irmão, o que foi aquilo ontem, bicho? Você botou na TV, Mário, ou não?
1: Não, eu não lembro, não.
4: Não, mas devia colocar lá um destaque no programa da TV que você participa. Zé do Carmo merecia.
1: Não, é, Zé do Carmo. Não, porque Zé é uma grife extraordinária, né?
4: Não, é não. O Zé muda de personal stylist.
2: Não, vou mudar, cara. Vou mudar de personal, cara. Sabe por quê? Porque eu vou deixar...
4: Por quê?
2: Eu vou deixar a vaca da irmã dele.
1: Existe isso?
4: Ixi, meu Deus!
1: Calma, Zé!
4: Eu vou pro intervalo, é hora pra isso, e a gente volta já já.
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4: 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Avenida Gameno Magalhães tem trânsito complicado entre o Espinheiro e o Paissandu, no sentido Afogados. Se sai agora do Espinheiro com destino Afogados, tá melhor pegar a rua Cosme Viana. No sentido contrário, trânsito também com pontos de lentidão. Na Mascarenhas de Moraes, trânsito complicado nas imediações do aeroporto devido a obras. Se sai agora de Prazeres com destino ao centro do Recife, prefira fazer seu trajeto pela BR-101. 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
1: Olha, minha gente, não é marcação não, mas é bom ficar ligado, porque por duas vezes o Sport colocou uma roda de pagode, um sambinha, ppp, papapá. Na primeira, logo, logo assim que puder, vou telefonar. Telefonaram mesmo, que perderam o jogo aqui pro Santo André, né? Quando o Jorge Aragão cantou Papel de Pão. Aí, não satisfeitos, acho que esse ano, rapaz, esse ano, no jogo com o CRB, no dia do aniversário, outra roda de samba, outra roda de pagode, e o CRB ganhou do Sport na Ilha do Retiro. Aí o jogo é com Londrina, tá? Londrina tá na zona do rebaixamento, né? Tá aí se agarrando pelas montanhas pra tentar fugir. Tá uma situação complicada, tem muita coisa. Sport, pra mim, é favorito indiscutivelmente. Pra que botar pra pagode, rapaz? Aí a estatística é negativa, não sou eu não, viu? Eu não tenho nada a ver com isso não, é a estatística. Então, para o esporte do pagode, o troféu Presta Não de hoje.
7: Epa!
1: Um voodoo inédito aqui na TMC. Um voodoo de Osmar Cordeiro. É, Osmar Cordeiro é conhecido como aquele cara que tira coco sem vara. É, é só na mão, vai lá e puxa o coco e vai pra lá. Babão das donzelas de São José, tem ali no bairro de São José, né? Babão dos aplicativos e relacionamento. Tu vive nos aplicativos, é? Badu, é? Babão da saudosa Rádio Clube AM. Babão das casas da luz vermelha. Tem ainda, viu, seu irmão? Tem ainda aí na Avenida Sul. Eu não sei não, viu, amigo? Eu tô é fora.
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1: Nova matéria, Vitor Araújo.
8: A sonora é nova sim, Helena, de Manuel Carlos.
1: Existe.
8: Mas seria você, Cristiane Torlone?
1: Rapaz, mulheres apaixonadas.
8: Regina Duarte?
1: Por amor.
8: Ou Vera Fischer?
1: Eita, danoso.
8: E agora a gente volta com o entrevistado. Falamos com Ítalo Rodrigues, executivo rubro-negro. Entrevista com exclusividade. E ele chega destacando sobre o mercado rubro-negro, agora aqui no Som da TMC.
9: Mercado difícil, num momento difícil, né? Mas a gente não tem usado isso como desculpa. Eu acho que quem a gente tem trazido, né, tem chegado para ajudar, né, tem mostrado seu valor, e a gente com certeza está na esperança aí, na expectativa, na verdade, de ainda temos quase um mês de janela, né, aproximadamente 29 dias, mais ou menos, de concluir da melhor forma.
8: Quais as prioridades do esporte?

0: forte no mercado e se vocês ainda buscam um nome de impacto, digamos assim, nos moldes do que poderia ser um Ganso ou um Tiquinho Soares.
1: Eu sempre fui na linha, desde a minha primeira entrevista, que a gente tem que jogar limpo com o torcedor e parar com uma certa megalomania que sempre existiu dentro do esporte. O esporte não tem condição de fazer loucura, entendeu? Esses atletas foram procurados, mas de fato, salários de 1 milhão, de 1 milhão e 200 mil, né, de 800 mil, de 950 mil, e a gente não vai ser irresponsável. Então a gente vai tentar trazer os melhores nomes possíveis dentro da realidade financeira do clube.
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3: E ainda acrescentando mais um para você, viu, Osmar Cordeiro, que faltou aqui no seu casting, babão de André Luiz Cabral, a pata. Deixa eu mandar um abraço aqui para MC Castilho, que tá ouvindo a TMC. Alô, MC Castilho, conhecido como goleiro Mão de Lodo. Nova matéria, João Lucas Farias.
4: A matéria nova sim, Tiazinha.
3: Oxê, mas menino...
4: Tiazinha da TMC.
3: E você,
4: Mário,
3: é feiticeira.
4: Você, viu? Tá usando a máscara?
3: Tô fora.
4: Olha, vamos ouvir o treinador Guilherme dos Anjos, porque ele fala sobre a partida de daqui a pouquinho contra a equipe da Ponte Preta.
5: É um jogo chato, a verdade é essa, né? Todo mundo acha que vai lá e vai chegar e vai ganhar. É um jogo que nós, sim, temos que ir para buscar os 3 pontos, mas eu não tenho dúvida que lá tem um grupo de atletas, inclusive, que eu respeito muito, porque você trabalhar como aqueles atletas estão tendo que trabalhar, naquelas circunstâncias, você pode ter certeza que uma coisa eles têm, brilho. Então nós não vamos esperar nenhum time morto, não. Nós não vamos achar que os caras vão morrer de véspera. Nós temos que ter uma atenção muito grande, preparar a equipe, trabalhar um pouco essas possibilidades, né? Você vê uma possibilidade de um Leão por dentro, do próprio Pato, retorno do Anderson. Nós temos aí algumas possibilidades, espero muito poder contar em breve com o próprio Vinícius, não para esse jogo da Ponte, acredito ser difícil. Está acontecendo aquilo que acontece com qualquer equipe em competição de longo prazo. Jogadores saem, a gente precisa achar alternativas. Com o retorno deles, eu não tenho dúvida que a gente vai ficar muito forte.
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3: Nova matéria, Arthur Serrano, aqui do nosso jornalismo da TMC, Vini.
6: A matéria é nova sim, Márcia Sensitiva.
3: Dando, espera aí, menino.
6: Tá aí sentindo alguma coisa por aí, Márcia?
3: Não, eu tô fora.
6: Calma, viu? Sem maldade, tô falando sobre intuição.
3: Eu tô ligado, tô ligado.
6: Vamos ouvir agora o centroavante do Santa Cruz, o novo centroavante tricolor, Alexandro, falando aqui do Troca de Passe.
7: Graças a Deus, tive a oportunidade de vestir essa camisa, tô muito feliz. E minha característica é, gosto muito de jogar pela beirada do campo, mas também como um falso 9. Gosto muito de movimentar e atacar espaço e fazer gol, né? Que é o que o atacante tem que fazer. Conjunto todo, né? É a equipe toda. Eu venho para somar, venho para brigar pro meu espaço. Lógico, venho também para poder fazer gol, né? Que é o meu objetivo, de ajudar o time, ajudar o grupo. Então eu acho que estou trabalhando dia a dia para que eu possa estar entrando nos jogos e contribuir com o gol.
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4: 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A Avenida Doutor José Rufino tem trânsito complicado nas imediações de TGPO, no sentido Cavaleiro, seguindo até a Rua Falcão de Lacerda. Se sai agora do Recife com destino a Jaboatão, prefira fazer o seu trajeto pela Estrada da Muribeca, que tem trânsito melhor. Na Avenida Norte, trânsito complicado também no sentido Macaxeira. A lentidão tem início na Madalena e segue até as imediações de Casa Amarela. Se está saindo agora da Madalena, com destino a Casa Amarela, prefira fazer seu caminho pela Avenida Maurício de Nassau. 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
11: Estamos de volta aqui na TMC, direto da sede do esporte, apresentando hoje de maneira especial o Bola na Rede aqui pelos 92.7, já em ritmo de pré-jornada esportiva. Inclusive, eu já vi aqui que temos definição das escalações de Ponte Preta e Náutico. Então eu já vou acionar o Moisés Oliveira para que ele traga aí as numerações das duas equipes. Macaca Campineira está definida e o Náutico também está definido, hein, Moisés?
12: Prepara. Claro, buscar essa vitória fora de casa. A Ponte Preta, que está definida de Vinícius, Diego Leão, Palacios, Gustavo Almeida e Juan, André Lima, Léo Gomes, Daniel Baianinho e Elvis, com camisa 10, e David da Hora e Brandão. E o Náutico está definido, vibrante. O time que a gente trouxe agora há pouco, né? Já vem trazendo aqui na TMC. Muriel, Arnaldo, Betão, Gustavo Henrique, Igor Fernandes, Léo Índio, Wenderson, Jean Carlos, Borassi, Derek e Cauã Maranhão. Essa é a definição do Náutico, né? Uma surpresa que acompanha aqui a nossa TMC, né? Trouxemos durante toda a semana que o time seria esse, e o Náutico definido e escalado. Detalhe aqui no banco da Ponte Preta, do técnico Márcio Zanardi, ele tem Guilherme Viana, Gabriel Sicala, Damião, Matheus Souza, Miguel, Caio Vinícius e Gustavo Teles. 7 jogadores. É, meu amigo, a Ponte Preta tá difícil, vibrante.
11: Muito bem. Tá certo, Moisés Oliveira. Bom, eu tô novamente aqui com a Macarena. E vou voltar a falar um pouquinho do jogo. Mas eu lhe pergunto, passada a Copa do Mundo masculina, como teremos a Copa do Mundo feminina agora no ano que vem, já é possível dizer que temos clima de Copa, já que vai ser realizada aqui no Brasil, ou está muito cedo ainda, Macarena?
0: Não, já tem clima de Copa, sim. Sobretudo nas cidades que vão ser sede. Você pode ver bastante movimento, bastante artes, manifestações, movimentações, né, da galera que vai receber a Copa do Mundo nas cidades. Então já tem um clima de Copa bem especial.
11: Você tem preferências em relação a jogadoras que merecem escalação para a seleção brasileira? Convocação, melhor dizendo. Você tem preferência? Você acha deve ir fulana, cicrana ou não?
0: Olha, a verdade, o Brasil é um país muito rico em atletas. Então tem muitas atletas com muita capacidade. Mas assim, para mim, a Maranhão é um atleta que tem que estar, a Taina Maranhão. A Bia Sanerato traz muita experiência. A Lelê no gol também. Então acredito que tem umas atletas aí que eu gosto muito e que deveriam estar pela qualidade, pela experiência. Mesmo que a Tainá seja bem nova, ela é muito qualificada, muito rápida. Acredito que vai colocar fogo aí no parquinho.
11: Agora, Macarena, voltando para o esporte. Quando a gente fala de no masculino, de um acesso da Série B para a Série A, financeiramente a gente está falando de um acréscimo absurdo em relação à cota televisiva. É tipo sair de 13, 14 milhões para 60. Financeiramente falando, no futebol feminino, se o Sport consegue esse acesso, o que é que significa aí para o clube subir de divisão financeiramente?
0: Eu, na verdade, prefiro não falar nesses assuntos porque não tenho essa expertise e não sei o que significa financeiramente hoje, porque o futebol feminino é transmitido pelo clube, né? Hoje o clube que transmite a Série 2, na verdade sou um pouquinho leiga nesse assunto, no exato, sem saber como pode ser.
11: E em termos de projeção para as meninas, o quanto significa de idade, o quanto significa?
0: Possibilidade absurdamente importante, grande. Acredito que para o clube, para todos. Brasileiro A1, que é top 10 das. Para essa elite do futebol. Então, está dentro. Cada dia que passa, as três finalmente, como a gente estava conversando anteriormente, que são as que jogam, vai estar sempre na partida.
11: Bom, Macarena, queria uma última convocação sua, né? Para o pessoal comparecer, para
0: com certeza a gente precisa desse carro cheio, todas as torcedoras e os torcedores jogo no dia domingo, que vai ser sumamente importante para nós.
11: Deixa eu agradecer a Everton também.
2: 18h54.
11: O feminino do Sport. Aqui da sede.
2: Valeu, Vibrante. Um abraço, valeu, Vibrante. São 18h54. O Vibrante Carlos Eduardo, que comandou ao vivo, direto da sede do esporte, o Bola na Rede Especial, né? Conversando com as meninas do futebol feminino. O esporte vai jogar contra o Itabirito de Minas Gerais no domingo às 15h, na Ilha do Retiro. Depois tem o jogo da volta lá em Minas Gerais. Uma vitória aqui e um empate lá garante o esporte de volta à primeira divisão do futebol feminino na próxima temporada. Essa é a nossa torcida para que o esporte possa voltar para o Brasileirão Feminino A1 em 2027. Um abraço para você, Vibrante. Um abraço para o Claudecildo também aí, direto do Esporte Clube do Recife, na sede do Leão da Praça da Bandeira. Com trabalhos técnicos aqui nos estúdios da TMC, do Sérgio Nascimento, e lá na Ilha do Retiro, de Claudecildo Araújo, estamos encerrando o Bola na Rede TMC Especial, que foi apresentado ao vivo direto da sede do Esporte. Vem aí a abertura da grande jornada esportiva.
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1: Um grande abraço ao torcedor ligado em 92.7. Boa noite a você ligado aqui na TMC. 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Depois da apresentação ao vivo, direto da sede do esporte, do Bola na Rede TMC Especial, apresentado pelo vibrante Carlos Eduardo, conversando com o torcedor, também falando sobre o futebol feminino. O esporte vai para uma grande decisão em duas partidas, enfrentar o Itabirito de Minas Gerais, brigando para voltar à elite do futebol nacional em relação ao futebol feminino. O esporte joga domingo 3 da tarde na ilha, depois tem um jogo da volta em Minas Gerais, uma vitória e um empate, o esporte estará de volta à elite do futebol feminino no ano de 2027. Mas agora a pedida é o futebol masculino. A bola rola 20h30, Ilha do Retiro, Esporte Londrina. Tem a transmissão de Vitor Araújo, o locutor emoção. Tem os comentários de Thiago Silva e João Lucas Farias, as reportagens de Osmar Cordeiro e Vinícius Calado. Só que daqui a pouco, daqui a 26 minutos, a bola rola em Campinas, no Moisés Lucarelli, para Ponte Preta e Náutico, com uma transmissão do pesadão da galera, Tarcísio Michel. Comentários de Zé do Carmo, o comentarista técnico, e as reportagens de Moisés Oliveira. Estaremos aqui na Sala Nacional e Internacional TMC de Esportes, ao lado de Claudecildo Araújo, dos trabalhos técnicos na Ilha do Retiro, aqui nos estúdios da TMC, trabalhos técnicos de Sérgio Nascimento, a direção geral da TMC Recife é da Carolina Magalhães e o comando de esportes do vibrante Carlos Eduardo, em nome de Pitu, Turquesa, Pancristal e PicPay. A partir de agora, confira os principais destaques, os principais assuntos, as principais manchetes para Ponte Preta e Náutico, Série B do Campeonato Brasileiro, porque Transamérica agora é TMC. 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
1: Uma ótima noite, amigo Rádio Ouvinte, ligado aqui na nossa TMC, Jornada Esportiva, jogo importantíssimo. Para o Náutico é vencer e enterrar ainda mais a Ponte Preta na zona de rebaixamento desta competição. Pelo lado do Timbu, semana que promete, né? Intervalo curto de um jogo para o outro. O Náutico enfrenta hoje a Ponte Preta, na próxima terça-feira tem o Ceará em casa. Então, realmente, o Náutico precisa aproveitar esse adversário que vem mal, não vence há 15 partidas. A última vitória da Ponte Preta foi lá em abril contra o América Mineiro. De lá para cá, tudo de ruim continuou acontecendo na Ponte Preta. Atraso salarial, tem funcionário que não recebe, teve funcionário que foi embora com 2 anos sem receber um centavo, mas o Náutico não tem nada a ver com isso. O Timbu está a 3 jogos sem vencer, depois de uma sequência muito ruim, está a 3 jogos sem saber o que é perder. Então o Náutico, que perdeu pontos em casa, para a equipe do Atlético Goianiense, busca fora de casa, e o adversário mais propício, sim, é a Ponte Preta. São momentos diferentes, mas o Náutico quer vencer a Ponte Preta para se afastar ainda mais dessa zona complicada, que é a zona do rebaixamento. O Náutico está na 14ª posição, tem 25 pontos conquistados e vencendo hoje a equipe da Ponte Preta, o Náutico pode subir sim uma posição. Se o Timbu tem 25 pontos, vencendo hoje vai chegar, no caso tem 26, vencendo hoje vai chegar a 29 pontos. E o Botafogo de São Paulo enfrenta o São Bernardo daqui a pouquinho, às 7h30 também. Então, se o Náutico vence a Ponte Preta, que é isso que o torcedor espera, e o Botafogo de São Paulo acaba sendo derrotado, o Náutico vai ultrapassar o time do interior paulista. Então, é um importante jogo para o Timbu. Detalhe da Ponte Preta que não tem para hoje. Júlio e Lucas Cunha, suspensos. Não tem Murilo Cavalcante, está na transição. Jonathan Cafu e Kevson e Diego Porfírio lesionados, e Márcio Silva está fora da equipe da Macaca Campineira. Pelo lado do Náutico, o Timbu também atualizou aí o seu departamento médico. São jogadores que estão no processo de transição, é o caso do Vinícius, que está na transição física no campo com bola. A expectativa é que ele esteja à disposição para a partida contra a equipe do Ceará, que acontece na próxima semana. Paulo Sérgio em tratamento com a equipe de fisioterapia, né? Paulo Sérgio teve mais uma lesão, agora uma lesão muscular grau 1 na panturrilha. Todinho apresenta boa evolução no processo de recuperação, está na fisioterapia. Luiz Felipe, em tratamento com a equipe de fisioterapia, ele que teve uma lesão grau 3. E Matheus Ribeiro, repetindo, teve ali uma lesão séria na tíbia e está fora da temporada. O Náutico que vem diferente hoje, pelo menos na escalação, retorno de Wenderson e também do Derek. Léo Índio é a novidade no setor de meio de campo e tem uma nova dupla de zaga, podemos falar assim, para esse jogo contra a equipe da Ponte Preta. As duas equipes estão escaladas e vamos trazer na sequência.
0: Ponte Preta. Ponte
1: Preta. A Ponte Preta do técnico Márcio Zanardi está definida da escalada. É a lanterna, não sabe o que é vencer há mais de meses. Pois é. Está escalada e definida de Vinícius, goleiro, camisa 30. Diego Leão veste a camisa 4. Palácios, 28. Gustavo Almeida, 44. E Juan, 6. André Lima, 8. Léo Gomes, 16. Daniel Baianinho, 26. E Elvis, camisa 10. Da hora, 18. E Brandão veste a camisa 21. De cima a baixo, Vinícius, 30. Diego Leão, 4. Palácios, 28. Gustavo Almeida, 44. Juan, 6. André Lima, 8. Léo Gomes, 16. Daniel Baianinho, 26. Elvis, 10. David da hora, 18. Brandão, camisa 21. No banco, Guilherme Viana, 1. Gabriel Cicala, 2. Damião, 9. Matheus Souza, 13. Miguel, 17. Caio Vinícius, 32.

0: tarde está escalada.
1: Náutico.
0: Anote as dupla escalação de treinadores Hélio e Guilherme. Equipe do Náutico que busca manter um momento positivo e chegar a 4 jogos sem perder. A última vitória do Náutico jogando no Moisés Lucarelli aconteceu em 2021 pela Série B. O Náutico está definido, está escalado. Vai a campo de Muriel com a camisa 1. A lateral direita, Arnaldo, veste a camisa 2. A dupla de zaga, Betão, 3. E Gustavo Henrique, voltando à titularidade, veste a camisa 46. Igor Fernandes, 23, na lateral esquerda. No meio campo, hoje, Léo Índio, camisa 15, está na cabeça de área. Junto com ele, o Anderson, voltando após cumprir suspensão, veste a camisa 8. E Jean Carlos é o cara que cria jogadas do Náutico, veste a camisa 10. No ataque, Morassi, 24. Cauã Maranhão, que em 5 partidas já marcou 3 gols, veste a camisa 19. E Derek, de volta a onzena titular, veste a camisa 72. No abaixo, Muriel, 1. Arnaldo, 2. Betão, 3. Gustavo Henrique, 46. Igor Fernandes, 23. Léo Índio, 15. O Anderson, 8. Jean Carlos, 10. Morassi, 24. Cauã Maranhão, 19. E Derek, vestindo a camisa, 72. No banco, Gaston Guruceaga, 55. Auremir, 5. Ian, 6. Luiz Cláudio, 16. Patrício Nunes, 22. Wanderson, 34. Riquelme, 37. Samuel, que perdeu a vaga na titularidade, está no banco, veste a camisa, 41. Caio Soares, 88, menino da base que estava defendendo as cores do Iguatu, voltou ao Náutico, que hoje é relacionado, camisa 88. E Reginaldo, que foi titular na partida passada, veste a camisa 93. A equipe comandada pelos treinadores Hélio e Guilherme também está escalada. A arbitragem, quem apita a partida é um trio catarinense. O senhor Júlio César é o homem do apito. Ele será auxiliado por Alex dos Santos e Henrique Nel Ribeiro. Quarto árbitro é paulista, Gustavo Holanda Souza. E o VAR é o Alexandre Vargas de Jesus. Ele é carioca. Equipes escaladas, times escalados. Tem torcedor resistente, sim, lá no Moisés Lucarelli. E eu falo pra você que a Transamérica agora é TMC. Quem escuta sabe.
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3: Ponte Preta e Náutico, São Bernardo e Botafogo de Ribeirão Preto, Sport e Londrina abrem a 22ª rodada do Campeonato Brasileiro da Série B. Jogam amanhã às 16 horas no Antônio Ascioli, Atlético Goianiense e Vila Nova. É clássico goiano. Amanhã às 16 horas no Heriberto Rilse, Criciúma e Goiás. Tem em Fortaleza amanhã às 16 horas, Ceará e Cuiabá. 18h30 amanhã no Alfredo Jaconi, Juventude e Fortaleza. No domingo, dia 16, 11 da manhã, no Germano Krieger, Operário do Paraná e Avaí. 18h30 no dia 16, no Independência, em Belo Horizonte, tem um confronto mineiro. Tem América Mineiro e Atlético. E jogam 18h30 no domingo no Repelé e Maceió, CRB e Novo Horizontino. Com 21 jogos já realizados, a classificação da Série B: o Criciúma lidera 40 pontos, Juventude o segundo, 38, Fortaleza o terceiro, 35 pontos, 10 vitórias, tem saldo de 4, Operário quarto, 35 pontos, 10 vitórias, tem saldo de 1, Vila Nova o quinto com 34, Novo Horizontino sexto, 33, CRB o sétimo, 32, 9 vitórias e saldo 0, Goiás o oitavo, 32 pontos, 9 vitórias e saldo negativo de 4. O Atlético Goianiense é o nono com 32 pontos, 8 vitórias e saldo de 3. Sport o décimo, 32 pontos, 7 vitórias e saldo de 7. Atlético o 11º, 31. São Bernardo, 12º, 30. Botafogo de Ribeirão Preto, 13º, 27. Náutico 14º, 26, tem 7 vitórias. Cuiabá 15º, 26, 5 vitórias. Ceará 16º, 25. E aí começa a zona do rebaixamento. Na 17ª posição tem o Londrina com 20 pontos e 5 vitórias e saldo negativo de 5. Avaí 18º, 20 pontos, 5 vitórias, saldo negativo de 7. O América Mineiro é o 19º com 11 e a lanterna é da Ponte Preta na 20ª posição com 9 pontos ganhos. Aqui na Sala Nacional e Internacional TMC de Esportes, além da Série B, vamos acompanhar os campeonatos estaduais em suas divisões de acesso, também as Copas Regionais e o futebol internacional. Destaque para a Copa Paulista, tem Bandeirante e Grêmio Prudente, tem a Série B do Campeonato Capixaba, tem o Brasileirão Feminino A1, Atlético Mineiro e Grêmio, tem a Liga Profissional da Argentina, tem a Primeira Liga do Futebol Português e também as principais notícias no Brasil e no mundo dos esportes. 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
3: 19h, 17 minutos na TMC. 7:17. Daqui a pouco tem um giro da opinião. Tem um

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1: 7:21 na TMC. Vamos saber agora o destaque da opinião para a Ponte Preta e Náutico. A Ponte Preta está na lanterna na classificação geral da Série B, com 9 pontos conquistados e apenas 2 vitórias. Tem 16 derrotas, o time da Ponte Preta, uma campanha terrível, e está com a porta escancarada da Série C para a temporada 2027. E o Náutico está correndo para não entrar na zona do rebaixamento, tem 26 pontos, o time comandado por Hélio e Guilherme dos Anjos, ocupando a 14ª posição com 26 pontos. O Londrina, que abre a zona da degola ao lado do Avaí, com 20 pontos, são 6 que separam o Náutico da zona do rebaixamento. Destaque da opinião TMC, chegando o comentarista técnico
0: Zé do Carmo,
1: trazendo a sua expectativa para esse duelo de daqui a pouquinho, às 7:30, no Moisés Ucarelli, em Campinas. Um abraço, boa noite, Zé do Carmo.
2: Ô, grande Mário, boa noite. Grande Tarsis, Serginho. Quem é o nosso repórter? Grande Moisés. Moisés! Tô contigo no ar, meu querido. E aí a gente vai ver um jogo bem interessante, onde, de um lado, tem um time que ainda tem uma expectativa boa dentro da competição. Do outro lado, no caso da Ponte Preta, você vai pegar uma equipe completamente esfacelada, os seus dirigentes não respeitam seus profissionais, e o que a gente vê é um Náutico que, para mim, é favorito para esse jogo pela organização do time do Náutico, e é claro que ficamos imaginando que o Náutico possa vencer, convencer e começar a galgar um outro caminho, meu querido Mário.
1: Zé do Carmo, este jogo a gente pode classificar como um jogo perigoso, porque a Ponte já está com a situação de rebaixamento bastante encaminhada. Mas quem está na Ponte Preta, mesmo com dificuldades, com salários atrasados, quer mostrar serviço. Quer mostrar serviço para os jogadores do Náutico, querem mostrar serviço para outros clubes. Isso torna o jogo perigoso, mesmo a Ponte estando com todas essas dificuldades, ou não, Zé do Carmo?
2: Ah, não tenho dúvida que é sempre muito perigoso. Você tem atletas que eles entendem o momento que está passando, mas não deixam de reivindicar. É claro que eles querem o espaço deles, e a partir do momento que ele começa a mostrar o seu potencial, claro que ele sabe que está sendo observado. Até porque o seu empresário, que o deixou no clube com todo esse débito, ele tem certeza de que, a partir do momento que tiver a oportunidade, ele vai vender o seu peixinho muito bem, meu querido Mário.
1: E olha que a Ponte subiu como campeã, O ano passado, naquele jogo com o Guarani, na última rodada, o Guarani se lascou, a Ponte ficou, subiu, o Náutico também subiu. E a gente vendo hoje, Zé, é lamentável esta situação. Eu até falava ontem aqui no Bola na Rede, porque não tem ninguém para fiscalizar, porque já caiu para a segunda divisão do Paulista, a Série A2, está caindo para a Série C. Vão esperar mais o quê, pelo amor de Deus, Zé do Carmo?
2: Não tem mais nada que esperar mesmo não, Mário. Até porque essa desorganização do nosso futebol, a partir do momento que você vê salários atrasados, o dirigente que chega gasta mais do que tem, se endivida ainda mais e pede para o torcedor ir a campo. Não existe um respeito, daquelas pessoas que coordenam toda uma situação financeira. Porque o dirigente, ele quer tirar o dele da reta. E a partir do momento que ele tira o dele da reta, ele some. Então a gente já teve algumas experiências, de ver algumas situações de dirigentes que metem a mão mesmo, não tenha dúvida nenhuma. E aí os clubes é que ficam numa situação delicada, porque o torcedor, ele quer ver um bom futebol e às vezes não consegue porque não tem qualidade. Eu espero que o que eu esteja falando aqui não é que o dirigente vai botar na cabeça, vai entender. Não, eu não quero nada disso. Eu quero dizer que ao longo dos anos, eu quando jogava, eu parei e continua a mesma irresponsabilidade dos anos 80 e 90, Mário.
1: Esse é Zé do Carmo, comentarista técnico, 7:25. 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Vai começar.

0: Tarsis Michel, para contar a história para você aqui na TMC. Um abraço para você que está sintonizado no Dial 92.7, para quem está conectado através dos aplicativos de rádio. Agora é comigo, a equipe Nota 10 e os artistas da bola, Estádio Moisés Lucarelli, Campeonato Brasileiro da Série B, Ponte Preta e Náutico. Eu, Tarsis Michel, estarei na narração contando tudo para você. Comigo na jornada, o comentarista técnico Zé do Carmo, nas reportagens Moisés Oliveira e no plantão TMC Mário Júnior, contando tudo para você. Hino sendo executado, hino nacional nesse momento, equipes perfiladas, e eu trago Moisés Oliveira em nome de Pitu, Turquesa e Pancristal para trazer mais informações desse duelo. Grande abraço, boa noite, bom trabalho, Moisés.
1: Um abraço grande, Tarsis, uma ótima jornada esportiva para você, mais uma vez boa noite a todos. O Náutico que chega para esse confronto com um retrospecto interessante, jogando fora de casa. São 10 partidas na Série B, com 2 vitórias, 3 empates e 5 derrotas. Marcou 16 gols, sofreu 17 gols. Dos 30 pontos possíveis, o Náutico conquistou 9. E aí tem um aproveitamento de 30%. Então o Náutico vai tentar continuar com esse aproveitamento, aumentar, na realidade, jogando fora de casa. Já a equipe da Ponte Preta, com vários garotos no banco, mas não tem para hoje. Júlio e Lucas Cunha suspensos, Murilo Cavalcante em transição, Cafu, Davidson e Porfírio lesionados, e Márcio Silva já deu adeus à Ponte Preta. O Náutico quer conquistar esses 3 pontos fora de casa, grande Tarsis.
0: Valeu, Moisés Oliveira. Deixa eu ouvir o Zé do Carmo, comentarista técnico, que estará comigo. É sempre uma honra, Zé. Boa noite, grande jornada. É vencer, vencer ou vencer, Zé?
2: Ah, não tenha dúvida, Tarsis. Não tenha dúvida de que é um jogo que eu particularmente vejo que o Náutico, pela sua organização dentro de campo, é favorito. Mas quando a bola começa a rolar, você às vezes fica sem entender o porquê da reação da Ponte Preta, onde eles passam por uma situação delicada. Mas basicamente, da maneira como nós estamos observando os últimos acontecimentos, o time do Náutico é favorito por conta de que tem jogadores diferenciados e não tem receio de jogar principalmente fora de casa, meu querido Tarso.
0: Perfeito, Zé do Carmo, o comentarista técnico, com a opinião para essa partida. Lembrando que às 8:30 da noite tem Vitor Araújo contando a história para você, para o confronto entre Sport e Londrina na Ilha do Retiro. A bola vai rolar aqui no Moisés Lucarelli. O público é pequeno, parece que o torcedor da Ponte também já foi de arrasta na confiança, de arrasta para a confiança do torcedor da Ponte, corrigindo, foi de arrasta para cima. O estádio está praticamente vazio. A gente que sempre é acostumado a ver bons públicos no estádio da Ponte, Moisés.
1: Está vazio, tem alguns torcedores da Ponte resistentes ali, acredito que seja sócio, e tem a torcida do Náutico, que me parece estar na maioria hoje, lá no Moisés Lucarelli. Lucarelli, até aproveita aqui para passar a arbitragem rapidamente, porque quem apita a partida é um trio catarinense: Júlio César, Alex dos Santos, Henrique Nel Ribeiro. Quarto árbitro, Gustavo Holanda, de São Paulo, e o VAR é o Alexandre Vargas de Jesus, esse é do Rio de Janeiro. O Náutico que não tem para hoje Matheus Ribeiro, Luiz Felipe, Vinícius Todinho e Paulo Sérgio, viu, Tarsis?
3: E para você, Moisés, Selma acabou de deixar aqui na recepção da TMC 4 tapiocas doces.
1: Agora aguarda aí, viu?
3: Não é para você.
1: Não é para comer, não.
3: É com você, Selma.
1: Bora, Tarsis, pega um pegadinho.
3: No Rio, não.
0: Não, se deixar aqui eu como, não tem mistério comigo, não. Mário sabe que eu como, né, Mário?
1: É, aproveita fora, também, viu, Zé?
3: É. Olha a vesícula, não?
0: Puxa! Vamos embora que vai começar o jogo em Campinas, no Moisés Lucarelli. O árbitro deu início, começou o jogo.

0: Fazer a cobrança. Primeiras movimentações para Náutico e Ponte Preta. Na verdade, Ponte Preta e Náutico no Moisés Lucarelli. A Ponte vivendo uma crise. Mais de um ano de salários atrasados. Só 17 jogadores à disposição para esse jogo. Uma situação impressionante da tradicional Associação Atlética Ponte Preta. Trabalha o Náutico com a bola no campo de defesa. A bola chega para Gustavo Henrique. Ele é pressionado por ali pelo camisa de número 18, David da hora, ele faz o passe para Betão. Betão abriu para Arnaldo, tudo isso no campo de defesa. Arnaldo tentava achar Borassi, apareceu o Baianinho, fez o corte pela equipe da Ponte. Tem lateral para movimentar o Timbu, lado direito, parte defensiva com Arnaldo. Ele soltou o Jean Carlos, que de primeira tentou bacionar Cauã Maranhão. Apareceu o Palácio, zagueiro da Ponte, afasta o perigo e sai jogando. Ele faz o passe para Baianinho, esse ultrapassou a linha divisória do meio campo pela parte ofensiva, do lado esquerdo de ataque da Ponte, passou por Borassi, passou por Arnaldo, ficou pedindo falta, a arbitragem mandou seguir. 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Lá vem a Ponte, tentando chegar por ali, fez a jogada André, veio por dentro, foi desarmado pelo jogador Derek. Jean Carlos lança a bola para o campo de ataque, buscando o Cauã Maranhão. Apareceu por ali, Juan afastou o perigo pela equipe da Ponte. Diego Leão domina, solta de primeira, a bola para David da hora, ele deu o passe errado no pé de Jean Carlos. Jean Carlos lançou o Cauã Maranhão para invadir a área, para cortar por dentro, para bater em cima da zaga da Ponte, Moisés.
1: A primeira chegada do time do Náutico pelo setor esquerdo de ataque. Agora, Jean Carlos deu um passe na vertical, quebrando as linhas. Cauã Maranhão até chegou nela, viu, Tassi? Só que ele tentou a finalização, a bola voltou ali para o Borás, que acabou perdendo a oportunidade. O Náutico tentou pelo lado esquerdo, o jogo segue 0-0, Tassis.
0: Zé do Carmo, jogo movimentado, a Ponte Preta vai para cima. Ao que parece, Zé, nesse início, eu tenho a impressão que se o Jean Carlos jogar solto, uma hora ele vai encontrar um atacante desses na cara do gol, Zé.
2: Não tenho nenhuma dúvida de que isso pode acontecer. Agora, para isso acontecer, você precisa fazer uma marcação alta, uma marcação onde o Jean Carlos esteja mais próximo da área, porque a gente sabe da categoria que ele tem para colocar a bola para dentro. Então, quanto mais próximo ele tiver, melhor.
0: Toca a bola, a equipe do Náutico no campo de ataque com o Anderson. Ele tentou movimentar, afasta a zaga da Ponte na tentativa do contra-ataque. O Brandão fez o passe para o Elvis, que ficaria livre pelo lado esquerdo, só que o árbitro não deu a vantagem, marcou falta, e aí o Elvis, o gordinho da Ponte, ficou bravo, mas é bom jogador esse camisa 10, ele vai movimentar a bola, o Náutico vai empatando, é comecinho de jogo, 3 minutos e 40 é o primeiro tempo, 0-0, Ponte Preta e Náutico, mandando um abraço pro Eliezer Souza e o Thales, que estão a caminho, o Thales está indo para casa da vovó, escutando a TMC, toca a bola, a equipe do Náutico, a bola veio com o Jean Carlos. Não, pra economizar o quê? Se eu chamei o amigo.
3: Não, você vai economizar que ele vai estar economizando o biscoito, essas coisas em casa.
0: Ah, é, a avó já comprou. É uma boa, viu, Mário? Lá vem o Náutico, deu uma de Vitor Araújo agora, viu, Mário? Lá vem o Náutico, trabalhando a bola, Cauã Maranhão soltou a bola para Léo Índio, esse abriu na direita, tudo isso no campo de ataque de Arnaldo para Borassi. Arnaldo passou na linha de fundo, recebeu, tem espaço, cruzamento, olha o gol, para fora! De cabeça, Derek perdeu o gol feito, Moisés Oliveira!
1: A boa trama do Náutico, participação do Arnaldo e também do Borassi, que pensou muito rápido. Arnaldo abriu pela direita, corredor de direito, Borassi deu voltando e Arnaldo já fez o cruzamento, ganhou profundidade e deu para Derek sozinho, Tassis, livre de marcação, sem ninguém para marcar. O Derek deu uma cabeçada, a bola foi saindo pelo canto direito, sem perigo para a meta do goleiro, que é o Vinícius. Não pode perder essas oportunidades, viu, Tassis?
0: Jamais, foi o que a primeira reação do Zé. Não pode perder um gol desse, né, Zé?
2: Não, de forma nenhuma, claro que ninguém quer perder gol, mas Derek, você devia caprichar mais um pouquinho, porque oportunidades como essa talvez você não tenha mais.
0: Mário Júnior quase cai da cadeira, ele já estava comemorando o gol. O Náutico e o Derek conseguiu perder.
3: Meu time só joga em outubro, é o América.
1: Mário, Vitor falou que você foi que ensinou ele a ser mão fechada,
3: não,
1: viu,
3: tô fora.

0: amigo. Vida é Mirangueiro de nascença.
1: Mário, de fato, nunca pagou uma pipoca pra ninguém.
0: Você não tava aqui.
1: Nem quando eu tava,
0: eu
1: viu,
0: tô
1: amigo?
0: Fora.
1: E você confere comigo com a equipe TMC o tempo e o placar do futebol. 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Olha a Ponte Preta chegando ali no vacilo de Muriel, já não tava valendo mais nada.
2: Ponte Preta.
1: A Ponte Preta tem zero.
2: Náutico.
1: O Náutico também tá no zero, aponta o placar turquesa. 6 minutos do primeiro tempo. E pelo Brasil, amigo Mário.
0: Em andamento na Série B, lá no estádio 1º de maio, São Bernardo 0, Botafogo de Ribeirão Preto também 0.
1: 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No Recife, 19 horas 37 minutos.
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2: Tarcísio Michel.
1: Contando a história pra você, é bom se ligar. É a Ponte Preta, é a lanterna, mas pelo amor de Deus, não podem dar o espaço que estão dando a ponte, Zé.
4: Parece até que o Náutico ainda tá tirando o avião das costas, porque o que a gente tá vendo é uma Ponte Preta muito mais perigosa do que o Náutico. Então vamos se ligar, meus queridos.
1: É, o Jean Carlos tentou fazer o lançamento buscando o Cauã Maranhão. Foi interceptado pelo André Lima. O André é aquele mesmo que surgiu no Santa em 2020. Deu uma rodada, né, Paysandu, Confiança. Jogou o Campeonato Paulista. E hoje está na Ponte Preta. E o Márcio Zanardi deu uma entrevista essa semana, dizendo, ó, o André só tá aqui porque eu convenci ele ir embora também. Ninguém aguenta jogar sem receber. Vai movimentar a bola a equipe do Náutico no campo de defesa. Gustavo Henrique de primeira para Betão. Betão fez o passe para Arnaldo. Esse no campo de ataque ele deu 2 tapas. O Elvis ali, ó, chega só para dizer que chegou, né? Não tem aquela aptidão física para marcação. Chega, Borassi, rolou no meio para ninguém. Afastou o Palácios pela zaga da Ponte. Bola fica com o Brandão. É forte esse centroavante da Ponte. Tentou fazer a jogada. Betão, olha o Brandão, não gostou. O Betão ali se encarando ali o Brandão. Brandão e Betão, tudo no ão. A confusão só não aconteceu porque o árbitro separou, Moisés.
5: É, na roda gigante do meio-campo, né? Agora, Betão com Brandão. Não dá não, viu? Mário, aí a pressão, mas os dois são altos,
1: né? É, Mário Júnior se arrepia, viu? É, vem a Ponte, dominou por ali, Brandão de primeira, David da hora pediu a bola, fez o passe, afasta a zaga do Náutico com Gustavo Henrique. 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Vai fazer ali a movimentação, tem jogador do Náutico sentindo, hein, Moisés?
5: Pois é, Tarso, depois de uma despedida com camisa 26, né, o Daniel Baianinho, o Borassi levou a pior, viu, Tarso? Levou a pior e tá sentindo ali. O Daniel também é forte, viu? O Borassi não é tão porte físico, tão avantajado, acabou tomando a pior nessa dividida, Tarso. E aí um detalhe importante rapidinho é que o Náutico, dos reforços que o Náutico trouxe nessa janela, 4 estão jogando na equipe titular. Léo Índio, Jean Carlos, Borassi e o Cauã Maranhão, que voltou ao Timbu. Tarsis.
1: 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Vai movimentar a bola ali o jogador da Ponte Preta, o Náutico. Tentou chegar no campo de ataque, mas o ataque não surtiu efeito. Vinícius, goleiro, camisa 30 da Ponte, faz a cobrança do tiro de meta. Ele lança a bola para o campo de ataque, a bola caiu para Elvis. Um tapa espetacular para David da hora. Gustavo Henrique providencial para fazer o corte. Na sequência, ele foi fazer a inversão e a bola foi para fora. Tem lateral a equipe da Ponte para fazer a cobrança. David da hora movimentou, a bola chega a Palácios. Esse recomeça com o goleiro Vinícius. Vinícius chutou para onde o nariz apontou. E a bola fica com o Léo Índio, que lança Jean Carlos. Fez a finta, adiantou demais. O jogador da Ponte afastou no primeiro momento. Ela volta para o Jean na meia central. Foi desarmado por Baianinho. Desce a Ponte com o André. Ele faz o passe e a bola foi interceptada pelo jogador do Náutico. Na sequência, Léo Gomes tentava fazer a jogada e Arnaldo tocou por último na bola lateral para a Ponte. Campo de defesa lado esquerdo. Vai movimentar a equipe campineira. Fica com ela por ali o camisa 44, Gustavo Almeida. Recomeçou com o Diego Leão. De Diego Leão para Gustavo Almeida. De Gustavo Almeida para Léo Gomes. Léo Gomes gira por dentro. Pediu a bola na esquerda. O Juan vai receber o lateral da Ponte. Ele mata no peito. Encara a marcação do Igor Fernandes. Deu um tapa bonito. Aparece ali David da hora. Deu um tapa na bola. Ela correu demais. E saiu pela linha lateral. Lateral para a equipe do Náutico fazer a cobrança pelo lado esquerdo, campo de defesa. 11 minutos e meio, eu quero ouvir Zé do Carmo, a sua análise até agora da partida. Por enquanto, 0-0, Zé.
4: Olha, por incrível que pareça, o meio-campo do Náutico não está conseguindo armar suas principais jogadas. A gente vê a dificuldade que o Jean Carlos está tendo. O próprio Wenderson está tentando, mas também não está conseguindo. E é claro que a gente vai querer que o ataque trabalhe, mas o ataque vai trabalhar, não é, a partir do momento que a criação de jogadas acontecer. Isso não está acontecendo.
1: Amigo Mário, tá antenado, amigo Mário? Tá não,
6: vai,
1: né?
6: Não, ele não vai não.
1: Tá tomando chazinho de camomila. É o Náutico jogando e aí você sabe que quando é Náutico ele se transforma, né?
5: Ah, mas
0: tô fora, amigo.
1: Não, falou pra calma, ele o seguinte. Olha, já trouxe a caixinha que você pediu de escitalopram de 20 miligramas.
0: Eu não sei nem que remédio é esse, eu tô
1: não,
0: fora.
1: Não, é para o sistema nervoso, dia de hoje você toma, né?
5: Mas o Greg falou pra ele o seguinte, viu? Mário, fique calmo que hoje à noite você vai ser feliz. Agora não sei o que é, viu, Mário?
0: Tô fora.
1: Pode ser a aposta, né? Vai saber.
0: Eu não.
1: Toca a bola, a equipe da Ponte, lá vem Baianinho, encara a marcação de Arnaldo, faz o passe para Elvis. Elvis domina, tem muita qualidade, lançou para Baianinho, disputando na velocidade com o Arnaldo. Ele fez falta de ataque, tem falta a equipe do Náutico para fazer a cobrança no campo de defesa lá do direito. 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
2: Ponte Preta
1: 0,
2: Náutico
1: também tá no 0. E pelo Brasil, e os outros resultados, tem mais jogos da Série B além de Náutico e Sport, Mário?
0: Em andamento, o primeiro tem lá no estádio 1º de maio, São Bernardo e Botafogo de Ribeirão Preto, 0-0, Tarsis.
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2: Tarsis Michel.
1: É, e logo mais, na Ilha do Retiro, 8:30 da noite, Vitor Araújo vai contar a história para Sport Londrina, com a narração do Vitor, os comentários do Thiago Silva e do João Lucas Farias, e as reportagens de Osmar Cordeiro e Vinícius Calado, além do animal do Mário, no plantão TMC. Vai fazer a cobrança de lateral a equipe do Náutico, a bola vinha para o campo de ataque, no perde, ganha agora. O Náutico precisa se impor diante de um adversário tecnicamente limitado que é a Ponte. Isso não está acontecendo, já quero ouvir o Zé. Trabalha a bola o Timbu, lá vai Léo Índio, ele passa pela marcação do Brandão, soltou para o Wenderson na meio círculo, parte ofensiva do meio campo, ele já avançou, desceu pela ponta direita, espera a aproximação de Arnaldo, que se aproximou, lançou Jean Carlos para cruzar dentro da área, afasta Palácios, ela cai dentro da área pelo lado esquerdo. Igor Fernandes se recupera, recuperou, se aproximou dele por ali para receber o Cauã Maranhão. Cauã soltou para Léo Índio, de Léo Índio para Giancarlo, de Giancarlo para Wenderson. Apareceu Elvis de surpresa e desarmou o volante do Náutico. Mas a Ponte não soube ligar o ataque e a bola fica em poder da equipe alvirrubra. Domina por ali Gustavo Henrique, ele faz a finta em cima de Elvis, faz o passe a Betão. Betão avança com ela, não tem ninguém da Ponte marcando, ele solta para Giancarlo. Giancarlo apareceu, abriu os braços, quer alguém. Giancarlo na linha de fundo para Borassi, lado direito, em cima dele a marcação de Gustavo Almeida. Borassi soltou o Enderson, invadiu, bateu, soltou o goleiro. Impressionante!
2: Náutico
1: perde um gol sem goleiro, Derek! O Enderson invadiu a área pelo lado direito, bateu. O Vinícius deu o rebote. O Derek estava na marca do pênalti. Sem goleiros, ele isolou a bola, mandou a bola no brinco de ouro, Moisés Oliveira.
5: Aí você tem que apanhar de cinta, porque a bela jogada, primeiro do Borassi, né? Corredor direito de ataque, passou num ponto futuro, encontrando o Enderson, que entrou dentro da grande área e meteu o pé. Goleiro Vinícius faz uma grande defesa. E aí no rebote, Tarsis, Derek mais uma vez solto, livre de marcação, chutou para onde o nariz apontou e a bola subiu. O meu amigo, o Hélio dos Anjos, ficou uma fera, Tarsis.
1: É, e tem razão, né, Zé? Porque se o Derek capricha, o jogo já estaria 2-0 pro Náutico, né, Zé?
4: Olha, quem quiser que fale, né, de Paulo César. Mas nessas bolas aí, a frieza que ele tem é muito grande. É claro que a gente não quer que todos tenham a mesma característica. Mas o Derek, por jogar na frente, ele tinha que estar ligado, porque pode ser a última oportunidade que ele tenha. Ele não vai pegar uma bola da maneira como ela veio, não. E ele ainda tentou, né, fazer o melhor. Mas fazer o melhor sem colocar para dentro não é fazer o melhor.
1: É, segundo o Guilherme, o Paulo Sérgio é a quinta opção, né? A última opção, é brincadeira.
5: O homem está lá atrás.
1: 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É, a Ponte Preta tentava chegar sempre com o baianinho, que é perigoso. A bola saiu pela linha de fundo, é tiro de meta para fazer a cobrança. A equipe do Náutico, o baianinho tentou finalizar, aí... Aí a ferramenta deu no trabalhador. Desce a equipe do Náutico. Passe do Giancarlo, era pro Cauã Maranhão. Saiu o goleiro da Ponte, Vinícius. Deu um chutão na bola. Cobrado lateral. O árbitro não tinha autorizado. O Cauã até faz o gol ali. Não, a bola bateu na trave, mas já não estava valendo mais nada. 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Qual o detalhe, Moisés Oliveira?
5: O detalhe é o seguinte, tá? Você olha no banco do Náutico e não vê Vitor Andrade. Ele tem 18 jogos nessa temporada, 2 gols marcados e 1 assistência. Esses dias, na imprensa de Belém, surgiu que o Vitor Andrade poderia estar de saída do Náutico. A gente conversou com pessoas do Paysandu, que negou qualquer negociação com o atleta Vitor Andrade, que já passou pelo Remo em 2021. Mas hoje ele não está relacionado, não está no banco dos treinadores alvirrubros. Tassis.
1: É uma situação curiosa. Vai movimentar o lateral a equipe do Náutico com o Arnaldo. Ele recua para o campo de defesa. A bola chega, Gustavo Henrique. Ele domina na zaga central, faz o lançamento ali buscando o Derek na ponta esquerda. Derek não conseguiu dominar. A bola fica com o Palacios. O zagueiro da Ponte lança para Juan pelo lado direito. Ele desce buscando ali o ataque. Sofreu a carga faltosa do Derek. Tem falta a equipe da Ponte para fazer a cobrança no campo de ataque. 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Vai fazer a cobrança de falta a equipe da Ponte e vai alçar a bola à área. Tem o Elvis, tem o André, os dois melhores jogadores do time da Ponte, tecnicamente. O André passou, deixou para o Elvis, que disse, tem calma, André, eu vou bater a bola na área. O André queria cobrança rápida. Lá vai Elvis, metendo para a área, para a subida da cabeçada do Palácio. Segura, Muriel, ficou com ela, Moisés.
5: Na primeira chegada, de fato, do time da Ponte Preta, né? Cobrança de falta do Elvis, cabeçada do jogador da Ponte Preta, que foi morrer lentamente nas mãos ali do goleiro Muriel, que está quase tomando um café, mas lá no lado do Vinícius também, viu? Meu amigo, 0-0, Tassis.
1: Amigo Mário, tá antenado aí, amigo Mário?
0: Ligado é melhor, Tassi.
1: Com esse empate atual, como é que fica a situação do Náutico na tábua de classificação da Série B, Mário?
0: Muda muito pouco, porque o Náutico chega a 27 pontos nessa classificação geral e aí tem toda uma rodada para que seja finalizada. Muda pouca coisa. Claro que o melhor resultado, Tassi, é o resultado de vitória. Agora, o empate não é um mau resultado porque está jogando fora de casa.
1: A Ponte toca a bola no meio campo, o Elvis acionou o David da hora, foi puxado, tem falta. A Ponte está começando a gostar do jogo. Lançamento do Elvis, Brandão, dominou, corta, Arnaldo! Cortou porque senão, Moisés Oliveira!
5: Foi no limite, agora o Elvis bateu rapidamente a falta. Deu um toquinho por cima, um totozinho, já encontrou ali o Brandão, que passava pela zaga do Náutico, só não passou pelo Arnaldo, que meteu o pé e a bola acabou saindo. Você falou muito bem, viu? A Ponte tá gostando do jogo e é bom o Náutico se ligar. Tem escanteio a favor da Ponte. Elvis, camisa 10, na cobrança tá assim.
1: Ele vai colocar na área porque isso aí ele faz de maneira assim espetacular. É um exímio cobrador, o Elvis. É o exímio cara da bola parada. Vai fazer a cobrança, Elvis, no primeiro pau. Afasta a zaga do Náutico. A bola voltou com uma Ponte. Baianinho domina. É pressionado por Wenderson. Ele faz a inversão na esquerda para Elvis, que domina. Ele veio ali pressionado por Derek. Começou, recomeçou com o Baianinho. Baianinho fez a finta, quase perde a bola para o Cauã Maranhão. Lá vem Baianinho com ela. Pelo lado esquerdo de ataque da Ponte, ele domina, fez a tabela com David da hora, devolveu para Baianinho, o passe foi forte demais e saiu pela linha de fundo. 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Tenta chegar a equipe do Náutico só na base do chutão. Zé do Carmo, é uma partida, pelo adversário que tem o Náutico, é uma partida que o Náutico deixa a desejar, mesmo tendo as principais chances do jogo, Zé.
4: Sabe o que está acontecendo? Os jogadores do Náutico, eles não perceberam ainda de que a Ponte Preta tanto faz como tanto fez, em termos de resultado. Só que eles não imaginavam que ele fosse usar de tanta competitividade, principalmente quando tinha posse de bola. Que eles estão colocando o time do Náutico realmente numa situação bem delicada. A gente não viu o Náutico entrar em campo ainda. Então, esse não é a leitura que eu faço inicial.
1: O Náutico não está bem, né? O Derek perdeu dois gols que não poderia, mas o Náutico não está bem. Concordo demais com o Zé. Tem falta a Ponte para fazer a cobrança. Lá vem Elvis. Meteu na área direto. Segura, Muriel. Ficou com ela, Moisés.
5: Aí o Elvis, né? O homem que faz tudo nesse time da Macaca. Finalizou lá do meio da rua, cobrança da falta, foi nas mãos do goleiro Muriel. Desse jeito aí, meu amigo, pode mandar que vai segurar tudo, viu? Jogo 0-0, Tassis.
1: A Ponte Preta tem lateral, uma disputa ali de bola do Gustavo Almeida, veja. Gustavo Almeida disputou a bola com o Jean, ganhou e vibrou. E o Elvis, que é o capitão do time, deu força ao garoto pela disputa de bola. Então esses jogadores, eles têm aí o nome a zelar. A situação do clube é calamitosa, mas a Ponte vai fazendo o que pode. Tenta o Náutico reverter a situação e encontrar o bom futebol. Por enquanto, ainda não chegou. 0-0 é o placar. Lançamento do Enderson buscando o Cauã Maranhão. Saiu o goleiro Vinícius, meteu o pezão na bola. Tem lateral Náutico para fazer a cobrança no campo de ataque, lado direito. Vai movimentar, tem pressa, Arnaldo. Ele acionou o Borassi. Borassi foi para cima do Baianinho, fez a finta, soltou para o Enderson. O Enderson domina dentro da área. Borá se disputou, a bola fica com Léo Gomes, que leva melhor e chuta a bola pra frente. Bola volta com o Náutico, dominou o Arnaldo ali meio com o braço, foi esperto no carrinho, tirou a bola do jogador da Ponte na dividida, acionou Jean Carlos na meia central, Jean acionou, Borá se na direita, cruzamento no primeiro pau, afasta a zaga da Ponte. Tem lateral Náutico para fazer a cobrança. Arnaldo tem pressa, ele gesticula, apareceu Léo Índio, recebeu, devolveu a Arnaldo, tudo isso no campo de ataque. Arnaldo cruzou de esquerda, saiu o goleiro Vinícius, ficou com ela. 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
2: Ponte Preta.
1: Tem zero.
2: Náutico.
1: O Náutico também tem zero, aponta o placar turquesa. E os outros resultados, Mário?
0: Primeiro tempo, no primeiro de maio, São Bernardo zero, Botafogo de Ribeirão Preto também zero. E somente confirmando que mesmo com esse placar de 0-0, o Náutico não muda de posição. Se mantém na 14ª com 27 pontos. O Botafogo de Ribeirão Preto, que está empatando com o São Bernardo, por enquanto é o 13º com 28 Tassis.
1: Beleza, Mário Júnior, passando a geral pra você da Série B. Lá vem Borassi pela ponta direita, cortou por dentro, foi desarmado de momento, se recuperou, soltou na meia pra Jean Carlos, tinha espaço. Eu acho que nem ele acreditou no espaço que tinha, pegou mal na bola, ela saiu à esquerda do gol do Vinícius Moisés Oliveira.
5: Eu não tinha pensado, né, Tassis, é que ele achou que teria uma cobertura ali dos defensores da equipe da Ponte Preta. Que ele recebeu livre, quase que frontal, para o goleiro Vinícius. Poderia ter pensado e ter buscado ali uma posição melhor, quem sabe, do Cauã Maranhão, que já estava entrando ali dentro da grande área. Ele tentou um toque de qualidade, só que a bola acabou saindo sem perigo para a meta do goleiro Vinícius. Detalhe importante, Náutico ainda tem um jogador para estrear, é um atacante, Danielzinho, de 25 anos. É um atleta que chega para reforçar esse setor de ataque alvirrubro, Tassis.
1: Olha a Ponte Preta chegando, a bola voltou para o Brandão na disputa. Elvis ficou pedindo falta e o árbitro não deu para a sorte do Náutico. A bola cai com Derek, ele faz a inversão para Borassi, ele tenta se recuperar a bola, o passo é ruim. Arnaldo consertou, a bola fica com Jean Carlos, ele está no campo de defesa, mas com a visão ampla para fazer o lançamento, buscando o Cauã Maranhão, invadiu a área, Cauã fez a finta bonita, fez o passe, cruzou nas costas do Derek. Lá vem Jean Carlos, lutando, correndo, aparecendo, mas os companheiros não estão inspirados feito o Jean. Na sequência, a bola bateu no árbitro, ali no campo de defesa da Ponte Preta. 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Logo mais, 8:30 da noite, na Ilha do Retiro, Vitor Araújo. Emoção! Vai contar a história de Sport Londrina pelo Campeonato Brasileiro da Série B. Agora o árbitro tá parando pra quê, Moisés Oliveira? Colocar a bola ao chão, né?
5: Foi conversar ali, botou a mão no peito, a bola tá murcha? Não tá. Meu amigo, para devolver a bola para Ponte Preta, é um show, Tassi.
0: Ele deve ter dito o seguinte, olha, Adriana vai ficar com Pedro porque ele vai deixar a mulher na novela das nove. Será que ele disse isso? E quem ama cuida?
1: Mano, o que é que tem a ver novela com o jogo, animal?
0: Esse jogo vai acabar antes da novela, rapaz.
1: Meu Deus do céu, você... Olha, eu não sei o que falar sobre você, viu, amigo Mário?
0: Você bem não vê novela.
1: Chega em casa buzinando, viu?
0: Tô foda.
1: Opa! 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Vai fazer o lançamento para o campo de ataque. A equipe do Náutico afasta a zaga da Ponte com o jogador Diego Leão. O lançamento foi para Elvis, ele foi derrubado. O árbitro deu vantagem. Juan dominou a bola pelo lado direito, fez o cruzamento. Bola caiu na esquerda para Baianinho, bateu de fora, desviou. Escanteio para Ponte, que está gostando do jogo, Moisés.
5: Jogada primeiro pelo lado direito de ataque, né? Participação do Juan, que fez o cruzamento. Aí no bate e rebate voltou para ele, Baianinho, que finalizou de fora da grande área e ganhou um escanteio. Vira e mexe, a Ponte chega pela direita, pela esquerda. Agora há pouco, camisa 21, o Brandão meteu o pé, o goleiro Muriel fez a defesa. Acorda Náutico, tem escanteio a favor da Ponte Preta. Na cobrança, Elvis da direita para a esquerda, Tarcísio.
1: Ele vai fazer a cobrança, já levantou o braço ali, sinalizando aonde vai ser a cobrança. Aproximou ali o Juan, ele disse: sai daí, Juan, não vou tocar com você não. Faz a cobrança, Elvis subiu de cabeça, afasta Igor Fernandes. A bola fica com a equipe da Ponte. O lateral Gustavo Almeida recuou para o goleiro Vinícius no campo de defesa. O Vinícius vai fazer o lançamento no campo de ataque, explorando ali a altura do Brandão. Antes dele subiu o Betão, ficou com ela. O Náutico toca a bola no campo de defesa, no meio campo. A bola caiu, Aléo Índio, ele tem liberdade. Lá vai ele, meteu a cara no mundo, ultrapassou a linha divisória do meio campo. Fez o passe na esquerda para Derek, passou nas costas Igor Fernandes. Passe para Borassi na meia central. Borassi também não está se ajudando, viu? Não conseguiu dominar a bola e na sequência Elvis correu atrás dela, mas eu sei o que é isso, viu, Elvis? Você pensa em correr, mas a bola corre mais que você. É complicado. Já aconteceu isso com você, amigo Mário?
0: Não, amigo, eu nunca fui jogar futebol, não. Tô fora. Se muito eu fiz, foi um jogo.
1: Goleiro.
0: Não, não, pior ainda.
1: É, segurando tudo. Lá vai a equipe do Náutico. Trabalhando a bola no campo de defesa. Gustavo Henrique, de primeira, ele recua a bola para Muriel. Muriel faz o passe para Betão. Betão avança com ela em cima, a marcação do Brandão. Ele foi obrigado a se livrar da bola. Ele lança a bola para o campo de ataque para Borassi. Borassi gira, encarou ali a marcação do camisa 44. Gustavo Almeida cobrou o lateral rapidamente. Lá vai o Náutico descendo o campo de ataque. Passe para Borassi. De Borassi para Wenderson. Tudo isso pelo lado direito. Arnaldo Borassi. Borassi corta por dentro, Jean Carlos livre, fez o cruzamento nas mãos do goleiro da Ponte. O Jean Carlos na meia lua da entrada da área, livre, leve, solto, e o Borassi não viu. 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Beba com moderação. 32 minutos e meio, Zé do Carmo, de um jogo que você resume como, Zé?
4: Olha, eu resumo esse jogo como os sonolentos, porque o que a gente não está vendo são as principais jogadas dessas equipes, e a gente sabe que tem bons finalizadores. Então, quando você não vê, não é, os finalizadores participarem, é porque realmente a coisa não está legal.
1: Tenta ali o Léo Índio fazer uma jogada individual, fez o passe para pegar o Cauã Maranhão no costado da zaga da Ponte, a zaga da Ponte cortou. Lá vai o Anderson, o Léo Índio ficou sentindo, lá tá caído o jogador do Náutico, porque ele tomou uma pancada, né, Moisés Oliveira?
5: Tomou sim, viu? Na hora, ele ainda consegue fazer o passe, mas ele já toma a pancada, né? A pancada aconteceu, ficou ali caído perto do ciclo meio de campo, chamando o atendimento, o árbitro vai lá. E aí, meu amigo, foi na dividida, tá? Na dividida com o Brandão, né? Porque é o Brandão. E aí, a dividida forte, tremenda. Tomou a pior, viu, Tassos?
1: Ô Zé, eu tava observando aqui, apesar desse jogo ruim do Náutico, o Léo Índio também, junto com o Jean, é muito participativo, né?
4: Muito participativo. O Jean, ele ganhou um bom parceiro para começar a criar as principais jogadas. Porque o Léo Índio, ele tem essa percepção de volante, e isso realmente facilita a vida do Jean.
1: Movimentado a bola ali pela equipe do Náutico, na direita, campo de ataque, Arnaldo deu nas costas do Anderson. Aí fica difícil, gente. Desce a Ponte, Baianinho, pela ponta esquerda, ele ultrapassou a linha divisória do meio campo, apareceu o Léo Gomes, na cara do gol, vai fazer o cruzamento, corta Gustavo Henrique!
2: Ponte Preta.
1: Rapaz, o time do Náutico ficou dormindo, o André apareceu pelo lado direito, ia fazendo o cruzamento ali, buscando o Brandão. Gustavo Henrique providencial, Moisés Oliveira.
5: Agora, o Léo Gomes ganhou todo o corredor direito, deu um passe lindo para o camisa 8, André Lima. que deu voltando. É que o Náutico cochilou e o Gustavo Henrique colocou para escanteio. Acorda aí, meu filho. Acorda que o negócio está ficando feio. Tem escanteio para quem? Para Ponte. Elvis na cobrança.
1: É. Lá vai o Elvis.
0: O negócio tá ficando o quê, Moisés?
5: Feio.
0: É, aí você fala com propriedade, né, amigo?
5: Ah, você entende, né?
1: Você é muito bonito pra estar falando da
0: feio. Mas feio assim também não.
1: Cruzamento do Elvis, corta, Derek, mais um escanteio para a equipe da Ponte fazer a cobrança. 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
1: Olha o escanteio cobrado, a bola voltou para Elvis pela ponta esquerda. Vai encarar a marcação do Jean Carlos, duelo dos 10. Elvis cruzou, subiu Gustavo Henrique. Importante o zagueiro do Náutico nesse primeiro tempo em lances importantíssimos. Ele fez cortes, fez aí a intervenção, a antecipação. Porque, meu amigo, o Náutico está se complicando num jogo que não deveria se complicar. E o Jean Carlos agora faz falta no campo de defesa e dá uma bronca no árbitro, Moisés.
5: Dá uma bronca? Ele queria a falta em cima dele, né? Na dividida com camisa 18, o David da hora. Agora, Tassis, você ainda não narrou um escanteio do Náutico.
1: É verdade, eu não lembro, né? Que situação.
5: É, você tá ficando feio, viu, Zé?
1: Tá, Zé tá aqui, assim, conformado com a postura do Náutico. Vai fazer a cobrança de falta a equipe da Ponte na marca dos 36 minutos. 0 a 0 é o jogo. E um jogo igual, tá? O Náutico não tá melhor, não. Tá sofrendo com a Ponte. Autorizado, Elvis meteu na área. Quem é que sobe de cabeça pra fora? Escanteio!
2: Ponte Preta.
1: Subiu por ali o Léo Gomes, dividiu com o jogador do Náutico. E a bola passou por cima do Muriel. A bola passou assustando. Foi o Léo Índio, né, Moisés?
5: Pois sim. Agora, cobrança de falta do meio da rua. Ela vai perdendo a força. E aí o Léo divide com o Léo Índio. E a bola vai para escanteio. Tem mais um escanteio a equipe da Macaca. Elvis na cobrança, camisa 10. Só ele, viu? Ele cobra falta, escanteio, é o faz-tudo da equipe da Macaca Campineira, que tem mais um escanteio, Tassis.
1: Cruzamento do Juan, cabeçada pra fora!
2: Ponte Preta.
1: A Ponte tenta chegar e o Náutico vai se livrando como pode. 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
1: 37 minutos e meio, é o primeiro tempo, 0x0 e logo mais, às 8h30 da noite, Vitor Araújo, emoção vai contar a história para você. Para Sport e Londrina, é o Leão, buscando a segunda vitória consecutiva na Série B do Campeonato Brasileiro. Agora o árbitro está conversando com o VAR, né, Moisés? Algum lance que você passou despercebido por nós, Moisés?
5: Veja, na hora da cobrança do escanteio, o Juan faz o cruzamento, certo? E aí tem uma dividida. O VAR está observando se teve algum lance, nesse lance, alguma coisa que foi falta, né? E aí está conversando ali, vamos aguardar para saber qual será a posição do árbitro da partida, o senhor que é o Júlio César.
1: Rapaz, é o braço do Igor Fernandes na bola, né, Moisés?
5: Isso. Exatamente, isso aí foi o cruzamento que veio do Juan. O Igor Fernandes, ele tenta dar uma cabeçada e ele coloca a mão na bola. Foi famoso bola na mão, né?
1: Meu amigo. A bola já rolou. É, correu risco, correu risco. 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
1: O Náutico tenta chegar no campo de ataque com o Arnaldo. Apareceu o Léo Gomes, meteu o pé 42 na bola e chutou a bola na torcida da Ponte. Tem lateral o Timbu para fazer a cobrança. Lado direito, campo de ataque. Arnaldo soltou para Léo Índio. Léo Índio fez o passe buscando com o Maranhão. Foi curto. A zaga da Ponte já tirou a bola da zona do perigo. Ela volta com Igor Fernandes no campo de ataque. O lateral do Náutico gira em cima do David da hora, que fechou o espaço. E aí o Igor Fernandes foi obrigado a recomeçar no campo de defesa. vez a bola chega até Muriel. Muriel faz o passe para Betão. Betão abriu na direita para Arnaldo. Tudo isso no campo de defesa alvirrubro. Léo Índio pediu falta, a arbitragem deu. Falta em cima do volante do Náutico. Brandão fica desesperado, atacante da Ponte. Vai movimentar a equipe do Náutico no campo de defesa. O Náutico precisa desse resultado. A verdade é que teve dois lances importantes com o Derek, que ele perdeu, e depois mais nada. Lançamento, Cauã Maranhão, saiu Vinícius, o goleiro da Ponte, fez o corte, Moisés.
5: Depois de um bom tempo, sem chegar ao ataque.
1: Segura que lá vem a Ponte, lá vem Brandão, gol da Ponte.
2: Ponte Preta.
1: Gol da Ponte Preta.
2: Ponte Preta.
1: Estava na cara que isso ia acontecer. Pela inoperância do time do Náutico em campo, entrou achando que vai resolver a qualquer momento. E vê a Ponte Preta abrir o placar com Brandão. Camisa 21. Uma jogada por ali do Léo Gomes, do David da hora. Ele girou, fez o passe. O Brandão ganhou do Betão e do Gustavo Henrique. E na saída do Muriel deu um toque providencial. Artilheiro, gol de artilheiro. Brandão, 1 para a Ponte, 0 para o Náutico. Tava na cara, né, Moisés Oliveira?
5: É, água mole em pedra dura, tanto bate até que fura. E furou as redes do Náutico. Agora, um lance que era um ataque do Cauã Maranhão. Ele perde, Vinícius participa da jogada. O Léo Gomes, na força e na raça, deixa dois jogadores do Náutico no chão e dá um lindo lançamento, quebrando as linhas na meia central. E aí, meu amigo, Brandão se antecipou a jogada. Nenhum zagueiro do Náutico conseguiu cortar e matar a jogada e tirar a bola do atacante. E aí ele deu na saída do goleiro Muriel. E aí o gol aconteceu. Brandão, camisa 21. Acredite se quiser, torcedor que ouve a TMC, a mais ouvida. A Ponte Preta tá vencendo o Náutico pelo placar de 1-0, Tarcís Brandão.
1: Zé do Carmo, assim, tava na cara que ia acontecer. Agora, que partida sonolenta do Náutico. Chega a ser até falta de respeito entrar em campo assim, com essa lentidão, com essa... morno, sem vibrar no jogo, e do outro lado tem profissionais, Zé.
4: A gente já alertava para essa situação, que o Náutico não tinha entrado em campo ainda. E agora, você, depois que tomou o gol, você vê uma situação, né, muito, muito mais perigosa. Por quê? Porque você vai ter que sair, você vai dar espaço. E esses espaços, por incrível que pareça, eu até imaginei que a Ponte Preta não fosse levar tão a sério. Mas aqueles que estão em campo realmente estão fazendo a sua parte.
1: Que situação, rapaz, perdeu um jogo assim, depois de grandes chances, começou o jogo perdendo gols, e aí cai simplesmente no rendimento, acha que a partida está resolvida, que vai resolver a qualquer momento, e está vendo um resultado negativo diante do Lanterna, que é a Ponte Preta, que joga em casa e faz 1-0. Olha o Jean Carlos, dormiu no ponto, perdeu a bola para a sorte dele, tinha Léo Índio para se recuperar. 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
1: Toca a bola o Náutico no campo de defesa, no prejuízo, hein? Perdendo por 1-0 da Lanterna Ponte. A Ponte só com 17 jogadores em campo, quer dizer, relacionados para o jogo, não tem zagueiro à disposição, o goleiro é um goleiro novinho, meninos na base, no banco, uma situação calamitosa, salários há mais de um ano em atraso, e a Ponte Preta vai vencendo o Náutico. Olha aí, mão no rosto do baianinho, cartão amarelo para quem, Moisés Oliveira?
5: Isso, cartão amarelo, Tassis, vai para ele. E aí chegou, né? Ele, Léo Índio, camisa 15, tomou o cartão amarelo nessa dividida com o baianinho. O Léo Índio perdeu na bola e ganhou na falta, né? Mas na falta também ele ganhou um cartão amarelo. Primeiro cartão amarelo do jogo para o Náutico, Léo Índio, camisa 15, Tassis.
1: O baianinho também valorizou, né? A mão foi no pescoço e ele caiu rolando no chão. Um ator. Eita, que preocupação para Baianinho. 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
1: Vai movimentar por ali a equipe da Ponte, a bola no campo de defesa, a Ponte vence por 1-0, gol de Brandão. David da Hora fez o corte, na sequência a zaga do Náutico despacha a bola para o campo de ataque. O goleiro Vinícius chuta a bola, virou um lançamento para o Elvis, apareceu o Muriel, ficou na frente do lance, tira a bola dali, a Ponte ganha lateral pelo lado esquerdo, campo de ataque, a Ponte tenta chegar. 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
1: Subiu a placa com os acréscimos, Moisés Oliveira.
5: Mais três.
1: Então iremos a 48, estamos chegando aos 46. O A Ponte tenta chegar no campo de ataque, o Brandão ali disputou a bola. Na sequência fica com ela a equipe do Náutico, que tem pressa para pelo menos descer para os vestiários. Com resultado de igualdade, o Náutico vai perdendo para a Ponte. Léo Índio soltou de primeira para o Anderson. Anderson fazer o corta-luz, só que ele não enganou o Baianinho. Baianinho puxou por dentro, fez a jogada, se atrapalhou, cheio de pernas, pediu a bola o Elvis. Baianinho prende, toma falta. E cartão amarelo para o jogador do Náutico, Moisés.
5: Agora foi ele, Borás. Meu amigo Borás chegou por de frente. Pegou em cheio o Baianinho. Cartão amarelo, camisa 24 do Náutico, Borás. Tá perdendo a cabeça o Náutico, Tarcísio. Pelo amor de Deus.
1: É verdade, o cartão para o Léo Índio e um cartão para Borás. São os cartões do jogo até o momento. E tá caído o jogador da Ponte. E você confere comigo com a equipe TMC o tempo e o placar do futebol. 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Chegamos a 47 minutos. É o primeiro tempo, Moisés Lucarelli em Campinas e o placar Turquesa aponta.
2: Ponte Preta.
1: Tem um gol de Brandão.
2: Náutico.
1: O Náutico não tem nada, Mário Júnior.
0: Em andamento na Série B, São Bernardo 0, Botafogo de Ribeirão Preto também 0. Daqui a pouco tem Brasileirão Feminino A1. 21 horas tem Atlético Mineiro e Grêmio.
1: 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É o sinal hora certa da TMC no Recife, 8 da noite, 17 minutos.
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1: Contando a história pra você. Toca a bola no campo de defesa, a equipe do Náutico que vai perdendo por 1-0 pra equipe da Ponte. 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
1: Vai acabar o primeiro tempo em Campinas. Já já, 8h30 da noite, tem Vitor Araújo e o time nota 10 da TMC com o Sport Londrina. E a gente fica também aqui na transmissão para Ponte Preta e Náutico, por enquanto 1-0 para a equipe da Ponte. Já estouramos o tempo determinado pelo árbitro, 48 minutos, 1-0 Ponte Preta. É isso mesmo, você que conectou agora no aplicativo, sintonizou no dial, 1-0 Ponte. Jean Carlos meteu na área, a zaga da Ponte afasta, tira. Fica no perde, ganha, tem mais um lateral, o Náutico para fazer a cobrança. Só que o árbitro está ali conversando para ver se tem algum lance do VAR e encerra o primeiro tempo.
2: Ponte Preta.
1: Brandão.
2: Náutico
1: 0.
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2: Tarcís Michel.
1: Pois é, gente, 1-0 para a Ponte Preta, que entrou com vontade, com muita vontade de vencer o jogo. E do outro lado, a equipe soberba, que assistiu o adversário crescer no jogo e fazer o gol que vai dando a vitória. Moisés Oliveira, com as opções nos bancos do Hélio e do Márcio Zanardi. Moisés.
5: Pois é. Primeiro, Mário, você está bem? Está bem, Mário?
0: Por que eu não estaria bem?
5: Calmo, é assim mesmo.
1: Veja, note a voz dele como está triste. Calma, Mário, tem um segundo hoje, tempo, tá? Mário.
0: Espera aí, rapaz.
5: Que é isso, meu filho, calma. Daqui a pouco no jogo, ele fica atrapalhando o jogo do Sport.
0: Estou fora.
5: Aqui o Náutico, ele fica atento. Olha, o banco do técnico Márcio Zanardi tem Guilherme Viana, Gabriel Sicala, Damião, Matheus Souza, Miguel, Caio Vinícius e Gustavo Teles. No Náutico, torcedor, Gaston Guruceaga, Auremi, Rian, Luiz Cláudio, Patrício Nunes, Wanderson, Riquelme, Samuel, Caio Soares e Reginaldo. Torcedor do Náutico vai tomar aquela água, sabe que o negócio não foi bom nesse primeiro tempo, e eu devolvo para ele, que deu um show de narração nessa primeira etapa. Vai que é tua, pesadão!
2: Tarsis Michel.
1: Pois é, rapaz, eu passo direto para o intervalo Transamérica, aciono o Mário Júnior, porque vem aí Vitor Araújo, vem aí a pré-jornada rapidinha, né, Mário? Tempo curtinho, porque o esporte vai encarar o Tubarão Paranaense, Mário Júnior.
0: É isso aí, Tarsis Michel, o pesadão da galera na transmissão do primeiro tempo, intervalo em Campinas, Moisés Lucarelli, um para a Ponte Preta, acredite se quiser, gol do Brandão, 0 para o Náutico. Agora quem está na lanterna é o América Mineiro com 11 pontos. A Ponte está na vice-lanterna por enquanto com 12 pontos conquistados. Vamos para a Ilha do Retiro confirmar as escalações. Sport Londrina, começando com o mandante, a escalação do Sport Clube do Recife. Agora a voz chegando na TMC, o locutor emoção.
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0: todo mundo. Hora de emoção aqui na ilha. Galera rubro-negra presente em bom número para acompanhar o Sport contra o Londrina. Os times vêm para campo daqui a pouco. O Sport vai repetir a escalação do último jogo. Venceu fora de casa o Vila Nova. Londrina tem Mocelin, ex-Sport, e também o técnico Rogério Micali, que tem a medalha olímpica com a seleção do Brasil. Você acompanha a TMC com o pesadão da galera Tarcísio Michel, com Zé do Carmo, comentarista técnico, e Moisés Oliveira. Até aqui o relato de derrota do Náutico para a Ponte Preta por 1-0. Daqui a pouquinho tem todo o segundo tempo para você. Comigo, temos aqui na opinião Thiago Silva e João Lucas Farias. E no gramado, para confirmação das equipes, Vinícius Calado, e com o rubro-negro Osmar. Marco Cordeiro vai falar do Leão. Atenção, galera rubro-negra, o hino do Sport vai começar a tocar. Começamos neste momento aqui. Todo o protocolo de abertura, luzes apagadas, times entrando em campo. A escalação do Leão. Boa noite, Osmar Cordeiro.
1: Muito boa noite para você, Vitor Araújo, chegando para trazer a escalação. O Sport já definido pelo técnico Gilmar Dalpozo, com luzes apagadas para o início do confronto. Vem assim: 26, Thiago Contro,

0: Daqui a pouco Osmar Cordeiro com uma confirmação do Sport. Deixa ver o Vinícius Calado. Alô, Calado, escalação do Londrina.
1: Fala, Vitor, um abraço à nossa audiência, ligado mais uma grande jornada esportiva da TMC. Já demos o pontapé inicial com o Ponte Preta e Náutico, agora o estádio da Ilha do Retiro, em clima de decisão, a massa rubro-negra trazendo pressão para cima do Londrina, que chega baqueado, cambaleando, zona de rebaixamento e tenta surpreender o Sport na Ilha do Retiro. O Londrina do técnico Rogério Micali vai a campo com 30, Kozlinski, 75, Cauê Leão. Leonardo, 15, Gabriel Lacerda, 99, Iago Lincoln, 34, Heron, 8, caro capitão Lucas Marques, 22, João Vitor, 32, João Tavares. No ataque, ex-Sport, 18, Paulinho Mocelin, 23, o experiente William Potker, 7, Vitinho. No banco, 1, Luan Ribeiro, 12, Zanella, 2, o experientíssimo Nino Paraíba, 5, Tarik, 9, o ex-Sport, ex-Santa Cruz, Gilberto, 11, o ex-Leão, Pablo Diego, 13, André Dominique, 27, Murilo Chico, 28, Raí Nascimento, 33, o ex-Náutico, Kevin, 44, Caio, 55, Guilherme Portuga. 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
0: As equipes aqui perfiladas, execução do hino nacional brasileiro. Deixa eu ver se temos o Osmar Cordeiro com uma escalação do Sport. Alô, Osmar!
2: Vamos lá, Vitor. Escalando o Leão com 26, Thiago Couto, 27, Claudinho, 3, Marcelo Aju, 33, Kaique e 60, Felipinho. Meio campo com 23, Zé Gabriel, 29, William Oliveira e 20, Diego Hernandes. No ataque, 25 para Cleison, 30, Barleta e 9, Perotti. Apenas uma mudança em relação à partida anterior. O suspenso Pulse dá lugar a Claudinho. No banco, Breno, 21, 5, Benevenuto, 28, Abraão, 96, Edson Lucas, 15, Murilo, 48, Pedro Martins, camisa meia dúzia, novidade, Biel, 8, Juan Alano, também novidade, 10, Depena, 31, Marlon, 77, Dudu Teodora e 99, Zé Roberto.
0: Tá tudo pronto aqui na Ilha do Retiro. Jogadores do Sport passam ali em revista, cumprimentos, arbitragem. Árbitro principal é Flávio Rodrigues de Souza, de São Paulo. Arbitragem toda paulista, exceção do quarto árbitro pernambucano, o Luiz Fernando do Nascimento. Jogadores do Sport também cumprimentam atletas do Londrina. Sport está com uniforme tradicional, as listras estão horizontal em preto e vermelho, calção é preto, meião tem listras vermelhas, a predominância é a cor preta. O time do Londrina com uniforme predominante branco com detalhe azul na lateral da camisa e na barra do calção, na barra do meião. 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Vamos girar a opinião, Thiago Silva, Leão em campo com a manutenção do time que venceu o Vila Nova, exceção do Claudinho na lateral direita. Acerta o Dalpozo, na tua opinião, Thiago, boa noite.
3: Boa noite, Vitor, uma boa jornada para todos nós. Acerta, o Sport teve um desempenho, uma performance interessante, o resultado foi interessante também, voltou a vencer após 9 jogos, após mais de 2 meses, teve muita segurança defensiva na medida do possível. Comparando aquele ato que o Sport passou sem vencer, né? Foi um time muito mais consistente. Então a dupla de zaga funcionou bem. O Zé Gabriel funcionou bem ao lado do William Oliveira na cabeça de área. Ele está mantendo essa estrutura ofensiva, mesmo tendo a sombra do Juan Alano agora com opção no banco de reservas. Mas aí chegou agora há pouco, tem a questão da adaptação, a questão também do entrosamento mesmo com o grupo. Vai entrando aos poucos, acredito que é uma boa opção para o banco de reservas. É pegar o embalo, é uma boa opção para o segundo tempo, no caso, Vitor. É pegar o embalo, né, voltar a vencer em casa, que é importante. O Sport teve esse ato agora de 5 partidas, sem saber o que é vitória na Ilha do Retiro. E isso, para o Sport, é muito. Né? O time da grandeza do Sport, da força da torcida do Sport, que comparece em grande número nesta noite. Então, passar esse tempo todo sem vencer. A última vitória foi em maio contra o Náutico, dia 30 de maio, finalzinho de maio. Até esse mês, até agora, o Sport não vence para ninguém. É um período muito longo, Vitor. Então, é voltar a vencer em casa também, não só vencer fora como foi contra o Vila, conquistar esse resultado para pegar confiança e pregar esse embalo e voltar ao G6 do campeonato, Vitor.
0: A galera rubro-negra vai cantar no casa-casa. Time do Sport está aqui à esquerda da nossa posição de transmissão. O Sport vai atacar para o gol do placar. O antigo placar aqui à nossa direita. O Londrina vai atacar para o lado esquerdo para o gol da arquibancada da sede. Vamos ouvir o casa-casa de estremecer aqui na ilha.
4: Sport.
0: Para transmitir a confiança que os jogadores precisam. Bandeirão aberto aqui na arquibancada esquerda da nossa posição de transmissão. Faz uma bela festa, galera rubro-negra. Vai começar já já o duelo do Sport com Londrina. E o Sport pode terminar esta rodada em caso de vitória, outra vez no grupo dos seis melhores da Série B do Campeonato Brasileiro. Importantíssima vitória em casa. Fundamental vencer. Já posicionado ali, Hernandes para dar no pontapé inicial. O árbitro comunica que temos aqui um minuto de silêncio antes do começo do jogo. Rapidinho, a tua expectativa, João Lucas Farias. Boa noite, João.
5: Boa noite, Vitor. Um abraço. Expectativa do Sport conseguir fazer um bom jogo, né? Ter equilíbrio, ter a parte defensiva como um ponto forte na partida de hoje.

0: Araújo.
1: Bola retomada pelo time do Sport, cai para Barleta, ele tenta sair da marcação, bloqueado pelo time do Londrina, sobrou para Paulinho Mocelin, protege pelo corredor esquerdo, tenta passar pela marcação fechada, a porta para ele, por Barleta, sobrou para Perotti, tentou de chaleira, deu certo pela direita, caiu para Barleta na frente, mandou para Cleison, entre dois, ficou preso ali na marcação, perde a bola, Koslinski, goleiro do Londrina, faz a defesa, já coloca de volta para o setor de defesa, encontra Iago Lincoln, domina o zagueiro, atravessa a bola na meia lua de grande área, sobra pelo setor esquerdo para Gabriel, acerta, ele sai pelo campo de ataque, o zagueiro sai conduzindo pelo meio de campo, se aproxima do grande círculo, solta a bola para a lateral esquerda, manda a bola para lá então para a movimentação de João Vitor, colocou na ponta esquerda para Mocelinho, olhou para a grande área, mandou direto para o gol, pega o goleiro Thiago Couto, atento, fez a defesa aí, calado.
2: Chegada pela esquerda com o Paulinho Mocelinho, estava na linha do ataque do Londrina, pareceu impedido, o lance foi até o final, o Bandeirinha não deu a posição irregular, defesa tranquila do Thiago Couto, Thiago Couto vai ao Sport, tá 0-0, Vitor.
1: Já tem o segundo tempo de Ponte Preta e Náutico, até aqui a Ponte vencendo por 1-0, o pesadão da galera, Tarsis Michel, transmite para você. Volta a bola para o time do Sport pela direita para Barleta, entregou para Claudinho, devolução no campo de defesa, vem para Júlio, entregou ali, metido entre os zagueiros, bola para Zé Gabriel, ele solta pela quarta zaga, vem buscar o jogo, Felipinho pelo time do Sport, a bola volta então para Zé Gabriel domina ali, metido entre os zagueiros, abre pela direita de novo para Ju, de contrato renovado, pressionado pela marcação, ele volta pro goleiro, sai da grande área para trabalhar com os pés ali o Thiago Couto, entrega pelo setor esquerdo de campo, domina o time rubro negro, tem movimentação ali do Cleison, bola esticada na ponta esquerda para Felipinho, que ficou no gramado e foi para a linha de lado, lateral para o time do Londrina, o Sport tentando uma movimentação diferente, o Kaique que fez a bola chegar até o Felipinho, que ficou no gramado, ficou sem condição de domínio, o Felipinho lateral para a equipe visitante. Londrina vai manusear, estamos com 2 minutos, é primeiro tempo, 0-0 aqui TMC, quem escuta sabe, pelo setor direito de campo Londrina vai para a cobrança, manda a bola para frente, sobe de cabeça, faça a defesa com o Brunegra, vai sobrar pelo meio de campo para Barleta, Barleta na frente para Perotti, ele corre contra a marcação, chega Gabriel para pegar a bola, Perotti ficou caído, arbitragem manda levantar, tudo ok, Londrina sai com a bola, tenta a bola ali para o time do Sport, William brigou por ela, vai para o meio de campo, sobra para Londrina, e agora é contra-ataque para a equipe do Londrina, o time paranaense vai em velocidade pelo meio, bola solta na ponta direita, invadiu o Mocelin na hora de cruzar, desviou na marcação e vai para fora, escanteio pro Londrina e o Tubarão no ataque. Fala, Vinícius.
2: Muito clara a estratégia do Londrina, explorar os erros e os espaços cedidos pelo Sport e chegar na velocidade no contragolpe. Agora pela direita, dentro da área, o cruzamento do William Potker. A bola explodiu no abdômen do zagueiro Kaique. Saiu pela linha de fundo, esquinado pelo lado direito de ataque para a equipe do Tubarão. Vem na cobrança com a canhota, Vitinho ali, próximo a ele, tem Paulinho Mocelin, 0-0, Vitor.
1: Vitinho está autorizado, entregou para Mocelin, olhou para a grande área, voltou para Vitinho mais atrás, deixa a bola para João Vitor, volta a bola para o lado direito, passa pela marcação, Vitinho, entrada de grande área, bateu para o gol, ela passa.
3: Começou.
1: Para fora, tiro de meta, começa o segundo tempo em Campinas, Tarcísio.
3: Isso mesmo, Vitinho, rolou a bola no Moisés Lucarelli para o segundo tempo, por enquanto, Ponte 1, Náutico 0, Vitor.
1: 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Zé do Carmo, comentarista técnico. Primeiro tempo, como é que foi o Náutico, hein, Zé?
4: Olha, o primeiro tempo o Náutico foi decepcionante, porque só teve uma oportunidade com o Derek e mesmo assim não conseguiu fazer. No mais, do Náutico até parece que está tirando o avião das costas até o término do primeiro tempo. Então, um primeiro tempo muito ruim do Náutico e a Ponte Preta soube aproveitar.
1: Vem bola para o time do Londrina, Vitor. Campo de defesa, abertura pela lateral esquerda, Heron domina, Heron no campo de ataque, leva o time do Londrina para o campo ofensivo, soltou lá de esquerda, João Vitor dominou, linha de fundo, João Vitor cruzou, segundo pau para o Pote, que sobe de cabeça, tira Felipinho, cai pela lateral direita, corre atrás da bola, Cauê Leonardo insistiu, Cleison na marcação, sai a bola lateral para o Londrina. Fala, Moisés.
5: Isso, primeiro para dizer que teve cartão amarelo para a equipe da Ponte Preta,

0: Diego Leão, camisa 4, cometeu a falta em cima do Enderson. O Náutico voltou para o segundo tempo com duas mudanças. Saíram Igor Fernandes com a 23, entrou o Rian.
1: Londrina, Mocelin, furou na pequena área.
2: Londrina
1: recebeu em condições, caprichou demais e perdeu a bola na hora da finalização. A galera rubro-negra agradece. Londrina vem para o ataque outra vez. Potker tocou para trás. Conclua, Moisés.
0: Isso, duas mudanças no Náutico nesse segundo tempo. O Igor Fernandes saiu com a 23 para a entrada do Rian. Saiu também Léo Índio com a 15 para a entrada do Pato com a camisa 22.
1: Coisa feia fez agora o Mocelin por aí. Calado.
3: Uma chegada rápida novamente pelo lado direito de ataque do Londrina. O cruzamento, Vitor, ali na pequena área. A bola perfeita para o atacante. Só chapar cumprimentando para o fundo das redes. Sorte do esporte. Paulinho Mocelin se atrapalhou todo, ficou cheio de perna. O Londrina perdeu uma grande oportunidade. Vai o Leão, tá 0-0, Vitor.
1: Mocelin continua o mesmo. Muita intensidade e pouca pontaria. Volta a bola para o time do esporte. Consegue abrir a bem, entregou pela esquerda para Kaique. Cruza a linha no meio de campo. William Oliveira tá pedindo na frente. Kaique olhou para a ponta direita, mandou para Claudinho. Ele tá lá, mas a bola vem muito forte. Sai para a linha de lado, é lateral para a equipe do Londrina. 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
1: 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Na ilha, temos 7 minutos, é primeiro tempo, Série B do Brasileiro. Sport Londrina tá 0-0, Tarsis.
5: 3 minutos e 15 é o segundo tempo no Moisés Lucarelli. Segue Ponte Preta 1, Náutico 0, Mário.
6: Segundo tempo na Série B, São Bernardo 0, Botafogo de Ribeirão Preto também 0. Primeiro tempo na Copa Paulista, Bandeirante e Grêmio Prudente 0-0.
1: Cleison domina a bola para o time do esporte, toca para trás, vem para Felipinho, mais atrás ainda, William Oliveira. Olhou para a grande área, meteu para o Perotti, subiu o Koslins que faz a defesa. Aqui tá 0-0, Tassi.
5: O Náutico tem falta para fazer a cobrança pelo lado direito, campo de ataque. Jean Carlos, que há pouco ia fazendo um golaço de falta, vai para a cobrança. Ele vai ser autorizado. Jean Carlos bateu direto na rede pelo lado de fora, passou assustando. Jean Carlos, sempre ele, Vitor, sempre do Jean Carlos as melhores chances.
1: Olha, Barleta rouba a bola, tocou o Perotti, comando de ataque, segurou e é desarmado. Aparece
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1: Thiago para afastar. E o zagueiro vai para o contra-ataque, velocidade para o time do Londrina, soltou pela ponta direita. Londrina no ataque, Vitinho dominou, voltou pelo meio para João Vitor, recebeu pé direito, chuta em cima de William Oliveira. Rouba a bola no time do Sport, Barleta tenta puxar o contra-ataque pela esquerda. Marcação vai para cima dele, Barleta no chão, é falta para o time do Sport bater. 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
1: O começo de jogo, Thiago Silva. Diga, Thiago.
7: Olha, Vitor, Londrina está tentando surpreender o Sport. O Sport acredito que está sendo surpreendido com a postura do Londrina, indo para o ataque, aproveitando algumas brechas. O Sport não está tendo aquela consistência que teve no jogo contra o Vila Nova, por exemplo. O Londrina já cruzou bola, o Londrina está trocando passes com alguma facilidade. Preocupante o início do primeiro tempo de jogo do Sport.
1: Leão no ataque pela esquerda, Cleison domina, pressionado pela marcação, soltou na lateral esquerda, Felipinho mais atrás, caiu para Barleto, olhou para a grande área, meteu para o William Oliveira, ajeitou para o Hernandes! Faz isso não, Hernandes! Ele recebeu de boa, perna esquerda, manda para longe, Osmar Cordeiro.
8: Uma boa jogada rubro-negra, tentando abrir o placar nesse início da partida pelo lado esquerdo. Na troca de passes entre Cleison e Barleta, o cruzamento na área, na marca do pênalti, Diego Hernandes na bola. Bateu de tornozelo, bateu muito mal, à direita da meta, segue 0-0.
1: 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Turquesa anuncia aqui na ilha, 10 minutos do primeiro tempo. Sport Londrina, 0-0, Tarci.
5: Chega Ponte Preta na cara do gol, Brandão olhou, fez o cruzamento, olha a ponte pra fora.
7: Ponte Preta.
5: 6 minutos e meio, é o segundo tempo no Moisés Lucarelli. E a Ponte vai vencendo o Náutico, 1-0, Mário.
6: Amanhã tem Série A, 16h30, Fluminense e Palmeiras, 18h30, Atlético Paranaense e RB Bragantino.
1: Olha o Léo Hernandes, entregou na esquerda, Filipinho vai cruzar, afastou,

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1: Estamos com 11 minutos. Opa! Os caras pegaram o impedimento, é isso?
2: Exatamente, Vitor. Flávio Rodrigues de Souza, no instante que o Hernandes finalizou essa bola no ângulo direito do goleiro Maurício Koslinski, levantou o braço com um sinal de impedimento. A gente aguarda porque ainda tem o VAR. O Douglas Marques está avaliando o lance e está traçando para saber se houve ou não um impedimento. Mas dessa vez, Diego Hernandes, após o cruzamento pela esquerda do Filipinho, que a bola explodiu na defensiva e sobrou para ele, ele não desperdiçou. Porém, a jogada está sendo avaliada se tinha ou não o impedimento no Filipinho, na inversão do Hernandes para o Filipinho fazer o cruzamento. Lance sendo reavaliado pelo VAR.
1: A nossa checagem, João Lucas Farias. Estava impedido, João?
3: É um lance difícil, viu, Vitor? Porque eu acho que o Filipinho está em condição. O que o VAR está vendo, o que o árbitro tem que analisar, é a primeira participação, antes da bola sobrar para o Hernandes, que eu acho que foi o Cleison que foi na primeira jogada, no cruzamento do Filipinho. É isso que ele está analisando. O Diego Hernandes está legal e acredito que o Filipinho também. Mas a dúvida é nesse momento. Pelo que eu pude ver aqui, está um pouquinho à frente, mas é um lance muito ajustado e o VAR vai ter que ver aí para poder tomar a decisão correta.
1: Thiago Silva, impedido ou não, Thiago?
4: Eu faço das palavras do João Lucas as minhas, viu, Vitor? É lance bem ajustado. Eu fiquei com a impressão no primeiro momento que estava na mesma linha. É, continuo com essa impressão, lance bem difícil. Lance bem difícil. O assistente, Vitor, ele levantou logo o bastão. Ele levantou o bastão, marcando impedimento, com muita convicção, sabe, o assistente. Agora, o lance está sendo checado e eu continuo com a mesma opinião ainda. Preciso rever o lance mais algumas vezes. É um lance bem difícil mesmo para confirmação ou não do gol do Sport.
1: 2 minutos que o gol saiu e as vaias da galera, porque ninguém está aqui satisfeito de esperar tanto para saber o resultado, se é gol ou não é. O árbitro está esperando.
3: Ô, Vitor.
1: Ó, sinal do VAR, é gol!

0: Esporte.
1: Olha aí a confirmação do VAR. Palácio Rubro Negro, 1-0 aqui na ilha. Olha aí, com confirmação em todos, Marcordeiro. Olha a bandeira, vem o esporte para o ataque. Marleta driblou primeiro, perna esquerda mandou para longe. Fala, Osmar.
2: Para balançar a rede e estremecer o torcedor do Leão. O esporte que tanto precisava de um jogador de meio campo, Diego Hernandes. Pela segunda partida como titular, atuando nessa função, iniciou toda a jogada. Na entrada da área, inverteu tudo. Na ponta esquerda para Felipinho. O lateral muito agressivo na linha de fundo, feito cruzamento à meia altura. Ela teve desvio na defesa e sobrou. Para quem? Para ele, o camisa 20, Diego Hernandes, acreditou na jogada e colocou no ângulo direito de Maurício Kozlinski. Inicialmente, marcado impedimento, mas estava legal. Era o que faltava para o torcedor do Leão. Agora não falta mais. Diego Hernandes coloca 1 para o Sport, 0 para o Londrina.
1: 1-0 aqui na ilha. 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Sport 1, Londrina 0, Tarcísio.
3: É, Vitor Araújo, em Campinas segue tudo na mesma. A Ponte Preta vai vencendo na Ute com 1-0, 11 minutos do segundo tempo, Mário.
4: Segundo tempo na Série B, no 1º de maio, no ABCD Paulista, São Bernardo e Botafogo de Ribeirão Preto, por enquanto 0-0.
1: 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Ataca o Sport, Claudinho, cruzou, desvio de cabeça do Barleta, bola passa à direita do gol.
0: Sport.
1: Tiro de meta, a galera gosta. Hora certa, TMC, 8h48.
0: Vitor Araújo.
1: Aqui com o time nota 10 da TMC. Zé do Carmo, comentarista técnico. Como é que tá o Náutico? Diga aí, Zé.
5: Olha, nesse momento que o Náutico está tentando, não é? Tentando fazer algumas jogadas para concretizá-las, não está acontecendo. A gente está vendo um time do Náutico muito ansioso, mas até então nada.
1: Aqui segura a bola, Londrina, volta para o goleiro Kozlinski. Diga, amigo Mário.
4: E com esse gol do Diego Hernandes, o Sport sai da sétima para a quinta posição, tá? Tá caindo, tá pulando para a quinta posição, com 35 pontos e 8 vitórias por enquanto, a equipe comandada por Gilmar Dalpozo.
1: 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Bola roubada pelo time do esporte. Pênalti, toca atrás, vem para Zé Gabriel, entregou para o William Oliveira. Lançou na ponta esquerda para o Cleison, velocidade para ele. Opa, bandeira no alto, impedimento marcado. Quem chamou, diga.
3: Fui eu, viu, Vitor? Aqui o gordinho Elvis vai dando um show de bola. Livre, leve e solto, comandando a Ponte, que está mais próxima do segundo que o Náutico do primeiro, viu, Vitor?
6: É muito bom jogador.
1: Segura a bola, o time do esporte com Cleison, atrasa lá para a defesa. Kaique deixa passar para o goleiro Thiago Couto. 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
1: Claudinho desarmado, bola volta para o Londrina. Moisés falou, diga, Moisés.
8: Isso, na falta em cima do Elvis, o Arnaldo tomou cartão amarelo. Com isso, ele está fora da partida contra a equipe do Ceará. Arnaldo está sendo substituído, não. O camisa 19 do Náutico, Cauã Maranhão, saiu com a 19 para a entrada do Luiz Cláudio com a 16.
1: Aqui 1-0 para o Sport, Tarcísio.
3: Aqui o jogo está parado, viu, Vitinho? Jogador da Ponte, justamente o Elvis, que está fazendo o que quer. Tomou uma pancada, está sendo atendido, camisa 10. Segue 1-0 para a Ponte, emoção.
1: E tem uma falta para o time do Londrina, jogo está parado. João Lucas Farias, postura do esporte, como é que é, João?
6: Depois dos primeiros 10 minutos, onde o Londrina estava afoito no jogo, né, explorando os lados do esporte, conseguindo chegar com Paulinho Mocelin, com William Potker, com o Vitinho, o Sport conseguiu neutralizar essas ações, né? Mais posse de bola, o Londrina não faz questão de ter a posse, e o Sport contatando os melhores jogadores do meio campo, né? O Diego Hernandes participando, Barleta, o próprio Perotti. Então, o lance do gol foi uma jogada que o Hernandes começou, ele passou para o Filipinho, que correu passando no corredor, cruzou para dentro da área, a bola sobrou para o Hernandes, o Sport fez 1-0. Gol no momento certo, porque o Sport conseguiu explorar essa tentativa do Londrina de se impor no jogo, conseguiu fazer 1-0. O Sport nesse momento tem mais posse e fica mais perto do segundo gol.
1: Londrina tem lateral pela esquerda, vem ali João Vitor para manusear, chama ali para próximo lateral, vai deixar para o Heron. Heron então, lateral, vai colocar a bola para dentro da grande área, vem o latereio para o time do Londrina, perde o jogo aqui por 1-0, na frente para o Mocelin, voltou para o Heron, dominou, colocou no chão, volta para Mocelin, chamou para o pé direito, mandou para dentro da grande área, para o segundo pau, subiu de cabeça, Filipinho tirou, ainda dentro da área, William Oliveira, Vitor, afasta para o time do Sport. Fala, Mário.
4: Gente que se liga aqui na TMC, um abraço para Pereira em São Lourenço da Mata, ouvindo aqui a TMC, e Daniel, motorista de aplicativo, tá todo mundo feliz com a vitória do Sport, parcial em cima do Londrina, viu, Vitor?
3: Isso é pra não pagar a passagem, viu, Vitor?
4: Que é isso?
1: Tá garantida a volta pra
4: não,
1: casa.
4: É, assim, não.
6: É a permuta de Mário.
4: Tô fora.
1: 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Na Ilha, 20 minutos e 30, primeiro tempo, Sport 1, Londrina 0, Tarsi.
3: 16 minutos e meio, é o segundo tempo, a Ponte vai batendo o Náutico, 1-0.
4: Em andamento na Série B, São Bernardo 0, Botafogo de Ribeirão Preto também 0. Daqui a pouco tem futebol feminino, Brasileirão A1, Atlético Mineiro e Grêmio.
1: William Oliveira domina a bola para o time do Sport na cabeça de área, se aproxima para tabelar com o Emílio Hernandes, recebeu no corredor central, enfrenta a marcação do primeiro, tentou driblar, foi desarmado. Perde a bola, o Hernandes cai para João Vitor, puxa o contra-ataque, enfiou pela ponta esquerda para Mocelin, se joga na bola, Zé Gabriel não encontrou, Mocelin levou a melhor, vem Mocelin, cortou para dentro, entrou na grande área, saiu, entrada de área, Mocelin para João Vitor, cai, é falta nele. 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Olha a falta aí, calador.
9: Cleison, é um jogador que, um atacante, gosta muito de cartão e fazer falta, né? Deu uma pisada ali para cima do camisa de número 32, João Tavares. Falta ali numa posição que dá para Londrina arrematar e trazer dor de cabeça para o Thiago Couto, que está formando a barreira. 1-0 Sport, Vitor.
1: Falta para o time do Londrina, João Vitor posicionado para bater. Próximo dele também tem Vitinho. Barreira do Sport com 4 homens praticamente na linha de entrada de grande área. É uma falta mais para a esquerda, Vitinho ameaçou. João Vitor que vai para a cobrança, pé direito, bateu rasteiro, pega em dois tempos Thiago Couto. 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Aqui Sport 1-0, Tarsi.
3: Aqui o Náutico tenta chegar. Bato Nunes fez o passe, recomeça com Betão no campo de defesa. Betão toca Arnaldo, esse na parte ofensiva, ele vai puxando por dentro pelo lado direito, fez um 2 com o Anderson. O Anderson soltou para Luiz Cláudio de ombro, devolveu, Borassi fez o passe para Luiz Cláudio para empatar, defende Vinícius.
0: Náutico.
3: Bola volta para o Anderson de fora da área, invadiu, bateu, é gol! Borassi!
0: Náutico.

0: Náutico, Náutico! Quando Náutico não dá na técnica, tem que ir na garra! Borassi! De Náutico. Barriga, empata o jogo! Uma batida do Enderson! Ela veio quicando, ela desviou no jogador da Ponte e bateu no peito do Borassi, matando Náutico. O goleiro Vinícius. Rede balançando, torcida ao rubra comemorando, empatou o Timba. Vamos pro vira-vira. Borassi empata o jogo, Moisés Oliveira.
1: Não, não tá jogando bem? Não tá. Tá fazendo uma bela partida? Também não tá. O lance tá sendo revisado. Mas Derek ganhou a linha de fundo pela direita, devolveu para o Enderson, que foi levando, costurando e bateu rasteira, meia altura. A bola foi passando por todo mundo e Borassi colocou a barriga, o peito, para desviar do goleiro Vinícius e colocar para o fundo barbante. Náutico empata, tá no VAR, mas pelo menos o Timbu empatou. Agora no Moisés Lucarelli, Ponte Preta 1. Náutico também um, Borassi na cobrança. O lance está em revisão, tá feio.
0: É, meu amigo, na hora da batida, a posição é legalíssima. Não sei o que ele tá olhando, viu, Vitor? Mas o Náutico empata o jogo, Vitinho. Gol analisado e validado, Vitor.
2: 1-1 tá empatado o jogo do Timbu contra a Ponte Preta. Aqui 1-0 pro time do Sport. Tem escanteio pro rubro-negro da Ilha. Setor esquerdo de campo. Vem bola pra dentro da grande área. Tá ali o Hernandes pra bater de perna canhota. Autorizado pelo árbitro do jogo. Vem Hernandes, autor do primeiro gol da partida. Único gol até aqui. Hernandes demora. Olha pra grande área. Vai mandar pro por baixo, sobe de cabeça, tira Cauê Leonardo, afasta para o time do Londrina, voltou para o Cleison, mais atrás para Claudinho, começa tudo outra vez para o time do Sport no campo de defesa. Claudinho tenta uma ligação direta, estava impedido o Perotti, nem atacou a bola, afasta a defesa, caiu a sobra para o Maju, adiantou demais, perdeu, voltou para o Maju, dominou Perotti, girou errado, desarma a defesa. 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Sport 1-0 contra o Londrina, Tarsi.
0: 22 minutos e meio é o segundo tempo no Moisés Lucarelli. Ponte Preta 1, Náutico também 1, Mário Júnior.
3: Amanhã tem Série A, 21 horas, São Paulo e Curitiba. Tem Série B, 16 horas amanhã. Clássico Atlético Goianiense, Vila Nova.
2: Na TMC você ouve o comentarista técnico Zé do Carmo. Timbu mereceu esse gol de empate, Zé?
4: Não tenho dúvida de que o gol vai dar a tranquilidade que o Náutico estava precisando. Só que o Náutico, ele tem que acordar para o jogo, porque a Ponte Preta está chegando junto e não está dividindo, não é só na bola não. O couro está comendo, meu querido.
2: Briga pela bola, time do Sport no meio de campo, melhor para o time do Londrina. Arredonda pela ponta esquerda, dominou Mocelin pelo meio, lançou para o Pote, que era entrada na grande área. Jun faz a proteção, bola sai, tiro de meta. Aqui na Ilha, como é que está o jogo? Thiago Silva, fala, Thiagão.
5: Olha, Vitor, a essa altura, passando ali, chegando dos 27 e poucos minutos do primeiro tempo, é bem aceitável a atuação do Sport. Eu falava, quando estava 8 minutos do primeiro tempo, que o Londrina estava se criando, estava buscando espaço e estava tendo. Mas depois disso o Sport criou uma chance com o Diego Hernandes, que ele isolou, fez o gol com ali perto dos 11 minutos e teve uma chance com o Barleta com 16 minutos. Então assim, o Sport está trocando passes com alguma facilidade, já tem o dedo, Vitor, a gente pode considerar do Dalpozo. O treinamento que o Sport passou quase 2 semanas treinando, se preparando para o jogo contra o Vila Nova, está funcionando, está prevalecendo, é um time muito mais sereno em campo.
2: Bola disputada no meio de campo, Londrina sobra com ela, toca lá pelo setor direito para o Cauê Leonardo. Ele empurrou pela ponta direita, protege ali o time do Londrina, tenta puxar o contra-ataque, volta a bola para o Cauê Leonardo na frente, Vitinho está pedindo, sobra pelo meio de campo para João Tavares. De novo pelo lado direito para Cauê Leonardo, pisa na bola, Cleison na marcação, vem para João Tavares, voltou para Cauê Leonardo. Do lado direito ele leva para dentro, coloca para dentro do grande círculo, domina Lucas Marques. Ele domina dentro do grande círculo, abre pela esquerda de campo, soltou para o zagueiro, abertura para a lateral esquerda para Heron, na frente numa tabela com o João Vitor, tentou para o Mocelin, sai pela linha de lado, toca no jogador do Sport, lateral para a equipe do Tubarão. 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Aqui 1-0 para o Sport, Tarcísio.
0: Aqui os jogadores do Náutico vão pressionando a arbitragem, porque cada vez que um atleta da ponte cai, demora um tempo muito grande o atendimento. Dessa vez foi o goleiro Vinícius. Aí fazendo a movimentação no campo de ataque, a equipe do Náutico lateral, Arnaldo cobrou, soltou para Betão, Betão recua para o Enderson, esse faz o lançamento ali buscando ali o Borassi e o Derek, apareceu o zagueiro da ponte, na verdade era o Baianinho, fez o corte. Domina a bola ali o Luiz Cláudio, dominou, tentou ali na luta, apareceu na frente o zagueiro da ponte, deu um escanteio de graça para o Náutico, Moisés Oliveira.
1: Pressão do Náutico agora pela direita, forçando o erro da ponte, né? Aconteceu.
2: Olha o Londrina, desvia pro gol, João Vitor! Gol! Londrina! Da direita, João Vitor, metido entre os zagueiros, nem precisou pular, aprumou o corpo, deu a cabeçada que foi morrer no canto esquerdo de Thiago Couto. 29 do primeiro tempo, empata o Londrina, João Vitor, número 22, ele é fera, foi pra galera. Mexe na história do jogo e muda o placar. PMC
6: Esporte,
2: tá empatado.